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1: 9 da noite, 1 minuto na TMC. 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Boa noite a você ligado em 92.7 a partir de agora. Começando a grande jornada esportiva para a cobertura da semifinal da Copa do Nordeste, jogo da volta. Ilha do Retiro, Sport Fortaleza. No jogo de ida, realizado na Arena Castelão, o Leão da Ilha do Retiro venceu pelo placar de 2-1 e tem a vantagem. Joga pelo empate para chegar à final, mais uma final da Copa do Nordeste. Pelo menos pelos resultados dos jogos de ida, o adversário será o Vitória. Porque o Vitória aplicou uma goleada de 6-2 em cima do ABC, jogando lá no Barradão, em Salvador. E tem uma ampla vantagem no jogo da volta, marcado para daqui a pouco, lá em Natal, na capital espacial do Brasil. A partir de agora, a grande jornada esportiva, a bola rola 9:30, Ilha do Retiro, Sport Fortaleza. A transmissão do vibrante Carlos Eduardo, comentários Zé do Carmo, Thaís Ramos e Tarsis Michel. Reportagens Carlos Miguel, acompanhando tudo do esporte, e Givanildo Bezerra, acompanhando tudo do Fortaleza, com trabalhos técnicos de Sérgio Nascimento, aqui nos estúdios da TMC. Trabalhos técnicos de Claudecildo Araújo, lá na Ilha do Retiro. A direção geral da TMC Recife é da Carolina Magalhães, e o comando de esportes do vibrante Carlos Eduardo. A partir de agora, informações. Será que já tem as escalações? A ficha técnica completa para Sport Fortaleza. 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
2: Ótima noite para você, Mário, para todo mundo ligado aqui na Transamérica TMC. Ilha do Retiro, palco do jogo. Ilha praticamente lotada. Ingressos esgotados na arquibancada frontal, no tobogã do placar. A torcida do Fortaleza ainda está do lado de fora. Já já o nosso Giva vai trazer detalhes também. Mas como eu passei agora há pouco na porta e do lado de fora da Ilha do Retiro, na área aqui no entorno do estádio, para dar uma olhadinha na movimentação, vi que a torcida uniformizada, inclusive, do Fortaleza já chegou, mas está todo mundo lá fora ainda. Daqui a pouco a polícia vai fazer o controle e a organização da fila para que todos entrem, e aí o tobogã do placar, destinado aqui à torcida do Fortaleza, também vai estar praticamente lotado. O Sport, que inaugurou hoje o Sport Zone. Sport Zone, você lembra bem, né, Mário? Ó, quem cala consente.
1: Tô fora.
2: É, porque Timbu Zone nos aflitos. Aqui o Sport está inaugurando o Sport Zone hoje. Um camarote especial, Mário, para mais de 1000 torcedores. Open bar, open food. Dê uma passadinha por lá. E aí já me disseram que, olha, aqui são dos mesmos gestores da Timbu Zone. Mário veio hoje, eu disse, não, Mário está no estúdio. Aí me deram o recado, sinta-se convidado e convide Mário Júnior também. Eu disse, tá bom, vou dar o recado. Está dado o recado, viu, Mário? Então você já está convidado para passar no novo camarote aqui da Ilha do Retiro, capacidade para 1000 pessoas. E o ingresso, Mário, sabe quanto?
1: Quanto?
2: R$500.
1: Tô fora, peraí.
2: Aí você tem open bar, open food, só não tem, viu, Moisés e Thaís? O open pot. O open pot não tem. Vamos lá, fala.
1: Já pensou, Vitor, no estádio, para pagar 500?

0: Tô vendo aqui jogadores treinando chutes em gol. O Perotti está aqui treinando, o Biel também está treinando. E para quem ouviu, durante toda a semana a Transamérica TMC, ouviu no nosso noticiário que o Márcio Goiano iria repetir a escalação do time do jogo passado. Pela terceira vez consecutiva, o Márcio Goiano repete uma escalação com três volantes, com Iago Felipe, com Cleison em uma das pontas. Não tem os desfalques de última hora, além daqueles, a não ser aqueles que já informamos aqui na programação da TMC, o Marlon Dias, que está lesionado, o Zé Roberto também está lesionado e por isso que está fora, inclusive, da relação, e o Gustavo Maia. São os três jogadores que estão no departamento médico, estão aí fazendo um processo de recuperação por conta de lesões. Dito isso, o Sport, como você bem disse, Mário, precisa apenas de um empate para avançar a grande final. Está escalado e definido.
1: Sport.

0: 16, Thiago Couto. 13, para Matson. 4, Zé Marcos. 5, Marcelo Benevenuto. 60, Felipinho. No meio-campo, 58, Zé Lucas. 6, para Biel. 7, Iago Felipe. 25, Cleison. Cleison marcou um gol em mais de 30 jogos. É a marca do Cleison, não só no esporte, mas também dos clubes de origem, nos clubes passados. 30 jogos, mais de 30 jogos, apenas um gol marcado. Barleta, camisa de número 30. Perotti tem a camisa de número 9. O Leão de cima abaixo, 26, Thiago Couto, 13, Marlon. Aliás, Matson, perdão, 13, Matson. 4, Zé Marcos. 5, Benevenuto. 60, Felipinho. 58, Zé Lucas. Meia dúzia, Biel. 7, Iago Felipe. 25, Cleison. 30, Barleta. 9 para Perotti. No banco de reservas, à disposição do técnico Márcio Goiano. 1 para Rolls. 68, Augusto Pucci. 3, Marcelo Aju. 28, Abraão. 96, Edson Lucas. 23, Zé Gabriel. 47, Fábio Matheus. 48, Pedro Martins. 8, para Max. 10, para Carlos de Pena. 77, Micael. E 95, Yuri Castilho.
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3: Boa noite, Mário. Boa noite, amigos da TMC. Em especial, a grande massa rubro-negra que está lotando a Ilha do Retiro esta noite. Equipe do Fortaleza finalizou agora o aquecimento aqui no tapete verde da Ilha do Retiro. Somente a vitória interessa ao tricolor do PC, se quiser continuar com o sonho de chegar em mais uma final da Copa do Nordeste. Técnico Thiago Carpini terá o retorno de dois jogadores para esta equipe, para este jogo, Maílton e Pierre. Fortaleza vem de uma vitória de 3-0 diante do Londrina em partida válida pela 10ª rodada do Campeonato Brasileiro da Série B. Time já está pronto e definido e você já pode conferir comigo.
1: Fortaleza.

time do técnico Thiago Carpini para esta partida. João Ricardo é o goleiro, tem a camisa de número 1. Os três zagueiros, Brits, número 2, é o capitão do time. Lucas Freitas.

0: número 4 e Lucas Gasal, número 3. Os dois alas, Maílton, 22, e Mucuri, número 13. Rosseto, número 20, o meio-campo, Vitinho, 11, e Lucas Sacha, 88. No ataque, Luiz Fernando, 32, e Militello, número 9. João Ricardo, 1. Brites, 2. Luan Freitas, 4. Lucas Gasal, 3. Os dois alas, Maílton, 22. E Mucuri, número 13. O meio-campo com Rosseto, número 20. Lucas Sacha, 88. Vitinho, número 11. No ataque, Luiz Fernando, 32. Militello, número 9. As opções do técnico Thiago Carpini para o decorrer da partida: Vinícius Silvestre, 25. Fuentes, 18. Ronald, 8. Rodrigo, 29. Pierre, número 5. Ele que está retornando ao time hoje junto com o Maílton. Rian, 37. Rodriguinho, 75. Luca Prior, 38. Lucas Crispim, número 10. Wellington, 31. Paulo Baia, 77. E Kaique, 99. Torcida do Fortaleza, ainda em bom número na parte externa do estádio. Segurança reforçada aqui na ilha para a partida que começa daqui a pouco, 9:30 da noite. Você vai acompanhar tudo aqui na TMC. Tá falado, Mário?
1: Apita o jogo. Denis da Silva Ribeiro Serafim, auxiliado por Juan Luiz de Barros Silva, Pedro Jorge Santos de Araújo. O quarto árbitro é Viomar Santana de Oliveira. Todos, quarteto de arbitragem das Alagoas. A quinta árbitra é a Carla Renata Cavalcante, aqui da Federação Pernambucana de Futebol. O assessor da CBF, Silvio Eduardo Silva e Silva do Maranhão. Temos VAR. Diego Pombo Lopes, da Bahia, auxiliado por Clériston Clay Barreto Rios, do Sergipe. O auxiliar número 2 do VAR, José Ricardo Vasconcelos Laranjeira, das Alagoas. O observador do VAR, Vidal Cordeiro Lopes, da Bahia. Quality Manager da CBF, Maria Vitória Bennett, de Brasília. E o analista de campo, Sebastião Rufino Filho, aqui da Federação Pernambucana de Futebol. 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
4: Aqui na sala nacional e internacional, Jota Raposo na Copa do Nordeste, além de Sport Fortaleza, no mesmo horário, Arena das Dunas em Natal. Vamos acompanhar ABC e Vitória. No jogo de ida, lá no Barradão, em Salvador, o Vitória venceu pelo placar de 6-2. Destaque para a Copa Verde, o Rio Branco do Espírito Santo vai vencendo o Anápolis de Goiás 1-0. Na Copa Sul-Sudeste, Chapecoense e Novo Horizontino vão empatando 2-2 e o Avaí vai vencendo Volta Redonda pelo placar de 3-0. Destaque também para a Copa Espírito Santo, a Série A2 do Carioca, Copa Federação Gaúcha de Futebol, Série B do Catarinense. Também futebol internacional com a Sul-Americana, os jogos da Sul-Americana e também da Libertadores da América. Na Libertadores, 21:30, tem Fluminense e La Guaira, tem Corinthians e Platense, tem Peñarol e Santa Fé. Também tem Copa Sul-Americana. O Caracas vai perdendo para o Botafogo 3-1. O Atlético Mineiro vai vencendo o Puerto Cabello pelo placar de 1-0. O Vasco da Gama vai goleando o Barracas Central da Argentina pelo placar de 3-0. Ainda hoje jogam River Plate e Blooming, RB Bragantino e Carabobo. São jogos da Copa Sul-Americana. 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
4: 9:16 na TMC. 9:16, uma quarta-feira movimentada com as Copas Regionais, Copa do Nordeste, Copa Verde, Copa Sul-Sudeste e também muita informação na Libertadores da América e na Copa Sul-Americana. Uma parada rápida e daqui a pouco a gente volta.
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4: 9:20 na TMC, 9:20. Vamos começar o Giro da Opinião TMC. E quem chega primeiro é aniversariante do dia.
13: Thaís Ramos.
4: Parabéns mais uma vez para você, muita saúde, muitas felicidades, muitos anos de vida e traga bolo sempre, viu, Thaís?
0: Não caia
4: um abraço.
0: Nessa não, Thaís.
4: Boa noite.
0: Não caia nessa.
14: É, meu amigo, às vezes, eu tenho que dizer que estava decepcionada com o Mário, para se decepcionar, para se esperar algo. Um abraço para você, Mário. Muito obrigada pelas felicitações. Que realmente seja mais um ciclo muito positivo. E a gente falando de campo e bola, o Sport entra em campo logo mais diante do Fortaleza. Um jogo que promete ser de intensidade. O Fortaleza deve ir para cima também. Não deve se propor totalmente, porque sabe que pode deixar brechas. A equipe do Sport tem muita velocidade. Continua com o mesmo esquema. Três volantes, o Cleison também desse lado direito do campo. É realmente a expectativa desse time se encaixar e ser um duelo bem interessante.
4: 9:21, mais uma parada, a gente volta já já.
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2: 9:25 na TMC. Mais um destaque para a opinião. Chegando o comentarista técnico.
1: Zé do Carmo.
2: Boa noite, Zé. Um abraço.
3: Boa noite, Mário. Sempre bom estar comigo aqui. Boa noite, torcedores do TMC e também, é claro, a visita ilustre de nossa querida Thaís, que está fazendo aniversário hoje. Parabéns, Thaís, grande Serginho também. E a gente vai ver mais essa decisão aí que o Sport tem em relação ao que vai acontecer. Praticamente ele tem mantido a mesma equipe. E manter a mesma equipe é sempre muito interessante para quem está jogando sempre. Então é o entrosamento e principalmente a confiança de cada um passa para o treinador. Então é dessa maneira que eu vejo o time do Márcio entrar em campo para tentar mais uma vez uma classificação para a final.
2: Valeu, Zé do Carmo, comentarista técnico. Alô, Sérgio, tá ouvindo aqui a Jornada Esportiva da TMC, mandando um abraço para Guga e para Bia, estão completando um ano de namoro hoje, parabéns para vocês. Em nome de Pitu Turquesa, Café Melita, Sicredi e Manos Restaurante e Bar, tem mais uma parada, então a gente volta já já.
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1: 9 da noite, 27 minutos, já começando agora o protocolo para Esporte Fortaleza. Um teaser para você, Tarcísio Michel, o pesadão da galera.
2: Tarcísio Michel.
1: Boa noite, Tarcísio.
3: Boa noite, Mário. Boa noite, Mário. Grande abraço para você, um abraço para quem acompanha a TMC. Expectativa de um jogo movimentado, que o esporte jogue com inteligência. Não entre pensando em empatar, mas jogando com inteligência, que eu acredito, e passa para a final, amigo Mário.
1: 9 da noite, 28 minutos, agora sim, em nome de Pitu, Turquesa, Café Melita, Sicredi, Manos Restaurante e Bar, para comandar a festa. Jogão na Ilha do Retiro, lotada. Esporte Fortaleza valendo vaga para a final da Copa do Nordeste, chegando na

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1: Alô, Brasil! Plateia Esportiva de Pernambuco. Um grande abraço, boa noite. A partir de agora, vamos juntos, direto aqui do estádio da Ilha do Retiro. Ilha do Retiro, com cara de Ilha do Retiro hoje à noite. Grande, espetacular público presente aqui na ilha. Para a grande semifinal, valendo vaga para a decisão da Copa do Nordeste, edição 2026. Sport e Fortaleza estarão se enfrentando. Já temos os dois capitães, Marcelo Benevenuto e Mailton, estão frente a frente para que a moeda suba das mãos de Denis da Silva Ribeiro das Alagoas. E já já tem início a decisão. O Sport precisa apenas de um empate para ir decidir o título do Campeonato do Nordeste 2026. Quem praticamente já está lá é o Vitória, que enfrenta o ABC em Natal e abriu 6-2, uma vantagem de 4 gols. Um barulho espetacular, ensurdecedor do torcedor aqui na Ilha do Retiro. Tem colega da imprensa de Fortaleza que disse que a ilha não bota medo, né? Escuta aí.

Aguenta essa besteirinha, parceiro. Esporte Fortaleza aqui na Ilha do Retiro para você acompanhar na TMC em 92.7 FM. Esporte com seu padrão tradicional. Camisa listrada em vermelho e preto. Olha o grito da galera. O Fortaleza veio com aquele padrão azul, a cor clara azul. Agora é o grito de guerra oficial para estremecer a Abdias de Carvalho. Vamos curtir.

0: Vai começar daqui a pouco. Aqui no estádio da Ilha do Retiro, vai rolar a bola para Sport Fortaleza. Vale vaga para a finalíssima torcida do Brasil. Vamos ter um minuto de silêncio aqui na Ilha do Retiro, antes do início do jogo. Lá embaixo, nosso time de repórteres, Carlos Miguel e Moisés, ou Carlos Miguel e o Givanildo Bezerra. Pra gente trazer toda a emoção pra você com a nossa equipe de comentaristas. Zé do Carmo, Thaís Ramos, aniversariante do dia. E também o Tarcísio Michel, Mário Júnior no plantão. Claudecildo Araújo aqui ao meu lado na parte técnica. Sérgio Nascimento no comando técnico, direto da sede da TMC Pernambuco. Vai rolar na Ilha do Retiro. Vai começar o jogo, vai começar a decisão. Capricha nessa, Leão. Leão pernambucano, é sempre bom frisar. É um encontro de leões. É uma semifinal do Nordestão com três leões dentre os quatro. A Ilha do Retiro ficou um tanto quanto escura. O que é que houve, hein, Miguel?
1: Fumaça vibrante. Um abraço para você, para todo mundo ligado aqui na TMC. Agora, parte dos refletores acima das cabines, parte está desligada. Então, a gente já... Delegados da Federação Pernambucana de Futebol, também ali da CBF, já estão se comunicando via rádio e por isso o jogo ainda não teve o seu início, porque uma parte do sistema de LED está apagado. Antes dos times entrarem, houve aqui uma apresentação, um foguetório, e aí as luzes do estádio foram apagadas. Quando foram reacesas, aí essa parte que está bem em cima aqui da nossa cabine, a parte ficou apagada e por isso esses pedaços escuros assim no campo, vamos assim dizer. Enquanto a bola não rola, Vibra, deixa eu falar aqui uma curiosidade aqui, me permita até o Givanildo dizer, para falar da torcida do Fortaleza. Você note aí que à sua direita existem três divisões na torcida do Fortaleza. É porque as torcidas uniformizadas lá são brigadas. E aí há uma separação entre elas. É tanto que quando a Leões, que é a maior torcida que está aqui presente, entrou, a torcida jovem do Fortaleza, eles começaram a trocar insultos, gestos obscenos entre eles. E aí a segurança privada do esporte e a polícia militar achou por bem separar as torcidas do Fortaleza aqui no tobogã do placar.
0: Isso é insano.
2: Ô, Vibrante.
0: Isso é doido. Ainda há quem defenda esse pessoal. Entre eles, da mesma torcida, vai te danar. Pois não.
2: Eles brigam até em jogo de futsal, viu, Vibrante? Entre eles.
0: Meu amigo, você é doido. Bom, atraso no jogo aqui da Ilha do Retiro. Já estamos às 9h36. O árbitro deu jogo, hein? Tá valendo na ilha!
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0: Tá rolando, meio que as escuras, mas tá rolando aqui no estádio da Ilha do Retiro. Ataca o Sport, cruzamento para a grande área. Casal subiu para fazer o primeiro corte, sobra o rebote. Vem Madson, caminhando com a bola dominada pelo direito. Vem atacando, tocando para Perotti. Perotti volta para Madson, caminhando pela lateral do campo. Fez o lançamento, solta curto. Entrega, fez o lançamento para Biel. Biel volta para Madson. Mais atrás ainda, recomeça com Marcelo Benevenuto. Benevenuto então cortou para a direita. Ele vem para fazer a esticada, coloca a bola na ponta para a tentativa do Barleta. Acabou dando sorte o Barleta. Ele conduziu a bola, deu voltando para Zé Marcos. Vem descendo pelo campo de ataque, abriu bola na ponta, esticou o passe, fez o lançamento até o Cleison. Cleison domina a jogada pelo time rubro-negro, gira em cima do próprio eixo, deixou o primeiro na saudade. Vai embora o Cleison, acionou, colocou na ponta esquerda do campo, cruzamento para a área. Afasta Luan Freitas pela zaga do Fortaleza. Volta para o Zé Lucas, apanha a bola inteira na jogada, dá para Biel. Biel vem caminhando na meia direita do campo, ele volta para Zé Lucas. Zé Lucas então vem para fazer a jogada, colocou na frente, entrega para o passe curto até o Barleta. Barleta levanta a cabeça da voltando, todo recuado o time do Fortaleza no começo. Placar de 0-0, lá vem Biel. Biel empurrou a bola na ponta para Madson. Madson volta para Biel. Tenta na frente, aparece para fazer o corte Lucas Casal. Esse é o futebol TMC, galera brasileira. 0-0 no placar do jogo. Pressão ali do Biel. Biel pra cima, tá valendo, hein? Juizão quer jogo, afasta a defesa do Fortaleza. Sobra a bola pra Mucuri. Mucuri perdeu, o Sport retomou. Barleta em velocidade, coloca na ponta direita no campo, ajeitou, arredondou, lá vem cruzamento, bola para a área! Passa perigosa, Miguel!
1: Eu tô falando e parece que eu sou chato, Vibrante. Mas o Cleison não tem condições de ser titular nesse time do Sport. O cruzamento, o Barleta já se enfiou pelo meio e tocou pro Perotti. Perotti deu um de ponta direita. Fez o cruzamento na medida, meu amigo. Era só calcular o time da bola, mesmo com a marcação do zagueiro. A bola era toda do Cleison. Ele furou, deixou a bola passar e aí a bola se perdeu pela linha de fundo, tiro de meta. É por isso que o torcedor e Mário Júnior pedem o Yuri Castilho como titular. 0-0 na Ilha.
0: É o começo do jogo. Começo de partida aqui na Ilha do Retiro. Placar de 0-0. Tá todo mundo ligado aqui em 92.7, pois não?
3: Esse é o padrão número 2 da equipe do Fortaleza. Agora a numeração é horrível, amigo. Para ser ruim, precisa melhorar muito.
0: O número é branco e a camisa é clara. E aí dificulta realmente. E agora, um chega no Carpini. Treinador do Fortaleza está levando um esporro, é isso?
3: Está reclamando da uma falta que houve ali em cima do Gasal. Chamou a atenção ali do árbitro, mas foi repreendido pelo próprio árbitro da partida.
0: 0 para o Sport, 0 também para o Fortaleza. Começo do jogo aqui no estádio da Ilha do Retiro. Metida de bola para a lateral esquerda. Passa limpa. Ninguém toca. É arremesso lateral para a cobrança do Márcio. Lateral direita para a cobrança do Sport. Rapaz. O árbitro está pegando no pé do banco lá do Fortaleza, hein? Está fazendo exigência para que os caras fiquem bem dentro da linha demarcatória da área técnica. É arremesso lateral para o Márcio. Ponta direita do campo, é clima de semifinal. Lá vem Márcio, coloca a bola na frente, tenta para Biel. Biel tentou a jogada mais à frente para Cleison. Deu um tapinha, chegou a cobertura do Gasal. Rasca pelo Fortaleza para arremesso lateral a favor do Sport. E a torcida da TMC marca tempo e placar de jogo. São João e futebol com pipoca turquesa. É bom demais. Chegamos agora para 5 minutos do primeiro tempo de partida. E o placar do Nordestão.
4: Sport
0: 0
4: Fortaleza
0: também está no 0, girando o placar pelo Brasil. Diga lá, Mário Júnior.
5: Boa noite, Vibrante, bom trabalho, boa transmissão. Primeiro tempo, Arena das Dunas, ABC e Vitória, 0-0.
0: A hora certa na TMC. 9h40, é hora do ataque leonino. Barleta servido na ponta direita do campo. Ele deixa o presente na ponta para a tentativa do Cleison, que acaba não ganhando, mas cobra rápido. Arremesso lateral, entrega para Barleta. Barleta volta a bola para Matos. Caminhão na meio direita do gramado, entregando para Zé Lucas. A tabela é rápida. Ele foi pressionado pela marcação. Rasca, chega por baixo. Entra com tudo o jogador do Fortaleza, Mucuri. O que sobra, volta para Matos. Só Sport no jogo. Barleta na área, chegou Maiu. Tom para fazer o corte de cabeça. Barleta chega de novo, cabeceia, coloca a bola lateral, entrega para o Márcio. Márcio então apanhou, colocou no meio de três jogadores do Fortaleza, entrega para Barleta, prefere voltar a bola, limpando para a brisa, deu para Benevenuto. Benevenuto para Zé Lucas, abre na ponta direita até o Márcio, descolou o passe, colocou para Barleta, tentou um drible muito plástico, acabou perdendo o Barleta, só que ele brigou, recuperou, entregou para Cleison em velocidade boa, a bola, troca de passes do Leão. É Barleta acionado na ponta direita do campo. Atenção, ele vem pra cima, deu voltando. Biel caprichou no cruzamento, bola rasteira para a grande área, vai dar voltando. É o Leão chegando. Zé Lucas na ponta direita para Barleta, tá valendo tudo. Barleta domina pertinho da linha de fundo, de frente para a marcação. Ninguém apareceu. Agora sim, na tabela para Biel. Biel na ponta para o Manson. Tenta para Barleta. É arremesso lateral para o Sport. 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
6: Márcio para cobrança, joga lá na área com uma força incrível. Detalhe. E o goleirão é quem fica com a bola, pois não?
1: Ainda sobre o Cleison, 48 jogos, incluindo os do Sport e o do clube de origem dele, apenas um gol.
0: Olha só, olha a saída errada do Fortaleza, o Sport se aproveita, Barleta está na grande área, de frente para a marcação, ajeitou, bateu em cima do zagueiro, sobra para Barleta. Fora da grande área ele vem, dominando a bola pela ponta direita do campo, entregando até os pés do Márcio. Márcio pisa na bola, chama de novo, na ponta direita, Biel volta para Marcelo Benevenuto. Chegando para 7 minutos e 40, estamos no primeiro tempo, 0 a 0 no placar. Lá vem Biel, que volta para Benevenuto. Zé do Carmo, seu boa noite, sua primeira impressão, Zé.
7: Boa noite, Carlos, boa transmissão, amigo. A primeira impressão é que o time do Fortaleza está tentando atrair o time do Sport num posicionamento onde imagino eu que ele possa puxar o contra-ataque. Mas até agora a gente não vê essa eficiência de troca de passes. Então o Sport está muito bem, precisando nesse momento já fazer o primeiro gol.
0: MC, para você aqui na semifinal. E a decisão da Copa do Nordeste já é na semana que vem. Um jogo no meio de semana, um jogo no outro final de semana e teremos o campeão do Nordeste. Vem o domínio da jogada para a equipe do Fortaleza. Voltando para os pés do goleiro João Ricardo. Ele sai jogando por dentro. Entrega para Luan Freitas. Abre bola na ponta direita para Mailton. Mailton tenta o drible. Tentou passar. Falta para cima do jogador do Fortaleza. 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Falta para o Sport. Na peça do meio campo, chegou na bola Márcio, devolvendo até o Marcelo Benevenuto, vem conduzindo a bola pelo seu campo defensivo, sai jogando pelo lado esquerdo, entregou, fez o lançamento até o Zé Marcos, sai jogando pela lateral esquerda do campo, Felipinho é acionado, ele vem caminhando para perto da linha do meio de campo, passa pelo primeiro marcador, fez a proteção, tentou, agora em cima do Felipinho, abusou do drible, acaba perdendo o Felipinho, e o Sport recupera, e fica o domínio para o Perotti, olha o Perotti, Perotti ganhou, bateu! Espalma, João Ricardo!
4: Esporte!
0: Ia saindo um golaço do Perotti, uma martelada de longa distância, Miguel!
1: Rapaz, que chute certeiro agora do Perotti. Na intermediária de ataque para o lado esquerdo, ele viu o goleiro adiantado e resolveu bater. Vibrante, ela já estava no ângulo direito do goleiro João Ricardo. Esse rapaz está se credenciando realmente para assumir a titularidade da equipe do Fortaleza. Ele, de ponta de dedo, colocou para escanteio. Lá vai o Cleison pela esquerda na cobrança. Lembrando que o Silvestre foi o goleiro no jogo passado. E agora o João Ricardo assumindo a titularidade e operando um verdadeiro milagre na ilha.
0: Defesaça do goleiro tricolor cearense. Escanteio para a cobrança do Sport na ponta esquerda do campo. A iluminação já está ok, hein, gente? Tudo regularizado. Atenção, ameaça do cruzamento. Agora sim, sacudiu lá dentro. Passa por todo mundo. Atenção, arredondou. É o Felipinho. Entra pela grande área. Na ponta direita, vem para o cruzamento. É bloqueado pela marcação. Sobra para o time do Fortaleza. Sai jogando pela esquerda com Lucas Sacha. Lucas na frente. Vai pintar cartão, hein? Vai pintar cartão no jogo. Alô, Miguel.
1: É porque na saída ali, na recomposição, o Perotti tentou pegar a bola, aí foi no carrinho, meu amigo, só que a bola foi a última coisa que ele alcançou. Ele chegou ali no jogador da equipe do Fortaleza.
3: A impressão que é o Vitinho, né?
1: É, o Vitinho, ele mesmo. E aí acabou caindo, aliás, o camisa 88, Lucas Sacha. Lucas Sacha sofreu a falta E aí o Perotti toma o primeiro cartão amarelo do jogo. Falta no campo defensivo da equipe do Fortaleza. 0-0.
6: Thaís Ramos, esse empate até agora. O que é que você está achando, hein, Thaís?
8: Boa noite para você, Vibrante. Um forte abraço. O Sport está se propondo mais para jogo, né? Buscando intensidade. O Fortaleza ainda está tentando administrar e ter essa saída. O Sport está subindo bastante as linhas. O Cleison vem aparecendo muito pelo lado esquerdo do campo. O Barleta vem fazendo esse contorno pelos lados, né? Aparecendo bastante também, buscando essas jogadas. O Perotti se posicionando lá na frente. É uma equipe que está buscando agilidade, intensidade na partida. É um jogo que até então o Fortaleza não está sabendo ainda sair para o ataque.
6: E a torcida TMC vai anotar comigo o tempo e placar de jogo aqui na ilha. Turquesa marcando 12 minutos e 30 de futebol. Estamos no primeiro tempo, é semifinal. E o placar do jogo é esse.
4: Esporte
6: 0
4: Fortaleza
6: também está no 0. Girando o plantão TMC, nosso Milton Cunha. Mário Júnior,
5: eu tô é fora, lá na Arena das Dunas em Natal. ABC 0, Vitória também 0, Libertadores da América, Fluminense e Laguaíra 1-1.
6: Futebol é na TMC Esporte, no ataque. Opa! Chegaram duro para cima do Perotti. O árbitro deu lance limpo. Lá vem Felipinho, cruzou na grande área. Sai João Ricardo para praticar a defesa pelo Fortaleza. E tem pressa para sair jogando. Coloca a bola do lado esquerdo. Vem na velocidade para Mucuri. Mucuri solta a bola da meia esquerda do campo. Biel na marcação. E arremesso lateral para o Fortaleza. 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Aí tem bola para o Fortaleza. Bola no chão, tá dando o árbitro do jogo. Vem ali o Gasal, tomando posicionamento para fazer a cobrança pelo time Topici. Fortaleza que, a exemplo do Sport, também tem 3 títulos da Copa do Nordeste. Títulos mais recentes do time do Fortaleza. Lá vem a tocada pelo sistema de zaga do Brites. Brites voltando, recuando até o Luan Freitas. Recolhendo bola, momento raro por enquanto no jogo, que é o Fortaleza com a bola no pé. Gasal para Pierre. Pierre domina, medida de bola na esquerda. Atenção, Benevenuto ficou na saudade. Lá vem Fortaleza chegando. Cai o jogador do Fortaleza. A bandeira já estava subindo, Givanildo.
3: Subiu sim, estava na posição irregular ali o Militello. Chegou ali já dentro da pequena, quase dentro da pequena área, mas já não valia mais nada. O bastão foi levantado. Continua no placar da TMC, tudo igual, 0 para cada lado, Vibrante.
6: No futebol mais badalado em todo o Nordeste brasileiro. Estamos chegando para a marca de 15 minutos e vem aí a Copa do Mundo, tá pertíssimo. A maior transmissão do rádio brasileiro é com a equipe da TMC. E Thiago Couto deu um presente, Fortaleza! Passa pra fora!
4: Fortaleza!
6: Escanteio para o Fortaleza, Thiago Couto! Vacilou geral, Givanildo!
3: Na saída de bola errada do Thiago Couto, errou o chute, ele deu no pé do Vitinho, que dominou e fez o cruzamento para o Militello. Chutou ali, prensado na zaga, mesmo assim o Thiago Couto ainda fez a defesa, colocando pela linha de fundo. Esquinado para o Fortaleza, 0-0, Vibrante.
6: Daqui a pouquinho a gente vai no plantão da TMC. Tem escanteio para o Fortaleza. Vitinho toma posição na lateral esquerda do campo. Foi uma grande oportunidade para o time do PC. Vem cobrança, vacilaço do Thiago Couto, acorda nessa, Thiago. Lá vem Vitinho, cobrou, levantou na área, desvio de cabeça. É tiro de meta para o Sport. E a torcida da TMC marca tempo e placar de jogo. Turquesa marcando 16. Estamos no primeiro tempo, confira o placar.
4: Sport
6: 0
4: Fortaleza.
6: 0 também para o Fortaleza. E por aí, Mário?
5: Na Arena das Dunas, o ABC faz o primeiro com Luiz Fernando. ABC 1, Vitória 0.
6: Esse é o futebol da TMC. A hora certa para você. 9:52. Todo mundo sintonizado aqui na semifinal da Copa do Nordeste. Daqui a pouco eu quero a opinião do Tarsis. Marcelo Benevenuto caminhando, voltando para o Thiago Couto. Pode ser agora, viu, Tarsis? E o jogo?
2: Oi, Vibrante. Grande abraço para você. Olha, o jogo, o Sport tem mais posse quando vai buscar a marcação, a saída de bola de Fortaleza. Dificulta muito. Estou estranhando o comportamento do time do Carpini, viu, Carlos? Joga parecendo que tem a vantagem, mas o Sport é melhor na partida. Tomara que consiga a oportunidade para fazer 1-0 e aí sim obrigar o Fortaleza a se expor para o Leão ter mais espaço.
6: Primeiro tempo de partida. No placar agregado, 2-1 para o Sport. Pois não?
1: Os refletores foram acesos, Vibrante, mas ainda tem algumas lâmpadas que estão apagadas.
6: E agora o Sport. Matson recebeu um presente empurrado pelo Márcio Goiano na área! Pra fora!
4: Sport!
6: Perotti! Que cruzamento do Madison, que bola milimétrica, Carlos Miguel!
1: Aí veja a diferença do Cleison pro Perotti, né? O Madison fez o cruzamento pela direita, cruzou até na frente do Perotti. E o Perotti deu dois passos, pegou velocidade e meteu a cabeça na bola e cabeceou certo. Só que aí ela passou raspando a trave direita e foi para fora. Tiro de meta já cobrado pro Fortaleza. 0-0 no Clássico dos Leões.
6: Mário Júnior me chama no plantão, diga Mário.
5: Na Arena das Dunas, o Vitória empata com Natan Mendes. ABC 1, Vitória também 1.
6: Um a um, lá em Natal, oi.
3: Aí você observa que na escalação aqui ele colocou Rosseto, número 20, mas ele não está, ele sentiu o músculo. Então o Pierre, número 5, é quem está em campo.
6: Isso. Outra bobeira do Sport, Vitinho, ataca pelo Fortaleza. Coloca na ponta direita, entra o Felipinho. Para fazer o corte, afasta, evitando a aproximação do Mailton. Arremesso lateral cobrado pelo Fortaleza. Lá vem Pierre, Pierre para Vitinho. Vitinho caminha pelo meio direito do campo, escapa da primeira marcação, entrega a bola no comando, rola para Luiz Fernando, tentou a devolução para Vitinho. Felipinho quase se atrapalha, o torcedor pegou no pé. Felipinho meteu a bola para fora, chutando em cima da marcação. É arremesso para a cobrança do Sport. Zé do Carmo, me fala um pouquinho aí desse jogo, Zé.
7: Olha, o time do Sport já era para estar vencendo por 1-0 pela pressão que exerce em cima do Fortaleza. Só que o Fortaleza teve a oportunidade de começar, não é, a entrar no jogo e aí perdeu um gol assim que a gente pode dizer que esses gols não se perdem em decisão. Mas no mais, já está começando a ficar equilibrado o jogo nesse momento, Carlos.
6: Pois é, e o Mucuri desce, escorregou na hora de bater pro gol, aí o chute saiu sem perigo, tiro de meta para o Thiago Couto, e o torcedor da TMC marca tempo e placar de jogo na ilha. Turquesa marca 20 minutos, primeiro tempo do jogo aqui no estádio da Ilha do Retiro. O placar do jogo é esse:
4: Esporte
6: 0
4: Fortaleza
6: também está no 0. Placar pelo Brasil, Mário.
5: Copa do Nordeste, Arena das Dunas, ABC 1, Vitória também 1. Na Sul-Americana, o Vasco segue vencendo o Barracas Central 3-0.
6: Enquanto isso, você acompanha a descida rubro-negra. É o Sport com Biel. Na ponta direita vem o cruzamento do Iago Felipe. E o desvio. Bola tocada para fora. Tiro de meta para o goleiro João Ricardo. 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Futebol é na TMC, aqui mesmo na Ilha do Retiro, no próximo sábado. outro clássico, clássico estadual, valendo pelo Campeonato Brasileiro, Sport Náutico. Os dois têm a mesma pontuação. Nesse Brasileiro da Série B vai ser um jogaço de bola aqui na Ilha do Retiro. 8:30 da noite do sábado. Tá vendo Zé Lucas? Zé Lucas caminha com a bola dominada, voltando para a quarta zaga para Zé Marcos. Fala aí, derrota.
1: Não, era para saber se o Mário já falou com você.
5: Existe.
6: Pensei que era ele.
1: É sobre ele. É sobre ele. Ele já falou com você sobre sábado ou não?
6: Não, aí não.
1: Vai pedir folga.
9: Eu trabalho, André.
6: Oi.
9: Tô fora.
6: Vem pro auge amanhã. Da ilha?
9: Não, minha folga é amanhã. Amanhã não tem jogo, não. Eu tô fora.
8: Você quer folgar Clayson no sábado, né?
9: Não, eu não.
6: Clayson para Barleta. Aparece a marcação. Zé Lucas passou por cima do jogador do Fortaleza. Tem uma falta para ser cobrada pelo tricolor cearense. Quase metade do primeiro tempo, 22. Pois não?
3: No caso, dois desfalques importantes para a equipe do Fortaleza, né? O Rosseto e o Pochettino, né? Que não reuniu condição de jogo, principalmente o Pochettino.
6: Verdade, muito bom jogador, Pochettino. E agora vamos ter arremesso para o Sport. Na ponta direita do campo, lado direito. Cobrança para o time do Sport com o Matson. 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Então para o arremesso lateral. 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Aqui TMC. Pois não?
5: Mandar um abraço para Teco e Tobi, são os cachorros do Gigi lá em Peixinhos, nosso ouvinte aqui da TMC, viu, Vibrante?
6: Meu irmão, velho. Teco e Tobi. Bola para a ponta direita. Vamos ter escanteio para a cobrança leonina. Pois não, Miguel?
1: É escanteio sim, a descida rápida ali do Iago Felipe com o Clayson. O zagueiro da equipe do Fortaleza, o camisa de número 3, Lucas Casal, foi o último a tocar na bola. Escanteio, Clayson na direita, deixou ali para o Barleta.
3: Depois você vai ver o Teco e Tobi.
9: Tô fora.
6: Vem cobrança, galera brasileira. Lá vem levantamento para a grande área. Na ponta direita, Clayson. Vai jogar lá dentro. Barleta saiu, é do Clayson mesmo. Atenção, olhou fixamente lá para a grande área, cruzou, desvio de cabeça, passa e ele está dando novo escanteio, Miguel.
1: É sim, porque na cabeçada a bola acabou sofrendo um desvio ali e saiu pela esquerda. É outro escanteio, Clayson na direita, vai para a cobrança.
6: Capricha, capricha, vamos ver o Clayson. Barleta também se aproximou. Vamos ver qual dos dois. Barleta com a esquerda, Clayson com a perna direita. Cobrança do escanteio do lado direito para o Sport. Lá vai Leão em busca do primeiro gol aqui na ilha do Quedinho. Agora foi o Barleta para a bola com o Vinino. João Ricardo tira. Voltou para Clayson, deixou passar e arremessou para a cobrança do Sport. Confira comigo. Tempo e placar de jogo na ilha. Turquesa marcando 25 minutos de futebol, 25. Estamos no primeiro tempo aqui na Ilha do Retiro. Confira o placar.
4: Esporte
6: 0
4: Fortaleza.
6: Também está no 0 Fortaleza. Plantão da TMC. Diga lá, Mário.
5: Arena das Dunas da Copa do Nordeste. Segue ABC 1, Vitória também 1. Na Libertadores América, o Corinthians vai perdendo para o Platense 1-0. Do jeito que está, 1-1 e 0-0. Dia 3, a ida no Barradão. Dia 7, a volta na ilha. Sport e Vitória na final da Copa do Nordeste.
6: Muito bem, Mário deixando todo mundo a par da situação, inclusive visualizando a final no momento. Quem está indo para a final, inclusive com jogo da ida, jogo da volta. Lá vem Fortaleza, colocando a bola na meia esquerda do campo, fazendo abertura para a lateral até o Mucuri. Ele volta, entregando a bola para Gasal. Lucas Gasal então fez o retorno da jogada por dentro, saltando para Luan Freitas. Recebeu a jogada, levantou a cabeça, fez o passe curto, fez a aproximação até o Pierre. Pierre solta a bola na meia direita, avança Lucas Sacha, caiu. Ele vai dar falta aí, Givanildo.
3: Chegou ali, chegou pesado Zé Lucas, para cima do Pierre, que está caído. O árbitro em cima do lance marcou a falta e ele está pedindo o cartão. O Zé Lucas já saiu ali do local para se prevenir do cartão. e a falta para a equipe do Fortaleza, Vibrante.
6: 0 a 0 é o placar parcial. Você acompanhando decisão, valendo vaga para a final da Copa do Nordeste, a maior competição que temos na nossa região. Na meia direita do campo, se prepara para a cobrança o time do Fortaleza. Vai ser colocada a bola lá dentro, no tumulto. Jogadores se aglomeram na entrada da grande área. Vamos ver então, muita atenção agora nesse lançamento. 1, 2, 3, 4, 5, 6 homens de azul. Vai com tudo Fortaleza. Maílton saiu da bola. Vitinho veio para a bola. Bateu rasante. Passa direto para fora. Tiro de meta para Thiago Couto. Tempo para escutar a Thaís Ramos. Avaliando esse 0 a 0 com 27 minutos, Thaís.
8: É, depois desses 20 minutos, né, a gente está vendo Fortaleza com mais constância também buscando essas finalizações. O Miritello, ele aparece mais, o Vitinho também vem buscando essa proporção, mas o Fortaleza continua sofrendo nesse meio de campo. O Sport precisa organizar.
6: Agora o Cleison aparecendo bem na defesa, fazendo corte em cima do Maílton. E temos arremesso lateral para ser cobrado pelo Sport. 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Lá vem Fortaleza, Lucas Casal. Olha, quase que estava pro desarme do Iago Felipe. Ele ainda deu um tapinha na bola, mas fica para o Fortaleza. Maílton recebe para a jogada, baixa na grama, entrega na cabeça de área para Pierre. Pierre então dá voltando até o Brites. Movimenta a bola, fez o balanço do lance, entrega para Lucas Casal. Na lateral esquerda do campo, ele dá uma parada na jogada, atrás por dentro. A linha de três zagueiros do Fortaleza funcionando. De pé em pé, saindo Luan Freitas. É pelo setor da ponta direita, toca para Brites, volta para Luan Freitas. Rompeu a demarcatória do meio de campo, tenta abrir para a esquerda. Matisson, ele vai, mergulha e tira de cabeça. Volta a tomada da bola para o time do PC. 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O gol que o Fortaleza perdeu na Ilha do Retiro é inacreditável. Vitinho perdeu o gol pro Fortaleza, Givanildo.
3: O Vitinho, ele e o gol, teve a incumbência de botar para fora, depois do Charivari, dentro da zaga do Sport, que bateu roupa. O Vitinho, ele e o gol, acabou jogando para fora, a bola ainda bateu no goleiro Thiago Couto, esquinado.
6: Escanteio, o Sport escapa de tomar o primeiro na Ilha do Retiro. É o próprio Vitinho na cobrança. Eu acho que ele está incrédulo ainda com o gol que ele perdeu. Correu na direção da bola, bateu, levantou, fez jogada ensaiada para a lateral esquerda. Abriu na ponta para Pierre. Pierre vem para o mano a mano, conduziu na linha de fundo para o cruzamento. Escanteio para o Fortaleza. De novo aí, Giva.
3: De novo, a tentativa ali do Pierre do cruzamento, a zaga do Sport chegou ali, tirando da zona de perigo e colocando pela linha de fundo. Esquinado para o Fortaleza, Maílton para a cobrança.
6: Agora vai deslocado o lateral, Maílton. Criado nas categorias de base do Palmeiras, vai correndo na direção da bola autorizada. Ele correu, bateu, fechado. Entra Marcelo Benevenuto, é novo escanteio. Bate muito venenoso na bola o Maílton. Mais uma bola parada para a cobrança dele. Tá faltando bola. Agora Maílton vai para a cobrança. Demoraram pra caramba para repor a bola. A meninada aqui do Sport desapareceu. Lá vem Maílton para a cobrança. Atenção, vai ser autorizado veneno nele.

0: Perguntinha para o Miguel. Miguel, Cleison já viaja amanhã para Teresópolis, porque Quirino e Derek já estão por lá, viu, amigo?
1: É o quê, Mário?
0: Cleison vai viajar, é?
2: Que animal! Cleison na ponta direita, é pro Barleta, Barleta pedalou, tem marcação dupla! Falta para cima de Christian Barleta. Falta para o Sport, pau em cima dele, Miguel.
1: Não tinha outra alternativa, né? Senão o Mucuri fazer a falta ali em cima do Barleta. Quando este tentava pela ponta esquerda, já se preparava para o cruzamento. É falta próxima aqui na direita do ataque da equipe do Sport. É perigosa, hein? Cleison tá por ali, Mário. Meu Deus do céu. Vai para a Granja Comari.
2: Rapaz... Cleison vai fazer um gol para Miguel hoje, hein? É falta para a cobrança rubro-negra. Barleta, Cleison, Barleta, atenção, deixou para Cleison. Correu na direção da bola, bateu, desvio de cabeça para fora. Tiro de meta, Perotti coloca para tiro de meta para o goleiro João Ricardo do Fortaleza. Tenta a ligação direta, foi de goleiro para goleiro, hein? Thiago Couto fica com a bola na mão. 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Olha o gol aí, Mário.
0: Segundo gol do ABC, segundo gol de Luiz Fernando, ABC 2, vitória 1.
2: Olha aí, é o velho ABC querendo dar trabalho no jogo. Enquanto isso aqui, 0-0 na Ilha do Retiro. Chegando para 33 minutos da primeira etapa. Por enquanto o resultado vai dando bom para o time do Sport. E com o resultado em Natal, show de bola. Mel na chupeta. A decisão está ficando para a Ilha do Retiro. Vem bola para a meia direita para Pierre. Pierre pisou na bola. Chama a jogada no meio para Lucas Sacha. Lucas Sacha toca para Pierre. Abre e sai jogando pela guarda da zaga para Lucas Gasal. Gasal tentou na meia esquerda. E o rebote fica para o domínio do Madson. 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Falta já cobrada pelo Fortaleza, tem pressa para sair jogando o Pierre. Pierre na frente fez o lançamento para Luan Freitas, coloca a bola na meia direita para Vitinho. Vitinho volta para Luan Freitas, o Vitinho ficou reclamando. Enquanto que o time do Fortaleza se manda, vai para cima com o Pierre. O canhoto abre bola na ponta esquerda, fez o lançamento para Luiz Fernando, cortou, fez o facão. Tome virada de jogo para a ponta direita na procura do Mailton. Errou na dose. É tiro de meta para Thiago Couto. 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E a torcida TMC vai anotar comigo o tempo e placar de jogo na Ilha do Retiro. 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Nós estamos no primeiro tempo e o placar do jogo tá lá.
3: Esporte.
2: 0 para o Leão.
3: Fortaleza.
2: 0 também para o Fortaleza. Girando o placar pelo Brasil, Mário Júnior.
0: 40 minutos do primeiro tempo, Arena das Dunas, ABC 2, vitória 1 na Sul-Americana. O RB Bragantino vai empatando com o time do Zé do Carmo. RB Bragantino 0, Carabobo também 0.
2: Rapaz. Ataca o Luiz Fernando, desce pelo Fortaleza, dá para Pierre, Pierre na esquerda para Mucuri, Mucuri cruzou, gol do Fortaleza!
3: Fortaleza!
2: Miritello de cabeça para abrir o placar na Ilha do Retiro. No canto do goleiro Thiago Couto, abre o placar o tricolor cearense. 0 para o Sport, 1 para o Fortaleza, Givanildo Bezerra. Água

0: 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Uma hora essa bola iria entrar. O Sport deu espaço, a jogada toda pelo setor esquerdo, veio o cruzamento, o Militello subiu com a zaga, só que levou a melhor. Cabeceou forte de cima para baixo, a bola bateu na bochecha da rede, no canto direito do goleiro Thiago Couto, que foi nela, mas nada pôde fazer. Aberta a contagem aqui na ilha, era tudo que o Fortaleza queria. Agora, no placar da TMC, Fortaleza 1 a 0.
1: Vou direto para Zé do Carmo e essa abertura de placar, hein, Zé?
2: É, o placar, Carlos, estava se formando uma situação onde o time do Fortaleza estava começando a acordar. Eles acordaram de tal maneira que o time do Sport não conseguiu mais concatenar suas principais jogadas. Então, o que é que a gente está vendo aqui? A gente está vendo um time do Sport que não acerta a marcação e o Fortaleza já começa a ter um pouquinho mais de disposição para fazer suas jogadas.
1: No agregado, tá dando empate, pois não, Tarcísio?
3: Agora o Zé Marcos não pode marcar o Militello de costas, né, amigo? O atacante de frente pro lance e o Zé Marcos de costa sobrou no lance. Me diga uma coisa, quantas vezes você falou o nome de Cleison, uma vez ou outra, porque o Miguel tá dizendo que ele tem poucos gols, né, que ele não tá ajudando, mas o Sport não consegue render, né? O Iago, você falou quantas vezes o nome do Iago? É injustificável esse rapaz ser titular do Sport vibrante. Pelo que ele entrega, ele não consegue ajudar na recomposição, os volantes ficam sobrecarregados e tampouco ajudar na criação. É um jogador a menos, com todo respeito a esse jogador. O Fortaleza foi mais eficiente, viu, Carlos? Porque a primeira vez que você me chamou, eu dizia que o Sport era melhor no jogo. Quando o Fortaleza igualou as ações, foi mais eficiente na chance que teve.
1: 38 minutos e meio, 1-0 para o Fortaleza, aqui no estádio da Ilha do Retiro. 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Falta para a cobrança do Sport. Cometida lá no campo de defesa. Vai mexer na bola o time rubro-negro pernambucano. 2-1 foi o placar no Castelão. O Sport ganhou. 1-0 para o Fortaleza no agregado. Tá tudo igual. Bola pela direita, Madson caminhando, ataque do Sport voltando para Marcelo Benevenuto, ele vem passando pela demarcatória do meio de campo, fez o lançamento, rola na frente para Perotti, matou no peito, machou na grama, chama a jogada na frente para Cleison, tentou, é falta do Pierre, falta para o Sport, Pierre, falta clara, não tem o que contestar não, Miguel.
4: Pois é, o Cleison vinha em velocidade pela intermediária, puxando para o lado esquerdo, quando ele ia avançando, faltando poucos metros para a entrada da grande área, o Pierre deu um toquezinho por baixo, aí meu amigo, pegou bem no tornozelo do Cleison, que caiu, o juiz marcou a falta, falta perigosa, ali é jeito, tem Filipinho e o próprio Cleison para a cobrança. Era melhor o Filipinho cobrar.
1: Falta para o Leão Pernambucano. 40 minutos e 30. É uma grande oportunidade para tentar um empate aqui na Ilha do Retiro. Preocupação total do João Ricardo, que já fez um defesaço num chute aqui do Perotti nesta noite. Falta para a cobrança rubro-negra. Você que acompanha a TMC, é falta contra o gol do Fortaleza. Barra quem fica para o lado do placar aqui da Ilha do Retiro. Dois na cobrança. Felipinho dando muita pinta que vai bater para o gol. Atenção, galera. Autoriza o árbitro das Alagoas. Falta para a cobrança da equipe do Sport. Atenção, uma bola batida, desviada na barreira. Foi Cleison quem chutou, hein, Miguel?
4: Ele mesmo, vibrante. Cobrou de perna direita, tentava deslocar o goleiro João Ricardo, mas aí a cobrança acabou esbarrando na barreira, na cabeça do zagueiro da equipe do Fortaleza, escanteio no setor esquerdo de ataque rubro-negro. Tá lá o Barleta e o Cleison, os dois para a cobrança.
1: Escanteio para a cobrança rubro-negra. Lá vai o Sport em busca do empate. Olha o cruzamento, a bola venenosa. Passa por todo mundo, sobra do outro lado. Capricha, Felipinho. Jogou lá dentro. Tira a defesa do Fortaleza. Volta o rebote. De novo o time rubro-negro. Felipinho no veneno. Passa pra fora. Tiro de meta, pressão, blitz do Sport, Miguel.
4: Na primeira era só colocar para dentro. O Perotti não conseguiu, a zaga espanou para fora da grande área. Aí no rebote, na intermediária esquerda, o Filipinho cruzou de novo. No cruzamento, o Madson estava deslocado aqui pelo setor direito. E aí ele tentou chegar ali e colocar o peito na bola, mas errou o time, ela passou. E aí o João Ricardo ganha tempo, tá caído aqui com a mão na virilha direita e o árbitro autoriza a entrada do departamento médico. Perde a chance por duas vezes o Sport de fazer um gol de empate, 1 a 0 Fortaleza.
1: 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E na semifinal, o placar do jogo é esse.
5: Esporte
1: 0
5: Fortaleza.
1: Tá na frente, tem um do Miritelo. Placar pelo Brasil, Mário.
6: Copa do Nordeste, Arena das Dunas, ABC 2, Vitória 1. Estamos com 48 minutos do primeiro tempo. Libertadores América, o Corinthians segue perdendo no Itaquerão para o Platense pelo placar de 1 a 0.
1: A hora certa na TMC. 10 e 18. Muita demora no atendimento, pertinho de você aí, Miguel.
4: É, e o Benevenuto veio reclamar com o árbitro da partida, o Denis da Silva, e aí o Denis disse, vá pra lá, vá-se embora pro seu campo. E voltou aqui pra ver se o goleiro estava sendo atendido. Tá tudo ok com o João Ricardo, tomou ali um aerosol, tomou água e agora vai para a cobrança do tiro de meta na perna que ele estava dizendo que estava sentindo dor. Você vai ver que não vai ter nada. 1 a 0 Fortaleza.
1: Reposição para o Fortaleza, 44 minutos. 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Fortaleza vinha numa velocidade infernal. Escanteio para a cobrança do time cearense. Que troca de passes é essa, Giva?
0: Isso mesmo, a troca de passes envolventes da equipe do Fortaleza e é outro esquinado. Agora, estava vendo aqui, Vibrante, a torcedora aqui passando mal, com fortes dores abdominais e vai saindo agora de ambulância para o hospital.
1: É, atendimento, temos aqui várias ambulâncias, por sinal. E aí o registro do Givanildo. Escanteio para o Fortaleza. Vitinho ali, como é que é isso? Dois caíram na grande área. Os caras se estranharam. E tome cartão amarelo aí pra todo canto, Giva.
0: É, não deu pra entender. Tá caído aqui o jogador do Sport aqui, rapaz. É o Filipinho, tá caído. Ele tomou um tapa aqui do Miritelo. E aí do que caiu, ele também praticamente chutou aqui o jogador do Fortaleza. Mas ele levou um tapa aqui do Miritelo, que está na dele aqui.
4: E amarelou para o Miritelo, camisa 9.
0: Isso mesmo.
1: Miritelo, o autor do gol, toma cartão. Por enquanto, escanteio marcado ali para o Fortaleza. Todo mundo tá ligado aqui na TMC. 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Vamos então, para a cobrança de escanteio, é para Maílton, autorizado, correu, bateu, afasta, sobe muito, tira de cabeça, rasgando. O Marcelo Benevenuto volta para o goleiro João Ricardo, 46 minutos e meio de partida, estamos no primeiro tempo, 0 para o Sport, 1 para o Fortaleza. 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Ataca o Sport, que bola! Velocidade para o Leão da Ilha do Retiro, Perotti! Passa da linha da bola, muita gente pedindo pênalti aí, hein, Miguel?
4: É, porque tinham dois jogadores no meio ali, na hora que o Perotti foi receber o lançamento do Filipinho pela esquerda, o Lucas Gasal e também o Lucas Sacha. E aí tem VAR para revisar o lance, o João Ricardo já está dizendo aqui, não foi nada, e vai levantar o Perotti. Agora o Perotti está mostrando aqui o João Ricardo, que teve uma verdadeira trava de chuteira ali na canela, abaixo do joelho esquerdo do Perotti. Lance deve estar sendo revisado pelo VAR, jogo parado. Vamos ver se o juiz vai até o monitor, se não vai ser necessário. Uma pressão danada dos jogadores do Sport.
1: 47-50. 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
1: Volta a rolar na Ilha do Retiro. Com duas bolas é demais, né?
4: Detalhe.
1: Pois não.
4: O VAR tá rápido nas análises, viu?
1: É, tá acelerado.
2: Mas foi acelerado porque não foi nada, cara. O cara se jogou.
1: Jogou, né, Zé?
2: Pois é, rapaz. É artista, né?
1: Lá vem Marcelo Benevenuto, caminhando com a bola dominada pela defesa do Sport, está voltando, recuando para Thiago Couto, que vai despachar com a perna esquerda, faz o lançamento na procura da ponta direita, toma o lançamento, aí o jogador do Sport fica para Mucuri, caminhando pela defesa do Fortaleza, descola o passe, Madson aparece para fazer o corte de cabeça, vai brigar o Vitinho, melhor do que ele, Zé Marcos, chega na frente para cortar, toma o lançamento para Perotti, Perotti perde na primeira, volta o rebote, na meia esquerda do campo, cortou errado o Felipinho, Felipinho dá um presente para o Fortaleza. Falta em cima do jogador do Fortaleza no meio campo. 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
1: Alguém viu a placa, não?
4: 5.
1: Ah, então vamos até 50, menos de um minuto para acabar o primeiro tempo. 49 minutos e meio, lá vem Fortaleza. Marcelo Benevenuto chega para fazer o corte. Volta a bola para o sistema defensivo com Brites, deixando para Luan Freitas. Luan então vem para fazer o lançamento na procura do ataque. Foi falta do atacante, visível a falta cometida pelo Miritello, que já tem cartãozinho amarelo, né? É bom dizer. Falta para a cobrança do Sport. Discussão entre jogadores do Fortaleza. Cacete tá aí. Cacete não, discussão, tá? Pau do Lucas Sacha e do Miritello. Eu acho que o Sacha tá dizendo: você é doido, meu filho, já tem amarelo.
3: E ele acabar. É doido, viu, Vibrante?
1: Oi.
3: Miritello é esquentado, é pavio curto. Ele é doido mesmo.
1: Rapaz, termina o primeiro tempo.
5: Esporte
1: 0
5: Fortaleza
1: tem 1 Miritello.
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5: Terminado.
1: O vibrante. Terminado o primeiro tempo aqui no estádio da Ilha do Retiro. Alguns jogadores de um lado e do outro foram até o árbitro da partida. Vamos então lá para baixo com Carlos Miguel e Givanildo Bezerra.
4: Pelo lado do Sport, Vibrante, não teve vaias da torcida, não. Eu até esperava um misto de vaias e aplausos, mas o torcedor ficou neutro. Nem vaiou, nem aplaudiu. o final deste primeiro tempo na saída dos atletas. O Márcio Goiano tem à disposição o Rolls, Augusto Pucci, Marcelo Aju, Abraão, Edson Lucas, Zé Gabriel, Fábio Matheus, Pedro Martins, Max, Carlos Depena, Micael e Yuri Castilho. E o Fortaleza, Giva.
0: Jogadores do Fortaleza já nos vestiários, apenas ali os reservas também se dirigindo aos vestiários, e o técnico Thiago Carpini, ele tem para o decorrer da partida goleiro Vinícius Silvestre, Fuentes, Ronald, Rodrigo, o Rian, Rodriguinho, Luca Prior, Lucas Crispim, Wellington, Paulo Baia e Kaique. Voltando no sonzão da TMC, o vibrante
9: Carlos Eduardo, o vibrante.
1: Estamos de volta, já no intervalo do primeiro para o segundo tempo aqui no estádio da Ilha do Retiro. Sport 0, Fortaleza 1. E esse resultado, por enquanto, leva a decisão aqui para os pênaltis. Rapidinho, eu quero conferir com o Mário. Placar que terminou o primeiro tempo em Natal, hein, Mário?
6: Olha só, vibrante, Fortaleza ganhando do Sport 1-0, tá levando a decisão para os pênaltis, e o ABC ganhando do Vitória 2-1 aqui. A situação é totalmente favorável ao time do Vitória, que na ida venceu pelo placar de 6-2. Tá dando vitória na final, vibrante.
1: Muito bem. E do jeito que tá, como é que é, Mário? Primeiro aonde?
6: É, peraí, tá dando aí pênalti por enquanto, isso.
1: É, verdade. Muito bom. Então, são 10:27. Estamos aqui na Ilha do Retiro. 0 para o Sport, 1 para o Fortaleza, em nome de Pitu, em nome de Turquesa, em nome do Café Melita, em nome de Sicredi, em nome de Manos Restaurante Bar. Vamos repercutir o primeiro tempo, chegando o intervalo da TMC.
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10: Agora 10:28, você sintonizado por aqui, começando o intervalo TMC. O Sport vai sendo derrotado na Ilha do Retiro por 1-0 diante do Fortaleza. O gol que foi do Miritello. Ele fez um gol aos 35 minutos, depois de boas invertidas do Fortaleza. A gente vai debater bastante por aqui, mas deixa eu chamar os nossos comentaristas. Começar pelo Zé do Carmo. Zé, seu destaque para esse primeiro tempo?
2: O meu destaque vai para a maneira como o Sport começou e não se aproveitou desse momento que o Fortaleza estava sonolento. Então, Fortaleza depois acordou e o jogo começa a ficar dentro de uma dificuldade maior. Então, o meu destaque é esse.
10: É, o Sport nos primeiros minutos teve uma boa intensidade, teve boas bolas inclusive para o Perotti, o camisa 9 do Leão da Ilha, mas não conseguiu aproveitar. Deixa eu chamar ele também, o Tarsis, para saber o destaque dele para essa partida de semifinal, o jogo de volta da Copa do Nordeste. Tarsis.
3: Oi, Thaís, assim como fiz no Esportes TMC, parabenizar você pelo seu aniversário.
10: Obrigada, amigo.
3: Mais uma vez, grande abraço. Da saúde e prosperidade.
10: É bolo que não acaba mais.
3: É, e trabalho. Mas se você ganhar essa quantidade de bolo com Moisés e Mário ao lado, você não vai comer nada, não.
10: Eu tô ligado, mas, amigo, eu trouxe um bolo pra cá, Mário comeu metade do bolo.
2: Dono, eu trouxe metade da metade de uma fatia de bolo.
10: Eu trouxe um bolo. O Serginho confirmou aqui, eu trouxe um bolo inteiro.
3: Olha, Thaís, meu destaque é o seguinte: o Zé foi muito bem, você também, durante o jogo, durante o primeiro tempo. Quando foi melhor do que o Fortaleza, o Sport não aproveitou as oportunidades. Quando o Fortaleza foi melhor do que o Sport, igualou as ações, Fortaleza foi mais efetivo com o Miritello. E volto a repetir, o Zé Marcos foi neném no lance. Se olhar o posicionamento do zagueiro, não se pode marcar um atacante de boa presença diária do jeito que o Zé Marcos marcou, viu, Thaís?
10: Bela observação, o Zé Marcos realmente ficou na bronca. E o que os dois acabam trazendo por aqui é bastante sobre essa falta de oportunismo que o Sport realmente teve posse de bola, mas faltou qualificação para chegar no fundo do barbante. Agora a gente vai para um rápido intervalo comercial e daqui a pouco a gente volta para debater por aqui.
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8: Agora 10 horas e 35 minutos, a gente dando continuidade por aqui no intervalo TMC. Para você que sintonizou agora, o Sport vai perdendo para o Fortaleza com o gol do camisa 9, Miritello. Com isso, o Sport com esse resultado negativo até então pode ir para as penalidades, já que venceu na Arena Castelão a equipe do Fortaleza por 2-1. Com esse saldo, acaba empatando. Bem, a gente falando por aqui sobre os destaques que o Zé do Carmo trouxe e o Tarcísio também, e são em destaques, né, que se encaixam muito. Queria começar por você, Zé. A equipe do Sport teve oportunidade. O Perotti, inclusive, teve duas chances muito boas para conseguir finalização. A equipe que se propôs para o ataque naqueles 15, 20 minutos da primeira etapa. Mas faltou oportunismo também para chegar até esse gol, Zé. Como é que você avalia essa postura do Sport?
9: Na verdade, quando você vai para uma decisão, você sabe que a primeira oportunidade que aparece, você tem que fazer. Você tem que guardar, você tem que imediatamente, dentro da finalização, você já tem uma definição do que você vai fazer. Quando isso não acontece, você começa a moralizar o outro lado, você começa a acordar o outro lado, você começa a ficar numa situação onde você começa a desacreditar no que você está fazendo. Então, o que a gente viu foi cria na direita, criando na esquerda, esperto, vindo por dentro, cabeceio. E a bola não estava entrando, porque é aquele fator que nós normalmente falamos. Capricha mais um pouquinho para colocá-la para dentro. Isso não acontecendo, o time do Fortaleza foi acordando na partida. E esse acordar acabou saindo um gol aos 35. Né? O Fortaleza ele estava aceitando a maneira como o Sport estava jogando. Uma marcação alta, onde não tinha espaço para o meio campo jogar. E ao mesmo tempo o Sport fazia as finalizações, só não acertava, né, o gol. Então o Fortaleza começou a fazer suas principais jogadas de uma maneira onde perdeu um gol assim incrível, né, que normalmente também não se perde, mas em seguida você já organizou tudo ao fazer um gol e deixar a coisa muito mais tranquila. A partir daí o time do Sport começou a dividir umas bolas com faltas, o time do Fortaleza revidando, e o juiz a gente sabe que não é nada, não é interessante para um jogo desse. Você colocar, não é, o Denis Serafim para apitar um jogo desse, é realmente acreditar muito que vai correr tudo bem, e eu espero até que corra, porque é difícil esse juiz apitar um jogo e não acontecer nada de anormal. Então eu espero que hoje ele esteja iluminado. No mais, são duas equipes que nesse momento trabalham dentro de um equilíbrio muito grande em se tratando de posse de bola.
8: Legal, legal, Zé. É uma equipe que as duas equipes na realidade iriam buscar essa intensidade de jogo. Mas o que é que faltou para o Sport, Tarcísio? Teve algum conjunto que trouxe esse resultado negativo? Você falou há pouco tempo também sobre a situação do Zé Marco e sobre, falou também sobre a questão do oportunismo que faltou no esporte. Como é que você acaba desenhando o que aconteceu nessa primeira etapa, amigo?
4: Faltou efetividade, Thaís, porque o Fortaleza começou o jogo com as linhas baixas, o Sport marcando a saída de bola do Fortaleza, com posse, frequentando o campo de ataque quase que por todo o início do jogo, com chances e não aproveitou. Quando o Sport deu uma diminuída no ritmo, que é extremamente normal, e o Fortaleza subiu um pouco as suas linhas e começou a chegar, você observar, Fortaleza começou a aparecer, teve a saída de bola errada do Thiago Couto, com a finalização do próprio Miritello, teve uma cabeçada do Miritello, depois uma cobrança do escanteio do Maílton, ele se antecipa, vem sozinho, cabeceia para fora, teve um gol perdido pelo camisa 11 Vitinho, que o Vibrante destacou bem, né? Um gol inacreditável que ele perdeu. Então observe que o Fortaleza, com o decorrer do primeiro tempo, ele foi igualando as ações do jogo. E aí, num cruzamento, na minha opinião, num posicionamento errado do Zé Marcos, marcando o atacante de costa, não pode, né? Dar as costas para o atacante. Marca o atacante de frente. Você vai ter toda a visão para fazer o corte, para você bloquear a passagem do atacante. Ele marcou de costas. Quando ele acordou, o Miritello já estava à frente dele, cabeceando a bola para o gol. Então, o Fortaleza foi mais efetivo do que o Sport quando foi melhor no jogo.
8: Pois é, Tassis. Até continuando com você, qual postura o Sport deveria adotar para esse segundo tempo? O Sport começou a etapa, né, da primeira etapa bem incisivo, buscando essa personalidade para campo. Será que caberia logo mudanças nesse retorno para o segundo tempo, Tassi?
4: Olha, jogando em casa e com o resultado indo para os pênaltis, eu tiraria o Iago, que, mais uma vez, nada contra o Iago, é que de fato ele não consegue render, né? Eu tiraria o Iago e colocaria o Depena para dar mais qualidade, para dar mais posse de bola ao Sport, para dar mais rapidez, até mesmo na transição ofensiva, porque o Depena, ele distribui bem o jogo. Eu tiraria o Iago e também colocaria o Yuri Castilho. Muito por essa presença, por essa movimentação do que o Perotti faz, que permite ao Yuri penetrar também na área, confundindo a zaga do Fortaleza. Então, acho que o Yuri Castilho e o Depena são necessários para essa volta do segundo tempo, para que o Sport tenha mais ímpeto e seja mais assertivo, tenha mais qualidade no setor ofensivo.
8: Pois é, há uma preocupação de como pode ser a postura do Sport para essa segunda etapa. O Sport precisa manter um bom ritmo de jogo, Zé, buscar mudanças ofensivas, ter uma intensidade. A gente até conversava por aqui no off como é que o Sport poderia se portar na segunda etapa. Como é que você imagina esse Sport voltando agora para esses 45 minutos restantes?
9: A marcação vai continuar alta, né? Não tenha dúvida de que essa marcação você não pode fugir se você quer empatar. No mais é você caprichar um pouquinho mais, porque você agora vai jogar a favor do vento, não é? Tem esse departamento também na Ilha do Retiro, onde você pode se beneficiar, atacando para o lado da sede, você pode chutar um pouquinho mais. E você pode ser sabedor de que o time do Fortaleza, é claro, que vai tentar os contra-ataques, pois não?
10: Sport já em campo, não mudou, Fortaleza também em campo.
8: Pois bem, agora vamos passar a bola da vez para o Vibrante, administrando tudo por aqui.
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12: Vamos então para o segundo tempo e vamos ter duas alterações no Fortaleza. Voltam com duas mexidas os cearenses para essa partida. Já deu para checar aí, Givan? Já deu para ver ali. Já o Givanildo vai trazer as alterações no Fortaleza. Vamos para o segundo tempo aqui no estádio da Ilha do Retiro. Vai rolar a bola para o segundo tempo, torcida brasileira. 0 para o Sport, 1 para a equipe do Fortaleza. Começa o segundo tempo.
11: Esporte.
10: Mudou.
11: Fortaleza. Carlos Eduardo, o vibrante.
12: Segundo tempo começando na Ilha do Retiro e as mexidas no Fortaleza, Giva.
10: Duas modificações, deixou o gramado Maílton para a entrada de Rodriguinho, 75, e Vitinho saiu para a entrada de Rodrigo, ou melhor, Pierre saiu para a entrada de Rodrigo, número 29.
12: Rodrigo e Rodriguinho, é isso?
10: Exatamente.
12: Dupla sertaneja. Enquanto isso, vem Sport. Duas alterações no time do Carpini. Bola pela lateral esquerda. Chegou, movimentou. Lá vem o toque do Cleison. Ele movimenta um pouco atrás e entrega para Felipinho. Vem descendo pelo lado esquerdo do campo. Parou a jogada. Ninguém se apresentou para o jogo. Felipinho agora toca no Cleison. Cleison perde. Volta para o domínio do Vitinho. Vitinho canhoto, habilidoso. Retoma a bola pelo Fortaleza, tenta o passe na frente, vai sobrando fácil para o domínio do Zé Marcos, do Zé direto até o goleiro Thiago Couto. O Sport voltou sem alterações, duas mexidas na equipe do Fortaleza. Vou perguntar ao Tarsis o que, que ele achou nessas mexidas aí do tricolor do PC, hein, Tarsis?
4: Olha, vibrante, eu acredito que ele vai dar mais qualidade para a saída de bola com a entrada do camisa de número 29, o Rodrigo. E o Rodriguinho, ele vai ter um meio campo com mais técnica, e ele, eu acredito que ele vai trazer o próprio Vitinho para ajudar pelo lado direito. É uma característica parecida com a do Maílton, a do Rodriguinho. Agora a saída do Pierre para a entrada do camisa 29, Rodrigo, eu acredito que ele quer ter uma posse de bola melhorada para a transição, para explorar os erros na saída de bola do Sport.
12: Futebol é na TMC, galera, semifinal aqui na TMC. Reposição bola para o goleiro João Ricardo da equipe do Fortaleza. Nunca demais lembrar, esse resultado no agregado está levando a decisão para a cobrança de pênaltis aqui na Ilha do Retiro. Bola no comando do ataque do Fortaleza, chega rebatendo, tira o Zé Marcos, abre bola pela direita do campo, fez a abertura, fez a tocada até o Madson. Madson volta para Thiago Couto, vai sair jogando o goleiro rubro-negro pelo lado esquerdo para Zé Marcos, abre na lateral do campo, entrega para Felipinho, Felipinho para Zé Lucas, caminhando pelo sistema de defesa do Sport na velocidade, tenta tocar a bola da meia esquerda, antecipa e afasta o time do Fortaleza, consegue a recuperação, sai jogando pelo lado esquerdo Lucas Gasal. Gasal volta por dentro, toca para Mucuri. Mucuri devolve a bola para a defensiva, entrega para Brites. Brites então toca lateralmente, chama a jogada de novo, fazendo a tabela curva, sai para jogar o Fortaleza de pé em pé. 1 para o Fortaleza, 0 para o Sport, é o placar deste segundo tempo. Volta o domínio para o time do Sport. Tranquilidade para o campo defensivo. Leonino, que sai pela lateral esquerda do campo. É Felipinho com a bola. Ultrapassa a primeira marcação. Deixou Vitinho para trás. Entrega na lateral esquerda. Boa tabela, Cleison. Dobra de marcação até a passagem do Cleison. Falta para o Sport. Cleison agora tricotou, costurou todo mundo, Miguel.
10: Bela jogada do Cleison, né? Na hora que tem que elogiar, é bom elogiar. Ele partia em velocidade pela esquerda e na hora que ele fez o pedala Robinho na frente da zaga do Fortaleza, foi cagueado com falta. É quase um escanteio, vibrante. O lado esquerdo de ataque, Barleta e o Cleison já se aproximaram ali para a cobrança. Vai pintar jogada ensaiada.
12: Vamos nessa. Sport com falta perigosa ao lado de grande área. 4 minutos e 20 deste segundo tempo. É o Barleta quem cobra, autorizado, levantou, corta, defesa fica para Mucuri. Sai em velocidade pelo Fortaleza. Desarme na boa do Biel. Biel tirou a jogada limpa, volta para o Fortaleza, cabeça na bola, vem para a briga no bate-rebate, sobra na ponta direita para o Sport, sobra para Biel, fica um jogador do Fortaleza caído ali no gramado. Enquanto isso, o time do PC tenta se mandar para o ataque, vem na tabelinha, vem com o Vitinho. Vitinho evoluindo pelo lado esquerdo do campo, pressão na marcação e a roubada de bola.
10: Detalhe
12: do Benevenuto, diga aí.
10: Detalhe é o seguinte, vibrante, hoje eu recebi uma informação diante de tanta reclamação por conta do material esportivo, que é a capa, né, que fornece material esportivo do esporte, falta de material nas lojas, ausência de camisas e padrões, o esporte já pensa em reincidir contrato com esta empresa. Outras três fornecedoras já estão em reuniões com a diretoria de marketing do esporte.
12: Olha só, formação nova, trazida aí pelo Miguel, quanto as três que já pintam, querendo negócio com o Leão. 5 minutos e 30. Segundo tempo, é Biel quem tem o domínio da jogada pela lateral esquerda. Fez o lançamento para a ponta, entrega para Barleta. Barleta consegue tocar no meio. Aparece a defesa do Fortaleza. Pressão na marcação, roubada do Rodriguinho. Rodriguinho tentou na frente para Luiz Fernando. Entra na briga, bomba na bola do Rodrigo. Aí vem também na disputa o zagueirão. Saiu na caça para cima do Perotti. Melhor para Perotti. Perotti na esquerda para Barleta. Vem caminhando pela lateral do campo. Atenção, olhou para frente. Vitinho aparece e tira. Ainda volta para o Sport e volta até o Cleison. Cleison escapou, levou na linha de fundo, vem para o cruzamento, joga na grande área, atenção, afasta o zagueiro, subiu rasgando o Brites, corta pelo Fortaleza e o jogo parou. Parou tudo aí, Miguel.
10: É porque na hora que o Perotti subiu, acabou dando uma cabeçada também, um choque de cabeça ali com o zagueiro da equipe do Fortaleza. Tá caído o jogador do tricolor do PC, o Perotti também passou a mão ali. Mas quem se deu pior na jogada foi realmente o defensor da equipe do Ceará, o Fortaleza. E aí o juiz viu, foi na frente do juiz, jogo parado. Logicamente que não houve a intenção do Perotti em cabecear ali a cabeça do zagueiro da equipe do Fortaleza. Ainda sobre esse detalhe, Vibrante, que eu trouxe agora há pouco, nessa apuração que nós fizemos agora há pouco, quem está caído e quem sofreu a cabeçada foi o Lucas Gasal. O Sport, inclusive nesse contrato com a capa, esse contrato não foi firmado nesta gestão. Foi firmado no ano passado e aí essa gestão apenas executou um contrato que já havia sido assinado. É tanto que a loja do Sport Clube do Recife aqui, ela deixou de se chamar Casar do Sport. E aí atendendo um novo nome a pedido do fornecedor de material esportivo. O Sport também estuda devolveu o nome da loja Casar do Esporte.
13: Agora o detalhe, aproveitando essa deixa, o Miguel, foi uma gestão tão desastrosa que até o patrocinador do clube não deu certo, das camisas, meu amigo.
12: 7 minutos e 40. Estamos no segundo tempo, é decisão de vaga para a final. 0 para o Esporte, 1 para a equipe do Fortaleza com gol do Meritello. 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Torcida TMC, vamos conferir tempo e placar de jogo aqui na ilha. 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Estamos no segundo tempo. Olha o placar do jogo aí.
11: Esporte
12: 0
11: Fortaleza.
12: Tá na frente, tem um do Meritello. E pelo Brasil, hein, Mário?
14: Na Copa do Nordeste, segundo tempo, Arena das Dunas, ABC 2, Vitória 1. Na Libertadores da América, o Corinthians vai perdendo para o Platense 2-0.
12: Vixe, 2-0, horrível. Aqui tem MC, aí você do outro lado, você que é muito mais importante. Ataca o time do Sport na lateral do campo, desce pela direita do gramado Matson. Matson entrega a bola para a ponta, é o ataque do Sport, rasga de qualquer maneira, bomba na bola do Lucas Gasal. Zé do Carmo, e o segundo tempo, como é que está, Zé?
9: O segundo tempo, o time do Fortaleza, ele veio para começar a chegar junto dos jogadores do Sport para irritar. Então isso é uma maneira que também se tem para você parar o time adversário. Só que o Sport não está nos seus melhores momentos, porque a movimentação que era para armar as principais jogadas não está acontecendo, cara.
12: Futebol é na TMC, galera. Esse É o jogo que você acompanha nesta noite pela Copa do Nordeste. O torcedor agora ficou pé da vida. Enfiada de bola no ataque do Fortaleza. Passa limpa. Vai ficando para o goleiro Thiago Couto. Tem pressa para sair jogando. Rola a bola para Zé Lucas. É o futebol da TMC semifinal. Estamos aqui acompanhando tudo para você. Noite importantíssima para o futebol Brasil, para o futebol nordestino. 10 minutos e meio. Ataque do Iago Felipe. Meteu bola na esquerda para Perotti. Ele bateu em cima do zagueiro. Zagueiro deu uma cochilada, hein, Miguel?
10: Pois é, o Brits perdeu na velocidade ali pro Perotti. Agora só que o Perotti ficou sem ângulo para cruzar e para chutar. Aí conseguiu a recuperação a zaga da equipe do Fortaleza. Vou falar em jogo importante, Vibrante. Você falava agora desse clássico nordestino. Ontem eu falava aqui no Bola na Rede que o SBT tinha a intenção de transmitir para todo o Brasil o jogo da final da Copa do Nordeste, a segunda partida da final, e por isso até havia intenção de puxar para o dia 6 o jogo. O SBT desistiu da transmissão e agora as afiliadas, as regionais aqui do Nordeste, é que vão transmitir a partida.
12: Ok, lá vem o ataque, gol do Fortaleza.
11: Fortaleza.
12: Gol! Fortaleza! Um golaço no estádio da Ilha do Retiro. 11 minutos de jogo, bola no ângulo do goleiro Thiago Couto. Vitinho tá comemorando muito. É o segundo gol do Fortaleza na Ilha do Retiro. E aí, Giva?
13: E num contra-ataque rápido e envolvente, o Fortaleza amplia o placar. A bola de pé em pé acabou sobrando para o Vitinho na intermediária. Ele conduziu, carregou com a perna canhota e com a canhota mandou um chute forte no canto direito do goleiro Thiago Couto, que nada pôde fazer. Ampliado o placar aqui na Ilha do Retiro. Agora Fortaleza tem 2. O Sport não tem nada, Vibrante.
12: Thaís Ramos, eu quero a sua palavra. Esse placar está levando Fortaleza para a final, Thaís.
8: É um Sport que vem sendo inoperante. O primeiro tempo eu acho que se baseia muito nisso. O Sport teve um bom começo de jogo, mas não conseguiu a eficácia para chegar na finalização certa. O Fortaleza lutou, correu atrás e conseguiu aquele primeiro gol. No segundo tempo, o Sport não mudou a postura. O Sport voltou da mesma forma, não só em personalidade, em nomes dentro de campo, mas a mesma postura de vestir a camisa do Leão. Então, o rendimento acaba sendo a mesma coisa daqueles 15, 20 minutos últimos da primeira etapa. O Fortaleza não precisou de muito para conseguir chegar nesse segundo gol. E agora muda totalmente o cenário, Vibrante. Coloca a pressão novamente para o Sport para tentar um empate sequer.
4: E agora, Vibrante, perdendo por 2-0, tenho certeza que Márcio Goiano vai olhar para Depena, vai olhar para Yuri e diga e vai dizer: vão lá resolver. Tinha que mexer, Carlos. O time terminou mal, tomando pressão. Ele volta com o mesmo time. Eu volto a dizer, o Iago, você não pronunciou uma vez o nome do Iago. É um jogador inoperante. Cleison também não está fazendo nada.
12: Lá vem Cleison. Ataque do Leão da Ilha. Bate travado pela marcação. Tinham 3 na frente do Cleison. Evita não. Tentou, correu muito ali o Barleta. Era o Barleta? Quem é que correu aí, Miguel?
10: Foi o Biel. Correu, mas não chegou em tempo. Também, meu amigo, o cruzamento osso deste de Cleison, aí nem com o motorzinho ligado ajudava. Tem um jogador do Fortaleza caído, e aí o árbitro foi lá porque foi uma jogada sem bola e ele caiu sozinho. O Filipinho está reclamando horrores ali do jogador da equipe do Fortaleza. E o árbitro não autorizou a entrada do departamento médico.
12: Um abraço para Canindé, para os incansáveis lá da Iputinga. Está todo mundo nos acompanhando aqui em 92.7. 14 minutos e 30. 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Haja mexida no esporte agora, hein?
10: A primeira, saiu Matson com a 13, entra Augusto Pucci com a 68. A segunda, saiu 25 Cleison para a entrada do Yuri Castilho, 95. Já era para ser assim desde o começo. E aí, perdi uma. Já eu te informo.
12: Daqui a pouco tem mais uma.
10: Ah, não.
12: Uma.
10: Vai levantar agora. Saindo e o Iago Felipe com a 7, entrando o Carlos de Pena com a 10.
12: E aí, eu vou para Zé do Carmo. Três mexidas. E aí, Zé?
9: Três mexidas, onde vai mexer, não tenha dúvida nenhuma em relação a posicionamento e movimentação. Isso aí o Sport vai criar um pouquinho mais de jogadas e jogadores que finalizam realmente com muito perigo. Vamos ver como é que vai acontecer.
4: Ô Carlos.
12: Oi.
4: Foi preciso tomar o segundo para ele colocar De Pena no jogo, Vibrante? Pelo amor de Deus.
8: Não só o De Pena, né? O Yuri Castilho também.
4: E o Yuri também.
8: Rapaz, o Márcio parece que faltou a mão para conseguir conduzir a partida.
14: Ele deu uma de Roger hoje.
12: 16 minutos. Fortaleza revertendo a vantagem. Olha o Sport. Chegou na área. Que drible. Bateu. E o zagueiro aparece. Mas o drible foi lindo, hein? Nas canetas do primeiro. É porque o Luan Freitas chegou na cobertura. Vai vir o Sport agora para cima com tudo. Olha o desvio. Passa a bola para fora. E Yuri Castilho já mostrou ali que é bom na bola de cabeça. Ô, Miguel.
10: Já entregou o cartão de visita, né, Vibrante? Acabou de entrar e na primeira jogada o cruzamento partiu pela direita de ataque da equipe rubro-negra. Yuri Castilho foi até o segundo andar e meteu a cabeça na bola. Ela raspou na testa do atacante rubro-negro, passou à direita do gol do goleiro João Ricardo e foi para fora. E ainda pediu o apoio da torcida. Um golzinho do Sport leva a decisão para os pênaltis. 2 a 0 Fortaleza.
4: Em um minuto, Vibrante, já fez mais do que Cleison, viu? Yuri Castilho.
13: Não deu para o Vitinho. Saiu o Vitinho, entrou o Wellington. O Wellington, 31.
12: Habilidoso esse Wellington. Tem que tomar cuidado com ele. Se o Fortaleza tem que se ligar no Yuri Castilho, o Sport tem que se ligar nesse Wellington, que construiu a jogada do único gol do Fortaleza no Castelão. É bola na ponta direita do campo. É jogo nervosíssimo na Ilha do Retiro. 0 para o Sport, 2 para o Fortaleza. Lá vem a tocada de bola do Biel. Na meia canhota do gramado, abre na ponta, estica o passe, dá para Felipinho. Felipinho na frente, toca a bola do corredor esquerdo. Impedimento de Carlos de Pena. 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Falta para a cobrança do Fortaleza. Falta não, na verdade, a marcação da irregularidade. Vai ganhando todo o tempo do mundo na catimba. O goleiro João Ricardo do time do Fortaleza.
13: Thaís, que presente de grego, hein?
8: É, rapaz, Pernambuco realmente não vai para mais uma final, né?
14: Tem perfil na área, viu, amigo?
8: Quem é, hein, Mário?
14: Falou agora há pouco.
8: Ah.
12: O nome dos cachorros do Giva?
14: Teco e Tob.
12: Muito bem. Olha o Fortaleza, perigoso na lateral esquerda do campo. Atenção, é momento de perigo para o time do Pici. Limpou, bateu! Passa a esquerda, que tapa, que bola espetacular! Thiago Couto não achou a bola, Miguel! Ô, Giva!
13: Exatamente, a jogada forte pela esquerda, livre de marcação ali. Eu tenho a impressão que foi o Mucuri. Chutou cruzado, a bola tirou tinta do poste esquerdo do goleiro Thiago Couto. Safou-se o Sport de tomar o terceiro.
12: Que bola, que veneno! Ela passou muito perto ali do gol do Thiago Couto. Estamos acompanhando o Copa do Nordeste. É a semifinal da competição. O jogo da volta. 0 para o Sport, 2 para o Fortaleza. No agregado está 3-2 para o Tricolor, porque a primeira partida no Castelão foi ganha pelo Sport pelo placar de 2-1. E a galera da TMC confere comigo. Tempo e placar do jogo. Turquesa marcando 20 minutos de futebol. Estamos no segundo tempo. Olha o placar do jogo aí.
15: Sport
12: 0
15: Fortaleza.
12: Tem 2, Miritello e Vitinho. E pelo Brasil, hein, Mário?
14: 24 minutos do segundo tempo, Arena das Dunas, ABC 2, Vitória 1 na Libertadores da América. O Fluminense vai vencendo o Lagoaíra 3-1.
12: A hora certa na TMC. 11 e 2. Nesta quarta-feira à noite, o Fortaleza vinha com tudo para uma contra-ofensiva. Temos a cabeça lateral para a cobrança do time tricolor. Passamos para 20 minutos e 30 de partida em seu segundo tempo. Aqui mesmo na Ilha do Retiro, 8:30 da noite do próximo sábado. Rola a bola no clássico dos clássicos. Sport Náutico estarão aqui na Ilha do Retiro jogando. No domingo é vez do Santa pela Série C. O tricolor joga contra a Ferroviária de Araraquara. É arremesso lateral para a cobrança do Fortaleza. 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
10: Vibrante.
12: Pois não.
10: Mário acaba de me mandar uma mensagem dizendo assim: o ruim do Sport perder hoje é que vai crescer pra cima do Náutico sábado.
16: Eu mandei? Eita. Tô fora.
12: Na esquerda vem Fortaleza. Drible feito, lançamento no meio até o Rodrigo. Rodrigo abre na ponta esquerda, entrega para Gasol, vai tocando para trás o time do Fortaleza. Bola de pé em pé, dominando, deixando o tempo passar. Lançamento pelo sistema de defesa para Brites. Abre na ponta direita do campo, entregou, espetou, fez a jogada até o Rodriguinho. Rodriguinho então passou pela demarcatória do meio, dá para o Wellington. Fez a tabelinha, tentativa da jogada de volta para o Rodriguinho. Ele perde, fica para Zé Lucas e toma em contra-ataque para o Sport. Yuri Castilho é desarmado na primeira, volta para Zé Lucas. Zé de primeira para Castilho. Abre bola na ponta esquerda para Felipinho. Escapou de dois. E o Fortaleza toma a bola, sai para o jogo. O Wellington, habilidoso, colocou na frente. O goleiro não sai do gol. Lá vem Fortaleza. Momento de desespero na Ilha do Retiro. Thiago Couto salvou.
15: Fortaleza.
12: Era a classificação do Fortaleza, Givanildo.
13: E foi o Miritello que perdeu o gol que mataria o jogo. No outro contra-ataque rápido e envolvente, Mucuri escapou pela esquerda, livre de embarcação, tocou no ponto futuro para o Miritello. Ele e o Thiago Couto. Thiago Couto corajosamente dividiu com o Miritello, que ficou sentindo, mas acabou perdendo aquilo que seria o terceiro gol do Fortaleza. Esquinado para o tricolor do PC.
12: Que contra-ataque, 3-1. Fortaleza que caia naquele ditado do futebol, hein? Quem não faz, leva. Era para matar a classificação, não fez. O Sport tem que se safar e partir para cima. Escanteio cobrado pelo Fortaleza, lá vem um pancadão. Bomba em cima da marcação do Benevenuto. Sobra na direita do campo para o Fortaleza ainda. Vem o Wellington. Wellington perde. Entra o Fortaleza, recupera. Totozinho voltando para a defensiva do tricolor. Tá meio que abatido o time do Sport em campo, hein? 23.

0: ele chamar. O Sport sentiu demais o segundo gol. O Sport está muito meio que abatido, precisa tirar um coelho da cartola. A essa altura, tira um dos volantes, coloca mais um jogador de frente, coloca o Mikael, coloca o Max, coloca um jogador de meio campo para criar, porque o Sport está sucumbindo no jogo, viu, Carlos? O Fortaleza, nesse momento, está mais próximo do terceiro gol do que o Sport de diminuir. O Márcio precisa interferir nisso.
1: Tá solto no jogo Fortaleza, que vai ter escanteio. Aí, Giva.
2: Esquinado, sim. Tá a tentativa de cruzamento ali do Luiz Fernando. Chegava o Carlos de Pena, tirando da zona de perigo e colocando pela linha de fundo. Esquinado para o tricolor do PC, da esquerda para a direita.
1: Vamos então para a cobrança. Wellington, como já era de se esperar, entrou com a macaca no jogo. O 31 do Fortaleza. Escanteio para ser cobrado. Atenção, preocupação do goleiro Thiago Couto. Levantamento, bola para a entrada da área. Da pequena área, o toque de cabeça para tiro de meta para o goleiro do Sport. 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Olha o gol aí, Mário.
3: É o gol do Vitória lá na Arena das Dunas, Baralhas. Agora ABC 2, Vitória também 2.
1: Vitória vai jogar a final da Copa do Nordeste 2026. O rubro-negro baiano vai estar presente. Espera o adversário que sai aqui da Ilha do Retiro. 26 minutos. Bola pelo lado esquerdo, domínio do Barleta. Barleta também longe de fazer aqueles jogos que a gente espera do Barleta, hein? Carlos De Pena, caminhando pela lateral esquerda do campo, entrega a bola no meio para Biel. Biel volta para De Pena. De Pena caminhando pela meia canhota do gramado, vai evoluindo para o ataque. Atenção, Felipinho aberto, pediu, ele prefere esticar e entrega para Barleta. Caminha na lateral esquerda do gramado, vem para o cruzamento, joga a bola na grande área. Corta a defesa do Fortaleza com Brites. Volta para o Sport. Vem, apanha a bola, Zé Lucas tenta o cruzamento, na primeira não consegue. Rasca a defesa tricolor. Volta o domínio para Marcelo Benevenuto. Benevenuto caminha pela direita do campo. Atenção, acionou na ponta direita. Vem um avanço com o rubro-negro. Augusto Pucci tentou cruzar, é lateral para o Fortaleza. Fortaleza mexe daqui a pouco. 27. 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Olha a mexida, Giva.
2: Confirmo já, Vibrante.
1: É o 18 em campo.
2: Saiu 13.
1: 27 minutos e 40. Tá todo mundo ligado aqui na TMC. Tá todo mundo ligado aqui em 92.7. 2 a 0 para o Fortaleza, é o placar parcial da partida. É arremesso lateral para a cobrança do time do PC. Levantamento, bola na frente, chega, cabeceia, dá um toque na bola, Miritello briga pela jogada, vem para dar uma bomba, dá um bumba, meu boi, na bola, o Rodriguinho. Ela sobe, desce, vem para a briga, sobra para o lateral do Fortaleza. Confirma. Coloca na frente, pois não.
2: Saiu o Lucas Gaspar, melhor, o 13, o Mucuri para a entrada do Fuentes. Fuentes com a camisa 18.
4: E ele tomou o amarelo, o Mucuri, porque demorou a sair do campo.
1: Oi.
0: E essa é uma alteração já pensando no resultado. O Fuentes é um lateral esquerdo, experiente, salvo engano, peruano. Veio por empréstimo do Fluminense, experiente, joga Libertadores. É, marca melhor do que o Mucuri, que é um lateral ofensivo. O Carpini já pensando no resultado, que é positivo para ele, né, Carlos?
1: Isso. E vamos com 29 aqui na Ilha do Retiro. 0 para o Sport, 2 para o Fortaleza, é o placar parcial. Lá do outro lado, Vitória da Bahia vai empatando em Natal. Está indo para a final da Copa do Nordeste. O jogo está parado aqui. 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

0: 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O jogo tá parado aqui. O que é que aconteceu, hein, Miguel?
1: O Castilho tava caído, já tá sendo atendido, mas aí o juiz disse pra ele tem que sair pra poder voltar. E aí o Departamento Médico do Esporte tá fazendo um atendimento agora do Castilho, tá sentindo ali uma dor no ombro direito. E aí vai tomar uma água e vai voltar.
0: Aqui tem MC, aí você que é mais importante. Olha o Leão! Zé Marcos! Dá um chute, a bola sobe demais. É apenas o tiro de meta para reposição, bola. Goleiro João Ricardo do Fortaleza. Placar 0 para o Sport, 2 para o tricolor do Piscita. Todo mundo ligado aqui em 92.7. Obrigado pelo carinho da audiência, minha galera. Todo mundo sintonizado aqui com a gente. Sábado tem clássico aqui na Ilha, Sport Náutico. No domingo, Santa Cruz e Ferroviária de Araraquara. Pois não?
2: Só lembrando, o Sport foi eliminado da Copa do Brasil aqui na Ilha do Retiro e está sendo eliminado da Copa do Nordeste também na Ilha do Retiro.
0: Que coisa.
3: É melhor tirar esse nome de Copa, porque aí ajuda, né?
0: Aí Mário já gosta, né?
3: Tô fora.
0: Animal.
1: Ah, e disse que ia torcer hoje.
3: Eu tô torcendo pelo Leão. Vamos, Leão, daí!
1: Qual Leão?
0: Sim.
3: Da Ilha do Retiro, claro.
0: Lateral pro Fortaleza. O Lion. No futebol cearense.
4: Esse Mário é uma nota de R$3, vibrante.
5: Rapaz, é melhor. Vocês vão ver o rostinho de Mário agora.
2: R$1,99.
3: Existe.
0: Torcedor da TMC, marca tempo e placar de jogo. 31 minutos, Turquesa tá marcando aqui no estádio da Ilha do Retiro, segundo tempo. Placar do Nordestão.
6: Esporte.
0: 0
6: Fortaleza.
0: Tem 2, Miritello e Vitinho. Placar pelo Brasil. É você, Mário.
3: Segundo tempo, Copa do Nordeste, Arena das Dunas, ABC 2, Vitória também 2. Por enquanto, Fortaleza e Vitória, Vitória e Fortaleza.
0: Sabe onde?
3: Primeiro jogo, na Arena Castelão. Segundo jogo, no Barradão.
0: Falta para o Fortaleza. Na ponta direita, Rodriguinho correu, bateu. Raspa na bola, tirou Zé Marcos na primeira. Rebote ainda do Fortaleza. Vem o domínio. Fuentes, horrível. Tiro de meta ou não? Ou vai sair no lateral? Eita! Lateral para o Sport. Que cruzamento horrível do Fuentes. 32 aqui na Ilha. O torcedor tá incrédulo. Esse placar de 2-0 para o Fortaleza, mas ainda dá um gol e o Sport leva ao menos para os pênaltis. Acorda, galera, escuta aí. É uma acordada, o torcedor rubro-negro aqui na Ilha do Retiro, time precisando muito hoje. É aquela velha história, né? Em dia que o time não rende no campo, tem que ir no abafa da galera. Vai ter mexida no Sport, dá pra ver daí, Miguel?
1: Daqui a pouco vai entrar ali, aliás, já entrou, né? Ah, a plaquinha virou agora. Entrou o Edson Lucas e saiu o Biel. Sai Biel com a 6, entra Edson Lucas com a camisa 96.
0: Zé do Carmo é uma dobra pelo lado esquerdo, hein, Zé?
7: Pois é, ele vai agora fazer com que o Sport pelo menos jogue um pouquinho mais pelo lado esquerdo e tente as principais jogadas, que está precisando você chegar pelo menos na linha de fundo e fazer o passe, não é jogar na área, fazer o passe, senão não vai para lugar nenhum.
0: Lá vem Zé Marcos. Zé Marcos na frente para Zé Lucas. Abre bola na lateral esquerda para Felipinho. Dá uma penteada na bola, vem trazendo para dentro. Edson Lucas entrega para Felipinho. Felipinho então manobra. Entrega no meio de campo. Solta a bola na cabeça de área. Movimenta para a ponta direita. Vai-se embora o time rubro-negro. Bola na ponta para Barleta. Augusto Pulse passou, pediu. Barleta cortou para dentro. Bate em cima da marcação. Sobra para Felipinho. Arredonda bem a jogada. É aplaudido pela galera. Vem Zé Marcos. Entrega para Felipinho. Conduzindo no corredor. Entregou para Zé Marcos, voltou para Felipinho na velocidade, aperta na marcação, tira a bola ao Fortaleza. Sport vai voltar, Edson Lucas vem para briga e perde. Corta o Fortaleza, boa do Zé Marcos, recuperou, bateu mal na bola. Detalhe. E vem o redomínio para o Fortaleza, pois não?
1: Agora o Zé Lucas fica como único volante, né? Porque o Sport tem Zé Lucas como volante e o restante meio atacantes.
0: Fortaleza vai tentando contra-atacar do lado esquerdo aos 34. Ataca o time do PC. Limpou para bater pro gol. Preferiu segurar. Tocou para o Wellington. Wellington na ponta direita. Pro Rodriguinho. Lá vem cruzamento. Perdeu!
3: Fortaleza!
0: Mas estava impedido. Tinha impedimento aí, Giva.
2: Isso mesmo, o Militello. Mas o Fortaleza desceu muito à vontade com trocas de passes envolventes, cruzando de um lado para o outro. A sorte é que ele estava impedido ali, o Militello. Desce o Leão.
0: Sport vem, Augusto Pulse. Augusto atrás, pode queimar daí. Assim é dose, viu, Depena? Assim é complicado, Carlos Depena. Tiro de meta para o Fortaleza.
1: Deu pena.
0: Deu. 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E a torcida da TMC vai marcar tempo e placar de jogo. Turquesa, marcando 35 minutos e 30 de futebol. Estamos no segundo tempo. Olha o placar do jogo aí.
6: Esporte
0: 0
6: Fortaleza
0: 2 para o Fortaleza. Militello e Vitinho girando o placar pelo Brasil. A nossa drag queen, Mário Júnior.
3: Tô fora, aí é com o Vitor Araújo. Copa do Nordeste, ABC 2, Vitória também 2, 40 do segundo tempo.
0: Vitória indo para mais uma final de Copa do Nordeste. A hora certa aqui na TMC. 11 e 18. Lá vem Sport, lá vem o time rubro-negro. Felipinho, Felipinho toca no meio para Carlos Depena. Depena volta atrás, o jogo para Zé Lucas. Estica na ponta esquerda para Felipinho. Lá vem jogada na grande área, o goleiro não sai. Estica a perna, tirou, voltou, olha o gol. Passa, pediram um pênalti. E entra o Fortaleza. Rasga a bola da zona perigosa. A bola ficou pedindo para entrar aí, ninguém empurrou. É falta para o Sport. É pressão do rubro-negro da Ilha de Pena. Fuentes subiu para fazer o corte pelo Fortaleza, Miguel.
1: Rapaz, vou contar a jogada anterior. O Barleta usou na cabeça ali, tentou achar a cabeça do Yuri Castilho. A bola passou com muita força. Na sobra, Edson Lucas acabou não conseguindo a finalização. Lá vem o Leão Pernambucano.
0: Agora vai ser assim até o final. Vai ser assim até o final. Bomba na bola, rasgando a defensiva do Fortaleza. Olha o detalhe.
1: Detalhe é que o jornalista Beto Lago mandou um abraço para o alvirrubro Mário Júnior.
3: Não, é outro. Tô fora, sou América, amigo.
0: Grande Betão. Nosso querido Harry Potter passou aqui na cabine da TMC.
2: Mário Júnior, que é conhecido como Nina Baiana.
3: Tô fora.
0: Nina Baiana.
3: Não, amigo, tô fora.
2: Nina Baiana.
0: Você é da adolescência, Mário?
3: Não, tô fora, que é isso.
4: Que alcunha miserável, viu, Vibrante?
3: É um repórter amigo nosso.
0: Quem foi não perde a majestade.
3: Epa, tô fora.
1: Ele era de Petrolina, atravessava pra Juazeiro.
3: Existe isso.
0: Lá vem Thiago Couto, com dificuldades, sai jogando pela direita do campo, torcedor do Sport tenta empurrar, e o Leão vai se mandando, vai para cima, tabelinha na ponta direita, Augusto Pulse na devolução, recebeu de volta, apareceu o zagueirão na frente dele, do jeito que deu, Lucas Gasal coloca a bola para fora, é arremesso lateral para a cobrança rubro-negra, na ponta direita do campo, recebe Augusto Pulse, torcedor precisa empurrar o time, lá vem o rubro-negro da ilha com Marcelo Benevenuto, Benevenuto toca a bola na frente, entrega para Zé Lucas. Zé Lucas então dá o retorno da jogada para Zé Marcos, abriu para Edson Lucas, Felipinho colocou na frente, é falta para o Sport, Miguel.
1: Tentava sair em velocidade pela esquerda o Felipinho, acabou levando a carga faltosa do jogador da equipe do Fortaleza, todo mundo ficou pedindo cartão, tá ali o Depena, vai na pressa para a cobrança.
0: A lei do ex agora é ser na medida, um golzinho do Benevenuto. Um golzinho do Benevenuto aqui na Ilha do Retiro. Canta o torcedor, sentiu o bom momento. Sentiu o momento do gol dos pênaltis. 39 na Ilha. Depena no capricho. Segunda trave para o meio. Corta a zaga do Fortaleza. Bola rasteira para fora. É arremesso lateral para a cobrança do Sport. A pressão não passou, não. Augusto Pulse, novo arremesso para a cobrança rubro-negra pernambucana. O Augusto parece que vai jogar na área, hein? Vamos ver, se no latereio ele funciona bem aí. Jogada na área e muito boa. Fuentes afasta de cabeça. Volta para o Augusto Pulse. Pega a segunda bola na ponta direita. Pode jogar na grande área, prefere voltar. Retrovagio, entrega para Zé Lucas. Apontou para o cruzamento, sacudiu na segunda trave. A cabeçada para o meio, atenção. Olha o Leilão na grande área. Yuri Castilho devoltando a bomba do Benevenuto.
6: Esporte.
0: O juiz estava parando, parece que para marcar impedimento, hein, Miguel?
1: O Zé Marcos, que estava aqui mais à frente com o Perotti, Zé Marcos saiu dizendo que não. E aí o impedimento foi marcado aqui por conta do zagueiro do Sport. Público e renda aqui na ilha. Público total, 19.832 torcedores. Tem mais. 19.832 para uma renda de R$654.897 para, por enquanto, Fortaleza 2, Sport 0.
0: Mário Júnior tem gol.
3: 2, na verdade. O Igor Bahia fez 3-2 ABC e de imediato Fábio empatou para o Vitória. ABC e Vitória 3-3.
0: Caramba! Jogo cheio de gols em Natal. 40 minutos e 40. O ABC vai caindo de pé, né? Depois de tomar 6.
3: Isso.
0: Chegar numa semi.
3: É série D, né, Vibrante? Também.
0: É,
3: né?
0: É isso que eu tô dizendo.
4: E lembrar, Vibrante, vencia por 2-1 quando teve um atleta expulso. No primeiro jogo. Ele vencia por 2-1.
7: Dois atletas, né? Tá, se dois, viu?
1: Agora tá 9-5, né?
2: É, e o detalhe é que o time de Mário lá na Vila Popular só caía de 4.
3: Não, tem time lá não, amigo. Opa!
0: O Wellington, na ponta direita do campo, ataca pelo Fortaleza. Fortaleza agora já dá toda a pinta de que quer deixar o tempo passar. Vai tocando a bola de pé em pé, vai dominando no setor do meio de campo. Volta para o campo de defesa, recuando, tocando bola para Brites. Avança para o ataque, toca de lado, 41 minutos e meio. 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Mexida no Fortaleza, Miritello tá indo embora. É o 99 quem vem, hein, Giva? Opa!
2: Olha, tá vindo o Kaique. Kaique 99, tá saindo o Miritello. E ali os jogadores do esporte. Jogadores do esporte ali foram tentar pressionar a saída, mas parece que o árbitro levantou o cartão vermelho ali.
0: Confusão armada na Ilha do Retiro.
1: Jogadores... Miritello foi expulso.
0: Miritello?
1: Ele mesmo.
0: Miritello pode complicar a vida do Fortaleza. Tá fora do campo já o camisa 9 e o 99 não vai entrar.
2: Pois é, eu tava notando aqui a modificação na hora do rolo ali. Só sei que ele tomou o cartão vermelho ali, tá saindo e a modificação acho que não será processada.
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4: O tempo
0: vai passando, hein? Oi.
4: Com o recurso da imagem aqui, o Miritello ele tomou o segundo amarelo. Vou retardar a saída. E o árbitro não lembrava que ele tinha
2: fechou
4: cartão.
2: Fechou o tempo, hein? Fechou o tempo, olha só.
0: Fechou. Começou tudo com Brites e Felipinho. Eu vi bem.
4: Jogaram cabeçadas.
0: Confusão armada aqui na Ilha do Retiro, tempo fechado.
5: Agora o árbitro que vai ter que ditar o ritmo do jogo. Vai ter que ter pulso nessa decisão.
4: Rapaz, o Brites deu dois gritos no rosto do árbitro.
5: E o árbitro não faz nada.
7: Olha, o que é que eu falei pra vocês? Que esse cara apitando sempre tem rolo, porque ele é horroroso.
0: Ah, Alagoano, perdidaço. E os caras do Fortaleza não saem da beira do campo. A pressão do banco do Fortaleza segue. E ele não bota o jogo para seguir, é incrível.
2: Perdeu incrível. O comando da equipe, perdeu o pulso.
0: 44,5 aqui no estádio da Ilha do Retiro. Ah, os caras do Sport querem começar de todo jeito. O lateral eu me recordo que é pro Fortaleza. Bom, vamos tentar resumir. Militello foi expulso. Tá fora do jogo, não tem substituição. E a torcida agora cai para cima do árbitro, com razão.
2: É muito enrolado, é muito indeciso. Que árbitro
0: demais.
2: Horrível.
0: Demais.
5: E deixou a situação fugir do controle. 7 minutos
2: só.
0: A placa de acréscimo já subiu, hein, gente?
2: 7 minutos só.
0: Desespero no banco do Sport com os acréscimos.
7: 7 minutos só pra gente que tá vendo o jogo. Pra aquele jegue que tá apitando ali, entendeu? O tempo é muito ainda.
0: É uma eternidade.
7: Pode ter certeza.
0: Olha o Brites. Bomba na bola, chutando na galera. 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E o torcedor da TMC marca tempo e placar de jogo na ilha. Turquesa marca 46. Vamos até 52 minutos na Ilha do Retiro. Olha o placar do jogo.
6: Esporte.
0: 0
6: Fortaleza.
0: 2 para o tricolor cearense. Por aí, Mário.
3: Quarto gol do Vitória lá na Arena das Dunas, logo de quem? Eric, ABC 3, Vitória 4.
0: A hora certa na TMC. 11:29. 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Reposição, bola para o goleiro João Ricardo, que já ganhou um tempão ali pelo time do Fortaleza. Bola para fora, arremesso para a cobrança do Sport. 47 minutos, 5 minutos para buscar o gol que leva a decisão para os pênaltis. Edson Lucas, caminhando na meia esquerda do campo até o Felipinho. Felipinho com espaço, vai para cima, mano a mano, cortou, invadiu a área. Danou-se, Felipinho, quer passar no meio do cara do Fortaleza. Rasga a defesa do Pici. Sai jogando pela direita do campo, Rodriguinho saiu com bola e tudo. É arremesso para a cobrança do Sport, de pena. Depena vinha com pressa para a cobrança, movimenta, toca no meio para Benevenuto. Benevenuto conduz, vai no corredor, vai levando, vai o zagueiro, a fim de jogo demais. Empurra na ponta direita para Augusto Pulse, todo recuado Fortaleza. Vai com tudo para cima, o Sport, cruzamento, bola na área, passou. É agora Leão, Depena cruzou! João Ricardo para praticar a defesa. Por aí, Miguel!
1: Foi de pé em pé, né? E aí o Depena conseguiu receber pela esquerda, mas aí o cruzamento foi muito fraco nas mãos do João Ricardo. O Sport tenta pelo menos um golzinho para levar a decisão para os penais.
0: O 37 do Fortaleza vai entrar daqui a pouco para ganhar tempo. 48 minutos na Ilha do Retiro. Vai virando pesadelo. Oi!
2: É o Rian, número 37. Vamos.
0: Olha o Sport, João Ricardo para pegar a bola no segundo andar. 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Fortaleza abdicou completamente de ter pelo menos um jogador lá dentro. Ninguém. Nenhum jogador na frente. E agora o goleiro João Ricardo cai com a bola dominada. Tarcísio Michel 49, que coisa em Tarsis.
8: É vibrante, um jogo que foi se desenhando para esse final, só o técnico do Sport que não percebeu, demorou muito a mexer, o time apático tem que tocar nesse ponto também, mesmo depois de ter tomado o segundo gol e com o tempo para reagir, os jogadores simplesmente sentiram muito o peso do segundo gol, vibrante. É uma noite para se esquecer, tecnicamente e principalmente do seu Márcio Goiano, que mexeu errado no time.
0: Mexida no Fortaleza, Giva.
2: É, entrou o Rian ali, número 37. Eu confirmo já já na vaga de quem?
0: 32.
2: É o Luiz Fernando, Luiz Fernando.
0: Mexida no Fortaleza, 50 minutos na Ilha do Retiro, Transamérica, agora é TMC. 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Lá vem Fortaleza, com o domínio da jogada exatamente com o Rian. Rian pega na bola do lado esquerdo do campo, dá para Fuentes, volta para Rian. Sai jogando com Fuentes, na lateral esquerda do campo, atacando pelo time do Fortaleza de maneira perigosa. Fuentes recebeu, se ele virar um perigo danado, cruza a bola na grande área, de um lado para o outro. Fortaleza tem o domínio da jogada pela direita para Rodriguinho. Rodriguinho nas costas da marcação para Wellington. Corta a defesa do Sport, sai arremesso lateral. 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
0: 50 minutos e 50. Pouco mais de um minuto para terminar na Ilha do Retiro. Vai o Sport, tenta sair jogando, tá um pouco aberta a defesa do Fortaleza, é a chance, Edson Lucas, coloca na frente, afasta a zaga do Fortaleza, fica na meia direita do campo, Transamérica agora é TMC, quem escuta sabe.
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0: Uma queda inesperada no estádio da Ilha do Retiro. 51,5, 30 segundos para acabar o jogo na Ilha do Retiro. Quem vai comemorando é o torcedor do Fortaleza. Vem falta para ser cobrada no meio de campo. Lançamento, cabeça na bola, tira a defesa rubro-negra. Aperta na marcação, Brites. Brites deixou, lá vem Sport. De pena, ganhou, colocou na frente. É falta para o Sport, Miguel.
1: Saiu cartão amarelo ali para o jogador do Fortaleza. Também saiu cartão amarelo ali para o Marcelo Benevenuto por reclamação. E já já eu informo quem foi do Fortaleza que tomou o cartão. Mas a falta é na quina esquerda da grande área. O Carlos de Pena partiu em velocidade e aí foi brecado na jogada. Falta perigosíssima. Aí é pro de Pena ou pro próprio Barleta. Barleta está se aproximando para a cobrança.
0: E o Thiago Couto, por que não vem? O jogo vai acabar agora. 52,5. Ou vai ou racha. Ou vai ou racha, Leão da Ilha do Retiro. Vale o pensamento positivo até o apito final. Olha, todo mundo pedindo pro Thiago Couto ir. Todo mundo pedindo pro Thiago. Falta cobrada. Corta o goleiro João Ricardo. Volta fora da grande área. Ainda tem Sport. Cruzamento de novo. Passa por todo mundo. Termina o jogo na Ilha do Retiro.
6: Sport
0: 0
6: Fortaleza
0: 2
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0: O Sport eliminado no estádio da Ilha do Retiro. Acaba o jogo. 0 para o Sport, 2 para o Fortaleza, com gols de Miritello e Vitinho. E a festa é do time tricolor cearense aqui na Ilha do Retiro. A galera do Fortaleza, de maneira esquisita ali, né? Divididos entre si, estão fazendo festa aqui no anel do placar da Ilha do Retiro. Muita pressão ali dos jogadores do Sport, de nada adianta em cima da arbitragem. Fortaleza classificado numa noite de pouquíssimo, quase nenhum futebol apresentado pelo Sport, uma noite terrível, de pouco futebol, de erros do técnico Márcio Goiano, que ocasionaram na desclassificação do Leão da Copa do Nordeste. Vitória e Fortaleza vão decidir o título. Miguel e Giva, posicionamento de vocês aí.
1: Vamos lá, já estou me aproximando aqui da zona mista. Certamente poucos jogadores do Sport vão dar a cara a tapa. Vamos aguardar, já estou vendo o Zé Lucas passando. Enquanto a festa do Fortaleza acontece dentro de campo, Giva fica com a chamada liberada também para quando os jogadores passarem. E aqui a gente fica no aguardo de quem vai parar e falar pelo lado do Sport Clube do Recife. Fortaleza, por enquanto, só festa, né, Giva?
2: Só festa, torcedor fazendo a festa na arquibancada, merecidamente, né? Fez por merecer, o Sport é que não reagiu, Fortaleza foi mais time nos dois tempos e fez por merecer. E aqui as vaias para os jogadores do Sport que estão saindo por aqui, Miguel.
1: Deixa eu ver se o Perotti fala. Perotti chegando por aqui, vai ser o primeiro a falar, talvez o primeiro e único. Vamos ver ele falando sobre essa derrota 2-0 e a eliminação na Copa do Nordeste nas semifinais.
11: Não se encontrando principalmente no segundo tempo.
12: Primeiramente, desculpa a torcida, né? A gente fica muito triste por conta do primeiro tempo que a gente estava fazendo, a gente criando, a gente tendo controle do jogo, um jogo decisivo, a gente não pode ter erro, a gente tem que estar concentrado. É muita tristeza, né? A gente queria muito esse título, a gente sabia que a gente era capaz, tanto é que a gente mostrou nos dois jogos a nossa capacidade. Mas infelizmente nós não conseguimos o objetivo. Agora é trabalhar muito, porque a gente tem uma jornada pela frente. E o nosso grande objetivo durante o ano é trabalhar, se dedicar, evoluir, para a gente conseguir festejar no final do ano.
1: Aí o Perotti foi o primeiro, talvez seja o único, viu, Vibrante, a passar por aqui. Fortaleza, chegando a galera, Giva.
2: Jogadores do Fortaleza vieram aqui aplaudir, cumprimentar aqui o torcedor que está fazendo a festa aqui na arquibancada da Ilha do Retiro, comemorando mais uma classificação, ou seja, mais uma final da Copa do Nordeste, né? Fazendo a festa aqui com o torcedor, jogadores aqui do Fortaleza. E a festa é grande aqui na arquibancada. Vamos ver aqui se alguém aqui pode falar conosco aqui. Deixa eu ver aqui se o Militello, ele que foi uma peça importante nesta vitória por 2-0 do tricolor do PC. Deixa eu ver se o Militello fala aqui. Militello, você foi uma peça importante. O Militello vai falar aqui. Ele que foi uma peça importante, né?
13: Que este grupo se merece lo mejor. Creo que jugó como tenía que hacerlo y por eso con mucho huevo lo pudimos sacar adelante.
14: ¿Qué es su expulsión? ¿Da para explicar?
13: No tengo explicación. Solo faló para mí que salga por la raya. Solo salí y me amonestó, pero no sé qué va a pasar.
2: Ahí el Militello falando aquí no microfone da TMC, os jogadores tirando as camisas aqui e levando para o torcedor. Deixa eu ver aqui se a rapaziada ainda conversa conosco aqui. O Fuentes, vitória merecida, o time fez por merecer nos dois tempos, né?
15: Eu acho que Fortaleza chegou hoje com a vontade de jogar mais uma final. A gente vem trabalhando muito bem, a gente tem uma energia boa, está conseguindo ganhar os jogos, competir dia a dia, mas a gente está melhorando sempre, e graças a Deus, ao trabalho de todos, a energia da torcida e a energia dos jogadores, a gente conseguiu hoje ganhar o jogo.
2: O time chegou em desvantagem aqui, o que mais prevaleceu para reverter essa vantagem?
15: Eu que falei, a vontade de jogar mais uma final, a gente está aqui, esse time aqui está para fazer história, e tem que ir jogo a jogo, né? E hoje foi uma mostra do que o clube tem para mostrar, para poder fazer a história.
2: Ok, aqui o Fuentes, mais um atleta do Fortaleza, falando aqui no microfone da TMC. E a festa continua. O Lucas Crispim. Lucas, uma vitória o time fez por merecer, né?
16: É, soube jogar esse tipo de jogo, né? Um adversário muito difícil, né? No campo que eles são muito fortes. A gente soube jogar o jogo e, graças a Deus, conseguimos uma classificação.
2: Agora é encarar o Vitória.
16: Agora é mais um adversário, né? Muito forte. Agora tem que ter sabedoria para encarar esses dois jogos que vão ser muito bons. A gente espera que nosso estádio esteja cheio, que a gente precisa do apoio do público para a gente ser campeão.
2: Ô Lucas, o que mais prevaleceu para o time reverter esse resultado?
16: Acho que, cara, a força do grupo, né? Você viu que quem entra, quem joga, quem não joga, tá sempre dando o seu melhor. O pessoal que não vinha jogando, que tá jogando agora, tá sempre dando o seu melhor. Acho que a força do grupo é o que faz prevalecer, né? Porque essa campanha começou desde lá de trás, né? Com o time em reserva jogando, e aí a gente chegou na final, então deu tudo certo.
2: Ok, tá aí o Lucas Crispim, é mais um jogador do Fortaleza, falando aqui no microfone da TMC. Portanto, mais ninguém por aqui, eu já dei uma olhada, já dei um giro de 360 graus, mais Viva. Ninguém por aí. E aí, Miguel?
1: Já vou me dirigir para a sala de imprensa. O Augusto Pucci vai para o exame antidoping, juntamente com o Crispim, da equipe do Fortaleza. A festa é toda sua aí, viu, Giba?
2: Pronto. Bom, por aqui é fim de papo, Miguel. Fim de papo, jogadores do Fortaleza já todos nos vestiários. Assim como os jogadores do esporte. Com isso, o som volta pra ele.
1: Confusão, Giva. Confusão.
10: 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Né? O vibrante.
2: Confusão entre as torcidas, rapaz. Existe.
1: Do Fortaleza.
2: Do Confusão Fortaleza, existe entre as torcidas. Isso. Rapaz, o time venceu, tá classificado, jogou bem, pleno na Ilha do Retiro. E os caras querendo brigar estão ali... Estão encarando o policiamento. É brincadeira, né, rapaz? Lamentável essas cenas, porque, sincero e honestamente, é comemorar, é hora de comemorar, gente. O time está classificado, o time honrou a camisa, o time venceu nada mais, nada menos que o Esporte Clube do Recife em plena Ilha do Retiro. O policiamento está sendo redobrado ali. Bom, então tá dado o registro, o policiamento tá encurralando ali, olha só, pularam ali a cerca, o policiamento agora está encurralando a torcida, é uma organizada da equipe do Fortaleza, todos estão sentados, o batalhão de choque está chegando ali e está chegando com força, hein? Está chegando com força. Então, fim de papo aqui, jogadores já do vestiários e o som volta para ele que narrou 90 minutos de puro êxtase aqui na Ilha do Retiro. Eu estou falando de quem?
10: Carlos Eduardo, o vibrante.
17: Meus amigos, Ilha do Retiro, triste no dia de hoje. Nesta quarta-feira, quase quinta, com a classificação do Fortaleza, 2-0 no placar do jogo. Meritello marcou o primeiro e o Vitinho fez um golaço aqui na Ilha do Retiro, decretando o placar final de 2-0 e no agregado 3 para o Fortaleza, 2 para o Sport. O Leão da Ilha do Retiro está fora e os Leões que decidem a Copa do Nordeste, vitória contra o Fortaleza. 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Vamos então repercutir a partir de agora no prorrogação da TMC. Essa falta de eficácia. Esse jogo fraco que o Sport hoje fez aqui no estádio da Ilha do Retiro, com a consequente desclassificação. Tá fora, pensa agora única e exclusivamente na Série B. 0 para o Sport, 2 para o Fortaleza. Vem aí, prorrogação na TMC.
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10: Thaís Ramos.
5: Agora 11 horas e 47 minutos. É, gente, tem dia que realmente nada funciona. O Leão da Ilha, que tinha um placar ao seu favor, venceu no jogo de ida na Arena Castelão e quebrando um tabu importante, a equipe do Fortaleza por 2-1. O Fortaleza ficou vivo para esse jogo de volta, esse retorno na Ilha do Retiro, onde o Leão rubro-negro acabou sendo derrotado por 2-0 jogando em casa. Placar que é somatório, né? Somando tudo, acaba sendo desclassificado da Copa do Nordeste, deixando na fase de semifinal. 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
5: Para a gente dar início por aqui ao prorrogação, essa continuidade da nossa jornada esportiva, deixa eu chamar ele, que foi meu companheiro por aqui, o Zé do Carmo, estava aqui ao meu lado comentando essa partida. Qual o seu destaque para essa partida inicial, Zé do Carmo?
7: Olha, o meu destaque vai para a maneira como o Sport entrou para decidir uma vaga para ir para a final, né? Achando que ia ganhar o jogo a qualquer momento, e acabou se engasgando com o time do Fortaleza, que botou a bola no chão e conseguiu fazer 2 gols. De uma maneira onde o time do Sport não teve como reagir para tentar fazer um gol ou tentar pelo menos o empate ou levar para os pênaltis. Então é lamentável quando você perde uma vaga para ir para a final, dentro dos seus domínios, diante do seu torcedor. É lamentável, né? Mas a gente já vinha anunciando que o Sport vinha ganhando alguns jogos, mas não vinha convencendo. E é hoje, ficou provado de que realmente não está no melhor da sua forma, mas vinha ganhando isso, vinha cobrindo os defeitos que a gente sabe que tem muito o time do Sport.
5: Pois é, ficou bem escancarado isso. A gente vai debater mais sobre essa situação, esse momento. Mas a gente
20: fala... Mário? Tá aí só para confirmar que o ABC perdeu pro Vitória por 4-3. E as finais da Copa do Nordeste em 2 partidas, né? As datas que estão aqui no site da CBF são 3, que é uma quarta-feira, e 7, que é um domingo. Se mudar, aí é com a CBF. Jogo de ida, Arena Castelão, Fortaleza e Vitória. Jogo da volta, Barradão em Salvador. Acho que o Vitória não vai levar o jogo para a Arena Fonte Nova, eu acho. Pode ser que leve, mas aí, por enquanto, Barradão, Vitória e Fortaleza. E naquela entrevista ali do Militello, que ele falou, o que ele quis dizer, na verdade, traduzindo para o português, é tipo, sabíamos que íamos ganhar fácil, né? O Sport é freguês, a Ilha é a casa dos festejos, e vamos ganhar de novo quando for pela Série B. Pela Série B, o Fortaleza vai pegar o Náutico, dia 9.
5: Isso é ele ou você que está dizendo?
20: Não, ele falou lá.
5: Que língua foi essa? Essa língua foi o que? Mariquinha?
20: Não, eu tô fora.
5: Você entende essa língua, né?
20: Tô fora.
5: Rapaz, olha, escutar Mário Júnior, hora dessa, 11 horas e 50 minutos, o que, é que eu fiz da minha vida?
20: Eu tô triste, eu não vou mentir, eu tô triste, que eu pensei que o Sport fosse pra final.
5: Você mesmo me disse que tá preocupado desse jogo agora do sábado, que o Sport vai querer disputar hype agora.
20: Não. Mas aí não tem preocupação nenhuma, tá? É jogo de um time só.
5: Lá vem ele de novo. Como é que é, Mário?
20: É jogo de um time só.
5: E que time é esse?
20: O Sport. Você acha que o nosso vai ganhar do Sport na Ilha? Meu Deus.
5: Não, Mário realmente é uma negação para a imprensa pernambucana, viu? Mas bem, deixa eu chamar o Tassis também para participar. Tassis, você já está acostumado com o Mário, né? Horrorizado com o que o Mário fala. Então, qualquer coisa que Mário abra a boca para falar já acaba sendo um costume. Mas bem, meu amigo, deixa eu lhe chamar aqui para esse debate, trazer seu principal destaque por aqui.
21: Entre indas e vindas, quase 7 anos com essa presença insalubre, horrível, de Mário Júnior, viu, Thaís?
5: Quase tão feia quanto a arbitragem de hoje.
21: Existe. Nada se compara à feiura de Mário Júnior. É o inimigo número 1 da beleza.
5: Foi quem inventou cirurgia plástica.
21: Olha, as informações não contam de quando ele era pequeno, a mãe dele vendeu o berço e colocou ele num viveiro.
3: Fora!
5: Eu tô é fora, pelo amor de Deus. Realmente,
21: olha,
5: eu
21: tenho, Thaís,
5: que concordar com o Tassis.
21: Sobre o jogo, venceu quem foi mais eficiente e organizado. O Sport foi melhor do que o Fortaleza nos 20 primeiros minutos. Depois que o Fortaleza acordou no jogo e colocou seu ímpeto, o Fortaleza foi melhor do que o Sport. Na metade para o final do primeiro tempo e durante toda a segunda etapa. O Sport chegou na segunda etapa, na reta final, na desorganização e no abafa. De todo jeito, buscando o gol que levaria a partida para os pênaltis. Mas o Fortaleza mereceu a passagem para a final porque foi mais time do que o Sport. E essa tem uma culpazinha aí. Uma culpazinha não, viu? Uma culpa grande na postura dos jogadores e no que fez o seu Márcio Goiano. Desde as suas escolhas até o momento em que ele decidiu substituir, quando o time já perdia por 2-0 e a vaca já tinha ido pro brejo, viu, Thaís?
5: Pois é, uma grande preocupação agora, como é que o Sport vai se desenhar, né? A gente espera que realmente tenha uma virada de chave depois disso, foi um jogo importante, mas que tem uma mudança até para se pensar, né, como é que vai ser essa onzena de titulares, porque a semana continua e tem clássico no sábado. Bem, 11 horas e 53 minutos, vamos agora para um rápido intervalo comercial e daqui a pouco a gente volta.
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3: Agora 11 horas e 56 minutos. Deixa eu chamar novamente o Tarsis por aqui. Tarsis, você destacou bastante sobre essa questão da postura do esporte. A gente conversou no primeiro tempo. No segundo tempo, o esporte parece que não mudou a estratégia, né? Não mudou a personalidade dentro de campo. Não só entrou com as mesmas peças, mas a postura do time em campo também não teve uma boa alteração. Você acha que poderia ter sido algo diferente, que poderia o esporte ter encarado para tentar buscar um resultado amigável, né? Porque acabou indo para a segunda etapa pressionado. Depois só fez piorar e aí é que chegou a gota d'água mesmo para a equipe rubro-negra, Tarsis.
4: Olha, Thaís, é claro que tem muita gente que está ouvindo e pode dizer, mas Tarsis, falar agora é fácil. Mas a gente já vinha falando, né? A postura que o esporte teve do meio para o final do primeiro tempo foi desagradável. O torcedor sentiu que o Fortaleza chegou. Você pode lembrar que no primeiro tempo teve a chance do Perotti de cabeça, o esporte chegou ali perto, né, do gol com o Perotti, a finalização de fora que o João Ricardo defendeu, mas depois você conta nas duas mãos as chances do Fortaleza. Ainda no primeiro tempo, teve a saída errada do Thiago Couto, teve o lance do atacante, né, Thiaguinho, que do camisa 11 do Fortaleza, que perdeu um gol feito, teve a cabeçada que passou perto, e aí o Fortaleza foi crescendo, foi chegando até fazer o gol numa bobeira do Zé Marcos e também no mérito do Miritello, atacante com boa presença diária. E o esporte não reagiu mais, o esporte simplesmente ficou assistindo seu adversário jogar. E eu cá comigo pensei, vai para o intervalo, na volta o Márcio vai fazer as alterações necessárias. O Cleisson é improdutivo, tem uma recomposição interessante, mas a primeira função dele é construir, né, fazer gols, que ele é atacante, ele não consegue fazer isso. Né, passou aí muito tempo sem fazer um gol, fez na volta para o esporte, mas o Miguel trouxe aí os números do Cleisson. Eu acho que nos últimos 48 jogos, apenas um gol para o atacante é uma média muito baixa, irrisória. E o Iago, que é uma peça nula, vem sendo uma peça nula, mesmo com o esporte vencendo os jogos, o Iago é um jogador que não agrega, ele não consegue ajudar na marcação, ele não consegue atuar como um meia, como é escalado pelo Márcio Goiano. Eu esperava duas alterações no mínimo, o Yuri Castilho e o Depena voltando desde do começo do segundo tempo. Agora vale destacar que eles, o Yuri entrou, se movimentou, brigou, lutou, o Depena não entrou bem. A gente tem que destacar isso também. E após o segundo gol, a minha impressão é que o time do esporte sucumbiu. Tentou chegar de uma maneira ou outra, mas se você lembrar, depois disso o João Ricardo não fez mais nenhuma defesa. O esporte se resumiu a bola na área e chute de fora, muitas vezes sem direção, como foi com o Pulse, com o Benevenuto, com o próprio Zé Marcos. Então foi uma noite muito infeliz dos jogadores e também do técnico Márcio Goiano com suas escolhas, viu, Thaís?
3: Pois é, o esporte acaba entrando em um grande efeito borboleta. Até para recapitular aqui com o pessoal, O Sport podia ter eliminado o Fortaleza naquela última rodada que teve da Copa do Nordeste, na fase ainda classificatória para essa fase de mata-mata. Acabou poupando alguns jogadores. Isso é algo que não tem como a gente repercutir muito por aqui, porque já se passou. Miguel?
5: Isso, Thaís. Já estamos aqui. Boa noite para você.
3: Boa noite, amigo.
5: Seu aniversário foi ontem. Parabéns mais uma vez.
3: Obrigada.
5: Já estamos aguardando aqui o técnico Márcio Goiano, que deve chegar daqui a pouquinho para a entrevista coletiva.
3: Pois é, daqui a pouco o Márcio Goiano volta por aqui nos microfones da TMC. Aliás, aparece, né, por aqui nos microfones da TMC. O Carlos Miguel já está posicionado na sala de imprensa. Mas a gente, dando continuidade, o Sport podia ter eliminado Fortaleza nessa fase de grupos antes do mata-mata. Acabou tendo oportunidade de matar o jogo também na Arena Castelão e na Ilha do Retiro. Poderia ter feito realmente uma partida melhor. Para mim, você já trouxe isso, Zé, mas para mim é um jogo que foi justo sim o placar, o resultado, diante do que foi produzido por cada equipe.
6: É, o que a gente viu hoje foram duas equipes, né, uma muito determinada a fazer aquilo que estava pré-definido, que era de muita marcação e toques rápidos, como a equipe do Fortaleza. E é claro que a partir do momento que o Sport começou a partida, nós já imaginávamos de que a pressão que o Sport estava exercendo era uma pressão de time que realmente queria a vaga. Só que foram 15 a 20 minutos no máximo que o Sport conseguiu encurralar o time do Fortaleza. Depois disso, o time do Fortaleza já começou a jogar um futebol mais eficiente e começou a mexer um pouquinho mais com o Sport, até fazer o gol, né? Quando faz o gol, você já começa, né, a trabalhar de maneira diferente, já começa a tomar um pouquinho mais de cuidado. E o Fortaleza precisava fazer dois gols para não ir para os pênaltis. E o Sport precisava de fazer um gol enquanto o Fortaleza ganhava de 1-0. Para forçar os pênaltis. Então, foram situações diferentes que a gente viu que o time do Sport, não é, dos times que nós já vimos entrar com uma disposição para a decisão, o de hoje não entrou com o mesmo espírito. Não é? Ah, o meu amigo Tarsis Michel falava das mexidas que tinha que acontecer. O Márcio até pode ter pensado em fazer essas substituições antes, mas ele via uma situação concreta de que esses jogadores que ele poderia tirar eram jogadores que decidem, são jogadores que poderiam render um pouquinho mais. E ele deu essa oportunidade, só que essa oportunidade, né, infelizmente, não foi aproveitada e isso acarretou, né, numa desclassificação dentro dos seus domínios, que não é nada agradável quando sacramenta um time adversário, minha querida.
3: Pois é, o momento que o Sport realmente acaba ficando mais fácil, na realidade, para a gente falar um pouco mais desses erros cometidos do Sport depois da partida, mas tem coisas que vinham sendo alertadas durante essa temporada e que foram alertadas também durante esse decorrer da partida. 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A gente falando ainda sobre essa partida do Sport, muito acaba se questionando sobre a falta de presença desse meio de campo. E até falta de intensidade, Tarsis, que o Sport acabou deixando a desejar na construção de jogadas. Teve aquele início promissor, porém eu não lembro de outro momento em que o Sport teve um protagonismo de chegar e buscar jogadas. Poucas vezes eu lembro de arriscando de fora da área e de pensar de como foi o segundo gol da equipe do Fortaleza, um verdadeiro golaço, um chutaço. Talvez faltou mais o Sport também diante disso, Tarsis.
4: O Sport é um time que joga e deixa o adversário jogar. Agora, muitas vezes de forma exagerada, né? O Sport dá muito espaço. A gente comentava até hoje no estúdio durante o Esporte TMC, em um desses intervalos, eu, você e o Givanildo, a gente conversava o seguinte: esse time do Sport, ele é muito eficiente no ataque, não foi no jogo de hoje, mas ele também, ele flerta muito com o perigo, porque ele dá muito espaço para o adversário jogar. E nem é sempre que você vai contar com a ineficiência do adversário e que você vai ser eficiente lá na frente. Foi o que aconteceu hoje. O Sport teve algumas oportunidades, não foi bem nos primeiros 20 minutos. Quando teve as primeiras oportunidades, não foi bem na definição. E aí depois perdeu o controle do jogo. E quando tentou acordar, já perdia por 2-0. Com um adversário com muito mais confiança no jogo, bem postado, e aí ficou difícil. Então, precisa melhorar essa questão de dar muito espaço para o adversário jogar. Teve um momento que o Vibrante disse: o Fortaleza está à vontade no jogo, está muito solto. Mas se você lembrar de algumas partidas, até mesmo quando o Sport venceu, isso já aconteceu, né? Só que em alguns momentos o Sport foi eficiente quando chegou na cara do gol adversário. Só que nem toda vez isso vai acontecer, né, amiga?
3: E nem toda vez o Sport vai conseguir tirar um coelho da cartola, né? Aconteceu isso quando teve Yuri Castilho diante do Juventude, aconteceu em outras partidas também. O Sport realmente, para mim, acho que para a maioria, né, acabou bobeando muito, balançou muito. E aí uma equipe que tanto deu espaço, que não buscou protagonismo, até jogando em casa, ok, tinha o apoio do placar, mas um gol só de diferença, arriscado demais. O Sport não conseguia, teve um momento que o Sport não conseguia mais se organizar. Eu até volto a pergunta para você, eu imagino a sua resposta, Tassis, mas eu volto.

0: cabeçada para fora. Teve o lance que o João Ricardo fez uma defesa, né, interferiu a bola que chegaria no segundo pau. É muito relativo você falar em justiça nesse aspecto. Eu digo que a classificação foi justa, porque se classificou o time mais organizado e mais eficiente. O placar, a gente pode dizer que foi justo, porque o Fortaleza mostra os dois gols de diferença e com uma certa tranquilidade o volume de jogo do Fortaleza, que foi maior do que o do Sport.
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1: A gente olhando para a semana do esporte, o esporte não só se preocupou com essa partida, mas se tem uma partida muito importante para mim com o mesmo nível, ou talvez até uma complicação maior, porque é um clássico que se tem um peso muito maior, e a disputa na Série B, que é o principal objetivo do esporte, que é estar entre aqueles quatro primeiros, principalmente os dois primeiros, porque os dois primeiros já vão direto, né? Depois tem aquela fase de mata-mata. Então, para o esporte é muito importante cada vez mais estar nesse topo da tabela. E vai ter um duelo agora contra o Náutico, uma equipe que está tendo esse preparo também de semana para conseguir se organizar. E muito se tem dúvidas de como é que vai ser esse desempenho. Eu não acho que é terra arrasada. Eu acho que tem coisas que precisam ser organizadas, mas não é de agora. O esporte estava vindo com muitas falhas defensivas, desorganização na hora da marcação também. Você acha que precisaria de mudanças estruturais na equipe? Ou é uma forma de postura mesmo dos jogadores? Porque precisa de um cuidado com essa equipe tão agressiva que é do Hélio dos Anjos.
3: Às vezes você tem que chegar a uma situação catastrófica para você começar a pensar em mudanças, principalmente... Né, em contratações. A gente sabe que todo time precisa de uma contratação e é claro que o esporte não é diferente. Se você consegue trazer um cara que tem mais qualidade do que aqueles que aí estão, né, dentro daquela posição que você está imaginando que um armador, né, pode ter uma situação melhor, se fulano vier, vai melhorar mais esse lado
4: aqui. Goiano.
3: Então são situações. Pois não, amigo.
4: Márcio Goiano, Zé, chegou, vamos para o início da coletiva aqui na sala de imprensa do Esporte Clube do Recife. Vamos lá. Ainda não, vamos aguardar aqui chegarem os microfones.
5: Boa noite.
4: Vamos lá.
6: O esporte começou muito bem, envolvendo o time do Fortaleza, até mais ou menos os 20, 25, 26 minutos. Depois começou a perder o campo, começou a ter jogadas distraídas na defesa, né? E assim foi se desenrolando até o final do primeiro tempo, e no segundo tempo começou pior do que acabou o primeiro. Eu queria saber do senhor a razão desse apagão, porque realmente foi um apagão que aconteceu hoje.
5: Boa noite a todos, primeiro. A gente sabia da qualidade, né? A qualidade do adversário que nós enfrentamos, né? E é como você falou, o resumo foi mais ou menos isso mesmo, até aos 28, né? Que foi a primeira bola que eles tiveram, uma finalização no gol, né? Foi um cruzamento de Luiz Fernando e acabou sobrando ali para o Vitinho e acabou a gente ainda interceptando esse lance deles. Mas a leitura no sentido de controle do jogo, né? Tivemos o controle do jogo, tivemos oportunidades criadas, né? O goleiro acabou sendo importante, uma defesa... um chute de Perotti, depois teve uma cabeçada do Perotti, outros lances também aconteceram. E aí realmente a gente baixou muito a marcação. Uma das coisas que eu falei para os atletas, a gente sabe da importância que esse jogo representava para todos nós, né? Esse não, os dois jogos, né? Então nós tínhamos feito os nossos primeiros 90 minutos, sabíamos da importância desses últimos 90 minutos para que a gente pudesse um degrau chegar à final da competição, né? E aí nós...

0: Nós puxamos um pouco a nossa equipe, né? Aquele momento ali baixou muito a marcação. Teve mais ou menos ali aos 30 minutos, foi um momento onde que eu vi o Zé Lucas saindo um pouco, andando no campo do adversário. Então isso mostrou para mim naquele momento que os outros atletas tinham baixado. E acabou a gente baixando essa marcação. E aí Pierre e o próprio Sacha foram os jogadores que começaram a iniciar esse jogo. Começou a trabalhar bem a bola e fazer o jogo que eles têm capacidade para isso, né? Individualmente. E infelizmente no lance do gol, se a gente for pegar o lance do gol, a leitura de como foi, foi um lance de lateral que era nosso. Nós tínhamos essa bola dominada e acabou na pressão, né? A gente fez um passe longo e infelizmente acabou com o cruzamento e o Meritello teve a capacidade. Se a gente ver o lance ali, tinham dois jogadores nossos e ele acabou conseguindo o cabeceio e o gol, né? Então a gente tentou no intervalo algumas correções, mostrar para eles a importância que a gente tinha que voltar para o jogo. Para voltar para o jogo a gente tinha que andar mais para frente, né, para pressionar o adversário, para a gente buscar o gol, né? Então a gente precisava do empate, né, para buscar uma classificação, até porque o geral era 1-1, né? Vamos colocar dessa forma. E aí infelizmente veio o segundo gol que trouxe realmente todo o prejuízo, né? O próprio Vitinho, a gente também mostrou, o último jogo fez um gol basicamente igual, né? O jogador aqui lado, traz a bola para dentro e a finalização. Então a gente fica muito chateado com relação a isso, até porque, mais uma vez, o torcedor compareceu, né? A gente sabe que tudo é fruto do trabalho, né? O trabalho tem procurado a gente fazer com os atletas. Os resultados acabaram acontecendo, né? Pelo trabalho, pela luta, pela dedicação de todos. E infelizmente hoje a gente não conseguiu o grande objetivo, né? Que é uma vitória ou empate, a gente chegaria na grande final da Copa Nordeste.
1: Márcio, boa noite. Normalmente os treinadores não costumam denominar erros de jogadores ou apontar erros individuais e chama sempre a responsabilidade para si. Para você, qual foi o seu maior erro, então, nessa partida de hoje? Foi realmente deixar que a marcação tenha baixado, como você falou agora há pouco? Foi a demora na substituição? Já deu para você fazer uma percepção do que foi que aconteceu para o Sport ter perdido essa classificação em casa?
0: Com relação a baixar a marcação, isso aí é até um instintivo, né? Até porque eu alertei essa situação que poderia acontecer. Então a gente trabalhou durante os treinos que nós tivemos, até porque em termos de trabalho, treinamento é muito pouco. Período, mas a gente mostra, né, o adversário, como joga. Nós tivemos a leitura de dois jogos também que a gente tinha feito. Modelo de jogo com 3-4-3, né? Aí os jogadores praticamente que a gente imaginou que ia iniciar o jogo, eles iniciaram. Se você vai fazer uma leitura no geral, a gente conseguiu esse domínio, né? O que a gente precisava e o que uma equipe, quando joga em casa, é esse domínio. A gente teve, infelizmente, a gente, em questão de minutos ali, deixou que o Fortaleza voltasse para o jogo, né? Vamos colocar que aqueles últimos 15 minutos do primeiro tempo foi onde a gente teve maior dificuldade durante o jogo e eles tiveram a felicidade, né? Então, menos tempo e conseguiram o gol, né? Que fez a grande diferença. E a qualidade individual de adversário a gente sabia. Nós temos os nossos jogadores que têm procurado fazer tudo aquilo que a gente procura mostrar, procura fazer no dia a dia. Eles têm, dentro de uma capacidade, têm procurado fazer. Eu sou uma pessoa que analiso muito com relação à parte tática, né? O Cleison é um jogador que se entrega muito nessa parte tática, né? É mesmo em função até do lastro de carreira, um jogador que sempre faz, né? Mas outros jogadores importantes, nós temos jogadores que vão fazer a diferença ainda, porque, lógico, pensando para frente, nós não conquistamos chegar na final, né, da Copa Nordeste. Então agora é procurar sim ver os erros para que ele não persista e aconteça nos próximos jogos. E sábado é pensar no próximo jogo, né? A gente sempre vai viver o próximo jogo, jogo importante para a gente. Voltamos para a competição, que é o Campeonato Brasileiro, né? Então acho que o foco agora é esse, conversar com os atletas, mostrar as coisas positivas, as coisas negativas, e vamos seguir junto, porque a responsabilidade é de todos, né? Todos aqui estamos procurando fazer o melhor, a instituição é mais importante, o esporte é o mais importante, todos vão procurar fazer sempre o seu melhor, porque nós vestimos a camisa, nós sentimos também a derrota, porque a gente tem essa identidade com o clube, a gente sente, o torcedor sente, a gente sabe dessa responsabilidade, e é buscar sempre

0: próximo jogo para que a gente reverta toda a situação. E sabemos da grandeza que esse jogo representa para nós, né? Para o Estado em si, né? Que se trata de um clássico.
1: Boa noite, professor Márcio. O repórter João Lucas junto com o Alan Cioro. O Fortaleza, professor, parece ter encontrado uma fórmula para quando enfrentar o Sport em momentos decisivos como a Copa do Nordeste. Na sua visão, por que o adversário leva vantagem nesses confrontos diante da equipe do Sport?
0: Se você for pegar o... Né, como eu falei, no primeiro tempo ele teve menos tempo e conseguiu fazer o gol. No segundo tempo ele teve... Para mim a estratégia deles, ele jogou a responsabilidade para a gente. Né? Ele jogou a responsabilidade e eles entendem com certeza a qualidade individual que eles têm no sentido de resolver. Né? Se você for pegar os lances, individualmente o atacante conseguiu um cabeceio e teve a felicidade do gol, teve o cruzamento de Luiz... O segundo gol, a qualidade individual de um Vitinho fez a diferença e mais um gol novamente. Então é o adversário e nós sabíamos da qualidade deles, né? Mas a gente trouxe essa decisão, a gente falou tanto com relação a 90 minutos ou 180 minutos, trazer esse jogo para decidir em casa, né? E a gente conseguiu fazer um bom jogo no Castelão. E nós sabíamos da dificuldade que enfrentaríamos, né? Na nossa casa aqui. Sabíamos que enfrentar um jogo é difícil, mas a gente tinha trago essa decisão para casa, então a gente poderia e tentamos, né? Durante os 30 minutos ali, ter o controle do jogo. Infelizmente a gente acabou tomando gol. E no segundo tempo a gente voltou para buscar um empate, né? Um empate ele nos daria essa classificação, lógico que. Acabou a gente tomando o segundo gol, criou essa dificuldade, mas o gol foi, a tentativa foi até o fim de tentar um gol ali, infelizmente acabou não acontecendo.
2: Márcio, boa noite.
0: Boa noite.
2: Eu queria entender a questão da entrada e da saída de alguns atletas do time. A gente sabe que hoje você vem repetindo a escalação, mas há alguns jogos atrás o Marcelo Aju era o titular da equipe e acabou saindo não por uma questão técnica, até onde a gente sabe, foi por uma expulsão e desde então não retomou a posição de titular, e outra no meio campo, Iago Felipe, que vem performando mal algumas partidas e vem sendo titular da equipe. Hoje, tanto o Zé Marcos como o Iago Felipe foram dois jogadores muito questionados pela torcida. O gol sai em cima do Zé Marcos e, no contexto da partida, o trio ali no meio campo, o Iago talvez tenha sido um dos atletas que mais errou. Qual o critério que você vem adotando, até porque a imprensa não vem acompanhando os treinos, tanto para definir quem joga e quem não joga? Acho que seria importante explicar.
0: Não, eu respeito muito a opinião, né? Porque a gente... É eu ali no comando, né? E vocês realmente também fazendo o trabalho de vocês, né? É uma questão de mudança, né? O Iago foi a partir do jogo do Fortaleza, né? Que acabou voltando, ele estava fora. E também uma opção no sentido de ter um encaixe melhor de marcação. Foi isso que eu procurei fazer no jogo contra o Fortaleza, o primeiro jogo. E no meu ponto de vista, o Iago, aquilo que eu pedi, aquilo que eu queria em termos de jogo, né? Aí eu coloco o jogo do Fortaleza e aí eu ando um pouquinho mais no jogo também do Juventude, né? Então tudo aquilo que eu imaginei, ele fez, né? Do que aquilo que a gente pensa no sentido de encaixe de marcação. O jogo passa muito pelo meio campo, né? Então eu sabia dessa situação com relação a essas duas equipes que nós íamos enfrentar, tanto o Fortaleza quanto o Juventude, e o jogo anterior, né? O jogo anterior a gente sofreu muito com relação a meio campo e esse encaixe de marcação contra a equipe do CRB, né? Então o Iago foi nesse sentido. A questão de Aju, realmente, se você for pegar os números, ele jogou bastante jogos. O Zé Marcos foi um jogador que também já chegou, foi para o jogo, foi para campo. Ele teve uma contusão e aí por algum tempo ele ficou fora. E aí acabou tendo a oportunidade. Se a gente for analisar os jogos que ele também fez, foram jogos seguros, tranquilos. Então a gente tenta procurar motivar todos eles, né? É como você falou também, a gente acaba repetindo a mesma equipe. Lógico que o interessante seria repetir e mudar alguns atletas para também dar essa oportunidade, né? Mas é só questão de ajuste, questão de análise do adversário, né? E aí é uma questão de opinião também. Tá, mas a gente vai sempre procurar fazer com que dentro de campo os atletas estejam bem, os atletas estejam sempre confiantes, né? Eu acho que o mais importante é eles terem a confiança, ter a segurança, porque dentro de campo, quando entra a cobrança, a gente sabe, a gente tem que assumir essa responsabilidade. A gente viveu isso e eles também entendem isso, têm procurado fazer. O respeito é muito grande com relação aos jogadores em si, né? A titularidade em si, né? Eles estão procurando se respeitar no dia a dia, no trabalho, nos treinamentos. Isso que é o mais importante, ganha o esporte, né? A gente pensa sempre assim, e com certeza a gente tem que minimizar ao máximo, né? Os erros acabam trazendo a derrota, né? Vamos colocar dessa forma, que a gente sempre está buscando sempre as vitórias.
3: Ô Márcio, nessa questão que você falou de minimizar, como trabalhar para que essa desclassificação ela não tenha um impacto negativo dentro do grupo? Por quê? São dois jogos seguidos dentro de casa que são perdidos. E um deles, combinando com essa desclassificação diante de um cenário que...
0: Primeiro é vestiário, né? Você vê o sentimento dos atletas, né? Chateado, todo mundo chateado em função de não ter conseguido a classificação, né? E poder disputar uma final de Copa Nordeste. Então, você vê que todo mundo fica sentido. Então, esse é o sentido da derrota. E aí a gente procura, de uma certa forma, individualizar em todos os atletas, né, a responsabilidade, o objetivo, que era conseguir uma classificação, de você poder sonhar em conquistar um título de Copa Nordeste, mas aí é página virada, né? Então a gente já começa no próprio vestiário já conversar com os atletas a importância do próximo jogo, e aí acarretou no próximo jogo ser um clássico, né, como você mesmo falou. Depois nós temos outro jogo também na nossa casa, e a gente sabe da importância que é vencer em casa. Então também a gente sente, em função de dois jogos últimos, né, a gente não conseguiu essa vitória. Então é procurar, na nossa representação, já ter esse contato direto com os atletas. Eles também sabem da importância que é, vestem uma camisa grande, que é a camisa do esporte. Então é procurar ter essa tranquilidade, esse equilíbrio, e pisar forte, porque nós sabemos da importância que representa todos os jogos, né? Porque nosso objetivo é o final, é chegar numa Série A novamente. Então todos os jogos para a gente é decisivos, né? Independente de ser clássico ou não. Então todos os jogos é importante. Então a gente tem que ter essa consciência de que sempre o próximo jogo ele é sempre muito importante. E é como nós falamos, e está aí bem claro, né? Então nós temos um clássico, nós temos um jogo grande, e sabemos da responsabilidade no sentido de buscar as vitórias para que a gente possa estar somando os pontos e lá no final conseguir a classificação.
4: Boa noite, Márcio. O futebol, o psicológico, né, o mental, anda lado a lado na preparação para uma partida decisiva como essa. Eu queria saber como é que foi o trabalho psicológico que foi feito para esse jogo, já que o Sport tinha uma vantagem construída fora de casa, poderia até jogar pelo empate para avançar a final, mas... E aí, com o transcorrer da partida, o Sport muito bem, até os 20 minutos, mas depois me parece que os jogadores começaram a se perder, como você falou na primeira resposta, e depois de tomar o primeiro gol, é que parece que o time estava sucumbindo a cada vez mais. E aí, no segundo gol tomado, realmente não conseguiu se encontrar. Como foi o trabalho psicológico com essa vantagem que o Sport obteve fora de casa para o jogo aqui na Ilha do Retiro? E qual o trabalho psicológico, pegando esse gancho dessa sua última resposta agora, já pensando mais à frente, para que situações como essas não voltem a acontecer durante a temporada?
0: Na verdade, quando a gente fala na parte psicológica, na parte da derrota, ela iniciou a partir da derrota que nós tivemos aqui, que foi contra a equipe do CRB, né? Então a gente sabia o cenário que nós iríamos encontrar pela frente, né? Então a gente já vinha também com relação a viver jogo a jogo, mas sempre a gente tinha aqui um quadro aberto, né, de jogo contra o Fortaleza, pós-derrota para o CRB, que era um jogo de Copa Nordeste, que a gente sabia da importância, da dificuldade que nós iríamos encontrar jogando lá no Castelão. Posteriormente, nós sabíamos do jogo seguinte, que era o jogo contra o Juventude, né? Posteriormente, a gente também já tinha o cenário para o segundo jogo, para a decisão, e também a gente já sabíamos da importância que viria pós jogo decisivo da Copa Nordeste, que seria o jogo do Náutico. Então isso aí a gente vem falando já sempre, os atletas têm essa consciência e sabem dessa responsabilidade. Os resultados acabam te dando essa tranquilidade, né? Vencemos o Fortaleza fora, vencemos o Juventude, e infelizmente aqui esse jogo decisivo, esse jogo importante para a gente dar esse passo, né, para chegar numa final, acabou não acontecendo. Então esse cenário todo a gente acaba tendo uma pressão ou um cenário que os jogadores sabem que viver jogo a jogo. Então passou o jogo, os jogadores são inteligentes, eles sabem da responsabilidade, Agora é viver realmente o próximo jogo e aí sabendo que nós temos que fazer um pouco diferente no sentido de resultado, né? Porque a gente já vem de dois resultados negativos.

0: negativos dentro de casa. Então é ter esse equilíbrio. É, a parte mental, o clube também, a gente, no dia a dia, a gente conversa muito com relação a isso. Então é pensar realmente no próximo jogo, sabemos a importância e vamos viver jogo a jogo até o final da competição.
1: Professor, boa noite. É, não sendo oportunista, mas dá para afirmar agora, após a desclassificação do Sport, que existiu um erro de planejamento quando no final de abril, dia 29 de abril, se escolheu colocar um time reserva para jogar com o Fortaleza lá, que estava praticamente eliminado. Também colocou um time reserva, mas acabou se classificando e ressuscitando dentro da competição e agora é finalista da Copa do Nordeste.
0: É, na verdade, essa situação não é única, né, nossa, né? Isso aí é o Brasil todo e acaba ele buscando essa alternativa, né? O próprio Fortaleza, o Ceará, nós tínhamos uma semana do tempo que eu assumi, a gente não estava tendo realmente esse tempo de trabalho, né, de treinamento, para fazer algumas repetições. E aí, não só esse jogo, né? A gente lembra realmente desse fato, porque foi o que aconteceu, e infelizmente agora estamos fora e perdemos para o Fortaleza, mas foi adotado em toda a competição, né? Toda a Copa Nordeste foi adotada, né? Contra a Jacuipense teve algumas mudanças, contra o ABC, maiores mudanças ainda, foram muitas outras mudanças que teve contra a equipe do ABC, um jogo difícil, e conseguimos a vitória lá. Aí o jogo do Retrô menos, aí foi uma equipe que já vinha repetindo, aí a gente repetiu, vamos dizer que era a equipe titular contra o Retrô. Depois o próximo jogo do Maranhão também fizemos a troca, mesma equipe que jogou contra o Maranhão, fez o jogo contra o Fortaleza, né? Mas é a Copa Nordeste, é o jogo, né? O jogo a gente são três resultados, infelizmente já conhecemos os três. Mas é a estratégia de todos, não é unicamente nossa do Esporte. O Fortaleza adotou, o Ceará adotou, o Vitória também adotou. Então outros clubes grandes também adotam essa alternativa. E, infelizmente, nós conseguimos também, voltando aqui no jogo, fizemos um grande jogo contra o Fortaleza, né? Poderíamos também ter tido uma melhor sorte em termos de gols. E hoje fizemos um bom 30 minutos, vamos colocar dessa forma, e depois a gente não conseguiu repetir a mesma performance, né? Os mesmos erros que acabou o Fortaleza iniciando o jogo de hoje, depois a gente acabou dando a oportunidade para que eles pudessem reagir no jogo, né? Então, isso que aconteceu, agora não adianta, é pensar para frente, mas eu entendo e respeito. Então, isso é uma estratégia de todas as equipes no futebol brasileiro.
2: Boa noite, professor Márcio, garotinho da Rede Mundo de Comunicação, Fortaleza Ceará. A gente que acompanhou, né, tanto o primeiro jogo, né, da decisão, da semifinal, e agora o segundo, e a gente analisando na cabine, tanto do Castelão como aqui, que no primeiro jogo o Sport errou menos, né, passe de 30 metros, né? Então hoje, será que foi fundamental essa derrota? Claro que a gente não pode justificar isso, mas será que foi muito erro de passe que aconteceu ali, principalmente ali nos 15, 20 minutos, né? Com o apoio da torcida, a torcida cobrando, e acontecia muitos erros e a torcida cobrava mais ainda. O professor acha que, devido a esses erros de passe, pode ter sido fundamental essa derrota?
0: É como eu falei, os erros no início do jogo, a equipe do Fortaleza errou bastante, né? E a gente soube aproveitar no sentido de ter o controle e posse de bola, né? E infelizmente a gente não conseguiu o gol, né? E realmente a gente começou a errar realmente nesse final de primeiro tempo, e acabou a equipe do Fortaleza aproveitando um pouco melhor, né? Até mesmo foi a saída de bola, né? Seria Sacha, seria Pierre. E foi aí onde que a equipe cresceu. Mas é como eu falei anteriormente aqui no início, foi era lateral nosso, né? No meio campo. Nós fizemos a escolha de não ser ofensivo e acabamos fazendo um arremesso para trás. A bola acabou, depois uma bola longa. Aí essa bola longa acabou virando uma posse de bola para o adversário, o cruzamento e o gol, né? Então foi mais ou menos isso que aconteceu no primeiro gol. Aí sim, trouxe o grande prejuízo para nós. Né, poderíamos, de repente, ali, primeiro tempo, aí você corrige, você ajusta e você volta para o segundo tempo, totalmente diferente, até porque o adversário teria que sair um pouco mais, teria que se expor um pouco mais, mas ele já foi para o vestiário um pouco mais confortável, e aí, infelizmente, a gente não conseguiu reverter a situação no final do jogo.
3: Professor, boa noite. Boa noite. O senhor falou aqui, o jogo passa pelo meio de campo, né? A frase...
0: Em termos de criação, né?
3: Sim, sim.
0: Criação.
3: Não, correto. Só vou usar, porque contra o Juventude, me corrija se eu estiver equivocado, faltou um meia, pelo menos eu observei, um meia que produzisse, que deixasse os colegas mais à frente, facilitasse esse jogo. Hoje faltou também esse meia e faltou uma marcação mais efetiva. Qual o plano B que se tem para o Campeonato Brasileiro? Porque o senhor está repetindo o time, mas ao mesmo tempo vem dando esse problema pelo setor de meio de campo. Obrigado, boa noite.
0: Boa noite. É como eu falei anteriormente, no sentido de ajuste, né, de marcação, até porque em alguns momentos quando a gente... Vamos lá, Carlos, que seria o meio que a gente estava usando anteriormente. E aí, por opção, no sentido de ajuste de marcação, né? No jogo do CRB, a gente acabou tendo bastante dificuldade na mobilidade, na movimentação da equipe do CRB. Aí foi uma opção com relação a esse ajuste, né? Mas o Iago é um jogador assim, inteligente, um cara que faz com que essa bola chegue. A movimentação de Barleta, a movimentação de Cleisson, né? O oportunismo de Perotti. A gente acaba dando liberdade para os laterais jogarem também. Então, cada um tem sua estratégia, cada um tem seus atletas no sentido de você procurar colocar os melhores em campo, né? Até porque a gente busca sempre o resultado e os atletas entendem isso. Nós procuramos, no dia a dia também, fazer essa rotina de trabalho, de treinamento, para que a gente sempre busque o resultado, né? Então, realmente, você tem o início do jogo, quando ela chega no setor, que você mobiliza tudo, né? Então, nós temos o Biel também, que é um jogador que tem um lastro mais ofensivo, né? O Zé Lucas é um jogador que tem qualidade. Então, assim, em termos de passe, nós temos atletas com condições de fazer com que essa bola chegue na frente.
4: Márcio, boa noite.
0: Boa noite.
4: Se eu falei em virar a página, né? Já mirando o jogo contra o Náutico no final de semana... O que é que você pode dizer desse adversário, né, que é um adversário direto do Sport na luta pelo acesso à Série B, comandado por Hélio dos Anjos, né, um treinador que o senhor conhece muito bem, inclusive ele trouxe você para o Sport quando você era atleta, né, zagueiro, lá em 97. O Náutico vive uma boa fase, né, enquanto o Sport atravessa esse momento e, quer queira, quer não, vem de duas derrotas consecutivas como mandante, o senhor vai ter mais um jogo em casa, um jogo decisivo contra o Náutico.
0: Vamos pontuar que as duas equipes estão com a pontuação... iguais, né? Eu tenho um respeito muito grande realmente pelo treinador, sei da qualidade que tem, né? De controle, de gestão de grupo. Mas é um jogo, é um clássico, é grande, né? Nós vivemos esse dia a dia com relação a poucos trabalhos, poucos treinamentos, recuperar os atletas, né, para que eles possam entrar em campo e fazer sempre o melhor deles. Então eu não tenho o que reclamar no sentido de treinamento, do dia a dia e dos jogos, né? A gente só fica chateado porque mais uma vez o torcedor compareceu e infelizmente a gente não conseguiu a classificação. O Náutico é uma equipe que vem jogando só o campeonato regional, então já tem um tempo maior, manutenção de jogadores do ano anterior. Então é todo um cenário, é uma equipe que também dentro da competição buscou jogos fora de casa, né? Teve dificuldade jogando em casa, buscou resultado fora. Então são duas equipes que, mesma pontuação, o mesmo objetivo, né? Então a gente sabe da importância que representa esse jogo para todos nós.
5: Pronto, encerramos então a entrevista coletiva do técnico Márcio Goiano, ele que explanou aí o que foi esse jogo de derrota, né? 2-0 para a equipe do Fortaleza, Sport eliminado da competição. Eu trabalhei tecnicamente aqui com o Cláudio Cid Araújo, lembrando que o Sport ele se representa nesta quinta-feira à tarde e vamos ter daqui a pouco a entrevista do Thiago Carpini. Já está chegando aqui, se preparando, Mário. Se tivermos um tempinho, a gente coloca aqui à disposição do ouvinte TMC a fala do técnico do Fortaleza, que vai falar daqui a pouquinho. Vamos ver se já chegou por aqui, Thiago Carpini. Temos tempo, Thaís, para ouvi-lo?
6: Fica à vontade, Miguel.
5: Então pronto, vamos ouvir aqui, Claudecido Araújo também, a entrevista coletiva do técnico do Fortaleza, o Thiago Carpini. Vai começar agora, o Thiago já está se colocando ali à disposição. Se colocando aqui à disposição, o Thiago Carpini. Vamos ouvir o técnico do Fortaleza. vai para essa entrevista coletiva. Foi rapidinho, já chegou por aqui, já está na sala. E, gentilmente, o Sport cede a sala de imprensa para que o Thiago faça as suas explanações sobre essa vitória por 2-0. Nós vamos também acompanhar a entrevista coletiva do técnico do Fortaleza, que já se faz presente aqui. Ele que, no jogo passado, disse que tudo estava aberto, estava tudo em aberto. E aí, até saber qual foi a estratégia, né, que ele usou para que o Sport, que ele conseguisse essa virada diante do Sport Clube do Recife. Deixa eu só ver onde está o microfone para as perguntas, para a entrevista coletiva. A gente já está aqui, o Thiago já está presente. O microfone estava por aqui, sumiu. Vamos ver aqui, o pessoal do esporte está buscando aqui o microfone. Está aqui. Pronto, vamos começar a entrevista coletiva do técnico Thiago Carpini. Vamos lá. Agora sim, vamos lá. Pediram, a assessoria pediu só um minuto para a gente começar. Para que o staff do assessoria de comunicação do Fortaleza também possa começar. Pediram dois minutos apenas, Maria. Aí eu estava falando do Sport. O Sport se representa já nesta quinta, treina à tarde no CT, sexta-feira à tarde também no CT, e no sábado o clássico contra a equipe do Clube Náutico Capibaribe, já pela Série B do Campeonato Brasileiro, né? A CBF inclusive desmembrou a tabela até a 18ª rodada, onde o Sport inclusive joga durante a Copa do Mundo. No noticiário da TMC a gente informa aqui. Bom, acredito que vamos começar. Podemos? Vamos lá. Podemos? Tudo ok? O pessoal do staff aqui do Fortaleza pedindo um instante para a gente aguardar. Thiago Carpini aguardando aqui gentilmente. Então vamos lá para a entrevista coletiva. Está aqui tranquilo, sereno, aguardando aí essa...
6: Agora, 12:41, por aqui na Rádio TMC, por enquanto que o Miguel vai se ajustando por lá, pela coletiva de imprensa. Oi,
5: pronto,
6: Miguel.
5: Thaís, voltamos, estamos aguardando aqui, tivemos uma interrupção no sinal, mas agora já voltou, tudo ok, só aguardando aqui o ok do... Podemos, fazer? Vamos lá.
7: Thiago, boa noite, parabéns pela classificação. No jogo na semana passada, 2-1 para o Sport, na entrevista coletiva você disse que estava tudo em aberto e que nada estava definido e que o Fortaleza tinha condições de reverter o resultado. Como foi que você planejou esse jogo de hoje, que acabou culminando no que você tinha dito? O Fortaleza conseguiu reverter o resultado, 2-0 na Ilha do Retiro lotada, e agora vai para a final diante do Vitória.
8: Bom, boa noite. Primeiro um pouco do jogo de Fortaleza, né? Eu entendo que naquele jogo nós merecíamos um resultado melhor, pelo volume principalmente do segundo tempo, e aí nos faltou a efetividade de poder fazer os gols, né? Por outro lado, eu acho que o Sport nos deixou vivo em dois momentos nessa competição, né? Quando nos classificou com aquele 2-0 no Castelão, e quando não fez o terceiro gol no Castelão, que com certeza tornaria o jogo mais difícil para ser revertido aqui na Ilha. Então acho que esses pontos nós entendemos que estávamos vivos na competição. Em relação ao jogo daqui da Ilha, a gente sabe sempre a dificuldade que é jogar contra o Sport aqui, um grande clube, a torcida que apoia, que comparece, como foi hoje, uma festa linda. Só que nós encontramos ali aquilo que nós imaginávamos, os mesmos espaços que nós encontramos no jogo do Castelão. Porém, hoje nós fomos mais efetivos, né? Foi um jogo ajustado, na minha opinião, apertado, mas nós poderíamos ter feito um placar mais elástico. Acho que é mais próximo do terceiro gol do que o Sport de fazer o primeiro.

0: Sport tivesse feito o que o Fortaleza fez aqui, né? O Sport fez 2-0, caiu de rendimento, tomou o gol, mas antes de tomar o gol, teve inúmeras chances de fazer o 3-0, 4-0, e naturalmente a condição do jogo da Ilha do Retiro seria diferente. Seria um Fortaleza mais pressionado, com um papel mais difícil a se fazer. Não fez, tomou o gol que deixou o adversário vivo. E no jogo da Ilha do Retiro, no jogo de ontem, né, já estamos na quinta-feira, o Sport não foi eficiente, pecou muito e teve do outro lado um adversário mais brioso, um adversário mais aplicado e mais eficiente.
1: Bem, 12:45, já é bom dia, né, para vocês, um excelente dia para vocês. A gente vai agora para um rápido intervalo comercial e daqui a pouco a gente volta com mais.
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2: Agora, 12:47, você sintonizado por aqui. Deixa eu chamar o Zé do Carmo. Bom, vamos falar aqui com o Miguel, que ele já deve estar pela área. Miguel?
3: Questões financeiras, rebaixamento, vamos troca seguindo de elenco, com a saída de tanta coisa mudando, mas nunca era o suficiente as explicações, né? Ganhava o Cearense, mas o Cearense joga contra ninguém. Mas é o Cearense, se perde tem peso, se ganha não tem. Mas ganhou, jogou mal, mas venceu. Então sempre tinha alguma coisa. Acho que agora não tem o que falar. Os objetivos estão aí, os números, né? Contra fatos, não argumentos. Oitavas de finais da Copa do Brasil, ano passado saíram bem antes. Ano passado na Copa do Nordeste não chegaram na final, esse ano nós estamos na final. Estamos disputando a parte de cima da tabela. Nosso objetivo maior é esse, é o Campeonato Brasileiro. Copa do Nordeste nunca foi a nossa prioridade. Então acho que hoje a torcida abraça de novo, não a mim, mas o Fortaleza, esses atletas que são muito homens, muito guerreiros e estão muito comprometidos em devolver o Fortaleza à elite.
4: Carpini, o garotinho. Falar em começo de temporada, né, a gente até acompanhando Fortaleza, e a gente tem que ser bem sincero, né, no Campeonato Cearense, Fortaleza não vinha tão bem como o rival vinha bem, o Ceará. Mas você, com o seu trabalho até chamado na época pelo Marcelo, né? Então você, o Marcelo saiu, você ficou, você abraçou o projeto, acreditou no seu trabalho, né? Eu sei que houve algumas oscilações, mas você sempre acreditou no seu trabalho, né? Inclusive quero dar os parabéns pela classificação.
3: Obrigado.
4: Pelo essa continuidade, né? Que você, como um grande treinador, que você passou por grandes equipes e acreditou no elenco, né? Acreditou nos jogadores, isso que é o mais importante.

0: Então eu acho que posso fazer essa até pergunta para vocês. Você acha que o Fortaleza, né, já tem a cara do Carpini?
1: Legal, eu acho assim, eu acreditei no Fortaleza, nos atletas, e os atletas acreditaram em mim. Eu acreditei no Fortaleza e o Fortaleza acreditou em mim. Acho que teve uma troca, internamente essa desconfiança do trabalho nunca existiu. É, eu acho que já tem alguns ingredientes daquilo que eu acredito, do nível de competitividade, da organização, de saber sofrer em alguns momentos do jogo, de não desistir da partida em momento algum, de entregar sempre o nosso melhor, independente dos erros e dos acertos. Eu acho que isso são coisas que eu prego muito no dia a dia, cobro muito, né? Não vou dizer que eu cobro muito nos treinos, porque a gente não consegue nem treinar mais. É, mas a gente está muito feliz com tudo que a gente tem conquistado até aqui, né? É gratificante. E o que me deixa mais feliz é a maneira que os atletas assimilaram e nos abraçaram, né? Abraçaram as ideias, os comportamentos. Então, foi muito bacana a festa deles no vestiário. O mérito é total desse grupo, né? Essa vitória, essa final é também para o nosso torcedor, que ainda está muito ferido por tudo que aconteceu no passado, pelo esforço de toda a diretoria, pelas pessoas que fazem Fortaleza, que não é só a figura do treinador, do Carpini, são pessoas importantes e capacitadas, e todos trabalham em prol de um objetivo maior, que são essas vitórias que nos vão colocar no objetivo maior, que é o retorno à elite.
2: Carpini, mudando a chavinha, praticamente amanhã você já pensa na Série B, já pensa no Atlético, sábado, no final de semana, o que preparar a equipe para esse duelo?
1: Descansar, comer e dormir. Viagem para São João del Rei, quebra viagem em Belo Horizonte, chega lá praticamente no dia do jogo e terça-feira é o primeiro jogo da final. É o nosso calendário. E quando eu tentava explicar isso no início, eu estou preocupado com esse calendário, com a minha equipe. Eu estou preocupado, eu tenho falado isso constantemente. Uma hora a conta vai chegar. Hoje o Pochettino estava fora, lesionado, muitos atletas sentindo incômodos, desconfortos, jogando no sacrifício. E é humanamente impossível. E mesmo assim a gente tem entregue resultados bem interessantes. É, vale frisar que nós nos apresentamos aqui no dia 3 de janeiro, em Fortaleza. Começamos a treinar no dia 4 para estrear dia 11. 5, 6, 7, 8, 9, 10 é véspera de jogo, você praticamente não faz nada. Ou seja, foram 5 sessões de treino. A nossa base da temporada se resume a 5 sessões de treino. E a gente tem que começar a ganhar tudo e apresentar o melhor futebol. Gente, é difícil, não vai acontecer. Mas se tiver paciência e deixar trabalhar, tiver continuidade, convicção no que está sendo feito, não essa sangra de tira treinador, troca, manda embora, não presta, perdeu, não, tira, troca. Cara, se não tiver continuidade, os grandes trabalhos no Brasil, e eu cito sempre o Abel e o Palmeiras como exemplo, é continuidade. Não significa que na continuidade você não vai ter dificuldades e oscilações, mas precisa ter convicção naquilo que está sendo feito. E o Fortaleza sempre teve essa convicção no meu trabalho.
3: Finalizando a entrevista coletiva, professor, muito obrigado.
4: Pronto,
3: obrigado
4: também. Está aí a entrevista coletiva do técnico Thiago Carpini. Trabalhei tecnicamente ali com o Claudecildo Araújo, na mesa de som o nosso Sérgio Nascimento Saudável. Me despeço aqui dos amigos Tarsis, Zé do Carmo, também você, Thaís, na condução aí do nosso trabalho. Que é isso? Mário tá dormindo?
5: Foi Mário roncando.
6: Não, eu tô fora.
4: Meu Deus do céu, Mário. Bom dia, Mário.
6: Bom dia, meu amigo Miguel.
5: Ele acorda com as galinhas
6: e amarra. Não, eu tô
4: pois
6: fora.
4: É. Vamos nessa, gente. Muito obrigado aqui a todos que acompanharam o nosso trabalho até aqui. E aí o Sport, como eu disse, volta a trabalhar amanhã, já avisando o clássico contra o Náutico. E o dever de casa hoje dos alvirrubros foi assistir esse jogo. Não me refiro a você, viu, Mário? Me refiro aos jogadores e ao técnico Hélio dos Anjos, viu? Um abraço, bom dia a todos. Meio-dia a gente tem a repercussão e as novidades do esporte aqui no Esporte TMC. Tchau.
6: Estão esperando você no Clube das Paz, viu? Já disseram aqui.
5: Rapaz. Um abraço pra você, viu, Miguel? Não ligue pra intriga da oposição. Eu sei que você dança muito em qualquer lugar, no Clube das Paz, nos lugares por aí, não, Boa Vista, não vou citar, né? Mas bem, meu amigo, bom descanso. Agora, meia-noite, 54 minutos. Deixa eu chamar o Zé do Carmo para falar rapidamente, Zé, sobre essa postura, tanto do Márcio Goiano, como também do Thiago Carpini, repercutindo essa vitória do Fortaleza.
7: Seria normal o Márcio fazer as colocações que ele fez, até porque ele não ia estar acusando ninguém, nem está falando que, né, o time foi completamente inoperante. Não, o que a gente viu foi um Sport com 20 minutos, né, agredindo, e depois aceitou a forma que o time do Fortaleza começou a jogar. Então, fora isso, o Márcio sempre, né, claro, sem estar com acusações, porque isso não leva a nada, o trabalho dele continua, e é claro que ninguém gosta de perder, mas quando você perde, você, não é, tem que mudar sua postura em relação a algumas situações, e é claro que rever, não é, o seu conceito em relação à titularidade de alguns jogadores. Então, é dessa maneira que eu imagino, não é, e até pelo que o Márcio falou, que as coisas vão transcorrer em relação aos próximos compromissos do Esporte Clube do Recife.
5: Zé, o melhor do jogo?
7: O melhor do jogo. Eu vou colocar o goleiro João Ricardo.
5: João Ricardo. E o pior?
7: O pior do jogo. Eu vou colocar o Zé Marcos.
5: Nota para arbitragem, Zé?
7: Nota 2.
5: É. Eu até achei muito, hein, Zé?
7: É verdade. Eu botei estudinho ainda para o Galego.
5: Boa noite, aliás, bom dia para você, Zé. A gente se encontra mais tarde por aqui, na TMC. É,
7: boa
5: daqui
7: noite.
5: A pouco Zé vai acordar com os galos cantando.
6: É verdade.
5: Vê se pode, Mário. Deixa eu chamar por aqui também o Tarsis Michel. Tarsis, queria que você falasse também sobre a repercussão dessa coletiva de imprensa com o Thiago Carpini e com o Márcio Goiano, se você acha, o que ele chamou a atenção dentro dessas colocações.
8: O Márcio foi mais explicativo, né, se justificando pelas escolhas, tentando trazer não o conformismo, mas exaltar o que vem sendo feito de uma maneira geral, mas fica no torcedor a mágoa da eliminação e a explicação para escolher o Iago, a mim, pelo menos, não convenceu. Já o Carpini exalta, né, o trabalho, os jogadores que conseguiram executar o que era necessário para a classificação. Tudo dentro da normalidade, viu, Thaís?
5: Pois é, Tarsis, para você, nota do jogo.
8: O jogo movimentado, com chances, nota 7,5.
5: O melhor do jogo, Tarsis?
8: Miritello.
5: E o pior?
8: Iago.
5: Nota para arbitragem, Tarsis?
8: Ele é muito fraco, nota 5.
5: Olha, ainda foi mais do que Zé do Carmo. Um abraço para você, Tarsis. Bom descanso, meu amigo. Até a próxima.
8: Um abraço, amiga, Mário, a todos da jornada, ouvintes. Já já, meio-dia no Esportes TMC. Valeu.
5: É, já já. Agora, meia-noite e 57 minutos. Vou me despedindo de vocês. Estive aqui na jornada esportiva, trabalhando junto com Carlos Eduardo, Carlos Miguel, Givanildo Oliveira, o Mário Bezerra. Givanildo Oliveira é o técnico. Mário Júnior por aqui também, nossa Mariquinha, Zé do Carmo, Tarsis Michel. Um excelente começo de dia para você, já passa de meia-noite e até mais tarde.
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0: relator da proposta, o deputado Léo Prates, definiu regras para a transição das mudanças. A redução de cargas horárias será feita em duas etapas. Primeiro, a jornada semanal cai 2 horas em até 2 meses após a promulgação da PEC. Depois, haverá nova redução de 4 horas em até 12 meses após a primeira etapa. No total, o prazo de adaptação previsto é de 14 meses. O texto também garante 2 dias de descanso por semana aos trabalhadores. Essa regra começa a valer 60 dias após a promulgação da proposta. Convenções e acordos coletivos que contrariem as novas regras perderão validade automaticamente dentro desse mesmo prazo. O ministro Nunes Marques, do Supremo Tribunal Federal, deu 20 dias para a Procuradoria-Geral da República se manifestar sobre o pedido de revisão criminal apresentada pela defesa de Jair Bolsonaro. Normalmente, o prazo para esse tipo de manifestação é de 10 dias. Nunes Marques afirmou que ampliou o período por causa da complexidade do processo e do fator de envolver um ex-presidente da República. O pedido de revisão criminal foi apresentado pelos advogados de Bolsonaro no dia 8 de maio. Esse recurso jurídico é usado para tentar rever condenações definitivas quando há suspeitas de erro judicial. A defesa tenta anular a condenação de 27 anos e 3 meses de prisão imposta ao ex-presidente por tentativa de golpe de Estado. A Comissão de Constituição e Justiça da Câmara dos Deputados adiou nesta quarta-feira a votação da PEC que reduz a maioridade penal de 18 para 16 anos. A análise da proposta foi interrompida depois de deputados apresentarem um pedido de vista coletiva, mecanismo que dá mais tempo aos parlamentares para avaliarem o texto antes da votação. Com isso, a discussão deve voltar à pauta nas próximas semanas. Durante o debate, deputados contrários à proposta afirmaram que reduzir a maioridade penal não garante melhora na segurança pública e pode aumentar o número de pessoas presas no país. Já os parlamentares favoráveis disseram que jovens de 16 anos têm consciência dos próprios atos e defenderam que a maioria da população apoia a mudança. Além da redução da maioridade penal, a proposta também altera regras eleitorais. E o texto prevê voto obrigatório a partir dos 16 anos de idade. A PEC também reduz a idade mínima exigida para disputa de cargos eletivos no Brasil. O presidente dos Estados Unidos, Donald Trump, afirmou nesta quarta-feira que o Irã demonstra interesse em fechar um acordo com os americanos, mas disse que o Washington ainda não está satisfeito com os termos das negociações. A declaração foi feita durante uma reunião de gabinete e também reforçada em entrevista à PBC News. Entre as principais exigências dos Estados Unidos estão a entrega de urânio e o abandono do programa de energia nuclear iraniano como condições para um possível acordo de paz. Mais cedo, a TV estatal iraniana informou ter tido acesso à minuta de um memorando de entendimento negociado entre os dois países. Segundo a emissora, o objetivo do acordo seria reduzir as tensões no Oriente Médio e normalizar a navegação no Estreito de Hormuz. A proposta prevê que as forças militares americanas deixem áreas próximas ao território iraniano e encerrem o bloqueio naval imposto durante o conflito. Em troca, o Irã se comprometeria a restabelecer em até 1 mês o fluxo de navios comerciais pelo Estreito de Hormuz aos níveis registrados antes da guerra. O diretor-geral da Organização Mundial da Saúde pediu nesta quarta-feira um cessar-fogo no leste da República Democrática do Congo para tentar conter o avanço do surto de ebola na região. Segundo Tedros, os confrontos armados estão provocando deslocamentos em massa da população e ajudando a espalhar a doença em campo de refugiados superlotados. A cepa Bundibugya, do ebola, que não possui vacina nem tratamento aprovado, foi classificada neste mês pela OMS como uma emergência internacional de saúde. As autoridades afirmam que os casos estão crescendo rapidamente no país. Até agora, o Congo registra mais de 900 casos suspeitos e mais de 200 mortes suspeitas ligadas à doença. Os registros se concentram em três províncias do leste do país, incluindo o Kivu do Norte e Kivu do Sul. Parte dessas áreas estão sob controle de grupos rebeldes, como o M23, apoiado por Ruanda e Alliance Fleuve Congo. A organização humanitária Save the Child informou nesta quarta-feira que um quarto das mortes confirmadas são de crianças. A entidade pediu reforço urgente nas medidas de prevenção e controle da doença. 1:07 pelo horário de Brasília. Muito bom dia a você que sintoniza a TMC. Vamos agora para o programa A Cidade é Sua, direto de Brasília, porque a gente conversa com Alexandre Paturi, que é secretário executivo de Segurança Pública do DF e delegado. O Alexandre Paturi abordou um assunto muito importante, a segurança pública, e a gente confere agora.
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2: Hoje a gente vai falar de um tema que está no dia a dia da população, segurança pública. E para

0: enfrentamento ao tráfico de pessoas. Secretário, seja muito bem-vindo ao programa A Cidade é Sua.
1: Muito obrigado pela oportunidade. Secretaria de Segurança Pública agradece o espaço. É sempre bom a gente poder dizer as políticas e o que estamos fazendo aqui no Distrito Federal.
0: Vamos começar falando um pouquinho sobre o senhor, sobre a trajetória, sobre a missão e agora essa missão que foi assumir a Secretaria de Segurança Pública do Distrito Federal. Começando pela sua chegada no Distrito Federal, nessa função, qual é a missão que a sua gestão tem à frente agora para a segurança pública do DF?
1: A segurança pública do DF, ela já vem uma ação contínua desde 2012 e principalmente agora, depois de 2019, e quando inclusive o antigo secretário, doutor Sandro Avelar, em 2023, a gente fez várias implementações, principalmente focando na integração. E até um termo que a gente usa, a integralidade, que não é só integração, porque a integração já vem sendo feita há mais de 10 anos. Essa possibilidade da junção da Polícia Militar, Polícia Civil, Corpo de Bombeiros, DETRAN, Polícia Penal e todos os órgãos do GDF, mas com foco nessa participação mais intensa da comunidade, principalmente por intermédio dos CONSEGs, que são os Conselhos de Segurança, e também a participação da imprensa. Ou seja, esse conglomerado tem permitido a gente avançar muito na diminuição dos índices.
0: O senhor tem essa passagem, essa trajetória técnica, né, como passagem pela Polícia Federal, pelo Ministério da Justiça. O que, que dessa experiência o senhor traz para a segurança do Distrito Federal?
1: Bom, eu trabalhei no Ministério da Justiça em várias áreas, mas principalmente com migração. Eu fui o diretor de migrações, mas também coordenador geral de Polícia de Migração lá na Polícia Federal. E lá a gente via essa atuação, principalmente no combate ao tráfico de pessoas, tráfico de mulheres, a questão da violência contra as mulheres, não só em território nacional, mas quando elas eram levadas, né, muitas vezes enganadas e levadas para outros países. E ali deu para ter essa noção interdisciplinar, essa transversalidade. Às vezes a gente está numa área de atuação e não permite você avaliar outros horizontes. Então, essa possibilidade de integração com outros órgãos, é nisso que a gente foca, é nisso que a gente trabalha, porque sozinho, definitivamente, a gente não consegue avançar.
0: O senhor fala essa palavra integração, falou no começo, acho que é o tema principal aqui da secretaria que o senhor vem trabalhando, ou também o outro secretário, o secretário Sandro Avelar, também trabalhava. Eu queria saber que hoje a integração ela exige não só da segurança pública, mas em todos os setores é muito importante, né? E qual que é o papel da Secretaria de Segurança Pública no comando estratégico dessa integração? Como é que é feita essa integração? Como é que a secretaria age para poder fazer juntamente com que vários órgãos se conversem e consiga dar um resultado bom para o Distrito Federal?
1: A gente busca construir pontes. Aqui não tem protagonismo. Não tem a Secretaria de Segurança Pública indicando, coordenando, simplesmente as outras anuindo com isso. A gente tem a percepção da enorme importância dos órgãos. A gente busca agir como uma engrenagem, de poder fazer a mediação, de poder construir os links, as ligações, de auxiliar principalmente na parte política para que as próprias instituições consigam avançar. Então, essa ligação, essa reunião, a gente tem praticamente todas as semanas com os comandos, com os comandantes, Polícia Militar, Corpo de Bombeiros, as visitas que são feitas, a Polícia Civil, Delegado-Geral da Polícia Civil. E essa integração, hoje em dia, eu diria que está muito próxima de uma perfeição. Eu sei que integração perfeita não existe, mas a ligação que a gente tem, ela é muito, muito grande. Para ter uma ideia, até café da manhã, a gente toma sempre um dos comandos, uma vez por semana. Vai lá para discutir, perguntar o que é que a gente pode apoiar. Operações conjuntas, hoje mesmo a gente vai ter a liberação de operação conjunta aqui às 17 horas. Então, assim, definitivamente, essa integração, junto com a participação social, fez com que Brasília chegasse hoje ao primeiro lugar, como a capital mais segura do país e como a unidade da federação mais segura do país.
0: O senhor fala dessa integração, né? Acredita, mostra que Brasília está no caminho certo dessa conversa entre todos os diversos setores, mas o senhor acredita que precisa ainda de mudanças mais profundas? O que o senhor acredita que ainda seja um gargalo na segurança hoje do Distrito Federal?
1: Ah, claro, né? Quem não muda fica para trás. Então, assim, definitivamente a única maneira da gente conseguir permanecer em primeiro é essa reavaliação, essa correção de curso sempre. E digo, hoje nós temos a menor taxa de homicídios, a menor

0: maior taxa de crimes violentos, letais e intencionais. Nós passamos unidades históricas como Santa Catarina, próprio município lá, a capital de Florianópolis, mas a gente tem as nossas mazelas, as nossas dificuldades. E hoje, o problema que a gente tem é o problema com as drogas, o problema social. Vê que até a questão dos roubos, ele diminuiu muito, a média de 90% ao longo dos últimos 10 anos. Mas, diante de uma situação de drogadição e diante de uma legislação permissiva, essa é uma dificuldade que faz com que o DF, aliás, todo o Brasil, tenha essa sensação de insegurança, que a gente combate muito. Pessoas que já foram presas 10, 15 vezes, furtos de cabo, pessoas drogadas andando com, muitas vezes, armas brancas nas ruas. A gente tem atuado de forma muito intensiva, tem feito abordagem, tem retirado as facas, eventualmente quando há crimes inclusive famélicos, a gente faz a prisão, mas eles não ficam. Furto de cabo mesmo, tem gente que furta um pedaço de 10 metros de cabo para trocar por qualquer coisa, trocar por drogas. E aí vem o questionamento: ah, vocês não podem agir na receptação? A gente faz isso. Vocês não podem impedir que eles furtem? É praticamente impossível você estar em todos os lugares ao mesmo tempo. Por isso que a gente tem investido em tecnologia, por isso que a gente vai falar daqui a pouco do DF360 e das câmeras. Mas a pergunta que a gente faz é a seguinte: o que fazer com a pessoa que esteja desnorteada, drogada, no fundo do poço, no meio da rua, ameaçando as pessoas e furtando qualquer coisa que ela consiga visualizar para poder trocar por drogas? Essa é uma pergunta que tem que ser feita, porque se a legislação, de alguma maneira, não permite uma internação involuntária, não permite que uma pessoa que esteja nessa situação, nas ruas, consiga dar um encaminhamento mais efetivo, simplesmente feche os olhos e diga: não, ela tem o direito de ficar nas ruas. Então, assim, vai ser difícil a gente conseguir diminuir essa sensação de insegurança. A gente precisa trabalhar de forma conjunta, porque segurança pública não se resolve só com segurança pública. Segurança pública se resolve com educação, com cultura, com esporte, com oportunidade e com restabelecimento de laços de quem, infelizmente, por algum motivo, ao longo da sua trajetória na vida, perdeu esse laço. Está nas ruas drogadas. Além disso, a questão do escudo que muitos bandidos fazem ao se infiltrarem em meio à população em situação de rua, se valendo dessa situação, da dificuldade da abordagem, da questão social, para poder cometer crimes e ficar em meio a essa população. Então, essa é uma dificuldade, digamos, esse talvez seja o maior desafio que a gente tem hoje, porque o DF não tem território perdido, o DF não tem arrastão, o DF não tem gente de fuzil na rua. Aqui o território é nosso, aqui a polícia entra em qualquer lugar. Então é um desafio social.
1: Sobre a legislação, um assunto muito interessante, mas eu queria continuar falando um pouquinho sobre ainda a gestão, pois eu quero falar sobre tecnologia. A gente volta a falar sobre o assunto legislação depois, porque eu queria que o senhor falasse também sobre o senhor assumiu o cargo há pouco tempo, né? Pouco mais de um mês. O que o senhor encontrou aqui na estrutura da segurança pública do DF? Eu sei que o senhor também já vinha atuando na secretaria, né, junto com o secretário Sandro. O que o senhor encontrou, o que o senhor herdou e como que o senhor pretende dar continuidade nesse modelo atual e o que o senhor pretende também implantar de novidade? Eu vi das câmeras que a gente conversou bastante, mas queria que o senhor falasse um pouquinho sobre os seus planos como secretário, né, depois de ter assumido. O que o senhor encontrou, o que o senhor pretende implantar aqui para frente?
0: Bom, a gente vem numa linha de continuidade. Absolutamente tudo que foi feito pelo secretário Sandro Avelar nós temos dado continuidade, e assim vamos fazer, até porque a maioria das ideias, das boas ideias, vieram do fruto da gestão a qual eu participei ao longo desses 3 anos e meio, né? Mas agora o compromisso, inclusive assumido ontem com a governadora, passou uma hora aqui na Secretaria de Segurança Pública, foi que a gente, uma vez que nós chegamos ao primeiro lugar, nós iríamos nos agarrar nessa posição e nós não vamos mais soltar. A gente tem conversado muito com a área de estrutura, com a CEMOB, por exemplo, para que todo mundo que entre no ônibus, essa imagem seja compartilhada. A gente tem conversado com as sedes, para que todos os frequentadores dos restaurantes comunitários também sejam de alguma maneira identificados, para evitar crimes eventualmente que aconteça lá dentro, alguma desavença que aconteça lá dentro. Com a CEMOB, além das câmeras, as fotos de todo mundo que passa na catraca. Então, assim, DF vai continuar sendo o local mais seguro do país e vai ser um local muito difícil do bandido se manter no anonimato. Então, o investimento no DF 360, essa participação social, essa possibilidade das pessoas compartilharem as câmeras privadas, as câmeras pessoais, lembrando que o importante é que essas câmeras não violem a intimidade, estejam de acordo com a LGPD, que apontem para o lado de fora. Então, assim, a ideia é investir muito na tecnologia para que a gente possa, de alguma maneira, combater a criminalidade e permanecer no primeiro lugar, que é nosso objetivo e que, com certeza, a gente vai alcançar.
1: Vamos falar bastante agora sobre o DF 360. Quando a gente chegou aqui, para que os nossos ouvintes possam entender, o secretário apresentou para a gente aqui um telão onde aparece ali, onde já tem câmeras disponíveis do programa que monitora, faz esse monitoramento em tempo real da cidade, né, junto com as ocorrências. São câmeras, só para as pessoas saberem, são câmeras do governo que foram instaladas, mas também há câmeras da população que foram cedidas as imagens para que a secretaria possa também utilizar essas imagens no combate ao crime, na prevenção de crimes. Eu queria que você explicasse um pouquinho sobre esse programa DF 360. O que é e, basicamente, qual que é o objetivo dele?
0: O nome, eu acho que foi, inclusive, uma boa ideia, né? Até um colega que
1: explicativo,
0: deu,
1: né?
0: Ele é intuitivo. Porque 360 é a visão panorâmica de tudo e a participação de todos, todo mundo vendo tudo. Então, assim, desde 2012 a gente vem com esse vídeo monitoramento urbano.
1: Desculpa, você falou desde 2022?
0: Não, desde 2012 a gente vem com o monitoramento urbano.
1: Sim, sim.
0: Só que em determinado momento a gente observou que a gente não teria orçamento para colocar muitas câmeras e as nossas câmeras, elas seguiam uma certa burocracia, ou seja, ela só poderia ser instalada onde tinha mancha criminal. Então ela não era preventiva, ela era meio que depois que acontecia que você instalava as câmeras para que não acontecesse novamente. E a gente viu que não dava mais para continuar desse jeito, seja por uma questão orçamentária, seja por uma questão burocrática, seja pela necessidade da participação social. Até a premissa da Constituição, né? Que segurança pública é dever do Estado, mas direito e responsabilidade de todos. Então, nessa linha da integração, nessa linha da integralidade, a gente chamou o 360, a gente editou, ele foi lançado este ano, e o que ele é? Ele usa as câmeras da Secretaria de Segurança Pública, ele se utiliza de câmeras de outros órgãos, então, por exemplo, DR, DETRAN, como eu disse, SEDE, Secretaria de Educação, Secretaria de Saúde, compartilhamento das imagens das UBSs. Então, nesse conglomerado de câmeras de outros órgãos mais públicas, veio realmente o ponto diferencial, que é o mais importante, as câmeras privadas. Então, assim, a possibilidade de você anexar a Secretaria de Segurança Pública com a câmera apontada para fora, você fazer parte da segurança pública, você nos permitir fazer uma segurança de qualidade. Então, por exemplo, furto de cabos, tem muitas casas, muitos apartamentos, muitos prédios, muitos comércios que têm câmeras apontadas por uma área de interesse onde a gente jamais colocaria uma câmera. Como eu disse, seja pelo custo, seja pela questão da mancha criminal. Então, vocês podem entrar lá no Google, digita lá DF360, vai aparecer lá um ícone, um botão, cadastre a minha câmera, e ali vai ter todo um passo a passo, lá tem vídeo explicativo, tem um tutorial. Com isso, a gente tem a expectativa, a esperança e quase que a certeza de que a gente vai passar das 10 mil câmeras aqui no Distrito Federal. O DF360 toda hora dá um pop-up dizendo a ocorrência, o delay é mais ou menos de 30 segundos. A partir dali você clica no botão, esse botão faz uma triangulação das câmeras, ali nos permite fazer um trabalho repressivo, identificar a pessoa que cometeu o crime, identificar e fazer o rastro dela com inteligência artificial, mas também permite fazer um trabalho preventivo. Esse é o maior interesse, essa é uma ordem lá da governadora, a gente tem investido muito nisso, tem feito um chamamento com empresas para que a gente possa fazer esses prompts. Esses prompts vai dizer qual é a conduta que está sendo feita antes do cometimento do crime. Por exemplo, levantou uma faca, puxou uma arma de fogo, um homem agredido uma mulher, e esse é um dos problemas que a gente tem aqui da questão dos feminicídios e da violência doméstica, é um mal que a gente está combatendo. Então, com esses prompts, a gente vai buscar fazer um trabalho preventivo para evitar que o crime aconteça na gênese. Antes dele acontecer, a polícia já ser acionada.
1: A gente viu aqui, quando a gente chegou ao vivo, o senhor mostrando ali, quando apareciam as câmeras fazendo uma leitura facial das pessoas, né? E inclusive consegue identificar ali pessoas foragidas da justiça, pessoas desaparecidas. Esse programa, ele tem, o professor falou que usa inteligência artificial, então todo esse programa foi desenvolvido aqui dentro da secretaria para poder fazer essa identificação, encontrar essas pessoas. E eu queria saber do POS. O senhor mostrou aqui para a gente o DF-360 funcionando, ele identificando ali na hora, em questão de minutos, são de segundos, na verdade, né? Uma pessoa foragida da justiça. E aí, como é que funciona isso? Para o nosso ouvinte saber como é que é essa questão de encontrou um foragido. E aí, o que é feito?
0: O DF-360 foi desenvolvido aqui, na própria secretaria. Eu vejo que tem algumas aplicações que custaram milhões em outras unidades da federação, mas foi desenvolvido aqui pela equipe técnica aqui da Secretaria de Monitoramento e Tecnologia, que é basicamente composta por vários membros das organizações, Corpo de Bombeiros, Polícia Militar, Detran, enfim, Polícia Civil, mas a gente tem um corpo técnico para isso. Claro que tem algumas soluções que são soluções compradas, então licenças que fazem identificação facial, que embarcam nesta aplicação, elas são licitadas e são compradas. Além disso, quando você identifica, a gente tem uma área específica aqui, onde tem um grupo de capturas, um grupo de análise. A gente é muito preocupado para não, entre aspas, assim, queimar a largada, cometer um erro que não tenha como voltar. Então, por exemplo, ao longo desses últimos meses, a gente identificou mais de 200 pessoas com mandado de prisão em aberto, mas fizemos apenas 40, porque nós checamos, nós rechecamos, nós verificamos do Banco Nacional de Mandado de Prisão se aquela prisão ainda está válida. A gente faz uma conferência em loco, a abordagem é uma abordagem, entre aspas, também humanizada, porque a gente precisa, de alguma maneira, não fazer uma incriminação que seja de grande repercussão e cometer um erro, né? Fatalmente, erros acontecem, ninguém é isento de erro, não, e nós também não temos compromisso com nossos erros. Se erramos, a gente vai consertar. Mas a gente tem sido muito cauteloso com isso. A gente tem uma sala de situação onde tem um chamamento para empresas apresentarem soluções tecnológicas preventivas. Claro que aqui a gente está desenvolvendo também. Desenvolvendo, por exemplo, uma pessoa com a camisa azul, num carro amassado, entrou no setor comercial sul, em direção a determinada localidade. Então, ali, nós mesmos, temos desenvolvido algumas aplicações. Mas, é claro, a tecnologia, a gente não pode fechar os olhos e achar que a gente vai conseguir desenvolver tudo. Outras empresas, num chamamento, sem gastar um centavo, porque ainda está no período de chamamento, elas vão apresentar soluções, e se a gente identificar que essa solução seja interessante, aí sim a gente vai fazer efetivamente uma licitação para que a gente queira que aponte que aquela solução seja entregue, seja por qualquer empresa que vai participar da licitação.
1: E eu fiquei com uma dúvida quando o senhor falou sobre a participação popular no DF-360. Qualquer tipo de câmera pode participar, por exemplo, o comerciante tem uma câmera dele lá voltada para a rua, né? Você falou que voltada para dentro não pode, mas é voltada para a rua. Mas é aquela câmera baratinha que ele comprou ali no site que vem importação e tal. Essa câmera também pode participar ou tem que ser uma câmera específica, um sistema?
0: Qualquer câmera. É claro que quando ele cadastrar essa câmera, vão ser feitas algumas análises. Primeiro, se ela efetivamente aponta para o lado de fora, se ela efetivamente não viola a intimidade de alguém, que ela pode apontar para o lado de fora, mas pegar a janela de alguém. Algumas características técnicas de IP, que tem que ser IP fixo, que a gente está tentando analisar tecnologicamente se pode pegar um IP móvel, um IP dinâmico, melhor dizendo. Mas assim, qualquer câmera pode ser cadastrada. Aí o pessoal fala, como é que ela vai fazer a identificação facial? São as licenças. As nossas licenças, elas podem mudar com comando, com clique. Estou achando que está circulando pessoas suspeitas aqui nessa área. Eu removo uma licença que está em uma outra câmera para aquela. Se for necessário, a gente pode adquirir mais licenças, e tudo isso é embarcado dentro do ecossistema do DF-360.
1: E o senhor acha que essa aplicação do DF-360, a gente já consegue perceber esses resultados na prática, já aqui dentro da secretaria? O senhor consegue apontar-se alguns resultados que esse programa já traz para a Universidade?
0: Consegue. 40 prisões, 20 pessoas desaparecidas localizadas. E olha que a gente tem maior índice de localização de pessoas, viu? Aqui no DF. Maior índice mesmo, longe disparado. Mais de 80 veículos furtados ou roubados recuperados. Além disso, crimes solucionados, furtos, roubos, aquela situação lá onde a pessoa deu ré e atropelou, foi a imagem do 360 que buscou.
1: Eu acho que
0: então, assim, tem várias. Já está em pleno funcionamento e já está efetivamente resolvendo e melhorando os nossos índices.
1: Hoje aqui no painel, só tinha mostrado, são quantas câmeras que a gente tem hoje?
0: 2.043, mas esse número muda todos os dias, e como eu disse.
1: Exatamente a pergunta que eu ia fazer. Quando, o senhor disse que é uma previsão de mais de 10 mil câmeras, e o senhor estima até quando que o DF vai estar com essas 10 mil câmeras? De onde vão vir essas câmeras, não só do particular, mas também de outros órgãos públicos, né?
0: Eu diria que até o final do ano. Isso pode acontecer até no próximo mês, porque são tantas as negociações. Aqui ao meu lado está o secretário executivo de Relações Institucionais, Dr. Mauro, que tem negociado isso diretamente com empresas de segurança. Inclusive, a gente está até discutindo uma legislação, a própria governadora disse que poderia mandar essa legislação, onde as empresas de segurança deveriam, em tese, compartilhar essas imagens. Então, são milhares de câmeras de empresas de segurança, são milhares de câmeras das unidades de saúde, milhares de comércios. Então, assim, é uma expectativa muito modesta, muito franciscana a gente dizer que é 10 mil. A gente acha que vai chegar até 20 mil, mas a nossa esperança é que seja logo. Mas eu acredito que até o final do ano a gente vai ter esse número.
1: Estamos conversando com o secretário de Segurança Pública do Distrito Federal, Alexandre Rabelo Paturi. E agora a gente queria falar um pouquinho sobre as portarias que o governo do Distrito Federal tem colocado e que tem dado alguns resultados, algumas portarias polêmicas e outras eu queria que o senhor comentasse também. A primeira delas é sobre essa portaria que o senhor comentou comigo sobre a abordagem de pessoas em situação de rua. O que que diz, o que que está sendo feito hoje no Distrito Federal sobre esse assunto?
0: Essa portaria, a gente, digamos assim, para não ser tão polêmico, a gente repetiu o que estava na legislação. E alguém pode perguntar, vem cá, você está lá no Código do Processo Penal, por que que vocês colocaram repetindo na portaria? É aquela situação que, infelizmente, o que é óbvio tem que ser dito, tem que ser repetido. E o que tem lá na portaria é simplesmente que a avaliação objetiva do servidor, do policial, quando checa, se ele tiver fundada suspeita de que aquela pessoa, até pelo volume da roupa, por exemplo, oculta uma faca, uma arma de fogo, cabe uma abordagem. Isso é feito para todo mundo, mas quando chega no tópico morador em situação de rua, lembrando que tem muito bandido infiltrado em meio a morador em situação de rua, e que tem muito morador em situação de rua que infelizmente está envolvido e afundado nas drogas. Então, assim, essas pessoas não podem portar facas nas ruas. Essas pessoas não podem estar, digamos assim, privadas momentaneamente de sua cognição com a faca na mão. O que aconteceu? Aqui no plano piloto, e olha que eu estou me referindo aqui ao plano piloto.
1: O centro de Brasília, né?
0: Vou fazer um paralelo melhor. Nós temos, segundo as estatísticas, em torno de 3 mil e poucos moradores em situação de rua aqui em Brasília. É claro que isso é muito pendular, muita gente chega, vai embora, sai. Dessas 3 mil, 1.000 estão aqui no plano piloto. E aqui no plano piloto circula mais ou menos 1 milhão de pessoas por dia. 500 mil moram e 500 mil em movimento pendular, vão e voltam, moram em regiões administrativas, moram fora do DF, vêm trabalhar aqui e voltam. A relação é de 1 para 1.000, a relação é 0,1%. Só que 70% das pessoas que morreram aqui no plano piloto, apesar dessa população em situação de rua ser 0,1, foi de 70%. Então, olha só, a chance do morador em situação de rua sofrer uma violência e ser morto, de ser vítima, olha que a gente está falando querendo salvar, é para salvar esta vítima, é centenas de vezes maior do que uma pessoa que não é morador em situação de rua. Então, essa portaria foi para poder resguardar, preservar a vida dos moradores em situação de rua. Porque, infelizmente, pela questão de drogas, um estava matando o outro, inclusive. Então, logo na primeira semana, ali no setor comercial sul, 53 facas apreendidas. essas portarias é interessante, até depois eu falar do carnaval, depois me lembra disso, que a gente apreendeu 300 facas no carnaval só num dia e caiu e não teve mais nenhuma facada no carnaval. Então, por exemplo, com essa portaria não teve mais mortes de moradores em situação de rua aqui no plano piloto. Vez ou outra a gente vê em alguma região administrativa, mas aí eu te pergunto, qual é o constrangimento menor? Qual é o constrangimento maior? Você ser abordado para uma revista, que eu sei que se incomoda, ou você ser vítima de um crime, ser vítima de um esfaqueamento. Então, assim, as pessoas têm que ter bom senso, inclusive quem reclama da polícia, tem que ter bom senso. Bom senso em dizer, olha, segurança pública é você entregar, entre aspas, uma parte da sua liberdade. Assim é o contrato, desde que a sociedade se formou, há uma entrega de uma parte da tua disponibilidade para que o Estado, obviamente supervisionado por vários, supervisionado pela sua própria corregedoria, supervisionado pelo Ministério Público, pela Justiça, mas assim, a portaria foi efetiva. A diminuição dos homicídios, se hoje a gente está em primeiro, também por conta dessa portaria. E todos têm que ajudar. Se a gente errar, aponte o erro, mas não queira desfazer uma coisa que está dando certo. E efetivamente deu certo.
1: Outra portaria que a gente queria comentar também, secretária, é aquela portaria sobre o fechamento das distribuidoras de bebidas, né? Que é algo que no país todo virou uma febre. A gente percebe que os bares deram uma diminuíram, principalmente nas periferias, e foram criados esses comércios distribuidores de bebidas, em que vende, né, a bebida de madrugada, enfim, veio essa portaria limitando o funcionamento dessas distribuidoras até a meia-noite. Qual que foi o resultado dessa portaria? Qual que foi a necessidade de ter essa portaria e principalmente o resultado dessa política, DF?
0: O resultado, ele é inquestionável. Resultado inquestionável. Até para quem não gosta da portaria, até para quem nos criticou. E você viu que até arrefeceu um pouco essas críticas. No primeiro momento, todo mundo reclamando, dizendo que era direito econômico, é o capitalismo, a gente não podia proibir por portaria. Alguns até entraram na justiça e perderam, porque essa é uma limitação. Isso aqui não é um bar, isso é uma distribuidora. Você dizer que a distribuidora vai ficar sem funcionar da meia-noite às 6 da manhã, eu sei que é muito residual, é muito esporádico uma pessoa que está em casa e diz, olha, eu vou sair para comprar bebida, não para frequentar um bar, mas vou sair para comprar bebida 1 hora da manhã, 2 horas da manhã. Por que que a gente fez isso? Porque tinha muitos crimes ali ao redor. Não era só homicídio, era perturbação da ordem, tráfico de drogas, violência doméstica, lesão corporal, ameaça, uma série de crimes. Após a instituição dessa portaria, e a gente tem feito cumprir, e a gente precisa inclusive de denúncias, que as pessoas que a participação social verificou, denuncie, liga aqui no 190, reduziu 70% os homicídios no entorno, reduziu muito a criminalidade no entorno, reduziu a quantidade de mortos. É por isso que a gente está em primeiro. A gente não chegou a primeiro por uma situação, não caiu do céu, não. A gente tem lutado dia e noite. Num primeiro momento as pessoas podem até achar que isso é uma intervenção na economia, mas não é, definitivamente não é. Nossas decisões são baseadas em evidências, nossas decisões são baseadas em dados, e com essa decisão nós salvamos vidas. Então isso foi muito importante para que diminuísse a criminalidade, diminuísse as mortes, diminuísse as ocorrências, e efetivamente fizesse com que a gente chegasse ao primeiro lugar como a cidade, a capital mais segura do país.
1: O senhor tem mencionado aí desde o primeiro bloco também essa questão do ranking, né? O Distrito Federal está em primeiro lugar. Explica pra gente o que é esse primeiro lugar, que ranking é esse? A gente falou que é sobre homicídio, sobre criminalidade. Pode dar uma detalhada pra gente por que que o DF está nesse lugar e o que que significa isso para a população?
0: Se eu vou começar com homicídios, porque homicídio é um crime que deixa vestígios. Ninguém vai dizer que não aconteceu. Muitas vezes você tem subnotificação de um roubo, tem subnotificação de um furto, tem subnotificação de uma lesão corporal, a pessoa não quer registrar, mas homicídio não. Ninguém esconde um homicídio. Então, nós já vimos em segundo lugar, nós estávamos atrás apenas de Santa Catarina, como capital Florianópolis. Nós usamos os dados do Ministério da Justiça, do Sinesp, e o que é importante, nós fizemos a junção dos homicídios com mortes a esclarecer, por uma questão de justiça. O DF não tem nenhuma morte a esclarecer. Mas muitas unidades da federação, por alguma questão de utilização de dados muito particular de cada unidade, não colocavam essas mortes a esclarecer. Então, por exemplo, se eu tenho aqui no DF 42 mortes, homicídios no primeiro trimestre, conforme o Sinesp lá do Ministério da Justiça, e zero a esclarecer, não é justo que alguém tenha, por exemplo, 10 mortes, 10 homicídios e 50 a esclarecer. Isso não é justo. Você tem que acumular as duas, porque morte é morte. Aqui no DF, a mesma coisa é feminicídio. Aqui no DF, a morte de uma mulher é considerada feminicídio até que se prove ao contrário. Então aqui nós temos muita responsabilidade com os dados. Nós somos e temos uma área específica, nós temos um anuário e nós ultrapassamos Santa Catarina, Florianópolis, e notícia de primeira mão, nós ultrapassamos em abril também, porque era primeiro trimestre, agora eu posso dizer no primeiro quadrimestre, um terço do ano se passou e nós estamos em primeiro. E não é só homicídio não, pode juntar, fazer no mesmo na mesma tabela homicídios, a junção de homicídios, feminicídios, lesão corporal seguida de morte, latrocínios e as mortes a esclarecer. Mesmo assim, o DF está à frente de todas as unidades da federação e te digo, muito à frente em relação às capitais do país.
1: Esse resultado do Distrito Federal, inclusive também a sensação de segurança que se tem no DF, é notória. A gente conhece pessoas de outros estados que conseguem fazer essa relação, né? Inclusive é um fato engraçado que eu sempre conto, que eu tenho um amigo do Rio de Janeiro que ele me contou que uma vez estava assistindo um jornal aqui em Brasília e ele falava que o jornal estava dando um roubo de bicicleta na Asa Norte. Ele falou, meu amigo, desde a década de 90 eu não vejo falar sobre roubo de bicicleta no Rio de Janeiro. Os crimes são muito maiores, muito mais, e aqui a gente tem uma sensação de segurança realmente melhor, né? O Brasília tem, e muito resultado disso também é a valorização do profissional, do policial, tanto militar quanto civil, e aí a gente queria falar um pouquinho sobre isso também. Recentemente foi anunciada aí uma nova turma de policiais militares que ingressaram nas ruas do Distrito Federal. Qual que é a previsão, qual é esse quantitativo, a previsão de que esses policiais já estejam efetivamente na rua? Eu sei que alguns já estão, né? Mas a gente quer saber quando que a gente vai ter esse reforço já efetivamente para a população e se tem a previsão também de novos reforços também na Polícia Civil, também em outros órgãos que fazem parte da segurança pública do Distrito Federal.
0: Sim, a gente sempre tem aquela discussão orçamentária, né? Eu sei que muitas vezes também vem do fundo, mas há uma limitação orçamentária. Em 2013, 2014, eram 15 mil policiais militares, por exemplo. Hoje, 10, 11 mil com a nova turma que ingressou, né? Há uma dificuldade de reposição porque o orçamento é um só. Quando a pessoa entra para a reserva, ela continua no orçamento. Então, assim, não é meramente uma reposição. Mas o governo tem feito um trabalho muito intenso para poder fazer essa recomposição. Nós somos testemunhas disso. 1.200 entraram, tem previsão de concurso o próximo ano, mas tem a turma, inclusive, do CFP13, a qual mandou um abraço, que mandam milhares de mensagens para a gente, e a gente está advogando por eles, porque a gente quer, a segurança pública quer, inclusive, da previsão dos 200, tem 800, a gente quer que todos os 800 entrem. A gente tem conversado isso com a governadora, conversamos hoje com a consultoria, mas claro que tem que haver uma responsabilidade. Primeiro, ainda mais em ano eleitoral, a responsabilidade não só orçamentária, mas também a avaliação da possibilidade jurídica do ingresso. Eu, sinceramente, sou muito esperançoso e torço para que entre mais 800 ainda, pelo menos assim, seja renovada essa possibilidade com o projeto de lei, né? E que haja novos concursos para essa recomposição, porque assim, manter o primeiro lugar é um esforço muito grande. A gente tem feito e, claro, serão muito bem-vindos os policiais militares, policiais civis. Polícia Civil tem feito um trabalho maravilhoso. Olha, toda semana, bandido aqui no DF leva tombo. Toda semana, organização, pseudo-organização criminosa, claro, a gente tem que dizer que existe. Nós não somos ingênuos de dizer que uma organização criminosa não existe. Existem facções, as três principais, mas aqui ela não toma território, aqui o território é nosso, como eu disse. Aqui a polícia não tem local que ela não entre. Então, nós somos cientes disso e estamos trabalhando na expectativa. Polícia Militar, Polícia Civil, Corpo de Bombeiros também, com novos concursos, DETRAN, Polícia Penal, são órgãos importantíssimos, órgãos com a qualidade de servidores muito grandes. Se você perguntar por que que os índices são tão baixos aqui, até pela corrupção, que aqui é muito residual, quase inexistente, porque são muito qualificados, muito preparados e remunerados, claro, sempre poderia ser melhor, mas a luta do governo é grande para que eles tenham uma remuneração digna.
1: Explica para a gente o que é o VivaFlow e como que a Secretaria tem trabalhado nesse tema dos feminicídios, da violência contra a mulher, como é que está sendo tratado isso?
0: Olha, violência contra a mulher, combate à violência contra a mulher é prioridade, é uma ordem que não só a gente recebeu, mas que a gente repassa, dizendo, olha, temos que fazer de tudo, porque se todos os crimes estão reduzindo, o feminicídio, não só aqui no DF, mas em todo o Brasil, estão na contramão. É uma questão social, é um machismo estrutural, é uma história que depende muito mais de educação do que de segurança pública, até porque 70% dos crimes ocorrem, infelizmente, sem que a gente tivesse tomado notícia. Não só porque o covarde agrediu ou até cometeu um crime de homicídio ou feminicídio contra a mulher, mas é porque todo o conjunto de pessoas ao redor muitas vezes não tem a coragem de denunciar, a compaixão de denunciar. Olha só, muitas vezes é o amigo, é o parente que diz, ah, eu não quero me meter, e a gente tem que ter uma preocupação com isso. A gente sempre fala isso, provavelmente até o doutor Sandro na entrevista passada falou que as pessoas têm coragem de ligar no 190 para reclamar do vizinho com som alto, mas não tem coragem de reclamar quando percebe uma violência doméstica. E a gente tem que combater na gênese, não é combater o feminicídio aumentando a pena de 40 para 100 anos que seja, porque até quem tem coragem, quem tem a covardia de matar a própria esposa, às vezes a mãe dos próprios filhos, essa pessoa está pouco se importando se ela vai pegar 30, 40 anos. A gente tem que evitar, é o crime antecedente. É lesionou a mulher, agrediu, essa pessoa tem que ficar presa efetivamente. E a gente tem o VivaFlow. O VivaFlow é uma medida protetiva. Muitas vezes a gente tem aquela falácia de que medida protetiva não funciona. Quem fala isso age sem saber ou até com irresponsabilidade de procurar saber. Porque a medida protetiva salva. Uma mulher com medida protetiva tem muito menos chance de morrer do que uma mulher que não tem uma medida protetiva. E dentre as medidas protetivas tem o VivaFlow. Hoje, até por determinação do governo do Distrito Federal, da própria Celina Leão, qualquer delegacia ela pode atender a violência contra a mulher. Mas a gente tem 2 Leões e 5 delegacias que, se ela chegar lá e ela disser que está em uma situação de violência, é dado a ela um aplicativo, o VivaFlow, é instalado no telefone dela, tem um botão do pânico, apertou, tem prioridade absoluta, uma viatura é disparada para poder atendê-la e salvar essa mulher da agressão. São inúmeras que a gente faz, inúmeros atendimentos todos os meses. Se ela não tiver o celular ou o local onde ela more, tem a instabilidade na sua rede de dados, a gente entrega um aparelho com 2 chips de celular. Isso tudo administrativamente. E quando a gente percebe que esse perigo ele é maior, é iminente, é encaminhado para o Tribunal de Justiça para que ela coloque a tornozeleira. E com essa tornozeleira aí fica realmente o melhor dos mundos, que a gente tem uma análise passiva.
1: Tornozeleira na mulher?
0: Não. No agressor, e ela fica com o aplicativo. Tornozeleira no agressor e ela com o aplicativo.
1: Então ali consegue fazer o monitoramento de onde
0: isso,
1: o cara vai estar.
0: Isso. Enfim. E nunca perdemos nenhuma. Esses anos todos, tem mais de 1.500 mulheres que hoje estão sendo monitoradas, protegidas, melhor dizendo. Quem é monitorado é o bandido que está lá com a tornozeleira, mas 1.500 mulheres protegidas. Mais de 3 mil mulheres ao longo desse período todo e nunca perdemos nenhuma. E importante, a nossa ligação com a Secretaria da Mulher, a nossa ligação com a secretária Gisele, nós trabalhamos aqui em perfeito acordo, juntamente nessa integração. Muitas vezes a gente nem sabe se a gente é mais da Secretaria de Segurança Pública ou da Secretaria da Mulher, porque esse trabalho é mais do que integrado, né? Então estamos sempre juntos, não só nos eventos, mas nessa participação e nessa proteção.
1: Então essa integração tem sido importante, principalmente nesse assunto do feminicídio, né? Qual que tem sido o papel da governadora Celina Leão nessa questão? A governadora mulher, que ele tem um olhar, né, para a causa, qual que tem sido a participação dela junto à Secretaria de Segurança Pública, tanto para o VivaFlow, mas para outras políticas voltadas para o combate à agressão contra a mulher?
0: Olha, prioridade. Ela mesma ontem fez a pergunta, está tudo certo, estão entregando na delegacia. Se está entregando na delegacia, foi por ordem dela. Foi é uma legislação dela, entregue, a gente entrega administrativamente. Isso não era feito assim, era só judicial. Judicial hoje é só a tornozeleira, a cobrança como prioridade. Ela instituiu também um curso Ressignificar, que todos os agentes da segurança pública, todos, são obrigados a fazer, porque você não tem, às vezes, como dar um atendimento se você ignora o que é uma violência doméstica, uma violência contra a mulher. Muitas vezes, muitos desses participantes da própria Secretaria de Segurança Pública, das forças policiais, disseram: poxa, eu sou um agressor em potencial e eu não me via como um agressor. Muitas vezes, naquela piada sem graça, muitas vezes a violência, que ela começa com uma frase, começa você querendo patrulhar a utilização de celular pela tua esposa, pela tua companheira, você impedindo ela de fazer certas coisas. Então, assim, a violência não é só a violência física, tá? Toda uma violência psicológica. E você, para dar o melhor atendimento, você precisa se ver naquela situação e perceber que você também, às vezes, sem querer ou querendo, enfim, às vezes o machismo é estrutural, é histórico. Então, assim, há várias ações que são feitas aqui, muitos por ordem do governo e, claro, implementação e fiscalização de todos, né?
1: Bom, a gente está se encaminhando já para o fim da nossa entrevista e eu queria aqui, para a gente fazer como forma de encerramento, falar um pouquinho sobre os gargalos que a gente falou lá no começo. Lá no começo eu perguntei para o senhor qual que seria hoje os gargalos da segurança no Distrito Federal. O senhor apontou que a questão de legislação ainda é um problema não só do DF, mas de todo o país. Eu queria detalhar um pouquinho sobre isso. O que que o senhor acha, na opinião do senhor, como especialista em segurança pública, como que já integrou o Ministério da Justiça, o que você acha que pode mudar na legislação para que a gente possa ter uma segurança mais efetiva, uma segurança melhor, não só no Distrito Federal, mas também em todo o país?
0: Olha, a segurança pública não se resolve com segurança pública, eu já disse isso aqui. O problema ele vem de base. Quando eu falo base, é base mesmo, é desde um planejamento familiar, onde muitas vezes as pessoas, elas podem ter os filhos que elas quiserem, mas muitas vezes elas não têm condições, abandonam os filhos à própria sorte. Então, essa deficiência da estrutura familiar, essa dificuldade educacional, educação também. Então, assim, no Distrito Federal a gente faz até um comparativo que muita gente fala: ah, a Brasília de antigamente era mais segura. Não era mais segura. Eu não estou falando só de homicídio, não estou falando só de latrocínio, de crimes contra a vida, não. Tenho aqui um anuário que está aqui na minha frente: roubo a pedestre nos últimos 10 anos, redução de 76%, roubo a veículo, redução de 85%, roubo a transporte público, 96%, roubo a comércio, redução de 90%, roubo a residência, redução de 83%. Só que aqui é roubo. Roubo, ele é preso, e quando não fica preso da primeira, fica preso da segunda. O problema são esses crimes de pouca monta, ou digamos assim, crimes que não envolvam uma violência, como furto de cabo. É impossível você resolver o problema da sensação de segurança ou o problema do furto de cabos prendendo a pessoa 15 vezes e ela retornando às ruas.
1: É um problema que a gente tem visto bastante no Distrito Federal.
0: Um problema.
1: Águas Claras, Noroeste, Sudoeste, Centro de Brasília, a gente tem ouvido falar desses furtos de cabo.
0: Aí vem os especialistas, e nada contra especialistas, não quero desempregar ninguém, não. Mas aí vem: por que vocês não combatem a receptação? Eu digo: poxa, é uma boa ideia combater a receptação. Porque se a gente nunca tivesse pensado nisso. Mas deixa eu dizer uma coisa: quem está disposto a furtar qualquer coisa para trocar por uma pedra de crack, o problema é de base. O problema é a droga.
1: Social.
0: O problema é social. Se a gente trocar o cabo de cobre pelo cabo de alumínio, ele vai quebrar um vidro de carro, ele vai tentar furtar a roda de um carro, ele vai tentar furtar qualquer coisa para sustentar aquele vício. Então, o problema não é o receptador do cabo. O problema é quem está disposto a cometer o crime. O traficante tem que ser preso, mas enquanto houver consumidor, vai ter vendedor. É uma política de mercado. É uma política de mercado. E a gente tem trabalhado muito nisso e tem que dar opção. Tem que dar opção, nem que seja para a gente pegar na mão dessa pessoa e resgatar. E aí, um tema muito polêmico da internação involuntária. Anteontem eu vi numa rede social uma mulher, uma senhora deitada na rua, aparentemente transtornada. ônibus passando, carro passando, não sei como é que não passou por cima daquela pessoa. A polícia foi lá e retirou ela da rua. Ela pegou e voltou, deitou na rua. Pessoas incomodando, gritando de madrugada, jogando lixo, jogando aqueles containers de lixo na rua. Alguns com faca, com um pedaço de pau, de madeira. O que você faz com a pessoa nesse estágio? Não estou dizendo que eu vou pegar, vamos pegar ela e colocar ela presa no manicômio. Não é isso. Mas a gente precisa de uma internação humanizada. A gente precisa de uma internação involuntária humanizada, ou pelo menos começar a discutir isso. Porque essa discussão tem que ser feita em algum momento. Ou você vai tolerar que uma pessoa desnorteada com a faca esteja transitando pelas ruas. Ah, não podemos fazer porque ela é vítima das drogas, é vítima da sociedade, até ela matar uma criança e você vê o que é que vai acontecer. Porque isso vai efetivamente ter uma grande possibilidade, tem um potencial de acontecer. A gente precisa avaliar o que precisa ser feito. Eu vi a governadora querendo iniciar essa discussão. É uma discussão que é importante porque a gente não vai combater a sensação de insegurança. Aqui, o território é nosso. Aqui o crime organizado não manda, aqui quem manda é a polícia. Mas a polícia não pode simplesmente, hoje, pegar uma pessoa e vai levar para onde? Essa discussão é uma discussão humanitária, é uma discussão social, é uma discussão de saúde pública. A gente precisa avaliar o que precisa ser feito. Porque todos que questionam a questão de violência, todos que questionam a sensação de segurança, ou está atrelado a um furto de celular, ou está atrelado a uma ameaça, ou está atrelado ao som alto, ou está atrelado à questão da sensação de segurança, porque vê muitas vezes um morador em situação de rua ou vê algum bandido infiltrado e tem aquela sensação que não necessariamente é um crime, mas uma sensação de que pode a qualquer momento ser vítima de um crime. Isso a gente precisa enfrentar, e como vai ser feito eu não sei, mas precisamos discutir.
1: Bacana, secretário, caminhando para o fim da nossa entrevista, uma pergunta rápida: qual é a principal meta da sua gestão para os próximos meses?
0: Nós temos que melhorar nesse estágio. Não estou dizendo que eu vou pegar, vamos pegar ela e colocar ela presa no manicômio. Não é isso. Mas a gente precisa de uma internação humanizada. A gente precisa de uma internação involuntária humanizada, ou pelo menos começar a discutir isso. Porque essa discussão tem que ser feita em algum momento. Ou você vai tolerar que uma pessoa desnorteada com a faca esteja transitando pelas ruas com uma pedra de crack? O problema é de base. O problema é a droga.
1: Social.
0: O problema é social. Se a gente trocar o cabo de cobre pelo cabo de alumínio, ele vai quebrar um vidro de carro, ele vai tentar furtar a roda de um carro, ele vai tentar furtar qualquer coisa para sustentar aquele vício. Então, o problema não é o receptador do cabo. O problema é quem está disposto a cometer o crime. O traficante tem que ser preso, mas enquanto houver com os pau de madeira, o que você faz com a pessoa nesse estágio? Não estou dizendo que eu vou pegar, vamos pegar ela e colocar ela presa no manicômio. Não é isso. Mas a gente precisa de uma internação humanizada. A gente precisa de uma internação involuntária, humanizada, ou pelo menos começar a discutir isso, porque essa discussão tem que ser feita em algum momento. Ou você vai tolerar que uma pessoa desnorteada com a faca esteja transitando pelas ruas? Ah, não podemos fazer porque ela é vítima das drogas, é vítima da sociedade, até ela matar uma criança e você vê o que é que vai acontecer. Porque isso vai efetivamente ter uma grande possibilidade, tem um potencial de acontecer. A gente precisa avaliar o que precisa ser feito. Eu vi a governadora querendo iniciar essa discussão. É uma discussão que é importante porque a gente não vai combater a sensação de insegurança. Aqui, o território é nosso. Aqui, o crime organizado não manda. Aqui, quem manda é a polícia. Mas a polícia não pode simplesmente, hoje, pegar uma pessoa e vai levar para onde? Essa discussão é uma discussão humanitária, é uma discussão social, é uma discussão de saúde pública. A gente precisa avaliar o que precisa ser feito. Porque todos que questionam a questão de violência, todos que questionam a sensação de segurança, ou está atrelado a um furto de celular, ou está atrelado a uma ameaça, ou está atrelado ao som alto, ou está atrelado à questão da sensação de segurança, porque vê muitas vezes um morador em situação de rua ou vê algum bandido infiltrado e tem aquela sensação que não necessariamente é um crime, mas uma sensação de que pode a qualquer momento ser vítima de um crime. Isso a gente precisa enfrentar e como vai ser feito eu não sei, mas precisamos discutir.
1: Bacana, secretário, caminhando para o fim da nossa entrevista, uma pergunta rápida: qual é a principal meta da sua gestão para os próximos meses?
0: Nós temos que melhorar de receber uma ligação ou uma visita da Polícia Civil para dizer, olha, o celular que está aqui, com a triangulação, com as informações da operadora, é um celular furtado. Então, para você não ter esse dissabor, tente, de alguma maneira, devolver se já está na sua mão, vai ser melhor para você. Ou evite comprar celular que você não saiba a procedência. Além disso, como eu disse, a gente vai se agarrar nesse primeiro lugar, nem que seja a última coisa que a gente faça. E a gente vai trabalhar intensivamente, a gente precisa do apoio da sociedade, precisa das comunicações, precisa das denúncias e precisa de suas câmeras. Quer ter sua área protegida? Compartilhe as câmeras com a Secretaria de Segurança Pública. Bem fácil. DF360 ali no Google, lá vai estar um tutorial que vai te explicar passo a passo como integrar a tua câmera na segurança pública.
1: Bacana. Bom, conversamos hoje aqui no programa A Cidade é Sua com o secretário de Segurança Pública do Distrito Federal, Alexandre Rabelo Paturi. Muito obrigado pela participação, secretário. Espero que tenhamos outras oportunidades para conversar mais.
0: Muito obrigado pelo espaço e pela oportunidade.
1: Obrigado ao senhor e você que está nos ouvindo. A Cidade é Sua volta na semana que vem.
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0: A Comissão Especial da Câmara dos Deputados aprovou nesta quarta-feira o texto base da PEC que reduz a jornada de trabalho no país. A proposta passou por 34 votos a 4. Com isso, o texto segue para a votação no plenário da Câmara, que começou ainda na noite desta quarta-feira. A proposta estabelece que a jornada máxima de trabalho passe a ser de 40 horas por semana. O número ficou acima das 36 horas previstas no texto original, após negociações entre governo federal, empresários e entidades patronais. O relator da proposta, o deputado Léo Prates, definiu regras para a transição das mudanças. A redução da carga horária será feita em duas etapas. Primeiro, a jornada semanal cai 2 horas em até 2 meses após a promulgação da PEC. Depois, haverá nova redução de 4 horas em até 12 meses após a primeira etapa. No total, o prazo de adaptação prevista é de 14 meses e o texto também garante 2 dias de descanso por semana aos trabalhadores. Essa regra começa a valer 60 dias após a promulgação da proposta. Convenções e acordos coletivos que contrariem as novas regras perderão validade automaticamente dentro desse mesmo prazo. O ministro Nunes Marques do Supremo Tribunal Federal deu 20 dias para a Procuradoria-Geral da República se manifestar sobre um pedido de revisão criminal apresentado pela defesa de Jair Bolsonaro. Normalmente, o prazo para esse tipo de manifestação é de 10 dias, mas Nunes Marques afirmou que ampliou o período por causa da complexidade do processo e do fato de envolver um ex-presidente da República. O pedido de revisão criminal foi apresentado pelos advogados de Bolsonaro no dia 8 de maio. Esse recurso jurídico é usado para tentar rever condenações definitivas quando há suspeitas de erro judicial. A defesa tenta anular a condenação de 27 anos e 3 meses de prisão imposta ao ex-presidente por tentativa de golpe de Estado. A Comissão de Constituição e Justiça da Câmara dos Deputados adiou nesta quarta-feira a votação da PEC que reduz a maioridade penal de 18 para 16 anos. A análise da proposta foi interrompida depois que os deputados apresentaram um pedido de vista coletiva, mecanismo que dá mais tempo para os parlamentares avaliarem o texto antes da votação. Com isso, a discussão deve voltar à pauta na próxima semana. Durante o debate, deputados contrários à proposta afirmaram que reduzir a maioridade penal não garante melhora na segurança pública e pode aumentar o número de pessoas presas no país. Já os parlamentares favoráveis disseram que jovens de 16 anos têm consciência dos próprios atos e defenderam que a maioria da população apoia a mudança. Além da redução da maioridade penal, a proposta também altera regras eleitorais. O texto prevê voto obrigatório a partir dos 16 anos de idade. A PEC também reduz a idade mínima exigida para disputar cargos eletivos no Brasil. O presidente dos Estados Unidos, Donald Trump, afirmou nesta quarta-feira que o Irã demonstra interesse em fechar um acordo com os americanos, mas disse que Washington ainda não está satisfeito com os termos das negociações. A declaração foi feita durante uma reunião no gabinete e também reforçada em entrevista à PBS News. Entre as principais exigências dos Estados Unidos estão a entrega de urânio e o abandono do programa de energia nuclear iraniano como condição para um possível acordo de paz. Mais cedo, a estatal iraniana informou ter tido acesso à minuta de um memorando de entendimento negociado entre os dois países. Segundo a emissora, o objetivo do acordo seria reduzir as tensões do Oriente Médio e normalizar a navegação no Estreito de Hormuz. A proposta prevê que as forças militares americanas deixem áreas próximas ao território iraniano e encerrem o bloqueio naval imposto durante o conflito. Em troca, o Irã se comprometeria a restabelecer em até 1 mês o fluxo de navios comerciais pelo Estreito de Hormuz aos níveis registrados antes da guerra. Duas horas, 5 minutos pelo horário de Brasília. 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
2: Olá, olá! Sejam muito bem-vindos ao Corre TMC. TMC, quem escuta sabe. Afinal de contas, quem cedo madruga já correu 2 quilômetros. Eu sou Mirelle Mosquela. Muito bom estar aqui com você. Você está, por acaso, nos escutando no carro? Ou você está no fone? Você está indo para o seu longão logo cedinho, nessa sua caminhada, na sua correria, na sua rotina? Ou você está de boa hoje? Porque também o descanso faz parte. Já vou falar sobre isso com a nossa convidada, trocar, né, essa figurinha sobre o descanso, que também faz parte da nossa rotina. É bom e todo mundo gosta, não é verdade? Mas será que você corre uma meia maratona? Você é daqueles que está começando agora a correr 5 quilômetros? O mais importante, repito, hein, eu sempre digo aqui no começo do Corre TMC, tem que tirar o popô do sofá e fazer um exercício, porque o corpo, a alma e a mente agradecem, não é verdade? Falando em corrida de rua, por acaso você já ouviu falar da Ticket Sports? Sim ou com certeza? Porque se você já fez uma inscrição de corrida de rua ou de qualquer outro esporte, você já teve que entrar, então, em uma das maiores e principais plataformas, né, do país, quando o assunto é corrida e também de outros esportes, e funciona como praticamente uma ponte, né, entre o atleta e o evento esportivo. Então, para a gente falar sobre essa gigante no mercado, eu vou dar boas-vindas para ele, que já está em contato aqui com a gente do Corre TMC, que é o Daniel Kurtman, CEO da Ticket Sports. Alô, alô, Daniel, como é que você está? Tudo bem? Bem-vindo ao Corre TMC.
3: Obrigado, Mi. Obrigado a todos da Transamérica, da TMC. É um prazer enorme estar aqui para falar de inscrição, de corrida e de esporte, que são as minhas coisas preferidas no mundo.
2: E eu acho que de vocês também. Daniel, vambora, vamos com tudo, porque para falar então de Ticket Sports, já vou perguntar, né? A corrida, ela

0: Tem uma persona só para o corredor brasileiro, mas tem algumas coisas que nos definem como unidade, essa questão da comunidade, essa questão de estar junto. O corredor brasileiro, ele gosta de estar cercado de amigos, cercado de pessoas que façam sentido na vida dele. Ele gosta de menores distâncias de entrada, mas também está cada vez mais chegando nos 21, nos 42K. E temos aí um universo inteiro, um continente inteiro de pessoas correndo e curtindo essa mudança social, que eu costumo dizer que está longe de ser um hype, está longe de ser uma moda, e é muito mais um jeito de enxergar o mundo e uma mudança de valores na sociedade.
1: É isso, são 15 milhões hoje de corredores e pessoas que querem correr todas as distâncias, né? Como o próprio Daniel disse aqui para a gente, distância de 5, distância de 10. E só para você, ouvinte, né? Te colocar também, eu quero colocar ela na roda, que é a nossa convidada também, Ana Paula Moura, que é Ana Paula, mais conhecida como Mourinha. Bem-vinda também, né, Mourinha?
2: Obrigada,
1: Com
2: Aline.
1: certeza, Mourinha, você já se inscreveu numa corrida que tinha que fazer a inscrição pela Ticket Sports, né?
2: Com uma certeza absoluta, várias.
1: É isso, várias. Então, Daniel, para a gente tentar entender um pouquinho mais do mercado da corrida hoje, a corrida, ela virou um grande negócio. Mas dá para dizer que a corrida hoje, ela é uma indústria?
0: Olha, eu não gosto da palavra indústria. Eu acho que a palavra indústria cria uma falsa expectativa de pasteurização, de que tudo é igual e toda a experiência ela é, vamos dizer, industrializada. Eu gosto mais de falar como um setor. É um setor econômico cada vez mais relevante, mas ainda longe de ser tão relevante quanto deveria. E ainda enfrenta um grande tabu com relação a negócios. Então, nós vemos muitas vezes que as pessoas acham que o esporte não é um lugar para se ganhar dinheiro, não é um lugar para se prosperar. É quase às vezes como se fosse um pecado ganhar dinheiro com o esporte. A gente vê isso em outros setores também, na educação, enfim. Mas tentamos lutar contra isso em benefício da corrida. Quanto mais for um setor econômico relevante, mais inovação vai ter, mais acesso vai ter, mais oportunidades para trabalhar com isso, que é uma grande paixão, vai ter, mais patrocínio a atletas. Então, é muito mais sobre trazer visibilidade e identidade do que propriamente se colocar como uma indústria. É um setor, mas é mais do que tudo uma mudança de paradigma. Eu bem que falei, é sobre uma nova estrutura da sociedade que se preocupa muito menos, por exemplo, em beber ou em sair de balada e muito mais em estar junto, conectado através do esporte.
1: Isso é uma mudança que a gente tem visto assim muito na nossa rotina de pessoas que estão acordando na madrugada, claro, para correr 5 horas da manhã. Mourinha, você gosta de correr mais na madrugada, assim, 5, 6 da manhã ou não?
2: Eu sou 100K matinal, absolutamente. Eu acordo cedo para correr.
1: É isso, mas também já foi, porque acho que tem toda uma fase, quem não passou por isso, de você chegar de madrugada na balada, né?
2: Com certeza,
1: É
2: mudança de
1: isso.
2: comportamento, né?
1: É isso. Mudança de comportamento, a gente vai falar muito sobre isso. Agora, Daniel, falando, você falou agora de patrocínios, né? Que eu acho que é um assunto que nos interessa também, em relação a essa conexão e essa relação com as marcas. Como é que elas estão olhando mais para a corrida do que para outros esportes? Como é que você tem visualizado também e acompanhado essas marcas de olho na corrida?
0: As marcas estão entendendo essa plataforma profunda e necessária que é a corrida para a sociedade. Então, não tem momento de maior conexão com um ser humano do que quando ele está numa experiência memorável. E aí a gente olha outras referências do mercado de eventos, tipo o Rock in Rio, ou o Lollapalooza, esses festivais, ou a Fórmula 1, já chegando mais perto do esporte, ou até o futebol, já chegando mais perto do esporte, e vê uma pujança muito maior de patrocínio, uma procura muito maior de patrocínio, porque até então era misturar a emoção com uma audiência super, vamos dizer, envolvida, engajada, né? No caso da corrida, ele passa esse ponto. E tem um ponto extra que é o corredor, o atleta é

0: o protagonista dessa história. E isso acho que passa a ter muito valor para as marcas, porque as marcas não querem mais ser passageiras na vida das pessoas. Elas querem fazer parte das histórias que as pessoas contam sobre a própria vida delas. Quando você expõe uma camiseta de uma prova que você foi, por exemplo, com o logo de uma marca, isso significa que aquilo fez muito parte da sua história, né? Não é sobre um ídolo que está ali na televisão, não é sobre alguém na Olimpíadas quebrando uma marca incrível, e a gente ama Olimpíadas, é sobre a pessoa comum que foi lá, pôde sonhar com alguma coisa e passar uma barreira. E aí, como marca, se conectar com isso é um valor imensurável.
1: Não, incrível, exatamente isso que você disse, concordo. E na verdade, o que a gente tem visto também, essas provas de corrida, elas acabaram se tornando assim, eventos, né? Com várias marcas ativas ali também, quase festivais, com a comunidade. A Mourinha mesmo já chegou aqui no estúdio, eu já olhei para o tênis dela e falei, nossa, que tênis lindo! Ou seja, eu acabei me conectando também com isso, né? Essa relação de quem corre, né? De quem gosta, essa comunidade, elas acabam se entrelaçando, isso é legal demais. Daniel, para a gente finalizar, o que vem por aí, o que que a gente pode esperar? Qual é a tendência do mercado, da corrida ou também de outros esportes que a gente ainda não percebeu, mas você, com a sua visão, né, de empreendedor, de empresário, você já sacou?
0: Vamos tentar então fazer um exercício de futurologia aqui, de pai de Ná. Vamos ver se eu consigo falar alguma coisa que é relevante para um futuro próximo. E eu iria numa linha de hiperpersonalização. Se a gente estiver falando de experiência esportiva, o foco é usar a tecnologia para dar cada vez mais uma experiência individualizada para as pessoas. Então não é mais sobre uma experiência única para todo mundo que participa, mas sim deixar cada um ter ali a experiência que mais faz sentido para si mesmo, em termos de performance, em termos de conforto. Então, se eu quero tomar uma Coca-Cola no quilômetro 17, que tenha uma Coca-Cola para mim no quilômetro 17. Se eu quero água gelada no 3 e no 8, que tenha lá para mim. Se eu quero comer uma barrinha para quem faz maratona, por exemplo, no 35, ou um gel de carboidrato, que tenha lá para mim. Então, essa customização do percurso, da medalha, da experiência do pós-prova e até do jeito que você escolhe as provas que você faz hoje, acho que é um passo próximo para esse futuro de eventos. A IAI recomendando o próximo evento que você deveria fazer, os treinadores usando até inteligência artificial para prescrever cada vez mais e melhor treinos que dão resultado. Então, tem muitas revoluções vindo aí, a gente tem que escolher qual que a gente vai olhar. E aqui a gente olha muito para eventos, para experiência, então acho que eu trouxe algumas que podem ser relevantes. Mas tem
1: Ó,
0: coisas assim mais no futuro que a gente pode falar também, se a gente quiser viajar aqui como ficção científica.
1: olha, eu adorei e vou te falar, se isso começar a acontecer, eu vou lembrar de você. Eu vou chamar depois assim, olha, eu tinha falado, hein? Eu conversei com o CEO lá da Ticket Sports, Daniel Krutman, ele já tinha cantado essa bola. Muito bom, Daniel, achei diferente.
0: Você
1: Olha, eu
0: vai
1: nunca tinha pensado
0: adquirir.
1: nessa possibilidade, mas gostei, né, dessa customização de você personalizar para esse corredor uma coisa que é só dele, né? Isso não acontece com outra pessoa na corrida. Eu gostei bastante. Obrigada.
0: Só um comentário sobre isso, viu? A gente já vai ver isso. É uma das metas da Maratona de Londres para até 2030, oferecer
1: Olha.
0: essa customização para no mínimo 2 a 3 mil pessoas que estiverem na prova. A Maratona de Londres, que é hoje de longe a mais inovadora do mundo.
1: Nossa, que incrível! Isso eu tava falando, daqui 5 anos, não, 2030, daqui a pouquinho, né? Daqui 3 anos a gente já pode ver isso, 27, 28, 29, 30, daqui 4 anos. Excelente. Daniel, muito obrigada. Obrigada por participar do Corre TMC. E, poxa, qualquer novidade da Ticket Sports, por favor, traga pra gente aqui no Corre, tá? E você que nunca se inscreveu em nenhuma plataforma, em nenhuma corrida da Ticket Sports, fica aqui a minha visão, que é uma plataforma maravilhosa, é um site que tem tudo. Já corri inúmeras provas na Ticket Sports e sempre muito legal você conhecer um pouquinho das atividades que eles oferecem. Obrigada, viu, Daniel?
0: Eu que agradeço o espaço, eu adorei participar do programa. É muito importante para a gente ter um veículo como a TNC falando de corrida com tanta qualidade, tanta leveza, e sempre que vocês me chamarem, estarei a postos.
1: Legal. Obrigada, Daniel, e bom corre para você.
0: Obrigado.
1: Viu?
0: Para vocês também.
1: Valeu. Agora sim eu vou apresentar a minha, né? Agora sim, na classe, tá, gente? Por favor, na classe. Porque assim, ó, tem gente que corre sozinho, tem gente que corre por muito tempo, mas tem gente que transforma a corrida em comunidade. E muda a vida de muita gente no processo, inclusive a vida dela também. Então, muito bem-vinda agora, né, Ana Paula Moura, mais conhecida como Mourinha. Bem-vinda ao Corre TMC, Mourinha. Muito bom ter você aqui, amiga.
2: Muito obrigada. Estou muito honrada com o convite. Muito feliz de estar aqui, tendo essa oportunidade de contar um pouco sobre mim, sobre o projeto, o meu projeto Fechados com a Verdade. Amei a apresentação, porque acho que está bem definido o que é esse momento agora, de ir do sozinho para o coletivo.
1: É isso.
2: E comunidade.
1: A Mourinha eu conheci num evento da Olímpicos, que foi o lançamento do Corre 5, que nós estivemos por lá, mais de 200 pessoas, foi maravilhoso. Incrível. E a Mourinha estava no palco, estava apresentando, e quando eu vi essa mulher maravilhosa no palco e só apresentando ali, eu já falei, nossa, gente, qual é a conexão dela com a corrida?
2: Sim.
1: Qual é a conexão dela com o esporte? Porque eu vou levá-la no Corre TMC, e que bom
2: aqui
1: que deu
2: estamos,
1: tudo certo, aqui estamos. E Ana, já começo te perguntando, quem é você no Corre?
2: Quem sou eu no Corre? Ana Paula Moura, Mourinha, eu já corro há mais de 15 anos. A corrida sempre, a atividade física sempre fez parte da minha rotina, da minha vida. Então, a corrida, pensando hoje em comunidade, ou até depois desse boom, desse grande boom que teve a corrida, ela sempre fez parte da minha rotina, como disciplinadora, como organizadora, como terapêutica. A corrida sempre teve aliada ao meu bem-estar, né? Eu nunca corri por performance, enfim, mas corria por auto-performance, como bem me ensinou o Ademir Paulino, grande referência.
1: Já foi o nosso convidado, Ademir, lindíssimo.
2: E ele sempre me falou isso sobre auto-performance, cada dia você ser melhor para você. Então, acho que são essas premissas também que eu consegui diluir hoje na minha comunidade, no Fechados com a Verdade. Essa comunidade que completou um ano, agora é dia 6 de abril.
1: Já.
2: Uma comunidade extremamente engajada, maravilhosa, que eu movimento no Museu de Ipiranga nos primeiros domingos do mês. Então, eu acho que eu sou essa pessoa no Corre, eu sou essa pessoa leve, verdadeira, que tem a corrida como cultura, a corrida como conexão, a corrida como um instrumento de acesso, de pertencimento, de bem-estar, desse verdadeiro bem-estar aí que eu acredito.
1: Excelente. E, Ana, a corrida ou atividade física, ela sempre fez parte da sua rotina na infância, na adolescência? Ou teve um momento que você olhou com mais carinho ali e falou, nossa, me conectei?
2: Eu sempre fui ativa. Garota baiana, nordestina.
1: Ai, gente, baiano
2: interior.
1: Nasce, o baiano estreia.
2: Do interior, então assim, sempre muito ativa, brincadeira, na escola, na rua. A minha mãe é uma grande referência também. Minha mãe tem 65 anos e sempre foi muito ativa. Minha mãe é costureira, mas ela encontrava todo dia um horário para se dedicar, para ir fazer caminhada, para ir fazer alguma atividade. Então,
1: esperta.
2: Isso, subjetivamente, isso já estava ali como uma grande referência. Eu não tenho memória de não me exercitar. Então,
1: olha,
2: sempre fiz academia, fiz crossfit, fiz muay thai, boxe. Eu sempre fui muito ativa e corria também. Eu olho para a corrida hoje com mais cuidado, talvez de uns 8 anos para cá. Cuidado, eu digo, de fazer um treinamento personalizado. Hoje eu tenho condição de conseguir ter uma rotina mais organizada dentro da rotina para melhorar o meu ritmo, para melhorar o meu condicionamento, enfim, dentro da corrida. Então, talvez de uns 8 anos para cá, eu tenho essa rotina mais organizada, pensando na corrida.
1: E, Ana, quando é que você deixa de ser Ana Paula Moura e se torna a Mourinha? Para influenciar e para ser uma grande inspiração para as pessoas.
2: Sim, sim.
1: Foi natural assim, essa transição na hora
2: não
1: que você...
2: Não foi natural, Mi, porque assim, na verdade, a Ana Paula Moura, ela tem uma trajetória corporativa. Eu trabalhei a minha vida inteira em cargo de... em multinacionais e como executiva comercial. Trabalhava na indústria... Trabalhei na indústria farmacêutica, trabalhei em banco. Minha carreira financeira, trabalhei no mercado financeiro 12
1: Tudo
2: anos.
1: Tudo muito sério.
2: Tudo muito sério.
1: Burocrático, né?
2: Dois celulares, tablet, computador, tinha estagiário. Então, assim, sempre fui muito bem sucedida nessa minha passagem corporativa. Até o momento que eu não entendi que aquilo não cabia mais dentro de alguns anseios, dentro de algumas perspectivas que eu tinha da vida. A minha última passagem corporativa foi há 2 anos atrás, que quando a Ana Paula Moura, ela virou...
1: Mourinha.
2: Arroba Mourinha. A Mourinha era um apelido, porque o meu arroba em Instagram, o nickname era Mourinha.
1: Já sigam, gente, lá no Instagram, arroba Mourinha com Y, né?
2: Com Y.
1: É isso.
2: Era um bullying na faculdade, logo quando eu cheguei em São Paulo... As meninas na escola ficavam falando, ai, as Mourinha, xenofobia, né? Racismo, assim, com nordestino, enfim. Então, era as Mourinha, como se aquilo fosse uma coisa ofensora. E quando eu entrei na faculdade, tinha que fazer e-mail, aí eu falei, meu e-mail vai ser mourinha@gmail.com. Aquele nome eu já tinha subvertido, já tinha ressignificado. Eu falei, esse é meu nome, é Mourinha. Aí tudo que você tinha que cadastrar, tinha que colocar um arroba no Instagram, foi arroba Mourinha. E isso virou um apelido também, né? Virou um nome entre os meus amigos, a Mourinha.
1: Mas tão lindo, Mourinha.
2: E hoje é meu nome artístico.
1: Exato, maravilhoso. Olha como a gente pode ressignificar, exatamente.
2: Absolutamente.
1: Ressignificar, essa é a palavra certa mesmo.
2: É a palavra. E como eu fiz em tudo na minha vida, como ressignifiquei na carreira. Então, de 2 anos para cá, a Mourinha... vem para frente desse palco. E tudo o que acontece hoje na minha vida não é em um lugar de ai, deixa eu experimentar, são coisas que eu sou. Então, o meu projeto de corrida, Fechados com a Verdade, é um movimento do corpo para você ter acesso à cultura, à arte, esporte, conexões reais. Então, você vai no meu projeto, vai participar do evento do Fechados, com essas premissas, com esse alicerce. Não é um clube para performance, é de conexão. Então, como o coletivo pode te inspirar a você ser melhor, a você correr, como a você criar laços realmente de comunidade.
1: Antes da gente falar do Fechados com a Verdade, que é essa comunidade maravilhosa, que eu já quero até já participar, já estou vendo até aqui na agenda, meu primeiro dia do domingo do mês, para eu estar lá. Como é que você enche... O que que a corrida hoje, ela te trouxe? O que é hoje a Mourinha sem a corrida? O que seria ela sem a corrida? E o que ela hoje com a corrida? Porque é o que eu comecei falando aqui, né, no nosso programa no Corre TMC. Tirar o popô do sofá, quando eu falo carinhosamente isso, né? É que a corrida, ela faz bem pro corpo, pra alma e pra mente. E faz, né, Mourinha? A gente, recebemos aqui... muitos já convidados no Corre TMC, dizendo como a corrida é uma ferramenta de transformação. Ela também te fez mudar alguma coisa? Ou falou, não, é mais pro meu lado estético?
2: Absolutamente, ela mudou e muda todos os dias, a cada quilômetro, a cada metro... A cada desafio que eu me proponho, porque eu acho que a corrida ela é o esporte individual mais coletivo também.
1: Essa
2: que
1: frase
2: existe.
1: É maravilhosa. Eu também gosto muito
2: sempre,
1: dela.
2: Porque definitivamente é. Você levanta muito. Eu corri domingo totalmente desencorajada, assim. Eu não queria sair da minha casa. E assim, venci.
1: Preguiça?
2: Preguiça, desânimo, assim, porque não são todos os dias que você acorda. Que maravilha, vou botar o meu tênis e você correndo e você feliz.
1: E é tão bom a gente falar sobre isso, porque o Instagram, gente, é um recorte da nossa vida.
2: Exato.
1: E muita gente.
2: Muito positivo, né?
1: Pois é, e muita gente fala, nossa, Mirelle, eu queria tanto ter essa energia. Eu falo, meu amigo, querida, quem disse que eu tenho essa energia todo dia? Não tem, né, Mourinho?
2: Não tem, e eu acho que também esse é um dos grandes ganhos da corrida. É a disciplina. Eu hoje sou uma mulher muito mais disciplinada também. Eu estava falando, a corrida ela também me cura todos os dias. A partir do momento que você levanta e você vence aquele desafio que você colocou para você, ou até num exercício também de humildade, de entender que você não vai conseguir cumprir aquilo que você se propôs, do que está na sua planilha, do que você se propôs para você, ou simplesmente aceitar que você está cansado e que você não precisa ir. É, eu acho que esses exercícios diários, contínuos e eternos, que a corrida sempre vai, a corrida ela sempre vai ser desafiadora.
1: E qual é a sua rotina? Rotina, você treina todos os dias, você faz musculação, você faz corrida, você tenta encaixar uma outra atividade aí, já que você é muito ativa. Como é que é a rotina da Mourinha hoje?
2: A Mourinha é extremamente ativa, eu sou a ariana.
1: Ixi, Maria!
2: Então, o esporte também, essa rotina, eu amo rotina, assim, eu amo aqueles rituais. Eu me exercito todos os dias. Corro em média 4 vezes por semana, intercalando com a musculação que eu faço também todos os dias. É, sempre tive essa questão do cuidado, e isso é para além do estético. É, eu sou muito acelerada, né? A mente dela que não para, eu estou dormindo, eu estou pensando já. Então, a corrida ela me centra, me coloca ali no eixo.
1: Olha aí, ó, quem está acompanhando a gente no YouTube, ali, aproveita, segue a gente lá também, @TMCEsportes. Estamos acompanhando as imagens, né, da Mourinha ali correndo, está com alto-falante, provavelmente na comunidade, né?
2: Na comunidade, foi uma corrida cultural. Eu faço umas edições da corrida cultural. É o nome da corrida cultural, que é dentro do Fechados também.
1: Tá.
2: É um braço, né? Então, essa corrida cultural, a gente percorre, eu fiz em Salvador uma edição em novembro e fiz aqui no Minhocão. Então, aqui no Minhocão, em São Paulo, a gente percorreu 5 quilômetros, passando por 4 empenas específicas e explicando a relação daquela empena, desacelerando o olhar e trazendo essa conexão com a cidade que a corrida proporciona. Então, você se relacionar com o território, se relacionar com o chão, entender o que tem atrás daquelas cores. É um manifesto. A corrida também é política.
1: Total.
2: Então, o que é aquelas imagens, o que é aquele artista quis passar? Então, você ia correndo e passando por cada empena. E eu fazia essa curadoria junto com artistas e uns parceiros incríveis.
1: Nossa, que maravilhoso.
2: E em Salvador eu fiz também da mesma forma. Foi da Cidade Baixa até no Pelourinho. Fiz, a gente então passava por alguns pontos, contando e ressignificando essa história. Eu fiz no novembro negro. Então, ressignificando aqueles pontos e trazendo esse pertencimento também. A ideia da Corrida Cultural é isso, trazer esse pertencimento do chão, entender a cidade sobre esse olhar, a cidade com o seu corpo em movimento.
1: Então, aí surgiu a comunidade, né? Fechados com a Verdade.
2: Sim.
1: Primeiro, era um projeto que você já tinha em mente há muito tempo? Ou teve alguém que deu essa ideia para você? Como é que surgiu?
2: Cara, quando surge a Mourinha, e dentro dessas coisas que eu já fazia da minha vida, né? Eu sou uma pessoa muito conectada com a arte, são coisas que eu gosto, de leitura, ou da corrida, do esporte. Uma marca, era um aplicativo de date, me convidou para liderar uma corrida deles. E eu ia montar aquilo da forma que eu quisesse. Eles só precisavam que alguns participantes usassem uma meia azul. Você lembra da meia azul do chuteiro?
1: Lembra, a famosa meia azul. Quem usasse meia azul, para você que está nos escutando aí, né? Tanto no YouTube ou na rádio, era para quem estivesse solteiro.
2: Era um código, né?
1: Um código.
2: Dos solteiros.
1: Não usa mais, né, Mourinha? Eu não vejo mais a galera de meia azul. Inclusive, minha amiga, levei ela para correr no Ibira, ela solteiríssima, ela... Gente, cadê a galera de meia azul?
2: Você que eu acho que usa, assim, talvez estejam falando menos, né? Porque tem ondas assim na internet, mas tem uma galera ainda de meia
1: então
2: azul.
1: Tá bom.
2: Então tudo surgiu. O poder dessa comunidade que eu criei, eu tive esse entendimento a partir daí. Que eu fiz esse primeiro encontro com 20 amigos. Aí o segundo encontro tinha 30. Terceiro, 40. Eu falei, gente, eu tenho um... Isso tá muito maior do que parece, porque eu estou movimentando e tipo, simplesmente convidando as pessoas para correr comigo. E estava movimentando tudo isso. Eu falei, gente, tipo, você vê a influência. É a influência que eu acredito quando eu falo que eu sou influenciadora. Essa influência é real. As pessoas se influenciam no que elas conseguem também tangibilizar, né? Para além dessa vida perfeita e editada que a gente acompanha no Instagram, tem a vida real. Eu corro cedo, muito cedo, porque eu tenho um dia enorme também para poder cumprir de diversas atividades. Acho que cada um tem a sua especificidade, né? A sua vida, que faz a pessoa única, com sua história, enfim, respeito tudo isso, mas o meu corre é esse. De uma vida, eu acho que isso também traz muito esse pertencimento também da comunidade, de olhar para mim e se enxergar numa mulher comum. Numa mulher nordestina, numa mulher que também acessa, que pertence, que movimenta, que fala, faz e prova tudo isso. Então, voltando só para como formou essa comunidade, eu formei essa comunidade a partir daí dessa meia azul e falei que o nome daquele projeto, a partir de dado momento, era Fechados com a Verdade. E Fechados com a Verdade, ele vem de uma grande brincadeira que eu ficava tirando foto na academia, e ficava falando, meu compromisso é com a verdade. Daí que veio o nome. Aí eu falei, aí todos os meus amigos, isso virou uma grande hashtag. Todo mundo repostava e ficava, eu tô na academia.
1: Virou um meme ali, né?
2: Virou. Aí me marcavam infinitamente. Eu falei, o nome do projeto vai ser Fechados com a Verdade. E o nome não poderia ser outro. Hoje eu penso, eu falei, talvez se eu tivesse que pensar em um nome para essa comunidade, para esse movimento, não existiria, porque eu acho que ele é fechado e despido de muitas verdades, porque todo mundo vai me... Em um clube de corrida, 70% talvez das pessoas que estão lá nem performam ou nunca correram.
1: Isso
2: e
1: é
2: eu
1: verdade.
2: Fico ouvindo relatos de pessoas que, tipo, que não conseguiam andar 100 metros, correm 1 quilômetro sem parar.
1: Isso é verdade.
2: E tudo isso gerado pela força coletiva, por esse movimento Fechados com a Verdade, por esse encontro genuíno. Então, eu acho que isso me deixa muito, muito, muito, muito feliz. Nesse um ano, você pediu para trazer alguma coisa marcante. Eu vou aproveitar que eu gancho agora.
1: Ai, vamos então. Olha aí, Fechados com a Verdade, a comunidade. Ai, gente, deixa eu ver.
2: Na edição de um ano, eu acho que isso aqui é um para sempre. Eu acho que essa é a maior resposta desse movimento e de uma comunidade. A comunidade fez esse caderno para mim com cartas escritas à mão.
1: Não, primeiro que o caderno, ele é super
2: personalizado. Quem personalizou lindíssimo. Foi o Pedro, que tem 11 anos. Ele é filho da minha treinadora, da treinadora do projeto.
1: Tá.
2: Agora um beijo pra eles.
1: Olha que lindo, Fechados com a Verdade. Colocou FCV aqui,
2: FCV.
1: Né? 100K, maravilhoso. Ai, mentira.
2: E cada participante da comunidade escreveu
1: o seu relato,
2: cartas.
1: Seu testemunho.
2: Então, eu acho que isso tangibiliza tudo o que a gente está falando aqui sobre pertencer, sobre essa corrida tá cada vez mais personalizada. A corrida, ela precisa, eu acho que é disso, como todos os esportes,
1: lindo,
2: né?
1: Cara. Nossa.
2: Não é,
1: que...
2: não é demais? Não, eu chorei tanto quando
1: vou te
2: eu
1: falar,
2: isso.
1: É de
2: cuidado.
1: Uma sensibilidade, porque assim... Não foi comprado, não veio de fora, não é gringo, sabe assim? Mas... Isso aqui vale mais do que tanta
2: que tudo.
1: Coisa.
2: Então, assim, eu acho que quando completou um ano desse movimento, eu acho que é para onde eu quero que a corrida continue me levando. Sabe, assim, de tipo, essa é a maior resposta que eu estou correndo, eu acho que no lado certo, que essa é a performance que eu quero ter. Desses encontros, desses relatos, dessas pessoas que tiveram e têm a sua vida transformada pelo movimento do esporte, pela corrida, que é a minha paixão.
1: Ai, eu
2: então,
1: amei, gente.
2: Fez sentido.
1: Vou falar só um trechinho aqui, tá? Porque um trechinho pode. Mourinha, parabéns por esse projeto incrível de corrida, Fechado com a Verdade. Sua dedicação e evolução é inspiradora. Que venham muitos anos e muitas conquistas. E o primeiro ano de muitos. Beijo da nossa família, olha aqui.
2: Ai, lindo, né?
1: Ai, gente, não, maravilhoso.
2: Demais.
1: Isso aqui tem que ser guardado
2: a
1: sete chaves. Muito lindo.
2: Um beijo para toda a comunidade.
1: Cara, e isso também não te dá uma inspiração e uma energia para saber que você está no caminho certo?
2: Absoluta, eu acho que, porque não é fácil contar aqui, tem um ano, fotos, vídeos e parece que nunca foi nada pronto para mim. E nem é e nem será para uma mulher que se parece comigo. Eu sou uma mulher negra, eu já sou uma mulher. Isso já é totalmente você.
1: Já
2: mulher
1: começamos
2: também.
1: Por aí.
2: Já sou uma mulher.
1: É.
2: Você vai indo para camadas, eu sou uma mulher negra, uma mulher nordestina. E eu estou construindo toda essa história com o meu nome. Isso é muito poderoso, isso é um valor que é meu. E eu celebro isso a cada momento. E tenho muito orgulho de poder falar isso. Eu estou construindo essa história, ela é toda no meu nome.
1: Mas tem que ter orgulho
2: entendeu?
1: Mesmo,
2: Mourinha. Então, assim, são inspirações, é uma inspiração real. Então, quando eu olho para toda essa materialidade agora, do que se tornou, do que é o projeto, que é muito além de um projeto, é uma extensão do que eu sou, do que eu acredito realmente, eu me sinto ainda mais entusiasmada. Como eu te falei, não tem nada fácil, não tem nada dado. Todas as portas eu abri, chutei
1: É isso
2: e
1: aí.
2: vou continuar. É uma janela, uma hora, tem hora que é só
1: Uma
2: uma
1: frestazinha
2: fresta, tem
1: pequenininha, né?
2: hora que é um portão, mas acho que é isso, a vida acontecendo em movimento. E só está acontecendo para quem se movimenta e quem está atento. Então, eu estou aqui
1: E
2: vivona.
1: hoje, essa corrida que acontece, esse
2: No primeiro
1: evento que
2: domingo.
1: acontece, é o primeiro domingo de todo mês,
2: Do
1: né?
2: todo mês, porque quando a visita do museu é gratuita. Então, é
1: Porque
2: quando eu te falei.
1: a largada é lá direto do Museu do Ipiranga
2: No
1: ou
2: Museu do
1: não?
2: Ipiranga tem um bosque no
1: Tá.
2: fundo dele, que tem cerca de 1 quilômetro. Então, como o treino não é sobre performance, não é para quem quer fazer aquele treinão de corrida do final de semana, é um momento muito mais de encontro e de muito movimento, sim. Você sai suado.
1: Tá.
2: A gente se encontra lá todo primeiro domingo do mês, por conta da visita do museu ser gratuita. Então, tem esse estímulo também, porque isso também é bem-estar. Quando a gente está falando de bem-estar, não é só o suco verde e o tênis da moda.
1: É,
2: É
1: total,
2: você
1: sim.
2: estar em um ambiente seguro e que você se sinta bem, enfim. A gente faz no primeiro domingo, é mediante inscrição, pelo Simpla, eu divulgo, e as vagas são limitadas, porque para ser uma experiência confortável para todo mundo. Eu também não tenho intenção de.
1: Sim, não tenho
2: Nem
1: também
2: tem
1: uma
2: como, e nem
1: estrutura
2: estrutura
1: para
2: física para
1: receber.
2: aquilo. Eu acho,
1: É.
2: dentro do que a gente consegue comportar hoje, são até 100 pessoas,
1: O que é
2: e
1: muita
2: que é
1: gente,
2: muita
1: né?
2: gente já. Eu acho que isso eu consigo atender. Aí tenho também esses eventos fora do museu, por exemplo, a Corrida Cultural. Vou fazer uma edição agora em maio, no
1: Que
2: bairro do
1: acontece uma vez
2: Bexiga.
1: por mês também ou não?
2: Não, a
1: Aí
2: corrida
1: já
2: ela é
1: é um pouco mais
2: pontual, é mais
1: espaçado.
2: espaçada. Vou fazer uma edição agora em maio no Bexiga,
1: Tá.
2: trazendo também essa conexão do território da cidade. Vou fazer uma edição no Rio de Janeiro, da Corrida Cultural. Então, aí, fora do fechado dessa agenda de primeiro domingo do mês, tem esses eventos especiais que eu vou fazendo à parte. Todo mundo é convidado para participar, mas lembrando que é sempre mediante a inscrição.
1: Legal, então você que está nos escutando agora, nossa, é o primeiro domingo de todo mês, eu quero fazer parte dessa comunidade, quero correr um dia, como a própria Mourinha disse, não é performance, não são muitos quilômetros, normalmente são 5
2: De
1: quilômetros.
2: 3 a 5.
1: De 3 a 5,
2: Tem
1: excelente.
2: grupo de caminhada, de trote e da corrida.
1: Ih, eu
2: Então,
1: já quero
2: todo
1: levar minha
2: mundo participa.
1: família toda.
2: E
1: Minha família toda já vai para lá.
2: não tem
1: Família
2: desculpa.
1: Mosquela vai para lá. E aí, para entrar no Simpla, é só te seguir, porque você todas as
2: Por
1: informações estão lá
2: favor,
1: no Instagram, né? No arroba
2: exatamente.
1: Mourinha.
2: E no Fechados com a Verdade. No arroba Fechados com a Verdade, todas as informações estão lá. Quando eu abrir a vaga, enfim, tá tudo bem explicadinho.
1: Mourinha, é uma baita responsabilidade também. É claro que você faz isso com todo o amor do mundo, mas uma baita responsabilidade. Em algum momento você ficou com medo, com receio de assumir essa responsabilidade com a comunidade do Fechados com a Verdade, ou você não passou por isso? Você achou que realmente estava indo no caminho certo, no trajeto certo, e se for com medo, vambora mesmo assim.
2: Eu não tenho nem tempo de ter medo,
1: É, olha
2: porque
1: aí.
2: essa opção não é nem dada. Quando eu falo assim, eu sigo o meu plano A porque eu só tenho o A. Se não der certo o
1: Excelente,
2: A, eu vou partir para o outro plano,
1: excelente.
2: que é o A também. E a minha relação com a comunidade, que são amigos hoje, sempre foi de respeito. Não coloco no lugar do medo, mas é numa relação pessoal mesmo, de troca, porque eu entendo que eu estou movimentando 80, 100 pessoas que estão saindo da sua casa para participar de um evento. Elas têm que ser minimamente respeitadas pelo tempo dela de dispor. Eu sempre agradeço isso, porque eu acho que é o que a gente tem mais precioso na nossa vida, é o nosso tempo. Agradeço o tempo de vocês de estarem aqui confiando em mim, porque é simplesmente por isso. Eu anuncio, sempre a gente tem alguma ativação especial, ou não também nas edições. Eu fiz uma edição linda do Dia da Mulher, que teve a participação da Gisa, inclusive do Corre Quilombo. Foi a Bruna, foi a Paty de Jesus.
1: Sim.
2: E a minha amiga Letícia, que fez o lançamento do livro dela. Então, assim, no meu clube de corrida, no final do corre, eu fiz o lançamento de um livro. É
1: Sim.
2: muita coisa, porque é o que transforma. A cultura, ela é libertadora. Corrida é cultura, antes de qualquer coisa. Não,
1: e o mais importante, né? Você está dando esse acesso para as pessoas que às vezes não tem mesmo, não tem acesso, não tem oportunidade.
2: E essas pessoas são da comunidade, minha. Letícia, ela é da comunidade, ela corre na comunidade. Eu tenho publicações quinzenais também na página do Fechados com as pessoas da comunidade dando dicas de alguma coisa. A Carol, que é uma advogada brilhante, minha amiga, ela deu dicas sobre regulamentos de corrida de rua, que a gente passa, que muitas vezes passa desapercebido do dia a dia. A Aline, que é uma personal chefe maravilhosa, dá dicas de receitas que você tem tudo em casa e você pode fazer. Então, as potências estão do nosso lado. Isso é uma comunidade.
1: Total.
2: Né? A gente está numa era que perdeu até a referência do que é referência. Parece que está tudo atrás de uma tela do celular. Não está, está do seu lado. Tá. Então, acho que a comunidade ela vai transbordando isso. E a minha relação com a comunidade é e será humana, de respeito, mútuo, né?
1: E de muita verdade,
2: E de muita verdade, então...
1: Morinha, agora eu quero saber qual é a sua distância favorita? Quando você corre, você fala, nossa, eu adoro correr nessa distância. Qual que é?
2: Cara, olha, mas que loucura isso, né? Eu me machuquei, aí eu vim de uma semana de regenerativo. Eu tava correndo 6, 7... E eu achava um saco, assim, de tipo, falar, nossa, tipo...
1: Só isso, é isso?
2: Só isso, de tipo, eu falei, gente, em que momento que isso é pouco, né?
1: Pessoas normais não correm.
2: Não correm.
1: 5 quilômetros e não correm.
2: 5% da população mundial corre, sim, corre acima de 5 quilômetros, corre até 5 quilômetros, se não me engano. É muito pouco.
1: Muito, é a bolha da bolha da bolha.
2: É a bolha da bolha da bolha. Então, assim, e você vê, às vezes, a gente vivendo essa bolha, parece que todo mundo corre menos você.
1: É.
2: E isso é uma absoluta mentira. É, mas uma distância que eu gosto, assim, tipo 12 quilômetros... De treino, sabe?
1: Aí você gosta.
2: Tipo, eu gosto, porque eu acho que é um treino que, tipo, deu pra dar uma cansada, deu pra entender o ritmo. Não que
1: pegou um pouquinho mais firme,
2: peguei,
1: né?
2: Mais
1: não
2: firme.
1: Foi ali uma distância tão curtinha.
2: É.
1: Também não foi um longão, né?
2: Exato.
1: Uma meia maratona.
2: Exato.
1: Ah, acho que 12 eu também gosto.
2: Eu gosto,
1: é
2: de
1: verdade.
2: 12, sim. Quando eu tenho um treino 12, 14, eu sempre termino. Eu gosto dessa distância assim.
1: E meia maratona já correu meia? E maratona também já correu?
2: Meia já corri.
1: Tá.
2: É, já corri 3 ou 4, se eu não me engano.
1: Tá.
2: É, maratona ainda não corri.
1: Mas tem vontade ou não?
2: Eu confesso que ainda não me mordeu essa... Tô sendo muito sincera aqui, ainda não me mordeu essa...
1: Eu acho
2: essa...
1: muito legal, porque muita gente vem pra cá e fala, ah, eu tenho a medalha Six Majors, das principais. E só teve uma pessoa que eu lembro, porque ela foi a única que falou... Eu não tenho vontade de correr a maratona.
2: Então,
1: eu falei, gente...
2: A segunda agora.
1: Que incrível. Que foi até o treinador, o Júlio Moraes. O personal trainer maravilhoso também, Júlio Moraes. E agora você. E eu acho muito legal, porque as pessoas também se identificam. Porque muita gente também, como a gente fala de imediatismo, tudo pra ontem, esse novo boom, essa nova bolha... Que um monte de gente começou a correr. A gente vê no Ibirapuera, na USP, lotado... A galera tá queimando etapa.
2: Assim, absolutamente. E eu acho isso tão... Cada um com o seu processo.
1: Claro.
2: Cada um com o seu tempo, que é um grande privilégio ter tempo hoje. É... Mas eu acho que a corrida, como tudo, ela é um caminho que você percorre. Não tem como você deixar passar pelo seu corpo. Em 2 meses, você vai fazer 21 quilômetros, vai fazer 42, você faz o seu corpo... Ele vai responder, você vai fazer, mas assim, eu acho que tudo é um processo e aquilo tem que ser vivido. A dor, eu lembro até hoje, quando eu corri 7 quilômetros pela primeira vez, que eu fiquei uma semana dolorida, deitada o resto do dia inteiro, não conseguia me mexer.
1: Não, e provavelmente você deve ter pensado, gente, eu corri 7 quilômetros!
2: Então assim, e quantas vezes eu tive que parar para isso, sabe? Então eu acho que a corrida como cultura... Como respeito também do entendimento do seu próprio corpo, das suas limitações, dos seus estímulos, sabe? Então, eu entendo isso como um processo. Então, pensar hoje em 42 quilômetros, não é uma coisa que falar, nunca vou fazer, mas assim, eu não tenho vontade, porque a corrida, para mim, ela está nesse lugar. Tipo, já está dentro da minha rotina, eu já corro.
1: E o que está muito bom também,
2: tá,
1: né?
2: Ótimo.
1: Pô,
2: também.
1: Correr todo, né? Pô, já faz, já é ativa, 4 vezes por semana, já corre,
2: tá,
1: já faz
2: demais.
1: Musculação.
2: Os 100K matinal que eu fico falando toda hora, é uma brincadeira de um meme que tem de um baiano maravilhoso, que ele fica falando, aquela corredora que corre 6 da manhã. Aí ela dá um giro, fala 1K. Dois giros, fala 3K, dá 3 giros, fala 100K, e eu fico 100K matinal, e todo mundo fica 100K matinal, 100K matinal.
1: A gente começa a pensar também um pouco mais no corpo depois de seus 30, talvez, Maurinha. Porque antes a gente não pensa muito nisso.
2: Eu tô sentada nessa cadeira aí com você, porque antes, assim, eu não precisava nem dormir, e já saía correndo
1: amiga,
2: loucamente,
1: total.
2: E o corpo respondia. Hoje, amor, ela dormiu menos que 8 horas, dormiu... Depois da meia-noite, ela já não é mais ninguém no dia
1: você
2: seguinte.
1: Acredita? Eu também, às vezes eu saio com meu marido, vamos para uma festinha e tal. Gente, da meia-noite a gente quer ir embora. Eu falo, ai, que vergonha, meu Deus. Mas é o corpo,
2: novos
1: né?
2: Tempos, mas é exatamente, eu acho que é isso, de entendimento desses processos, né? Que a gente passa e que a gente chega. Hoje eu priorizo também, assim, tipo, não é nem mais de priorizar. Acho que eu tô falando bonito aqui, mas é mentira. É que eu não aguento mais mesmo, assim, tipo, durmo cedo.
1: Dorme cedo,
2: 10
1: é isso.
2: Da noite, amor, já tô bocejando, assim, já não tô aqui.
1: Sim, eu acho que até nas nossas próprias escolhas de alimentação, do que a gente
2: sim.
1: come, a gente quer, né? Assim, a gente, óbvio, eu como um hambúrguer quando eu tenho vontade, eu como pizza, mas assim, no dia que eu faço aquele treino encaixadinho, eu falo, ah, eu não vou dar mole comer esse hambúrguer gordurento, não, eu vou, pô, meu dia foi, tá tão clean, tá tão legal, por que não, né?
2: As escolhas ficam muito mais conscientes, né? Eu acho
1: é
2: que
1: isso.
2: Essa é a riqueza desse corpo em movimento, de estar ativa, né? Tudo fica... mais natural, assim, tipo, são escolhas conscientes, não, eu não sofro mais também hoje por essas escolhas, né? Porque tudo é pro nosso bem-estar, de fato.
1: Claro, e a gente pensa também tanto em longevidade, né? Ai, eu quero viver até os 80, até os 90. Gente, olha, a única coisa que a gente sabe que vai fazer nessa vida é morrer, isso é verdade. A gente nasce sabendo que vai morrer. Se você vai durar até os 90 anos, a gente não sabe. Então, acho que a gente tem que tomar também conta muito bem do nosso templo, que é o nosso corpo.
2: Exato.
1: Então, como a gente vai encarar, como a gente vai chegar nos 80 anos cuidando bem do nosso corpo? Isso é uma coisa que a gente pensa, mas você que tem seus 20 e pouco, talvez você não pense nisso agora. Mas quando você passar os seus 35, aí eu acho que cai uma bigorna na cabeça, né, Maurinha?
2: Essa
1: de como você
2: vem.
1: Quer. A conta vem,
2: e
1: é
2: negociável
1: isso.
2: Ainda, assim, tipo... Então, o que a gente está fazendo hoje, cuidando desse templo, é justamente garantindo essa longevidade.
1: É.
2: Eu quero viver melhor, eu quero viver bem. Eu tenho 40 anos já, assim.
1: Sim.
2: Tipo, e ativa, disposta, bonita.
1: Então, assim, maravilhosa, é isso aí.
2: Vamos embora. É isso, cuidar do que é mais importante, da nossa saúde, né?
1: É isso. Ó, eu vou contar um bastidor aqui, tá? Porque a Maurinha chegou no estúdio, linda, maravilhosa, perfeita. Um look de bom gosto, tá? Pra quem não a viu, vai lá no YouTube ver. E eu, óbvio, como corredora, já olhei pro tênis, né? Porque corredores é assim, gente, a gente se identifica. Ou é por um relógio, né? GPS que a gente tá ali usando, uma olhar pro outro, ela não tá usando no momento, mas na hora eu olhei pro tênis e falei, gente, que tênis lindo. É um tênis todo colorido da Olímpicos, é o Corre 4 ou 5? É o Corre 4.
2: Esse é o Corre 4,
1: tá.
2: E ele tá customizado de forma personalizada pelo grande artista, o ícone K, um beijo pra esse amigo. É um artista visual, um grafiteiro incrível daqui de São Paulo, da Zona Leste. E ele fez a primeira camiseta para o Fechados com a Verdade.
1: Ah, que incrível!
2: E nessa comemoração, na celebração de um ano do projeto, eu pedi para ele customizar um tênis para mim. Aí ele customizou esse corre que eu uso assim... de formas pontuais, de tanta dó que eu fico de usar, mas eu acho que hoje merecia, eu queria mostrar
1: para
2: todo mundo ver.
1: Não, e ele é lindo, colorido, né? Tem um pouco também, me lembra ali, um animal print ao mesmo tempo também.
2: E é bem a identidade dele, né? Essas cores, o traço, enfim. Ícone K, esse artista imenso, quem não conhece, segue ele lá.
1: Um beijo, então, para você, grande artista.
2: Sim.
1: Não, maravilhoso.
2: Ficou lindo, né, Mê?
1: Lindo, adorei, adorei.
2: Eu amo também.
1: Agora, falando de quem faz parte da comunidade, Fechados com a Verdade, eu imagino que cheguem muitas histórias para você, de inspiração, como
2: sim.
1: a gente viu algumas no seu livro. Tem alguma história, assim, de alguém... de alguma pessoa que chega com uma história difícil e através da corrida ela consegue se renovar, é o que a gente falou agora do pertencimento, do renascimento. Chegam muitas histórias para você na comunidade?
2: Muitas. E aí volta aquele lugar que você tinha perguntado da responsabilidade. E eu falo, cara, olha, Olha o quão profundo é tudo que está acontecendo aqui. Porque no fazer, na materialidade ali, às vezes eu nem acabo me dando conta do quão profundo que mexe. As pessoas lembram do primeiro oi que eu dei, do primeiro abraço que eu dei. Eu sou uma pessoa muito afetuosa, né? Eu sempre fui, e eu vejo que isso sempre, eu sempre fui essa coisa da comunidade. Eu sempre conhecia todo mundo da minha sala da faculdade. Eu ia para forró, eu conhecia o forró inteiro. Aí tinha um cara que falava, eu vim pro forró aqui há
1: Você
2: 12
1: deve ser um
2: anos.
1: pouco de geminiana também, talvez. Geminiana é bem assim, eu sou assim também, bem
2: Eu sou essa
1: afetuosa,
2: pessoa que
1: bem.
2: aglutina, então eu sempre estou com muitas tribos, sempre tenho amigos de diferentes núcleos, assim, e estou com todo mundo. E na comunidade não é diferente. Então, chega inúmeras mensagens, termina o treino, manda no WhatsApp, manda no inbox, todo mundo que vai fica esperando para me dar tchau.
1: Olha isso.
2: Assim, não vai.
1: Não
2: Quase
1: vai sem te
2: ninguém
1: dar
2: embora
1: tchau,
2: sem me
1: né?
2: dar tchau. Eu acho aquilo, essa sutileza, né, que eu observo, eu acho que a beleza está nos detalhes e nessa sutileza. E eu vejo também que é esse cuidado também que eu tenho com eles. Então, assim, como tudo volta e a gente vai se retroalimentando dessa energia, né? Então, é numa mensagem, é em uma das participantes que perdeu o emprego e já estava desacreditada de absolutamente tudo. De um outro amigo lindo, maravilhoso, e que você olha ali para ele, parece que está vivendo a plenitude, e que desde a pandemia ele já estava assim com pavor de convívio social, e esse grupo salvou ele desses lugares, assim, virou essa chave para ele de coletivo, de troca, de conhecer novas pessoas, porque a gente está se isolando também cada vez mais. Eu acho que o grupo também. Um grupo saudável, ele também tem essa responsabilidade, né? E traz isso. As pessoas querem estar juntas, querem trocas reais, assim. O quão difícil hoje é você conhecer pessoas novas, aumentar esse ciclo, ter essa conexão de fato real. Eu acho que também a comunidade, um esporte coletivo, a corrida, ela permite isso. Então, ou de uma, já ia falar o nome dela, de uma das participantes que não corria, eu lembro do primeiro. Da primeira vez que ela foi, que ela ficava ofegante, ela falava, nossa, ela é treinadora hoje, puxou muito tal. E depois ela mandou uma mensagem para mim dizendo que correu pela primeira vez 1 quilômetro, sem parar.
1: Nossa,
2: Então,
1: uma
2: esse
1: vitória, né? Uma
2: muito, porque
1: conquista.
2: aquele mesmo 1 quilômetro que ela fez em 15 minutos, que eu fizer em 4, em 3:38, ele vai continuar sendo 1 quilômetro. Então,
1: É.
2: cada um tem que contar a sua história dentro daquele 1 quilômetro. Eu acho que essa é a mágica, assim. Eu fico muito feliz de compartilhar. E de liderar e de ser o motor, o combustível de algo tão potente assim, e onde todo mundo se retroalimenta. Eu estou ali à frente, mas estou me retroalimentando também dessa energia.
1: Claro, e não só você acaba recebendo essas milhares de histórias também, né? Como você também é impactado. Então, assim, é uma troca de energia, né? Entre esses novos
2: Absoluta.
1: atletas, com você também. Não, incrível. Ó, quando a Maurinha chegou aqui, ela falou: ah, eu tenho uma sacolinha para você. Não sei o que. Eu falei: não, você vai me entregar no programa. Como a gente está encerrando o programa agora, eu vou aceitar um mimo, porque eu adoro um mimo, gente. Que sacolinha é essa maravilhosa? Olha só.
2: Gente,
1: Vou mostrar para
2: ela não
1: vocês.
2: é a Beyoncé, mas ela tem os manchos dela também, tá? Trouxe aqui para
1: Ai,
2: você
1: gente, olha que linda aqui a sacolinha para quem tá acompanhando a gente no
2: o
1: YouTube tá vendo.
2: kit de fechamento
1: Ai, olha
2: fechada
1: que
2: com a
1: lindo, é um
2: verdade.
1: kit então do fechamento. Todo mundo que recebe esse kit ou não?
2: Não,
1: Tá.
2: tem a camiseta do
1: Ah,
2: projeto, esse copo com a Coffee
1: olha.
2: Walk, que é um parceiro incrível, que tá desde o começo do
1: Tá.
2: projeto, da artista
1: Amei,
2: Mariana
1: gente, os
2: Telles. E
1: mimos.
2: toda a arte é feita por uma artista baiana que se chama Mariana Telles.
1: Olha
2: E
1: só, minha filha. A
2: que.
1: fitinha do Nosso Senhor do Bom
2: Já para vir
1: Fim.
2: com axé, já para
1: Ih, já
2: você.
1: tô acreditando nessa energia há muito tempo. Olha que lindo, então, essa aqui é a camiseta. Tô tentando falar e mostrar para vocês ao mesmo tempo, gente. Amei. Olha atrás dela, tá muito linda. É para você que está nos escutando, tem várias ilustrações, fechado com a
2: Fechados com a
1: verdade.
2: verdade.
1: Lindo. E esse é daquele artista que você disse ou não?
2: Essa é da Mariana Telles, uma
1: Ah, da
2: artista
1: Maria.
2: de Salvador.
1: Ah,
2: São vários
1: lindíssima, gente.
2: artistas que fazem alguma intervenção dentro do projeto, assim.
1: Ai, nossa, amei, amei. Ai, tem mais
2: É para
1: coisa,
2: você,
1: gente. Peraí.
2: quando for
1: Ai,
2: lá com a sua
1: adesivos
2: família.
1: também. Ah, lindo, amei. Morinha, quero
2: Eu que
1: muito agradecer a sua
2: agradeço.
1: participação. Obrigada, parabéns.
2: Obrigada,
1: pela iniciativa da comunidade Fechados com a Verdade. Eu acho que a gente precisa de mais pessoas assim, né? Mais vida verdade, mais vida real, uhum. Menos offline, menos Instagram. A gente Sim. sabe que é só um recorte da nossa vida. E que bom que você tá aqui podendo falar com a gente, poder se expressar dessa maneira tão legal aqui no Corre TMC. Eu falo que o Corre TMC é uma família, né?
2: Sim.
1: E não só com pessoas que são atletas, elite, de performance. Mas eu quero trazer pessoas assim como eu, como você,
2: Sim.
1: né? Que a gente deu o primeiro passo e a corrida acabou conquistando a gente e sendo apaixonante, um esporte apaixonante. Obrigada.
2: Eu agradeço muito pela oportunidade, agradeço o espaço de estar aqui nesse veículo também tão importante, né? Falando com tantas pessoas, que tenham muito mais iniciativas fechadas nessa verdade, que propõem esse movimento aí do corpo para caminhos tão bonitos e de bem-estar.
1: É
2: Acho
1: isso.
2: que é uma grande palavra. Muito obrigada pela oportunidade.
1: Ah,
2: muito
1: obrigada
2: feliz de estar aqui.
1: Eu vou quebrar o protocolo porque eu tô quebrando o protocolo sempre. Eu venho pra cá e já vou dar tchau com você aqui. Muito obrigada.
2: Eu também.
1: Obrigada. Gente, então pra você que participou aqui, que tá junto com a gente, né, ouvinte do Corre TMC, obrigada pela companhia. Aproveite a sua corrida, descanse também, não é
2: Sim,
1: verdade?
2: É importante.
1: E é isso, gente. Valeu, a gente se encontra no próximo Corre, porque a gente sempre está na correria. Até a próxima. Fui. Tchau.
2: Obrigada. Tchau, tchau.
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Vamos às principais manchetes do programa de hoje, porque 3 horas da manhã, muito bom dia para você que sintoniza a TMC. Este é o Amanhã TMC e vamos às principais manchetes do programa de hoje. O ministro Nunes Marques do Supremo Tribunal Federal deu 20 dias para a Procuradoria-Geral da República se manifestar sobre o pedido de revisão criminal apresentado pela defesa de Jair Bolsonaro. Normalmente, o prazo para esse tipo de manifestação é de 10 dias. Nunes Marques afirmou que ampliou o período por causa da complexidade do processo e do fator de envolver um ex-presidente da República. O pedido de revisão criminal foi apresentado pelos advogados de Bolsonaro no dia 8 de maio. Esse recurso jurídico é usado para tentar reverter condenações definitivas quando há suspeitas de erro judicial. A defesa tenta anular a condenação de 27 anos e 3 meses de prisão impostas ao ex-presidente por tentativa de golpe de Estado. A Comissão de Constituição e Justiça da Câmara dos Deputados adiou nesta quarta-feira a votação da PEC que reduz a maioridade penal de 18 para 16 anos. A análise da proposta foi interrompida depois que deputados apresentaram um pedido de vista coletiva, mecanismo que dá mais tempo para os parlamentares avaliarem o texto antes da votação. Com isso, a discussão deve voltar à pauta na próxima semana. Durante o debate, deputados contrários à proposta afirmaram que reduzir a maioridade penal não garante melhora na segurança pública e pode aumentar o número de pessoas presas no país. Já os parlamentares favoráveis disseram que jovens de 16 anos têm consciência dos próprios atos e defenderam que a maioria das pessoas apoiam a mudança. Além da redução da maioridade penal, a proposta também altera regras eleitorais. O texto prevê voto obrigatório a partir dos 16 anos de idade e a PEC também reduz a idade mínima exigida para disputar cargos eletivos no Brasil.

A Comissão Especial da Câmara dos Deputados aprovou nesta quarta-feira o texto base da PEC que reduz a jornada de trabalho no país. A proposta passou por 34 votos a 4. Com isso, o texto segue para a votação no plenário da Câmara, que começou ainda na noite desta quarta-feira. A proposta estabelece que a jornada máxima de trabalho passe a ser de 40 horas por semana. O número ficou acima das 36 horas previstas no texto original, após negociação entre governo federal, empresários e entidades patronais. O relator da proposta, o deputado Léo Prates, definiu regras para a transição das mudanças. A redução da carga horária será feita em duas etapas. Primeiro, a jornada semanal cai de duas horas em até 2 meses após a promulgação da PEC. Depois, haverá nova redução de 4 horas em até 12 meses após a primeira etapa. No total, o prazo de adaptação previsto é de 14 meses. O texto também garante 2 dias de descanso por semana aos trabalhadores. Essa regra começa a valer 60 dias após a promulgação da proposta. Convocações e acordos coletivos que contradizem essas novas regras poderão perder validade automaticamente dentro do mesmo prazo. 3h04 pelo horário de Brasília. Muito bom dia a você que sintoniza a TMC. Já está no ar o seu programa preferido, Sobremesa. A entrevista de hoje é com o Júlio Bernardo, o JB. Ele é um dos maiores cronistas gastronômicos do Brasil e já até tretou com chefes famosos. No comando do programa estão eles, Lucas Salles, Marcelo Batista e Mini Ruth. Fique agora com Sobremesa. 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
1: Você que está sintonizado na Transamérica TMC, sim, Transamérica agora é TMC, quem escuta sabe, seja muito bem-vindo, muito bem-vinda, começa agora o Sobremesa, o seu programa favorito, sim, é o programinha de meu Deus, comigo, Lucas Salles, e também com os outros apresentadores, aqui ao meu lado tem ela, Mini Ruth.
2: Oi gente, bora começar mais uma quarta-feira, e aí, comeu aquela feijuca? Então bora pra sobremesa, né Batista?
3: Será que dá ainda?
2: Opa!
3: Depois de uma feijuca, mandar uma sobremesa, pelo amor de Deus. Estamos ao vivo no nosso YouTube, TMC News BR. Você vai lá, você comenta, fala bem da gente, porque a chefia vê os comentários.
4: Exatamente,
3: do YouTube. Então vai lá, se inscreve no canal também e deixa o seu like lá no vídeo, fala que você tá gostando, que aí o YouTube empurra para mais gente.
1: Boa, olha. E também participe da nossa enquete do dia. Qual é a pergunta de hoje, Marcelo Batista?
3: Ah, a pergunta de hoje não é nenhuma pergunta. É que a gente mostrou dias atrás...
1: Sim.
3: Aquele evento em que a Janja participou. E ela tava explicando o termo Red Pill.
1: Sim.
3: Como é que surgiu. E aí, ao invés dela falar pílula, ela disse pírula.
1: Pírula, com R.
3: Pírula, pírula. Então a pergunta de hoje, eu quero que vocês ajudem a gente a lembrar qual os maiores crimes que um político já cometeu contra a língua portuguesa.
1: Caraca, boa essa enquete, hein? Qual foi o maior crime ortográfico que um político já cometeu? Ô, Miruti, você lembra de algum?
2: Eu lembro. Ah, o Lula, ele acabou falando muitas coisas, né?
1: É verdade,
2: mas
1: o Lula tem várias.
2: Não esqueço dele falando preto braço.
1: Como é que você... Imita o Lula aí falando, vai.
2: Ah, eu não sei, sou seu Bolsonaro.
1: Vai, tenta o Lula, rápido, vai.
3: Os dois,
1: vai.
2: Companheiros. Preto
1: que
2: braço.
1: Isso, não? Faz uma voz assim, companheiro, vai.
2: Mas se eu baixar aqui, eu não consigo.
1: Nossa,
2: porque
1: parece
2: eu tô
1: um exorcista.
2: Dedo.
1: Vai, Batista.
3: Meu Deus.
1: E pra você, Batista, qual foi o maior crime ortográfico que um político já cometeu?
3: Eu não lembro. Não? Acho que tem muito político que fala tudo errado, né?
1: É verdade.
3: Não, concordância verbal não existe, né? Mas eu vou me lembrar de algum aqui.
2: Vamos parar
1: você,
2: a meta.
1: E você pode lembrar do crime ortográfico que algum político já cometeu e mandar pra gente através do WhatsApp 011 97221 1001. Bom, amigos e amigas, pra você que nos ouve com o seu ouvido, você que tá sintonizado no rádio do carro, no seu fone de ouvido, também no computador da sua casa e no seu trabalho, hoje a gente vai bater um papo mega especial com o nosso

0: para o tiramisu. É o doce que mistura café, creme, bolacha.
1: Muito difícil achar um bom na cidade.
2: É mesmo?
0: Uhum. Qual foi o melhor que você comeu aqui?
1: Eu não gosto muito do termo melhor, porque é sempre subjetivo.
0: Então,
1: né?
0: Qual que você mais gostou?
1: Alguns bons tiramisus na cidade de São Paulo, a cidade de Coviva, a cidade de onde eu gosto de escrever, né? Fazano. Ah, mas não tem dinheiro pra ir no Fazano. Puta que pariu. Tem que...
0: Não, a gente não tem. A gente aqui não tem.
3: Nunca nem fui.
0: Nem conhece.
2: Quanto custa lá um tiramisu desse? Só pra ter uma ideia.
1: Em torno de 60 e poucos reais, mais 17% de serviço.
0: Foi barato. Que 17% de serviço?
2: Sim. Fazano, onde mais?
1: Agora eu vou dar uma alternativa mais popular, né? Mais acessível. Tem um café no Lago São Bento, chama Café Girondino, desde 1850.
2: É o mais antigo, acho, mais, né?
1: São Paulo, né? Tem um bom tiramisu.
0: Mas quem tá ouvindo a gente em Brasília, Rio de Janeiro, Curitiba, Belo Horizonte, Recife, qual é o melhor tiramisu aí? O que você mais gosta, para o pessoal?
3: Do Brasil.
0: Do Brasil.
1: Do Fazano.
0: Então tá bom, você que tá morando aí em Pernambuco,
2: que vale a pena.
0: Pegue uma passagem, venha... Fique aqui hospedado no Fazano, que é um hotel bem chique em São Paulo.
1: Custo-benefício.
0: E coma o tiramisu.
3: Agora, guarda dinheiro, viu, filho?
0: Já que a gente tá falando de sobremesa, JB, qual é a sobremesa mais brega do Brasil?
1: Petit gâteau. Petit gâteau. Aquilo é um erro. Não é um erro.
3: Uma delícia.
1: Tudo bem.
0: Me refresca a memória. Petit gâteau é o bolinho com sorvete.
1: É um bolinho mal assado. É um bolinho que deu errado. É uma sobremesa francesa, que tem outro nome, que eu não me lembro agora. Deu um chefe francês televisivo, a tornou famosa aqui e a rebatizou para Petit Gâteau.
0: Tá falando do Jacquin, né? Foi o Jacquin que trouxe, né?
1: Não sei se foi ele quem trouxe, mas foi ele quem deixou famosa.
0: Entendi. Para você é
1: bolinho mal assado.
2: E aí, errado. E aí tem aquele outro, tem aquele outro restaurante que tem comida com o nome de famoso que... Piorou ainda o Petit Gâteau, que bota um sorvete
1: dentro. Paris 6. Não, não, aí já é um crime. Né? Até então a gente tá falando de comida, o papo tá mais civilizado.
2: Você tá falando isso só porque você não tem um prato lá com
1: o
2: seu nome.
1: O que você prefere, ir no Paris 6 ou cair de moto?
0: Eu vou no Paris 6.
1: Eu prefiro cair de moto.
2: Mas quer dizer que aquele que ele botou o sorvete lá é um crime?
1: Não, aquilo é comida pra... Não, tem que tomar cuidado com os termos pra não ser cancelado. Com gente com mente menos privilegiada, né?
3: Sim. Se você tivesse um prato no Paris 6, qual seria o prato?
1: Branco, vazio.
0: Tá certo. Ô, vem cá. Você, JB, já deu pra perceber que ele é um crítico gastronômico que não poupa palavras e não deixa que o pessoal fique amedrontando ele. Ele dá a crítica dele, ele dá a opinião dele. Algum chefe já ficou bem bravo com você de parar de querer te enfiar porrada?
1: Ah, nunca apanhei. Eu já perdi as contas dos lugares onde eu não sou bem-vindo. Mas a boa notícia é que não faço a menor questão de voltar.
0: E você chegou a fazer alguma crônica em cima de um prato que pegou mal, que o pessoal falou, não, isso aqui não é bom.
1: Pegar mal pra quem?
0: Não sei, pegar mal pro restaurante, pro chefe.
1: Olha, o que eu gosto de falar é que eu sempre falo com o público. Eu falo com quem me lê, eu falo com quem me assiste. Tá. O chefe, o restaurante, tem que ver como um texto ou um vídeo do teu crítico. Crítica, você filtra.
0: Boa.
2: E JB,
1: aproveita que dá.
2: E JB, crítico, você se considera um cronista gastronômico. Qual que é a diferença? Explica para a nossa audiência.
1: Acho que no Brasil não existe boa crítica gastronômica. Não, é muito caro fazer. A formação, imagina que você vai num restaurante que acabou de abrir, aí você vai sozinho, com a namorada, com o grupo, menu de degustação, menu executivo. Você gastou... uns 5, 6 mil reais pra escrever um texto. Isso sempre foi inviável. O cronista bate uma chapa. Ele bate uma chapa, passa uma impressão.
0: É mais superficial, então? É mais assim, vou ali e vou falar só o que eu... Que a minha opinião, só que a minha experiência como foi. Não tô julgando o prato, não tô julgando o talento do chefe. Tô só batendo aqui, dando uma opiniãozinha.
1: É mais informal.
0: Informal.
1: É melhor que superficial.
0: Tá bom. E qual é o melhor lugar do Brasil pra se comer, então? Vamos, já que a gente tá falando de polêmica.
1: Eu não gosto desse tema, melhor isso, melhor aquilo. Porque sempre é subjetivo. O Brasil é um país de dimensão continental. Não é sobre comida, é sobre pessoas.
0: Entendi.
1: O que você gosta de comer?
0: Olha, eu

0: particularmente.
1: E onde você gosta de comer?
0: Ah, entendi.
1: E quanto você quer gastar? O que é boa comida pra ti? Fala pra mim que eu te respondo. Dentro do que eu puder te ajudar.
2: Agora, Batista, o brasileiro
1: me ignorou, foda-se.
0: Não, te ignorei, não. Eu quero Fala, tirar Batista. Minhas dúvidas.
2: O brasileiro estraga, por exemplo, comida japonesa, que o brasileiro vai lá e bota cream cheese. Aqui. E aí inventa um monte de coisa.
1: Eu acho que isso. Eu já falei isso uma vez no vídeo: morango no sushi, cream cheese. É um bom motivo pro Japão declarar guerra pro Brasil. Mas, por outro lado, no, a gente tá falando de São Paulo. São Paulo é a cidade com a maior colônia japonesa do planeta. Então, se 5% dos restaurantes forem bons, já é restaurante pra caralho. Tem bastante coisa boa.
3: O que você acha desses festivais gastronômicos que estão rolando? Você acha que a qualidade da comida, quando tem muito tipo de comida, fica menor ou maior?
1: Um é prazal antes, um é prazal depois, resolve. Tem que saber selecionar. Muita, esses festivais tem um público, né? No, família. Você tem filhos. Filho no restaurante... Criança no restaurante, geralmente elas curtem a primeira meia horinha, né? Se você não calar a boca do moleque com iPad, o que não é de bom tom, como diria o Odete Rosman, ele vai começar a achar chato. Num festival, ela pula, vai pra cá, vai pra lá. Todo mundo, a gente não pode ir no restaurante. E você tem acesso com menos dinheiro também. Então tem seu público, tem seu valor.
3: Oh, que legal.
2: Tudo tem seu valor. E esses influencers, JB, que vão e tudo é sempre maravilhoso. Eu já vi um 115 melhor parmegiana do Brasil passando pelo meu Instagram. O que você acha desses influencers? É pra comer de graça que o cara vai fazer isso ou não?
1: Tudo tem seu valor, menos o influencer, né?
0: muito bom.
1: Xinga minha mãe, mas não me chama de influencer. É uma geração muito tosca, né? Não é sobre comida, elas querem mostrar que estão no lugar. Isso vai além da comida. Você vai num show, até no cinema, pessoas filmam. Elas querem mostrar para um público que muitas vezes não existe, né? Porque é difícil eles terem um público. Alguns têm um grande público. Mas virou uma idiotização do ser humano. É uma das provas que o homem não deu certo.
0: E para comer e beber bem, é necessário gastar muito aqui no Brasil?
1: É necessário ter cultura. É, mas não precisa comer. Mora num país riquíssimo. No ingrediente. Tudo. Mas você tem que saber fazer as coisas. Ah, e um feijão? Como fazer um feijão em casa? Evita prateleiras no mercado. Compra no mercado local, numa feira livre. Daí você vai comprar um feijão novo, que você não precisa de panela de pressão. É preciso saber um pouquinho, estudar um pouquinho. E hoje a informação nunca esteve tão fácil, está ao alcance na sua mão. Celular funciona para um monte de coisa ruim, mas também tem coisa boa. Como toda e qualquer mídia, né? Rádio, por exemplo.
3: Com certeza.
2: E JB, você falou esse negócio de gastar, né? A gente teve uma discussão aqui outro dia no programa, né? Por que era mesmo?
0: Eu lembro que...
2: Era que o Lucas falou que não era possível se gastar 200 mil reais pra comer.
0: 250 não... mil reais.
2: 200 mil. Não veio aumentar, não.
0: Não, 250 mil
2: era
0: reais.
2: Era 200 mil. 200 mil.
0: Eu lembro da discussão, eu tava aqui.
2: A gente teve essa... a gente vai colocar a nossa discussão no ar. Por favor, JB.
1: Não é possível gastar 200 mil pra quê?
2: Você vai ouvir aí...
3: Pra comer em um restaurante.
2: Que eu falei, claro que dá pra gastar 200 mil em restaurante. E o Lucas teimou com a gente que não dava. Então a gente vai colocar o trecho, não é mesmo? A nossa direção, a nossa produção, né? Pode soltar, por gentileza. Eu acho que fez pra viralizar.
0: Eu também acho que foi.
2: Igual às vezes, você já viu aquele. Quando umas pessoas postam umas contas de restaurante
0: já
2: que
0: vi,
2: dá
0: já
2: 250
0: vi.
2: Mil reais.
0: Não dá.
2: Você acha?
0: Também acho que não. É? Acho que eu, pelo menos, eu, na minha ignorância, não conheço nenhum restaurante de São Paulo, cidade que eu habito, que tem pra você gastar 250 mil reais.
2: Ah, dependendo, dá.
0: Que isso,
2: opa,
0: Batista?
2: Ah, opa.
0: 250 mil reais.
2: Se pedir umas champas, uns negócios nervosos, você gasta. Se levar uma turma, opa.
3: Pô, que tá bom.
0: Champanhe é bebida francesa. E aí, Jota? O que você acha? Você acha que dá pra gastar 250 mil reais num restaurante em São Paulo?
1: Me dá 250 mil reais que eu provo pra você que dá. Só de pinga.
0: Só de bebida.
1: Já
0: o Batista, no mesmo dia, ele falou que tem uns restaurantes aí que tem uns vinhos de 100 mil reais tem. Cada.
1: Mais.
0: E pede duas garrafas e acabou.
1: Não lembro, sem fim.
0: Pô, mas é que eu não fui com essa cabeça, eu fui com a minha ignorância, como eu mesmo disse. Pô, né? Os pratinhos que eu como é mais...
3: Você gosta de prato barato?
0: Eu gosto. E você,
3: JB? O que você acha, então, JB, da comida, por exemplo, do bom prato? Que é um real, né?
1: Vários que cobra. É fundamental você ter uma comida mais acessível. É um projeto bonito. É legal, já comi no bom prato. Vale mais. Pagaria dois.
0: E eu quero, então, reforçar. Dá pra gastar 250 mil reais num restaurante em São Paulo?
1: A vida é sua, você estraga ela como quiser.
0: Valeria. Não, claro, se valeria a pena,
1: claro,
0: não.
1: Claro que dá.
2: Tá vendo?
1: Bebida, vinho.
0: Como? Então, me indica aí, me indica um restaurante. Vai que a gente tem um ouvinte
1: não
0: agora.
1: Eu acho que não vale. Eu não falei que vale. Eu falei que dá pra gastar.
0: Não vou indicar porque não vale. Isso
1: vai ser pra quê? Por quê? Por ostentação, né? Fora de moda.
0: E vem cá, e aqueles restaurantes que cobram um menu degustação, 3 mil reais, você acha que vale a pena?
1: Depende do caso. Você tem expertise, tem serviço, tem produto. Cada caso tem que analisar. Não, senão a gente vai ser leviano. Mas dificilmente vale, isso eu te adianto.
0: E qual foi o lugar que você mais gastou pra comer? Você falou assim, caramba, gastei aqui um rim.
1: Caramba, mas não gasto tanto não. Mas tem alguns restaurantes mais caros. Vou te falar um exemplo bom. Tá, um exemplo bom, um exemplo ruim. Entrega ou não entrega? Não entrega. Dom, que é um restaurante tem mais de 20 anos, é super
2: no famoso.
1: Atala. Acho que é o restaurante mais premiado da história do Brasil, né? Não vale. Uma comida sem sabor, inócua, não rola. Não vejo dinheiro gasto ali. Em bebida, comida, serviço, expertise, produto. Vale. Otec, no Rio de Janeiro, do Alberto Landgraf. Também, acho que em ambos, se fizer o rolê completo, algo mais de 2 mil reais, com certeza. Ele entrega a cada centavo.
0: Caramba!
3: Olha só!
0: Estamos aqui falando com ele, que é cronista gastronômico, conhece os melhores e também os piores restaurantes do Brasil. Júlio Bernardo, JB e Mini Ruth, por favor.
3: JB, eu quero saber o seguinte, o que você acha desses bares moderninhos que estão na moda de usar decoração para parecer mais vintage, né? Como se fosse um bar antigo.
1: Constrangedor. Acho que temos a nossa propriedade intelectual. Não é nenhum elogio, né? É a nossa obrigação ser honesto, né? Constrangedor. Vira um monte de Epcot Center, né? Bar temático, uma Disneylândia, né? Dos bares, restaurantes. Constrangedor.
2: E nessa linha.
1: Eu moro
2: ainda
1: no centro antigo de São Paulo. Eu sou velho por natureza. Acho que pode. Pode deve ser mais inteligente que isso.
2: E aproveitando essa linha, esses restaurantes meio zens e tal, que colocam no cardápio comida afetiva.
1: Puta!
2: O que é que você tem a dizer?
1: Viu? Tem toda uma lista, né, de chavecos gastronômicos. Comida afetiva é um dos chavecos da vez. Siga o caminho do dinheiro. Desconfie. E qualquer coisa parecida com storytelling. Ou uma coisa criada pra te enganar.
0: Qual foi a ação
1: comida
0: mais...
1: afetiva da tua mãe. Come em casa.
0: Sim. Tá. Qual foi a ação mais pega-trouxa que você já viu de restaurante usando?
1: A gente já teve bar de gelo.
0: Bar de gelo? Eu lembro, meu Deus. Que era inspirado na Rússia, né? Que loucura. Caramba, é verdade. Tem muita coisa. Você lembra? Outro?
1: Não lembro agora, mas cada semana tem uma novidade, né?
0: Muito bom.
3: E o que você acha dessas comidas que viralizam, JB? Por exemplo, ano passado teve o morango do amor, né? Esse ano a gente tem o bolo pudim nos festivais de fatias. O que você acha dessa viralização?
1: Acho que você vende comida, qualquer coisa que você venda, primeira coisa que você tem que pensar é pra quem você vai vender. Mas isso tem uma razão de existir? Vou vender pudim, morango do amor. Não tem um público pra isso. Agora, existe o público da internet, o público viral. Você tem todo o mercado pra isso. Eu desprezo profundamente. Eu quero que todos sejam felizes longe de mim.
0: JB, você viu que recentemente o Trump e o Lula se encontraram?
1: De novo.
2: É, de novo.
1: Tão amiguinhos, né?
0: Amiguinhos. Se encontraram e almoçaram juntos. Se eu disser o que eles comeram, você poderia dar uma analisada?
1: Ah, por favor,
0: então, onde vamos eles comeram? Lá. Eles comeram lá na Casa Branca, né?
1: Ok.
0: E a entrada foi uma salada de alface romana com jícama, gomos de laranja, abacate e molho citro. O que seria uma jícama?
1: Ah, não sei, não sei.
0: Não?
1: Não.
0: Bom, eu vou pesquisar, mas...
1: Por favor, desculpa, então, ignorância.
0: Não, fica tranquilo.
1: Mas saladinha, pra ver 80 a mais, tá valendo.
0: Pra ver 80 a mais. Tá bom, o prato principal foi filé de carne grelhado com purê de feijão preto, mini pimentões doces e relish de rabanete com abacaxi.
1: Desequilibrado, né?
0: Desequilibrado. Ah, total.
1: Feijão,
0: também achei.
1: Feijão com carne? Não,
0: feijão com relish, que é uma... Que seria o relish?
1: Relish é um molhinho pra dar uma acidez, comida com porco, no, uma conservinha, não. Não? Não. Conseguiu?
0: E a sobremesa?
2: Jícama é um tubérculo originário do México, pertencente à família das leguminosas.
1: É uma batata.
2: Uma batata.
0: O que você acha disso?
2: Eles meteram uma maionese lá pro Trump comer e falaram que era salada. É, não sei
1: eu
2: quê.
1: Acho que político não merece comer coisa muito melhor, não.
2: Boa! Sensacional! Muito bom!
1: Não teve
2: muito
1: sobremesa? Bom.
0: Não a gente não teve acesso, a sobremesa. Adoraria.
1: Você sabe que uma vez, tem um amigo que ele tinha um. Fazer um podcast ao vivo, chama José Trajano.
2: Claro.
1: Daí eu cozinhava na casa dele, a gente fazia ao vivo, tá? Daí o Lula foi outro dia. Falei, pô, vou cozinhar pro Lula, né? Falou, não. Eu só como comida da minha cozinheira. Vou levar uma rabada. Daí ele levou uma rabada pro Lula.
2: É mesmo? Ele só come a comida da Janja. Paca, por exemplo. O que você acha? Paca e o Bolsonaro era pão com leite condensado. Quem que se alimenta melhor?
1: Evoluímos, né? Pão com leite condensado é droga mais pesada. Paca é porco.
2: É.
1: Porco. É tudo porco. Carne de porco é saudável, gostoso.
3: Olha só.
0: Por favor, me
3: ajude. JB, lá em casa, a gente tem um dilema. A minha avó adora botar coentro em tudo.
1: Eu adoro sua avó.
3: Só que o resto da família odeia coentro. Você acha que tem algum tempero que estraga qualquer tipo de comida?
1: Eu acho que a sua avó é uma sábia. Sua família tá errada. Não estraga, ela domina, né? Ela predomina. Se não gosta de coentro, substitui por salsinha. No, quem não gosta de coentro é inimigo mesmo. Eu sou do time da sua avó.
3: Tá vendo, vó? Fica a dica.
1: Chama sua avó pra... Fala sua avó me chamar pra comer na sua casa.
0: Fala!
1: Sua família.
0: Falando em vó, Ana Maria Braga é boa cozinheira?
1: Ela é uma boa... Eu nunca comi a comida dela. Mas ela é muito boa de TV, né?
2: É.
1: Ela é muito boa de TV. Pro que ela faz, basta.
2: Falando em bons cozinheiros, a avó da Mini Ruth, que é uma Masterchef.
3: É.
2: Esses jurados do Masterchef entendem mesmo de comida ou porra nenhuma?
1: Entendem muito de televisão, né? Pra eles, tem uma boa base de cozinha, claro. Pro que eles fazem, tá ótimo.
2: Restaurante do Jacquin é bom?
1: Qual deles? Jacquin tem o...
2: O President, tem o Savá, né?
1: Eu parei de frequentar, nunca frequentei, mas eu parei de ir, conhecer os restaurantes do Eric depois que ele tornou-se um artista de televisão. Não é uma crítica a ele, que torna-se um outro segmento, né? Então eu não fui, mas eu já fui a alguns restaurantes dele. Ele é um bom cozinheiro, sabe fazer algumas coisas muito bem.
2: Fogaça.
1: É mais limitado, né? Não gosto. Uma comida sem acidez.
2: Nem aquele aligô que ele fala, aquele negócio, aquele purê que é da.
1: Comida pra paladar infantil, né? Purê com queijo. Meio constrangedor.
2: E a outra lá, Helena, é Rizzo, né?
1: Helena Rizzos. Ela é muito boa dentro do que se propõe a fazer. Ela tem uma cozinha autoral. Não é o que eu gosto de comer também. Mas tem o seu povo.
2: E o que você gosta de comer? Dá uma dica aí pro povo.
1: Eu gosto de comer bastante coisa, cara. Eu gosto de comer comida boa. Eu gosto de comer comida japonesa, eu gosto de comida brasileira.
2: O que é uma comida brasileira boa?
1: Arroz, feijão, bife.
2: Rola.
1: Eu gosto de comida no Pará. Adoro peixe com açaí, tacacá. Adoro tacacá.
3: Olha. Já, comi, já levou a Joelma pra comer alguma coisa assim?
1: Oi?
3: Já levou a Joelma pra restaurante?
1: Não faz parte do meu ciclo de amizade. Adoro comida mineira.
4: Muito bom, eu também. JB, o que você acha desse tipo de restaurante que diz vender experiência gastronômica e quando você chega lá é só um bife com arroz?
1: Você fala experiência, você cai no mesmo... no mesmo balaio do gourmet? Valor afetivo. É chaveco. É chaveco. Fala sobre um produto pra te vender.
4: É aquele pega-trouxa que a gente falou anteriormente.
2: É a mesma linha do gourmet.
1: É, gourmet é bem constrangedor. Gourmet, é que gourmet não se usa, se usa menos hoje. Hoje artesanal é o novo gourmet, né?
2: E os caras, os gringos que vêm pro Brasil, que o povo taca brigadeiro, olha! E o heavy, né, hein? E o heavy to experimentate brigadeiro. O que você acha de... O brigadeiro é uma boa apresentação pra cativar o gringo que vem pro Brasil?
1: Depende do gringo. Se for um americano meio trouxa, se for um trumpista, foda-se, dá. Não merece coisa melhor. Se for alguém interessado em comida, a gente tem coisas mais gostosas.
2: Do que o brigadeiro.
3: Olha, só.
4: Agora uma pergunta um pouco polêmica. Eu quero saber desse caso que movimentou o Brasil de um ser chamado Ed Mota. JB, você é a favor da taxa da rolha?
1: O idiota, né?
4: É idiota.
1: Vários restaurantes vivem de vender comida e bebida. Metria tem uma despesa com isso. Então é justo. Agora, independente disso, o que ele fez de xingar a equipe de Paraíba, de tacar cadeira no chão. É de uma grosseria que vai além da questão, né? Acho que nada te dá alvará pra ser escrotinho da estrela.
4: Batista?
2: JB, grande JB. É o seguinte, JB. A gente sabia que você vinha aqui hoje. Aí a gente pediu pro nosso estagiário, porque a gente tem um refeitório lá embaixo. A gente pediu pro nosso estagiário fuçar as marmitas dos apresentadores da casa. Então, desde o primeiro escalão... até, né, os mais simples como nós. E aí, eu tenho aqui, muda a trilha, porque agora você vai analisar a marmita dos apresentadores. Você sabe falar isso aqui, Mini Ruth, ou você quer que eu faça o primeiro?
3: Eu falo. A Joana Trepton.
2: Joana Trepton, que é a apresentadora do 360.
1: Isso. Essa é o primeiro escalão?
2: Primeiro escalão.
3: Marmita dela tinha foie gras selado, risoto de trufas brancas e caviar.
1: Cafona. Primeiro, foie gras não resiste a marmita. Trufa também não, tem que ser fresca. Tudo errado. Olha como o rico não necessariamente come bem.
2: Tá vendo? Tudo errado. Pode ter uma intoxicação. Fique atento, hein, Joana?
1: Pra marmita? Não, Joana perdeu.
2: Perdeu.
1: Joana perdeu.
2: Daniela Lima, outra apresentadora. Cuscuz paulista e pra rebater aquela Fanta uva. Tava lá na bolsinha dela.
1: Cuscuz paulista bem feito é uma delícia. Fanta uva, sinto muito, né?
3: O nosso querido Benja, na marmita dele tinha mini coxinhas, bolo de carne e vários sachês de ketchup.
1: Trash, hein? É pro Benja? Pra ele tá bom.
2: E pra terminar, Mayara Bastianello, que é mais da, né, do... É tipo nós aqui, é do baixo
4: povão.
2: Baixo
3: clero.
2: É do baixo clero.
4: É.
2: A Mayara, a gente viu na marmita dela um carbonara com ketchup.
1: Meu cara. Deus. É. Não, Mayara, não.
2: Não? Não,
3: não. Ah. Aí, tá vendo? Falando em ketchup, você acha que pizza com ketchup pode ou não?
1: Pode. Depende da pizza. Se você estiver no Rio de Janeiro, qualquer coisa parecida com a pizzaria Guanabara, que é famosa lá, se colocar ketchup, torna a pizza comível. Porque aqui dá um lixo. Então é uma maneira de dar pra encarar. Agora, uma boa pizza, não.
4: Tá vendo? Vale, né? Eu, mesmo sendo carioca, sou obrigado a concordar com o JP.
1: Carioca de onde?
4: Eu sou da Zona Norte, da Tijuca.
1: Tijuca.
4: Come-se muito bem.
1: Terra de onde? É, calma.
4: Perde Aldir Blanc. Estamos recebendo ele, o cronista gastronômico JB Júlio Bernardo. Seja muito preparado para o que o Júlio vai falar, porque, rapaz, ele não tá poupando ninguém. Ninguém tá passando ileso pelas papas de Júlio Bernardo. E a gente já volta com essa entrevista, mas antes vamos dar uma olhada na nossa enquete do dia. Nós trouxemos a pergunta: qual erro ortográfico um político já cometeu e que te marcou? Aquele que você lembra, você até ri, chora de rir, só de lembrar. Você responde pelo WhatsApp 011 97221 1001. Por favor, Marcelo Batista.
2: É o maior crime que um político já fez contra a língua portuguesa. A Jussara Silva diz: eu lembro quando o Lula falou uma vez menas.
3: Menas?
2: Aí ela falou que cada vez mais ela tem menos esperança no Brasil.
4: E você, Mini Ruth?
3: A Rebeca Guedes, ela mandou: eu já cansei de ver a Dilma falar, a gente vamos. Melhor que isso, só se a gente for estocar vento.
4: E aí, Batista?
2: Joilton Bosco, o Bolsonaro falando uma vez, Nova Iorquinês. Né? Ele consegue falar errado em todos os idiomas. Como é que o Bolsonaro falaria Nova Iorquinês?
3: Ah, tamo aqui em Nova Iorquinês. É, tá ok?
4: Mais um comentário aí, Mini Ruti.
3: Olha só, o Lúcio Dantas, ele mandou: na época do escândalo do Triplex, eu assisti as matérias só pra ver o Lula falando tripec.
4: Então é isso, se você lembra de algum crime contra a ortografia que algum político tenha cometido, manda pra gente no nosso WhatsApp, 011.
1: Lembra do Rogério Magro, que ele falou que o ministério dele era imexível?
4: Imexível. Isso eu lembro.
2: Imexível.
4: Querendo
3: não
4: também.
3: Existe imexível?
4: Não existe, me
3: rapaz.
4: Embroxável, imprexível, imexível não existe. Então, se você lembra algum, manda pra gente, 011 97221 1001. Voltamos então com ele, JB, o crítico, o cronista gastronômico que conhece os melhores e piores restaurantes. Ô Júlio, você viu que a Luísa Sonza tá com um restaurante de comidas afrocomidas? Você viu isso?
1: Faliu isso?
4: Cara, faliu? O que eu tô sabendo...
1: Na Vila Madalena?
4: É, que é um restaurante com comida afro-brasileira, que mistura Brasil e África.
1: Quebrou.
4: Mentira, é menino. Mesmo?
1: É, rapaz.
3: Quanto tempo? Mas também dá pra, depois da papelada, né?
2: Mas ela não tem, assim, tantos seguidores, tantos fãs, eles não foram no restaurante?
1: Pois é difícil unir os cinturões, né?
4: Fica aí.
1: O público dela não é de comida. A sócia dela, a cozinheira,
4: sim,
1: a dona Carmen, numa pernambucana, é uma super cozinheira, gente boníssima. Eu não cheguei no restaurante, mas se tinha alguém famoso, e que é super famosa, e uma super cozinheira. Não deu certo.
4: Você conhece alguém que visitou o restaurante?
1: Conheço.
4: E a pessoa falou que essa comida era boa, ruim?
1: É, por isso que eu não fui.
3: Você acha que ela acabou abrindo esse restaurante meio que pra colocar por baixo dos panos as acusações de racismo que ela teve, por exemplo?
1: Eu não posso afirmar isso, mas pode ser, né?
2: Pode ser.
1: Sim, mas pode lavar dinheiro, lavar moral, né?
2: Lavar louça, né?
1: Lavar louça ninguém quer.
3: É. Eu passo.
2: Agora, o JB, eu tô olhando aqui, eu fiz um mapeamento assim, seu. Você tem cara de vegano. Vegano é chato ou não? O que você acha?
1: Acho que vegano é tendência.
2: Ah.
1: Cada vez mais forte no mercado, é um caminho sem volta.
2: É mesmo?
1: Sim. Porém, existe um tipo de vegano muito chato, que celebra a ausência de ingrediente. Ah, no estrogonofe sem carne. Ah, daí não, né?
3: Não dá, né? Não dá. E falando em veganismo, né, que é uma coisa mais moderna, talvez, a nova modernidade da cozinha, talvez seria essas comidas com mais proteína, com mais whey, pra galera mais fitness. O que que você acha desse tipo de comida?
1: Eu acho que as coisas têm nome. Isso tem dado certo há bastante tempo. Tem que parar de chamar bife de proteína, ovo de proteína, pão de carbo, né? Então, do mesmo jeito que você tem comida afetiva, tantos temas, whey, protein, siga o caminho do dinheiro. Sempre tem alguém ganhando bastante dinheiro te fazendo de bobo.
3: Eu
2: queria só, aproveitando, só pra você complementar rapidinho, você acha que com essa com esse crescimento do povo usando essas canetas emagrecedoras, os restaurantes vão ter que repensar nos seus cardápios?
1: Tá todo mundo repensando já. Já tem menu Mondiaro, por incrível que pareça. As pessoas comem menos. Primeiro, uma geração que não bebe agora. Os mais jovens bebem muito pouco. Pré-Mondiaro. Agora elas não comem também. Mas todo mundo quer usar seu espaço, todo mundo quer compartilhar um espaço ali. Então tá cada vez mais difícil trabalhar. Então, mais tendência, realidade. Cardápios menores, é uma nova realidade.
0: E vem cá, o Rodrigo Hilbert. Você acha que ele cozinha bem ou ele só é bonito?
1: Ele é gato, né?
0: Ele é gato.
1: Ele é gato, ele casa bem.
0: Mas cozinha bem, JB? Quero saber se ele cozinha bem.
1: Eu nunca comi a comida dele. Pra televisão, funciona muito bem. Ele é muito bom no TV. Não só pelo rostinho bonito. E ninguém se mantém fazendo comida por tanto tempo sem saber nada. Alguma base ele tem, né? Mulher dele, não sei se ele é Fernanda Lima,
2: Fernanda,
1: né? Ele
2: Lima.
1: É casado com Fernanda Lima aí, um casal Colgate, né?
2: É, exatamente.
1: Comissário de Margarina. A mulher dele foi fundadora do Mani, né? Ela foi sócia da Helena Rizzo. São do Rama. Não tem, você tem vontade de comer a comida dele? Não. Mas alguma coisa ele sabe. E bom de televisão ele é.
0: Muito bom.
2: Batista, por favor. Agora a gente tem aqui algumas frases e a gente quer saber se você aprova ou desaprova, meu caro JB, que é o Julinho cancelado no Instagram. Né? Já deu pra perceber que ele não tem papo na língua.
1: Deu pra perceber porque eu fui cancelado, né?
2: Aprova ou desaprova? Mini Ruth.
3: Música ao vivo no restaurante.
1: Puta que pariu, não. Eu sou a favor do couvert artístico ao contrário. Quanto que é pra você parar de tocar?
2: Tá certo.
1: Muito bom.
2: Televisão ligada no bar.
1: Jamais. As pessoas estão perdendo a arte de contemplar, de estar no lugar. TV no bar? Não. TV em casa.
3: Comida apresentada com gelo seco.
1: Nem no Play Center.
2: Queijo em cima da picanha.
1: É uma bela maneira de estragar os dois, né? Estraga o queijo, estraga a picanha.
3: Pão com mortadela no Mercadão.
1: Aquilo é ridículo, é absolutamente ridículo. Pra que 400 gramas de um embutido dentro do pão? Não. Não, você fode o pão, fode o embutido. Não, um pouco mortadela é uma delícia, mas não de lá.
2: E o sanduíche de pernil do Estadão?
1: Horroroso. Horroroso, desequilibrado. Não, é pão murcho, muito recheio pra pouco pão.
3: Torre de chope.
1: Tem valor universitário. Você tem 18 anos, só tem dinheiro pra isso, tá valendo. Tipo, rodízio de sushi.
2: 10% do garçom. Aprova ou desaprova?
1: Eu acho que se você questiona não pagar o serviço, você pode comer na sua casa.
3: Oh, taxa de rolha?
1: Vale.
2: Vale. Vale. Cardápio de QR Code.
1: Puta, não. Odeio. Uma das piores heranças da pandemia.
3: Pimenta caseira.
1: Fundamental. Uau. Sim, é a primeira coisa que eu falo assim.
2: E pra fechar, aprova ou desaprova a fusão de cozinhas internacionais?
1: Cada caso é um caso.
2: Estamos aqui com ele, depois dessa interação do aprova ou não aprova, o JB. Nossa, JB, realmente estou impressionado com o fato de você não pestanejar na resposta. Acho isso fantástico. Acho que todo cronista gastronômico deveria ser assim, né?
1: Eu não... também.
0: Infelizmente não são, não, né?
1: Agora o mundo é colorido.
0: É, todo mundo.
1: Oi,
0: feliz,
1: tudo bem,
0: né?
1: Galera? Fala, galera. Eu tô aqui, achei uma porta. Não.
0: Achei uma portinha.
1: Fecha a porta.
0: Então é isso. Olha, muito obrigado pela sua participação. JB, obrigado de verdade. E por favor, vamos agora dar o seu serviço. Quem quiser te encontrar, seja no YouTube, no Instagram, como é que faz?
1: Instagram, @ Julinho Cancelado, YouTube, Boteco do JB.
0: Perfeito. Então você pode ir lá, tá postando vídeo todo dia, toda semana, como é?
1: O Instagram é mais atualizado.
0: Então a gente vai seguir lá. @ Julinho Cancelado, YouTube, Boteco do JB. Muito obrigado. Este foi o cronista gastronômico que conhece os melhores e os piores restaurantes do Brasil. Senhoras e senhores, uma salva de palmas para ele, o JB.
4: E a gente segue daqui do nosso programinha de Meu Deus, trazendo a nossa IA. Sim, é hora da nossa IA, nossa ignorância artificial. É hora do Chato GPT.
3: Olha só que legal.
4: Muito bom. Tá ouvindo, eu vou tá fazer. Ouvindo. Muito obrigado, JB. Estamos nos despedindo do JB. Obrigado, JB. Você foi muito incrível. Eu vou fazer uma pergunta para o Chat GPT e depois vou repetir a mesma pergunta para o Chat GPT. Você vai ver a diferença. Vamos lá? Chat GPT. O que fazer quando eu estou sem motivação?
3: Mesmo nos dias sem motivação. Lembre que até as entrelinhas descansam antes de voltar a brilhar.
4: Muito bom, agora vamos. O chat errou, porque é estrelinhas, não entrelinhas. É
3: KKKJ, chato... desculpa.
4: Chato GPT. O que fazer quando eu estou sem motivação?
2: Vai sem vontade mesmo. Você acha que nós fazemos o quê aqui todos os dias?
4: Oh, pronto, essa foi a resposta do chato. Ok, tá bom, então vamos lá. Próxima pergunta. Chat GPT. Como escolher uma carreira?
3: Escolha bem sua carreira. Trabalhar com o que ama faz a vida florescer mais bonita.
4: Que bonitinho. Chato GPT. Como escolher uma carreira?
2: Tarô. Vai no tarô que é a melhor. O tarô vai falar o que você tem que fazer. Né? Muito bom. Essa escura, escolher. Ai, vou fazer um teste de aptidão. Dá tudo errado aqueles testes de aptidão.
4: Este foi o Chato GPT.
2: Muito bom.
4: Escolha algo que dê dinheiro, pô. Que hoje em dia, né? Agora é hora de trazer informação com diversão. É hora do seu quadro favorito aqui no Sobremesa, o seu programa favorito. É hora de trazer aquele que a gente ama, o quadro que a gente adora. É hora do Girinho de Notícias, vai!
2: Olha aí.
4: Muito bom. Olha aí, rapaz. Bora, a primeira notícia, inclusive, tem a ver com a Patrícia Brava, né? O Silvio Santos.
2: Vai acabar o aviãozinho?
4: Não, não vai. Calma aí.
2: Vai acabar?
4: Seguinte. Participante erra a primeira pergunta do Show do Milhão sobre botão no elevador. Olha que loucura. Alguns elevadores possuem um botão com a inscrição SS, que significa, vamos lá, Mini Root, o que significa?
3: Ixi.
4: Letra A, saída secreta. Letra B, subsolo. Letra C, sem saída. E letra D, saída suspensa.
3: Deve ser uma saída secreta, tipo em Harry Potter.
2: SS, né? Pra mim no SBT, só Silvio Santos.
4: Mesma coisa, pra mim, mesma coisa. Você vai ouvir agora, então, a Patrícia Bravanel no Show do Milhão fazendo essa pergunta dificílima pra participante. E vamos ver o que a participante escolheu. Solta meu o som Deus aí, por céu. Favor.
5: Alguns elevadores possuem um botão com a inscrição SS, que significa saída secreta, número 1, subsolo, número 2, sem saída, número 3, saída suspensa, número 4.
6: Número 4, saída suspensa.
5: Número 4, saída suspensa. Muito bem. Posso perguntar?
6: Pode.
5: Alternativa número 4. Está correta?
2: Perdeu! Errou!
4: Ela errou na primeira pergunta! Não!
2: Sorte que valia quanto isso aí? Milão?
4: Milão? Mil reais?
2: Perdeu mil real.
3: Olha aí. Nossa, caramba. Já teria errado também, rapaz.
2: É, mas o que eu gostei é que ela foi seca, ela não titubeou.
4: É verdade, ela não teve dúvida.
2: Ela falou, o que ela respondeu mesmo?
3: Saída suspensa.
2: Saída suspensa. Ela falou, meu, né?
4: Ai, coitada dessa participante que perdeu a oportunidade de ganhar o valor em dinheiro. Você sabia que no SBT paga em dinheiro, né?
3: Paga em dinheiro, é verdade.
4: Em dinheiro, nota física, que me faz lembrar da próxima notícia, por favor, Batista.
2: O Banco Central, que o Pix subiu muito. Hoje em dia todo mundo faz Pix.
4: Todo mundo tem, é fácil, né?
2: Então, o Banco Central confirmou o fim do dinheiro em papel.
4: Ué?
2: As cédulas vão acabar. Iiii. É aquela.
4: Mas vai acabar agora, amanhã? Como é que vai ser isso?
2: Acho que gradativo. Vão recolher, recolher aos poucos, né? As cédulas da época do real, né, de 1994, elas vão ser retiradas de circulação em todo o país.
3: Por mim, pode acabar. Aquela de 200 eu nunca nem vi.
4: Eu também nunca vi. Eu vou começar então a juntar. Vai virar coisa de museu, bom, né?
2: Ó, tem que pensar assim. Só da turma do funk aí, do Rian, do Pose lá, que prenderam esses dias, só deles já recolheram mais de 300 mil em espécie. Então esses aí já
4: manda pro Banco Central.
2: Já vai pro Banco Central.
4: Já vai, facinho.
3: Vai ficar ruim pra quem falsifica, hein, rapaz?
4: É verdade, olha aí.
3: Isso é bom. Vai,
4: já tem uma solução. É. Não é que tá ajudando agora?
2: Será Caramba. Que... Como é que vão fazer as maracutaias de pagamentos em dinheiro? A malinha.
4: Lá de Brasília?
2: A malinha, a famosa... Malinha. Não vai ter mais dinheiro na cueca?
4: Não vai ter.
2: Ah, como é que vai fazer
4: pessoal,
2: agora?
4: Pessoal, vocês estão prejudicando toda uma estrutura, uma infraestrutura que existe desde 1950, que é lá de Brasília. Vocês estão vindo agora com essa nova lei aí de tirar a cédula do Brasil, deixar só no Pix e no cartão. Vocês estão prejudicando os políticos. Agora vocês estão mexendo com gente séria. Com gente que merece, que precisa de dinheiro físico. Não tem como, pelo
3: Daqui
4: amor de Deus.
3: Daqui a pouco vai ter uma lembra? Casa de papel.
2: Né? Lembra do Gedel, que só dele achava 51 milhões em dinheiro.
4: Lembra aquelas malas, coisa
2: Cê
4: linda?
2: Lembra?
4: Que um apartamento Acabou. Cheio de mala. Acabou. Não vai ter mais como, Acabou. Né?
2: Vai ter que fazer
4: pena.
2: Um pix.
4: Olha
2: vai
4: aí.
2: Fazer um pix.
4: Pode ser que alguns senadores e deputados queiram ir contra
2: Vão
4: essa
2: votar
4: decisão.
2: Contra.
4: Vão votar contra. Vão votar contra, né?
3: Certeza.
4: Vamos lá, vamos abaixo, Banco Central. Deixa as cédulas em paz. Próxima notícia, já que a gente tá falando de Brasil. E a gente está falando de dinheiro. Vocês sabiam que a Polícia Federal, na verdade, a Receita Federal, ela apreendeu 22 toneladas de camisas de futebol falsificadas? Vocês ficaram vendo isso, Mini Ruth?
3: Nossa, é sério?
4: Você viu isso?
2: A época de Copa, né?
3: É. Só de camisa. Eu fui na 25 esse...
4: Máquina de lavar.
2: É, operação lava-roupa
4: lava
2: suja.
4: Lava-roupa suja, muito bom. Agora, traga aí a próxima notícia, que é de fofoca, Mini Ruth.
3: É, de fofoca e tá lá no site da TMC, viu? tmc.com.br, entra lá pra conferir a notícia inteira. Em uma carta, a dona Deolane, que está presa, né? Ela acabou escrevendo uma carta aí, negando a relação com o PCC. Inclusive, na carta, ela diz que está sendo perseguida e censurada.
2: E como que ela falou na carta?
3: Pois é, o texto divulgado ontem aí, né, foi ditado à mão, ou seja, ela escreveu à mão, né? E ela diz o seguinte: mais uma vez, a mãe está enjaulada por pura perseguição e por ser formadora de opinião.
2: Eu tenho um ódio quando ela usa esse tema.
4: Mãe, odeio.
2: Chato, formadora chato. De opinião que não presta, né? Não, só que é isso,
3: né? Você não vê no rolê. Eu chego no rolê falando, a mãe tá on.
4: Não, eu acho chato.
2: Esse é a mãe. E o jeito que ela fala,
4: a assim, mãe,
2: aquela,
4: a mãe.
2: E aquela mãe, aquele jeito meio molenga.
4: Essa mãe,
2: né?
4: De presidiário.
3: Na perseguida e censurada, ela pode dar a mão pro monarque, né, cara?
2: Não, mas agora deixa eu perguntar. É aquele povo que fala que é... Ela é tem fã.
4: Cara, eu não sei.
2: Será que ela paga pro cara ir lá falar que é fã? Porque eu não acredito que uma pessoa pode ser.
4: Tem.
2: Não, mas a ponto de ir, igual aquela outra vez, na frente do presídio, pra ficar lá com faixa, com camiseta.
3: Ah, mas tem, né? Muitos fãs também, inclusive, vieram do ex-marido dela, o MC Kevin, né? Que era um cantor muito famoso no funk. Então, às vezes migraram, né, os fãs.
2: É mesmo?
4: Que loucura.
2: Que loucura. A mãe tá presa.
3: A mãe tá enjaulada.
2: A mãe
4: segura tá... a mãe, segura. Agora tá presa.
2: Agora... Eu gostei do MC Rian. O Cabrinho, as pessoas ficam com medo de mim.
4: Cabrinho. Não sai uma lágrima. Que raiva que dá. Ô, Cabrinho, vou tentar imitar. Ô, Cabrinho, as pessoas sentem medo de mim na rua, Cabrinho. As pessoas mudam de lado da rua, Cabrinho. Aqui é parola. Vamos lá, próxima notícia. Mas, ó, eu gostaria de pedir um momentinho aqui pra gente. Se vocês me permitem, queria fazer o momento Tecla SAP. Sabe o que é Tecla SAP, Minute?
3: É, não sei.
4: Tecla SAP, quando você coloca ali pra você entender, quando vem a explicação.
2: Que aparece escrito embaixo.
3: Ah, traduzir?
2: É, parece o Tecla
3: SAP. Uma legenda.
4: É. Uma legenda, que é o seguinte. Vocês dois aqui lembram que a gente noticiou aqui no Sobremesa. Lembra do esqueminha lá do INSS que prejudicou muita gente?
2: Lembra? Do roubo dos velhos.
4: Do careca do INSS.
2: Sim,
4: exatamente.
2: Careca.
4: Era um esquema que roubava dinheiro dos velhinhos pensionistas do INSS. Você, velhote, velhinho,
3: aí,
4: que
3: Batista.
4: Tem a sua aposentadoria e que veio faltando dinheiro. Você falou, o que tá acontecendo? Te roubaram. É isso mesmo. Roubo do dinheiro dos velhinhos. Mas vejam só. Como a mídia brasileira está noticiando?
2: Como?
4: Por exemplo, o jornal O Globo disse assim, ó, na capa.
0: PF e CGU realizam nova fase de operação que investiga descontos indevidos em aposentadorias e pensões. Mas não foi só o Globo do Rio de Janeiro, não. Tem mais, ó. A Folha de São Paulo. PF mira dirigentes de associações em nova fase de operação sobre a sua aposentadoria e que veio faltando dinheiro. Você falou, ué, o que que tá acontecendo? Te roubaram. É isso mesmo. Roubo do dinheiro dos velhinhos. Mas vejam só como a mídia brasileira está noticiando.
2: Como?
0: Por exemplo, o jornal O Globo disse assim, ó, na capa. PF e CGU realizam nova fase de operação que investiga descontos indevidos em aposentadorias e pensões. Mas não foi só o Globo do Rio de Janeiro, não. Tem mais, ó. A Folha de São Paulo. PF mira dirigentes de associações em nova fase de operação sobre descontos ilegais no INSS. Tem também no site do governo, o gov.br, que é o site do governo, também chama de descontos indevidos. Resumindo, estão chamando roubo de descontos ilegais e descontos indevidos. Vê se pode. Se na, hoje em dia, se você sair com o celular na rua, tome cuidado, que pode passar alguém e fazer um desconto indevido de você.
3: É um desconto tecnológico.
0: É um desconto tecnológico, tome muito cuidado. Ó, se você for fazer BO sobre um roubo, você tem que falar que foi um desconto indevido, tá? Aí eu tava na rua, aí veio um rapaz e fez um desconto indevido na minha carteira. Tem que usar agora essa nomenclatura, já que os grandes portais de comunicação desse país estão usando este linguajar.
2: É o consórcio.
0: É o consórcio. Não, é o consórcio. Amigos jornalistas, pra quê? Pra que chamar de desconto se a gente pode falar que foi roubo? É roubo do INSS.
2: Ai,
0: que coisa
2: ai.
0: Feia, hein?
3: Você já olhou o seu, Batista?
2: Eu não olhei, não. É, é melhor só olhei olhar, de uma né? senhora lá de Guarulhos. É. Meu irmão, deixa eu falar um negócio aqui, meu irmão.
0: Vai,
2: Malafaia. Vocês viram que o Malafaia, o Silas, o pastor, ele foi convidado para participar do filme Dark Horse do Bolsonaro. Tá lá no site da TMZ, vai lá. Só que ele não aceitou. É, era para fazer ele mesmo, porque ele que celebrou o casamento do Bolsonaro com a Michelle em 2013, né? Aí falaram, ô Silas, você não quer fazer de novo lá, ó, encenar pra nós o casamento no filme? Aí ele falou que não, sei lá, porque...
3: Pô, acho Silas! Que pô, Silas, vem participar do meu filme,
0: meu
3: pô.
0: Irmão! Ele meu não, irmão!
2: É, ele não concordou com o dízimo, quer dizer, com o cachê. O cachê tava muito baixo.
0: Ora, hoje, se a gente não tomar uma nota de repúdio, bicho, porra, meu, vou falar a verdade. Se não tomar uma nota de repúdio hoje do governo ou da Folha do Globo, a gente toma do Malafaia.
2: Meu irmão, vamos lá. Próxima notícia, meu irmão.
3: Parou tudo, galera. Parou.
2: O que foi?
3: Cuca, solta a vinheta.
2: Não. Olha aí. Agora o mundo
3: para. Errou. Agora o mundo
0: para. É isso mesmo. Agora o mundo para, porque a Kelly Ki revela parte que não gosta em seu corpo.
3: Ela ainda, né, falou o seguinte, essa parte está descolando. Porcaria! Quanto mais chequinha estou, mais fica assim. Parece a pelanca de um galo, disse ela sobre o pescoço.
0: Essa é a notícia. Kelly Ki revela a parte que não gosta em seu corpo. Tá bom, né? Bom, agora que o mundo parou, a gente segue com notícias bem menos importantes e bem menos pelancudas do que essa. Vai, Batista!
2: Eu vou fazer essa aqui, ó, do taxista que foi preso.
0: Ih, rapaz, como assim?
2: O taxista, ele... É o taxista no Rio de Janeiro, ele tentou cobrar R$3.400 de turistas em Copacabana por uma corrida.
3: Nossa!
2: Caramba. O valor correto seria 40 cruzeiro, 40 real, né? E aí, os turistas, a hora que eles perceberam o golpe, eles acionaram a polícia.
0: Pô, pelo amor de Deus. Ô, o pessoal do Rio, hein?
2: 3.400. Pô, mas acho que nem de táxi aéreo fica esse preço.
0: Nem helicóptero, se duvidar, o cara alugava.
2: Tem bandeira 1 e bandeira 171 nesse caso aí, tá vendo? Meu, se não que ficar, loucura. Espera. Os caras cobram caipirinha outro dia, lembra?
0: Lembro.
2: R$2.000
0: uma caipirinha. Aconteceu aqui no litoral de São Paulo, uma moça, uma turista, que foi pagar um espetinho, o cara quis cobrar também R$1.000 no espetinho.
2: É, mas no Réveillon é isso mesmo.
0: É, no Réveillon, gente.
3: E carne de paca, louco. Certeza. Letra aí não dá, né?
2: Taubaté até foi ótimo. E, ó, e o Agnaldo Batalha falou, uma vez o Collor falou beneficente, rapaz.
0: Ai, que dó.
2: Meu Deus do céu. Tava... E aí ele disse aqui, só ele tava ciente que ia confiscar as poupanças.
0: Mas sabe que no Rio tem muita gente que fala beneficente, né?
2: Beneficente.
0: É muito comum. Vai, Mini Ruth.
3: Ó, a Marcela Monte, ela mandou. Eu lembro do Dória mandando um pessoal ir pra casa comer mortandela.
0: Ui, que dor.
2: Nossa
3: senhora. Nossa, mas... Essa deu azia,
2: hein? Ellen Barbosa tava assistindo uma entrevista e a Janja soltou um Somos Atoras.
0: Ai, não.
2: Atoras.
3: Mentira. Mentira.
2: É.
0: Atoras?
2: Atoras.
0: Nossa, essa quem doeu
2: faz,
0: muito.
2: Quem faz filme é ator. Atora.
0: É, é quem faz filme é à toa. Isso que é.
3: Eu quero ser atora.
0: Amigos e amigas, o nosso programinha de Meu Deus chega ao fim, mas amanhã estamos de volta com mais sobremesa, mais Mini Ruth, mais Marcelo Batista,
2: tchau.
0: E mais Lucas Salles. Um beijo, um queijo. Tchau, tchau, tchau.

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7: Muito bom dia, uma ótima quinta-feira para você que sintoniza a TMC. Hoje é dia 28 de maio, seja muito bem-vindo e muito bem-vinda ao Amanhã TMC. Eu sou o Diego Andrade e eu te faço companhia até às 5 da manhã. Aqui no Amanhã TMC você fica por dentro de tudo o que aconteceu de mais importante, tanto no noticiário do Brasil quanto do mundo, além de saber das primeiras notícias que vão impactar aí a sua quinta-feira. 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O WhatsApp da TMC está aberto para sua participação, manda sua mensagem, comenta sobre as principais notícias aqui do Amanhã TMC no 119-7221-1001. 119-7221-1001, vamos às principais manchetes do programa de hoje. A Comissão Especial da Câmara dos Deputados aprovou nesta quarta-feira o texto base da PEC que reduz a jornada de trabalho no país. A proposta passou por 34 votos a 4. Com isso, o texto segue para a votação no plenário da Câmara, que começou ainda na noite desta quarta-feira. Se aprovado pelos deputados, o projeto será enviado ao Senado Federal. A proposta estabelece que a jornada máxima de trabalho passe a ser de 40 horas por semana. O número ficou acima de 36 horas previstas no texto original. Após negociações entre governo federal, empresários e entidades patronais, o relator da proposta, o deputado Léo Prates, definiu regras para a transição da mudança. A redução da carga horária será feita em duas etapas. Primeiro, a jornada semanal cai 2 horas em até 2 meses após a promulgação da PEC. Depois, haverá nova redução de 4 horas em até 12 meses após a primeira etapa. No total, o prazo de adaptação previsto é de 14 meses. O texto também garante 2 dias de descanso por semana aos trabalhadores. Essa regra começa a valer 60 dias após a promulgação da proposta. Convenções e acordos coletivos que contrariem as novas regras perderão validade automaticamente dentro deste mesmo prazo. O ministro Nunes Marques do Supremo Tribunal Federal deu 20 dias para a Procuradoria-Geral da República se manifestar sobre o pedido de revisão criminal apresentada pela defesa de Jair Bolsonaro. Normalmente, o prazo para esse tipo de manifestação é de 10 dias. Nunes Marques afirmou que ampliou o período por causa da complexidade do processo e do fato de envolver um ex-presidente da República. O pedido de revisão criminal foi apresentado pelos advogados de Bolsonaro no dia 8 de maio. Esse recurso jurídico é usado para tentar rever condenações definitivas quando há suspeita de erro judicial. A defesa tenta anular a condenação de 27 anos e 3 meses de prisão imposta ao ex-presidente por tentativa de golpe de Estado. A Comissão de Constituição e Justiça da Câmara dos Deputados adiou nesta quarta-feira a votação da PEC que reduz a maioridade penal de 18 para 16 anos. A análise da proposta foi interrompida depois que deputados apresentaram um pedido de vista coletiva, mecanismo que dá mais tempo para os parlamentares avaliarem o texto antes da votação. Com isso, a discussão deve voltar à pauta na próxima semana. Durante o debate, deputados contrários à proposta afirmaram que reduzir a maioridade penal não garante melhora na segurança pública e pode aumentar o número de pessoas presas no país. Já os parlamentares favoráveis disseram que jovens de 16 anos têm consciência dos próprios atos e defenderam que a maioria da população apoia a mudança. Além da redução da maioridade penal, a proposta também altera regras eleitorais. O texto prevê que o voto obrigatório a partir dos 16 anos de idade. A PEC também reduz a idade mínima exigida para disputar cargos eletivos no Brasil. O presidente dos Estados Unidos, Donald Trump, afirmou nesta quarta-feira que o Irã demonstra interesse em fechar um acordo com os americanos, mas disse que Washington ainda não está satisfeito com os termos da negociação. A declaração foi feita durante uma reunião de gabinete e também reforçada em entrevista à PBS News. Entre as principais exigências dos Estados Unidos estão a entrega de urânio e o abandono do programa de energia nuclear iraniano como condição para um possível acordo de paz. Mais cedo, a TV estatal iraniana informou ter tido acesso à minuta de um memorando de entendimento negociado entre os dois países. Segundo a emissora, o objetivo do acordo seria reduzir as tensões no Oriente Médio e normalizar a navegação do Estreito de Hormuz. A proposta prevê que as forças militares americanas deixem áreas próximas ao território iraniano e encerrem o bloqueio naval imposto durante o conflito. Em troca, o Irã se comprometeria a reabastecer em até um mês o fluxo de navios comerciais pelo Estreito de Hormuz aos níveis registrados antes da guerra. O diretor-geral da Organização Mundial da Saúde pediu nesta quarta-feira um cessar-fogo no leste da República Dominicana do Congo para tentar conter o avanço do surto de ebola na região. Segundo Tedros, os confrontos armados estão provocando deslocamentos em massa da população e ajudando a espalhar a doença em campos de refugiados superlotados. A cepa do ebola, que não possui vacina nem tratamento aprovado, foi classificada neste mês pela OMS como uma emergência internacional de saúde. As autoridades afirmam que os casos estão crescendo rapidamente no país. Até agora, o Congo registra mais de 900 casos suspeitos e mais de 200 mortes ligadas à doença. Os registros se concentram em três províncias do leste do país, incluindo Kivu do Norte e Kivu do Sul. Parte dessas áreas estão sob controle de grupos rebeldes, como o M23, apoiado por Ruanda, e a Alliance Fleur Congo. A organização humanitária Save the Sealing informou nesta quarta-feira que um quarto das mortes confirmadas são de crianças. A entidade pediu reforço urgente nas medidas de prevenção e controle da doença. Muito bom dia a você que sintoniza a TMC. Vamos à previsão do tempo para todo o país nesta quinta-feira. Curitiba, o sol aparece entre nuvens e não chove, máximas de 20 e mínimas de 13 graus. Em São Paulo, o dia é nublado, com máximas de 20 e mínimas de 12 graus. No Rio de Janeiro, o sol até aparece em meio às nuvens e com chuva, máximas de 25 e mínimas de 18 graus. Em Belo Horizonte, o dia é nublado, mas o sol ainda aparece, viu? Sem chuva. Máximas de 26 e mínimas de 15 graus. Em Brasília, a quinta é de sol com nuvens, sem chuva. Máximas de 26 e mínimas de 17 graus. E para fechar, em Recife, o sol aparece, mas o dia tem nuvens e pancadas de chuva, viu? Máximas de 28 e mínimas de 23 graus. Pré-candidatos à presidência Ronaldo Caiado e Romeu Zema discutem uma possível aliança para as eleições de 2026. A movimentação acontece em meio às dúvidas dentro da direita sobre quem deve disputar o Palácio do Planalto. O repórter Murilo Hernandes acompanhou e traz os detalhes.
8: Aliados passaram a defender uma união entre Ronaldo Caiado e Romeu Zema após avaliarem que vários candidatos disputando o mesmo eleitorado podem enfraquecer a direita nas eleições. Os pré-candidatos a presidente

0: dentro da direita, fora do núcleo, mais ligado ao bolsonarismo. A expectativa é que as novas reuniões aconteçam nas próximas semanas, enquanto os partidos começam a organizar as estratégias para 2026.
1: O Conselho Nacional de Justiça recebeu um novo pedido de expulsão contra um desembargador do Paraná suspeito de corrupção. O Ângelo Sfer tem os detalhes.
2: A Ordem dos Advogados do Brasil no Paraná pediu o afastamento do desembargador Francisco Carlos Jorge do Tribunal de Justiça do Paraná. O magistrado é suspeito de vender sentenças em troca de um quadriciclo avaliado em mais de R$62 mil. A denúncia aponta que o veículo foi entregue como pagamento por uma decisão favorável em uma antiga disputa judicial sobre cobranças de aluguéis que se arrasta nos tribunais desde 1993. O pedido de afastamento foi enviado ao Conselho Nacional de Justiça. O documento da OAB sustenta que as acusações são muito graves e lembra que o desembargador chegou a descumprir uma ordem do próprio tribunal que o proibia de atuar nesse processo. Em nota, o magistrado negou as acusações, chamou o relatório de investigação de duvidoso e afirmou que o quadriciclo foi comprado pelo próprio filho sem qualquer relação com o seu trabalho na justiça.
1: Autoridades se reúnem no Supremo Tribunal Federal para mais uma rodada de negociação do socorro federal ao Banco de Brasília, que tenta lidar com um rombo bilionário ligado a ativos do Banco Master. Os detalhes sobre o encontro com o Lucas Scherer.
3: Sem contar com o Palácio do Planalto como avalista, o governo do Distrito Federal terá um grupo de bancos públicos e privados como garantidor do empréstimo de R$6,6 bilhões necessário para equalizar as contas do Banco de Brasília, depois do rombo causado pela aquisição de ativos do Banco Master. O dinheiro do fundo garantidor de crédito viria mediante contragarantias, como cotas dos fundos de participação dos estados e municípios e um plano de ajuste fiscal do governo da capital. Uma estimativa do BRB aponta a necessidade de injetar quase 9 bilhões em caixa para equalizar as contas. O governo do Distrito Federal, acionista majoritário do banco local, teve a nota de capacidade de pagamento rebaixada pelo Tesouro Nacional e, por isso, está impedido de fazer o empréstimo com a União como avalista. A medida foi contestada na Justiça, o que levou a Advocacia Geral da União a sugerir a negociação de um acordo, depois de algumas tentativas frustradas de contato da governadora Celina Leão com o Planalto.
4: E não importa qual foi o instrumento, mas ontem no Tribunal, no STF, no Superior Tribunal Federal, nós conseguimos fazer um acordo com a União, e isso demonstra também uma capacidade de diálogo, de responsabilidade, de institucionalidade.
3: Depois de uma reunião entre parlamentares com o ministro da Fazenda, o deputado distrital Chico Vigilante, do PT, explicou a participação do Planalto no socorro ao Banco de Brasília.
5: Isso aí, a única coisa que o governo federal vai fazer é ampliar a possibilidade de empréstimo, porque hoje o governo do Distrito Federal só tem capacidade de tomar empréstimo de 900 milhões.
3: Nesta sexta-feira, vence o prazo estabelecido pelo próprio Banco de Brasília para apresentar o balanço das contas de 2025. O documento deveria ter sido entregue ao Banco Central até o dia 31 de março.
1: A Comissão de Constituição e Justiça da Assembleia Legislativa do Paraná vota na próxima semana o pedido de cassação do deputado Renato Freitas, do PT. Leonardo Gomes conta os detalhes.
6: O relator do caso na CCJ, deputado estadual Luiz Fernando Guerra, do Novo, confirmou o parecer do Conselho de Ética, que pede a cassação, portanto, do mandato do petista. Porém, a votação para envio do processo ao plenário foi adiada devido ao pedido de vistas de dois deputados do PT, Arilson Chiorato e Ana Júlia. Com isso, a votação fica para a terça-feira da semana que vem. O caso julgado aqui, sim, é aquele de maior repercussão nos últimos dias e nos últimos meses. A gente está falando de uma briga no meio da rua, protagonizada por Renato Freitas e um manobrista em novembro do ano passado. No entendimento de Luiz Fernando Guerra, o petista estava no exercício do mandato
7: quando a briga aconteceu.
8: A partir do momento que você é eleito, que você é diplomado, deputado estadual, você carrega com

0: consigo essa condição e você tem que tocar a tua vida pessoal e também a tua vida parlamentar dentro daquilo que rege o Código de Ética da Assembleia do Paraná, em especial o Regimento Interno da Câmara.
1: Em novembro do ano passado, no entendimento de Luiz Fernando Guerra, o petista estava no exercício do mandato quando a briga aconteceu. Após a recomendação da perda do mandato de Renato Freitas, dada inicialmente no Conselho de Ética, a defesa do deputado apresentou recursos na CCJ, que foram analisados na CCJ, parcialmente aceitos, acatados. A indicação, porém, de cassação permaneceu de pé. O advogado do deputado, Edson Vieira Abdala, classificou a decisão do relator como absurda.
2: Tanto o douto relator quanto um dos representantes integram o mesmo partido, o que é uma questão, na nossa opinião, absurda em termos jurídicos e, desde logo, alegamos esta suspeição.
1: A votação do pedido de cassação na CCJ fica, portanto, para a semana que vem, dia 2 de junho. Se for aprovada, o processo vai, enfim, para uma votação final no plenário da Assembleia Legislativa.
3: Um levantamento nacional traz um novo alerta para Minas Gerais na área da segurança pública. O repórter Júnior de Castro conta os detalhes.
4: Minas Gerais foi o estado brasileiro com maior aumento de homicídios estimados em 2024, segundo o Atlas Violência 2026, divulgado pelo IPEA em parceria com o Fórum Brasileiro de Segurança Pública. Oficialmente, por outro lado, o estado registrou 2.731 homicídios em 2024, uma queda de 2,3% em relação a 2023, isso de acordo com dados do Ministério da Saúde. Mas o estudo aponta um crescimento expressivo das chamadas mortes violentas por causa indeterminada, quando não é possível definir se a morte foi por homicídio, suicídio ou acidente. Aqui em Minas, foram mais de 3 mil casos em 2024, alta de 43,6% em comparação ao ano anterior. Com base em metodologia própria, os pesquisadores estimam que pelo menos 1.218 dessas mortes tenham sido, na verdade, homicídios ocultos. Com isso, o total estimado de assassinatos aqui em Minas chega a 3.949 casos, aumento de 25,2%, o maior crescimento do país. Belo Horizonte também aparece em destaque no levantamento, com alta estimada de 59% dos homicídios em 2024.
3: O Atlas da Violência, publicada nesta semana, mostra um recorte um tanto quanto triste. O Brasil registrou o assassinato de 3.642 mulheres em 2024, o que corresponde a 3,4 mortes a cada 100 mil pessoas do sexo feminino. O número representa uma queda de 6,7% em relação a 2023. De acordo com o levantamento, há uma tendência de redução desde 2014, primeiro ano da série histórica. Os dados são do Instituto de Pesquisa Econômica Aplicada do Governo Federal, em parceria com o Fórum Brasileiro de Segurança Pública. Em entrevista para a TMC, a Juliana Brandão, coordenadora temática do fórum, comentou este recorte. Vamos ouvir.
5: Bom, com relação a esse recorte de gênero, dá para dizer de fato que há uma tendência de que, ainda que a gente considere que os números são elevados, né, a gente sabe que existe uma epidemia, mas tem algum motivo para a gente se animar com relação a isso?
6: Veja só, o que a gente consegue ver, e esses dados que o Atlas compila, são dados que vêm do sistema de saúde, né? De informação de mortalidades. Então, quando a gente olha para isso, a gente consegue então captar aqueles homicídios, no caso do recorte de gênero, que chegaram ao sistema de saúde e assim foram notificados, né? Quando a gente compara, por exemplo, com os dados que são coletados pelos boletins de ocorrência, que são os dados, né, do Anuário de Segurança Pública, né, que também são compilados pelo Fórum, a gente já tem um cenário um pouco diferente, né? Então, o que dá para a gente dizer, né, que a gente está assistindo aí um movimento de queda geral dos homicídios, isso é verdade, os dados têm nos dito isso, né? O que nos leva a ter uma hipótese, né? Que as políticas de segurança pública, essas principalmente que dialogam com a segurança urbana, elas estão começando a fazer efeito, né? Quando a gente está pensando em enfrentamento da violência, mas a situação para as mulheres no Brasil ainda é muito severa, né? Ainda é muito difícil ser mulher no Brasil, ainda é muito perigoso ser mulher no Brasil, e as mulheres são mortas principalmente no ambiente doméstico, né? E acho que esse é um ponto que a gente tem que ter extrema atenção.
7: Tem que ter extrema atenção, temos que cobrar políticas públicas, e eu noto sempre que é difícil, inclusive pré-candidatos, e aqui na TMC, Juliana, nós temos feito muitas entrevistas com pré-candidatos, com políticos, é difícil estarem por dentro do tema a ponto de saberem quais são as políticas públicas, onde atacar para que a gente pare de viver esse recorde atrás de recorde de violência contra a mulher. Mas dentro da violência contra a mulher, tem um número que preocupa mais ainda, como se a gente pudesse ficar mais alerta dentro do nível máximo de alerta, que diz respeito à desigualdade racial, né? A taxa de homicídio de mulheres negras é 67% maior do que de outras raças. Então, o que que justifica isso? E aí, Juliana, eu queria te pedir para você me ajudar a explicar para quem está nos ouvindo, ouvinte, telespectador, algo que é usado como argumento para aqueles que acham que o feminicídio não tinha que ser tipificado, já foi, não tem conversa, mas que dizem, não, mas como assim? Homens são mortos tanto quanto mulheres, mulheres brancas são mortas tanto quanto mulheres negras, não é bem assim. Eu sei que os dados mostram que é, mas eu queria que você nos ajudasse a entender e a desmontar um pouco esses argumentos.
6: Então, vamos lá. Eu acho que primeiro é isso. Os dados, eles não são uma opinião, né? Eles são uma evidência, né? Então, quando a gente olha para os dados, e o que é muito cruel é que a gente vê que esse endereçamento da violência letal, ele tem um grupo que é mais atingido. E esse grupo é o grupo racial das mulheres negras, né? O que que a gente está vendo aí? A gente está vendo aí a expressão do racismo. Então, além da gente ter essa forte presença do machismo, de valores patriarcais, da misoginia, que é algo também que a gente precisa falar, né? Que influencia de forma muito contundente quando a gente está olhando para a violência contra as mulheres, o fato de os corpos negros das mulheres terem um menor valor acaba sendo um fator que contribui de forma muito concreta para que as mulheres estejam nessa condição de extrema vulnerabilidade, né? Então, a gente não consegue hoje no Brasil, de fato, viver uma igualdade de fruição de direitos, né? Porque o fato de ser mulher já é um fator de risco, o fato de ser mulher negra agrava ainda mais a situação e deixa, de fato, a proteção do direito à vida muito comprometida. Por que que feminicídio é um tipo penal que ele é importante? Para o direito, de fato, poder agir diante de um fato concreto da vida real, a gente precisa dessa categoria jurídica, né? Até 2015, a gente não tinha essa categoria jurídica. Então, os homicídios de mulheres, eles entravam junto com todos os demais homicídios. Para que a gente possa, de fato, quantificar e para que a gente possa, de fato, ter um retrato que nos diga o que que está acontecendo e quais as políticas que podem ser direcionadas, focalizadas para um público que está sendo majoritariamente vítima, a gente precisa desse contorno jurídico. Sem isso, isso não é possível. Agora, veja, mesmo com a edição da lei, a gente ainda tem uma grande dificuldade. Por quê? Porque a legislação hoje, ela vai dizer para a gente que feminicídio é aquele homicídio que ocorre pelo fato da mulher ser mulher, né? E isso pode acontecer em razão da violência doméstica ou familiar, que é o primeiro inciso do artigo 121-A, ou em razão do ódio ou menosprezo à condição de mulher. O que a gente tem hoje, 2026, a gente consegue captar com mais facilidade aqueles feminicídios que acontecem no ambiente doméstico. Uma mulher que é morta na rua, muitas vezes, esse caso não é categorizado como feminicídio. Por quê? Porque eu preciso de um agente público que faça a correspondência entre aquilo que está na legislação e aquilo que aconteceu na vida prática. Se eu não tiver essa sensibilidade, se eu não tiver essa leitura de que aquele homicídio praticado contra a mulher é um homicídio que foi praticado em razão do ódio ou menosprezo a essa condição feminina, esse dado escapa. A gente não consegue ter essa dimensão, né? E aí fica essa impressão, né? Se eu não tenho o dado, eu não tenho como, de fato, reivindicar uma política que focalize essas mulheres que estão sendo vítimas cotidianamente. Então, é imprescindível que a gente tenha essa normativa para que ela possa guiar ações públicas nesse sentido.
7: Sim, muito obrigada, Juliana. Só para encerrar aqui, para as pessoas conseguirem trazer para a realidade aquilo que você disse, uma realidade de um caso que é recente e que chamou muita atenção a todos nós, o caso da Tainara, que foi arrastada pelo ex-namorado, ex-ficante, ex o que for, durante um quilômetro, pelo percurso de um quilômetro na Marginal. Ela foi mutilada, teve as duas pernas amputadas, passou quase um mês tentando sobreviver no hospital, morreu na véspera de Natal. E agora a defesa desse rapaz, que já poderemos chamar de feminicida, está querendo dizer que não se trata de um feminicídio. Então, tirar essa tipificação, dizer que foi realmente um homicídio e tentativa de homicídio, porque ele tentou matar o rapaz que estava junto com a Tainara também, mas que não foi, pelo menos, preso, ódio à mulher, porque eles não teriam tido um relacionamento comprovado. As testemunhas dizem que eles eram ficantes. Isso daí, muito provavelmente, a defesa vai conseguir, a defesa de Tainara vai conseguir comprovar, mas como não era um namoro, ele diz, não foi ódio. Quer menos preso maior do que arrancar duas pernas a uma mulher porque a viu num bar com outro homem e tiveram uma briga pelo sei lá o quê? Arrancar duas pernas, é por isso que a gente precisa desses dados, como você disse, que não são opinião, e precisamos da tipificação, sim. 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
8: 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Desde 2015, São Paulo é o estado com a menor taxa de homicídios do país, de acordo com o Atlas da Violência, do Instituto de Pesquisa Econômica Aplicada, o IPEA, em parceria com o Fórum Brasileiro de Segurança Pública. Mas os chamados homicídios ocultos preocupam e alertam para a subnotificação dos casos. Quem tem os detalhes é a Luísa Mutoni.
9: Segundo o Atlas da Violência, em 2024, o estado de São Paulo teve uma média de 6,6 assassinatos a cada 100 mil habitantes. A taxa ficou abaixo da média do país, que foi de 20,1. No entanto, especialistas do IPEA, que fazem parte do levantamento, alertam para as mortes violentas sem causas definidas, conhecidas popularmente como homicídios ocultos. Segundo o IPEA, isso pode acontecer por conta de uma má comunicação entre as secretarias de saúde e as polícias dos estados e até mesmo por casos de violência não solucionados pelas autoridades. Entre 2023 e 2024, os homicídios ocultos cresceram significativamente no país. Eles passaram de 3.755 para 7.083, praticamente dobraram. Se considerarmos aqui em São Paulo o número de homicídios ocultos, o estado deixaria a liderança do ranking e o índice passaria de 6,6 assassinatos para 12,8 a cada 100 mil habitantes. Portanto, São Paulo ficaria atrás de Santa Catarina e também do Distrito Federal.
8: Um jovem de 24 anos foi baleado em um assalto na madrugada desta quarta-feira em Pinheiros, na Zona Oeste de São Paulo. Ele foi levado ao Hospital das Clínicas e seu estado de saúde é considerado grave. A TMC teve acesso em primeira mão às imagens que mostram a ação dos criminosos e a Luísa Mutoni traz as informações.
9: Três criminosos participaram da ação que aconteceu na rua Bianchi Bertoldi por volta de 1h30 da madrugada. A vítima chegava em casa acompanhado da namorada e teria reagido ao assalto. Imagens obtidas em primeira mão pela TMC mostram o momento exato dos fatos. Ele foi atingido 3 vezes, no tórax e nas pernas. Antes de atirar no homem, os ladrões fizeram outros assaltos na região. Imagens gravadas por um morador do bairro mostram outra vítima sendo abordada pelos criminosos. Dois deles pedem a senha do celular, enquanto o outro fica em uma moto, observando a movimentação na via. Ele usava, inclusive, uma mochila de entregador de aplicativo como disfarce. Os bandidos fugiram em 3 motos e ainda não foram identificados. Esse não foi o único caso de violência dos últimos dias na região. Na terça-feira, passageiros foram vítimas de um arrastão na estação da Luz da linha 4 amarela do metrô. Ao menos 6 criminosos invadiram um vagão, seguraram as portas e levaram celulares e outros pertences dos passageiros. Depois dos últimos casos de violência na região, os moradores instalaram uma faixa alertando para o crescimento da violência no bairro. No entanto, segundo eles, a prefeitura retirou o aviso.
10: A TMC procurou a Secretaria de Segurança Pública de São Paulo para questionar sobre o aumento da violência na região. Também procuramos a prefeitura sobre a retirada da faixa de moradores, mas ainda não obtivemos retorno.

0: Pela primeira vez desde 2019, o Brasil registrou menos de 1 milhão de hectares de vegetação nativa desmatada em um único ano. Os dados fazem parte do relatório anual do desmatamento no Brasil, divulgado nesta quarta-feira pela MapBios. Segundo o levantamento, o país perdeu 984.694 hectares de vegetação nativa em 2025. O número representa uma queda de 20,6% em relação a 2024. Todos os biomas brasileiros apresentaram redução no desmatamento. O Pantanal teve a maior queda de proporcional, com redução de 48,4% na área desmatada. Ao longo de 2025, o bioma perdeu 12.270 hectares de vegetação nativa. Apesar da melhora nos índices, o Cerrado segue como o bioma mais desmatado no país. Foram 540.614 hectares destruídos apenas em um ano. O Map Biomas alertou que, mesmo com a redução, o Brasil ainda perdeu, em média, 2.698 hectares de vegetação por dia em 2025. Isso equivale a cerca de 112 hectares desmatados por hora. Nos últimos 7 anos, o país acumulou perdas de mais de 10,9 milhões de hectares de vegetais nativas. Segundo o levantamento, a área devastada neste período é maior do que todo o território de Pernambuco. A cantora Demi Lovato vai fazer um show solo em São Paulo, além da apresentação já confirmada no Rock in Rio. A turnê It's No That Deep passa pela capital paulista no dia 15 de setembro. O show vai ser realizado no Sohai Music Hall e as informações foram divulgadas pela Billboard Brasil. No Rock in Rio, Demi Lovato sobe no palco no dia 12 de setembro como co-headline ao lado da banda Maroon 5. A última vez que a artista esteve em São Paulo foi em 2023, durante o festival The Town. A venda online dos ingressos começa às 10 horas da manhã dessa quinta-feira pela Ticketmaster Brasil, para quem quer comprar presencial. A bilheteria do Shopping Ibirapuera abre às 11 horas da manhã no mesmo dia. Os ingressos podem ser parcelados em até 3 vezes sem juros. O Senado Federal aprovou o novo piso para professores da educação básica, além da nova regra de reajuste. Os detalhes com o repórter Kennedy Lacerda.
1: O texto segue para a sanção do presidente Luiz Inácio Lula da Silva. Em janeiro, Lula assinou uma medida provisória que reajustou o piso para R$ 5.130,63. A medida passou a valer imediatamente após a publicação, mesmo antes da análise do Congresso Nacional. Agora, o Senado aprovou a MP durante a tramitação no Legislativo. E como a proposta recebeu alterações feitas pelos parlamentares, ela foi transformada em um projeto de lei de conversão e enviada novamente para a sanção presidencial. O texto teve relatoria da senadora professora Dorinha Seabra, do União do Tocantins. Entre as mudanças aprovadas está o novo critério de atualização do piso. O reajuste passará a ser calculado pela soma do Índice Nacional de Preços ao Consumidor com 50% da média de crescimento real das receitas do Fundeb nos 5 anos anteriores. Segundo o governo, a fórmula antiga resultaria em uma recomposição de apenas 0,37%. Enquanto a nova regra garante reajuste de 5,4%. Com isso, o piso dos professores da educação básica passa de R$ 4.867,77 para R$ 5.130,63, assegurando um ganho real de 1,5 ponto percentual acima da inflação.
0: A Polícia Federal faz buscas e apreende dinheiro escondido em mala durante uma nova fase da investigação sobre fraude no INSS. A operação acontece nos estados de Pernambuco, São Paulo, Paraíba e no Distrito Federal. Mais informações com a Rafaela Soares.
2: empresas, servidores e ex-servidores do INSS estão entre os alvos da nova fase da Operação Sem Desconto, deflagrada pela Polícia Federal e pela Controladoria Geral da União. Ao todo, foram cumpridos 31 mandados de busca e apreensão e 8 medidas cautelares com uso de tornozeleira eletrônica em Pernambuco, São Paulo, Paraíba e no Distrito Federal. Entre os alvos estão as empresas Unibap e Abemprev, localizadas em Brasília, além da Amar Brasil Clube de Benefício, Masterprev, a ASAP e a Andap, localizadas em São Paulo. Durante uma das ações em Guaranhuns, no Pernambuco, a Polícia Federal apreendeu malotes de dinheiro escondidos dentro de uma mala. O material vai ser analisado para rastrear a movimentação financeira do suposto esquema. Segundo dados da AGU, a fraude pode ter movimentado cerca de 6 bilhões e 300 milhões de reais entre 2019 e 2024. A PF também investiga lavagem de dinheiro e uso de empresas para ocultar patrimônio.
0: A morte da jovem Mariana Tanaka, de 20 anos, atropelada por uma van na zona sul do Rio, segue sendo investigada pela Polícia Civil. Quem conta os detalhes é a repórter Beatriz Trindade.
3: A Polícia Civil não encontrou marcas de frenagem na pista do acidente que matou Mariana Tanaka, de 20 anos, atropelada no último dia 16, na zona sul do Rio. Os investigadores analisam as imagens de câmeras de segurança e aguardam o resultado de perícias para tentar esclarecer a dinâmica do caso. Segundo as investigações, o motorista da van fazia entregas para uma empresa de comércio eletrônico no momento do atropelamento. Ele também passou por exames que deram negativo para consumo de álcool e drogas. Parte da perícia já foi concluída, mas a polícia ainda aguarda exames complementares antes de finalizar o inquérito. Imagens de câmeras de segurança mostram Mariana caminhando pela calçada, acompanhada da mãe e de um vendedor, quando a van sai da pista e atinge o grupo. A jovem tinha acabado de chegar no Rio, onde pretendia morar e começar a trabalhar em uma multinacional. A mãe da jovem, Ana Patrícia Neves, e o outro pedestre também ficaram feridos. Eles foram levados para o Hospital Municipal Miguel Couto, receberam atendimento e já tiveram alta. O corpo de Mariana foi sepultado em São Paulo na última quinta-feira.
0: A polícia de São Paulo investiga a morte de uma mulher que passou mal depois de fazer um procedimento dos glúteos e nas pernas com um material proibido para fins estéticos. O Lucas Escórcio tem as informações.
4: A maquiadora Roseli Fernandes de Oliveira Romeiro Vieira, de 48 anos, recebeu aplicações de PMMA, um preenchimento plástico proibido para fins estéticos, nos glúteos e na parte posterior das coxas. A responsável pelo procedimento, que foi feito na segunda-feira, foi a médica Tabita Nunes Marcolino Jorge, que tem pós-graduação em dermatologia, mas não tem residência na área. Roseli é do Mato Grosso do Sul e veio à capital paulista realizar o procedimento em uma clínica no bairro do Brooklyn, zona sul da cidade. Um dia após fazer o procedimento envolvendo PMMA, Roseli começou a sentir um mal-estar enquanto se recuperava em um hotel nas proximidades. Ela rapidamente contactou a médica, que pediu que ela voltasse para a clínica para novas avaliações. Ao chegar no hall do prédio, já praticamente desacordada, a maquiadora teve uma parada cardiorrespiratória. Ela ainda recebeu os primeiros socorros, mas morreu no local. O caso foi registrado inicialmente como morte suspeita. Agora, a Polícia Civil aguarda os resultados dos exames periciais e toxicológicos. Os laudos vão ajudar a determinar a causa exata da morte e confirmar se houve ligação com o uso do PMMA no procedimento estético.
0: Traços de psicopatia foram identificados em Jairinho por psiquiatra que testemunhou no terceiro dia de julgamento do caso do menino Henry Borel. Mais detalhes com o Leonardo Gomes.
5: No terceiro dia de julgamento no caso Henry, o médico psiquiatra Rafael Bernardon Ribeiro apontou comportamentos de psicopatia em Jairinho e afirmou à justiça que o ex-vereador tem prazer em causar dor em crianças. Ex-vereador aqui da capital, Jairo Souza Santos Júnior, o Jairinho, é acusado de ser o autor das agressões que terminaram na morte de Henry Borel aos 4 anos, em 2021. Bernardon foi contratado pelo pai do menino, Leniel Borel, hoje também vereador do Rio, no curso do processo. O psiquiatra entrevistou mulheres que se relacionaram com Jairo antes de Monique Medeiros, mãe de Henri, e também os filhos delas, que relataram agressões anteriores por parte do ex-parlamentar. Os mesmos relatos foram feitos à investigação policial, mas Jairinho não foi entrevistado por esse profissional. Rafael Bernardon também apontou traços de comportamento narcisista, de sedução e manipulação de Jairinho, o que indicaria esse espectro de psicopatia. Sobre Monique, o médico afirmou que ela protegeu Jairinho sobre agressões contra Henri, ao mesmo tempo que demonstrou incômodo ao desconfiar dos atos do então marido. O psiquiatra se refere a mensagens trocadas com a babá do menino, em que Monique fala sobre a ideia de colocar câmeras na casa. Os equipamentos, porém, não foram comprados. Rafael Bernardon afirma que Monique tinha interesse de ascensão social com Jairinho e, para manter esse status e não fazer uma leitura adequada do risco, não tomou as medidas necessárias para afastar Henri desse ambiente. O psiquiatra falou à justiça por mais de 6 horas. A defesa de Jairinho definiu o depoimento de Bernardon como absurdo e questionou a ética do profissional em traçar o perfil sem entrevistar o seu cliente.
0: A Casa Parlamento recebeu mais um evento da Esfera Brasil e dessa vez discutiu sobre doenças raras e como tecnologias podem auxiliar o SUS nesse tipo de tratamento. O repórter Adrian de Almeida participou do evento e traz os detalhes pra gente.
6: O avanço de tecnologias para auxiliar o tratamento de pessoas com doenças raras no Brasil ainda precisa de um alinhamento sobre as atribuições de cada órgão federativo, afirmou o ministro Gilmar Mendes do Supremo Tribunal Federal. A fala aconteceu durante o Diálogos Esfera, promovido pela Esfera Brasil, que debateu sobre novas tecnologias para tratar esse tipo de doença no SUS.
7: Nós temos tido situações até de conflitos de competência, de atribuições, entre União, Estados e Municípios. Tudo isso nós precisamos encaminhar e encaminhar da melhor maneira possível. Mas eu sou otimista.
6: Já o ministro do Tribunal de Contas da União, Bruno Dantas, explicou que qualquer caso de doenças raras é avaliado com rigor pelos auditores. O processo de avaliação, segundo Dantas, ocorre da seguinte forma. Após a elaboração de um relatório detalhado pelo TCU, o ministro relator é escolhido. Ele pauta o tema e coloca em discussão entre os demais magistrados.
8: Qualquer processo que chega ao TCU, primeiro vai para a instrução das nossas unidades técnicas. Então, os auditores preparam o relatório, remetem para o relator, e aí o ministro relator, depois de estudar a matéria, depois de preparar o seu voto, ele pede pauta ao presidente.
6: Lorissa Scalise, diretora executiva da Roche Brasil, empresa que atua no desenvolvimento de medicamentos, disse que o país precisa investir mais em políticas públicas para promover inovação nesta área. Ela finalizou dizendo que, apesar da necessidade de vontade política para se debruçar no enfrentamento de doenças raras, a empresa usa parte do faturamento bruto para investir em tecnologia na área.
9: A tecnologia, ela continua avançando muito, a ciência não para de avançar. Eu acho que a ciência hoje, ela já tem muitas respostas. O que a gente precisa é de vontade política e de políticas públicas que consigam trazer acesso. Mas sim, a Roche investe em torno de 12, 13% do faturamento bruto.
6: O evento contou com diversos painéis para debater tecnologias com o intuito de aprimorar o conhecimento sobre essas patologias no sistema público de saúde.
0: O Rio 2C 2026 foi palco de novos anúncios da Prefeitura do Rio para a cultura e o audiovisual carioca. Durante o painel Cultura o Ano Todo, o prefeito Eduardo Paz assinou documentos que liberam recursos e ampliam os investimentos no setor. A repórter Luísa Rodrigues acompanhou tudo e traz os detalhes.
10: O prefeito Eduardo Cavalieri participou nesta quarta-feira do painel Cultura o Ano Todo durante o Rio 2C 2026, considerado o maior encontro de criatividade da América Latina. Durante o evento, o prefeito assinou 4 documentos voltados ao fortalecimento da cultura e do audiovisual carioca. Entre eles, a liberação dos recursos da prefeitura para o programa de fomento ao audiovisual carioca e para o programa Destination Rio 2026, que busca atrair produções internacionais e ampliar a presença do Rio nos principais mercados audiovisuais do mundo.
11: É um investimento que vai permitir centenas de produções aqui a partir do Rio de Janeiro, né, que são uma indústria que gera emprego, que gera renda, mas que muito especialmente né, faz do Rio de Janeiro um lugar relevante no mundo. A indústria do audiovisual, ela é estratégica para o nosso país e ela coloca o Brasil, né, numa posição de muito protagonismo. A gente viu nos últimos anos a quantidade de filmes de sucesso, né, de produções premiadas internacionalmente. Uma indústria que precisa ser incentivada e a gente continue crescendo com ela, avançando e fazendo o Rio de Janeiro cada vez mais a capital do audiovisual no Brasil e no mundo.
10: Também foram assinados documentos para a liberação dos recursos municipais destinados ao edital de pesquisas e residências artísticas. O encontro contou ainda com a presença do secretário municipal de cultura, Lucas Padilha, e do presidente da Rio Filme, Léo Ed, além do secretário executivo do Ministério da Cultura, Márcio Tavares, que participou, ao lado do prefeito, dos anúncios realizados durante o painel. Durante o encontro, a prefeitura anunciou diversos investimentos voltados ao setor cultural e audiovisual da cidade, com incentivo a produções de longa-metragens, documentários, webséries, mostras, festivais e cineclubes, além de apoio à participação de cineastas cariocas em eventos internacionais. Outro destaque foi o programa Cine Saberes, parceria entre a Rio Filme e a Secretaria Municipal de Educação, que vai destinar cerca de R$1,5 milhão para a compra de ingressos de cinema para alunos da rede municipal, incluindo transporte, pipoca, refrigerante e sessões escolhidas pelas escolas. O evento também marcou o avanço das articulações para o restauro, reabertura e operação do Teatro Vila Lobos, atualmente sob responsabilidade do governo do estado.
0: O ebola voltou e dessa vez com um detalhe que assusta mais do que o vírus em si. A vacina que salvou vidas nos surtos anteriores não funciona nesse novo tipo. O surto começou no dia 15 de maio, no Congo, e em menos de 48 horas já tinha atravessado a fronteira e chegado a Uganda. São mais de 900 casos suspeitos sendo monitorados agora e 101 confirmados e 176 mortes. E para não entrar em pânico nem ignorar o assunto, os apresentadores do Link TMC conversaram com o médico infectologista Jean Gorintin para colocar isso em perspectiva. Além disso, Jean também respondeu a questão do Rodrigo Alvarez sobre o caso do fisiculturista que morreu aos 22 anos em São Paulo.
12: Quando leu ali a volta do ebola, já dá aquele medo, né? Porque é uma doença altamente letal, foi muito letal na época, e agora de volta e ainda resistente à vacina. Tem alguma notícia mais tranquilizadora para nos passar?
13: É importante a gente lembrar que o que nós vivemos agora em relação ao ebola, ele está absolutamente restrito ao continente africano. O que existe, na verdade, é uma multiplicidade de fatores que acabou fazendo com que essa doença acabasse se alastrando com velocidade. Uma é o diagnóstico tardio que foi estabelecido ali, o reconhecimento que já havia um surto e que, de alguma forma, acabou sendo banalizado. Por outro lado, conflitos que fazem correntes migratórias de pessoas fugindo, literalmente, desses conflitos étnicos e a inexistência de barreiras, sejam nas estradas, nos próprios países, de um país para o outro, fazendo, então, com que, rapidamente, a migração deste vírus acabasse acontecendo. Primeiro, é muito importante que a gente entenda como ocorre o contágio. O contágio é absolutamente interpessoal e íntimo. A gente percebe que as pessoas que são acometidas são pessoas que estiveram ou tratando, cuidando desses pacientes ou que efetivamente estavam com uma proximidade muito grande, uma vez que a transmissão é por gotículas de saliva, portanto, caracterizando uma proximidade ou contato com secreções ou sangue desses pacientes, uma vez que a gente sabe do curso de hemorragia. Por isso que não existiria o mesmo risco do que nós tivemos em relação à Covid.
14: Doutor Jean Gorintin, tudo bem? Que bom reencontrá-lo aqui depois de muito tempo. Doutor, eu queria aproveitar do seu vasto conhecimento para falar de um outro assunto. Eu sei que isso não foi combinado, mas se não se importar, O rapaz que morreu com 22 anos, fisiculturista, morreu aparentemente de hipoglicemia motivada por uma aplicação de insulina. Eu queria só entender de um especialista, de alguém que eu confio, insulina é uma coisa que alguém pode tomar sem receita médica, sem apoio médico? O que é que está errado nessa história aí, doutor?
12: Só uma correçãozinha, Alvarez, saiu agora há pouco que foi uma cardiopatia que ele tinha, mas a insulina pode ter relação. Então, já aproveito e já junto os dois, porque a gente sabe que uma queda de insulina causa uma desidratação que pode, juntando com esse fato, né, doutor? Então, é isso. Acho que a pergunta do Alvarez é a que vale, mas é só para deixar claro.
13: O que é muito importante a gente lembrar, vamos analisar situações diferentes. Primeiro, o uso de anabolizantes. Os anabolizantes, o próprio nome já diz, eles têm como função aumentar massa. Massa muscular, mas a gente sabe que o músculo cardíaco também é uma massa muscular. A gente sabe que eu tenho alterações do próprio fígado que podem acontecer, alterações de colesterol, portanto, do ciclo de gorduras. Então, a gente entende que toda vez que alguém vai usar esses produtos, deve ter muita cautela e, de preferência, acompanhado por um profissional da área médica que possa dosar de uma forma muito segura quais seriam os produtos, as dosagens que poderiam ser utilizadas, porque o risco é muito grande. Mas não é incomum que os fisiculturistas, além de quererem ganhar massa muscular, querem ganhar força muscular. E geralmente a insulina, qual é o papel dela? Ela é inserir a glicose que está no sangue dentro do músculo, dentro do fígado, por exemplo, enfim, de todos os órgãos. Mas, caso eu não tenha diabetes, ou seja, diabetes tem um nível de glicose muito grande, ou eu aplique uma miligramagem além daquilo que a gente chama, não chama miligramagem, mas unidades de insulina além daquilo que eu precisaria, ao invés de eu internalizar de forma mais lenta e gradual, eu o faço de uma forma muito rápida. A hipoglicemia acontecendo, ela gera alguns sintomas, que é tremor, sonolência, confusão mental. Mas se ela cair muito acentuadamente e de forma rápida, o indivíduo perde a consciência. Mas, infelizmente, o Gabrielzinho estava sozinho em casa, então ele não foi acolhido por ninguém. Resultado disso, para que o nosso organismo funcione, a moeda energética é a glicose, que ele não tinha e acabou, infelizmente, sucumbindo, evoluindo à morte.
15: Muito bem, doutor Jean Gorenstein, como sempre, muito esclarecedora a conversa com o senhor. A gente agradece pela sua atenção, pelo seu tempo, doutor.
13: Imagina, é sempre um prazer conversar com vocês e com todos os amigos da TNC. Muito obrigado.
0: O Paraná lidera o número de mortes no trânsito entre os estados do sul do Brasil, segundo dados do Atlas da Violência. Leonardo Gomes conta os detalhes dessa estatística.
16: O estado registrou quase 24 mortes para cada 100 mil habitantes em acidentes em ruas e também rodovias aqui do Paraná. O índice ficou acima de Santa Catarina, que teve taxa de 18,9%, e do Rio Grande do Sul, com 16,2%. O levantamento divulgado pelo Instituto de Pesquisa Econômica Aplicada, IPEA, e Fórum Brasileiro de Segurança Pública, tem como base dados de 2024. De acordo com o estudo, a taxa de mortalidade no trânsito no Paraná aumentou mais de 5% em relação ao relatório anterior, com dados, portanto, de 2023. Apesar da alta recente, o estado apresentou uma redução de quase 14% no indicador, quando analisado o período de 10 anos, ou seja, 2024 com 2014. Em números absolutos, o Paraná também aparece na primeira posição com as estradas e também com as ruas e avenidas mais letais para os motoristas e também pedestres. Foram 2.800 mortes ligadas a acidentes de trânsito em 2024. Na sequência, aparecem o Rio Grande do Sul com 1.800 e Santa Catarina com 1.500 casos. 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
0: E a Polícia Militar precisou amputar as duas pernas após um acidente grave de moto na linha amarela. Foi velado e sepultado nesta quarta-feira. A repórter Érica Levegardi traz os detalhes.
17: Amigos e familiares se despedem de Vinícius Ferreira Alves, o policial militar que precisou amputar duas pernas após um acidente grave de moto na linha amarela. O velório e o sepultamento do PM foram realizados no cemitério Jardim da Saudade, em Sulacap, nesta quarta-feira. Vinícius ficou 20 dias internado no CTI do Hospital Municipalizado Adão Pereira Nunes, em Duque de Caxias, na Baixada Fluminense. Ele que pilotava uma moto no dia 6 de maio, quando colidiu com a traseira de uma carreta. A pista, no sentido Barra, foi interditada para o resgate, que foi realizado com um helicóptero do Corpo de Bombeiros. Em nota, a Prefeitura de Duque de Caxias informou que o policial militar vinha mantendo o quadro gravíssimo, sem evolução de melhora, há 20 dias. Na madrugada de terça-feira, Vinícius apresentou uma parada cardiorrespiratória e não resistiu. Nas redes sociais, pessoas próximas ao agente lamentaram a morte e prestaram homenagens. Em nota, a Polícia Militar também lamentou a perda. Vinícius estava lotado na diretoria de veteranos da Polícia Militar e deixou duas filhas.
0: E olha, a casa caiu para os agiotas, viu? Porque uma operação da Polícia Civil de Minas Gerais derruba grande esquema de extorsão, lavagem de dinheiro e organização criminosa. Além de brasileiros, bolivianos e um venezuelano foram detidos. Quem chega para detalhar essa situação é o repórter Murilo Luiz.
18: A Polícia Civil de Minas Gerais realizou na Delegacia Regional de Contagem uma coletiva para apresentar os resultados da Operação Capital Coativo, que tem como propósito apurar a prática dos crimes de extorsão, lavagem de dinheiro e organização criminosa. Nessa ocasião, não só brasileiros, mas venezuelanos e colombianos também foram presos. A delegada Gislane de Oliveira Rio Xavier nos diz mais dos detalhes dessa ação.
19: Uma operação em que teve 340 policiais civis, com 131 mandados de busca e apreensão e 18 mandados de prisão, em 18 cidades, 4 estados da federação. Estamos falando de Rio de Janeiro, São Paulo, Paraná e Minas Gerais.
18: Foram apreendidos diversos celulares, computadores, armas de fogo, carros, motos e até espadas. O delegado Rafael Souza Boechat fala como os criminosos ameaçavam suas vítimas.
20: Os crimes envolviam empréstimo de dinheiro a juros exorbitantes, uma periodicidade proibida por lei, às vezes juros diários, né? Eles atraíam as vítimas através de distribuição de cartões, né? Eles tinham panfletos que eles distribuíam nos comércios locais e eles preferiam sempre pessoas que tinham um ponto fixo, para eles poderem voltar no comércio da pessoa todos os dias, e se ela não cobrasse, se ela não pagasse, eles permaneciam lá até que ela pagasse, o dia inteiro, se fosse necessário. Escolhiam prioritariamente vítimas mulheres, geralmente solteiras, sem um irmão, sem marido que pudesse defender, né? E quando a dívida se tornava insustentável, eles roubavam bens dos comerciantes, invadiam casas, perseguiam familiares, tiravam foto do local de trabalho, da residência, obrigavam as vítimas a postar vídeo no status do próprio WhatsApp com o documento de identificação e declarando que eram devedoras de agiota. Ou então eles faziam cartazes com a foto da vítima, espalhavam pelo bairro todo dela. Houve casos também de picharem no próprio muro da vítima que ela estava em dívida e se não pagasse ia morrer.
0: Tá aí. E assim encerramos o Amanhã TMC desta quinta-feira. O programa teve a minha apresentação, Diego Andrade. Muito obrigado pela sua companhia, que seu dia seja leve, produtivo e cheio de boas notícias. Você fica agora com Start TMC, com a Fernanda Câmara e com o Rafael Tebas. Uma ótima quinta-feira para você e até amanhã.
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2: Cinco horas e um minuto, muito bom dia. Está começando mais uma edição do Start TMC. É, muita gente acordando com aquela preguiça, bocejando, indo para o trabalho, trabalhando, enfim. Seja bem-vindo aqui ao Start TMC com Fernanda Câmara, comigo Rafael Tebas, nesse dia 28 de maio, quase já mês de junho, tá voando realmente. Você sempre aqui muito bem informado no Start TMC para começar o dia. Muito bom dia, Fernanda Câmara.
3: Bom dia, Rafael Tebas. Bom dia, ouvinte. Como o Tebas falou, junho tá chegando, então tá chegando também o bolo de milho, a pamonha.
2: A festa junina.
3: A festa junina. Ô, beleza. Seja muito bem-vindo, ouvinte de São Paulo, Brasília, Rio de Janeiro, Curitiba, Belo Horizonte e Recife. Participe com a gente aqui no Start TMC no WhatsApp no 11972211001 e também na internet no YouTube no @TMC News BR. 5 horas e 1 minuto, vamos lá.

0: 5:02, a Câmara aprova a PEC que acaba com a escala 6x1 e reduz a jornada semanal para 40 horas. Essa é uma das principais informações que o Start TMC destaca nesta quinta-feira, dia 28 de maio. E tem mais.
1: Proposta que institui duas folgas obrigatórias semanais ainda precisa ser aprovada em dois turnos pelo Senado.
0: Redução de horas trabalhadas por semana será feita em duas etapas, sendo a primeira para 42 horas.
1: O presidente Lula chamou o fim da escala 6x1 de conquista civilizatória e pressiona por aprovação no Senado.
0: Após avanço da PEC na Câmara, o presidente agradeceu Hugo Mota e disse que o governo vai atuar para garantir a redução da jornada de trabalho no Congresso Nacional.
1: Polícia Federal aponta jantares milionários ligados ao Banco Master e cita encontros de Cláudio Castro em Nova York.
0: O relatório cita eventos pagos por Daniel Vorcaro, incluindo jantar em restaurante, dias antes de aportes bilionários do Rio Previdência em papéis do banco.
1: 5:03 nos destaques internacionais. Estados Unidos sancionam a autoridade criada pelo Irã para controlar tráfego no Golfo Pérsico.
0: Guarda Revolucionária do Irã diz ter atacado base dos Estados Unidos após retomada de confrontos. Militares iranianos afirmam que a ofensiva atingiu instalação próxima ao aeroporto de Bandar Abbas, em resposta a ataques americanos que romperam o cessar-fogo em vigor havia quase 2 meses.
1: O conflito no Oriente Médio fez o dólar fechar no maior nível em 8 dias. Escalada entre Irã e Estados Unidos derruba petróleo, aumenta a cautela global e faz moeda americana subir para R$ 5,06.
0: E no esporte, pela Copa Libertadores da América, o Fluminense venceu o Deportivo La Guaira por 3-1. Já o Corinthians perdeu em casa, em Itaquera, 2-0 para os argentinos do Platense. Na Copa Sul-Americana, Atlético Mineiro, Botafogo, Bragantino e Vasco venceram e se classificaram.
1: Pela seleção brasileira, Neymar deixa a clínica em Wanda CBF e preocupa a comissão técnica. Atacante do Santos passou o dia em avaliação médica, segue em observação e dificilmente será relacionado para o amistoso contra o Panamá. 5:04.
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1: Hora da previsão do tempo no Start TMC. Vamos começar então por Curitiba no 100.3. O sol aparece entre nuvens e não chove, máxima de 20, mínima de 13.
0: Em São Paulo, o dia vai ser nublado, máxima de 20, mínima de 12, dia frio também na capital paulista.
1: No Rio de Janeiro, no 101.3, o sol aparece no meio de chuvas e nuvens, máxima 25, mínima 18.
0: Para você em Belo Horizonte, no 88.7, dia nublado, no entanto, o sol ainda aparece, não deve chover, pelo menos a tendência é essa, máxima de 26 e mínima de 15 graus.
1: Em Brasília, no 100.1, a quinta-feira é de sol com nuvens, também não chove por lá, máxima 26, mínima 17.
0: E para fechar, em Recife o sol aparece, mas o dia tem nuvens e pancadas de chuva, máxima de 28 e mínima de 23 graus. 5:06.
1: A Câmara dos Deputados aprovou a PEC que prevê mudanças na jornada de trabalho dos brasileiros. Agora a proposta segue para o Senado e aumenta a pressão entre governo, oposição e empresários. Murilo Hernandes.
3: Exatamente. A Câmara dos Deputados ela aprovou a PEC que reduz a jornada semanal de trabalho de 44 para 40 horas sem redução salarial e extingue a escala 6x1. A proposta afeta cerca de 38 milhões de trabalhadores e estabelece um período de transição. 2 meses após a promulgação, a carga horária cai de 42 horas e, em um ano, atinge o limite de 40 horas semanais com a garantia de 2 folgas por semana. O texto também abre exceção para profissionais com ensino superior e com a renda acima de R$ 21.000 que poderão negociar modelos diferentes por acordo coletivo. O governo atua para acelerar a tramitação no Senado Federal e utiliza o apelo popular da medida para angariar apoio e com a justificativa de que o modelo atende mulheres e trabalhadores do setor de serviços. A oposição também mudou de estratégia no plenário. O PL, que pedia transição de 10 anos, passou a sugerir um modelo de 4 dias de trabalho por 3 de descanso. Já outros parlamentares da ala oposicionista anunciaram que vão apresentar uma contraproposta no Senado para alterar os pontos no texto. Representantes do setor produtivo, eles mantêm a pressão contra a proposta. Entidades da indústria declaram que despesas com o pessoal vai subir com impacto na inflação, no desemprego e no mercado informal. Para virar lei, a PEC depende da aprovação em 2 turnos pelos senadores, sem modificações no conteúdo que veio da Câmara.
0: E a gente vai falar bastante sobre essa decisão da Câmara dos Deputados, importantíssima também para o governo federal, e a gente chegou a noticiar aqui nas manchetes o presidente Lula, né, celebrando, enfim, e também mandando alguns recados. Agora fica com o Senado Federal. A PEC aprovada na Câmara vai para o Senado Federal e, se for aprovada, aí sim passa a valer. É importante pontuar que daqui a pouquinho tem Bruno Rizzi com a gente aqui no Start TMC e ele vai fazer algumas análises sobre exatamente essa aprovação na Câmara dos Deputados.
1: Lembrando então o ouvinte que também tiver alguma dúvida e quiser saber algo além do que foi dito, do que foi falado, do que foi mostrado, Bruno Rizzi está aqui, já manda sua pergunta para ele responder a partir das 6 horas da manhã.
0: É isso, 5 horas e 8 minutos. Olha só, nessa quinta-feira, mais de 1000 lojas em todo o Brasil zeram o imposto dos tributos para o consumidor. É o Dia Livre de Impostos. Surgiu em Belo Horizonte há 19 anos e a repórter Mariana Reis tem mais informações.
4: O Dia Livre de Impostos, celebrado nesta quinta-feira, dia 28 de maio, foi idealizado pela Câmara de Dirigentes Lojistas de Belo Horizonte em 2007. De lá para cá, o evento ganhou força nacional e passou a ser realizado todos os anos no mês de maio, para que o consumidor tenha dimensão de como a carga tributária pesa sobre o poder de compra. Segundo a entidade, mais de 1000 pontos de venda comercializam produtos de diversos segmentos sem a incidência de tributos, fazendo o consumidor ter descontos que chegam a 70%. Na capital mineira, pelo menos 2 postos de combustíveis tradicionalmente zeram o imposto sobre o litro da gasolina, que será comercializada a R$ 3,64. Nesses locais, motoristas, sobretudo os que trabalham com transporte de aplicativo,

0: Obrigada, e a gente continua aqui com o nosso giro de repórteres. Agora para falar que a Alerj busca entender o que aconteceu na morte de dois pedreiros na região metropolitana do Rio de Janeiro. No município, a Câmara de Vereadores aprova a construção da Praça 11 Maravilha. E todas as informações com a Rebeca Renzi.
1: A Comissão de Defesa dos Direitos Humanos e Cidadania da Alerj cobra esclarecimentos e providências imediatas sobre a morte dos pedreiros Marcelo da Cruz Silva, de 41 anos, e Edivan Felipe de Assis, de 46, durante uma operação policial no Jardim Catarina, em São Gonçalo, na região metropolitana do Rio. Os deputados, membros da bancada, exigem análises detalhadas das câmeras corporais e perícia rigorosa, com o risco de alterações na cena do crime. Segundo moradores e familiares, as vítimas estavam em uma motocicleta e saíam para trabalhar em um serviço de obras. Foi nesse momento que os policiais confundiram a régua de pedreiro dos homens com um fuzil e atiraram. A Delegacia de Homicídios de Niterói, São Gonçalo e Itaboraí investiga as mortes, que provocaram protestos ao longo do dia. As rodovias BR-101 em Niterói e Manilha chegaram a ser fechadas durante confronto com policiais militares. A corporação informou que abriu um procedimento para apurar as circunstâncias das ocorrências e fontes da nossa reportagem confirmaram que os agentes envolvidos no caso foram afastados da rua. No município, um dos viadutos mais importantes da cidade pode ser demolido após a aprovação da Câmara Municipal para o projeto de recuperação e transformação da área da Praça 11, na zona central da cidade. A região onde será construída a então Praça 11 Maravilha comporta atualmente o Sambódromo e o elevado 31 de Março. Esse viaduto dá acesso ao túnel Santa Bárbara, uma das maiores integrações entre a zona norte e sul do Rio. Para ser aprovado, o projeto passou por 4 reuniões técnicas, 2 audiências públicas e, após a reforma, a expectativa é que a região tenha novas vias, além de áreas verdes, equipamentos culturais, ampliação da calçada e melhorias de drenagem, além dos reforços na iluminação pública e um mergulhão novo. As alterações na mobilidade da região vão além da demolição do viaduto. O plano também inclui a criação de mais 2 estações de metrô. E os moradores da região terão prioridade na contratação para execução, manutenção e gestão dessas intervenções. O investimento geral entre a parte privada e pública estimado é de R$1,73 bilhão.
2: Muito obrigado pelas informações. Nossa reportagem no Rio de Janeiro também se movimentando já nesse começo de manhã. Agora são 5h13. Você nos acompanha aqui no Start TMC, em Brasília, em Belo Horizonte, também no Rio de Janeiro, no Recife, Curitiba, aqui em São Paulo também. E você participa mandando a sua mensagem. 119-7221-1101. Olha só, Fernanda Câmara, olha só. A Juliana mandando aqui. Já tem. Juliana mandando bom dia. Ricardo Sete também aqui mandando um alô pra gente. Bom dia, Fernanda. Bom dia, Tebas. A Camila Teixeira também mandando aqui algumas mensagens. O Bruno Giordano também aqui já se manifestando, dizendo que está acordando nesse momento, já indo para o trabalho ouvindo o Start TMC. 5h14, a gente continua então movimentando, girando a nossa reportagem. O delegado acusado por tentativa de homicídio contra o ambulante em Fernando de Noronha vai a júri popular. É um caso que chama muito a atenção, aconteceu no ano passado e o Kennedy Lacerda tem as informações. Fala, Kennedy.
3: De acordo com a investigação, Luiz Alberto Braga de Queiroz, réu por tentativa de homicídio, teria atirado no trabalhador por ciúmes da namorada. Ele responde ao processo em liberdade. O ambulante Emanuel Apori, que foi baleado, teve parte da perna direita amputada após o crime. A acusação afirmou que está satisfeita com a decisão e que agora os jurados vão avaliar a conduta do policial. Já a defesa do delegado informou que recebeu a decisão da justiça com serenidade, mas disse que a sentença apresenta contradições. Os advogados argumentaram que a própria sentença reconhece problemas na cadeia de custódia das provas, mas, ainda assim, utilizou esses elementos. O delegado Luiz Alberto estava afastado das funções policiais. Com o novo entendimento da justiça, ele foi autorizado a retornar ao trabalho, mas deverá atuar exclusivamente em atividades administrativas internas. O juiz também manteve a suspensão do porte e da posse de arma do delegado. Segundo a justiça, as restrições

0: seguem necessárias em razão da gravidade do caso.
1: Obrigada pelas informações, Kennedy Lacerda, e quem está no YouTube também acompanha todas as imagens, inclusive todo o conteúdo que a gente fala, que a gente mostra aqui, que a gente informa você, está lá no @TMCNewsBR para você voltar, ver, rever e também continue aqui com a gente, mandando a sua mensagem. Agora a gente vai com a Alexia Marília para falar que a Justiça de São Paulo suspendeu o projeto
2: Polêmico,
1: Boulevard.
2: Hein? Polêmico.
1: É polêmico. Tem tudo aqui, gente. Repercussão, polêmica, informação. Então, a Justiça de São Paulo suspendeu o projeto Boulevard São João, conhecido como a Times Square paulistana. Alexia Marília.
3: A Justiça de São Paulo suspendeu o projeto conhecido como Times Square paulistana, que previa a instalação de grandes telões de LED no cruzamento das avenidas São João e Ipiranga, no centro da capital. A decisão liminar foi emitida nesta quarta-feira pela juíza Celina Kiyomi Toyoshima, que determinou a paralisação imediata de obras, instalações e qualquer intervenção ligada ao projeto. Ainda cabe recurso. O Boulevard São João tinha sido oficializado em abril pelas gestões do prefeito Ricardo Nunes e do governador Tarcísio de Freitas, em parceria com o grupo Fábrica de Bares, responsável pelo Bar Brahma. A proposta prevê transformar a região em um polo de entretenimento, inspirado na Times Square de Nova York. O projeto inclui 4 grandes painéis de LED instalados em prédios históricos da região, somando cerca de 2 mil metros quadrados de telas digitais. Os telões funcionariam todos os dias, das 5 horas da manhã às 11 horas da noite. Nos fins de semana, a ideia é fechar parte da avenida para carros e promover programação cultural, com shows, gastronomia e feiras de artesanato. O investimento previsto é de cerca de 6 milhões de reais, totalmente da iniciativa privada. O projeto dividiu opiniões desde o anúncio. Defensores afirmam que a proposta poderia revitalizar o centro e atrair mais turistas para São Paulo. Já críticos apontam riscos de aumento da poluição visual e possíveis impactos na Lei Cidade Limpa, criada para restringir publicidade nas ruas da capital.
2: É, pois é, esse é um assunto super polêmico que divide opiniões. A Times Square paulistana, então, nesse momento barrada pela justiça, mas muitas outras informações, outros capítulos dessa história certamente vão acontecer. E você que está em São Paulo, no 100.1, você participa, você manda a sua mensagem sobre esse assunto também, mande a sua opinião, 11972211001, 11972211001.
1: Sempre a gente abordando, inclusive, e como sempre, o ponto e o contraponto. Então você manda a sua opinião, cada um tem uma opinião, a gente também pega todos os lados aqui, prefeitura, todos os lados, para informar você sobre tudo o que está acontecendo de vários pontos de vista. E aí você fica com a sua opinião e manda para a gente aqui, para a gente ler no ar. 5 horas e 18 minutos.
2: Vamos para o Paraná agora, olha só. O estado do Paraná acendeu o sinal vermelho, na fiscalização ambiental ao registrar uma alta no desmatamento de acordo com números consolidados do ano passado, 2025. São dados oficiais. O repórter Luiz Fernando vai contar tudo para a gente. Fala, Luiz.
4: Esse levantamento foi feito pela instituição Map Biomas e fechou o balanço de números que estavam sendo concentrados a partir de dados do ano passado. Isso revela que o estado voltou a acender o sinal vermelho depois de registrar em 2025 uma alta de 59% na área devastada. Esse número está na contramão da média nacional, que conseguiu reduzir o desmatamento em mais de 20%. Pela primeira vez, o Brasil ficou abaixo da marca de 1 milhão de hectares desmatados. Aqui no Paraná, só para se ter uma ideia, o prejuízo ambiental de 2025 chegou a 684 hectares de vegetação nativa perdidos. Isso equivale a mais ou menos 958 campos de futebol. Agora, o desdobramento que mais chama a atenção das autoridades acontece na região metropolitana de Curitiba, onde estão 3 das 10 cidades que mais desmataram em todo o estado. São José dos Pinhais lidera o ranking de forma isolada por conta das obras do reservatório do Miringuava, uma represa de água potável que deve abastecer sozinha 650 mil pessoas. A área destinada para essa represa suprimiu o equivalente a 269 campos de futebol quando a gente fala de florestas nativas. A Companhia de Saneamento aqui do estado do Paraná informa que está executando um projeto de compensação para essas árvores derrubadas. Serão plantadas cerca de 250 mil mudas para criar um corredor de biodiversidade até o Parque Nacional Guaricana, que fica na Serra do Mar, um coração da Mata Atlântica aqui no estado do Paraná, entre a capital Curitiba e o litoral do estado. Além desse projeto de infraestrutura, a pressão do setor produtivo também deve voltar à discussão e, principalmente, entrar na mira de fiscalização sobre desmatamento, já que a expansão de áreas, principalmente de pasto, segue responsável por 60% da devastação das florestas no Paraná.
2: Muito obrigado pelas informações, esse é um assunto sensível, um assunto importante e a gente, claro, vai continuar também acompanhando. Agora são 5 horas e 21 minutos, Transamérica agora é TMC, quem escuta sabe.
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2: 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Vamos falar de Copa do Mundo agora no Start TMC. Tá chegando, hein? Tá chegando a Copa do Mundo.
1: Tá chegando,
2: hein?
1: O pessoal na expectativa, pessoal ansioso. Tem mensagem, inclusive, de Copa do Mundo aqui que daqui a pouco a gente vai falar.
2: Boa, boa. Olha só, a Holanda, hein? A poderosa Holanda divulgou a lista, a convocação, 26 convocados para a Copa desse ano, a Copa que vai ser disputada nos Estados Unidos, no México, também no Canadá. O principal destaque, ou um dos principais destaques, claro, é o Memphis Depay, jogador do Corinthians, estrela aqui do futebol brasileiro. Ele ontem, inclusive, chegou a enfrentar o Platense da Argentina pela Copa Libertadores da América. O primeiro tempo ele atuou, não foi bem, mas enfim, está recuperado da lesão na coxa e foi convocado, vai disputar a Copa pela Holanda. Ele é o maior artilheiro, inclusive, da seleção holandesa e vai para a terceira Copa do Mundo. É bom pontuar aqui, a Holanda, né, uma das principais seleções da história do futebol, chegou 3 vezes a finais de Copas do Mundo e perdeu todas, tá? Perdeu em 74 para a Alemanha Ocidental, depois em 78 perdeu para a Argentina, né, naquela Copa que foi inclusive realizada na Argentina, e mais recentemente em 2010 perdeu para a Espanha. Mas enfim, é super tradicional, tem na bagagem 3 finais de Copa do Mundo e vai tentar o primeiro título de Mundial. A Holanda está no grupo F, ao lado de Japão, Suécia e Tunísia. Não é um grupo tão fácil não, o Japão está bem, a Suécia, que é uma seleção europeia sempre forte, e a Tunísia também. A estreia no dia 14 de junho contra os japoneses e você sabe, Copa do Mundo é aqui na TMC.
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1: Horas e 24 minutos, a gente tem os destaques, mas antes, como a gente falou de Copa do Mundo, que Copa do Mundo é aqui na TMC, tem gente escrevendo já sobre a Copa do Mundo. Marcelo Oliveira de São Paulo, olha o Paco aí nos teclados, o Marcelo Oliveira de São Paulo dizendo: não vejo a hora da Copa do Mundo começar. A Bianca Martins de Belo Horizonte: quero ver gol do Neymar, ajuda aí Neymar, fica bem. Pedidos. E o Felipe Santana, de Curitiba, dizendo: vou sair do trabalho direto para casa dos amigos para assistir aos jogos e vou fazer um churrasquinho em casa também. Que animação, né? Expectativa,
2: pessoal,
1: empolgação.
2: Tá. Faltam pouquíssimos dias, 14 dias para a Copa do Mundo, é muito pouco. A gente tem até uma contagem regressiva no nosso portal tmc.com.br com reportagens especiais, informações de bastidores. A TMC está na Granja Comari, está acompanhando com a nossa reportagem a preparação do Brasil exatamente para a Copa do Mundo. O Neymar ainda não está 100% fisicamente, está com essa lesão na panturrilha, enfim, está todo mundo preocupado. Olha só, o Diego Carvalho aqui também mandando mensagem. Ele é de Salvador, tá? Tá ouvindo pelo aplicativo da TMC.
1: Legal.
2: Muito legal, muito legal. Bom dia, Fernanda e Tebas. O Brasil vai ser hexa, ele escreve aqui. Tomara, Diego.
1: Tomara.
2: Já o Marcelo Saieg manda aqui mensagem na Zona Norte de São Paulo, falando que a França é a melhor seleção. Ele tá apostando na seleção francesa. Realmente, a França tem uma ótima seleção.
1: E vai começar até bolão
2: atualmente.
1: Já.
2: É, vamos fazer um bolão aqui. Também é só xará. Fernanda Calume aqui mandando um alô pra gente. Ela escreve assim, ó: adoro o start e nessa Copa do Mundo não vai ter surpresa. É Brasil, ela escreve aqui.
1: Ai, enfim, tomara. Estamos todos na expectativa, na torcida. E agora, 5 horas e 26 minutos, a gente continua com os nossos destaques aqui no Start TMC. O deputado Alencar Santana, do PT, que presidiu a comissão especial na Câmara que aprovou a PEC de 6x1 antes dela ir a plenário, criticou a manobra da oposição de tentar substituir o modelo já negociado por um que prevê a escala 4x3. A declaração foi dada numa entrevista coletiva antes do texto ir à votação no plenário da Câmara. Vamos ouvir.
9: Dessa matéria extrapolou os campos partidários e políticos. E a oposição deixou ela totalmente desnorteada, demonstrou seu despreparo, a falta de conexão entre o que falava ontem e o que fala hoje, aquilo que apresentou de transição para 10 anos ao que quer fazer hoje. Isso demonstra de que não tem de fato proposta para o país e tentou de última hora tumultuar, tentando enganar o povo. Mas o povo sabe muito bem quem tem compromisso com ele.
2: Você acompanhou a fala do Alencar Santana, que é do PT. A gente observou também aquela barulheira no Congresso Nacional, aquela loucura.
1: Coletiva,
2: e o microfone,
1: né,
2: da TMC, como sempre, em todos os cantos, os corredores no Congresso Nacional, também captando a fala do deputado do PT. Agora o contraponto, Nicolas Ferreira, do PL, disse que a oposição vai defender a escala 4x3 se a proposta que tramita no Congresso não for aprovada, prevendo então que os empregados recebam por horas trabalhadas, tá? Para o deputado, a estratégia do partido é expor os impactos econômicos negativos de uma mudança mais ampla na carga horária. Essa declaração foi dada também em entrevista coletiva e a gente acompanha agora.
10: Primeiro, a gente conseguiu 40 horas, que inclusive é o próprio projeto também do governo, mas que seja feito horas trabalhadas e horas recebidas. Mas, se isso não for feito, a gente vai realmente defender a escala 4x3 sem transição e que seja efetivado agora. Não coloca para depois da eleição, não, porque é muito fácil eles serem a criança, né, do parquinho, bota fogo em tudo, e depois a gente tem que ser o adulto da sala, que vai chegar e ficar, né, apagando o incêndio.
1: A gente ouviu então o ponto e o contraponto, e agora às 5 horas e 28 minutos a gente tem outros destaques. O site The Intercept Brasil divulgou mensagens que mostram o ex-deputado federal Eduardo Bolsonaro orientando o envio de recursos aos Estados Unidos para financiar o filme Dark Horse sobre Jair Bolsonaro. As conversas teriam sido encaminhadas ao banqueiro Daniel Vorcaro, investigado por suspeitas de fraudes bilionárias.
2: Inclusive, a Polícia Federal apura se parte do dinheiro foi usado para custear despesas do ex-deputado nos Estados Unidos. Segundo a reportagem, o projeto recebeu repasses milionários ligado ao fundo Revegente Found. A gente vai realmente continuar acompanhando. Esse é um assunto, né, que não vai acabar hoje, certamente vai ser pauta, inclusive, durante o processo eleitoral também no próximo semestre. 5 horas e 29 minutos.
1: 5 horas e 29 minutos, o Atlas da Violência, publicado nesta semana, mostra um recorte um tanto quanto triste. O Brasil registrou o assassinato de 3.642 mulheres em 2024, o que corresponde a 3,4 mortes a cada 100 mil pessoas do sexo feminino. O número representa uma queda de 6,7% em relação a 2023 e, de acordo com o levantamento, há uma tendência de redução desde 2014, primeiro ano da série histórica. Os dados são do Instituto de Pesquisa Econômica Aplicada, o IPEA, do governo federal, em parceria com o Fórum Brasileiro de Segurança Pública. Em entrevista para a TMC, a Juliana Brandão, coordenadora temática do fórum, comentou esse recorte. Vamos ver.
11: Bom, com relação a esse recorte de gênero, dá para dizer de fato que há uma tendência de que, ainda que a gente considere que os números são elevados, né, a gente sabe que existe uma epidemia, mas tem algum motivo para a gente se animar com relação a isso?
12: Veja só, o que a gente consegue ver, e esses dados que o Atlas compila, são dados que vêm do sistema de saúde, né? De informação de mortalidades. Então, quando a gente olha para isso, a gente consegue então captar aqueles homicídios, no caso do recorte de gênero, que chegaram ao sistema de saúde e assim foram notificados, né? Quando a gente compara, por exemplo, com os dados que são coletados pelos boletins de ocorrência, que são os dados, né, do Anuário de Segurança Pública, né, que também são compilados pelo fórum, a gente já tem um cenário um pouco diferente, né? Então, o que dá para a gente dizer, né, que a gente está assistindo aí um movimento de queda geral dos homicídios, isso é verdade, os dados têm nos dito isso, né, o que nos leva a ter uma hipótese, né, que as políticas de segurança pública, essas principalmente que dialogam com a segurança urbana, elas estão começando a fazer efeito, né, quando a gente está pensando em enfrentamento da violência, mas a situação para as mulheres no Brasil ainda é muito severa, né? Ainda é muito difícil ser mulher no Brasil, ainda é muito perigoso ser mulher no Brasil, e as mulheres são mortas principalmente no ambiente doméstico, né? E acho que esse é um ponto que a gente tem que ter extrema atenção.
13: Tem que ter extrema atenção, temos que cobrar políticas públicas, e eu noto sempre que é difícil, inclusive pré-candidatos, e aqui na TMC, Juliana, nós temos feito muitas entrevistas com pré-candidatos, com políticos, é difícil estarem por dentro do tema a ponto de saberem quais são as políticas públicas, onde atacar para que a gente pare de viver esse recorde atrás de recorde de violência contra a mulher. Mas dentro da violência contra a mulher, tem um número que preocupa mais ainda, como se a gente pudesse ficar mais alerta dentro do nível máximo de alerta, que diz respeito à desigualdade racial, né? A taxa de homicídio de mulheres negras é 67% maior do que de outras raças. Então, o que que justifica isso? E aí, Juliana, eu queria te pedir para você me ajudar a explicar para quem está nos ouvindo, ouvinte, telespectador, algo que é usado como argumento para aqueles que acham que o feminicídio não tinha que ser tipificado, já foi, não tem conversa, mas que dizem, não, mas como assim? Homens são mortos tanto quanto mulheres, mulheres brancas são mortas tanto quanto mulheres negras, não é bem assim. Eu sei que os dados mostram que é, mas eu queria que você nos ajudasse a entender e a desmontar um pouco esses argumentos.
12: Então, vamos lá. Eu acho que primeiro é isso. Os dados, eles não são uma opinião, né? Eles são uma evidência, né? Então, quando a gente olha para os dados, e o que é muito cruel, é que a gente vê que esse endereçamento da violência letal, ele tem um grupo que é mais atingido. E esse grupo é o grupo racial das mulheres negras, né? O que que a gente está vendo aí? A gente está vendo aí a expressão do racismo. Então, além da gente ter essa forte presença do machismo, de valores patriarcais, da misoginia, que é algo também que a gente precisa falar, né? Que influencia de forma muito contundente quando a gente está olhando para a violência contra as mulheres. O fato de os corpos negros das mulheres terem um menor valor acaba sendo um fator que contribui de forma muito concreta para que as mulheres estejam nessa condição de extrema vulnerabilidade, né? Então, a gente não consegue hoje no Brasil, de fato, viver uma igualdade de fruição de direitos, né? Porque o fato de ser mulher já é um fator de risco, o fato de ser mulher negra agrava ainda mais a situação e deixa, de fato, a proteção do direito à vida muito comprometida. Por que que feminicídio é um tipo penal que ele é importante? Para o direito, de fato, poder agir diante de um fato concreto da vida real, a gente precisa dessa categoria jurídica, né? Até 2015, a gente não tinha essa categoria jurídica. Então, os homicídios de mulheres, eles entravam junto com todos os demais homicídios. Para que a gente possa, de fato, quantificar e para que a gente possa, de fato, ter um retrato que nos diga o que está acontecendo e quais as políticas que podem ser direcionadas, focalizadas para um público que está sendo majoritariamente vítima, a gente precisa desse contorno jurídico. Sem isso, isso não é possível. Agora, veja, mesmo com a edição da lei, a gente ainda tem uma grande dificuldade. Por quê? Porque a legislação hoje, ela vai dizer para a gente que feminicídio é aquele homicídio que ocorre pelo fato da mulher ser mulher, né? E isso pode acontecer em razão da violência doméstica ou familiar, que é o primeiro inciso do artigo 121-A, ou em razão do ódio ou menosprezo à condição de mulher. O que a gente tem hoje, 2026, a gente consegue captar com mais facilidade aqueles feminicídios que acontecem no ambiente doméstico. Uma mulher que é morta na rua, muitas vezes, esse caso não é categorizado como feminicídio. Por quê? Porque eu preciso de um agente público que faça a correspondência entre aquilo que está na legislação e aquilo que aconteceu na vida prática. Se eu não tiver essa sensibilidade, se eu não tiver essa leitura de que aquele homicídio praticado contra a mulher é um homicídio que foi praticado em razão do ódio ou menosprezo a essa condição feminina, esse dado escapa. A gente não consegue ter essa dimensão, né? E aí fica essa impressão, né? Se eu não tenho o dado, eu não tenho como, de fato, reivindicar uma política que focalize essas mulheres que estão sendo vítimas cotidianamente. Então, é imprescindível que a gente tenha essa normativa para que ela possa guiar ações públicas nesse sentido.
13: Sim, muito obrigada, Juliana. Só para encerrar aqui, para as pessoas conseguirem trazer para a realidade aquilo que você disse, uma realidade de um caso que é recente e que chamou muita atenção a todos nós, o caso da Tainara, que foi arrastada pelo ex-namorado, ex-ficante, ex o que for, durante um quilômetro, pelo percurso de um quilômetro na marginal. Ela foi mutilada, teve as duas pernas amputadas, passou quase um mês tentando sobreviver no hospital, morreu na véspera de Natal. E agora a defesa desse rapaz, que já poderemos chamar de feminicida, está querendo dizer que não se trata de um feminicídio. Então, tirar essa tipificação, dizer que foi realmente um homicídio e tentativa de homicídio, porque ele tentou matar o rapaz que estava junto com a Tainara também, mas que não foi pelo menosprezo, ódio à mulher, porque eles não teriam tido um relacionamento comprovado. As testemunhas dizem que eles eram ficantes. Isso daí muito provavelmente a defesa vai conseguir, a acusação, né? A defesa de Tainara vai conseguir comprovar. Mas como não era um namoro, ele diz, não foi ódio. Quer menosprezo maior do que arrancar duas pernas a uma mulher porque a viu num bar com outro homem e tiveram uma briga pelo sei lá o quê? Arrancar duas pernas, é por isso que a gente precisa desses dados, como você disse, que não são opinião, e precisamos da tipificação, sim.
14: 5 horas e 37 minutos, ouvimos então a Juliana Brandão, que é coordenadora, né, aí da temática do fórum, comentando esse Atlas da Violência publicado esta semana. E a queda, né, desses números gerais da violência não pode esconder então essa realidade brutal, como foi falado na entrevista. Quando uma mulher é assassinada, essa brutalidade traz dias, meses, anos antes disso acontecer. Revela dor, sofrimento, silêncio por medo. Então, que políticas públicas sejam mesmo mais rigorosas, fiscalizadas e punitivas. 5 horas e 38 minutos.
2: E a gente continua girando os assuntos, nossas pautas aqui do Start TMC. A Casa Parlamento recebeu mais um evento da Esfera Brasil e dessa vez discutiu sobre doenças raras e como tecnologias podem auxiliar o SUS nesse tipo de tratamento, um assunto muito importante. O repórter Adrian de Almeida acompanhou o evento e traz as informações para a gente.
15: O avanço de tecnologias para auxiliar o tratamento de pessoas com doenças raras no Brasil ainda precisa de um alinhamento sobre as atribuições de cada órgão federativo, afirmou o ministro Gilmar Mendes do Supremo Tribunal Federal. A fala aconteceu durante o Diálogo Esfera, promovido pela Esfera Brasil, que debateu sobre novas tecnologias para tratar esse tipo de doença no SUS.
16: Nós temos tido situações até de conflitos de competência, de atribuições entre União, Estados e Municípios. Tudo isso nós precisamos encaminhar da melhor maneira possível. Mas eu sou otimista.
15: Já o ministro do Tribunal de Contas da União, Bruno Dantas, explicou que qualquer caso de doenças raras é avaliado com rigor pelos auditores. O processo de avaliação, segundo Dantas, ocorre da seguinte forma. Após a elaboração de um relatório detalhado pelo TCU, o ministro relator é escolhido. Ele pauta o tema e coloca em discussão entre os demais magistrados.
17: Qualquer processo que chega ao TCU, primeiro vai para a instrução das nossas unidades técnicas. Então, os auditores preparam o relatório, remetem para o relator, e aí o ministro relator, depois de estudar a matéria, depois de preparar o seu voto, ele pede pauta ao presidente.
15: Lorice Scalise, diretora executiva da Roche Brasil, empresa que atua no desenvolvimento de medicamentos, disse que o país precisa investir mais em políticas públicas para promover inovação nesta área. Ela finalizou dizendo que, apesar da necessidade de vontade política para se debruçar no enfrentamento de doenças raras, a empresa usa parte do faturamento bruto para investir em tecnologia na área.
18: A tecnologia, ela continua avançando muito, a ciência não para de avançar. Eu acho que a ciência hoje, ela já tem muitas respostas. O que a gente precisa é de vontade política e de políticas públicas que consigam trazer acesso. Mas sim, a Roche investe em torno de 12, 13% do faturamento bruto.
15: O evento contou com diversos painéis para debater tecnologias com o intuito de aprimorar o conhecimento sobre essas patologias no sistema público de saúde.
2: 5 horas e 41 minutos e você participa aqui do Start TMC. Mande mensagem para a gente aqui no nosso WhatsApp 11972211001, 11972211001. Fique à vontade, participe do Start TMC. A gente acompanhou a reportagem do Adrian de Almeida sobre esse evento, portanto, realizado pela Esfera Brasil na Casa Parlamento. 5h41, inclusive aqui, Fernanda Câmara, rapidamente aqui. Patrícia mandando mensagem, Rafael Almeida, meu xará, também mandando um alô pra gente de bom dia, dizendo que já tá no carro em São Paulo, escutando aqui a TMC no 100.1, no caso específico de São Paulo. 5h42.
13: E a gente continua aqui girando a nossa reportagem. Olha só, traços de psicopatia foram identificados em Jairinho por psiquiatra que testemunhou no terceiro dia de julgamento do caso do menino Henri Borel. Mais detalhes com Leonardo Rezende.
19: No terceiro dia de julgamento no caso Henri, o médico psiquiatra Rafael Bernardon Ribeiro apontou um comportamento de psicopatia em Jairinho e afirmou à justiça que o ex-vereador tem prazer em causar dor em crianças. Ex-vereador aqui da capital, Jairo Souza Santos Júnior, o Jairinho, é acusado de ser o autor das agressões que terminaram na morte de Henri Borel aos 4 anos em 2021. Bernardon foi contratado pelo pai do menino, Leniel Borel, hoje também vereador do Rio, no curso do processo. O psiquiatra entrevistou mulheres que se relacionaram com Jairo antes de Monique Medeiros, mãe de Henri, e também os filhos delas, que relataram agressões anteriores por parte do ex-parlamentar. Os mesmos relatos foram feitos à investigação policial, mas Jairinho não foi entrevistado por esse profissional. Rafael Bernardon também apontou traços de comportamento narcisista, de sedução e manipulação de Jairinho, o que indicaria esse espectro de psicopatia. Sobre Monique, o médico afirmou que ela protegeu Jairinho sobre agressões contra Henri, ao mesmo tempo que demonstrou incômodo ao desconfiar dos atos do então marido. O psiquiatra se refere a mensagens trocadas com a babá do menino, em que Monique fala sobre a ideia de colocar câmeras na casa. Os equipamentos, porém, não foram comprados. Rafael Bernardon afirma que Monique tinha interesse de ascensão social com Jairinho e, para manter esse status e não fazer uma leitura adequada do risco, não tomou as medidas necessárias para afastar Henri desse ambiente. O psiquiatra falou à justiça por mais de 6 horas. A defesa de Jairinho definiu o depoimento de Bernardon como absurdo e questionou a ética do profissional em traçar o perfil sem entrevistar o seu cliente.
2: 5 horas e 44 minutos, a gente agora gira a nossa reportagem em São Paulo. Um jovem de 24 anos foi baleado durante um assalto em Pinheiros após reagir à abordagem de criminosos em motos. Ele foi levado rapidamente ao Hospital das Clínicas, passou por cirurgia, mas infelizmente o quadro de saúde é considerado grave. O repórter Bernardo Silva tem os detalhes.
20: Madrugada de quarta-feira em Pinheiros. por volta de 1h30 da manhã, na rua Bianchi Bertoldi. As imagens do circuito de segurança mostram o momento em que o jovem chegou em casa com a namorada e foi abordado por dois indivíduos em uma moto. Eles anunciam o assalto. A vítima reage e acaba baleada. Os criminosos fugiram na companhia de outros bandidos que prestavam apoio. Nas próximas imagens, a equipe da Polícia Militar prestando atendimento. O rapaz foi encaminhado para o Hospital das Clínicas de São Paulo. A nossa equipe esteve no local. No momento dessa gravação, são 7 horas da noite e eu estou caminhando justamente na rua onde o crime aconteceu. Em frente ao condomínio de Portão Branco, que inclusive tem guarita de segurança e câmeras. Nenhum desses fatores foi suficiente para intimidar os criminosos. O trecho interliga duas vias principais, a Avenida Rebouças e a Teodoro, o que pode facilitar a rota de fuga. Em conversa com quem vive por aqui, eles denunciam que o maior problema é a falta de policiamento pela noite e pela madrugada. Segundo a Secretaria de Segurança Pública, de janeiro a março de 2026, já foram contabilizados mais de 30 mil roubos e quase 20 vítimas de latrocínio.
21: Principalmente na parte da noite, eu me sinto bem mais inseguro.
22: Bom, essa rua aqui ela já tem um histórico, né, de assalto, né? Já dois alunos nossos aqui já foram assaltados, sempre no período bem mais tarde da noite.
23: A gente se sente um pouco inseguro, principalmente no final do dia, né? Questão de policiamento, acho que deveria ter mais. A gente mal vê passando policial à noite.
20: Outros registros em vídeo mostram que os criminosos já tinham feito outras vítimas na mesma noite. O rapaz baleado segue internado em observação.
2: Bom, a gente acompanhou a reportagem do Bernardo Silva, só para você que não é de São Paulo, você que está em Brasília, em Belo Horizonte, no Rio de Janeiro, também no Recife, em Curitiba, Pinheiros, uma das regiões nobres da cidade de São Paulo, da capital paulista, com a presença de muitos bares, restaurantes, vive uma onda de assaltos, roubos também, furtos, inclusive a gente pontua rapidamente aqui uma reportagem no nosso portal tmc.com.br, colocando aqui que a Prefeitura de São Paulo retirou faixa contra assaltos. Moradores colocaram na rua Lisboa uma faixa ali denunciando o aumento da violência em Pinheiros. Essa faixa foi retirada e a gente vai continuar acompanhando esses casos que realmente preocupam muito.
13: E a gente até comentava aqui que muitas pessoas chegavam a comentar que andavam na rua e até mesmo em Pinheiros e não era tão violento como está agora. A gente está falando de Pinheiros porque foi o foco aí da nossa reportagem, até por conta da faixa. Mas de uma maneira geral, mas Pinheiros realmente algumas pessoas relatavam que não era essa onda de assalto, que não tinha tanto medo de sair às ruas e que hoje já está com o pé atrás. Inclusive ouvintes aqui falando isso para a gente, a Carla Bernardi dizendo exatamente isso que eu acabei de falar. Bom, então a gente continua aqui ouvindo a nossa reportagem e também se você tiver algum ponto, contraponto, manda pra gente no WhatsApp no 11972211001 e também no YouTube no arroba tmcnewsbr. A gente tá aqui para ouvir a sua opinião, para ouvir o seu comentário. Então, como a gente vai continuar girando a nossa reportagem, nós vamos para Curitiba agora para falar que o Conselho Nacional de Justiça recebeu um novo pedido de expulsão contra um desembargador do Paraná suspeito de corrupção. O relatório da OAB aponta que ele recebeu um quadriciclo para resolver um caso que... Ou melhor, para resolver um caso que se arrasta há mais de 30 anos na justiça. Vamos então lá para Curitiba com o Ângelo Sfeier.
24: A Ordem dos Advogados do Brasil no Paraná pediu o afastamento do desembargador Francisco Carlos Jorge do Tribunal de Justiça do Paraná. O magistrado é suspeito de vender sentenças em troca de um quadriciclo avaliado em mais de R$62 mil. A denúncia aponta que o veículo foi entregue como pagamento por uma decisão favorável em uma antiga disputa judicial sobre cobranças de aluguéis que se arrasta nos tribunais desde 1993. O pedido de afastamento foi enviado ao Conselho Nacional de Justiça. O documento da OAB sustenta que as acusações são muito graves e lembra que o desembargador chegou a descumprir uma ordem do próprio tribunal que o proibia de atuar nesse processo. Em nota, o magistrado negou as acusações, chamou o relatório de investigação de duvidoso e afirmou que o quadriciclo foi comprado pelo próprio filho sem qualquer relação com o seu trabalho na justiça.
2: 5 horas e 50 minutos, vamos para mais um giro de manchetes aqui no Start TMC. Pesquisa Datafolha mostra que 71% dos trabalhadores brasileiros acreditam não correr risco de perder o emprego ou ficar sem trabalho. O índice é o maior desde 2013 e foi registrado num momento de desemprego historicamente baixo aqui no Brasil. De acordo com o levantamento, a sensação de estabilidade é maior entre servidores públicos e pessoas acima de 60 anos. A pesquisa ouviu mais de 1.300 trabalhadores em 139 municípios brasileiros.
0: A confiança no mercado de trabalho também tem impacto direto no consumo e nas negociações salariais. Dados do Diese mostram que 91% dos reajustes salariais no primeiro trimestre ficaram acima da inflação. Especialistas afirmam que o baixo desemprego e o crescimento de trabalho por aplicativo ajudam a explicar o otimismo dos brasileiros. Apesar disso, pesquisas apontam que muitos trabalhadores ainda buscam renda extra para conseguir pagar as contas. 5 horas e 50 minutos. Esporte, hein?
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0: Esporte.
2: Vamos de esporte aqui no Start TMC. Ontem eu resolvi assistir, acompanhar, enfim, ouvir o jogo do Corinthians.
0: Eu ia falar, deixa eu adivinhar, o que você assistiu? Ah, tá, jogo do Corinthians.
2: Jogo do Coringão, mas tô arrependido, viu? Porque eu fui dormir tarde, dormi com dor de cabeça, e o Coringão tropeçou, perdeu em casa. Que loucura! O Platense da Argentina venceu o Corinthians na Libertadores da América. O Fluminense, hein? O Fluminense conseguiu uma importantíssima vitória, garantiu vaga na próxima fase da competição continental. Palmeiras joga hoje e André Galvão conta tudo pra gente. Fala, Galvão, bom dia.
6: O Fluminense está classificado para a fase oitavas de final da Copa Libertadores da América. Com a vitória diante da equipe do La Guaira da Venezuela por 3-1, o tricolor das Laranjeiras garantiu a sua vaga. E por enquanto, todas as equipes brasileiras estão se classificando para a fase mata-mata do torneio. Nessa quinta-feira ainda faltam jogar Palmeiras e Cruzeiro em seus respectivos grupos para também tentar a classificação. E dessa forma o Brasil teria 6 representantes nas oitavas de final da Libertadores da América. O Flusão se junta a Flamengo, Mirassol e Corinthians, que já tinham se classificado anteriormente. O Timão, apesar da derrota para o Platense da Argentina por 2-0 em plena Neoquímica Arena em Itaquera, já tinha até o primeiro lugar do grupo garantido. Então, pouco mudou essa derrota. O Corinthians apenas não conseguiu chegar entre as melhores campanhas entre os líderes dos grupos da competição. Então, Corinthians, Flamengo, Mirassol e Fluminense já estão esperando os adversários que sairão em sorteio, que será realizado pela Conmebol na próxima sexta-feira ao meio-dia. E nessa quinta-feira, Palmeiras e Cruzeiro jogam também para se classificar. O Verdão precisa de apenas um empate em casa contra o Júnior Barranquilla da Colômbia para garantir a sua vaga. Se vencer, ainda pode até ser o primeiro colocado do grupo em caso de derrota do Cerro Porteño para o Sporting Cristal. Já o Cruzeiro também só depende dele. Uma vitória simples na última rodada vai confirmar a classificação da Raposa. O Cruzeiro pega o Barcelona de Guayaquil e pode ser até o primeiro colocado também no seu grupo. Isso se o Boca Juniors derrotar a Universidade Católica. Esse jogo será realizado na Argentina. Na Copa Sul-Americana, os brasileiros também avançaram. O Red Bull Bragantino vai jogar a fase de playoffs após derrotar o Carabobo. O Vasco também vai participar da fase de playoffs depois de golear o Barracas Central da Argentina. O Atlético Mineiro tem vaga garantida nas oitavas de final da competição, porque lidera o seu grupo e derrotou o Puerto Cabello da Venezuela, assim como o Botafogo, que fechou a sua participação na fase de grupos com a melhor campanha geral após mais uma vitória, desta vez contra o Independiente Petroleiro. Eu volto com vocês, amigos, nos estúdios do Start TMC.
2: Valeu, André Galvão, e sempre pontuando aqui, tá chegando a Copa do Mundo, vai ter cobertura total, completa da TMC, da Transamérica, que agora é TMC. O Brasil, obviamente, já convocado por Carlo Ancelotti, iniciou os trabalhos de forma oficial ontem na Granja Comari, ainda com preocupação porque Neymar sente dores na panturrilha. A seleção da Holanda, tradicionalíssima seleção da Holanda, que nunca venceu a Copa do Mundo, mas chegou em três finais já de Copa, também foi convocada ontem com Memphis Depay, atleta do Corinthians, na lista. E amanhã, dia 29, a Argentina será convocada. Obviamente, Lionel Messi, né, um dos maiores jogadores de todos os tempos, deve constar na lista, mas ele saiu com a mão na coxa, sentindo uma dor um pouco mais aguda na coxa no último jogo do Miami, né, do Inter Miami nos Estados Unidos, e também há uma preocupação tímida em relação a Lionel Messi, que, ao que tudo indica, estará nos Estados Unidos para a disputa da Copa do Mundo.
13: Muito bom, 5 horas e 55 minutos, a gente continua com os nossos destaques e manchetes. O Senado Federal aprovou um novo piso para professores da educação básica, além de nova regra de reajuste. Os detalhes com Kennedy Lacerda.
5: O texto segue para a sanção do presidente Luiz Inácio Lula da Silva. Em janeiro, Lula assinou uma medida provisória que reajustou o piso para R$ 5.130,63. A medida passou a valer imediatamente após a publicação, mesmo antes da análise do Congresso Nacional. Agora, o Senado aprovou a MP durante a tramitação no Legislativo. E como a proposta recebeu alterações feitas pelos parlamentares, ela foi transformada em um projeto de lei de conversão e enviada novamente para a sanção presidencial. O texto teve relatoria da senadora professora Dorinha Seabra, do União do Tocantins. Entre as mudanças aprovadas está o novo critério de atualização do piso. O reajuste passará a ser calculado pela soma do Índice Nacional de Preços ao Consumidor com 50% da média de crescimento real das receitas do Fundeb nos 5 anos anteriores. Segundo o governo, a fórmula antiga resultaria em uma recomposição de apenas 0,37%, enquanto a nova regra garante reajuste de 5,4%. Com isso, o piso dos professores da educação básica passa de R$ 4.867,77 para R$ 5.130,63, assegurando um ganho real de 1,5 ponto percentual acima da inflação.
2: Valeu, obrigado pelas informações, Kennedy Lacerda, nosso repórter no Recife, portanto no 92.7. 5h57, uma informação bastante importante: um incêndio destruiu um dormitório de uma escola feminina no Vale do Rift, no Quênia, e deixou pelo menos 15 estudantes mortas. O fogo atingiu a instituição durante a noite, enquanto alunas dormiam no local. A polícia informou que outras estudantes ficaram feridas e que equipes fazem buscas por jovens desaparecidas. A causa do incêndio ainda é desconhecida. O Quênia registra um histórico aí de incêndios em escolas, muitos ligados a protestos contra regras disciplinares. Que notícia triste, tristeza. Que tristeza. A gente vai continuar, claro, aqui com a nossa redação da TMC também atento nesse assunto. 5 horas e 58 minutos.
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0: Horas em ponto, Start TMC. A primeira hora já foi, mas tem mais uma hora de Start para você, ouvinte de São Paulo, Brasília, Rio de Janeiro, Curitiba, Belo Horizonte e Recife. Você está comigo, Fernanda Câmara, e também com Rafael Tebas.
1: E a Câmara aprova a PEC que acaba com a escala 6x1 e reduz jornada semanal para 40 horas. Essa é uma das principais informações que o Start TMC destaca nesta quinta-feira, 28 de maio. E tem mais.
0: Proposta que institui duas folgas obrigatórias semanais ainda precisa ser aprovada em dois turnos pelo Senado.
1: Redução de horas trabalhadas por semana será feita em duas etapas, sendo a primeira para 42 horas.
0: O presidente Lula chamou o fim da escala 6x1 de conquista civilizatória e pressiona por aprovação no Senado.
1: Após o avanço da PEC na Câmara, o presidente agradeceu Hugo Mota e disse que o governo vai atuar para garantir a redução da jornada de trabalho no Congresso Nacional.
0: A Polícia Federal aponta jantares milionários ligados ao Banco Master e cita encontros de Cláudio Castro em Nova York.
1: O relatório cita eventos pagos por Daniel Vorcaro, incluindo jantar em restaurante, dias antes de aportes bilionários do Rio Previdência em papéis do banco.
0: E nos destaques internacionais, Estados Unidos sancionam a autoridade criada pelo Irã para controlar tráfego no Golfo Pérsico.
1: Guarda Revolucionária do Irã diz ter atacado base dos Estados Unidos após retomada de confrontos. Militares iranianos afirmam que a ofensiva atingiu instalação próxima ao aeroporto de Bandar Abbas em resposta a ataques americanos que romperam o cessar-fogo em vigor havia quase 2 dias.
0: O conflito no Oriente Médio fez o dólar fechar no maior nível em 8 dias. Escalada entre Irã e Estados Unidos derruba petróleo, aumenta a cautela global e faz moeda americana subir para 5,6. 6:02.
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0: 6:02. Sabe o que eu ia te falar, Tebas?
1: O quê?
0: Vambora que não tem mais assunto.
1: É, vambora.
0: Acabou
1: vambora.
0: Tudo.
1: Vambora, 6:03, estamos chegando ao final.
0: Não
1: tô brincando.
0: Tem mais o que abordar aqui, só que não.
1: Bruno Rizzi tá aqui. Bruno Rizzi, nosso colunista, deixa eu adivinhar, hein? Vamos ver se eu sou bom de adivinhação. PEC 6x1 é uma das faltas aqui do Start.
3: Acertei
1: ou não?
3: Acertou.
1: Olha lá, impressionante.
3: Diante de diversas opções para hoje.
0: Deixa eu consultar a minha bola de cristal.
1: Vamos lá.
0: Caiado e Zema também. Olha, também temos.
3: É isso aí. Bom dia, Rafael
0: Bom
3: Telas.
0: Dia.
3: Bom dia, Fernanda Câmara. Pois é, PEC do fim da escala 6x1, aprovado na Câmara dos Deputados. A gente vai, obviamente, trazer aqui para vocês todos os detalhes, todos os bastidores de como foi essa aprovação e também, muito importante, de quais os próximos passos. Afinal, para quem nos pergunta aqui, ok, mas então semana que vem já muda a minha escala? Calma, foi aprovada na Câmara, ainda vai para o Senado e tem algum trâmite envolvido nisso ainda e é isso que a gente vai repercutir para vocês. E como a Fernanda Câmara adivinhou aqui, a gente vai falar sobre essa possível aliança de Ronaldo Caiado e Romeu Zema para uma aliança de candidatura à presidência da República. Os dois nomes ali da, bem entre aspas aqui, terceira via, unidos para esse combate. A gente vai também repercutir para vocês entenderem o que significaria isso, o que significa no atual momento e o que representaria ali na frente nas eleições. Mas já dando um spoiler aqui, o mais engraçado de toda essa situação, porque teve a conversa e todo mundo falando ali sobre uma possível aliança, mas do lado do Romeu Zema falam que então o Caiado seria muito bem-vindo como vice, e do lado do Caiado, do PSD, todo mundo fala que Zema seria muito bem-vindo como vice. Então assim, acho que falta bastante alinhamento ainda, a gente vai ter bastante repercussão.
1: E Bruno Rizzi, ainda rapidamente sobre essa possível, eventual aliança, né? As pesquisas de intenção de voto, claro, elas variam, enfim, mas elas apontam com o Caiado com aproximadamente 3%, o Zema também, algumas com um pouquinho mais, algumas com um pouquinho menos. Quando a gente fala sobre uma aliança, é possível a gente logicamente falar, ah, então essa candidatura vai ter o dobro, porque é só somar, ou não é tão simples assim?
3: Perfeito. O cálculo político, ele é bem mais complexo que o cálculo matemático, quando a gente fala de intenções de voto. Exemplo disso é Minas Gerais, que todo mundo faz a conta ali de... Ah, o Zema é super bem avaliado e tem uma aprovação muito alta em Minas Gerais e tem uma intenção de voto muito alta, portanto, a gente só transfere esses votos de Minas Gerais do Zema para o nacional e a gente teria, então, o cenário XYZ para as eleições a presidente da República. Não é bem assim. Você mesmo, Tebas, já trouxe algumas vezes aqui para a gente rememorar a questão do voto Zema e Lula.
1: Verdade. Né?
3: Lula
1: verdade.
3: E Zema, ou seja, a pessoa que votava em Zema no estadual, mas votava em Lula no nacional. Então, toda essa transferência de votos, ela é muito complexa, ela vai além da matemática, então o cálculo não é bem simples assim e a gente vai explicar isso aí para vocês.
0: Muito bom, 6:06, agora a gente vai com as capas nacionais dos principais jornais nacionais, com os principais destaques nacionais, começando pela TMC.
1: TMC.com.br, o nosso principal, a nossa principal manchete aqui, Câmara aprova PEC do fim da escala 6x1 no plenário, agora a votação vai ao Senado Federal.
0: E esse é o mesmo assunto da Folha de São Paulo. Câmara aprova fim da escala 6x1 e redução da jornada de trabalho.
1: Agora o destaque é a manchete do Globo sobre Banco Master. Vinho, champanhe e bife de ouro. Polícia Federal lista encontros entre Castro e Vorcaro em ano de aportes do Rio Previdência no Master.
0: E na capa do Estadão, Câmara conclui votação e PEC que acaba com escala 6x1 e reduz jornada para 40 horas. E reduz jornada para 40 horas. Segue para o Senado. Essa é a capa do Estadão.
1: Agora a manchete do G1. Claro, esse é o principal assunto do dia. Também essa pauta. PEC ainda não tem previsão de ser votada no Senado Federal. Agora também aqui o UOL. Destaque do UOL. Câmara dos Deputados aprova fim da escala 6x1. E o texto vai, portanto, ao Senado Federal. A gente vai acompanhar, vai falar bastante sobre esse assunto ao longo de toda a programação. 6:08.
0: E como não poderia deixar de ser, nós vamos para Brasília para falar sobre a aprovação da PEC, que reduz a jornada semanal de trabalho de 44 para 40 horas e abre caminho para o fim da escala 6x1 no Brasil. O texto agora segue para análise no Senado Federal e quem tem mais informações é a Rafaela Soares, ao vivaço. Bom dia, Rafa.
4: Pois é, numa sessão agitada que acabou tarde ontem, os deputados aprovaram a proposta de emenda à Constituição que acaba com a escala 6x1 e garante aí a escala 5x2, mas agora a gente tem um grande desafio no Senado. Isso porque, só para a gente relembrar o nosso ouvinte, a relação entre Lula e Hugo Mota, ela é mais amigável, mas a relação entre Alcolumbre e Lula, ela é, no mínimo, ali conturbada. A gente lembra que, principalmente, depois da rejeição do nome de Jorge Messias para o STF, aqui em Brasília tudo é ligado, então a gente sabe que a relação entre Lula e Davi Alcolumbre ela é estremecida, mas Lula já disse que vai trabalhar para aprovação. Então lá no Senado a proposta começa a tramitar pela CCJ, ela vai fazer o mesmo rito que teve na Câmara. Depois, os senadores vão analisar, eles vão analisar se o texto é constitucional, se está dentro dos parâmetros estabelecidos pela Constituição e vão poder ali sugerir algumas mudanças. Depois, a PEC ainda precisa passar por uma comissão especial, assim como teve lá na Câmara dos Deputados, e qualquer tipo de mudança, o texto vai voltar para a Câmara dos Deputados, porque a redação precisa ser a mesma, aprovada nas duas casas. Lá no plenário, ele precisa ser aprovado em dois turnos. Para ser aprovada, são pelo menos 49 votos em cada turno. Então, só assim o texto pode ser promulgado e virar a emenda constitucional. A expectativa do governo é tentar acelerar o máximo possível essa tramitação, mas a gente sabe que setores da economia já estão articulando para fazer mudanças, principalmente ali em questão de incentivos, né? Em questão de aportes financeiros para possíveis perdas desses setores econômicos, mas a gente ainda não tem data para essa tramitação começar lá no Senado.
1: Obrigado pelas informações, Rafaela Soares. Já até anotei aqui no meu caderninho para também trazer o assunto com o Bruno Rizzi, essa relação.

0: Ao vivo em BH. Bom dia, Júnior.
1: Bom dia.
2: Ótimo dia, Rafael, Fernanda, Bruno. Excelente quinta-feira para todo mundo sintonizado aqui com a gente. Quintou e quintou aí com possíveis resoluções políticas, como você bem disse, Rafael, pelo menos aqui para Minas e para São Paulo. Esse encontro que vai reunir o Lula, o João Campos e o Geraldo Alckmin tenta aí resolver alguns problemas que estão acontecendo nos dois estados. O principal deles aqui em Minas Gerais continua sendo o senador Rodrigo Pacheco, que é apontado como o principal aí, o preferido do Lula para disputar o Senado aqui em Minas, mas que há muito tempo já tem sinalizado que não quer se candidatar. Mesmo aparecendo aí, né, nessa corrida eleitoral como um dos principais nomes nas pesquisas, o Pacheco teria dito ainda essa semana, aliados, que ele vai mesmo inclinar a essa possível candidatura. Apesar disso, essas lideranças do PT e também do PSB ainda tentam convencer o senador a ter uma conversa direta com Lula antes de tomar essa decisão definitiva, né? E sem Pacheco, o campo aliado aqui com o PT em Minas Gerais tem dificuldades para conseguir um nome de peso aí. Os nomes cogitados hoje são o empresário Josué Gomes e o ex-procurador Jarbas Soares Júnior, mas os dois ainda não demonstram uma força política suficiente para disputar o Senado aqui em Minas. Outro nome que vem sendo aí discutido nos bastidores é da ex-prefeita de Contagem, Amarília Campos, mas ela também já está decidida a disputar o Senado aqui em Minas. E ela está em primeiro lugar nas pesquisas, inclusive. Já em São Paulo, o impasse envolve a disputa ao Senado, porque tem três pessoas aí querendo disputar, três ministros, né? Ex-ministros, o Márcio França, a Simone Tebet e a Marina Silva, Márcio e Simone, que são do PSB, e Marina da Rede. E aí o PT tenta aí discutir e perceber quem está atrás nas pesquisas, quem é o menos aí cogitado para ganhar essa oportunidade no Senado, e aí sim oferecer para esse possível candidato a vaga de vice-governador ao lado do Fernando Haddad, quem encabeça aí essa chapa. A gente vai continuar acompanhando essa repercussão, como a gente disse aqui no início da notícia, a reunião está marcada para hoje, então possivelmente amanhã a gente já vai ter alguns desdobramentos e a gente atualiza aqui durante a programação da TMC. Eu volto com vocês.
3: Perfeito, Júnior de Castro, obrigado aí pela participação. É interessante porque toda essa dinâmica eleitoral que a gente está vendo, apesar dos bastidores, tem muito daquele interesse em estar aparecendo, né? Então, quem não é visto não é lembrado, especialmente em períodos de pré-campanha, essa participação ali prévia ela é muito importante para realmente sentir o clima e fazer realmente um balão de ensaio ali de como seriam as reações de todo mundo em relação a isso, mas apesar de toda essa dinâmica eleitoral, essa dinâmica de construção de alianças e debates, a gente deve ter uma resolução ali, ainda caminhando e seguindo nesses bastidores, mas de fato uma resolução só ali para agosto, quando se encerram realmente os prazos para ter essa definição. Então, Júnior de Castro seguirá acompanhando muito ainda esses bastidores, especialmente em Minas Gerais, que tem muita coisa interessante, lembrando que é o segundo maior colégio eleitoral do Brasil e a velha máxima de quem ganha em Minas ganha no Brasil, a gente fala isso pelo menos uma vez por semana.
0: Então vamos dar
3: muito trabalho aí pro nosso André Rocha, nosso Júnior de Castro em Minas Gerais, para discutir essas eleições aí, tanto no âmbito estadual quanto nacional.
1: Você viu que você tem espaço cativo aqui, hein, Júnior?
0: Se prepara.
1: Obrigada, viu?
2: Tô me achando aqui, gente. Tô me achando demais.
1: Se acha e traz mais notícia pra gente que a gente quer. Obrigada, um ótimo dia pra você.
3: Valeu, Júnior.
1: 6:15, agora a gente vai falar com Gustavo Sleman. O julgamento do caso Henri Borel chega ao quarto dia nesta quinta-feira no Rio de Janeiro. A sessão que analisa a acusação contra Jairinho e Monique Medeiros será retomada pela manhã, após novos depoimentos no tribunal. Gustavo Sleman, então, já está conosco. Bom dia, Gustavo.
4: Bom dia, pessoal. Bom dia para todos que nos acompanham. A previsão é que o julgamento seja retomado hoje a partir das 9 horas da manhã, com mais depoimentos. Ontem, a gente viu um processo de aceleração em relação a algumas oitivas, né, depoimentos durante a sessão de quarta-feira. até porque a gente teve nos dois primeiros dias

0: Problemas em relação ao atraso e também manobras de defesa para justamente atrasar esse procedimento e também depoimentos bem longos, né? Como o do delegado Henrique Damasceno, responsável pelas investigações, depoimento que durou mais de 10 horas. Ontem, a justiça ouviu o Rafael Bernardon Ribeiro, médico psiquiatra, que afirmou que o Jairinho, o ex-vereador Dr. Jairinho, ele teria prazer em causar dor a crianças. O Bernardon, o especialista, foi contratado pelo Leniel Borel, pai do menino Henri Borel, que foi morto em 2021, e contou que identificou em Jairinho comportamentos compatíveis, perdão, com psicopatia, além de traços narcisistas, sedução e também manipulação. O psiquiatra, ele ouviu ex-companheiras de Jairinho e filhos dessas ex-companheiras do vereador, e contou ainda que a Monique, ela dividia, né, uma questão que de incômodo com as agressões de Jairinho, mas também ao mesmo tempo de apoio, já que gostaria de ascender aí socialmente, estando junto com o ex-vereador. A gente agora então fica na expectativa para a retomada desse julgamento, para ouvir peritos e outros especialistas que estão entre as testemunhas arroladas pela defesa e pela acusação. Previsão, pelo menos do Tribunal de Justiça do Rio de Janeiro, é que todo o tribunal de júri do caso dure cerca de 7 dias, mas podendo ocorrer outros atrasos e outras demoras, né, por conta de manobras da defesa, novidades e também testemunhas que ainda não foram encontradas para prestar depoimento. Expectativa, por exemplo, da babá do menino Henri Borel, ela que acabou tendo que reagendar o depoimento por conta, segundo a defesa dela, de pressão exercida pelos advogados de Jairinho e da professora Monique Medeiros, Henri Borel que morreu em 2021, pessoal.
1: É muita espera, de fato. Obrigado pelas informações. Espaço aberto, inclusive, para você, para a nossa reportagem no Rio de Janeiro. Agora são 6 horas e 18 minutos. A gente vai para o Paraná, sempre ele, Leonardo Gomes, já está ao vivo com a gente, conectado, para falar o seguinte: olha, a Câmara Municipal de Curitiba abre processo que pode caçar um vereador que é investigado por rachadinha. Mais um caso, então, relacionado à rachadinha. Léo, muito bom dia para você.
2: Bom dia a todos. Um caso tratado como escândalo aqui em Curitiba e não só no Paraná. Afinal de contas, a gente está falando de suspeitas, é verdade, até que se prove o contrário, mas existem provas, né? E provas bastante robustas, onde mostra o vereador Lorenz Nogueira, do PP Progressistas, recebendo R$ 5.600 de uma funcionária do gabinete dele, contando nota a nota, dizendo: ah, 5, 10, 20, tá, é 5.600, né? R$ 5.600. Segundo o Ministério Público do Paraná, esse dinheiro era parte do salário de abril, do mês de abril, desta funcionária do gabinete. Ao todo, ele tem 12 funcionários no gabinete, ele está no primeiro mandato, e segundo o Ministério Público, ele fez isso com absolutamente todos os membros do gabinete. E o esquema, segundo o GAECO, o Grupo de Combate ao Crime Organizado aqui no Paraná, o esquema pode ser ainda maior, envolver cargos dentro da prefeitura que teriam sido indicados por ele, como eu disse, vereador eleito no primeiro mandato. E detalhe, ele era presidente do Conselho de Ética. Era, no passado mesmo, porque ele pediu a renúncia desse cargo, não renúncia do mandato. Tanto que ele continuou como vereador, a justiça negou o pedido de prisão dele. E surpreendeu muita gente. Ontem ele apareceu na sessão da Câmara, mas não deu uma palavra com a imprensa, não falou nada durante a sessão. E o que foi informado durante essa sessão na Câmara Municipal é de que sim, irá ser aberto um procedimento, um processo que pode terminar com a cassação do vereador depois da bancada do Partido Novo na Câmara Municipal, 5 vereadores pedirem pela cassação dele. É um caso grave, com provas robustas, está documentado. E agora, é claro, a gente vai acompanhar de perto, porque o processo começa agora, deve levar alguns meses e pode sim terminar com a cassação do vereador, que até agora não se manifestou. Para encerrar, a gente procurou a defesa e disse que vai se manifestar em um momento oportuno.
3: Tá certo, então, Leonardo Gomes, por todas as informações. A gente continua girando ao vivo a nossa reportagem. Atenção ao prazo. Termina nesta
1: Olha o leão aí.
3: sexta-feira, ó, Leão. Termina nesta sexta-feira o período para entrega da declaração do imposto de renda da pessoa física. Quem perder a data pode pagar multa e ter pendências com a Receita Federal. Vamos então com a Carol Oliveira. Bom dia, Carol.
4: Bom dia, Fernanda Tebas, e a todos que nos acompanham aqui no Start TMC nesse momento. Muito bom dia para você também que está deixando para a última hora, tá? Fica atento, porque o prazo para realizar a declaração do Imposto de Renda termina amanhã, mais conhecido como essa sexta-feira. Então, se eu fosse você, ligava agora para o seu contador de confiança e já ia agilizando esse processo, tá? Porque quem perdeu o prazo está sujeito a multa de 1% ao mês ou fração de atraso calculada sobre o imposto devido, com valor mínimo de R$ 165,74 e limite de 20% do imposto. A multa já começa a ser contabilizada um dia após o limite para declarar. Ou seja, quem não declarar o imposto até amanhã, a partir desse sábado, já começa a pagar multa. Mesmo com o pagamento dessa multa, é bom deixar bem claro que o contribuinte precisa declarar um imposto de renda, ainda que esteja atrasado. A falta de declaração torna o CPF do cidadão pendente de regularização, como impedimento de tirar passaporte, prestar concurso público e financiar imóveis. Então, já agiliza aí o processo. Se você ainda não fez sua declaração, corre, porque está acabando o prazo.
1: É, tem que correr mesmo. Valeu. Cuidado com o leão aí, hein, Carol? Muito obrigado aí pelas informações. 6 horas e 22 minutos, Transamérica agora é TMC. 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
8: Muito bom dia para você, meu querido ouvinte TMC. Boa quinta-feira pra gente. Quinta é quase sexta, hein? Quintou, dia 28 de maio. Menino, como o maio passou rápido, passou voando, não foi? 6h26 da manhã, nesse exato momento, um muito bom dia pra você. Que você tenha uma ótima quinta-feira. Eu sou Carol Oliveira, já cheguei aqui na redação da TMC Recife. Pra quê? Pra te deixar sempre muito bem informado, né? Então continua sintonizado aqui na nossa programação, me fazendo companhia e, é claro, ficando muito bem atualizado sobre tudo o que está acontecendo aqui na nossa capital pernambucana, na sua região metropolitana do Recife, tá? Continua ligadinho aqui, sintonizado na 92.7 para você ficar muito bem informado. Já aproveito para lembrar, para você não esquecer, 10 horas da manhã vem aí a primeira edição do Pernambuco TMC e você é meu convidado especial, tá? Meu ouvinte TMC, quero a sua presença, a sua audiência aqui na nossa programação. A gente faz o programa, produz, né, o programa sempre com muito jornalismo sério e com muito carinho, claro, todos os dias, para que você fique sempre muito bem atualizado das principais notícias e informações aqui da capital pernambucana, da sua região metropolitana do Recife. Então já aproveito para te lembrar, 10 da manhã, primeira edição do PETMC, sempre com a apresentação dele, Júnior Andrade, junto comigo, Carol Oliveira, para te deixar sempre muito bem informado, muito bem atualizado. Tem notícia, entrevista, colunista, equipe de trânsito e muito mais, tá? Não perde, não, o programa de hoje. Nessa quinta-feira, a gente tá te esperando aqui na 92.7, na sua Transamérica, que agora é TMC. 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
1: Seis horas e 28 minutos, ouvinte de São Paulo, Brasília, Rio de Janeiro, Curitiba, Belo Horizonte, Recife, aproveita para participar com a gente, para escrever, porque o Bruno Risi vai falar agora sobre a PEC. Então, o presidente Lula classificou como uma conquista civilizatória a aprovação da PEC, que reduz a jornada semanal de trabalho e acaba com a escala 6x1 no Brasil. O texto passou pela Câmara dos Deputados com ampla maioria e agora segue para análise do Senado.
2: Realmente é um tema que vai dominar o noticiário nos próximos dias, próxima semana. Bruno Risi, né? Como que você analisa esse cenário e o caminho da proposta também chegando agora ao Senado Federal?
3: Bom, Tebas, primeiramente, né? 472 a 22 a votação no plenário.
2: Muito expressiva.
3: Muito expressiva, foi uma vitória aí, uma lavada. Eu realmente esperava, até comentei aqui com vocês, que a gente esperava uma aprovação com um placar bastante tranquilo, sem aperto nenhum. Mas mesmo assim, o volume de votos favoráveis, esse 472 só com 22 votos desfavoráveis, ou seja, contra a proposta, realmente surpreendeu bastante. Agora tem mais chances também de Davi Alcolumbre, presidente do Senado, que precisa pautar esse negócio do Senado para que caminhe, a verdade é essa, sem isso não tem nenhum tipo de avanço. Talvez ele também queira faturar em cima disso também, né? Colher os seus frutos e seus dividendos eleitorais e, mais do que eleitorais, vou explicar para vocês, políticos. Basicamente, se trouxer para plenário no Senado, passa, não tem segredo. Botou no plenário, vai passar. Português claro e simples.
2: Porque nenhum parlamentar vai querer se colocar em ano de eleição contra o eleitor.
3: Concordo, perfeito. Só que aí tem um detalhe bastante delicado aqui. Por quê? Davi Alcolumbre, especificamente, ele faz parte daquele um terço do Senado que foi eleito em 2022. E a gente tem as votações do Senado a cada 4 anos, mas renova um terço, depois 2/3. Esse ano a gente renova 2/3. Então, teu ponto é super válido, Tebas, porque tem muita gente ali dentro que vai ser candidata à reeleição, que faz parte desses 2/3 que vai renovar esse ano, né, que pretende ficar, e que vai querer forçar a barra para que essa pauta seja votada, para ele poder dizer que votou e, de fato, votar a favor, ou, se for da oposição, votar contra e marcar seu território ali. Mas que vão querer que paute, de alguma forma, essa questão. Agora, Davi Alcolumbre, especificamente, não está sendo candidato esse ano, porque ele já foi eleito em 2022, lembrando que senadores têm mandatos de 8 anos. Então, Davi Alcolumbre não entra na seara eleitoral, o que o deixa numa posição um pouco mais confortável, se essa é a palavra, mas uma situação um pouco mais cômoda, acho que é a palavra mais adequada, e não ceder tanto às pressões. Mas é um evento histórico. Ele vai ficar marcado se ele não jogar essa coisa para voto no plenário. Então, ele tem essa preocupação. E aí, indo para votação, indo para plenário e sendo aprovado, vai ter foto de promulgação ali, com Lula presente no plenário, assim como a gente viu na reforma tributária. Então, acredito que esse seja o desfecho que a gente deva assistir aí ao longo desse ano. É difícil ainda a gente falar de prazos. Agora, mesmo assim, Davi Alcolumbre, que não é candidato à reeleição, porque, de novo, está na metade de seu mandato agora, ele deve querer usar essa questão a seu favor, tanto na questão política quanto na questão de relacionamentos internos ali entre poderes, para afastar um pouco daquela questão de Banco Master, né? Lembrando que tem muitas questões envolvendo ali o seu estado, o Amapá, e que vira e mexe ameaçam chegar a seu nome de aliados próximos a ele, mas também a questão da rejeição de Jorge Messias, que ficou muito marcada e ainda gera um desconforto nesse relacionamento de Lula com ele. E lembrando, a vantagem agora é do governo, a bola tá com o governo. E quando Alcolumbre rejeitou, aí que tá interessante da política, quando Alcolumbre articulou para rejeitar, afinal ele não fez isso sozinho, mas quando ele articulou para rejeitar o nome de Jorge Messias, que foi pouco tempo atrás, sei lá, um mês atrás, se a gente fizer as contas aqui, poucas semanas atrás, o cenário era completamente distinto.
2: Era outro, era
3: Lula
2: outro.
3: Vinha muito enfraquecido, Lula vinha perdendo nas pesquisas, vinha tendo a sua intenção de voto caindo, Flávio subindo, o cenário era outro. Agora, o cenário é completamente diferente. E Alcolumbre precisa, além de afastar essas questões de Banco Master e da questão de Jorge Messias, ele precisa recuperar a confiança de Lula e do próprio governo, até pensando que hoje, no cenário hoje, se as eleições fossem hoje, Lula seria favorito para a vitória, conforme apontam as pesquisas. E se Alcolumbre deseja permanecer na presidência do Senado e tendo a sua relevância e seu poder junto ao presidente da República, no caso, o próximo presidente da República, hoje ele já não pode jogar tão contra o governo assim. É. Então ele precisa dosar essa questão da relação. Então o cenário é completamente diferente e a bola, de novo, tá com o governo agora. Muita gente ali vai pressionar Davi Alcolumbre. Ele tem a seu favor a questão da não eleição esse ano para ele, mas ele deve pautar isso aos trancos e barrancos, mas essa novela ainda se arrasta.
2: E eu sei que, como você sempre diz aqui, né, cenas dos próximos capítulos, eu sei que essa é uma cena de outros capítulos, mas ainda não houve nenhuma indicação de Lula ao Supremo Tribunal Federal após a rejeição de Messias. Então esse impasse, né, na relação entre os dois também deve se perpetuar, deve continuar.
3: Sem dúvida nenhuma. Ainda é isso aí, ainda temos outras, talvez, temporadas dessa série. Né? E não só os capítulos dessa temporada. Então a gente deve ver aí muita questão ainda, porque é isso. Ainda é a bola da nomeação do STF, ainda está com Lula também. Afinal, é a prerrogativa dele. Então isso pode inclusive envolver um acordo para a indicação de Jorge Messias novamente. E aí já é outra. Aí já é o spin-off dessa série. Aí já é outra questão dentro dessa grande novela. Mas é isso, cenas dos próximos capítulos, com perdão do clichê.
2: Beleza, muito bom, Bruno Rizzi, cena dos próximos capítulos que vão ser bem interessantes, emocionantes, eu diria até, e a gente vai acompanhar tudo aqui na TMC. Ricardo Espárvoli, a gente continua movimentando a nossa reportagem agora por São Paulo. Ricardo Espárvoli ao vivo com a gente. Tem uma polêmica, hein? A Justiça de São Paulo suspendeu, de forma provisória, é verdade, mas suspendeu o projeto Boulevard São Paulo, que ficou conhecido nas redes sociais como a Times Square paulistana. Bom dia, Espárvoli. Conta pra gente alguns detalhes também dessa decisão da Justiça.
4: Bom dia, Rafael, Fernanda, bom Bruno. Dia. Bom dia pra você bom que dia. Acompanha o Start TMC. O projeto ele prevê a instalação de grandes painéis de LED em prédios no cruzamento das avenidas Ipiranga e São João, que são duas avenidas muito importantes do centro de São Paulo, aqui no centro da capital. E na prática, essa decisão da Justiça, ela impede, por enquanto, o avanço das obras, a formalização do acordo entre a Prefeitura e a iniciativa privada e a instalação dos telões luminosos. A decisão foi dada depois de uma ação popular movida contra a Prefeitura de São Paulo, mas ainda cabe recurso. Entre os argumentos para a concessão da medida, a juíza Celina Toyoshima citou a magnitude do projeto, o impacto na região e o potencial dano a toda a população ali que mora no centro de São Paulo. A decisão proíbe o início de qualquer obra, instalação ou intervenção relacionada ao projeto, incluindo a montagem justamente dos painéis de LED. Em caso de descumprimento, foi fixada uma multa diária para a prefeitura. Já a advogada Maite Bertaioli ressaltou que a decisão reafirma os princípios da participação popular, isso porque foi um movimento popular, da transparência administrativa e do controle social sobre intervenções urbanísticas de elevado impacto. O projeto do Boulevard São João, da Times Square paulistana, foi lançado em abril de 2026 e contou com a participação de empresários, do prefeito Ricardo Nunes e do governador Tarcísio de Freitas, apesar do Estado não ter envolvimento direto na iniciativa. Pela proposta, o cruzamento das avenidas teria o trânsito de veículos interditado e passaria a receber eventos aos fins de semana, assim mais ou menos como acontece ali na Avenida Paulista. A expectativa dos envolvidos era que isso acontecesse a partir de setembro já, ou seja, antes das eleições, quando os telões luminosos seriam instalados e entrariam em operação. Mas agora a gente espera o decorrer da ação na justiça e aguardamos se vai existir mesmo essa Times Square paulistana. O prefeito Ricardo Nunes já disse que é a favor da medida.
2: É, muita coisa ainda vai acontecer sobre Sim. esse assunto, né? Não é um capítulo final e a gente vai continuar acompanhando. Eu lembro aqui, inclusive, que a Lei Cidade Limpa, né? Que, enfim, é uma legislação criada para reduzir a poluição visual na capital paulista. Ela foi sancionada em 2006, já faz bastante tempo, na gestão do então prefeito de São Paulo, Gilberto Kassab. É uma lei que limita, regulamenta ali a instalação de outdoors, placas de publicidade, letreiros também, né, Rio?
3: Pois é, engraçado, né, que a gente falava ontem aqui, né, Spárvoli, e nosso ouvinte, inclusive repercutiu bastante, tá no nosso site lá na TMC, repercutindo até capas de jornais hoje, trazendo a questão da retirada de uma faixa de moradores, acusando ali, né, relatando o alto índice de roubos em uma rua na região, na Zona Oeste, no bairro de Pinheiros, que foi rapidamente retirada pela prefeitura ali, em 5 minutos, parece que a prefeitura retirou essa faixa. Então a gente está falando de Cidade Limpa, de um lado, para a questão das faixas relatando ali a violência, os roubos e até latrocínios que têm ocorrido. E por outro lado, a gente fala da instalação de letreiros, de painéis de LED. É. Então fica uma coisa meio confusa ali, até da própria população entender, né?
2: E só para pontuar o nosso ouvinte que está em Brasília, em Belo Horizonte, Rio de Janeiro, Curitiba, no Recife, nossa audiência é muito grande em várias regiões do país, Pinheiros, que é um bairro, né, super conhecido em São Paulo, região nobre da cidade, onde tem muitos bares e restaurantes também.
1: E o pessoal aqui no YouTube falando, né, da suspensão aí da Times Square paulistana, a Cláudia Figueiredo aqui lá da Bela Vista diz: acho importante discutir revitalização do centro, mas também ouvir urbanistas e moradores antes de mudar um lugar tão simbólico da cidade. Também tem a opinião do Ricardo Alencar de Taquaritinga. Vocês falando aí de Pinheiros, a prefeitura retirou a faixa, viu?
3: Retirou a faixa, isso. Foi instalada, repercutiu bastante, mas nossos ouvintes, os
1: munícipes... Ah, eles estão de olho, se movimentando.
3: E foram mais rápidos, porque as fotos viralizaram antes.
2: Rápido,
3: olha lá, nas capas. Para quem está acompanhando a gente aí no YouTube...
2: tmc.com.br,
3: tá ali, ó, a faixa. Cuidado, índice com alto, trecho com alto índice de assaltos por motoqueiros, fiquem atentos ali na região de Pinheiros, para quem é de São Paulo, entre as ruas Artur de Azevedo e Teodoro Sampaio, na rua Lisboa. Então, aí a lei da Cidade Limpa fica confusa para o cidadão de São Paulo entender até que ponto ela vale e para o que ela vale de fato.
4: E só para fechar, pessoal, desculpa, Fernanda, sobre a lei da Cidade Limpa no projeto da Times Square paulistana, a iniciativa ela foi viabilizada a partir de um instrumento previsto dentro da lei Cidade Limpa, que prevê exceções à proibição de publicidade externa mediante contrapartidas ao município. Ou seja, dentro da lei Cidade Limpa, ela prevê que pode acontecer esse tipo de projeto como o da Times Square paulistana. Então, esse projeto da Times Square, ele não...
3: Não fere.
4: Não fere. Obrigado, Bruno. Não fere a lei da Cidade Limpa, então pode acontecer.
1: E para terminar, o último comentário aqui do YouTube sobre esse assunto, Ricardo Alencar de Taguatinga, em Brasília, diz: projetos urbanos precisam equilibrar modernização com preservação histórica, senão acabam dividindo muito a opinião pública. São diversas opiniões aqui no YouTube também sobre esses diversos assuntos, e esse com foco, então, na suspensão da Times Square paulistana.
2: É isso, 6 horas e 42 minutos, Transamérica agora é TMC, quem escuta sabe.
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12: De volta com o seu noticiário local aqui na nossa programação TMC Recife 92.7. Sempre te deixando muito bem informado, muito bem atualizado sobre tudo o que está acontecendo aqui na nossa capital pernambucana. Olha só, quero falar com você. É você mesmo, tô de olho em você que tá deixando pra última hora. Cuidado pra não perder esse prazo, hein? Porque o prazo pra entrega da declaração do Imposto de Renda da Pessoa Física 2026 termina nessa sexta-feira, mais conhecido como amanhã. Então, se eu fosse você, ligava agora pro seu contador de confiança, dava aquele bom dia bem caprichado a ele já para poder agilizar esse processo, tá? Porque quem perdeu o prazo está sujeito a multa de 1% ao mês ou fração de atraso calculada sobre o imposto devido, com valor mínimo de R$ 165,74 e limite de 20% do imposto. A multa começa a ser contabilizada um dia após o limite para declarar. Ou seja, quem não declarar pagará multa a partir desse sábado. Mesmo com o pagamento da multa, o contribuinte precisa declarar o imposto de renda, ainda que esteja atrasado. A falta de declaração torna o CPF do cidadão pendente de regularização, o que causa uma série de dificuldades, como o impedimento de tirar passaporte, prestar concurso público e financiar imóveis. Então fica atento para não perder o prazo, tá? Até essa sexta-feira para entregar a declaração do Imposto de Renda da Pessoa Física 2026. Cuidado com o leão, tá? Essas e outras informações, as principais atualizações, você segue acompanhando aqui na nossa programação. Continua ligado, sintonizado e conectado com a gente. 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
1: Seis horas e 47 minutos, voltamos com o Start TMC. A escalada da tensão no Oriente Médio ganhou novos capítulos nesta quinta-feira. Israel informou ter realizado ataques contra alvos do Hezbollah no sul do Líbano, enquanto o Irã afirmou ter retalhado bombardeios americanos com ataques a uma base dos Estados Unidos. Em meio ao conflito, Teherã também saiu em defesa de Omã após ameaças feitas por Donald Trump sobre um possível acordo envolvendo o Estreito de Hormuz. A crise elevou a preocupação nos mercados internacionais, os preços do petróleo subiram e as bolsas operaram em queda diante do temor de impacto no fornecimento global de energia. E a gente acionando aqui o Bruno, o que, que a gente pode esperar, né, como consequências da continuidade desses ataques? E se você acha que a gente pode ter algum rescaldo aqui no país?
2: Pois é, acho que não toda surpresa pode acontecer, obviamente, né? A gente está falando até de uma guerra, então a gente fica difícil a gente prever que as coisas ficarão como estão, apesar de um cenário ruim. Porém, olhando pelo lado aqui, pelo copo meio cheio, se isso é possível em um cenário de guerra, para o Brasil, as questões mais impactantes têm sido até o momento, claro que isso deve influenciar na questão ali de principalmente de transportes por conta do Estreito de Hormuz, isso pode ter algum impacto ali em alguma cadeia produtiva que pode impactar em preços e que no fim das contas pode impactar em inflação, isso a gente já sabe. Olhando mais especificamente ali pela questão do combustível, que é o impacto mais evidente que o governo inclusive tem trabalhado mais, a gente precisa lembrar que foi até publicado na edição extra do Diário Oficial do último dia 25, agora de maio, na segunda-feira, o decreto que regulamenta aquela medida provisória do dia 13 de maio, que autoriza a concessão de subvenção econômica aos produtores e importadores de combustíveis derivados de petróleo, como a gasolina e o diesel. Então, a gente tem aí já alguns trabalhos feitos pelo governo, pela equipe econômica especialmente, também liderados ali pelo Dario Duriga na parte da Fazenda, mas também pelo ministro Bruno Moretti do Planejamento e Orçamento, que tem trabalhado e já se precavido ali com relação a essas questões. Então, de novo, em cenário de guerra, a gente precisa estar preparado para todo e qualquer impacto que possa acontecer. Mas, por já estar se arrastando há algum tempo, a gente já tem mais ou menos mapeado que são os maiores impactos. E na questão dos combustíveis, parece que as coisas estão um pouco mais sob controle para que isso não chegue, no final das contas, ao consumidor final.
3: Riz, é o seguinte, agora são 6 horas e 51 minutos, eu vou trazer uma informação aqui, acabou de ser divulgada a pesquisa Meio Ideia, tá? A presidência da República apontando dados importantes aqui, eu vou aproveitar ao vivo para dar os números e já te jogar a bola, já tocar para você. A pesquisa, quando os candidatos não são anunciados, é estimulada, aponta Lula com 33%, Flávio Bolsonaro com 18,7%, e aí muita gente ainda cita o nome de Jair Bolsonaro com 4,3%. Agora, na simulação de segundo turno, quando, portanto, obviamente, né, a pessoa já tem ali os nomes para fazer a escolha, Lula 46,5% e Flávio Bolsonaro 41,4%. Essa pesquisa que ouviu 1.500 pessoas, mas já, né, mostrando uma diferença muito grande em relação a outros levantamentos, com uma queda mais acentuada do Flávio Bolsonaro.
2: Perfeito. Realmente, Lula vem abrindo aí. E só um ponto aqui que é interessante a gente analisar é que quando a gente analisa as pesquisas, a gente tem que falar também, além dos números, as trajetórias. E ali quando a gente olha na pesquisa espontânea, Ronaldo Caiado e Romeu Zema seguem ali com 2% na média. Ou seja, o que, que a gente repara em cima disso tudo? A transferência de votos ali que talvez Flávio perca ainda não caminham para Ronaldo Caiado e Romeu Zema. Então, aquele desafio que a gente comentou ali no início é mais um motivo que a gente tem que analisar aqui, porque essa transferência ela não é automática. Então, é um movimento que a gente tem que analisar em paralelo à disputa de Lula e Flávio, mas realmente Lula parece estar conseguindo consolidar e manter essa diferença em cima de Flávio, mas ainda faltam 5 meses para as eleições.
1: Muito bom, agora a gente vai para Brasília com a Lívia Brás para falar da PEC 6x1, para falar da agenda do Lula. Aliás, você ficou acordada até tarde para acompanhar? a PEC.
4: Eu, Fê, bom dia. Não fiquei, não consegui acompanhar até o final, não, mas a gente já imaginava o que viria pela frente, né? Primeira coisa que eu fiz quando abri meus olhinhos hoje foi pegar o celular para acompanhar, para ver o resultado, né? Porque aconteceu o que a gente já imaginava mesmo. Bom, vamos falar da agenda então, que continua agitada por aqui, né? 6x1 reverberando bastante, mas a gente fala agora da agenda do presidente Lula, que recebe hoje lá no Palácio do Planalto a presidente do Suriname, Jennifer Dirling Simons, numa agenda que é voltada aí para o fortalecimento da cooperação bilateral entre os dois países. Essa visita oficial tem uma cerimônia prevista para começar às 11 horas da manhã no Palácio do Planalto. Em seguida, tem uma reunião e logo no final uma declaração conjunta à imprensa. A expectativa do governo brasileiro, né, com esse encontro é que os dois países, Brasil e Suriname, avancem em acordos principalmente relacionados aí ao combate ao crime organizado na região de fronteira, além também de outras medidas de cooperação ambiental, integração logística também. Entre os temas que vão estar na mesa hoje estão segurança na Amazônia, já que os dois países compartilham aí um trecho extenso de floresta. Tem também conectividade, infraestrutura, petróleo, agronegócio e, claro, como sempre, né, quando tem reunião entre dois chefes de Estado, assim, eles falam bastante sobre as relações comerciais entre os dois países. Segundo o Palácio do Planalto, alguns ministros do Suriname estiveram aqui ao longo dessa semana e já fizeram essas reuniões preparatórias aí, justamente para alinhar os diagnósticos e as propostas que vão ser apresentadas hoje, então, durante essa reunião. Brasil e Suriname, para vocês terem uma ideia, eles compartilham uma fronteira de terra, né, uma área terrestre de quase 600 quilômetros, que fica ali no norte do Brasil, entre os estados do Pará e do Amapá, e, como eu disse, né, uma extensa área aí de floresta amazônica. A Jennifer Dirling Simons, ela é do Partido Nacional Democrata e é a primeira mulher a assumir a presidência no Suriname. A agenda do presidente Lula hoje não termina por aí não, viu? Inclui ainda um almoço que é oferecido à presidente do Suriname, que vai ser lá no Palácio do Itamaraty, além também da sanção de um projeto de lei que cria a Universidade Federal Indígena.
3: Muito obrigado, Lívia Brás, por todas as informações aqui no Start TMC. Agora são 6h55 e a gente já movimenta os assuntos aqui, a nossa reportagem. Gustavo Soler, aqui, esporte no Start TMC, ele está ao vivo com a gente, está acompanhando, obviamente, né, a seleção brasileira. Soler, bom dia, e obviamente não tenho como não te dar aqui um bom dia, te perguntando sobre Neymar, né? A preocupação muito grande se vai ter condições ou não para a Copa do Mundo. Bom dia, Soler.
1: Bom dia.
5: Tudo bom, Tebas? Fernanda, bom dia para vocês, para todo mundo que nos acompanha aqui na TMC. E ontem o Neymar foi o grande centro das atenções na primeira atividade do Carlo Ancelotti aqui na Granja Comari, em Teresópolis, porque o jogador não participou do treino, ele ainda está se recuperando de um edema na panturrilha direita, sofrido numa partida do Santos Futebol Clube. Edema, para a gente deixar claro, são dores na região da panturrilha, não há necessariamente uma lesão, mas essas dores podem aí sim causar uma lesão. Então, por isso que ele fez esses exames complementares na tarde de quarta-feira para os médicos da seleção entenderem o quanto de carga ele suporta durante os treinos da seleção brasileira. A tendência é que o Neymar não participe do jogo de domingo contra o Panamá, o amistoso que acontece no Maracanã, o amistoso de despedida da seleção brasileira antes do embarque para os Estados Unidos, e o Neymar, ao longo dos próximos dias, deve ficar apenas na parte interna da Academia da Granja Comari, fazendo esse trabalho de recuperação física para suportar a carga e sim poder disputar a Copa do Mundo. Para a Copa do Mundo, neste momento, o Neymar não preocupa, mas nesse início de preparação, a tendência é que o camisa 10 da seleção brasileira seja preservado para não ter uma lesão e conseguir tratar esse edema da melhor forma possível.
3: E vai ficar então esse suspense no ar, né? Até que realmente a gente tenha certeza absoluta. Gustavo Soler, que está na Granja Comari, a TMC em todos os cantos, acompanhando também, claro, a seleção brasileira em Teresópolis. Valeu, Soler. Bom dia para você e boa cobertura.
5: Valeu, um abraço.
3: 6h57.
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3: 6 horas e 58 minutos, reta final aqui do Start TMC, mas dá tempo para uma pergunta para o Bruno Rizzi, rapidamente aqui transferindo a pergunta do nosso ouvinte, o Marcelo Gianetti, que é do Recife. Ele pergunta sobre Minas Gerais, né? Qual que deve ser a situação do PT em relação a essa eleição, portanto, do governo federal, e como chega também a oposição para esse estado, ele pergunta.
2: Pois é, Minas Gerais é uma incógnita, a gente tem que ver primeiro o PL, se vai apoiar Cleitinho, se Cleitinho vai aceitar entrar nessa chapa com o PL, lembrando que Cleitinho, senador da oposição, declarado, porém, no termo da escala 6-1 que a gente trouxe aqui hoje bastante, ele é um senador que, apesar de oposição, é super favorável e realmente vai às redes e fala muito disso. Então, enfim, existe algumas contradições até nas falas e tudo mais. Cleitinho vem liderando, teoricamente ele não precisa do PL. Enfim, ele é do Republicanos, né? Então tem uma discussão muito longa. E em relação ao PT é ainda mais complicado. Ontem até surgiu algumas questões envolvendo sondagens a nomes do MDB, mas tem muita água para passar debaixo dessa ponte. Ainda é outra novela, é outra série para muita temporada ainda.
3: Boa.
1: E agora a gente atravessa a ponte para um próximo programa, o TMC 360. Obrigada, Rizzi, ouvinte e Tebas.
3: Valeu, Fernanda Rizzi. Vem aí o TMC 360 com Joana Trepto e Felipe Bueno.
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4: Olá, olá, olá! Muito bom dia! 7 horas da manhã, o TMC 360 está começando agora para você, ouvinte, para você, telespectador. Ouvinte no dial, telespectador, no nosso canal do YouTube, TMC News BR, onde tem a nossa transmissão ao vivo, onde você pode ver as nossas carinhas larocas, como se fala lá na minha terrinha, Portugal. Bom dia, Felipe Bueno!
8: Bom dia, Joana Trepto, carinhas o quê?
4: Larocas.
8: Ah, tá. Depois você faz aí a definição do que seria uma carinha laroca. Seja bem-vindo, seja bem-vinda. Hoje é quinta-feira, dia 28 de maio. O mês está acabando, 28 de maio de 2026. Direto para os destaques do noticiário de hoje. Vamos lá, atualizando os assuntos do noticiário desta quinta-feira, segue para o Senado a proposta que acaba com a escala 6-1. A Câmara dos Deputados aprovou finalmente a proposta de emenda constitucional nesta quarta-feira, foi em dois turnos a aprovação, com apoio massivo de 461 votos a favor, apenas 19 contra na segunda e última votação. De Brasília, fala Rafaela Soares.
9: O texto aprovado reduz a jornada máxima de 44 para 40 horas semanais, garante duas folgas por semana e proíbe qualquer tipo de corte nos salários dos trabalhadores. A proposta do relator Léo Prates unificou projetos anteriores e prevê que as novas regras entrem em vigor 60 dias após a promulgação.
4: E a oposição reage no Senado e protocola uma proposta alternativa logo após a aprovação do fim da escala 6-1, Lívia Braz. O PL apresentou a chamada PEC do horário flexível como uma contraproposta ao texto que foi aprovado ontem pelos deputados. O novo texto foca na flexibilização das regras trabalhistas e também na remuneração por hora, enquanto o projeto da Câmara segue para ser analisado no Senado. O texto foi encabeçado por Rogério Marinho, que é o coordenador da campanha de Flávio Bolsonaro. Davi Alcolumbre ainda deve enviar essa proposta à CCJ.
8: Deve ser retomada na próxima semana a discussão sobre a proposta de emenda à Constituição que reduz a maioridade penal de 18 para 16 anos em casos de crimes hediondos. A votação na Comissão de Constituição e Justiça da Câmara foi adiada após um pedido de vista para dar mais tempo de análise aos deputados.
10: O ministro do Supremo, Nunes Marques, deu 20 dias para a Procuradoria-Geral da República se manifestar sobre o pedido de revisão da condenação de Jair Bolsonaro. A defesa do ex-presidente, que cumpre pena em regime domiciliar, 27 anos de prisão por tentativa de golpe de Estado, tenta anular a sentença, apontando supostos erros no processo.
8: A Procuradoria-Geral da República pode decidir ainda nesta semana, hoje é quinta, hein? Se aceita o acordo de delação premiada de Daniel Vorkaro, dono do Banco Master. Uma reunião entre a defesa do banqueiro e os procuradores está prevista para amanhã, depois que uma proposta semelhante de colaboração foi rejeitada pela Polícia Federal.
10: O presidente Lula recebe hoje, no Palácio do Planalto, a presidente do Suriname, Jennifer Gerling-Simons. A expectativa é pela assinatura de acordos de cooperação ambiental e de combate ao crime organizado na fronteira.
8: São Paulo confirma um novo caso de intoxicação por metanol. Você se lembra do monte de casos que nós tivemos no estado de São Paulo no ano passado, fim do ano passado, né? Com a atualização, o número de vítimas no estado sobe para 54. A Luísa Mutoni tem informações.
11: E desse total de vítimas, 12 pessoas morreram. O último caso confirmado é de um homem de 51 anos, morador de São Bernardo do Campo, que chegou a ser internado, mas já teve alta hospitalar.
10: A guerra no Irã completa 3 meses hoje, em meio a impasses militares, pressão sobre a economia global, sem previsão de acordo para o fim do conflito. Ontem, os Estados Unidos anunciaram sanções contra um órgão criado pelo Irã para coordenar o tráfego e cobrar taxas de embarcações no Estreito de Hormuz.
8: E o presidente Donald Trump reuniu o seu alto comissariado para tomar decisões acerca dessa guerra. Foram 4 pontos estabelecidos. E ao longo do TMC 360, a gente vai falar sobre todos esses pontos. Bom, falando de futebol, agora o Corinthians perdeu para o Platense da Argentina na última rodada da fase de grupos da Libertadores. O técnico Fernando Diniz escalou o time com força máxima. A equipe argentina venceu na Neoquímica Arena após falhas do goleiro Hugo Souza.
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8: Bom, o Ministério Público de São Paulo e a Receita Federal fazem agora de manhã a segunda fase da Operação Carbono Oculto contra a infiltração do PCC no setor de combustíveis. E você ouve e assiste essa notícia aqui e também pode tirar suas conclusões lendo a matéria completa onde no nosso site, é um destaque do nosso site tmc.com.br. Quem está nos vendo pelo YouTube já está vendo aí o scroll na tela mostrando aí inclusive a foto, né, a imagem divulgada pela Receita Federal dessa atuação das autoridades. Estão sendo cumpridos 55 mandados de busca e apreensão em 4 estados. A investigação aponta que mesmo após a primeira fase da operação, o grupo continuou lavando dinheiro por meio de fintechs, né, e continuou movimentando recursos suspeitos de quase 4 bilhões de reais. Essa ação também mira a chamada máfia do NAFTA, esquema que usava solventes importados para adulterar gasolina, gerando prejuízo de 200 milhões de reais em impostos sonegados. Ao longo dessa edição do nosso 360, a gente traz mais detalhes dessa operação. 76.
10: Direto para Brasília, com o nosso giro de reportagem, a Câmara dos Deputados aprovou a PEC que acaba com a escala 6x1, reduz a jornada para 40 horas semanais. Proposta que segue para o Senado. Rafaela Soares nos traz mais detalhes para tentarmos explicar para quem escuta, para quem vê o TMC 360, quais são os próximos passos? Tem muito trabalhador querendo saber quando é que começa a valer mais calma. Ainda tem caminho aí pela frente. Bom dia, Rafa.
12: Bom dia, pessoal. Pois é, a tramitação de uma PEC ela é mais demorada do que um projeto de lei, porque o texto, a redação do texto precisa ser igual aprovada, o texto aprovado nas duas casas precisa ter essa redação igual. Só para lembrar, a PEC foi aprovada no plenário da Câmara dos Deputados já em dois turnos, né? Num segundo turno com 461 votos a favor, no primeiro com 472 votos a favor. Agora a PEC ela segue para o Senado Federal e o cenário que ela deve encontrar lá é bem diferente do cenário que a gente viu na Câmara dos Deputados. Enquanto na Câmara dos Deputados a gente teve uma aceleração nessa tramitação, inclusive o Hugo Mota convocando ali sessões para segunda e sexta, que não é comum aqui em Brasília, a relação de Lula, principalmente do governo, com Davi Alcolumbre, que é o presidente do Senado e do Congresso Nacional, é bem estremecida, principalmente após ali a rejeição do nome de Jorge Messias para o STF. Inclusive, setores produtivos já começaram um forte lobby aqui no Senado, inclusive se encontrando com Davi Alcolumbre na sala da presidência para tentar pressionar aí por mudanças no texto. Caso essas mudanças aconteçam, o texto tem que voltar para a Câmara dos Deputados, então essa tramitação pode ser um pouquinho mais lenta, mas ela vai seguir o mesmo rito. Esse projeto vai ser analisado pela CCJ, que não analisa o mérito, só analisa ali a constitucionalidade, e depois a gente pode ter uma criação de uma comissão especial, assim como a gente teve na Câmara dos Deputados, e depois aí sim vai para o plenário. São necessários 49 votos em cada turno para aprovar. Depois disso, a emenda pode ser sancionada, promulgada pelo presidente Lula, e aí sim começa a valer. Então, o governo ele quer tentar acelerar, mas a gente sabe que Davi Alcolumbre está numa corda bamba. Por um lado, a gente tem setores produtivos, que são importantes aliados ali durante o período eleitoral, pressionando por mudanças, e a gente tem o governo também não abrindo mão, por exemplo, de não dar nenhum tipo de compensação financeira. Cenário bem mais complicado do que a gente viu na Câmara dos Deputados.
10: Obrigada, Rafa, pelas informações. Agora são 7h09, mas ainda temos informações sobre esse mesmo assunto. O deputado Nicolas Ferreira, do PL, disse que a oposição vai defender a escala 4x3. Ontem falamos amplamente sobre esse assunto. Se a proposta que tramita no Congresso não for aprovada, prevendo que os empregados recebam por horas trabalhadas. Para o deputado, a estratégia do partido é expor os impactos econômicos negativos de uma mudança mais ampla na carga horária. Vamos ouvir?
13: Primeiro a gente conseguiu 40 horas, que inclusive é o próprio projeto também do governo, mas que seja feito horas trabalhadas e horas recebidas. Mas, se isso não for feito, a gente vai realmente defender a escala 4x3, sem transição, e que seja efetivado agora. Não coloca para depois da eleição, não, porque é muito fácil eles serem a criança, né, do parquinho, bota fogo e tudo, e depois a gente tem que ser o adulto da sala, que vai chegar e ficar, né, apagando o incêndio.
8: Bom, esse foi o Nicolas Ferreira, do PL. O deputado Alencar Santana, do PT, que presidiu a comissão especial na Câmara que aprovou a PEC, antes dela ir a plenário, né, criticou a manobra da oposição de tentar substituir o modelo já negociado por um que prevê a escala 4x3, você acompanha agora.
14: Essa matéria extrapolou, né, os campos partidários e políticos. E a oposição deixou ela totalmente desnorteada.

0: né? Porque a gente já tinha a tramitação de três textos diferentes, conseguimos entender que eles viraram uma coisa só, que andou. Aí agora temos um outro paralelo, mas é importante que a gente escute todas as informações, porque o assunto é, de fato, um assunto urgente. Quais são as informações? Bom dia para você.
1: Oi, Joana, bom dia para você, bom dia, Felipe. Pois é, a oposição reagiu rapidamente ontem no Senado, depois dessa votação, né? Depois que os deputados aprovaram aí no plenário o fim da escala 6x1. E na madrugada, ontem mesmo, né, o senador Rogério Marinho, que é o líder do PL, ele protocolou uma outra proposta de emenda à Constituição que permite agora, essa proposta, a negociação da carga horária entre os patrões e os empresários. Essa PEC, para ser protocolada, ela precisava de um número mínimo de senadores, né? 20 e poucos, conseguiu aí assinatura de 36 senadores, e agora ela vai passar para análise da Comissão de Constituição e Justiça do Senado, CCJ. Segundo os parlamentares da oposição, essa proposta nova que foi protocolada aí na madrugada, ela busca flexibilizar essas relações de trabalho, garantir também os acordos individuais ou coletivos sobre essa jornada de trabalho. Mais cedo, o deputado Marcel Van Hatten, do Partido Novo, ele já tinha dito que esse texto seria apresentado ao presidente do Senado, Davi Alcolumbre, justamente segundo Van Hatten, como uma forma de corrigir o que ele chamou lá no plenário ontem de injustiça, foi aprovada pela Câmara. Vamos acompanhar então mais essa tramitação então dessa nova PEC.
2: É isso aí, Lívia. E a história é a seguinte, para você que está acompanhando a gente, especialmente para você que não estava assistindo no nosso YouTube, para chamar a Lívia, a Joana falou que essa é uma questão muito confusa e merece atenção. Merece atenção também porque ela, ao mesmo tempo, ela fica confusa e fica mais clara quando a gente vê a proporção que isso tomou em termos eleitorais, né? De repente, um parlamentar que até os 44 do segundo tempo sustentava argumentos para ser contra, de repente ele vota numa ideia ou propõe algo que vai além da própria proposta do governo, ou seja, extrapola o que já seria um problema para o setor produtivo. Quem não viu e está vendo agora as imagens, agora há pouco a gente trouxe, por exemplo, a fala do deputado Alencar Santana. E, obviamente, né, como numa situação corriqueira como essa, rodeado de microfones, de veículos de comunicação, mas ao lado tinha não sei quem com capacete, aquele capacete EPI, né, aquele capacete de trabalho, outro parlamentar segurando uma Bíblia aberta, vá se entender por quê, teve cantoria na Câmara, enfim. É por isso que a gente diz para você formular a sua opinião. Ao mesmo tempo, é um assunto extremamente confuso. Porque os parlamentares estão deixando confuso também, o governo está deixando confuso também. Mas, ao mesmo tempo, vai ficando, né, Joana, cada vez mais claro.
0: Vai, e é importante a gente ressaltar aqui que é preciso coragem para discutir uma mudança profunda na escala de trabalho no nosso país, e há mérito de sobra na pauta pelo fim da jornada 6x1. O trabalhador brasileiro está cansado, o trabalhador brasileiro está espremido pelo custo de vida, está vivendo uma rotina que, de fato, muitas vezes não permite descanso, convivência com a família, perspectiva de melhora. O problema é que o que nós vimos foi que o debate técnico foi engolido pelo palanque. Isso daí é muito perigoso. O Brasil, está aquém do que deveria no que diz respeito à produção. Produz menos do que poderia, convive com uma insegurança jurídica que é importante. Então, avançar com uma mudança nessa dimensão, sem a clareza do impacto na economia, sem a clareza sobre qual é a capacidade de adaptação das empresas, isso daí só joga gasolina num conflito. A gente não precisa de um país com empresários e trabalhadores um contra o outro. Veja só que essa discussão nas últimas semanas se tornou isso, foi simplificada em trabalhador não quer trabalhar tanto e o empregador não quer pagar essa conta. E não é assim, o Brasil não precisa disso. O Brasil precisa de uma solução que funcione para os dois, até porque um não existe sem o outro. E o resultado dessa pressa, será que vai ser um Brasil de brasileiros de mãos dadas, felizes, cantando juntos, satisfeitos com o que está sendo discutido agora? Não. O resultado disso tem um risco aí muito grande, um risco de inflação nos serviços, um risco de aumento no preço e de explosão de trabalho informal, que é algo que já estamos vivendo, até fechamento de empresas. Então, há um receio muito grande que essa conta,

0: Ela história justamente nas pessoas que mais precisam de apoio e que estão sendo usadas como propaganda, que é a mãe solo de hoje, que se desdobra entre o emprego, a criação de filhos, o jovem que tenta conciliar o trabalho e os estudos. Então, essa é a ironia, que o trabalhador que deveria estar no centro do debate sério pode estar virando uma peça de propaganda hoje e pode pagar essa conta amanhã, depois de amanhã, no ano que vem depois de amanhã, por aí vai. 7:17.
1: E esse é o tema da nossa enquete de hoje. Com a redução da jornada, preparamos a seguinte pergunta. Com a redução da jornada, você acha que o brasileiro vai trabalhar menos? Sim ou não? Simples. Sim ou não? E você sabe o que você tem que fazer, né? Você tem que votar, entrar lá no TMC News BR, acompanhar a nossa live, deixar o seu joinha. Quebra essa pra nós, né? E aí você vota sim ou não na nossa enquete. Com a redução da jornada, você acha que o brasileiro vai trabalhar menos? Sim ou não? Você clica na sua opção, como eu fiz agora. Voto é secreto, Joana, não vem olhar pra minha cara, não. E aí você participa do nosso chat também, manda sua mensagem. Diga, Joana.
0: Vamos só trazer aqui um dado sobre esse mesmo assunto, emprego, mas não necessariamente falando do fim da escala 6x1. Tem uma pesquisa da Datafolha que mostra que 71% dos trabalhadores brasileiros avaliam não correr risco de demissão ou de ficar sem trabalho. Isso é importante, tá? O índice é o mais alto registrado desde março de 2013, quando o otimismo atingiu o recorde de 75%. O levantamento aponta ainda que 19% dos entrevistados veem grande risco de desemprego, 9% enxergam alguma chance e o otimismo é maior entre os funcionários públicos, chegando a 84%, né? Até porque tem motivo para isso, e menor entre os que ganham até 2 salários mínimos, onde o índice fica em 65%, e muito provavelmente, não tenho aqui a pesquisa aberta, mas essas pessoas, então, que ganham até 2 salários mínimos, elas trabalham em funções que têm uma rotatividade maior, o que, claro, aumenta o medo e insegurança. Essa pesquisa ela foi divulgada pelo jornal Folha de São Paulo, foi feita num momento em que a taxa de desocupação do país está num nível historicamente baixo. Historicamente muito baixo. Atualmente em 6,1%. Agora 7:19. O estado de São Paulo registrou mais um caso de contaminação por metanol em bebida alcoólica. Ixi, voltou o assunto que era o nosso terror há alguns meses, mas que já é terror para muitas cidades do nosso país há anos. Podemos até falar décadas, desde o início dos anos 2000. Da Capital Paulista, então, ao vivo, Luísa Mutoni tem os detalhes. Oi, Luísa, bom dia.
2: Oi, Joana, bom dia para você, bom dia, Felipe, a todos que nos acompanham aqui no 360. Pois é, com este último caso confirmado, o estado de São Paulo soma aí 54 casos confirmados, pelo menos desde o ano passado, quando a gente começou a falar mais sobre esse assunto, né, como você bem disse. Esse último caso confirmado é de um homem de 51 anos, morador de São Bernardo do Campo, no ABC Paulista. Ele começou a sentir os primeiros sintomas no dia 18 de maio, foi internado um dia depois e, segundo a Prefeitura de São Bernardo do Campo, ele foi levado ao Hospital de Urgência do município, teve a intoxicação confirmada no dia 26, na última terça-feira, mas ele já teve alta hospitalar. A Vigilância Sanitária agora está trabalhando, né, para tentar identificar em qual local ele teria consumido essa bebida alcoólica adulterada. Dentro desses 54 casos, o estado de São Paulo tem também 12 mortes confirmadas, inclusive o município de São Bernardo do Campo é o segundo em número de mortes aqui no estado, já tem 3 mortes lá, ele fica apenas atrás da capital paulista, que tem 4 mortes confirmadas. A última morte confirmada foi em janeiro deste ano, do jovem William Turvolo, de 26 anos, em Mauá, também município da Grande São Paulo. A Polícia Civil segue investigando esses casos e informou que, desde que começaram esses casos, né, desde a primeira contaminação, já prendeu 46 pessoas envolvidas na adulteração de bebidas alcoólicas.
0: Obrigada, Luísa. Agora 7:21.
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5: De volta com o seu noticiário local aqui na nossa programação TMC Recife 92.7, sempre te deixando muito bem informado, muito bem atualizado sobre tudo o que está acontecendo aqui na nossa capital pernambucana, na sua região metropolitana do Recife. Muito bom dia para você que acabou de sintonizar aqui na nossa programação. Eu sou Carol Oliveira, já cheguei aqui na nossa redação para te deixar sempre muito bem informado, muito bem atualizado. Por falar em atualização, a Câmara dos Deputados aprovou na noite de ontem, em primeiro turno, a proposta de emenda à Constituição 221/19, que acaba com a escala de trabalho 6x1. Foram 472 votos favoráveis e 22 contrários. Os deputados federais precisam votar a proposta em segundo turno, em que são necessários, no mínimo, 308 votos dos 513 deputados. Após a aprovação, o texto segue, então, para o Senado, onde serão necessários os votos de, no mínimo, 49 senadores. O texto da PEC determina a redução da jornada de trabalho de 44 para 40 horas semanais e sem redução salarial. Pela proposta, o fim da escala 6x1, com garantia de ao menos 2 folgas semanais, das quais uma preferencialmente aos domingos, entrará em vigor em 60 dias após a promulgação do texto. Essas e outras informações você segue acompanhando aqui na nossa programação. Então continua ligado, sintonizado e conectado aqui na 92.7 e também lá no nosso Instagram, perfil oficial é o @TMCPernambuco, onde você fica bem informado, sabendo das principais notícias e atualizações sobre o mundo da política, educação, saúde, economia e muito mais. Então já aproveita e vai seguir @TMCPernambuco. Volto daqui a pouco para te deixar sempre muito bem informado aqui na sua Transamérica, que agora é TMC. 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
1: 7:27, estamos de volta aqui com o nosso giro de reportagem. O ex-governador de Goiás e pré-candidato à presidência, Ronaldo Caiado, falou que existe a possibilidade de uma chapa única com o também pré-candidato Romeu Zema, de BH, Júnior de Castro. Bom dia!
2: Excelente dia, Joana, Felipe, ótima quinta-feira para todo mundo ligado com a gente aqui na TMC. Pois é, Zema e Caiado se reuniram em São Paulo nesta semana e passaram aí a defender publicamente a união das candidaturas para fortalecer o campo da direita fora do PT e fora do bolsonarismo. Em entrevista, Caiado afirmou que tanto ele quanto Zema ainda aparecem atrás nas pesquisas, mas ele avaliou que uma composição poderia tornar os dois mais competitivos já nesse primeiro turno. Segundo o levantamento mais recente do Datafolha, Caiado tem 4% das intenções de voto, Zema aparece com 3%, enquanto Lula lidera as pesquisas com 40%, seguido pelo senador Flávio Bolsonaro, que tem 31%. Nos bastidores, aliados do PSD defendem que Zema seja aí o vice de Caiado, mas claro que integrantes do Novo também cogitam aí o contrário, né? Que o Caiado seja o vice do Zema. O ex-governador aqui de Minas afirmou que as conversas sobre aliança são naturais e que ele mantém aí contato também com outros governadores do Brasil. Apesar disso, ainda não há nem um acordo sobre quem vai encabeçar essa chapa, se ela acontecer, mas dentro do Novo já existe alguma resistência, porque o partido está muito ligado a setores do bolsonarismo. A gente vai continuar acompanhando essa pauta e trazendo as atualizações aqui durante a programação da TMC. Eu volto com vocês.
3: Valeu, Júnior. Agora 7:29.
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4: Até amanhã, Joana, Felipe, nossa audiência, a gente se fala.
1: Tchau.
3: Agora, 7 horas e 32 minutos. Mensagens trocadas entre o ex-governador Cláudio Castro e o ex-banqueiro Daniel Vorcaro revelam encontros no Brasil e no exterior. Essas mensagens, essas trocas sempre são muito didáticas, né? Você aprende muito sabendo dessas coisas. Bom, segundo a Polícia Federal, foi após essas conversas que ocorreram aportes milionários do Rio Previdência no Banco Master. Quem vai contar essa história para a gente do Rio de Janeiro é o Rafael Alves. Bom dia para você.
5: Muito bom dia, Felipe. Muito bom dia, Joana. E a todos os nossos ouvintes que acompanham o jornal. Essas mensagens foram que, inclusive, provocaram a operação da Polícia Federal, que teve o ex-governador do Rio, Cláudio Castro, como um dos alvos dessa ação que aconteceu na última terça-feira. Essas mensagens mostraram que tiveram encontros entre Castro e Daniel Vorcaro aqui no Brasil, mas também no exterior, e que os aportes feitos pelo Rio Previdência no Master aconteceram logo após esses encontros. A gente lembra que esses aportes chegaram a 3 bilhões e 700 milhões de reais. A reportagem da Globo News teve acesso a esse relatório das conversas que mostram a relação próxima entre os dois, e um dos primeiros encontros aconteceu em Nova York, nos Estados Unidos, quando Castro enviou uma mensagem para Vorcaro se apresentando, e logo depois o banqueiro respondeu ali, respondeu uma mensagem saudando Castro e enviando o endereço de um restaurante onde eles se encontraram durante a noite. Esse restaurante ali, segundo a Polícia Federal, a conta acabou ficando em 60 mil reais para esse jantar, tudo pago pelo Vorcaro, e logo depois, 6 meses depois, começaram os aportes do Rio Previdência no Banco Master. Depois disso, esse encontro aconteceu em maio. Meses depois, em novembro, os dois voltaram a se encontrar aqui no Brasil, em São Paulo, e ali eles continuaram essas conversas, e depois, 2 dias depois, aconteceram novos aportes do Rio Previdência no Banco Master, e mensagens interceptadas mostram que tiveram outros encontros, inclusive na sede do governo do estado aqui no Rio de Janeiro, no Palácio Guarabara, que fica em Laranjeiras, na zona sul da cidade. Uma outra conversa citada pela PF, um funcionário do Banco Master informa a Daniel Vorcaro sobre a quantidade de dinheiro investido sobre o Rio Previdência, do Rio Previdência no Banco Master. E Vorcaro questionou ainda, falou assim: mas tem a SEDAI também, quanto já foi? SEDAI, que é a Companhia de Esgoto e Água aqui do Rio de Janeiro, que também investiu no Banco Master. A investigação também menciona ali uma degustação exclusiva de uísque que foi paga por Daniel Vorcaro, algo na casa de 5 milhões de reais. Esse encontro ali para degustação de uísque aconteceu lá em Nova York, também com a presença do ex-governador Cláudio Castro. Esses documentos foram apresentados ao Supremo Tribunal Federal e o ministro André Mendonça analisou o material e decidiu então expedir o mandado de busca e apreensão para ser cumprido na casa do ex-governador Cláudio Castro, na zona sudoeste aqui do Rio de Janeiro. A gente recebeu um posicionamento da defesa do Cláudio Castro, que disse que não tem nenhuma ilicitude na conduta do ex-governador e que agora está finalizando a análise da documentação das investigações para fazer uma petição ao ministro André Mendonça, do Supremo Tribunal Federal. Volto com vocês, Joana e Felipe.
3: Valeu, valeu, Rafael. Eu tenho certeza que você que está ouvindo a gente, em sua grande maioria, faz uma degustação dessa por semana, come o bife de ouro, faz degustação de uísque. Tenho certeza que para você que está ouvindo, assistindo a gente, isso que o Rafael trouxe é absolutamente corriqueiro, banal até, né? Joana Trepto, por exemplo, eu, enfim. Mas é muito sério, gente, porque, como a gente disse lá no ano passado, né? A árvore é a boneca russa, né? Você tira, né? Sai outra menor, e tira e sai outra menor. Só que é invertido, porque cada vez vai ficando maior, maior, maior, e pegando mais gente e pegando, complicando mais a vida dessas pessoas que estão envolvidas. Como diz Jonathan Treptow, a ver, né? A gente muda de assunto agora, vai para Brasília, 7 horas e 36 minutos. E mais um compromisso nos Estados Unidos, o senador Flávio Bolsonaro se reúne com o vice-presidente americano J.D. Vance, adoro esse nome, e com o secretário de Estado Marco Rubio. Rafaela Soares, conta pra gente o que rolou nesse encontro aí.
6: Segundo o senador, nessa reunião com J.D. Vance e também com Marco Rubio, foram discutidos temas ligados ao combate do crime organizado, as relações bilaterais entre Brasil e Estados Unidos e também cooperação internacional. Flávio afirmou que voltou a defender perante ao governo americano a classificação de facções criminosas como o PCC e o Comando Vermelho como terroristas, algo que o governo tenta evitar. Inclusive, foi tratado durante a visita do presidente Lula, ainda no mês de maio. Essa reunião de Flávio com o vice-presidente e também o secretário de Estado americano ocorre um dia depois do encontro de Flávio com Donald Trump, aí sim, na Casa Branca. Essa viagem ocorre em meio à pré-campanha de Flávio, que a gente sabe que tomou um golpe duro por conta da divulgação ali de informações que Flávio teria pedido dinheiro para Vorcaro para financiar o filme Dark Horse. Então, aliados tratam essa viagem como uma forma de reaproximar o bolsonarismo ao governo Trump e atrair aí eleitores conservadores que podem ter dúvidas depois da divulgação dessa questão envolvendo o filme. Nas redes sociais, Flávio publicou fotos dos encontros e afirmou que recebeu apoio das autoridades americanas para pautas ligadas à segurança pública e também liberdade de expressão. A visita também contou com a presença de Eduardo Bolsonaro, ex-deputado federal e irmão de Flávio, que articulou junto a Marco Rubio essas duas reuniões.
1: Valeu, Rafa. Ainda em Brasília, o Supremo Tribunal Federal recebeu integrantes da bancada feminina do Congresso Nacional para discutir ações de proteção às mulheres, crianças e adolescentes, pauta importantíssima. Lívia Braz, como foi?
7: Pois é, Joana, durante esse encontro que aconteceu ontem lá no STF mesmo, o presidente do Supremo, que também é presidente do CNJ, né, ministro Edson Fachin, ele destacou a necessidade da cooperação entre os poderes justamente no enfrentamento à violência de gênero e à garantia dos direitos fundamentais. E aí participaram desse encontro, como você falou, né, alguns parlamentares, juízas, integrantes do CNJ e também outros representantes aí do sistema de justiça. Entre os principais pontos que foram debatidos ontem nesse encontro, fortalecimento das medidas protetivas para as mulheres que são vítimas de violência doméstica, também as ações de combate ao feminicídio e um outro ponto que a gente sempre traz aqui no 360, o enfrentamento também da misoginia, principalmente nas redes sociais. Um outro destaque sobre esse encontro que aconteceu ontem, né, são as medidas para garantir o acesso à pensão especial para os filhos das vítimas do feminicídio, além também das políticas de acolhimento às mães e às crianças no sistema prisional. Segundo o ministro Fachin, esse tipo de diálogo, né, entre o judiciário e executivo é muito importante, é fundamental justamente para construir essas políticas públicas mais efetivas na proteção à mulher e ao combate à violência de gênero.
1: Obrigada, Lívia, pelas informações. Assuntos muito importantes e que precisam desses encontros que parecem não ser tão producentes quanto uma discussão em plenário, quanto a aprovação de um projeto, mas é assim que projetos importantes, discussões importantes, começam a avançar e a tramitar. Agora são 7 horas e 40 minutos.
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9: Olá, ouvinte TMC, uma excelente quinta-feira, dia começando, sem chuva, mas tempo ainda nublado e muito trânsito nas principais vias do Recife da região metropolitana. Na Zona Norte, tem lentidão em vários trechos da Avenida Norte no sentido Recife Antigo, trânsito também mais complicado nas avenidas Parnamirim, Rui Barbosa, além das ruas do Futuro, Doutor Marcos Malaquias e também a Padre Roma. Por enquanto, a melhor opção para quem sai de Casa Forte na Zona Norte em direção ao outro extremo na Zona Sul, a Boa Viagem, é pegar a Real da Torre e depois a Avenida Prefeito Lima Castro, no bairro do Coqui. 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
1: No TMC da Hora, vamos analisar um adversário do Brasil na Copa do Mundo FIFA 2026. Bora falar do Haiti. O Haiti enfrenta uma das piores crises humanitárias do século XXI no país e busca melhorar os ânimos da população com o desempenho na Copa. A equipe se qualificou para o torneio via qualificatórias da CONCACAF, que ficou apertada para essa Copa, já que México, Estados Unidos e Canadá já tinham vaga garantida por sediar a competição. O Haiti se classificou em primeiro do terceiro grupo das eliminatórias e garantiu a vaga. Essa será a segunda participação do time haitiano. Contra o Brasil é só goleada canarinho. Foram três confrontos. Vencemos por 4-0, 6-0 e até por 7-1. A partida contra o Haiti nesta Copa é para vencer e vencer bem, fazer saldo. O jogo do Brasil contra o Haiti pela segunda rodada da fase de grupos da Copa do Mundo FIFA 2026 acontece dia 19 de junho, às 9:30 da noite.
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7: Agora 7h48, o Supremo Tribunal Federal decidiu por unanimidade que os shopping centers devem garantir espaços apropriados para que as funcionárias das lojas possam amamentar seus filhos. Pela decisão, a obrigação prevista na CLT não é dos lojistas, mas sim da administradora do shopping, que terá o prazo de um ano para implementar a estrutura. O julgamento avaliou o recurso de um shopping de Natal que alegava não ser o empregador direto das comerciárias. O relator, ministro Gilmar Mendes, votou pela obrigatoriedade do espaço, ponderou que os custos da instalação e manutenção podem ser repassados aos lojistas. Os ministros destacaram a importância da proteção à maternidade e apontaram que a administração dos shoppings tem mais facilidade para reservar um local tranquilo do que cada loja individualmente. Muitas vezes as lojas são pequenas. Aí você pergunta, ah, mas as lojistas, elas vão, ou seja, as funcionárias, vão levar o neném para o trabalho? Vai estar lá no horário de trabalho? Não. Essas salas, elas são salas de amamentação, mas também é para que as mães possam tirar o leite para estocar, né? Enfim. Esqueci o nome técnico disso. Eu ainda não sou mãe, não tenho isso na minha memória fresca. Mas só para a gente entender a importância. É importante, não é que as funcionárias vão levar os filhos e precisem amamentar. Pode ser que numa situação ou em outra, sim. Mas é para que mães consigam ter esse espaço reservado.
8: É o famoso não necessariamente.
7: Não necessariamente. Exatamente. Vamos seguir aqui com a nossa reportagem. Curitiba agora, a Câmara Municipal abriu um processo que pode cassar o mandato do vereador Lorenz Nogueira, do Progressistas. O parlamentar é suspeito de rachadinha. Nós trouxemos isso aqui essa semana.
8: É o vereador correto, né? Aquele que devolve o a mais.
7: Lembra,
8: né?
7: Por favor, nosso ouvinte, Felipe.
8: Exatamente. Ele é acusado, filmado. Né? Foi filmado, ele é suspeito de rachadinha, mas assim, né? O vídeo tá lá. O Angelis Fire trouxe pra gente ontem essa informação. Ele recebeu dinheiro vivo de uma funcionária e aí o vídeo mostrava, inclusive, ele falando, não, peraí, não, aqui tem a mais, isso aqui é o meu certo, né? Esse aqui veio a mais devolver. Angelis Fire, o que que andou essa história? Essa história é muito boa, fala pra gente, bom dia.
9: É 1.500? Não, é 1.200, né? Como se estivesse minimizando o dinheiro que estava recebendo por ali. E após a divulgação desses vídeos e da operação do GAECO, ligado ao Ministério Público, que encontrou mais de 100 mil reais em dinheiro vivo em duas malas, tivemos, né, esse pedido de cassação protocolado por uma das bancadas. E esse pedido de cassação, ele já foi admitido pela mesa diretora da Câmara Municipal de Curitiba, que ontem informou à imprensa que esse processo deve seguir normalmente o rito previsto no regimento interno. Ontem, reportagem da TMC esteve na Câmara Municipal durante todo o dia. O vereador Lorenz Nogueira, do PP, investigado por esse suposto esquema de rachadinha, ele preferiu não se manifestar. Ele mantém aquele mesmo posicionamento, a nota ainda diz que ele vai se manifestar em um momento oportuno, embora não tenha dito exatamente quando será esse momento. Se o processo de cassação avançar, Nogueira pode ter um mandato cassado por conduta incompatível com o cargo. Também temos a informação de que agora às 11 horas da manhã, o Conselho de Ética e Decoro Parlamentar da Câmara vai escolher um novo presidente, pois Lorenz Nogueira era justamente o presidente desse colegiado e ele pediu o afastamento desse cargo após a divulgação dos vídeos.
7: Valeu, Ângelo, obrigada. Seguimos pelas informações.
8: Estamos aguardando, né, o momento oportuno.
7: Isso é também um aspecto muito interessante dessa história, né? Você é acusado, você é suspeito, obrigada, suspeito, né?
8: Uhum.
7: De corrupção. E você diz, não, calma, ainda não é hora de eu me pronunciar.
8: Com
7: calma.
8: Com vídeo mostrando.
7: Na hora certa, eu irei dizer algo.
8: Bora.
7: Vamos continuar agora para Recife, faltando um pouco mais de 24 horas para o fim do prazo do imposto de renda. Gente, ouvinte, telespectador, pelo amor de Deus, se você fizer parte desses 7 milhões e 700 mil contribuintes que ainda não enviaram a declaração, pare tudo e faça agora. Carol Oliveira, bom dia para você. Já fez, né?
10: Com toda certeza. Ah. Bom dia, Joana, Felipe. Dia. Eu tenho certeza que vocês também já declararam, está tudo certinho. Agora, como você disse, a gente quer falar com o nosso ouvinte. Você mesmo que está aí sintonizado na TMC e está deixando para a última hora. Estou de olho em você, tá? Se eu fosse você, não perdia esse prazo. Ligava agora para o seu contador de confiança. Dava aquele bom dia bem caprichado e já pedia para ele agilizar esse processo. Porque fica muito esperto, quem perder o prazo está sujeito a multa de 1% ao mês ou fração de atraso calculada sobre o imposto devido, com valor mínimo de R$ 165,74 e limite de 20% de imposto. A multa começa a ser contabilizada um dia após o limite para declarar, tá? Ou seja, quem não declarar o imposto até essa sexta-feira, no sábado, já começa a pagar a multa. Mesmo com o pagamento dessa multa, o contribuinte precisa declarar o imposto de renda, ainda que esteja atrasado. A falta de declaração torna o CPF do cidadão pendente de regularização. E aí você não pode tirar passaporte, prestar concurso público ou financiar um imóvel. Em 2020, o fisco espera receber 44 milhões de declarações. Então a gente já deixa aqui o nosso alerta, tô de olho que tá deixando para a última hora, hein? Lembrando que o prazo é até essa sexta-feira para fazer a declaração, então corre, porque o tempo tá acabando.
8: Enquanto a Carol falava que a gente ouvia um silêncio ensurdecedor na redação, que todo mundo concordou com a Carol. Não, a gente aqui, ó, né? 100%. Bom trabalho para você, Carol. Cobra o pessoal aí. 7 horas e 55 minutos, está na hora de atravessar o oceano, né? Vamos para a Europa, forte onda de calor atingindo o continente com temperaturas recordes que já deixam pelo menos, acontece toda vez, né? Toda vez a gente puxa esse assunto porque é um assunto seríssimo, né? Pelo menos 15 pessoas já morreram, direto ou indiretamente, por causa desse calor do pré-verão, né? O verão chegando oficialmente na Europa. Marina Isidro, de Londres, contando pra gente hoje a luz do dia, um solão. O pessoal aproveita, porque em Londres o negócio não é fácil assim, né? Bom dia pra você.
11: Bom dia, Felipe e Joana, para todos. Não, olha, certamente quando tem sol as pessoas ficam muito mais felizes aqui. A gente espera meses por esse calor, mas não tanto, né? Porque a gente, na verdade, também precisa falar de um assunto muito sério, né? Quando eu cheguei aqui em Londres, 9 anos atrás, tinha uma manchete assim, onda de calor, 28 graus, pessoas morrendo. E eu falava, como? Sabe? Nossa, 28 graus, onda de calor, a gente passa por isso no Brasil o ano inteiro, que exagero. Mas não é exagero, sabe? Agora eu vejo que não é exagero. A gente agora tem ondas de calor de mais de 40 graus, né? E consequências muito sérias por causa disso. Essa recente onda de calor que a gente está vendo aqui na Europa nesse momento, por causa dela, pelo menos 7 pessoas já morreram na França, em consequência das altas temperaturas, que são recorde para maio. Na Espanha, essa semana, as temperaturas devem passar dos 40 graus. Na Itália, na região do Lácio, né, que é onde fica Roma, o governo impôs algumas restrições para quem trabalha ao ar livre, por exemplo, o setor da construção civil, entre 12:30 e 4 da tarde. E aqui no Reino Unido também houve recorde de temperaturas para maio essa semana, e pelo menos 10 jovens já morreram porque foram nadar em águas abertas, né, por causa do calor. As temperaturas hoje já vai passar de 30 graus. Existe uma preocupação muito grande com os idosos, né, que têm o sistema imunológico mais frágil. E também especialistas agora alertam que esse é um país que foi construído para uma temperatura que não existe mais, e que o governo precisa melhorar a infraestrutura de escolas, por exemplo, de hospitais. Eu lembro que no ano passado, durante o verão aqui, o asfalto do aeroporto derreteu. O mesmo aconteceu com os trilhos de trem. Muitas pessoas tiveram que trabalhar de casa, as escolas ficaram fechadas durante alguns dias. Então, além de ser um perigo, né, para a saúde das pessoas, também acaba afetando a economia, né? E afeta também eventos esportivos. Todo ano a gente viu isso. Ontem teve um exemplo no torneio de tênis de Roland Garros, em Paris. Um jovem de 20 anos, um tenista chamado Yannick Jakub Mensik, ele venceu uma partida depois de 4 horas e desabou no chão. Não conseguia levantar de cãibra, teve insolação, ficou minutos no chão recebendo atendimento médico, gelo na cabeça, saiu de cadeira de rodas e depois disse que jogar numa temperatura dessas é algo insano. O chefe médico da ONU disse que essa recente onda de calor é uma lembrança brutal dos impactos que a crise climática causa, né? E isso por causa do uso excessivo de carvão, óleo e gás. E há anos, os cientistas alertam que o aquecimento global causado pelo homem, né, que como consequência disso, os eventos climáticos, as ondas de calor vão ficar cada vez mais extremas e fortes, né? E olha que a gente está na primavera, né? O verão ainda nem chegou, então vai piorar.
7: Nossa, verdade.
8: É isso que a gente está falando, né? É pré-verão, primavera, né? Uhum. E a coisa já está desse jeito. A Marina volta ao longo da programação, amanhã, né, ao longo dos dias, para trazer informações sobre esse e outros assuntos. Mas dá pra gente... Ah, eu vou falar uma coisa para você, Marina, tô suando aqui só de ver você e o pessoal andando na rua aí de camiseta em Londres. Boa sorte, Marina, até amanhã, um beijo.
7: Até.
11: Obrigada. E sem ar-condicionado, tá? Não tem ar-condicionado em casa.
8: Não. Pronto, não vamos falar mais nada, né? Boa sorte em dobro para você, valeu.
7: Vamos...
8: 7h59?
7: Sim,
8: vamos.
7: 7h59, vamos com toda certeza para a primeira hora de futebol. Exame de imagem realizado pelo Neymar na panturrilha. Tomou conta aí da preparação do Brasil para a Copa do Mundo, foi assuntaço. A presença do jogador no amistoso contra o Panamá neste domingo é considerada improvável. Gustavo Soler, ao vivo da Granja Comari, no Rio de Janeiro. Bom dia.
12: Tudo bom, Joana? Bueno, bom dia para vocês, para todo mundo que nos acompanha aqui na TMC. Pois é, né? Ontem, na apresentação da seleção brasileira, aqui mesmo na Granja Comari, apenas 2 jogadores não foram a campo. Danilo, jogador do Flamengo, porque ele atuou na terça-feira 90 minutos pelo rubro-negro, então foi preservado da atividade. E o Neymar, que passou por esse exame complementar na panturrilha, ele tem um edema na panturrilha direita, e esse exame complementar foi para saber qual o nível de carga que o Neymar pode receber ao longo dos treinos aqui mesmo dentro da Granja Comari. A tendência é que realmente ele não participe da partida contra o Panamá, mas não é um risco o Neymar perder, pelo menos neste momento, a Copa do Mundo. O departamento médico da seleção brasileira é chefiado pelo Rodrigo Lasmar, que é o médico particular do Neymar, é quem o levou para fazer esses exames complementares para entender como está a evolução desse edema, qual o tratamento que ele vai ter que passar. Lembrando que, só para a gente traduzir, né, para quem ainda não sabe, o edema ele não é uma lesão muscular, mas é algo que pode gerar uma lesão muscular. Então, por isso existe toda essa preocupação com o Neymar, porque se ele exceder o volume de cargas, se ele ultrapassar o volume de cargas, aí sim esse edema pode virar uma lesão e o Neymar pode perder a Copa do Mundo se ele for lesionado. Então a seleção está trabalhando para que não haja uma lesão no Neymar e para que ele tenha condições de disputar a Copa do Mundo, mas a tendência é que ao longo das atividades aqui na Granja Comari, o Neymar não tenha participação em campo com os outros jogadores. Ele fica apenas na área interna, na academia, fazendo um trabalho de fortalecimento muscular para evitar que ele tenha uma lesão futura na panturrilha direita. Daqui a pouco, às 9 horas da manhã, teremos os primeiros entrevistados da seleção brasileira aqui na Granja Comari, o Casemiro, capitão da seleção brasileira, e o goleiro Everton, hoje que está no Grêmio, vão falar por aqui, e a partir das 11 horas da manhã, o primeiro treino aberto do Carlo Ancelotti para a imprensa na Granja Comari, nessa preparação para a Copa do Mundo de 2026, que, é claro, terá cobertura total aqui da TMC.
8: Valeu, Soler, bom trabalho para você e para todo o nosso time, a gente volta a se falar. Um abraço para você.
12: Valeu, um abraço.
7: 8:02.
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7: 8:02. Prontíssimos para mais uma hora de TMC 360, com informação, com notícia, com prestação de serviço para você, ouvinte, para você, telespectador, com notícia de última hora também, notícia que acontece agora, nesta quinta-feira, dia 28 de maio de 2026. Então, diretos para as manchetes desta hora.
8: A Comissão Especial da Câmara dos Deputados aprovou o texto da PEC que acaba com a escala 6x1 e reduz a jornada de trabalho para 40 horas semanais. Proposta prevê 2 dias de folga, transição de até 14 meses, agora segue para análise do Senado. Obviamente não foi só comissão especial. Depois esse texto foi a plenário e aí foi aprovado em 2 votações. Causou um rebuliço lá no Congresso Nacional ontem e agora sim vai para o Senado.
7: O presidente Lula recebe hoje o presidente do Suriname para discutir segurança, fronteira, petróleo, infraestrutura e combate ao crime organizado. Os dois países devem assinar acordos de cooperação e ampliar a parceria em áreas estratégicas da região amazônica. Na verdade, é a presidente do Suriname.
8: O ministro Nunes Marques, do STF, dá 20 dias para a Procuradoria-Geral da República se manifestar sobre o pedido de revisão da condenação de Jair Bolsonaro. A defesa do ex-presidente aponta supostos erros no processo que levou à condenação de 27 anos e 3 meses de prisão.
7: A Polícia Federal realiza nesta manhã a segunda fase da Operação Carbono Oculto, que investiga um esquema de lavagem de dinheiro do PCC com fintechs e a chamada Máfia do Nafta. Empresários, operadores logísticos e laranjas são alvo da ofensiva contra organizações suspeitas de movimentar recursos do crime organizado.
8: O acordo de 6 bilhões e 600 milhões de reais para socorrer o BRB, que é o Banco de Brasília, né, deve passar pela Câmara Legislativa do Distrito Federal. Se você não é do DF, é o correspondente a uma Assembleia Legislativa do seu estado, né? A operação financeira usa receitas públicas como garantia e amplia a pressão política sobre a condução do banco estatal. Isso tem a ver com o quê? Caso Banco Master.
7: A Câmara deve votar hoje o projeto que reduz impostos sobre combustíveis, usando receitas extra do petróleo para compensar perdas de arrecadação. O parecer também mantém incentivos fiscais para os biocombustíveis em meio à pressão causada pela crise energética no Oriente Médio. 8:05.
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8: Bom, 8:05, voltamos a falar sobre a escala 6x1, como a gente trouxe agora nas manchetes dessa virada de hora, né? O presidente Lula afirmou que a aprovação do fim dessa escala é uma conquista histórica e civilizatória em uma publicação nas redes sociais logo após a votação, né? O Lula comemorou a aprovação, disse que está sendo devolvido aos trabalhadores e trabalhadoras o direito ao convívio com a família. E comentou também que as duas folgas semanais significam mais tempo para estudar, se divertir, cuidar da saúde, ver os filhos crescerem, etc. No texto, o presidente agradece também o presidente da casa, Hugo Mota, e afirma que vai trabalhar intensamente pela aprovação no Senado. E aí você que está nos acompanhando pelo YouTube está enxergando, se você está apenas nos ouvindo, eu descrevo para você o post oficial, né, no X, né, o antigo Twitter, aprovação do fim da escala 6x1 com redução de jornada e sem redução do salário pela Câmara é uma conquista histórica e civilizatória, a primeira frase desse post. 8:06 agora.
7: E durante o debate na Câmara dos Deputados, a deputada Erika Hilton disse que muitas pessoas trabalharam contra o interesse do povo para o fim da escala 6x1, disse que o compromisso do presidente Lula auxiliou no avanço da proposta. Vamos ouvir.
15: Muitos atuaram e trabalharam contra os interesses do povo, mas a luta organizada, o compromisso do presidente Lula, a insistência dos movimentos sociais barraram qualquer tentativa de obstruir um avanço entregue à mão dos trabalhadores. A escala 6x1 é desumana, a escala 6x1 rouba a esperança, rouba a dignidade.
7: A escala 6x1 é algo que precisa ser repensado, tanto que está sendo repensado. Mas agora, insistir que pessoas trabalharam contra o interesse do povo em relação a um assunto que está colocando, por conta dessa polarização, por conta de discursos assim, está colocando trabalhador contra empregador, eu acho que um pouco maldoso até. Porque é um assunto polêmico, qualquer um sabe disso. Qualquer um, a gente pode simplificar muito esse discurso. O trabalhador precisa descansar e o empregador precisa de condições para lucrar e garantir o emprego. Ok, é muito simples. Um precisa de algo, outro precisa de outro, os dois precisam um do outro. Por isso que o assunto é muito polêmico. E precisa encontrar um caminho do meio. Quando a gente adota esse tipo de discurso, a gente polariza um assunto que tem que ser usado para conciliar o nosso país, não para gerar mais ódio dos trabalhadores em relação aos empregadores e dos empregadores em relação a esses movimentos, a luta sindical, que é importante. Então, esse tipo de discurso, ele tem uma finalidade, é eleitoral, é propaganda. A gente, para falar sobre isso, precisa ter calma, precisa ter parcimônia, precisa ter argumentos, precisa ter ponto e contraponto, como a TMC sempre traz aqui, precisa ponderar. Só que o problema é que um discurso calmo, com parcimônia, com maturidade, é um discurso que não dá tanto voto quanto esse discurso que dá corte nas redes sociais. Mas é uma pena que a gente esteja cercado de discursos assim, tanto para um lado quanto para o outro, é importante dizer isso.
8: Isso é muito importante, porque você não pode criticar o discurso nós contra eles se você usa o mesmo formato, o mesmo template, nós contra eles. Agora, Joana, desde janeiro, né, você que está ouvindo a gente, você que está assistindo a gente, é testemunha. Desde janeiro a gente tem falado sobre isso. Eventos organizados pela TMC trouxeram parlamentares de todos os lados da discussão, falando o quê? O seguinte, lá no início era governo, isso, sim, oposição, isso, não. De repente, os próprios representantes da oposição começaram a perceber que é ano eleitoral, a gente não pode se colocar do lado do povo, né? Aquela coisa etérea chamada povo, aquela coisa etérea chamada trabalhador. E aí foi derretendo essa resistência, tanto que a gente teve cenas patéticas nesses últimos dias, de uma proposta absurda, histriônica, alternativa a essa, de gente se manifestando em redes, como você falou, para cortes, em redes sociais. O fato é que essa bola continua pingando, porque foi mudada a Constituição por uma emenda, ou está sendo, né, porque ainda tem que passar pelo Senado, mas o problema não foi resolvido. Tá? Todo mundo que discute isso a sério fala, ó, peraí, lá na frente tem uma conta que não foi fechada ainda. E a gente segue falando sobre esse assunto, né? Após a aprovação da emenda que reduz essa jornada de trabalho, o presidente da Câmara dos Deputados, Hugo Mota, disse que a redução da jornada, ouça só, não é a vilã da produtividade. Ouça.
16: Acabamos de aprovar uma reforma constitucional para a vida das pessoas. A redução da jornada não é vilã de produtividade. Trabalhadores mais descansados produzem mais. Ambientes de trabalho mais saudáveis reduzem faltas, afastamentos e rotatividade.
7: Tem mais um trecho aqui para a gente ouvir, do Hugo Mota? Vamos soltar aí.
16: Sim, 461, não 19. Aprovada! A matéria vai ao Senado Federal.

0: Desde há muito tempo, o Novo, eu me lembro do Novo, não me lembro do Missão, até porque é um partido que tem 6 meses, o Novo disse, nós vamos votar contra
1: por
0: e se mantiveram
1: A,
0: assim
1: B,
0: até o final. Muito bem. Agora são 8h12.
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1: Muito bem, uma nova pesquisa do Instituto Meio Ideia mostra no cenário de primeiro turno o presidente Lula com 38,5% das intenções de voto, seguido por Flávio Bolsonaro com 31,5%. Na sequência, atenção, Ronaldo Caiado 5,5%, Romeu Zema 2,4% e Renan Santos 2,1%. E aí vamos para o eventual segundo turno. Lula aparece à frente de Flávio Bolsonaro com 46,5% contra 41,4%. De acordo com o levantamento, 5%, arredondando, dos entrevistados declaram voto em branco ou nulo no primeiro turno e 10,5% ainda dizem não saber em quem votar. Pesquisa feita entre 23 e 27 de maio, terminou ontem, portanto, com 1.500 entrevistas presenciais, margem de erro de 2,5%. Pontos percentuais.
0: 8 e 13. Defesa do ex-presidente Jair Bolsonaro continua tentando mudar, reverter, anular a condenação da tentativa de golpe de Estado. E o ministro do Supremo Tribunal Federal, Nunes Marques, deu um prazo de 20 dias para a Procuradoria-Geral da República se manifestar sobre esse novo pedido, então, dos advogados de Jair Bolsonaro. É um pedido específico, é um pedido de revisão de condenação, que pede a anulação da pena de 27 anos de prisão. Então, não estamos falando sobre a anistia, nem estamos falando sobre dosimetria, que é a redução da pena. Nós estamos falando de anulação da condenação. Rafaela Soares vai explicar pra gente de Brasília como é que isso surge agora, um tempo depois, então, que o presidente já está cumprindo até prisão domiciliar por motivos de saúde. Oi, Rafa.
3: Esse tipo de recurso ele só pode ser pedido depois do trânsito julgado da sentença, como a gente tem no caso de Jair Bolsonaro. Esse prazo de 20 dias, ele é o dobro da regra normal, porque a regra normal fala em 10 dias. Mas Nunes Marques atribuiu para alta complexidade do caso, a justificativa para ampliação desse caso. Depois que a PGR enviar esse parecer, caberá ao próprio relator Nunes Marques decidir se aceita ou não o pedido de revisão dessa condenação. Caso o recurso avance, o processo ainda poderá ser analisado pela primeira turma do Supremo Tribunal Federal, que foi a responsável por condenar Jair Bolsonaro a 27 anos e 3 meses de prisão. Só para a gente pontuar aqui alguns fatos, Nunes Marques foi indicado por Bolsonaro em 2020 para ocupar uma vaga no Supremo Tribunal Federal. E esse pedido de revisão, segundo a defesa, se baseia no cerceamento de defesa, que questionamentos ali sobre a delação do ex-ajudante de ordem Mauro Cid e também irregularidades durante o julgamento. Esses pedidos já tinham sido feitos durante o julgamento em si, no, na análise do mérito da primeira turma, e todos foram negados pelo relator Alexandre de Moraes. Bolsonaro foi condenado pela participação na trama golpista e hoje cumpre prisão domiciliar humanitária por motivos de saúde, enquanto a defesa aí tenta reverter essa situação lá no Supremo Tribunal Federal. Nunes Marques não fez parte do julgamento original, porque ele faz parte da segunda turma do STF.
1: Sabe uma diferença fundamental entre 10... Não é a única, é claro, mas sabe uma diferença fundamental entre um prazo de 10 dias e um prazo de 20 dias? A Copa do Mundo começa daqui a 16 dias. Então, um prazo de 10 dias terminaria antes da Copa, um prazo de 20 termina depois da Copa. Quando esse tipo de noticiário vai para a segunda página, né, digamos assim. Mas nós ficaremos de olho. Nós seguiremos acompanhando, pode ter certeza.
0: Segunda página pode ser em outros noticiários, mas aqui não, porque a Rafaela Soares continua lá em Brasília e a gente continua aqui em São Paulo. E ainda falando da Procuradoria-Geral da República, que tem bastante trabalho nesses dias, o ministro do Supremo, Alexandre de Moraes, deu 5 dias, outro prazo, para a PGR avaliar a inclusão de Jair Bolsonaro e do senador Flávio Bolsonaro em uma investigação contra o deputado cassado Eduardo Bolsonaro. A suspeita é de que 61 milhões de reais liberados pelo banqueiro Daniel Vorcaro para um filme, né, da vida do ex-presidente Jair Bolsonaro tenham sido desviados. Segundo a denúncia, o dinheiro

0: financiou um esquema de lobby nos Estados Unidos para pressionar autoridades, tentar anular a condenação de Jair Bolsonaro por tentativa de golpe. Bem rápido esse movimento do ministro Alexandre de Moraes, né? Bem mais rápido do que, por exemplo, uma manifestação dele em relação ao contrato da esposa dele, Viviane Bárcia de Moraes, que é super valorizado para os valores de mercado, né? Valores de atuação de advogados para fazer o que ela já disse, já admitiu que fez, né? Revisão de contrato, tinha também ali coisas que tem a ver com compliance da empresa de Daniel Vorkaro.
1: Redação de compliance, né? Exatamente.
0: Quanto era o valor? 134 milhões?
1: Eu não vou saber de cabeça, mas não era coisa barata. Era acima de 130, acho que era 134, sim.
0: Eu não vou me convencer de que é possível isso. Então, o ministro Alexandre de Moraes, ele pede a inclusão de Jair Bolsonaro e de Flávio Bolsonaro nessa investigação, ok. Mas tem outros aspectos ligados a Daniel Vorkaro que tangem a vida do ministro e que são absolutamente ignorados por eles. Porque, assim, a população não esquece. Não esquece.
1: Então, Joana, eu vou te dizer uma coisa, e isso você vai ter que ser convencida. O tempo é relativo. Então, quando você fala de prazos, né? Já diria quem? Albert Einstein, né? Que o tempo é relativo. Então, às vezes, o calendário corre para uns, não corre tanto para outros. O relógio corre para uns, não corre para outros. Bom, e o nosso está correndo aqui, 8 horas e 18 minutos. O presidente Lula recebe hoje no Palácio do Planalto a presidente do Suriname, que é a Jennifer Gerlins Simons, ou Simons. A expectativa é que ocorra a assinatura de um acordo de combate ao crime organizado. Estamos falando de um país de fronteira, né? Lívia Braz, de Brasília, conta pra gente qual que é a expectativa desse encontro.
2: Felipe, visita oficial está marcada para as 11 horas da manhã, daqui a pouquinho, lá no Palácio do Planalto, seguida de uma reunião ampliada, assinatura desses atos, e logo na sequência vai ter, então, uma declaração à imprensa. A expectativa do governo brasileiro é que o Brasil e o Suriname avancem aí em acordos de combate, principalmente ao crime organizado nessa região, como você disse, que é uma região de fronteira entre os dois países. Além também, nessa conversa, devem ser debatidos aí medidas de cooperação ambiental e integração logística. Entre os temas que vão estar em pauta hoje nesse encontro, segurança da Amazônia, conectividade, infraestrutura, petróleo, agronegócio e, claro, sempre acontece quando tem esses encontros entre chefes de Estado, né? Eles sempre debatem aí a ampliação das relações comerciais entre os dois países. Segundo o Palácio do Planalto, os ministros dos dois países já fizeram várias reuniões preparatórias ao longo de toda essa semana, justamente para alinhar aí alguns diagnósticos, propostas que vão ser apresentadas hoje pelos dois chefes de Estado. O Brasil e o Suriname, é importante a gente destacar isso, eles compartilham aí uma fronteira terrestre de quase 600 quilômetros. Essa fronteira fica onde? No norte do Brasil, ali nos estados do Pará e do Amapá. E uma grande parte dela é composta aí pela faixa amazônica, né? Da floresta amazônica. Jennifer Gerlins Simons, acho que é assim que pronuncia, do Partido Nacional Democrata, é a primeira mulher a assumir a presidência do Suriname. A agenda do presidente Lula de hoje ainda inclui um almoço que vai ser oferecido ao presidente do Suriname lá no Itamaraty e depois ainda tem a sanção do projeto de lei que cria a Universidade Federal Indígena.
1: Tá certo, agenda cheia e a gente aguarda o seu trabalho e o trabalho do nosso pessoal de Brasília para contar como é que foi o evento, se gostaram do almoço também. Lívia, valeu.
2: Valeu.
1: 8h21.
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13: Bom dia para você que está sempre sintonizado aqui na nossa programação. Bom dia, Simone, nosso ouvinte aqui mais assíduo da TMC Recife. Muito bom dia para todo mundo, você que acabou de sintonizar na nossa programação. Eu sou Carol Oliveira, 8h25 da manhã nesse exato momento, dia 28 de maio. Quinta-feira, quintou, hein? Semana quase acabando. Tem gente já comemorando, né? Eu tô ligada em vocês. Olha só, voltei pra te deixar sempre muito bem informado, muito bem atualizado sobre tudo que está acontecendo aqui na nossa capital pernambucana, na sua região metropolitana do Recife. Então continua ligadinho aqui na nossa programação para você ficar sempre muito bem informado, tá? Volto a lembrar para vocês que o prazo para entrega da declaração do Imposto de Renda Pessoa Física 2026 termina nessa sexta, tá? Tô de olho em você que deixou para a última hora. Eu faço depois eu vejo isso e aí não prestou atenção. Já é amanhã, tá terminando, hein? Cuidado com o leão, porque quem perdeu o prazo está sujeito a multa de 1% ao mês ou fração de atraso calculada sobre o imposto devido com valor mínimo de R$ 165,74 e limite de 20% do imposto. A multa já começa a ser contabilizada um dia após o limite para declarar, ou seja, quem não vai fazer a declaração pagará a multa a partir desse sábado. Mesmo com o pagamento da multa, é importante que você fique ciente. O contribuinte ainda precisa declarar o imposto de renda porque ele continua atrasado. A falta de declaração torna o CPF do cidadão pendente de regularização, o que causa aí uma série de dificuldades. Você não pode tirar passaporte, prestar concurso público, financiar um imóvel, eu sei que você não quer isso, né? Então corre para fazer logo essa declaração antes que você perca o prazo, que lembrando, termina amanhã, nessa sexta-feira, tá? 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Daqui a pouco eu volto sempre com as principais notícias e informações aqui na sua Transamérica, que agora é TMC. 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
10: 8h28, um assunto que é de São Paulo, mas que é curioso, então interessa a muitas pessoas pelo país. A Justiça de São Paulo suspendeu provisoriamente a continuidade do projeto Boulevard São João. O que, que é isso? É aquele que tomou as redes sociais, é conhecido como Times Square Paulistana, no centro da capital paulista.
11: Só para localizar quem não é de São Paulo, ele está pertíssimo do cruzamento da Ipiranga com a São João, que é um cruzamento que foi imortalizado na letra da música do Caetano Veloso, né? E a gente tem informação do centro de São Paulo, ou sobre o centro de São Paulo, com a Luísa Mutoni, que vai contar pra gente sobre essa história aí da Times Square paulistana. Daqui a pouquinho, então, a gente fala sobre esse assunto.
10: Bom, vamos fazer o seguinte, vamos falar com o Jamil. Vamos falar com o Jamil Chad.
11: Pronto,
10: sobre o presidente dos Estados Unidos, Donald Trump. Tá batendo mais um recorde que pode não ser bom. Quem vai contar pra gente é o Jamil. Oi, Jamil.
12: Joana, Felipe, bom dia a todos. Olha, no dia em que a guerra no Irã completa 3 meses, o presidente Donald Trump descobre que bateu mais um recorde. O recorde, porém, é a da sua desaprovação. Segundo o levantamento do Instituto YouGov, apenas 34% dos americanos indicaram uma aprovação do governo do republicano. Essa é a menor taxa todo o governo de Donald Trump nesse mandato, também é a menor taxa, incluindo aquele seu primeiro mandato, e vamos lembrar, um primeiro mandato com pandemia. Ou seja, esse é o pior momento do governo de Donald Trump. Mas o dado vai além. Esse também é o dado mais negativo de um presidente, inclusive contando os democratas, outros republicanos. Enfim, é o pior momento de uma presidência dos Estados Unidos. Essa taxa, ela chega a ser inferior à aprovação de Joe Biden, justamente no auge daquela sua crise com a população americana, uma crise, obviamente, de credibilidade, uma imagem absolutamente deteriorada. No caso de Donald Trump, os principais argumentos apontam justamente para a incapacidade da administração do republicano de transformar a vida econômica das pessoas. Ou seja, aquela promessa de campanha de que a vida iria melhorar com ele, de que o nível de renda, emprego, etc., que tudo isso ia melhorar, isso não aconteceu. E, claro, o que as pesquisas mostram é uma enorme frustração. Se não bastasse uma promessa fundamental do seu governo, que era a de não se envolver mais em guerras no exterior, está neste momento absolutamente, eu diria, abalada, no mínimo. abalada, claro, por conta da guerra no Irã. Uma guerra que, desde o início, gerou muitas dúvidas entre os americanos sobre o motivo. Até hoje, o governo norte-americano não explicou por que aquele ato foi tomado no dia 28 de fevereiro. A partir daquele momento, o governo, em primeiro lugar, disse que já tinha, na verdade, vencido a guerra, disse que a guerra duraria no máximo 4 ou 5 semanas, e nós estamos com 3 meses. 3 meses não apenas de um custo absolutamente elevado, mais de 25 bilhões de dólares, mas também um custo para a população americana, que, claro, viu, entre outras coisas, o preço do combustível aumentar de forma bastante importante. Então, o governo Donald Trump acumulando péssimas notícias. Um índice de aprovação baixo, na verdade, o mais baixo da história, e, ao mesmo tempo, a incapacidade de dar um término à guerra no Irã.
10: 8h33 agora, vamos voltar aqui para o nosso país, para os nossos problemas?
11: Ou soluções, pelo menos, para alguns e algumas, olha só, mas é uma questão absolutamente temporária. Presta atenção, hoje, mais de 1.000 lojas em todo o Brasil zeram o valor dos tributos para o consumidor. Dia Livre de Impostos, é assim que se chama. Surgiu em BH, há 19 anos, de onde fala a repórter Mariana Reis. Diga, Mariana.
4: O Dia Livre de Impostos, celebrado nesta quinta-feira, dia 28 de maio, foi idealizado pela Câmara de Dirigentes Lojistas de Belo Horizonte em 2007. De lá para cá, o evento ganhou força nacional e passou a ser realizado todos os anos no mês de maio, para que o consumidor tenha dimensão de como a carga tributária pesa sobre o poder de compra. Segundo a entidade, mais de 1.000 pontos de venda comercializam produtos de diversos segmentos sem a incidência de tributos, fazendo o consumidor ter descontos que chegam a 70%. Na capital mineira, pelo menos 2 postos de combustíveis tradicionalmente zeram o imposto sobre o litro da gasolina, que será comercializada a R$ 3,64. Nesses locais, motoristas, sobretudo os que trabalham com transporte de aplicativo, costumam dormir na fila para garantirem tanque cheio pagando menos. Com a retirada dos tributos, um motorista que normalmente gastaria R$ 194 para abastecer com gasolina pagará R$ 120, economizando R$ 74. Atualmente, os tributos sobre combustíveis representam cerca de 36% do valor final pago pelo consumidor nas bombas.
11: Pois é, dá uma olhada e vê se vale a pena aproveitar. Agora, 8 horas e 35 minutos, mudamos de página e voltamos a falar aqui no nosso 360 sobre o conflito entre Estados Unidos e Irã, chegando ao ponto simbólico de 3 meses. Né? O presidente Donald Trump teve nesta quarta-feira uma reunião de gabinete na qual os pontos principais foram: 1, acusações do Irã de que o cessar-fogo não está sendo respeitado pelos Estados Unidos; 2, o impasse sobre a circulação de navios no Estreito de Hormuz continua; 3, suspeita-se o seguinte, que o Irã esteja aproveitando o tempo do, aspas, cessar-fogo para reconstruir as capacidades militares; e 4, apesar de tudo, ufa, a negociação ainda é a forma preferida de encerrar o conflito. Isto colocado, nós vamos falar sobre esse tema mais uma vez aqui na nossa TMC com o cientista político Christian Lobauer. Professor Lobauer, prazer falar com o senhor mais uma vez. Muito bom dia.
13: Bom dia, Felipe. Bom dia, Joana.
10: Bom
13: tudo
10: dia,
13: bem?
10: Tudo bem.
11: Professor, eu vou fazer uma pergunta de US$ 1 milhão ou mais aqui, 1 bilhão talvez. Evoluímos em quê, na prática, nesses 90 dias? Em nada, em alguma coisa? O que a gente pode dizer, professor?
13: Olha, infelizmente, acho que evoluiu muito pouco e, pelo contrário, a expectativa que os norte-americanos, o presidente Trump e acho que boa parte da sociedade livre no mundo tinham de que o regime iraniano internamente ia entrar em colapso, não se consolidou. E é um pouco esse o problema. A intervenção feita pelos Estados Unidos e por Israel, ou pelo menos organizada pelos dois países, não gerou o efeito esperado. E aí esse impasse parece que deve permanecer. O regime iraniano mantém a sua relativa estabilidade, a sua reação militar localizada nos vizinhos teve um efeito muito eficiente para interesse do Irã, ou seja, a destruição de instalações petrolíferas dos países vizinhos afetou muito a reação dos países da região. E o que a gente verifica é que é realmente um conflito que não gerou o resultado esperado e provavelmente se conseguir chegar a um acordo, que é o último caminho que resta à diplomacia, é se voltar à situação que se encontrava antes do início do conflito, né?
10: Pois é, professor, mas assim, a diplomacia consegue resolver esse conflito? Gostaria de traçar aqui um paralelo com a guerra na Ucrânia. Para a Rússia é muito interessante manter essa temperatura morna, que para eles não é morna, mas para nós aqui do outro lado do mundo é morna, que é e não é. É uma guerra, mas também, né, já se estabeleceu como um conflito que continua. A diplomacia consegue resolver esse conflito no Irã? Ou existe a possibilidade de termos também um conflito assim que se torna permanente para interesse dos Estados Unidos?
13: Então, a diplomacia tem as suas limitações. Historicamente, a diplomacia existe justamente para manter a paz e a segurança mundiais e evitar a guerra. Na conjuntura internacional que a gente vive hoje, onde você tem um retorno às políticas de poder, que a gente chama, né, onde os estados nacionais mais fortes se impõem à sua vontade e tem muito pouco espaço para os órgãos multilaterais de realizarem negociações simultâneas, etc., é muito difícil você ter sucesso em negociações quando você tem uma potência, diria que quase hegemônica ainda, impondo a sua agenda, e mesmo que seja em torno de valores que são defendidos por muitos de nós do Ocidente, das democracias, os valores ocidentais, a liberdade, etc., você não consegue estabelecer a derrocada de um regime autoritário, uma teocracia como o Irã, por exemplo, simplesmente bombardeando e alguns pontos estratégicos do país e provocando a instabilidade interna daquele país, porque é muito difícil você saber o que vem no lugar daquele regime quando eventualmente ele se desfazer. Vale para a Síria, vale para a Venezuela, vale para Cuba agora nos debates sobre o que vai acontecer com Cuba. Então é uma situação muito difícil para a gente avaliar até que ponto a diplomacia consegue resolver os problemas. Você colocou a questão da Ucrânia e da Rússia. Ali você verifica claramente um impasse daqueles que vai durar provavelmente décadas, que você não vai ter definição de o retorno das fronteiras ucranianas do anti-guerra, do pré-guerra, e não vai ter mais uma Ucrânia como ela já existiu. Vai ser como se fosse a região da Caxemira, por exemplo. Você tem uma divisão territorial em armistício, e assim permanece durante décadas, como acontece no Chipre, por exemplo. Então, essas intervenções elas permanecem como problemas crônicos do mundo durante muito tempo. É provavelmente o que vai acontecer na Ucrânia e provavelmente o que vai acontecer agora no Golfo, uma situação de tensão permanente.
11: Aliás, ontem, né, a Ursula von der Leyen falou, né, que tem conversas adiantadas com a Ucrânia para receber a Ucrânia na União Europeia, e imaginemos só o barulho que isso vai causar do outro lado do conflito. É, professor Lobauer, muito obrigado pelas suas palavras aqui. Um grande abraço, até uma próxima vez.
13: Obrigado, um prazer estar com vocês.
11: Prazer é nosso. 8h41.
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15: 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Voltando por aqui, ouvinte, TMC girando agora pela Zona Oeste, Avenida Caxangá, um importante corredor da região metropolitana do Recife, tem movimentação intensa de veículos e alguns pontos com lentidão no sentido Derby. Apesar disso, quem sai da cidade universitária, Várzea, vem de Camaragibe ou sai da Iputinga Cordeiro em direção ao Derby ou Ilha do Leite, a Avenida Caxangá permanece como a melhor opção de trajeto, nesse momento não valendo a pena fazer qualquer que seja o desvio. 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
10: De volta com o seu noticiário local aqui na nossa programação TMC Recife 92.7, sempre levando o que realmente importa para você 24 horas do seu dia nessa quinta-feira, quintou, dia 28 de maio. Muito obrigado pela sua audiência. Meu bom dia para você que acabou de ligar o rádio. Muito bom dia, obrigado aqui pela sua audiência. Eu sou Carol Oliveira, já estou por aqui para te deixar sempre muito bem informado, muito bem atualizado. Por falar em informação, o Tribunal de Justiça de Pernambuco, o TJPE, divulgou nesta última quarta-feira o edital 1/2026, que torna pública a abertura do concurso público para provimento do cargo de juiz substituto da instituição. As inscrições, que custam R$358,77, começam às 16 horas da próxima segunda-feira e seguem até às 16 horas do dia 10 de julho. No site da Fundação Getúlio Vargas, banca responsável pelo certame. O edital está publicado na edição 118/2026 do Diário de Justiça Eletrônico. De acordo com o edital, o salário inicial é de R$ 35.877,28. Candidatos devem ter formação de nível superior em direito. Ao todo, são 30 vagas imediatas, mais cadastro de reserva, sendo 5% reservadas a pessoas com deficiência, conforme a Resolução número 75/2009 do Conselho Nacional de Justiça e das disposições constantes no edital, e 30% reservados a negros, indígenas e quilombolas, de acordo com a Lei número 15.142/2025 e as resoluções número 203/2015, 512/2023 e 657/2025 do CNJ. Deste último número, 25% será destinado para negros, 3% para indígenas e 2% para quilombolas.
19: O concurso é para suprir escassez de magistrado no estado, cuja demanda por justiça aumenta a cada ano, segundo o TJPE. Na segunda-feira, o presidente do tribunal, o desembargador Francisco Bandeira de Melo, anunciou a conclusão da elaboração do edital.
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11: Muito bem, agora 8 horas e 47 minutos. A história é a seguinte. A gente vai falar daquela... Você tinha prometido falar agora há pouco da Times Square paulistana. Até dei uma respirada aqui, porque esse negócio realmente... Tem visões opostas, né? Lá na pertinho da São João com a Ipiranga, a música do Caetano e tudo mais. Luísa Mutoni, conta pra gente qual que é o momento atual dessa história, porque vem coisa por aí, né? Bom dia.
22: Bom dia, Felipe. Bom dia, Joana. A todos que nos acompanham. Pois é, a Justiça suspendeu ontem temporariamente a continuidade desse projeto que é oficialmente chamado aí de Boulevard São João, mas popularmente conhecido, como você falou, como a Times Square paulistana e que prevê a instalação de pelo menos 4 painéis de LED ali na esquina das avenidas Ipiranga com a São João no centro da cidade, que divide bastante opiniões, como você falou, né? Essa decisão de ontem é da juíza Celina Toyoshima, da 4ª Vara de Fazenda Pública do Tribunal de Justiça aqui de São Paulo, e segundo ela, ela levou em consideração aí a magnitude desse projeto, possíveis impactos ali na região, inclusive no trânsito, e também prejuízos à população. Muitos moradores, inclusive ali da região central aqui de São Paulo, são contra esse projeto, porque a ideia da prefeitura era fazer um ponto turístico ali nos moldes da Times Square de Nova York, que é um dos pontos turísticos mais conhecidos aí do mundo, mas os moradores são contra e muitos usam, inclusive, a lei Cidade Limpa, né, que foi estabelecida aí há cerca de 20 anos para combater a poluição visual aqui na cidade de São Paulo. Então, segundo o texto dessa decisão, fica proibido o início das obras e também a instalação desses painéis, mas é uma decisão, por enquanto, liminar, ou seja, temporária. A Prefeitura de São Paulo ainda pode recorrer dessa decisão. E a Justiça também determinou que a Prefeitura apresente o termo de cooperação entre o poder público e a iniciativa privada, também pareceres técnicos e até mesmo outras decisões judiciais que já teriam liberado aí o início dessas obras. A Prefeitura se manifestou através de nota informando que a Procuradoria-Geral do município ainda não foi notificada dessa decisão e que assim que for comunicada, então, vai estudar as medidas cabíveis. Volto com vocês.
10: Obrigada, Luísa. Vamos agora para Minas Gerais. O presidente Lula começa a considerar o nome da ex-prefeita do município de Contagem para o governo do estado. Movimento provocado depois da recusa de Rodrigo Pacheco. O senador era o nome preferido do presidente Lula. De BH, Letícia Benassi. Bom dia.
23: Bom dia, Joana. Bom dia, Felipe. A corrida pelo governo de Minas ganhou um novo capítulo, né, nos bastidores da política. Depois da recusa do senador Rodrigo Pacheco em disputar o Palácio Tiradentes, o presidente Lula passou a considerar o nome da ex-prefeita de Contagem, a Marília Campos, do PT para a eleição no ano que vem. Até então, Lula defendia que Marília fosse candidata ao Senado e a própria petista já havia sinalizado ao partido que prefere seguir nesse caminho. Mesmo assim, diante da dificuldade do PT em encontrar um nome competitivo em Minas, aliados do presidente avaliam tentar convencer Marília a entrar na disputa pelo governo estadual. Né? A decisão do Pacheco foi comunicada ao vice-presidente Geraldo Alckmin durante uma reunião nesta semana. Além de Marília Campos, gente, outros nomes seguem sendo discutidos por aqui. Um deles é o do ex-prefeito de BH, o Alexandre Calil, mas a relação entre Calil e o PT ainda gera desconfiança. Né? Isso porque o ex-prefeito tem dito que não pretende abrir palanque automaticamente para nenhum presidenciável. Né? Outro nome citado é o da ex-reitora da UFMG, a Sandra Goulart. Já o PSB também tenta construir alternativas e colocou na mesa o empresário Josué Gomes da Silva, ele que é filho do ex-vice-presidente José Alencar, além do ex-procurador-geral da Justiça, Jarbas Soares. O cenário mostra certa dificuldade aí do governo federal em montar um palanque forte em Minas Gerais, considerado estratégico por ser o segundo maior colégio eleitoral do país. Dentro do PT, uma ala defende também que o partido lance candidatura própria, né? Mesmo que o objetivo principal seja fortalecer aí o presidente Lula no estado e garantir uma bancada forte no Senado. Enquanto isso, do lado da direita, o senador Cleitinho é quem segue sendo tratado como possível candidato com o apoio do PL, embora ainda não tenha confirmado, né, oficialmente essa disputa. A avaliação em Brasília é que Minas deve se transformar em um dos estados mais disputados politicamente nas eleições aí do ano que vem. Volto com vocês do estúdio.
11: Tá certo, então. Seguimos acompanhando a movimentação em cada estado da federação. Em Minas Gerais, né, é um ponto extremamente importante do xadrez eleitoral para 2026, como em qualquer ano eleitoral, né? 8h52. Voltando a São Paulo agora, o Grupo de Atuação e Combate ao Crime Organizado, que é conhecido pela sigla, o GAECO, né, do Ministério Público, e também a Receita Federal, fazem hoje, daqui a pouquinho, uma entrevista coletiva sobre a Operação Fluxo Oculto, que você deve conhecer, se não por esse nome, pelo nome Carbono Oculto, né? O Ricardo Sparvoli está no Ministério Público de São Paulo e vai trazer para a gente mais informações. Diga, Ricardo!
0: O foco da operação, Felipe Bueno, é desarticular um esquema bilionário de lavagem de dinheiro e fraude no setor de combustíveis. Ao todo, estão sendo cumpridos 59 mandados de busca e apreensão em 5 estados, incluindo São Paulo, Rio de Janeiro e Minas Gerais. Segundo as investigações, o grupo criminoso usava fintechs, que são empresas de tecnologia financeira, como se fossem bancos paralelos. Essas empresas movimentaram mais de 26 bilhões de reais em apenas 4 anos. Na prática, essas fintechs, essas empresas de tecnologia, eram usadas para esconder a origem do dinheiro ilegal. Um dos mecanismos identificados são as chamadas contas bolsão, que funcionam como uma espécie de conta central. O dinheiro entra ali, se mistura e depois é distribuído para vários destinos, dificultando o rastreamento, a famosa lavagem de dinheiro. Além disso, foram identificadas operações suspeitas com depósitos em dinheiro vivo, o que não é comum nesse tipo de instituição em uma empresa de tecnologia, e até movimentações com criptomoedas, somando pelo menos 365 milhões de reais. Outro braço do esquema, como eu disse, envolve a adulteração de combustíveis. De acordo com a Receita Federal, o grupo utilizava nafta, que é um derivado do petróleo usado na indústria química. Ele era usado para misturar a gasolina e aumentar o volume vendido. O processo gerava lucro ilegal e também, claro, prejuízo ao consumidor que abastecia com combustível de qualidade inferior. Só esse esquema pode ter causado um rombo de cerca de 200 milhões de reais em impostos que deixaram de ser pagos. Para esconder o dinheiro obtido, os investigados ainda utilizavam fundos de investimento, que é uma forma de ocultar quem são os verdadeiros donos dos recursos financeiros. A operação também marca um avanço no controle sobre as fintechs, sobre essas empresas de tecnologia. Até pouco tempo, essas empresas não eram obrigadas a informar suas movimentações para a Receita Federal. Mas com a mudança na regra, mais de 450 instituições passaram a enviar os dados, o que ajuda a revelar todo esse esquema. A expectativa agora é que, com a apreensão de documentos e equipamentos, as autoridades consigam identificar outros envolvidos e aprofundar ainda mais as investigações que já estão chegando até mesmo no primeiro comando da capital, no PCC, Felipe Bueno.
11: Tá certo, então seguimos acompanhando. Isso aí vai longe hoje, né? A gente ainda tem todo o pronunciamento e aí as explicações mais detalhadas do que exatamente nessa etapa está sendo buscado e o que foi encontrado. Ricardo acompanha e traz pra gente aqui direto do centro de São Paulo, 8h56.
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10: A gente fala agora sobre a PEC que amplia a autonomia do Banco Central. A proposta tramita na CCJ e o texto dá independência financeira e administrativa ao órgão, mas divide especialistas sobre uma questão que é controle público. Igor Rocha está aqui para explicar para a gente. Bom dia, Igor.
2: Bom dia, Joana, Felipe, tudo bem com vocês?
10: Tudo certo.
11: Beleza.
2: Que bom. Bom, esse é um tema bastante polêmico, né, das últimas semanas. O presidente do Banco Central, Gabriel Galípolo, até falou, teve uma fala bastante forte, que ele falou, por favor, aprovem, pelo amor de Deus, né, a PEC de autonomia financeira do Banco Central, porque há uma preocupação, não somente do presidente do Banco Central, mas também do corpo técnico do Banco Central, que há uma dificuldade enorme hoje de fazer a fiscalização de instituições financeiras, e aqui eu trago um número para dar um parâmetro, né, de comparação com outros países. Você pega a média da Europa, você tem mais ou menos 30 servidores para acompanhar cada instituição financeira que precisa ser fiscalizada, apurada, analisada, etc. Aqui no Brasil, do jeito que está hoje, como teve um aumento muito grande das instituições financeiras operando no país, hoje você tem um servidor para cuidar de 30 instituições financeiras. Então, o receio é exatamente que novos casos, como aconteceu do Master, voltem a ocorrer. E por isso, há preocupação, sim, de transitar essa autonomia financeira. Um outro número que eu trago para vocês, por exemplo, quando a gente pega o número de servidores em 2006 do Banco Central, era mais de 5 mil servidores, tá certo? Hoje, em 2026, é um pouco mais de 3 mil servidores. Então, a gente perdeu mais ou menos 2 mil servidores, né, do Banco Central para cuidar das mais diversas ações, das mais diversas funções do Banco Central. Então, sem sombra de dúvida, esse é um tema importante, né? Tem resistência por parte de congressistas, até mesmo do governo, então está tendo uma conversa. Ontem e anteontem, parece que teve uma conversa bastante importante entre o ministro da Fazenda, o Dario Doriglian, e o presidente do Banco Central, Gabriel Galípolo, o que é muito bom, porque na política econômica a gente sempre fala, né, que o fiscal e o monetário eles têm que dançar de forma harmoniosa. Então, é bastante importante essa conversa. E a ideia, né, exatamente desse alinhamento é tentar alinhar um texto comum, né, ao Executivo e também ao Banco Central, que possa encaminhar esse problema e essa preocupação, que é exatamente de dar, né, o apoio ali, sobretudo quanto ao pessoal, para o Banco Central poder exercer a sua função da melhor forma possível.
11: Ou seja, como quase sempre nessa vida, tem uma argumentação técnica, uma discussão técnica, mas tem também um calor político partidário, e aí é que a coisa desanda, né? Um abraço para você, Igor. Obrigado pela participação. Bom restinho de semana e a gente volta a se falar na semana que vem.
2: Obrigado. Um abraço para todos vocês também.
10: Agora são 8 horas e 59 minutos. Temos tempo ainda, pessoal? Vamos então para um breve intervalo. São alguns segundos, a gente volta em seguida.
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3: Bora falar dos adversários da fase de grupos do Brasil na Copa? O duelo mais difícil do Grupo C é a seleção de Marrocos, e não se engane, esse time é muito forte. Os marroquinos se classificaram para a Copa sem sustos, ficando em primeiro do grupo de qualificação das eliminatórias africanas. 8 jogos, 8 vitórias, 22 gols marcados e apenas 2 sofridos. Essa será a 7ª participação deles no torneio, com o melhor desempenho sendo em 2022, na Copa do Catar, onde fizeram história ao se tornarem a primeira seleção africana semifinalista de uma Copa. O retrospecto contra o Brasil é de 2 vitórias brasileiras, uma sendo na também fase de grupos de 1998 e uma vitória marroquina em um amistoso. De olho nos craques, Hakimi, lateral direito do PSG, é um dos melhores do mundo na posição. Brahim Dias, meio campo do Real Madrid, é extremamente técnico. E no gol, eles têm o paredão e pegador de pênaltis Bono. O jogo do Brasil contra o Marrocos na Copa do Mundo FIFA 2026 acontece no dia 13 de junho, às 7 horas da noite.
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10: 9 horas e 1 minuto. Vamos direto às principais notícias dessa hora.
11: Bom, depois de ser aprovada pela Câmara dos Deputados a tal da PEC, proposta de emenda constitucional que acaba com a escala 6x1, segue agora para o Senado. E aí é aquela história, né? Deve enfrentar resistência, pressão de setores empresariais e também de parte da oposição. Aquilo que se esperava que fosse acontecer na Câmara acabou acontecendo mesmo, mas passou. E quando passou, passou bem passada, né? Esse texto reduz a jornada semanal de 44 para 40 horas, prevê 2 dias de folga e estabelece uma transição de até 14 meses para adaptação das empresas.
10: Pesquisa Datafolha mostra que 71% dos trabalhadores brasileiros acreditam não correr risco de perder o emprego. O índice é o maior desde 2013 e reflete o cenário de desemprego em níveis historicamente baixos.
11: O presidente Lula abre vantagem sobre Flávio Bolsonaro em um eventual segundo turno das eleições 2026, segundo pesquisa Meio Ideia, divulgada nesta quinta-feira. Lula aparece com 46,5% das intenções de voto contra 41,4% de Flávio Bolsonaro em meio aos desdobramentos do caso do filme Dark Horse.
10: Nova fase da operação Carbono Oculto mira esquemas lavagem de dinheiro, sonegação e fraude no setor de combustíveis. São cumpridos 59 mandados em 5 estados contra empresários e empresas suspeitas de ligação com organizações criminosas e fraudes financeiras.
11: O Rio Previdência investiu mais de R$1 bilhão em fundos ligados ao Banco Master, mesmo após alertas do Tribunal de Contas do Rio de Janeiro sobre irregularidades. Segundo as investigações, os aportes continuaram mesmo após comunicados que apontavam falta de critérios técnicos e riscos nas operações.
10: A prévia da inflação oficial voltou a acelerar em maio, ficou acima das expectativas do mercado. Alimentos, energia elétrica e custos de saúde pressionaram o IPCA 15 e mantém o acumulado do ano acima da meta do Banco Central.
11: O presidente Donald Trump acusa o Irã de protelar um acordo de cessar fogo no Oriente Médio, adiar, né? Enrolar, em português bem claro, né? Enquanto as negociações seguem travadas, Israel amplia os bombardeios e declara zona de combate no sul do Líbano, 9-4.
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10: A Polícia Civil de São Paulo e o Ministério Público de São Paulo realizaram uma operação contra um esquema de apostas ilegais, suspeito de movimentar cerca de R$2,2 bilhões. A investigação aponta que o grupo operava plataformas clandestinas, incluindo sites hospedados no exterior, com jogos que são proibidos no Brasil, como o Tigrinho, e modalidades ligadas ao jogo do bicho. Segundo os investigadores, a estrutura usava empresas de fachada, contas de passagem e intermediários para ocultar a origem e o destino dos recursos. Era um esquema de lavagem de dinheiro. A apuração também indica possíveis ligações com o PCC e levou ao cumprimento de mandados de prisão, buscas e além também do bloqueio de bens e imóveis ligados aos investigados.
11: Bom, agora a gente volta a falar sobre o potencial. Pois não, Jana?
10: Só tem aqui uma questão que eu acho que é importante a gente levantar.
11: Opa.
10: Que diz respeito ao estudo exclusivo da TMC, Felipe, produzido pelo Instituto Sfera, que já tinha apontado que o atual modelo regulatório de apostas esportivas, bets, pode acabar fortalecendo, dando força justamente para plataformas ilegais, né? que oferecem menos burocracia, maior anonimato.
11: Parece uma vantagem.
10: Vantagem, né? É financeira ao usuário, de fato, porque com a regulamentação, as empresas de apostas que são regulamentadas, elas pagam um imposto, falando de uma forma muito simplista, gente, pagam um imposto e os usuários, eles não têm uma amplitude tão grande nesse jogo, então eles também pagam o imposto na hora que eles estão apostando. Então você vê o que, eu quero apostar, é uma decisão da pessoa, essa é uma opinião minha, já tô dando aqui minha opinião, não deveria, mas, eu quero apostar, eu quero jogar e tal, eu vou lá e eu escolho uma plataforma que não vai me tirar, né, vai sugar o dinheiro do imposto. Porque às vezes eu não sei que a plataforma é ilegal. Exato. Porque é muito difícil você saber, você ver pelo site, você ver pelo aplicativo, sites que aparento que são normais, não é que é um site anormal. Então, essa pesquisa ela mostra que o mercado paralelo das bets pode movimentar até 40 bilhões de reais por ano no Brasil, 40 bilhões. Criando um ambiente propício justamente para lavagem de dinheiro, para evasão fiscal e atuação do crime organizado. Assunto complexo, assunto polêmico, assunto que não será ignorado aqui pela TMC.
11: Muito bem lembrado. Agora sim, então a gente volta a falar do empréstimo bilionário que deve ser concedido para socorrer o BRB. É, exatamente. Fundo Garantidor de Crédito vai entrar nessa história, mas, enfim, a gente ainda não tem um horizonte, pelo menos de curto prazo, para a resolução desse problema. Todo dia aparece uma notícia nova sobre esse assunto, ou aquilo que a gente costuma chamar de balão de ensaio, né? Vamos a Brasília. Diga, Lívia Brás, conta essa história pra gente.
4: Felipe, essa operação que está sendo discutida aí, ela pode chegar a mais de 6 bilhões de reais e prevê que o FGC, Fundo Garantidor de Crédito, empreste esses recursos ao governo do Distrito Federal com a garantia dada pelo governo local dos repasses de dois fundos, FPE e FPM, Fundo de Participação dos Estados e Fundo de Participação dos Municípios. E aí, os grandes bancos daquele grupo chamado S1, Itaú, Bradesco, Santander, Caixa, Banco do Brasil, todos esses bancos, eles entrariam aí como fiadores dessa operação, desse empréstimo. Só que esse tipo de negociação, ele não acontece, né, da noite para o dia, uma negociação que pode durar algum tempo, justamente porque a liberação desse dinheiro não deve ser rápida. Por quê? Cada um desses bancos que eu citei, que faz parte desse grupo aí do S1, tem regras próprias, regras de governança, regra também para análise do risco desse empréstimo. Além disso, o FGC ele nunca estruturou um empréstimo, né, uma operação usando esse tipo de recurso, né, de transferência federal como garantia. Bom, ontem, depois de um encontro que aconteceu com o ministro da Fazenda, Dario Durigan, a deputada federal, Érica Cocai, ela falou sobre o prazo que termina amanhã para que o BRB, Banco de Brasília, apresente, né, os balanços financeiros relativos ao ano passado, que deveriam ter sido entregues há 2 meses e que esse prazo termina amanhã. Vamos ver o que ela falou a respeito disso.
12: Quem estabeleceu o prazo até o dia 29 foi o próprio Banco de Brasília, não foi o Banco Central. E esse prazo, o que cabe ao Banco Central, é avaliar as condições de existência ou as condições operacionais do Banco de Brasília e tem feito isso diariamente. E isso que cabe, a ação do Banco Central, ela não vai se pautar ou ela não se pauta em função de um prazo estabelecido. Ela se pauta a partir da avaliação e do acompanhamento técnico das condições do próprio Banco de Brasília.
4: Bom, gente, daqui a pouquinho, a governadora Celina Leão, ela tem mais uma audiência lá no Supremo Tribunal Federal para tentar fechar, então, definitivamente esse acordo que vai, de fato, ajudar o Banco de Brasília a socorrer o caixa do Banco de Brasília, né? Essa audiência de conciliação entre GDF e União está marcada para as 10 horas da manhã e vai ser mediada aí pelo ministro Luiz Fux.
11: Ai, ai, quem paga, né? Quem paga essa conta? Lívia Brás, daqui a pouquinho volta com outras informações, 9 horas e 10 minutos. Bom, o Conselho Nacional de Justiça recebe um novo pedido de expulsão contra um desembargador do Paraná suspeito de corrupção. O relatório da OAB aponta que ele recebeu um quadriciclo para resolver um caso. Gente, um quadriciclo para resolver um caso que se arrasta há mais de 30 anos na justiça. Quem explica pra gente é o Ângelo Sfaier. Diga, Ângelo.
13: A Ordem dos Advogados do Brasil no Paraná pediu o afastamento do desembargador Francisco Carlos Jorge do Tribunal de Justiça do Paraná. O magistrado é suspeito de vender sentenças em troca de um quadriciclo avaliado em mais de R$ 62 mil. Reais. A denúncia aponta que o veículo foi entregue como pagamento por uma decisão favorável em uma antiga disputa judicial sobre cobranças de aluguéis que se arrasta nos tribunais desde 1993. O pedido de afastamento foi enviado ao Conselho Nacional de Justiça. O documento da OAB sustenta que as acusações são muito graves e lembra que o desembargador chegou a descumprir uma ordem do próprio tribunal que o proibia de atuar nesse processo. Em nota, o magistrado negou as acusações, chamou o relatório de investigação de duvidoso e afirmou que o quadriciclo foi comprado pelo próprio filho sem qualquer relação com o seu trabalho na justiça.
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11: Muito bem. 9 horas e 12 minutos. 9 e 12. A gente retorna.

0: Zalci Lucas. Senador, prazer falar com o senhor. Muito bom dia.
1: Bom dia. Prazer participar do programa.
0: Senador, qual que é a expectativa? E essa pergunta não é genérica, né? Muitas vezes a gente pergunta qual que é a expectativa de discussão de um texto, mas essa pergunta vem carregada de uma, literalmente, uma expectativa de acontecer algo diferente do que aconteceu na Câmara, inclusive com essa reviravolta dos últimos 45 minutos, aí nos 45 minutos do segundo tempo do seu partido, né? Acabando votando a favor, antes tentando fazer uma proposta alternativa. Será que a discussão no Senado vai ser um pouco mais adulta, senador? Diga pra gente.
1: Eu espero que sim, né? Porque na prática é triste, né? Quando você vê medidas eleitoreiras, né? Na véspera da eleição, depois de 20 anos no governo, você cria. Nós estamos num momento diferente, né? Nós estamos na era da inteligência artificial, da tecnologia. A CLT de 1943, né? Na época de Getúlio Vargas. A gente precisa modernizar, o país já mudou. Então, o que nós defendemos, o PL defende, e foi apresentado uma PEC ontem no Senado, é exatamente dar liberdade para o trabalhador de trabalhar o número de horas que ele achar melhor. Você quer trabalhar 4 horas por mês, trabalha 4 horas por semana, né? 6 horas, 10 horas. Quem decide isso é o trabalhador e a empresa, né? E, evidentemente, ele vai receber em função das horas que ele trabalha. Essa é, se quiser trabalhar em casa, teletrabalho, né? Então, tudo isso mudou. Então, não dá para você votar de uma forma irresponsável, porque sequer as pessoas analisaram a situação, por exemplo, da MEI. Você tem o microempreendedor individual, que só pode ter um empregado, porque se ela tiver dois, ela perde a condição de MEI. Como é que ela vai fazer se tiver que contratar mais um empregado? Vai perder a condição de MEI? 80% dos empregos no Brasil é gerado pelas pequenas e microempresas, as que vão sofrer mais. Então, essas coisas você tem que avaliar. Lógico que todo mundo defende, eu também, né, que o trabalhador precisa de reduzir a carga de trabalho, né, ter mais tempo com a família, né, mas o que o governo tinha que fazer e não faz é cuidar das políticas públicas. Então, por exemplo, hoje o trabalhador, ele passa praticamente 2 horas para ir, 2 horas para voltar dentro de um ônibus, ou dentro de um metrô, dentro de um trem, né? Isso é que o governo tinha que proporcionar para reduzir isso, melhorar a qualidade do transporte público, para que o trabalhador não fique 4 horas diárias, né, no trânsito. Então, essas coisas que o governo devia realmente assumir, né, e não criar projetos sem analisar as consequências disso. Mas, com certeza, haverá um debate muito mais maduro, muito mais adulto lá no Senado, que é uma casa revisora, né? Então, é natural isso.
2: Pois é, senador, precisamos disso, precisamos dessa força, até porque o que nós vimos nesta semana foi triste, lamentável. Parece que as pessoas, os políticos, muito mais preocupados em fazer cortes para Instagram e em lacrar no sentido amplo da palavra do que discutir um assunto que é muito importante. E é até nesse sentido que eu pergunto, senador, o fato do PL ter protocolado essa PEC propondo horário flexível para os trabalhadores ontem. Por que isso surgiu ontem? Porque o debate sobre o fim da escala 6x1 não é um debate recente, é um debate que tem ganhado força, começou, voltou com essa PEC da Erika Hilton 2023, agora nos últimos meses ganhou essa força e agora nessa reta para as eleições ganhou uma urgência que engoliu aí o debate sério, um debate que está sendo muito proposto pelo setor produtivo. Por que agora protocolar essa PEC sobre o horário flexível, sendo que o assunto já está sendo discutido há bastante tempo?
1: Na prática, né, é uma alternativa, né, para a gente realmente modernizar a nossa economia e as nossas relações do trabalho, né, porque essa questão da forma como está sendo apresentada, ela não atende, né? Na prática ela prejudica o próprio trabalhador. Eu me lembro que nós aprovamos lá e precisava ser aprovada a questão das empregadas domésticas, né? A importância, né, de ter a carteira assinada e ter os direitos todos, a gente aprovou. Só que o que aconteceu depois? Ninguém registrou a carteira, ninguém quer registro. As pessoas querem trabalhar por diária. Então o que você tem hoje é diarista, você não tem empregada doméstica hoje contratada. Então, da mesma forma, você tem que realmente modernizar nesse sentido. Eu quero trabalhar, né, e a empresa concorda que eu quero trabalhar

0: 6 horas por semana. Ok, eu quero trabalhar 10 horas. Cada um cuida disso. Não dá para você generalizar como foi feito. É uma medida eleitoreira. Isso é a mesma coisa agora das blusinhas, que estava cobrando 20% de imposto aí, que era até pouco, vamos dizer assim. Né? Aí agora tira a taxa, né, na véspera da eleição, e vai quebrar os nossos produtores locais, as empresas calçadistas, de indústria de vestuário, quebra todo mundo, porque você vai importar sem pagar imposto. Né? Lá não tem encargo trabalhista, não tem o custo Brasil que a gente tem. E aí as empresas nossas aqui, que têm os trabalhadores, têm que pagar um custo violento trabalhista e custo Brasil mesmo, muito imposto. Como é que você vai competir? Por isso que as empresas estão indo para o Paraguai. As empresas estão indo embora do Brasil, exatamente por isso. Né? Por quê? Porque essas medidas irresponsáveis, sem análise de consequência, né?
1: Senador Isaoci Lucas conversou conosco aqui na TMC, senador pelo PL do Distrito Federal, e fica aqui o compromisso nosso, né, senador, de a gente voltar a conversar à medida que as coisas forem andando, porque a gente,
0: Ah, sim.
1: né, espera que essa discussão de fato seja madura e esclareça os pontos que ainda estão obscuros. Por enquanto, fica o nosso agradecimento aqui. Um abraço para o senhor.
0: À disposição. Um abraço para vocês.
1: Grande abraço. 9h19.
2: Tem chamado do esporte em coletiva na CBF. Vamos ouvir ao vivo? Deixa eu dar uma olhadinha aí na imagem para ver quem está falando.
1: Casimiro está falando.
2: Obrigada.
1: Casimiro, jogador do Manchester United e supostamente o capitão da seleção brasileira nesta Copa do Mundo. Vamos lá.
3: Casimiro. Bom dia, Fábio Seixas. Bom dia a todos. Flávio Vinick, SBT e N Sports. Casimiro, você com 34 anos, indo para a terceira Copa do Mundo. Em que sentido você acredita que dessa vez possa agregar mais, não só dentro de campo, com liderança, com experiência? E o que você já pode passar para os mais jovens, para esse grupo, de lição que ficou das últimas Copas? Claro que a
2: Pessoal,
3: expectativa do
2: informação
3: Brasil
2: de
3: sempre
2: agora,
3: será positiva,
2: informação
3: mas que lição que
2: em
3: você
2: relação ao Neymar.
1: Que vai ser repercutida, inclusive, pelo Casimiro, né? O doutor Rodrigo Lasmar, que é o médico da seleção brasileira, ele confirmou uma lesão de grau 2 na panturrilha do Neymar, convocado para a Copa, e a previsão de recuperação é de 2 a 3 semanas. De volta agora ao Casimiro, meio-campista da seleção brasileira, respondendo às questões dos jornalistas.
4: Oportunidade de marcar o seu nome na história do futebol brasileiro. Então, acho que é um dos pontos assim mais importantes. E como eu respondi na outras, se todo mundo tivesse perguntado para, acho que para 99% dos homens, quando era criança, se pudesse ter a oportunidade de jogar na Copa do Mundo, todo mundo queria jogar. Então, acho que desfrute do momento, né? E a outra é minha terceira, então. Claro que já passei por muitas coisas na Copa do Mundo, mas a gente sabe que sempre futebol é uma surpresa, né? Todos os jogos são é um diferente do outro, então claro que já joguei bastante jogos de Copa do Mundo, já joguei bastante jogos dessa grandeza, mas a gente sabe que ali no na Copa do Mundo é sempre os detalhes, né? Então fique muito atento nos detalhes, principalmente relembrando da última Copa, a gente sofreu um chute no gol e acabamos se eliminado para a Croácia. Então, que fique muito atento aos mínimos detalhes, que é muito importante para uma Copa do Mundo, que o futebol hoje em dia está muito detalhe.
5: Casimiro, aqui Beltrão, Cazé TV, prazer falar com você. Casimiro, você é um dos líderes desse elenco, talvez o maior líder desse elenco, capitão da seleção brasileira. E o doutor Rodrigo Lasmar trouxe essa notícia agora do Neymar. Queria saber como é que o grupo recebeu essa informação, como é que vocês também lidam com isso, com a possibilidade dele perder a estreia, se já teve alguma conversa com ele, como é que foi essa questão dessa lesão aí que pegou um pouco de surpresa. Obrigado.
4: Bom, a questão do Neymar foi até legal o doutor vir aqui já para não ficar tanta pergunta em cima do Neymar, né? Porque a gente sabe da grandeza do Neymar. Acho que o doutor já deixou bem claro qual é a evolução dele. Acho que a gente tem que respeitar. Claro que nenhum jogador gosta de estar lesionado, mas tomara que o Neymar e todos os jogadores esteja saudável para jogar os jogos, que a gente sabe que precisamos de todos os jogadores, né? Então, acho que o doutor já deixou bem claro que a evolução vai dia após dia e a gente está aguardando ansiosamente todos os jogadores disponíveis, assim como os jogadores também que vão jogar a final da Champions. Então, todos os jogadores aqui são importantes como Neymar.
6: Casemiro, aqui no fundo, Nicolete da ESPN. Também sobre essa questão aí, ó, tá aqui, ó, beleza? Já que ele não pode jogar, deixa eu ver se consigo ver aqui, já que ele não pode jogar, o que ele agrega no ambiente, nesse momento, sem jogar, traz confiança para os jogadores, porque é a primeira vez que muitos jogadores estão com ele na seleção, é a primeira convocação dele da gestão aí, Ancelotti. Claro que você já conhece ele muito bem, há muito tempo, mas para o grupo todo, o que ele agrega no sentido de confiança e também sem poder jogar?
4: Bom, o Neymar é um jogador experiente, a gente sabe que já da geração 92 como a minha, e é um jogador experiente, né? Já está indo para a sua quarta Copa do Mundo, é um jogador que já passou por inúmeras coisas no futebol, então, sem dúvida, pode agregar muita experiência. Mas a questão de ambiente, essas coisas, todo mundo já conhece. Acho que nenhum jogador que está ali nunca trabalhou ou nunca esteve um estágio com o Neymar. Então, acho que, sem dúvida, a experiência que ele tem de jogar e estar indo para a quarta Copa do Mundo é importante. E a gente sabe que jogadores importantes, e ter essa mescla entre jovens e jogadores experientes, acho que é muito importante para ganhar títulos.
7: Casemiro, aqui na frente, Monique Danello, TNT Esportes. Nessa Copa, vocês vão viver algo um pouco diferente do que foi na última, né? A última, como foi uma Copa no fim do ano, vocês se apresentaram direto na Itália. Dessa vez, vocês tiveram a oportunidade de vir passar uns dias aqui na Granja, que tem, né, bastante da identidade do Brasil, mas também vão ter a chance de jogar um jogo no Maracanã e se despedir diante do nosso povo. Quanto você acredita que isso pode impactar nesse grupo e trazer um lado emocional, motivacional, que pode levar a seleção diferente para essa Copa do que foi na última? Obrigada.
4: Legal. Acho muito importante essa iniciação aqui na Granja, por estar, olha, tanto de gente que tem aqui hoje, então, até mesmo essa importância de estar aqui, de transmitir aqui o trabalho que está sendo feito. Penso que esse jogo no Maracanã vai ser uma conexão legal com o povo brasileiro. A gente fala de Brasil, Maracanã é uma casa da seleção brasileira, né? Então acho que vai ser bem legal, vai ser bem empolgante para nós. A gente sabe que já a Copa do Mundo já começou faz tempo, mas essa despedida e claro, a Copa do Mundo já começou, né? Não é um jogo, apesar de ser um jogo amistoso, mas a Copa do Mundo já começou, as oportunidades vão surgir e eu acho que vai ser muito importante, sim, essa conexão, essa despedida e o que nós queremos é fazer um grande jogo já para chegar bem na Copa do Mundo.
1: Bom, está em andamento, então, a entrevista coletiva do Casemiro, do Manchester United, capitão da seleção brasileira, num dia em que o doutor Rodrigo Lasmar, né, faz o anúncio do detalhamento da contusão do Neymar. Qual que é o tamanho dessa contusão? A gente tem aqui um trecho do pronunciamento do próprio doutor Rodrigo e você ouve agora.
8: Sobre o jogador Neymar, ele se apresentou ontem aqui na Granja Comari, ele fez todos os exames médicos, os exames complementares e terminamos com uma ressonância magnética que identificou uma lesão muscular grau 2 na panturrilha, não apenas um edema. Tá? O atleta, ele segue em tratamento, a nossa expectativa é que num prazo de 2 a 3 semanas ele esteja liberado. Claro, conosco ele está em tratamento intensivo, a gente tem condição de avaliar dia a dia essa evolução, mas a expectativa, a princípio, é essa.
1: E aqui conosco no estúdio tem vinheta? Tem que ter vinheta, porque o homem merece. Éder Luiz, eu sei que eu não tenho o charme da Joana Trepton para chamar a sua vinheta.
2: Ah, que triste.
1: Seja bem-vindo, bom dia, Éder.
9: Bom dia, Felipe, bom dia, Joana.
2: Bom dia, Éder.
9: Sem dúvida, eu acho que quando um jogador é convocado para a Copa do Mundo, isso pressupõe que ele tem condições plenas de entrar e ser decisivo pela seleção brasileira, né? E a gente sabe perfeitamente que o condicionamento físico do Neymar já há muito tempo não vem sendo bom. Né? Ele teve muitas dificuldades nos últimos anos, com lesões sucessivas. E essa lesão constatada no exame que foi realizado de ressonância magnética ontem, uma lesão de grau 2, uhum, né? O ponto aí de recuperação entre 2 e 3 semanas. A gente tem que se lembrar que daqui 14 dias começa a Copa do Mundo. E no dia 3 de junho, o Brasil enfrenta a seleção marroquina. Quer dizer, nessa fase de preparação, inclusive o jogo que nós vamos transmitir no final de semana contra o Panamá e no outro final de semana contra a seleção do Egito, o jogo que vai ser realizado em Cleveland, o Neymar não tem a menor perspectiva de participar, está pelo menos no grupo, né? Uhum. Ele, inclusive, quando se apresentou, ele nem foi para o campo, ele foi para a clínica diretamente lá em Teresópolis para fazer esse exame. Eu, particularmente, eu acho que as chances dele fazer uma grande Copa são muito pequenas, né? Até porque a intensidade de uma Copa do Mundo, né, Felipe, é completamente diferente de qualquer outro campeonato.
1: Muito.
9: Então, é uma notícia que realmente tira aí uma perspectiva de um grande aproveitamento do Neymar nessa Copa do Mundo. Vamos aguardar. São 2 a 3 semanas de recuperação, mas eu, particularmente, eu acho que essa lesão conspira completamente contra a chance do Neymar fazer uma Copa do Mundo pela seleção brasileira, embora ele já tenha conversado com o Ancelotti, né, e sabe perfeitamente, e ele já se sujeitou a isso, a ficar no banco de reservas, né? Mas vamos ver o que acontece, vamos aguardar os próximos capítulos aí. O fato é que o Ancelotti vai ter que acertar, alinhar o time do Brasil contra o Panamá e contra a seleção do Egito no próximo sábado, sem o Neymar e a estreia da seleção brasileira. Aliás, nós já dizíamos isso no momento anterior, né? Dificilmente ele começaria a Copa do Mundo como titular da seleção brasileira. Vamos ver o que acontece. Em termos de Libertadores, ontem foi uma noite bastante agitada. O Corinthians jogou, já classificado para a próxima fase da competição, foi derrotado pelo Platense 2-0. Hugo Souza, aquele problema da saída de bola, né? Uma coisa que está bem dentro do modelo do Diniz de jogar. O Hugo Souza entregou a bola para o adversário, outra saída errada. Ele já havia feito esse erro num outro jogo de Campeonato Brasileiro. Ontem errou o passe na saída de bola do Corinthians, deu o segundo gol para o time do Platense. É a primeira vez que o Platense jogou uma Libertadores. O resultado foi histórico para o time argentino, essa vitória de 2-0. O Platense que conseguiu a sua qualificação, a nova fase da competição. Agora, o Corinthians ontem, não sei se até aliviado pela classificação antecipada, mas foi um time absolutamente desconexo dentro de campo.
1: Apático, né?
9: Errando muitos passos, apático. Individualmente, alguns jogadores não produziram absolutamente nada. E foi muito ruim essa despedida aí da fase de classificação da Libertadores, mas, de qualquer maneira, o Corinthians ficou com a liderança do grupo. Outro resultado expressivo da rodada, o Fluminense. O Fluminense deu a volta por cima, o Tricolor conseguiu uma vitória de 3-1 sobre o La Guaira, né, com os gols do Savarino, o Canóbio e o Hércules. Uma vitória que deu a classificação para o Fluminense. Estava ameaçado de não se classificar. O torcedor do Fluminense ontem comemorou 6 gols no Maracanã, né? Porque a torcida era pelo Rivadavia, Independiente e Rivadavia. Estava jogando contra o Bolívar, então os torcedores do Fluminense comemoraram várias vezes os gols, não só do Flu, mas também do Independiente e Rivadavia. O Fluminense consegue a sua classificação. Nós vamos ter hoje o Palmeiras enfrentando o Júnior Barranquilla. O Palmeiras joga pelo empate. Se ele conquistar o empate, garante a classificação. Mas, obviamente, a busca é pela primeira colocação no grupo. E, para isso, ele tem que torcer para que o Sporting Cristal consiga um bom resultado contra o Cerro Porteño e ele vença o jogo contra o Júnior Barranquilla, que já não tem mais pretensões de classificação, está pensando só em Sul-Americana. Acho que o Palmeiras passa e consegue esse primeiro lugar no grupo. E o Cruzeiro, ainda o Cruzeiro vai enfrentar o Barcelona de Guayaquil. É o jogo pelo Grupo D, o Cruzeiro buscando aí garantir a sua classificação. Nessa fase inicial da Libertadores, o Flamengo, depois de 42 anos, a última campanha em que o Flamengo liderou essa fase da competição foi em 1984. E o Flamengo, com 5 vitórias e 1 empate, é a melhor campanha da Copa Libertadores até aqui, somou 16 pontos. E ainda tivemos jogos pela Sul-Americana. O Atlético Mineiro garantindo a classificação, gol importantíssimo do Bernard, 1-0 no Porto Cabejo, o Atlético conseguiu classificar. O Bragantino enfrentou a equipe do Carabobo, lá da Venezuela, e venceu 2-0. O Botafogo, a melhor campanha da Sul-Americana nessa primeira fase, jogou com o time reserva ontem e ganhou de 3-1 do Caracas. E o Vasco da Gama, com o menor público de São Januário desde 2022. Torcedor do Vasco ainda abalado com a campanha do Vascão no Campeonato Brasileiro. Só 3.500 torcedores estiveram em São Januário para ver a classificação do Vasco. 3-0, o Vasco está nos playoffs. E vamos respirando já esse clima de Copa do Mundo. Está chegando a hora, hein, Joana, Felipe? Já, já temos o início da Copa, cobertura completa aqui na TMC.
2: Éder, você encabeçando, liderando toda essa cobertura maravilhosa que a gente terá, certo?
9: Vamos fazer um grande trabalho, cobertura completa durante toda a programação da TMC. A expectativa é muito grande no próximo dia 11, né? A partida na cidade do México, a abertura, a África do Sul enfrentando os anfitriões, né, a seleção mexicana. E depois, no dia 13, a grande expectativa no estádio New York, New Jersey, né? Porque agora, em função da questão de patrocínios, não poderemos chamá-los de MetLife Stadium, né? Vai ser o estádio de Nova York e New Jersey. O jogo entre Brasil e Marrocos, primeiro jogo, e o jogo mais difícil da seleção brasileira nessa primeira fase da competição, Joana.
2: Tamo junto nessa Copa, na próxima e todas as outras, né?
9: Tamo junto sempre.
1: Valeu, Éder. O nosso 10, o nosso 10. Saiu, bateu, é gol. Agora, 9 horas e 34 minutos.
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1: Bom, agora 9 horas e 35 minutos. O assunto Neymar continua rendendo bastante comentário aqui. E é óbvio que todo mundo vai falar sobre isso agora. Todo mundo que está de olho no futuro da seleção brasileira, não vou nem dizer futuro, vou dizer presente mesmo, né? São aí de 2 a 3 semanas de expectativa. Isso é o que foi divulgado pelo doutor Rodrigo Lasmar, né? Que é o médico chefe da equipe, né? Médica da seleção brasileira. Aqui na TMC, a gente vai tentar explicar para você exatamente o que, que aconteceu e o que, que deve acontecer a partir de agora no processo de recuperação do Neymar, considerando que ele não é uma pessoa como nós aqui, né? Ele é um atleta de alto rendimento, de uma modalidade que exige muito impacto e muita eficiência. Agora mesmo o Éder Luiz estava contando aqui, né, falando para a gente de uma Copa do Mundo e da intensidade exigida durante um torneio como esse, né? Na linha conosco, o preparador físico, especialista em biomecânica, Johnny Dias, que vai conversar com a gente a partir de agora. Seja bem-vindo, muito bom dia.
16: Muito bom dia a todos os ouvintes da TMC, é um prazer enorme mais uma vez participar aqui ao vivo para esclarecer algumas dúvidas aí que todo mundo tem em relação ao craque Neymar.
1: Então tá bom, então vamos começar falando, né? Primeiro veio a palavra edema, depois veio a definição de uma lesão grau 2 na panturrilha. Então, de um ponto para outro já teve uma mudança de significado e de recuperação, é isso?
16: Na verdade, um edema pode ser de uma sobrecarga simples, né? Então, o atleta está acostumado às altas sobrecargas. Um edema nada mais é que uma inflamação, né? Às vezes com sangue, às vezes com só inchaço, né? E isso pode vir de um treinamento exaustivo, de uma sobrecarga grande de treinamento e tal. Quando a gente tem a lesão grau 2, aí a gente fala assim, pô, mas esse edema veio da lesão ou não veio da lesão? Muito provavelmente sim. Né? Uma lesão grau 2, só para o ouvinte entender um pouquinho mais, a gente está falando de mais ou menos 40% das fibras sendo comprometidas. Né? Então, a gente tem o músculo, e no músculo existem as fibras musculares, e essas fibras elas se rompem, ou eu posso ter uma contratura, ou posso ter um estiramento, normalmente um estiramento. Então, é uma porção grande, considerável. E a gente está falando de uma musculatura que é utilizada só o tempo todo, é a principal alavanca de aceleração da marcha, da corrida, da mudança de direção, e é por isso que a gente tem uma preocupação um pouquinho grande em relação a essa situação.
1: Já, Johnny, que você usou o número, você citou uma proporção, 40%, que é uma proporção que obviamente chama atenção, mesmo eu que não entendo nada, né, de biomecânica, 40% é muita coisa, para quem está nos ouvindo, né? Então vamos falar de outros números agora. A partir do que você sabe, né, considerando um jogador de futebol que vai disputar uma competição de tiro curto, qual seria o período seguro, né, de recuperação dessa contusão, dessa lesão?
16: Isso varia muito, né? Tanto é que os protocolos, eles falam de janelas de recuperação. O que, que seria isso? Eu posso ter um atleta jovem, saudável, que se cuida muito, que faz muita fisioterapia, que tem um sono regular, uma alimentação adequada, quer dizer, esse cara vai se recuperar mais rápido. E a gente também vai ter o atleta, às vezes mais velho, às vezes numa outra condição, até a genética do atleta vai interferir, nesse caso, no processo de recuperação. Então, a gente fala em janelas de recuperação, né? Ou seja, eu posso ter uma recuperação, do Neymar se falou aí, eu acho que, se eu não me engano, em 6 semanas, né? Ou 4 semanas, 3 semanas. Quer dizer, eu posso ter 6 semanas, eu posso ter 3 semanas. E, dependendo do processo, eu vou ter reincidência ou não. É por isso que as pessoas estão tão preocupadas com essa lesão do Neymar. Porque o processo de cicatrização vai existir, mas a gente não pode esquecer que depois tem o processo de treinamento para deixar ele apto às acelerações do jogo. Né? E as acelerações do jogo são muito mais intensas, muito mais vigorosas, do que simplesmente dar um trote ali em volta do campo. Então, todos esses processos têm que ser cumpridos e, dia a dia, a equipe da Seleção Brasileira, né, de fisios e preparadores físicos e médicos, vão estar conversando a respeito disso, para, dia a dia, fazer a evolução. Que nem na UTI lá. O médico passa todo dia para entender como é que está o paciente. É isso que vai ser feito. E, a partir dos próximos relatórios, que a gente vai ter uma ideia melhor do tempo que o Neymar vai precisar para estar 100% recuperado.
1: Tá certo, então. Nós ouvimos aqui na TMC o preparador físico, especialista em biomecânica, Johnny Dias, trouxe para a gente aí pelo menos o que esperar, né? O que esperar. É claro que é muito arriscado, ele explicou tecnicamente, né? A janela, os protocolos, né? É óbvio que vai ter muita especulação em redes sociais, se é que já não está tendo, né? Mas a gente está falando aqui com um profissional responsável que, né, esclareceu. Olha, tudo depende de muita coisa, né? Então não vamos esperar nem para amanhã, nem para depois, nem para semana que vem uma solução. Vamos seguir acompanhando. Johnny, muito obrigado pelas palavras aqui à TMC. Um bom dia para você.
16: Eu que agradeço a participação, um abraço a todos os ouvintes e a vocês do programa também.
1: Valeu.
2: Obrigada. Vamos voltar para o Rio de Janeiro, falar com o Soler. Soler, informações daí, todo equipado ali com o crachá da CBF. Muito bem, o que temos então de informações, Soler?
17: Vamos lá, Joana, até aproveitando, né, essa última entrevista com o Dr. Johnny, né, explicando o que é essa lesão na panturrilha e como o Bueno bem destacou, né, um profissional sério que está falando de coisas sérias. Algo que faltou ao Santos Futebol Clube, porque o Santos Futebol Clube omitiu esta lesão do Neymar. O Santos Futebol Clube falou que o Neymar tinha apenas um edema. O técnico Cuca, no último jogo do Santos, falou: não, o Neymar não tem nada, ele até poderia jogar hoje. Então o Santos omitiu a lesão do Neymar e por isso que agora existe essa situação desconfortável para o jogador que chegou ontem à Granja Comari, passou pelos exames médicos e foi diagnosticado não com edema, e sim com uma lesão de grau 2 na panturrilha direita. E com isso, o próprio médico Rodrigo Lasmar, da seleção brasileira, que também é o médico particular do Neymar, trouxe a informação de que o Neymar ficará de 2 a 3 semanas fora das atividades no campo, sem treinar com os outros jogadores. Ainda não há uma definição por parte do Carlo Ancelotti se Neymar será cortado da Copa do Mundo, mas também não é descartado esse corte, até porque o Neymar, se ele cumprir o prazo mínimo da recuperação, ele não participa da estreia da seleção brasileira na Copa do Mundo contra Marrocos, jogo que acontece no dia 13 de junho. Se o Neymar cumprir exatamente as 3 semanas de recuperação, ele já vai perder o segundo jogo, a partida contra o Haiti. E aí o Neymar só faria a sua estreia numa eventual última rodada de fase de grupos da Copa do Mundo contra a Escócia. Então, é uma situação realmente delicada e a gente volta de novo, né, a bater nessa tecla que o Santos omitiu a lesão do Neymar, que foi confirmada aqui na seleção, e o jogador então fica fora já da estreia. Isso está confirmado, ele não joga a estreia do Brasil na Copa do Mundo, até pelo prazo de recuperação, e agora correndo até o risco de ser cortado pelo Carlo Ancelotti.
1: Valeu, Soler, seguimos acompanhando, o assunto é bastante sério, omissão, né? Omissão é um negócio grave, a gente já viu casos em outras Copas do Mundo envolvendo jogadores importantíssimos, Romário, Zico, entre outros tantos, né? Vamos ver o que vai acontecer a partir de agora. 9h44.
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2: De volta com o seu noticiário local aqui na nossa programação TMC Recife 92.7. Sempre te deixando muito bem informado, muito bem atualizado sobre tudo que está acontecendo aqui na nossa capital pernambucana, no estado como um todo. E olha só, o Instituto Nacional de Estudos e Pesquisas Educacionais, Anísio Teixeira, o INEP, divulgou o edital para a composição da equipe para a Rede Nacional de Certificadores de 2026. A equipe será responsável por fiscalizar a aplicação e a logística do Enem, da Prova Nacional Docente, a PND, e do Enamed em todo o país. O edital prevê diárias de R$ 510,00, podendo chegar a R$ 864,00 nos casos em que o profissional precise se deslocar por mais de 150 quilômetros. Para concorrer, é necessário ser servidor público federal do Poder Executivo ou professor concursado, efetivo, das redes estaduais ou municipais de ensino. O órgão reforça que profissionais temporários, terceirizados ou contratados via regime CLT não podem participar da seleção. As inscrições devem ser realizadas exclusivamente pela internet, na página Rede Nacional de Certificadores, no dia 8 de junho até 23h59 do dia 28 de junho. Candidatos sem cadastro prévio no sistema federal precisarão criar uma conta no portal gov.br. Entre as exigências mínimas do INEP, os candidatos devem ter ensino médio completo, estar regular
0: com a Receita Federal e com a dívida ativa da União. Possui smartphone ou tablet com internet móvel, não ter parentes de até terceiro grau inscritos no exame de 2026. Os classificados passarão por uma capacitação obrigatória à distância promovida pelo Instituto. Para estar apto a atuar na aplicação das provas, o colaborador precisará atingir um aproveitamento mínimo de 70% nas avaliações do curso. No dia do exame, caberá ao profissional checar a abertura e o fechamento dos portões, verificar a identificação dos participantes, conferir a integridade dos malotes de prova e acompanhar o retorno dos materiais aos correios. Os custos com transporte, alimentação ou hospedagem correm por conta do participante.
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1: 9 horas e 50 minutos, o ministro da Fazenda, Dario Durigan, acabou de dar uma entrevista coletiva, comentou a nova fase da Operação Carbono Oculto. Rafaela Soares está lá, traz os destaques. Oi, Rafa.
2: É isso, o Dario Durigan falou aqui na imprensa, na porta do Ministério da Fazenda. O que ele disse é que essas 6 fintechs que são alvos hoje movimentaram 26 bilhões de reais desde que a Receita passou a monitorar essas movimentações, que esses dados foram obtidos no meio de 2025, depois do que Dario Durigan chamou ali de uma intervenção de deputados de direita e influenciadores que queriam que a Receita não tivesse acesso a esses dados. Ele também confirmou que são 135 agentes da Receita Federal que participam dessa operação e também falou que eles estão investigando criptoativos e que devem seguir avançando nesse exemplo que ele deu sobre asfixia financeira dessas organizações. Participou também dessa coletiva a Márcia Cecília Meng, que é a superintendente da Receita Federal da 8ª Região Fiscal, que engloba ali o Estado de São Paulo, e o que ela disse é que esse é mais um exemplo de por que a comunicação entre estados e órgãos federais deve ser sempre fortalecida para que o crime organizado seja o principal alvo. Durigan, a coletiva durou muito pouco, porque Durigan tem uma reunião agora no STF para tratar sobre Banco Master e BRB, de agitado aqui na Fazenda.
1: Obrigada, 9h52.
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3: Muito bem. Agora 9 horas 52 minutos. Tem informação do Rio de Janeiro sobre a candidatura ou não de Cláudio Castro ao Senado. Quem tem a informação? Gustavo Sileman, pois não, Sileman?
4: É isso. Informação, apuração do nosso repórter Rafael Alves com fontes ligadas ao PL. Segundo, né, essa apuração, Cláudio Castro não seria mais candidato aí ao Senado Federal pelo Rio de Janeiro. Candidatura, nas palavras das fontes ouvidas pela nossa reportagem, está morta. Candidatura estaria morta em relação a Cláudio Castro e a ambição dele de chegar ao Senado Federal. A gente lembra que em menos de 11 dias, o ex-governador do Rio de Janeiro foi duas vezes alvo de operações da Polícia Federal, uma delas relacionada a Refit e a outra relacionada a investimentos feitos pelo Rio Previdência e SEDAI, autarquias aqui do estado do Rio de Janeiro, ao Banco Master de Daniel Vorcaro. Inclusive, documentos obtidos pela Globo News mostraram um relacionamento bem próximo e pessoal entre Vorcaro e Cláudio Castro nos últimos anos, inclusive no período desses investimentos do Rio Previdência e da SEDAI. A gente lembra que Cláudio Castro renunciou do governo do Rio de Janeiro em março para poder seguir como advogado, segundo ele também, cuidar da candidatura dele ao Senado. No entanto, no dia seguinte à renúncia dele, ele acabou sendo cassado pelo Tribunal Superior Eleitoral e vivia mesmo assim a expectativa de conseguir, e por meio de algum recurso, essa candidatura ao Senado. E a gente lembra que é até agosto, né, toda essa questão de pré-candidatura, então teria esse prazo, mas fontes ouvidas pelo repórter Rafael Alves indicam que, aspas, a candidatura de Cláudio Castro está morta agora para o Senado Federal. A gente, claro, tenta contato com o ex-governador para seguir com mais atualizações ao longo da nossa programação, pessoal.
3: Valeu, Sileman. Agora 9 horas 54 minutos.
1: Hora da coluna Sem Dó. Você já parou para pensar em como as futuras gerações vão olhar para o nosso comportamento hoje? Na coluna Sem Dó, o filósofo e escritor Luiz Felipe Pondé diz que o século XXI corre o risco de ser lembrado como a era do ridículo. Vamos ouvir.
5: O século XXI, se for lembrado de alguma forma pelos historiadores, provavelmente o será por conta da epidemia da Covid, que depois de cerca de 100 anos do começo do 20, com a pandemia da espanhola, teve então o seu século no começo, a pandemia da Covid, que muitos de nós nem mais lembramos. Mas os historiadores dos costumes talvez lembrem do nosso século por ser possivelmente um dos séculos mais ridículos que a humanidade teve nos últimos tempos. Porque, pelo menos na sua primeira metade em que nós estamos vivendo, é um século que tem apresentado fenômenos bastante peculiares, né? Primeiro, recentemente, aqui no Brasil, no campo esportivo, vinculado à Copa do Mundo, a escalação do jogador Neymar se transformou num objeto de polarização. A gente sabe que a polarização é a forma de dano cognitivo causado pela militância ideológica que faz com que você tenha uma percepção da realidade completamente limitada pela sua militância ideológica. Então, a escalação do jogador Neymar, independente das suas qualidades técnicas, que eu, como não especialista, não sou capaz de avaliar, ela foi tomada por uns como sendo uma maravilha, porque o Neymar teria votado no Bolsonaro, e por outros como um horror, pelo mesmo fato dele ter votado no Bolsonaro, e o acusam de misógino, machista e coisas assim. Evidentemente que esse tipo de característica não tem nada a ver com a capacidade técnica, né? E também dizer que ele traiu a sua mulher é um caso típico da hipocrisia como a substância da moral pública, o que no nosso século tem se transformado numa epidemia gigantesca. Basta lembrar que as pessoas ficam sinalizando virtude no Instagram. E quando você sinaliza virtude, é prova que você não a tem. Mas também a ideia de se contratar influenciadores ou influenciadoras para cobrir a Copa do Mundo mostra que hoje não importa se você tem capacidade para exercer uma determinada função, mas sim importa quanto você tem de engajamento. Se você tiver um dia, sei lá, 50 milhões de seguidores, pode ter certeza que você ganhará o Prêmio Nobel.
1: Nossa, mas ainda falta então. Ih, ainda falta, tudo bem. Vamos nos contentar com o nosso trabalho aqui todos os dias. Bom, gente, ó, quinta-feira é dia de imprevista, é episódio novo é hoje. E o Imprevista desta semana, um programa de entrevistas aqui da TMC, meu e da TMC, recebe quem? Uma pessoa que entrou na televisão como uma personagem, mas continuou, depois de sair de um reality show, um dos maiores reality shows, né, na memória das pessoas, por ser o oposto de um personagem, Fernanda Band, que é uma ex-BBB, mas calma, não é uma ex-BBB, porque tem um certo estigma nessa categoria.
3: Nessa etiqueta.
1: Nessa etiqueta, sem entrar em grandes questões, sem mostrar opiniões, né?
3: Certo.
1: Mas ela é uma mulher com um discurso muito, muito, muito legal, que sustenta os filhos na cara e na coragem desde sempre, que fala sobre inclusão, que fala sobre maternidade, que fala sobre tudo com muita consciência, e o episódio dela estará disponível no nosso canal do YouTube, TMC News BR, a partir das 11 horas da manhã, e você pode acessar lá já pode acessar e nos seguir, deixar um comentário, ver tudo que temos por lá. Tá certo, Felipe Bueno?
3: Tá certo,
1: Jonathan. Ah, não, tem um
3: Jonathan
1: trechinho aqui pra gente ouvir.
3: Vamos ouvir?
1: Vamos.
3: Temos.
6: Obviamente, cada um tem as suas experiências, né? A gente planeja, a gente é até criado, né, com uma ideia de planejamento de vida, né? Muitas vezes até com aquela visão antiga de temos que casar, temos que ter filhos, temos que ter um emprego sólido, uma formação. São muitas questões que a gente vai se descobrindo e mudando ao longo da juventude, da adolescência. E eu acho que a minha vida ela foi mudando muito também, justamente naquele período ali familiar de adolescência, das minhas escolhas.
1: Muito que bem. Olha, sobremesa hoje tem como convidado às 14h o humorista Gabriel Fanart. E por hoje é só... Ah, enquete, por favor, Felipe Bueno.
3: Ah, eu conto pra você, Jonathan Trepto. Com a redução da jornada, você acha que o brasileiro vai trabalhar menos? Essa é a pergunta de hoje. Sim, 46%. Não, 54%. E já deu 100% do nosso tempo aqui. A gente volta amanhã às 7 da manhã. Tchau!
1: Até!
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17: Muito bem, ouvinte TMC, girando agora pelo trânsito na Avenida Recife, que está bastante lento no sentido cidade universitária. O engarrafamento começa ainda nas imediações de Areias e vai até Jardim São Paulo. A lentidão é reflexo de um acidente que aconteceu mais cedo envolvendo 3 veículos. No momento, um dos veículos está no acostamento, outros 2 ainda ocupam uma das faixas da Avenida Recife. Por conta desse sinistro, as 2 faixas da Avenida Recife estão ocupadas, o desvio dos veículos é pelo acostamento, no local existe a presença de uma equipe do SAMU. 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
1: 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São 10 da manhã, 5 minutos agora. Muito bom dia para você que está aqui junto conosco na TMC. Estava escutando até agora as notícias do Brasil, as notícias do mundo, os colunistas do TMC 360. E agora eu, Júlio Andrade, junto com a Carol Oliveira, junto com a Stephanie Dantas, nós estamos aqui para levar informação, levar prestação de serviço para você. No ar, a nossa primeira edição do Pernambuco TMC. Chegamos na quinta-feira, dia 28 de maio. Quinta-feira, 28 de maio de 2026. Até às 11 da manhã, a gente vai trazer um resumo dos principais assuntos. Também vamos, claro, com as nossas entrevistas. A gente conversa daqui a pouco sobre a questão de um problema relacionado à pele, a uma campanha importante. A gente vai ter uma dermatologista já para conversar conosco no nosso quadro sobre saúde. E também nós vamos falar, lembrar a você que o prazo está acabando em relação ao imposto de renda. A gente vai receber também para uma entrevista uma pessoa, né, que vai trazer ali dicas importantes. Se você ainda não fez, o que é que tem que fazer agora? Qual que é a prioridade? Daqui a pouco a gente vai trazer na nossa entrevista. Claro, também muitas informações do trânsito. Vamos juntos. Obrigado pelo carinho, obrigado por sua audiência. 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
1: Carol Oliveira, já contigo, bom dia, bem-vinda, vamos juntos para mais uma edição do PETMC.
3: Bom dia, Júlio, bom dia para você, nosso querido ouvinte, que está sempre sintonizado com a nossa programação. Já iniciando o programa de hoje, porque a Câmara dos Deputados aprovou nesta última quarta-feira a proposta de emenda à Constituição que estabelece o fim da escala 6x1. O texto prevê a redução da jornada de trabalho de 44 para 40 horas semanais, com transição de um ano. Os trabalhadores também terão direito a 2 dias de folga por semana. O texto entra em vigor 60 dias após a promulgação, ou seja, depois de aprovado também no Senado. O texto estabelece que os trabalhadores deverão ter, em média, 2 folgas por semana, mas não exige que elas ocorram sempre nos mesmos dias ou em semanas idênticas. Cada jornada semanal, no entanto, precisará ter ao menos 1 dia de descanso. Na prática, isso vai permitir escalas diferentes ao longo do mês. Um trabalhador poderá, por exemplo, folgar apenas 1 dia em uma semana e ter 3 folgas na semana seguinte para equilibrar a média mensal. A distribuição das escalas deverá ser definida por negociação entre sindicatos e empresas. A gente então segue acompanhando, né, Júlio, essa PEC, esse do fim da escala 6x1. Ela já foi aprovada nesse primeiro turno e agora segue para ser aprovada também no Senado. O TMC 360 tem falado muito sobre esse assunto, sobre o fim da escala 6x1. E aqui no PETMC você também segue acompanhando as atualizações sobre esse assunto. Júlio?
1: É isso, Carol. Exatamente. É o que você falou, né? Este tema, esse assunto vem sendo debatido muito, inclusive com entrevistas, né? No TMC 360, nacionalmente aí falando, e a gente também trazendo essa informação aqui localmente. Claro que muito em breve a gente vai trazer aqui especialistas para que você possa entender muito mais do que se trata, né? Porque muita gente escuta ali falar escala 6x1 e tal, mas o que de fato 6x1, o que é que de fato isso representa? Aprovou ou não aprovou? Agora vai para a sanção no Senado, né? Passou na Câmara, vai para o Senado. O que é que de fato isso representa? Muita gente ainda pode se perguntar. Então, a minha dica é essa também, né? Acompanhe toda a programação da TMC, porque estamos debatendo muito esse assunto. E em breve, a gente também, localmente, vai falar deste assunto. São 10 da manhã, 9 minutos. Vamos saber como é que está o trânsito no Recife?
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1: Nossa primeira participação aqui dentro do programa, o repórter Vinícius Calado chega com informações. Como é que estão as ruas e avenidas aqui na capital pernambucana, na região como um todo? Vinícius, muito bom dia, bem-vindo.
4: Valeu, Júlio. Um abraço também ao ouvinte TMC. Uma excelente quinta-feira. 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Júlio, ouvintes, mais cedo informamos aqui na programação da TMC de um acidente que deixou o trânsito muito complicado na Avenida Recife. Lentidão que começava ainda em Areias e até as imediações do sinistro já em Jardim São Paulo. No local, marcaram presença SAMU, agentes de trânsito. Neste momento, o trecho foi liberado. O trânsito agora está fluindo um pouco mais. Não tem mais dor de cabeça para quem segue em direção à cidade universitária, quer chegar ao lado norte da capital pernambucana, pode ir tranquilo pela Avenida Recife. 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Volto daqui a pouco, Júlio.
1: Beleza, Vinícius Calado, já eu te chamo novamente com mais informações do trânsito. São 10h11.
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1: Deixa eu trazer informações sobre um congresso, viu? Um colóquio de direito e processo do trabalho com foco nas transformações do setor está acontecendo aqui no Recife. É o 40º colóquio de direito e processo do trabalho. Está sendo realizado então no Recife Expo Center, reunindo os maiores especialistas do país para discutir os desafios e as transformações do mundo do trabalho a partir aqui da capital pernambucana. O encontro acontece então no espaço localizado no CAGE Santa Rita, reunindo acadêmicos, magistrados, advogados e demais profissionais do direito interessados nas mudanças que impactam o universo trabalhista. Com o tema O Novo Impacto, O Novo Mundo do Trabalho a partir do Recife, o evento conta com a programação grande, aborda ali temas atuais como inteligência artificial no direito, riscos psicossociais nas relações trabalhistas, compliance previdenciário, uso da inteligência artificial nas relações laborais e na justiça do trabalho e os impactos econômicos de diferentes jornadas de trabalho, como as escalas 6x1 e 5x2. Acabamos de falar nesse assunto, né? A abertura, então, aconteceu, né? Acontece agora, no período da manhã. Vamos ter painéis, debates ao longo do dia. Entre os destaques estão discussões sobre jurisprudência, decisões do Supremo Tribunal Federal e os efeitos dessas decisões nas relações de trabalho. Programação também inclui uma conferência de encerramento sobre o futuro da justiça social, além de uma cerimônia de posse da nova diretoria da Academia Brasileira de Direito do Trabalho, aberta ao público e sem a necessidade de inscrição prévia. Então, a gente trazendo aí informações principalmente para você, né, que é deste mundo do direito, então acontecendo este evento importante. 10h13 agora.
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0: para o ambulante Emanuel Apore. O caso aconteceu em maio do ano passado, durante uma festa na ilha. O réu será julgado pelo crime de tentativa de homicídio qualificado por motivo fútil. De acordo com a denúncia oferecida pelo Ministério Público de Pernambuco, o delegado efetuou disparos contra o ambulante por ciúmes da namorada. Emanuel foi atingido com um tiro na perna direita. Ele precisou passar por amputação até a altura da coxa. Na decisão, o juiz Rogério Lins permitiu que o retorno do delegado Luiz Alberto Queiroz, que responde ao processo em liberdade, às atividades administrativas internas na Secretaria de Defesa Social aqui de Pernambuco. O réu segue proibido de realizar atividades de campo, plantões, investigações e atendimento ao público e segue com porte e posse de arma de fogo suspensos. A defesa do réu ainda pode recorrer da decisão que foi publicada nesta última quarta-feira. Desse modo, a data do julgamento só poderá ser definida após o trânsito em julgado da sentença de pronúncia.
1: Ok, Carol, esse caso chamou muita atenção, né? A gente acompanhou e agora essa atualização vai a júri popular, não sabe-se quando vai acontecer este júri, mas é uma informação importante, uma informação bem pertinente que você traz. São 10h15 agora no Recife.
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1: Deixa eu trazer aqui o boletim epidemiológico, né? Mais um boletim epidemiológico divulgado pela Secretaria Estadual de Saúde. A gente sempre traz aqui em relação, né, aos casos de arboviroses. Secretaria Estadual de Saúde de Pernambuco divulgou o boletim epidemiológico de arboviroses com dados referentes às semanas epidemiológicas e o levantamento aponta 20.608 casos notificados de dengue, representando um crescimento de 10,6% em comparação ao mesmo período do ano anterior aqui no estado. Até o momento foram confirmados 3.540 casos de dengue em Pernambuco, incluindo 312 casos graves e um óbito confirmado. Bom, o boletim revela que 114 municípios pernambucanos têm casos de dengue, né, com baixa incidência. Agora, 38 localidades apresentam incidência média e 21 apresentam alta incidência. Tivemos um aumento nas notificações de dengue no estado. Essa arbovirose está tendo um trajeto de sazonalidade um pouco mais forte este ano, muito provavelmente relacionado à circulação do sorotipo 3 da dengue, que a população não tem essa imunidade tão pronunciada. Apesar disso, bem menos acelerado do que a gente espera numa situação dessas, reflexo da atuação mais intensiva dos municípios de Pernambuco, relatou o diretor-geral de Vigilância Ambiental da Secretaria Estadual de Saúde, o Eduardo Bezerra. O diretor fez um alerta sobre a autoprevenção por parte da população. Continuamos orientando a população sobre as ações de prevenção, de cuidar dos reservatórios dentro de casa, do lixo nas imediações, evitar jogar lixo em terrenos baldios e reforçando com as gestões municipais a necessidade de cuidar da limpeza urbana, não como um convidado das políticas de arboviroses, mas como um fator determinante para o sucesso dessas políticas, completou. Bom, notificados então neste boletim também 2.460 casos de chikungunya com 120 confirmações. Para o Zika, houve 422 casos notificados, porém sem confirmação. Então a gente segue monitorando esses dados, né, de arboviroses no estado. 10h18.
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1: Vinícius Calado chega mais uma vez com informações do trânsito aqui na TMC. Vinícius.
4: Bora nessa, Júlio. 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Nesse momento, a Avenida Mascarenhas de Moraes, no sentido centro, no caso, para quem vai em direção ao Recife Antigo, Afogados, Derby, tem movimentação intensa de veículos. Isso desde o início da via, ali próximo ao acesso ao Jordão, até as imediações da ponte Motocolombó. Fica um pouco mais lento, próximo ao Aeroporto Internacional do Recife. Nesse momento, apesar desse cenário, quem sai de Jaboatão, Prazeres, Cajueiro Seco em direção ao centro do Recife, a Mascarenhas ainda é a melhor opção de

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1: Muito obrigado, Vinícius, já eu te aciono, 10h19, um rápido intervalo e eu volto já para as nossas entrevistas.
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5: De volta às 10 da manhã, 22 minutos. Vamos com nossa entrevista.
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5: A gente, muitas vezes, né, pode ser até repetitivo, mas é por um bom fato, né? Porque é o seguinte, a gente tá batendo nessa tecla, imposto de renda, tem a declaração, quem pode, quem deve fazer, quais são as principais, né? Quais os principais erros, enfim, a gente falou muito. E aí agora a gente tá quase que todo dia falando de prazo, porque tá acabando, né? O prazo tá acabando, tem muita gente que ainda não fez a declaração, e por isso a gente está sendo repetitivo. Eu estou conectado agora com o contador e advogado tributarista, o Alexandre Albuquerque, sócio do escritório Ivo Barbosa e Advogados Associados, e aí a gente vai falar sobre declaração mais uma vez. Doutor Alexandre, muito bom dia, muito obrigado em ter aceito o convite, conversar conosco aqui na TMC.
7: Bom dia para você também, Júlio, bom dia para os ouvintes da Transamérica. Para mim, também é uma satisfação estar aqui, tirando as dúvidas dos ouvintes e de todos aqueles que estão aí na última hora ainda atrapalhados para enviar a declaração.
5: Pois é, doutor Alexandre, é aquela história, né? Muita gente deixa ali para a última hora. É normal isso acontecer, mas até baseado nos dados aí que a Receita tem passado, muita gente ainda precisa acertar as contas, né?
7: Verdade. É normal, o brasileiro gosta muito dessa coisa da última hora. Para a gente ter uma ideia de número, Júlio, ainda faltam mais de 6 milhões de contribuintes entregar a declaração no Brasil. Só aqui em Pernambuco, mais de 250 mil pessoas ainda não entregaram a declaração. Deixaram aí para o último dia, lembrando que o último dia é amanhã. O último dia não é 31 de maio, né?
5: É isso, exatamente, né? Para lembrar que esse detalhe, que é amanhã, dia útil, né? Dia útil, então amanhã acaba o prazo. Doutor Alexandre, quem não fizer a entrega, a declaração, o que é que acontece? Já começa com a multa.
7: Verdade. Quem não entrega a declaração dentro do prazo tem uma multa mínima de R$ 165,00, mas essa multa pode alcançar 20% do imposto devido. E outras consequências podem surgir daí, porque a omissão da declaração reiterada pode, inclusive, acarretar na suspensão do CPF. Então, na hora de você tomar um empréstimo, na hora de realizar uma operação financeira, bancária, você pode tomar um susto dizendo, mas meu CPF está suspenso. Está suspenso porque eu faltei entregar a declaração do ano passado, do ano retrasado e desse ano de novo. Aí a Receita vai e suspende seu CPF.
5: Muito bem, então já fica essa dica aí, né, importantíssima. Ah, doutor Alexandre, em relação àquela questão da malha fina, tivemos algumas mudanças, né, esse ano, essa questão da tecnologia, do digital, isso permite com que a Receita fique mais ali de olho, enfim, os mecanismos, né, mostrem ali quando há um erro, enfim, muita gente deve cair na malha fina esse ano, ou o número deve ser maior?
7: Penso que sim, sabe, Júlio? Os últimos números já divulgados pela Receita Federal indicam isso, indicam um crescimento da quantidade de contribuintes que tem caído na malha fina. Isso ocorre porque, como você adiantou, a Receita cada vez tem mais informações sobre o contribuinte. Então, a Receita cada vez tem uma base de dados mais ampla. Hoje, esse ano, um dos motivos que tem causado muita malha fina é porque a Receita tem cruzado a minha declaração com o E-Social entregue mensalmente pelas empresas. Então, muitas vezes, ali no preenchimento do E-Social, vem um erro, vem uma falha, e o E-Social não é corrigido. Então, a Receita, como está fazendo esse cruzamento do E-Social mensal, ou seja, da folha, toda empresa é obrigada a enviar mensalmente a folha de pagamento para a Receita. Então, a Receita está pegando essa folha de pagamento, está vendo ali quais são as verbas que são tributadas, quais são as verbas que não são, e está cruzando essa folha de pagamento com o que eu estou declarando. E aí, muitas vezes, aparecem divergências, porque a folha foi corrigida, mas não foi reenviada para a Receita. Então, a Receita não enxergou essa folha corrigida, ou mesmo a empresa classificou equivocadamente determinado valor lá da folha como não tributado, e aquele valor era tributado.
5: Muito bem. Agora, doutor Alexandre, uma outra pergunta, né, pertinente. A pessoa quer lá, vai correr, hoje ou amanhã, né? Hoje ou amanhã vai lá correr para fazer essa declaração, mas percebeu que algo, né, está errado, mesmo assim é importante mandar e depois fazer a correção, né, retificar. Qual que é a dica?
7: Veja só, o que a gente orienta é entregue a declaração. Entregue e se algum dado daquela declaração que você entregou está errado, corrija. A correção da declaração não gera multa. A não entrega ou a entrega atrasada gera multa. Então, é melhor que eu entregue uma declaração hoje e no sábado, no domingo, na segunda-feira da semana que vem, corrija uma eventual falha da declaração, do que eu esperar chegar sábado, domingo e segunda para entregar e entregar com a multa. Então, eu posso entregar hoje e substituir quantas vezes forem necessárias sem pagar a multa. Porém, se eu atrasar, porque só quero entregar a declaração perfeita, sem erro nenhum, e eu passar do prazo, eu vou pagar uma multa. Então, é melhor entregar, sim, até amanhã. Lembrando que tem uma ferramenta que a Receita disponibiliza que ela é muito útil para o contribuinte, que é a declaração pré-preenchida. Na declaração pré-preenchida, já irão constar lá as informações que a Receita tem ao meu respeito. Então, ali a Receita já está dizendo, olha, eu sei quanto você recebeu de salário, eu sei quanto você recebeu de investimentos financeiros, eu sei aqui o que você tem, o quanto foram suas despesas médicas, isso já está vindo tudo na declaração pré-preenchida, despesa médica, rendimentos tributáveis, rendimentos isentos, rendimentos com tributação exclusiva, tudo isso já está vindo na declaração pré-preenchida. Então, a chance de eu ter um dado errado é menor. O que a gente tem visto de divergência de dados nesses casos é quando há uma divergência entre a folha de pagamento lá que a empresa informou no E-Social e a DIF, que a empresa mandou, que essa declaração resume um informe de rendimento total do ano que a empresa mandou para o funcionário. Quando isso diverge, aí tem um errozinho, mas é bem pontual neste tema. Nos outros, quase sempre a declaração pré-preenchida traz um dado correto, porque a declaração pré-preenchida traz o dado que o banco passou para a Receita, traz o dado que a empresa passou para a Receita, não é um dado que a Receita cria. Então, aquele dado, a princípio, deve ser o mesmo dado que o banco vai passar para mim, o mesmo dado que a empresa vai passar para mim, o mesmo dado que o médico vai passar para mim, porque a declaração pré-preenchida é uma coletânea dessas informações que foram prestadas à Receita.
5: Doutor Alexandre, para a gente finalizar, tem aquela questão também de que, claro, quem declarou ali no início, né, pode receber mais antecipadamente. Por exemplo, amanhã já vai ter a primeira restituição, né?
7: Amanhã já tem o pagamento do primeiro lote. É, lembrando que no primeiro lote ali estão as pessoas que têm prioridades, os idosos, os que têm deficiência, os professores. Então, há um conjunto de contribuintes que estão na lista dos prioritários. Então, eles são prioridade não porque entregaram antes ou depois a declaração, mas porque eles estão em categorias que a Receita elegeu como prioritárias. Depois de atendida essa primeira leva, aí vem pela ordem de entrega e também vai ter a preferência quem pede a restituição no Pix. Então, quem faz a declaração pré-preenchida e entrega no Pix vai entrar primeiro na lista de restituição. Então, se não receber amanhã, no lote de amanhã, vai receber no lote de junho ou de julho, provavelmente. Não vai ficar para o último lote, porque o último lote são para esses atrasadinhos que deixam para entregar no último dia.
5: Muito bem, tá dado a dica então, né? A gente reforça essa questão. Agradeço demais, doutor Alexandre Albuquerque, é contador, é advogado tributarista, sócio do escritório Ivo Barbosa e Advogados Associados. Muito obrigado pelos esclarecimentos. Um forte abraço para o senhor.
7: Forte abraço também, Júlio, e um abraço a todos os ouvintes da Rádio Transamérica.
5: São 10h31.
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5: Vamos lá, Carol, mais informações, mais detalhes pra gente.
8: O governo de Pernambuco abriu mais 3.274 vagas no programa estadual Mães de Pernambuco, que oferta auxílio mensal de R$ 300 para mulheres de baixa renda. O novo ciclo vai até dia 24 de junho, ou enquanto houver disponibilidade de vagas. O pagamento do benefício está previsto para o dia 7 de julho. O benefício é concedido apenas para mulheres que recebem o Bolsa Família. Além disso, é necessário morar em Pernambuco, estar com o cadastro único atualizado, não possuir emprego ou renda formal e ser responsável familiar, estar gestante ou ser mãe ou responsável de criança de até 6 anos. Ao todo, segundo o governo, 146 mil mulheres foram beneficiadas desde o início do programa. As interessadas devem se inscrever pela internet, confirmando a participação no programa assistencial. Ainda segundo a gestão, as selecionadas farão parte de um ranking formado com dados do CadÚnico do governo federal, levando em consideração aspectos que as põem em maior situação de vulnerabilidade social. No momento do cadastro, ao informar o número de identificação social e a data de nascimento, o sistema informa imediatamente se a mulher será contemplada ou a posição da candidata na lista de espera do programa. Júlio?
5: Valeu, Carol. Obrigado aí por essas informações. No Recife, 10 da manhã, 33 minutos.
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5: O governo do estado nomeou 44 novos profissionais aprovados no concurso da Fundação EMOP. A convocação foi publicada no Diário Oficial. Os novos servidores vão atuar em unidades da região metropolitana do Recife, do Agreste e do Sertão, reforçando o atendimento na rede estadual de hematologia e hemoterapia. Entre os cargos contemplados estão médicos hematologistas, enfermeiros, farmacêuticos, assistentes sociais, psicólogos, técnicos em enfermagem e técnicos de laboratório. De acordo com o governo, essa medida faz parte das ações de fortalecimento da saúde pública aqui em Pernambuco, que já contou com a incorporação de mais de 14 mil profissionais na área da saúde desde o ano 2023. Então, importante, né? A gente sempre fala aqui também sobre a necessidade constante das dos centros, né, de hemodinâmica, enfim, hemoterapia, para a questão do estoque de sangue. Então, por exemplo, o EMOP, que é a fundação do governo do estado, né, sempre ali tem campanha importante, a gente reforça com os nossos ouvintes, reforça com a população sobre a necessidade de ser um doador, a importância. Então, importante também destacar essa questão de que novos profissionais, por quê? Para que se tenha, né, um bom atendimento ali no EMOP, é preciso ter profissionais habilitados. Então, é importante aí ter essa divulgação, né? É importante aí falar sobre isso. E mais uma vez, então, a gente reforça sobre a necessidade sempre, né, de ser um doador. Caso você possa, se adeque ali àqueles critérios básicos, vai lá, faz a tua doação. 10h35.
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5: Vamos lá, Carol, com mais informações pra gente. O que é que você destaca agora?
8: O que era tratado inicialmente como cautela pela Comissão Técnica da Seleção Brasileira se transformou oficialmente em preocupação. Já sabe de quem eu tô falando, né? Após exames de imagem detalhados realizados em Teresópolis, foi confirmada uma lesão de grau 2 na panturrilha direita do atacante Neymar. Com isso, o principal astro da equipe está fora do início dos trabalhos com bola e dificilmente entrará em campo nos amistosos preparatórios para a Copa do Mundo. A gravidade do problema foi detalhada pelo médico da seleção. De acordo com o chefe do departamento médico, a ressonância magnética realizada após a apresentação do grupo descartou a hipótese de um simples edema, apontando a necessidade de um tempo maior fora dos gramados. E aí começa a corrida contra o tempo, né? Porque com o prazo estimado de 2 a 3 semanas para a liberação médica, o cronograma de preparação do Camisa 10 sofreu um duro golpe. Neymar já é desfalque certo para o primeiro teste da amarelinha, que acontece neste domingo, dia 31, diante do Panamá, lá no Maracanã. E é claro que você segue acompanhando todas as atualizações sobre o menino Ney, né? Ele que é aí astro da seleção brasileira, e também atualizações sobre a Copa do Mundo através do nosso Instagram, tá? @TMCPernambuco, essa e outras notícias, tudo lá no nosso perfil. Aproveita, vai seguir a gente agora para você não perder nada. @TMCPernambuco, tô esperando todo mundo por lá também. Júlio?
5: Valeu, Carol. É, agora era aquela história, né? Neymar vai ser convocado ou não vai? Foi. Aí agora começa essa história, né? Neymar vai jogar ou não vai e tal. Enfim, vamos acompanhar e a Carol reforçando isso aí também no nosso Instagram. Importante. Segue lá, gente. 10h38. Deixa eu fazer mais um rápido intervalo. A gente volta já.
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1: 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Voltando ao 20 TMC no intervalo do Pernambuco TMC, primeira edição de hoje, girando agora pelo trânsito na BR-232. No trecho que vai desde o Curado até Abdias de Carvalho, no sentido interior, trânsito fluindo sem grandes complicações, cenário muito semelhante para quem vai do interior para a capital pernambucana. Se o seu destino for o Derby ou a Ilha do Leite, a melhor opção depois da BR-232 é seguir pela Avenida Abdias de Carvalho. Evite fazer qualquer outro desvio para não ter dor de cabeça. 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
7: Da manhã, 41 minutos. De volta com o nosso Pernambuco TMC em sua primeira edição. Vamos dar sequência. Vamos lá, vamos para mais uma entrevista.
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7: Vamos lá, vamos para mais uma entrevista agora aqui no programa. E a gente vai falar sobre a conscientização em relação ao melanoma. É um tipo mais agressivo de câncer. Quem vai nos ajudar agora com esse assunto é a médica dermatologista, a doutora Vanessa Medeiros, a quem a gente já dá o nosso bom dia. Doutora, seja muito bem-vinda ao Pernambuco TMC.
8: Bom dia, obrigada pelo convite e bom dia a todos os ouvintes.
7: Bom, vamos começar falando, né? Quando a gente diz o melanoma, é o nome, né, mais específico, enfim, do que se trata? Conta pra gente, esclarece aos nossos ouvintes, por favor, doutora.
8: O melanoma é o tipo de câncer de pele mais agressivo que nós temos, né? Ele é uma mutação de uma célula da pele, ele pode vir de um sinal ou não, né? E essa mutação, ela é muito rápida. Então, apesar da lesão ser muito pequena, ela de uma forma precoce pode já ter metástases, né? E com isso, o diagnóstico precoce se torna extremamente importante. Em geral, as lesões, elas são aquelas lesões mais pretas, né? E elas têm um crescimento rápido. Então, a história, às vezes, do paciente de chegar e dizer, olha, eu tenho um sinal aqui há muitos anos, isso já é uma coisa tranquilizadora, né? Em geral, esses sinais que têm muitos anos não são câncer de pele. Mas aqueles recentes que aparecem, já aparecem mais escuro, tem um crescimento rápido, principalmente para os lábios, e depois eles ficam mais gordinhos rapidamente, são os que devem chamar a atenção.
7: Muito bem, então já esclarecido. Então, doutora, eu acho que a grande dica é essa: apareceu ali aquele sinal, é observar, e se ver que está mudando, enfim, essas características que a senhora falou, é já procurar um médico, já procurar atendimento, não é?
8: Isso, em geral, ele não vai ser um sinal bonito, né? Ele não vai ser um sinal redondinho, de uma pigmentação regular, de bordas irregulares. Existe a questão do ABCDE, né? Que é justamente a assimetria, o diâmetro, porque ele cresce muito rápido, que é o T, o D, essas bordas irregulares, ou seja, ela não é aquele redondo certinho, ele vai e volta na borda. E um crescimento que vai inicialmente para os lados e depois ele vai para baixo. Por isso que ele se torna assimétrico, porque a mutação da célula, ela é irregular. Então, a célula boazinha, ela divide toda igual. Então, elas são todas iguaizinhas e a lesão também se reflete na clínica da lesão. A célula maligna, ela é toda bizarra, ela tem vários tamanhos, vários formatos, e aí, por isso, a lesão também fica dessa forma. Outra dica é observar o número de cores de uma mancha ou de uma pinta, um sinal. Se essa mancha tiver mais de três cores, isso pode ser um sugestivo também de ser um melanoma. Então, já aconteceu, por exemplo, o paciente chegar aqui e dizer: não, eu tenho essa lesão aqui há muito tempo, há 2, 3 anos, e era um melanoma, né? Mas quando a gente olhava a lesão já tinha ali essas três cores. É, existe um tipo de melanoma que acomete em idosos, que ele é um pouco mais lento no seu desenvolvimento, né? E por isso muitas vezes passa desapercebido, ele fica parecendo uma mancha solar. Só que quando a gente for olhar as manchas solares, elas são assim, elas vão ter duas cores, elas vão ser mais regulares, elas vão ter um crescimento lento, enquanto o melanoma ele vai um pouco mais rápido e sempre tem algum local que é mais enegrecido.
7: Doutora, formas de prevenção. O que é que a senhora pode adiantar para a gente?
8: Olha, número um é evitar queimaduras solares na infância. Já está determinado que a frequência de queimaduras, ou seja, aquelas queimaduras que a gente fica vermelho, que dá bolha, que a gente fica sempre pegando no pé do pessoal que tem que usar protetor solar na praia, né? Usar camiseta, porque essas bolhas, essas queimaduras que a pele fica vermelha, aumentam a chance de ter melanoma. E claro, a presença da pele clara num clima muito quente, com muita radiação como o nosso, às vezes é um fator que, por mais que a pessoa se cuide, às vezes não temos como evitar, né? Então a prevenção ela começa de criança, porque a gente pega muitos adultos dizendo: ah, eu não me exponho mais ao sol. Mas na infância houve a exposição, né? Então, uma exposição que antigamente, principalmente, não tinha esse controle, a gente não tinha mecanismos tão bons de proteger, mas hoje nós temos. E a incidência do melanoma ele vem aumentando. Justamente porque a gente tem um aumento da radiação e não estamos aumentando a nossa proteção. Se a gente olhar nesses sinais que mostram a radiação ultravioleta aqui em Recife, mesmo no dia de chuva, eles estão como muito alto. Então, o fato do tempo estar nublado, chuvoso, não impede a radiação chegar. A radiação ela é invisível e ela todos os dias vai lá fazendo um pequeno machucado na sua pele. Mas no caso do melanoma, essa prevenção de exposições prolongadas, de final de semana, sol, piscina, caminhadas, corridas, ele é importante.
7: Pronto, fica essa dica então, né, como forma aí de prevenção. E, doutora, é um mês importante onde o assunto, né, é mais discutido, é mais tratado, justamente para isso, para a prevenção. Importante discutir esse assunto, né?
8: Muito importante, porque assim, nós temos dois momentos agora na dermatologia, né? A gente tem a campanha do câncer de pele, que ocorre em dezembro, geralmente é no primeiro, final, segundo final de semana de dezembro, né? Que tem o um atendimento em todos os hospitais universitários, de forma gratuita e espontânea, as pessoas não precisam marcar a consulta, mas a frequência dos outros cânceres, que são o basocelular e o espinocelular, eles são bem maiores que a do melanoma. Só que o melanoma é mais grave. Então, justamente essa segunda campanha vem agora no meio do ano para reforçar a questão do melanoma, né? Então, nós recebemos muitos, muitos casos no Hospital das Clínicas de pacientes com melanomas muito avançados, né? De muitos anos, uma mancha preta na perna, uma mancha preta no braço. que está ali crescendo e vai passando. Às vezes ele vai por causa de outro câncer de pele que incomoda mais, mas que é mais benigno, né? Porque, por exemplo, o vaso celular ele tem um sangramento. Então, às vezes, as pessoas procuram mais precocemente porque a lesão sangra. O melanoma não, ele fica ali, ele é assintomático, ele não dói, ele não tem sintomas. E quando chega para ver uma coisa, é que a gente descobre um melanoma, que é algo que pode levar, inclusive, a pessoa a óbito, né? E a gente tem que lembrar que temos aí as pessoas que trabalham na região, né, de rural e que têm uma grande exposição, os trabalhadores que ficam nas praias, né, vendendo, que é uma exposição ocupacional, trabalhadores de limpeza. Então, a gente tem que pensar nesse conjunto todo de populações de pessoas com maior risco de serem acometidas e que, se tiverem esses sinais diferentes, maiores, cores variadas, assimétricos, é bom procurar um serviço para ser avaliado em relação à possibilidade de ser um melanoma.
7: Doutora Vanessa Medeiros, médica dermatologista, muito obrigado pela entrevista, muito obrigado pelos esclarecimentos. Até uma próxima, doutora.
8: Eu que agradeço a oportunidade. Bom dia a todos e bom final de semana.
7: Forte abraço para a senhora. São 10h49, deixa eu fazer um rápido intervalo, eu volto já.
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5: São 10 da manhã, 53 minutos. Vamos saber informações do trânsito.
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5: Vinícius Calado, tá contigo.
9: Simbora, Júlio. 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Nesse momento, o trânsito na BR-101 no sentido norte, bastante movimentado e com lentidão. Esse trecho mais lento é nas imediações da cidade universitária por conta de um acidente que aconteceu mais cedo, tendo ainda um veículo no local ocupando a faixa esquerda da pista principal da 101 no sentido norte. Nesse momento, quem segue para os bairros da Zona Norte, quer chegar a Paulista, Abreu e Lima e vai pela 101, a dica é evitar a pista principal e seguir o trajeto pela via local da 101. 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Volto daqui a pouco, Júlio.
5: Beleza, Vinícius. Já você volta. Daqui a 2 minutinhos já vou te chamar de novo, tá? Mas, ó, Carol, essas informações aí que chegam, né, pra gente em relação a um ônibus que pegou fogo, não sei se atearam fogo, enfim, a informação, a imagem que a gente tem é de um ônibus, né, queimado. Isso foi na BR-101. Qual é a informação que você tem, Carol?
10: Exatamente, Júlio. Para quem quer verificar essa imagem, é só acessar o nosso perfil oficial no Instagram, @TMCPernambuco. Vai nos nossos stories que a gente acabou de postar, tá? Ônibus incendiado na BR-101, no trecho da Iputinga. Você consegue ver as imagens de como o ônibus ficou depois que ele foi incendiado. A gente segue apurando mais informações e em breve a gente posta tudo atualizado no nosso perfil oficial, @TMC Pernambuco.
5: Beleza, Carol, obrigado aí pelas informações, viu, por trazer esses fatos pra gente. A gente então orienta, né, caso você esteja ali em direção, é bom evitar, enfim, tomar cuidado, porque certamente o trânsito fica mais congestionado, né, afinal de contas, o ônibus ainda está lá, então certamente é preciso ter ali um cuidado maior. Vamos seguindo, são 10h55 agora.
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5: Vamos mais uma vez saber informações do trânsito. Vamos lá.
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5: Vinícius, tá contigo.
9: 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Nesse momento, na Zona Sul, várias vias ainda com trânsito intenso e alguns pontos de retenção. É o cenário que se apresenta na Ernesto e Paula Santos, na Ribeiro de Brito, Bruno Veloso, além da Capitão Zuzia e também a Rua Setúbal. Por enquanto, quem sai de Boa Viagem em direção à área central do Recife, Deb ou Ilha do Leite, a melhor opção é pegar a Via Mangue, evitando neste momento a Avenida Boa Viagem, Conselheiro Aguiar e também a Mascarenhas de Moraes. 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Um abraço e até amanhã, Júlio.
5: Valeu, Vinícius Calado, com informações do trânsito aqui na TMC. 10h57.
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5: Carol Oliveira, nosso tempo está acabando. Valeu, um forte abraço para você.
10: Eu que agradeço mais uma vez a parceria de sempre, Júlio. Muito obrigado a você também, nosso querido ouvinte, que está sempre sintonizado aqui na nossa programação. Até amanhã.
5: Valeu. Fique, claro, acompanhando a programação da TMC. Daqui a pouquinho, equipe esportiva, viu? Equipe esportiva entrando em campo já já. E, claro, toda a repercussão da derrota do Sport, né? O Sport foi derrotado em casa ontem, Ilha do Retiro lotada, mas o Sport não conseguiu segurar a equipe do Fortaleza e está eliminado da Copa do Nordeste. Todos os detalhes logo mais aqui na TMC. Continue então na TMC, agradeço a sua companhia, agradeço a sua audiência e lembro que a gente se encontra às 5 da tarde, tá? 5 da tarde eu estou de volta para conduzir mais um programa, mais uma edição do Pernambuco TMC. Forte abraço, obrigado pelo carinho, obrigado pela audiência. Trabalhos técnicos da Stephanie Dantas, com a supervisão do Emílio Bezerra, a direção geral da Transamérica Recife e da Carolina Magalhães.
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5: Forte abraço para você.

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0: 11:03, estamos chegando ao vivo para todo o Brasil com mais um Trem das 11. Para você que estava com a programação local, notícias da sua cidade, da sua região. Agora aquelas notícias do mundo todo, que ganham grandes dimensões, que acabam repercutindo, trendando demais. Comigo, Thiago Matheus, com Pietra Mesquita, aqui no Trend das 11. Bom dia, Pietra.
1: Bom dia, Thiago. Bom dia você que está acompanhando aqui a programação da TMC agora no nosso Trend das 11. Vamos trendar bastante, muita notícia aqui para passar para você. Lembrando que você pode acompanhar a gente lá no YouTube, arroba TMCNewsBR, também para mandar mensagem lá no nosso chat. E como a gente está falando de trend, não é mesmo, Thiago? Rede social, vai lá seguir também a gente. Boa. Na nossa rede social, sim, arroba TMCNewsBR. É tudo um arroba só para ficar fácil para você. Então, TikTok, Instagram, arroba TMCNewsBR.
0: No YouTube também, para você assistir a gente. Aqui é tem isso. Imagens. E um abraço para você que tá dando aquela carona para gente no seu radinho, no seu dial, no aplicativo. Também, aquilo, quinta é quase sexta, né?
1: Quinta é quase sexta. Eu acho que é um quintou aí, né?
0: Ó, já tô com um pezinho. Já tô avistando ali. Opa, sexta-feira tá chegando, mas antes disso, chegam uns destaques aqui, ó. Alguns dos assuntos mais comentados ao longo desta quinta-feira. Bora já começar atualizando o feed, que falaremos de muitos assuntos, ó. Que o pau tá atorando nas redes, viu, Pietra Mesquita? Como, por exemplo, condição do Neymar.
1: Notícia do dia pra mim, viu?
0: Um dos assuntos mais falados na manhã de hoje. Copas do Mundo. Tem uma pesquisa legal aí pra você saber o valor de cada Copa do Mundo. Vamos falar do Spotify e da Universal Music. Tem uma fusão chegando, pode ser positiva. Vamos falar de Ozempic genérico, um dos assuntos mais buscados, mais procurados nos últimos tempos. Claro, escala 6x1 desde ontem, dos assuntos mais importantes, debatidos, comentados nas redes sociais aqui no Brasil. E também a filha de Michael Jackson. O que será que ela fez?
1: A gente já vai descobrir. Inclusive, ó, atualizando o nosso feed por aqui, tem mais notícias chegando, tá? Flamengo Bayer aparece aqui na minha pesquisa. Também temos azeite, gente.
0: Azeite?
1: O que aconteceu com azeite? Azeite estava muito caro, a gente sabe, mas é outra coisa, viu? Banco Master, que todo dia tem um capítulo novo dessa novela aí. Netflix, o que será que aconteceu? E Pedro Bial, muita coisa aqui pra gente trendar com você até o meio-dia.
0: Até o meio-dia, então vamos nessa, atualizei meu feed aqui, vamos falar do Pedro Bial daqui a pouquinho, mas antes vamos falar do Neymar, porque esse é dos nomes que...
1: Mas tá trendando ultimamente, né?
0: Que não passam batido, né? Esse nome não passa batido. Pro bem e pro mal, o Neymar é falado, é comentado nas redes sociais, todo mundo fala. E é um trend fresquinho que tá relacionado a um possível desfalque do Neymar na seleção. Então, o Neymar, ele não estará nos amistosos da seleção e pode perder, inclusive, a estreia da Copa do Mundo, o primeiro jogo do Brasil, que acontece num sábado, dia 13, e esses dois últimos amistosos também, chance zero praticamente do Neymar participar. Foi um comunicado do staff médico da CBF, aliás, o médico da CBF, o Rodrigo Lasmar, ele se manifestou ao longo desta quinta-feira. Então, o Neymar deve ficar de fora de 2 a 3 semanas, mais ou menos. Não é uma coisa tão grave que gere preocupação, possível corte, é mais aquela coisa de ponderar. Vamos poupar, não precisa ir pro amistoso. Talvez na estreia não vai estar à disposição, a partir do segundo jogo, talvez sim. Uma ressonância magnética acabou detectando uma lesão grau 2. E é na panturrilha do Neymar, do jogador. Não é apenas um edema, não, como falaram anteriormente. Então, lesão grau 2, um diagnóstico diferente, portanto, do apresentado pelo Santos à CBF. Claro que esse assunto gera muitos embates, torcida a favor, torcida contra. Ninguém passa despercebido sobre o assunto. Neymar que tá bombando.
1: E preocupação também, né? A gente ficou aí na convocação. Será que Neymar vai? Será que Neymar não vai? Acabou agora, indo. Agora tá mal.
0: Será que ele joga? Será que ele não joga?
1: Essa é a dúvida. E inclusive, ele tinha falado que a panturrilha dele tava 100%, né? Parece que não é bem isso. Então, vamos ver aí se vai rolar Neymar na Copa do Mundo pra jogar. Atualizando aqui o meu feed, olha, apareceu aqui Copa do Mundo novamente, que tá trendando bastante, né? E a gente traz uma curiosidade pra você, porque quanto será aí que custaram as últimas Copas do Mundo? Vamos falar de din-din, ó, cash, é isso, olha, gente. De 2,3 bilhões aí a inacreditáveis 220 bilhões de dólares,
0: ô, tá? Louco.
1: bilhões. A gente está falando na casa dos bilhões. O custo variou bastante ali em quase 30 anos, que vai além ali de custo dos estádios, né? A gente fala de obras de infraestrutura, de mobilidade, né? Também expansão urbana. Então, esse dinheiro, ele é para essas coisas também, para essas áreas. Em alguns casos, inclusive, eles precisam aí construir, né, desde o básico. Então, é muito mais dinheiro para ser ali gastado na Copa do Mundo.
0: Que foi o caso do Catar, na última Copa do Mundo.
1: É verdade,
0: praticamente
1: não tinha,
0: fizeram,
1: né?
0: Do zero. Fizeram verdade. Do zero. Tudo.
1: Não tinha essa estrutura toda. Enfim, em outros ali, né, contam com legado de outras competições. Sim. Também. Aqui no Brasil, a gente tem essa estrutura. Quando a gente sediou a Copa, a gente tinha essa estrutura. Inclusive, eu trago números aqui do Brasil, tá? O Brasil tá na segunda lista, tá na segunda posição dessa lista ali de país que gastou. Sim. Mais. A gente falando que tem estrutura, mas também usou
0: gastou.
1: Um din-din ali.
0: Gastou.
1: Fazer umas melhorias, né? Em 2014, a gente gastou 15 bilhões de dólares. Vocês
0: pois
1: acreditam
0: é.
1: Nisso?
0: Naquela comparação com, por exemplo, a Copa da França de 98, que a França gastou 2,5 bilhões de dólares. Porque, como a Pietra falou, vem de outras competições, a Euro, os clubes já são um pouco mais estruturados, aí veio o Brasil e gastou 15. Então, na época, foi aquele alarde, né? Poxa vida! Gastou não sei quantas vezes mais. Aí muito. Vem o Qatar. Aí vem o Qatar e deixa todo mundo no chinelo.
1: Que tá no top 1, inclusive, tá, né?
0: Inatingível, inalcançável. A princípio, não sei, né? Tudo pode mudar. Mas Brasil, que é o segundo, 15 bilhões. Qatar, 220 bilhões de dólares. Então, pra você ver que o preço dá aquela boa variada.
1: É.
0: De uma Copa pro outro. Vamos atualizar o feed pra você que
1: vamos
0: adora
1: lá.
0: Curtir o seu sonzinho. Aí, né? No seu fonezinho de ouvido. Spotify e Universal Music. Elas estão aparecendo trendando juntas aqui no nosso feed. Por quê? Porque as duas empresas anunciaram um acordo para covers e remixes com inteligência artificial. Estão colocando algumas regras e chegaram a um determinado acordo, ou seja, uma ferramenta que dá, inclusive, aos fãs a possibilidade, a chance, de você mesmo, ouvinte, de criar remixes de diversos artistas. Você pode ser o próprio DJ do seu artista favorito, utilizando, obviamente, a inteligência artificial. É uma novidade, ganhou repercussão, mas que vai abrir novas fontes de receita, inclusive para os artistas, para essas empresas também. E novas maneiras de impulsionar a descoberta. Então vai ter uma criação no próprio aplicativo, né, nos dois aplicativos, onde os artistas e compositores eles vão compartilhar o valor gerado por meio de covers e remixes licenciados. Vamos ver se a moda pega, porque o brasileiro já gosta de fazer uns remixes.
1: Ô, gente, com certeza.
0: Até quando é coisa relacionada a tiração de sarro, né? O brasileiro adora tirar um barato, fazer algumas montagens aí. Então, com essa nova, esse novo acordo, novidade entre Spotify e Universal Music, que chegaram a um acordo. Então, você pode contribuir, inclusive, financeiramente, para o seu artista favorito.
1: É isso aí. E olha, atualizando aqui o nosso feed, apareceu, gente, PF apreendendo dinheiro vivo em ação contra a fraude do INSS, viu? O INSS está sempre trendando aqui também nas redes sociais. Porque, olha só, policiais, eles encontraram dinheiro escondido em sacolas plásticas dentro de uma mala. Pois é, essa operação da CGU, ela aconteceu lá em Pernambuco, tá? E foram cumpridos aí 31 mandados de busca e apreensão e 8 medidas cautelares ali aconteceram. Também teve bloqueio de bens e isso aconteceu também em Pernambuco, como eu falei. Na Paraíba também teve essa operação, Distrito Federal e São Paulo. Essa ação, né, essa operação, ela investiga organização criminosa, estelionato previdenciário, atos de ocultação patrimonial e dezenas de pessoas aí já foram presas desde o início da operação, que começou lá em abril de 2025, viu?
0: Pois
1: então,
0: é.
1: Um aninho aí já acontecendo essa operação, a gente tá falando sempre aqui sobre INSS e agora essa operação, né, aprendendo aí e, enfim, falando sobre essa fraude do INSS. Tá difícil pra todo mundo,
0: tá difícil,
1: viu, gente?
0: Não tá fácil não, tá brabo. Atualizando o feed aqui, vamos falar de um assunto que continua trendando, causando muitos debates nas redes sociais. E a gente sempre explica aqui pra você que o Trend das 11 não é aquela notícia de agora, de momento, mas sim os assuntos mais recentes.
1: Exato.
0: Que continuam ganhando repercussão.
1: O pessoal tá comentando, ainda tá ali pesquisando na internet, né?
0: Pode ter acontecido hoje, ontem, ao longo da semana. E um desses casos é o Ozempic genérico, que ele foi aprovado pela Anvisa ao longo desta semana. A gente noticiou aqui no jornalismo TMC, mas continua causando muito impacto aí no feed, nas redes sociais, as pessoas comentando. O nome do genérico, Ozivy, isso, com Y no final, Ozivy. Esse é um tratamento de adultos para diabetes tipo 2 insuficientemente controlado, né? É um medicamento aí da marca EMS, né? Então, esse Ozempic genérico aprovado pela Anvisa. O tratamento do Ozempic genérico, ele está associado a uma dieta equilibrada, ou seja, ele deve ser mantido entre 2 graus.

0: Viu? Mas é isso, né? De 774 ali, em torno de 1.300 e pouco, para 400.
1: Opa!
0: É, mão na roda. Gostei. Bom, seguindo aqui, atualizando o nosso feed, a gente vai falar da Câmara, que aprovou a PEC do fim da escala 6x1, que inclusive é uma notícia que está no nosso site lá, no tmc.com.br. Vai lá, ó, que tem várias notícias prendando, né? E a gente fala sobre esse assunto que está sendo bastante comentado nos últimos dias, né? Que é a PEC do fim da escala 6x1. O que aconteceu foi que a votação, né, ela segue ali para o Senado, porque foi aprovada pela Câmara, e essa proposta, ela reduz a jornada semanal do trabalhador de 44 horas para 40 horas, tá? Também amplia aquele famoso descanso semanal aí pra galera que tá na labuta dia a dia, né? Isso foi aprovado, essa PEC foi aprovada pela Câmara por 472 votos a 22 em primeiro turno, tá? E 461 votos a 19 no segundo turno. É, e essa transição ela vai acontecer em duas etapas, a gente vai te explicar aqui no Trend. 60 dias depois da promulgação, a jornada vai cair para 42 horas com 2 dias de descanso. Essa é a primeira etapa.
1: Sim.
0: Depois de um ano, gente, vai para 40 horas, aí sim fica certinho ali. A oposição chegou ainda a propor uma escala 4x3, tá? As sugestões aí não avançaram, então a gente continua, né, com essa 5x2.
1: É isso aí. Resumo para você. Aprovado a escala, a transição vai ser em duas etapas, mas se você ficou na dúvida, acesse o nosso site.
0: É isso.
1: A notícia tá na íntegra para você lá, bem, a notícia que você gosta de saber, de entender, de compartilhar, bem resumida para você ficar muito bem informado na manhã desta quinta-feira. Acessa lá tmc.com.br. Atualizei meu feed aqui. Apareceu uma atriz, e ela que é muito famosa nas telas. Tá um pouquinho desaparecida, sim, né, nos últimos tempos, por opção dela, mas voltou a trendar o nome dela, a atriz Marjorie Estiano.
0: Que não é do ano passado, é este ano.
1: Eu ia falar. Eu não ia fazer essa piada. Eu ia deixar essa piadinha pro Marcelo Batista. O Sobremesa. Aliás, Sobremesa começa 2 da tarde.
0: Boa, boa.
1: Assiste lá.
0: É que o Thiago fez essa piada enquanto a gente passava o roteiro. Eu falei assim, gente, não é possível. A gente vai ter que trazer aqui pro trend.
1: É notícia deste ano, aliás, desta semana, inclusive. Então ela falou, Marjorie, ela disse, não é pra mim, é sobre ter filhos, né? Então ela e a doutora Carolina, ela é a doutora Carolina, inclusive, da série Sob Pressão. Então ela fez essa declaração, né? Ela tá com 44 anos atualmente, falando de uma relação conflituosa que teve com a sua mãe, uhum. Aqueles exemplos, né, que todo mundo traz da vida e fala, poxa, isso acaba impactando em decisões futuras. E não foi diferente com ela, né? Ela chegou até a ficar sem falar com a mãe. E ela falou abertamente sobre isso numa entrevista recente. Diz que terapia ajudou muito, ajudou inclusive na reconciliação. E deu a declaração no podcast Isso Não É Uma Sessão de Análise. Essas falas tiveram presentes nesse podcast. A participação dela ganhou muita repercussão nas redes sociais. E é claro, a gente repercute aqui com você também.
0: É isso aí. O direito de toda mulher decidir se tem filho,
1: exatamente,
0: ou se não tem filho. Tá tudo certo. A gente segue aqui dando o F5 no nosso feed. Agora sim a gente vai falar sobre azeite, viu?
1: Azeite?
0: Azeite. Mas pera, o que acontece, gente, foi que o azeite extra virgem foi retirado aí do mercado por mistura irregular, tá
1: aí
0: bom?
1: Aí não dá.
0: Não é preço aumentando, não. É uma questão de saúde. Pois é, lote da marca Sampaolo, então já anota ali, foi desclassificado, considerado impróprio para consumo. Então se você, né, tá ali comprando, consumindo essa marca Sampaolo, fica de olho porque tá impróprio para consumo, tá? Essa análise, ela mostrou mistura de outros óleos vegetais e a Secretaria de Defesa Agropecuária identificou, então, outras irregularidades também. Um exemplo é a falta de documentos fiscais e do CNPJ no rótulo, tá? A empresa não apresentou qualquer manifestação, mas vai ser ali atuada.
1: Por isso que azeite, essa palavrinha, é dos assuntos mais comentados ao longo desta semana, mais um produto autuado aí. Portanto, atualizei meu feed. Vamos falar de outros assuntos. Aliás, falei de azeite, lembrei de hambúrguer, porque hoje é o dia do hambúrguer.
0: Hoje é.
1: E tá quase meio-dia, aquele horário do almoço. Vai bem, né? Porque quinta é quase sexta.
0: E tá indo uma galera com uma pauta bem boa, viu?
1: Oh, que maravilha, então.
0: Eu queria estar comendo hambúrguer nesse momento.
1: Ouça aí a programação da TMC pra ficar por dentro dessa pauta. No dia do hambúrguer, assunto que também tá trendando, mas eu vou falar de um outro.

0: Assunto que não é agradável, não. Que tá bombando principalmente pros moradores de São Paulo. Alerta de assalto. Esse é o tipo de notícia que... Mas parece um meme. Você vai entender. Você vai entender. Por quê? O que aconteceu? Os moradores da Zona Leste, da cidade de São Paulo, eles colocaram uma faixa... Aliás, da Zona Oeste, perdão, Zona Oeste, eles colocaram uma faixa para alertar a população, os moradores, os visitantes sobre assaltos na região. Isso acaba sendo uma prática muito comum. Oficial ou não, né? Porque às vezes tem aquelas faixas oficiais da prefeitura falando assim, cuidado, lugar com possível alagamento.
1: Sim,
0: isso
1: sim.
0: É oficial. De assalto não tem, mas os moradores se ajudam e colocam lá, cuidado, possibilidade de assalto na região. Isso aconteceu numa rua da Zona Oeste de São Paulo, Rua Lisboa. Teve até uma força-tarefa dos moradores para tentar frear o alto índice de assaltos na região. E a faixa diz, cuidado, trecho com alto índice de assalto por motoqueiros.
1: Eita.
0: Fiquem atentos. Tá lá no nosso Instagram, corre lá, @tmcnewsbr, essa imagem. Só que a faixa depois ela foi retirada.
1: Ah, por quê?
0: E foi retirada pela fiscalização
1: gente.
0: Da Prefeitura de São Paulo. E sabe qual o motivo?
1: Me diz, Thiago.
0: Lei Cidade Limpa. Porque existe uma lei aqui na cidade de São Paulo, já de alguns anos, que você não pode colocar diversas faixas, tem que tomar cuidado com as fachadas dos estabelecimentos também, obedecer às regras, o tamanho do letreiro e tudo mais, porque acaba sendo enquadrado na Lei Cidade Limpa, senão você toma uma multa, tem que se reenquadrar. Ou seja, a faixa pro alerta não estava dentro da Lei Cidade Limpa, por isso que foi confiscada. Ela foi retirada do local, mas os assaltos, esses continuam, por isso que os moradores estão pé da vida, então ficaram aí desgostosos, reclamaram nas redes sociais e é claro, o assunto acabou ganhando muito mais repercussão do que se não bastasse apenas a faixa colocada.
1: Com certeza que você tem fiscalização ali, né, pra lei da cidade limpa, então fiscalização também pra não
0: ter
1: assalto, coloca ali uns guardinhas, é importante, gente, que é isso. Bom, seguindo aqui, atualizando o nosso feed, ó, Flamengo, tá? Flamengo apareceu aqui porque Felipe Luiz, você que, né, torcedor do Flamengo, o ex-Flamengo Felipe Luiz, que é ex-técnico aí do time, vai assumir alguma seleção, tá? E a gente vai trazer aqui pra você essa notícia. O nome dele tá trendando porque ele foi demitido em março ali, né? Foi pego de surpresa, inclusive.
0: Sim, sim.
1: Isso aí trendou bastante também. O pessoal que é torcedor do Flamengo gosta muito do
0: Felipe
1: Luiz.
0: Ninguém entendeu.
1: Mas ele é muito querido ainda, né?
0: Sim,
1: no
0: ainda,
1: time. Então,
0: ainda.
1: Acho que o pessoal torce pra que dê certo ali a carreira dele. Acontece que ele foi demitido em março e aí o nome dele tá sendo cotado pra assumir o Bayern Leverkusen, tá bom?
0: Isso.
1: Ele vai entrar no lugar aí, talvez, né, entre no lugar aí, de Kasper Juhlmann. Não, desculpa, li errado. Kasper Hillman, pois é.
0: Pois
1: é, gente, difícil, viu? Vocês me complicam aqui nesse negócio. Kasper Hillman, pois é, que deixa o clube ali depois de uma campanha decepcionante. Então, o Felipe Luiz tá cotado pra assumir o time. E é um bom nome, né?
0: Sim.
1: O Felipe Luiz fez um bom caminho ali no Flamengo, o pessoal curtiu bastante, né?
0: E o campeonato alemão é um campeonato de muita visibilidade, né? Tem o Bayern de Munique, que sempre abocanha todas as taças, mas o Leverkusen, ele acabou ganhando um título aí, se não me engano, ano passado, retrasado, né? Então, ganha muita visibilidade. E o técnico é bom, jovem, promissor, e se não for pra lá, quem sabe, talvez uma seleção, pode pintar uma seleção.
1: Quem sabe?
0: Do mundo aí, da América Latina, quem sabe.
1: Tem potencial.
0: Depois da Copa do Mundo. Por isso que tá bombando, tá trendando 11:22. Continue atualizando o meu feed e continue vendo notícias do mundo da bola. Vamos falar da Holanda, vamos falar de Memphis Depay.
1: Opa!
0: Porque ele joga no Corinthians, mas também é craque da seleção holandesa. A gente está acostumado a associar o nome dele ao time aqui do Parque São Jorge, mas a seleção holandesa treinou ontem por conta da convocação aí da seleção laranja mecânica para a Copa do Mundo. A Holanda faz anúncio oficial, né? E o Memphis faz parte dessa lista, tá? É sempre bom lembrar que a Holanda teve muitos bons times, mas nunca faturou uma Copa do Mundo. Ganhou uma Euro lá atrás, se eu não me engano, em 88, e ela foi vice-campeã do mundo 3 vezes.
1: Nossa, muita
0: com
1: coisa.
0: Com 3 grandes seleções, mas acabou ficando aí no meio do caminho. Estão buscando o primeiro título, portanto, da Copa do Mundo.
1: A gente tava comentando isso aqui, né? De que, poxa, chegou tantas vezes na final e aí na nossa cabeça ela já tinha ganhado alguma coisa.
0: Pois é,
1: mas não ganhou.
0: Não, só a Euro mesmo. Copa do Mundo não,
1: pois
0: né?
1: É.
0: Agora o técnico Ronan Koeman, ele tenta novamente... Sei lá se é a terceira, quarta, quinta vez, quinta passagem dele para a seleção, mas ele está tentando, é muito bem visto, muito bem quisto pela seleção holandesa também. Anunciaram aí, portanto, os 26 jogadores. Lembrando que na Copa do Mundo a Holanda está no grupo F com Japão, Suécia e Tunísia. A estreia no dia 14 de junho contra os japoneses. E lembrando que a próxima fase da seleção brasileira, avançando da fase de grupos, ela enfrenta um time dessa chave aqui, que pode ser tanto Japão, Suécia, Tunísia ou mesmo a própria Holanda.
1: Eita, gente.
0: E, aliás, Brasil e Holanda em Copa do Mundo, Copa sim, Copa não, estão se enfrentando. Talvez é o maior confronto que teve já.
1: Vamos torcer para não pegar, né?
0: Espero que não. Melhor não.
1: Bom, dando F5 aqui no nosso feed, ó, quem também tá trendando por aqui é a filha do rei do pop, exatamente Michael Jackson. Porque a filha do Michael Jackson, gente, lançou um single de rock. Pois é, Paris Jackson, né, muda ali o seu rumo artístico, o rumo artístico da sua carreira, porque ela mergulha agora num estilo mais grunge nos anos 90, boa, né? Teenage Drama é o nome da nova faixa, então, ali, o single de Paris Jackson, que já tá disponível, inclusive, no Spotify. Se você quiser conferir, dá uma clicadinha por lá.
0: Teenage Drama, então.
1: Teenage Drama, exatamente. Tem guitarras ali pesadas e marcantes, viu? Inspirada na adolescência conturbada da cantora. Inclusive, não precisa nem no Spotify. Só ouve agora, ó, um pouquinho ali da Teenage Drama. Não, música gostosinha, né?
0: E um som bem diferente que o pai dela fazia,
1: bem,
0: né?
1: Bem diferente.
0: É, mais pro grunge rock, então.
1: Pois é, exato. Como a gente tava falando aqui, tem guitarras pesadas, marcante também, uma voz boa, né?
0: Boa,
1: tem uma
0: boa.
1: Voz boa demais. Que tá bem. Foi inspirada, então, como eu falei, na adolescência conturbada aí da cantora, porque, gente, a filha do rei, ela teve alguns problemas emocionais, né? Depois que o pai faleceu, teve alguns problemas ali também com familiares. E se Michael Jackson estivesse vivo aí, hoje ele teria 64 anos e com muito orgulho da filha, acredito eu,
0: com
1: né?
0: Certeza.
1: Vendo ali seguir os seus caminhos na música. Eu acho que poderia ter um feat ali acontecendo entre os dois.
0: Quem
1: seria
0: sabe?
1: Muito legal,
0: pois é,
1: né?
0: Pois
1: poxa.
0: É. Então, Paris Jackson lançando o seu single aí, seguindo os caminhos do pai, o rei do pop, Michael Jackson. Atualizei o feed aqui, vamos falar de outro assunto. Feed é assim, bagunçado mesmo. A gente vai da música pra política.
1: Parece de tudo.
0: É, vamos falar de Banco Master novamente. Todo dia, não é notícia repetida não, todo dia a gente fala sobre esse caso, porque todo dia acaba trendando, tem desdobramento, tem novidade. E agora apareceu que um lobista, ele recebeu mais de 22 milhões de reais para atrair investimentos aí para o Banco Master.
1: Opa.
0: A PGR, que é a Procuradoria-Geral da República, ela aponta que o Ricardo Siqueira era o elo entre o Vorcaro e o ex-governador do Rio de Janeiro. Então, esse lobista aí, ele recebeu uma comissão que era de 0,6%, ou seja, 3,7 bilhões de reais, quase 4 bilhões de reais. Porcentagem que pode ser pequenininha, né, no papel, mas é um dinheiro alto, elevadíssimo. O Ricardo, ele foi um dos delatores da Lava Jato. Ele teve na mira da justiça em 2018. E ele é um velho conhecido, viu? Toda semana a gente noticia novos envolvimentos aí do caso Vorcaro, família Vorcaro, inclusive. E lembrando que a operação Banco Master, ela já está completando 6 meses.
1: Caraca, tudo
0: aquela
1: isso,
0: coisa,
1: gente,
0: né? Acontece alguma polêmica, alguma coisa errada no Brasil, não é resolvida de imediato. 6 meses de investigação de Banco Master e arrisco dizer que estamos longe do fim. A gente continua vendo quantos convidados aparecem ainda nessa festinha, entre aspas, do Banco Master. Meu nome não tá, Pia.
1: Não, o meu também
0: garanto
1: não.
0: Garanto isso, tô tranquilo.
1: Nosso também não, mas a gente vai atualizando aqui vocês, né? Conforme vai aparecendo ali. Bom, atualizando aqui o nosso feed, a gente também vai falar, porque olha, Copa do Mundo, né? 17 dias do início da Copa do Mundo. É claro que o assunto seleção brasileira tá trendando forte por aqui. E a gente vai falar de uma minissérie, né? Sobre a seleção de 70, que tá estreando já na Netflix no meio da Copa. Olha que legal. Então, pra você ali voltar pra uma seleção bem enxutinha, né? Relembrar ali os momentos legais da seleção brasileira. Brasil de 70, a saga pelo rei, pelo tri, desculpa. Brasil 70, a saga pelo tri. Esse é o nome do título, então, dessa série, né? A minissérie, ela revive ali a lendária campanha da seleção rumo à conquista da Taça do Mundial, que aconteceu lá no México. E o elenco, ele contava ali com Pelé e Rivelino no ataque. E ele, né, que comandava a seleção nessa época, Zagallo, vocês vão ter que me engolir.
0: Pois Mário é. Jorge Lobo Zagallo.
1: Pois é, gente. Grande Zagallo. Zagallo, inclusive, que é o único do mundo a ter 4 títulos, tá? De Copa do Mundo em diferentes funções. 2 títulos ali como jogador e 2 títulos como técnico.
0: E quase teve um quinto.
1: Quase, né?
0: Porque
1: né?
0: a gente perdeu a final de 98 contra a França e o Zagallo era o técnico. Então, por um pouquinho, ele não era penta também.
1: É verdade. Então fica aí essa minissérie que já tá na Netflix pra você relembrar esse momento da seleção brasileira lá nos anos 70. Brasil 70, a saga pelo tri. Certo, Thiago?
0: Certíssimo. Agora conta pra gente qual que é a sua seleção favorita de todos os tempos. A de 70, será? A de 82? Muita gente fala. De 94, que na época era criticada, mas hoje a gente olha com bons olhos, olha como era bom e a gente não sabia. De 2002, outra seleção. Manda pra gente aqui no 119-7221-1001, que daqui a pouquinho a gente volta com outros assuntos que vão bombando, repercutindo na manhã desta quinta-feira.

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0: 11 horas mais 33 minutos, trend das 11 aqui pra você até o meio-dia. Vamos trendar bastante, porque tem notícia acontecendo, tem notícia ali trendando nas redes sociais. Inclusive, te convido a seguir a gente lá no Instagram e no TikTok, @tmcnewsbr, e também assistir a gente no nosso YouTube, @tmcnewsbr. Vamos continuar trendando, certo, Thiago?
1: Certíssimo! Pra você no Rio de Janeiro, São Paulo, Recife, Belo Horizonte, Brasília, Curitiba, qualquer canto do nosso país, acessando a internet, curtindo os assuntos mais comentados e aqui no feed, sendo atualizado a todo momento. Pietra falou no comecinho do programa, Pedro Bial.
0: Opa!
1: Tá bombando, tá trendando o nome dele. Por quê? Porque ele acabou revelando numa entrevista, a pior entrevista, né? Numa entrevista ele revelou qual foi a pior entrevista de toda a sua carreira. Abre aspas pra ele, me chicoteio até hoje, fecha aspas. Palavras do Bial, num podcast sobre uma gafe que ele cometeu, mas foi há muito tempo. Há mais de 40 anos. Era um jovem, né? Jornalista, todo mundo.
0: Vai aprendendo,
1: acaba.
0: Né?
1: Só que ele cometeu essa gafe com o Tom Jobim.
0: Poxa, gente.
1: Justamente
0: aí...
1: com o Tom Jobim. O Pedro Bial, ele acabou cantarolando um trecho da música do Tom, que é Água de Bebê, durante uma entrevista. E aí o cantor disse: não aguento mais essa música, tô de saco cheio. O próprio cantor falou. E aí ficou aquele clima. Né?
0: Clima
1: tenso entre os brothers, boa, igual o Bial falava. Clima horrível. O Jobim não era muito fã dos holofotes, né? Ele não era muito assim, adepto a conceder tantas entrevistas, estar presente em tantos os eventos e tudo mais. Ele dizia que ele gostava de fugir dos bajuladores. E aí o Pedro Bial foi dar aquela bajulada, não deu muito certo, né? Tom Jobim, só relembrando aí, da nova geração, né? Muitos já sabem, é um dos maiores nomes da música brasileira do mundo. Você tem uma ideia do peso do Tom Jobim, não só para nossa música nacional, internacional também. Ele gravou com nomes de peso como Frank Sinatra.
0: Oh.
1: Ele foi regravado por nomes como Amy Winehouse, inclusive Stevie Wonder. Olha que moral, tem o nosso Tom Jobim. Aliás, Garota de Ipanema, se
0: grande
1: os gringos
0: sucesso.
1: Pensam numa música que se refere ao Brasil, qual que é a música? The Girl from Ipanema.
0: É verdade.
1: Ipanema, né? Que, aliás, foi regravada por mais de 400 artistas, 400 versões diferentes de Garota de Ipanema. E o Pedro Bial foi dessa gafe justamente,
0: gente,
1: com Tom Jobim. Acontece.
0: Acontece. Pedro Bial, tá tudo certo. É a história pra contar.
1: Já passou. Ah. 40 anos, inclusive, já passou.
0: Mas ainda bate, viu? Ainda bate. Bom, atualizando aqui o nosso feed, vamos falar sobre política, gente? Pois é, como o Thiago diz aqui, tem de tudo,
1: tem,
0: né? O nosso feed, ele mistura tudinho. Olha, será que existe aí algo improvável quando o assunto é eleição? Porque o que tá trendando aqui é Caiado e Zema juntos. Pois é, eu vou explicar pra vocês aqui, porque os pré-candidatos, eles levantam ali uma possibilidade de chapa conjunta para as eleições agora de 2026, tá? Juntos, lembrando, eles somam 7% da intenção de votos e Lula lidera ali com 40%, Flávio Bolsonaro tem 31%. E esse assunto, ele ganhou força depois que ambos os candidatos ali se encontraram ontem, na quarta-feira, e o PSD, ele defende Caiado para presidente e Zema para vice. Aliados ali de Zema também admitem essa composição, tá? Ambos, eles disputam o mesmo perfil de eleitor. Então, viram ali essa ideia de fazer essa junção, né? A aliança abriria caminho nos estados que ambos governaram, tá? O prazo final para registro de chapas na Justiça Eleitoral é dia 15 de agosto, então tem um tempinho ainda ali para eles, né, confabularem, entenderem como que vai funcionar isso, mas tá trendando por aqui, então, que Zema e Caiado estão levantando essa possibilidade ali de chapa conjunta. Será que vem aí, gente?
1: A ver se essa chapa vai fazer algum sentido e vai ser concretizada, até porque no estado de Goiás, Caiado vai muito bem. No estado de Minas Gerais, o Zema foi muito bem, né, nos últimos anos. Mas vamos saber se, nível nacional, isso gera algum efeito, portanto, nas eleições de 2026, que você acompanha aqui na TMC. Vamos lá, atualizando o feed. Aliás, para quem gosta de animação, se for o seu caso, tem animação nova trendando no feed. Apareceu no seu também? Best Seller, que tá ganhando uma versão pro cinema. É isso mesmo. Se você é fã da literatura também, já leu A Revolução dos Bichos?
0: Clássico,
1: se não leu, já pelo menos ouviu falar. Então, esse clássico aí da literatura vai ganhar uma nova animação da Paris Filmes. Ele vai chegar no mês de junho nas telinhas. É um livro lá de 1945, do escritor George Orwell. Ele já vendeu mais de 30 milhões de exemplares no mundo todo, né? Então, esse é apenas um exemplo, um clássico da literatura mundial que está indo para a telinha, mas outros livros também viraram sucesso para o cinema. Vou refrescar a sua memória. Você pode não ter assistido, mas O Pequeno Príncipe também.
0: Verdade.
1: Foi aí das páginas para a telinha. Teve animação, inclusive. Poderoso Chefão, que a gente falou recentemente aqui nessa semana.
0: É verdade.
1: Senhor dos Anéis, que eu particularmente gosto demais. Harry Potter, que a nossa Isabela Liranço ali na redação gosta demais. Então, assim, tem para todos os gostos, para quem gosta de literatura, acabar vendo na telinha. Eu confesso que é uma empolgação a mais para os fãs.
0: Com
1: né?
0: certeza,
1: tem muita gente que critica. Ai, não gostei. Foi adaptado, não sei o que, não sei o que lá.
0: Ah, mas vamos ver, né?
1: Acontece,
0: vamos ver.
1: Eu
0: acho que vai ser legal, é um livro muito importante, aborda assuntos importantes, fala sobre política. É bem legal aí pro pessoal, né, dessa
1: nos
0: nova geração.
1: Nos dias atuais,
0: também nos dias
1: atuais.
0: Atuais,
1: é muito bem.
0: Entenderem um pouquinho, né, e terem ali essa cultura acessível pra eles. Além do livro, ter também cinema. Bom, atualizando aqui, dando aquele F5. Esse trend aqui é pra você, que é rato de academia. Você é rato de academia?
1: Não, jamais.
0: Jamais. Eu tô em falta, confesso. Que hoje eu tentei levantar cedo pra ir, mas não
1: rolou.
0: A
1: vida adulta é difícil, né, Pietra? A vida adulta tem outras coisas também.
0: Complicado, viu, gente? Pois é, o que aconteceu é que disparou o preço do whey no mundo, tá bom? Pois é, depois ali da popularização das canetas emagrecedoras, que a gente inclusive falou agora aqui, que tem agora o genérico,
1: tem,
0: né? Vai ficar mais acessível ainda. Aumentou a demanda por suplementos, certo? Dobrou, inclusive, gente, a produção. A dificuldade ali em produzir whey de alto teor proteico começou a acontecer, né? E ali fez o preço também disparar. Um whey que custava em torno de R$130 pode chegar agora a R$349. Lembrando, a gente trazendo esse contexto aqui pra vocês, o uso de canetinhas, as canetinhas emagrecedoras, elas fazem com que você perca a massa muscular. Então, pra você ali suplementar essa massa muscular, você precisaria de um whey, por exemplo. Então, os usuários das canetinhas emagrecedoras vão precisar ainda mais de whey. Então fica ali, né, pra você essa dica aí que o whey vai aumentar de preço. E é importante também lembrar pra você consultar o médico, porque não é todo whey que você pode tomar,
1: tem uma
0: dose certinha, ainda mais se você for fazer esse combo ali com as canetinhas emagrecedoras. Então,
1: tem que tomar cuidado.
0: Fica esse alerta pra você sempre procurar um médico, porque saúde em primeiro lugar, né, mais do que estética.
1: Aliás, qualquer coisa relacionada à saúde, com vendas indiscriminadas, é bom você procurar o profissional mesmo. Mas isso lembra aquela coisa que a gente aprendeu na escola, época da escola, faculdade. Também, além da oferta e da demanda.
0: Exato.
1: Então, se tá subindo demais o preço, é porque estão procurando
0: consumindo mais.
1: Então, com isso, eles elevam o preço, porque sabe que vai vender. Se fosse o contrário, o preço baixaria das prateleiras que não tá tendo. Acontece com qualquer tipo de produto. Tá acontecendo com o Whey Protein no mundo todo. Atualizei meu feed aqui, vamos falar agora do mundo sertanejo.
0: Opa!
1: Que também trenda. Aliás, para quem gosta do sertanejo raiz. Esse aqui é raiz, é das antigas. Quem não se lembra de Milionários do Zé Rico? E o castelo do Zé Rico, já falecido Zé Rico, ele deve virar um museu aqui numa cidade do interior de São Paulo. É um imóvel que é de 48 mil metros quadrados. Olha o tamanho do imóvel. Gigantesco.
0: Caramba.
1: Literalmente um castelo, né? Que pode virar um museu da música sertaneja na cidade de Limeira. Limeira é uma cidade que fica aqui no interior de São Paulo, pra você ter uma noção. 1h30, 1h40 saindo da capital paulista, você chega lá de carro.
0: Dá pra visitar,
1: dá pra fazer até um bate-volta. E esse castelo, ele tem mais de 100 quartos, ele foi construído há 24 anos, a construção nunca foi concluída. Então, com isso, você tem imagens aéreas. Você joga no Google aí, Castelo Zé Rico, interior de São Paulo. Então, você vê, dá até um pouquinho de dó, né? A conclusão nunca foi feita. Teve 3 tentativas, inclusive, de leilões recentes, que foram fracassadas. Aí, houve um decreto municipal que acabou declarando o imóvel de utilidade pública. Lembrando que o cantor faleceu lá em 2015, aos 68 anos de idade. Não viu aí o sonho de construir aí o castelo dele com mais de 100 quartos. Inclusive, tem a piscina, ele é em formato de um violão.
0: De violão, aham.
1: Então, assim, nos mínimos detalhes, para atender o gosto do cliente. Porém, ele nunca viu o projeto ficar pronto. Pra quem não conhece a música Raiz Sertaneja, Milionários é Rico, por exemplo, eles fizeram muito sucesso. Nos anos 70, 80, eles inspiraram, inclusive, duplas como Chitãozinho e Chororó, né? Entre tantas outras aqui no nosso Brasil.
0: Sertanejo eles são... raiz mesmo.
1: Né? Raiz, eles são donos aí do clássico Estrada da Vida. Essa você já deve ter ouvido falar. Portanto, o nome aí do Zé Rico tá trendando o castelo também, por um motivo específico. É por conta aí dessa obra nunca foi concluída.
0: Ó a música aí, ó a música aí. Ei! Ouvi um pouquinho.
2: Este é o exemplo da vida.
1: Essa é a raiz, hein?
0: Essa é raiz demais.
1: Olha lá o castelão. Demais. Castelão bonito.
0: Nossa, grande demais, né? Pra quem tá acompanhando aí no YouTube, @tmcnewsbr, tá vendo ali imagens, então, desse castelo que...
1: Vamos comprar? Vamos fazer um rateio?
0: Ai, será que
1: vamos
0: dá?
1: Fazer um rateio?
0: Eu acho que sim. Junta um dinheirinho meu com o teu. Acho
1: que
0: a gente consegue.
1: Dá pra comprar um hambúrguer no almoço. Dá.
0: É isso aí, então. Então, esse castelo que vai virar museu agora, então, Museu da Música aqui em São Paulo. Vamos ver. Atualizando aqui o nosso feed, gente, vamos falar de um assunto sério, tá? Porque o assunto sério também trenda por aqui, aparece no nosso feed. A gente fala agora de um ministro que foi afastado por denúncia sexual e teve ali os seus penduricalhos cortados. Marcos Buzzi, do STJ, ele foi afastado há 3 meses. E olha essa notícia, ele estava recebendo o mesmo salário de quando estava em atividade. Cerca de 100 mil reais líquido, né? Pouca coisa não, tá? É uma regra do CNJ prevê o corte de extras em caso de afastamento, né? Que não estava acontecendo muito com ele. É, o magistrado recebeu apenas o salário em maio, tá? 35 mil reais. Vale lembrar que o juiz ele é investigado por importunação sexual, assunto seríssimo. Ele nega a acusação. A defesa diz ali que vai se manifestar no momento oportuno sobre esse caso. E ele é ministro do STJ desde 2011. Então a gente vê aqui um caso de injustiça, digamos.
1: Exatamente.
0: Assim, né? O cara tá ali sendo acusado de importunação sexual, continua recebendo normalmente seu dinheiro ali, cerca de 100 mil reais líquidos, um saláriozinho de 35 mil reais. Aí a vida fica fácil, né?
1: Atualizando o feed aqui, a gente vai de um assunto pro outro, assim, de 0 a 100. Porque o feed é assim mesmo, bagunçado e tá trendando, apareceu aqui pra mim. Eu queria desver uma imagem, né, Pietra? Um idoso causou uma polêmica nos Estados Unidos. Ele foi... tá acusado de andar pelado num condomínio.
0: Que isso?
1: E ele foi preso.
0: Vixe.
1: Pois é. Não temos as imagens por motivos óbvios, né? Não queremos. Esse homem, ele tem 79 anos. Ele foi levado pela polícia usando apenas uma tanga. Tanga Eita. Fio dental.
0: Que então, isso, gente?
1: Foram
0: fio dental.
1: 5 denúncias de exposição indecente. Os vizinhos estavam alegando, ô Pietra, aquele gesto obsceno ali na área comum do prédio. Você imagina, 79 anos.
0: Não quero imaginar. Você
1: uma
0: acredita?
1: Tanguinha circulando. O vizinho reclamava, ele fazia gesto obsceno. Aí não dá, né, meu senhor? Aí não dá. O acusado ele afirmou que ele tem sim direito de circular nu. Não sei onde ele descobriu esse direito. Os moradores estão preocupados, né, durante a abordagem. O homem acabou passando batom, fez dancinha. E acho que ele tava, né, com um espírito ragatanga no corpo. Ele tava querendo provocar o pessoal.
0: Tava.
1: Né, fazendo gestos obscenos pra policial também. Mas a polícia precisou explicar que era ilegal. E mesmo com 79 anos de idade, acabou sendo detido nos Estados Unidos.
0: Ó, pelado, é verdade.
1: Com a mão no bolso.
0: Complicado demais. Bom, gente, atualizando aqui o nosso
1: melhor, atualiza
0: feed.
1: Aí, pelo amor de Deus.
0: Atualiza, atualiza. Antes que apareça essa imagem aqui pra gente, pelo amor de Deus. Ó, o feed agora tá trendando com Petrobras. Pois é, porque a gente vai falar do preço da gasolina, tá? O preço da gasolina deve subir. Notícia meio triste nessa manhã,
1: pois,
0: gente.
1: Não tem uma, não tem...
0: É difícil, mesmo com o subsídio aí do governo, tá? O preço do barril do petróleo tá nas alturas, tem incertezas sobre o término do conflito entre Estados Unidos e Irã também, isso interfere demais. E o governo federal, ele decretou ali novo subsídio de 44 centavos por litro para gasolina, né? Cria ali um modelo de subsídio via cashback equivalente a impostos para o diesel, né? No valor ali de 35 centavos por litro. É, a medida, ela substitui a atual isenção de PIS e COFINS, que expira no fim desse mês. O diesel, ele ficou ali alinhado à política comercial. E a gasolina ainda preocupa, porque ainda apresenta ali uma defasagem relevante. Então, a gente fica atento que o preço da gasolina pode subir. Não vamos, né, ficar sossegados em relação a isso. Dá
1: pois
0: difícil.
1: É, teve aquele subsídio aí de 0,44, né? 44 Exato. Centavos. Mas aí Petrobras vem e aumenta mesmo assim. Então, tem um dia de respiro.
0: Um dia de paz do trabalhador.
1: Para quem precisa aí, é o trabalhador principalmente que precisa aí colocar combustível no seu veículo. Atualizei o feed aqui e apareceu pra mim Cristo Redentor e Coliseu.
0: Opa!
1: Na mesma trend. Será como isso é possível?
0: Ficam tão pertinho,
1: sim,
0: né?
1: Pertinho. Tá logo ali. É logo ali. Os dois monumentos mais emblemáticos, podemos dizer assim, do mundo, eles estão criando uma aliança pra movimentar o quê? O turismo internacional.
0: Legal.
1: Então, notícia que interessa bastante a gente aqui pro Brasil, principalmente no Rio de Janeiro, porque o Cristo Redentor e o Coliseu se juntaram, vamos dizer assim, para ampliar conexões entre turismo, ampliar conexões entre cultura ou mesmo economia, que movimenta demais. Então vai ser anunciado um acordo de cooperação em breve, que prevê eventos, prevê intercâmbios e também ações conjuntas de promoção internacional entre o Brasil e a Itália. Lembrando que o Cristo Redentor, só o Cristo, ele movimenta cerca de 1,5 bilhão de reais por ano na economia do Rio de Janeiro. Quase 1,5 bilhão. É muita coisa.
0: Muita coisa.
1: Então é uma estratégia que fortalece aí o patrimônio cultural como ativo de desenvolvimento econômico para o Rio, mas também, por consequência, para o nosso Brasil, sem contar a aproximação entre territórios. Tem essa conexão já de muitos anos.
0: Uma boa relação ali, né?
1: De diversos italianos que vieram para o Brasil no período da guerra. A colônia é muito grande e o turismo é muito grande também por parte de brasileiros na Itália. Então, mais uma junção, podemos dizer assim, né? Um feat.
0: Uma collab ali entre
1: Rio e Coliseu. Rio e Roma. E Coliseu e Cristo.
0: É isso aí. Olha, gente, a gente atualiza aqui o feed, né? Parece música pra mim, porque, olha isso, artista solo masculino com mais músicas na Billboard. Quem vem na sua cabeça ali?
1: Michael Jackson.
0: Michael Jackson?
1: Michael.
0: Tá certo, porém, temos um cantor ali que ultrapassou Michael Jackson.
1: Temos um intruso aí.
0: Temos um intruso. Ó, você que é fã.
1: Quem é esse?
0: Drake.
1: Ah, o Drake.
0: É, o Drake, gente. Drake superou o rei, superou Michael Jackson na Billboard, tá, gente? Só pra vocês terem uma noção ali. Ele ultrapassou, né, com a marca histórica que veio aí com What Did I Miss, que é o nome da música, que estreou entre as músicas mais ouvidas dos Estados Unidos. O rapper, ele soma ali 39 faixas no top 10, não é pouca coisa não, tá? É isso da principal parada americana, uma a mais que Michael Jackson. Os dois, eles representam ali momentos completamente diferentes, né, da indústria musical. Michael, ele construiu seus números na era da TV, rádio, CDs, ainda não existia.
1: Sim.
0: É, rede social, Instagram, né, Spotify, não tinha isso na época de Michael Jackson. Já Drake vem numa era diferente, né, isso ele fez ali na lógica do streaming, com os algoritmos, né, da hiperfrequência digital, então talvez isso tenha dado uma ajudadinha. Mas, trago aqui uma curiosidade pra vocês. Eu tava vendo ali as redes sociais de Drake. E ele simplesmente jogou um shade ali pro Michael Jackson. Coitado, nem tá mais aqui entre a gente. Mas ele simplesmente colocou uma foto do Michael Jackson congelado.
1: É mesmo?
0: Tipo assim, congelou, já deu o seu tempo, agora é minha vez. É, exatamente. Michael Jackson assim, gritando, ó. É difícil,
1: que
0: gente.
1: Que audácia, hein?
0: Audacioso
1: que
0: demais.
1: Que audácia. Passou aí.
0: Mas ele é polêmico, né?
1: É, sempre, sempre. Drake polêmico, mas com bons números aí, portanto, emplacando mais bons números aí de músicas mais ouvidas. Agora a gente vai pra um outro assunto, que trenda demais. E assunto importante, assunto que sempre gera repercussão não só aqui no Brasil, mas no mundo todo, que é o desmatamento.
0: Opa.
1: Mas falando em relação ao nosso país, o Brasil está atingindo o menor nível de desmatamento desde 2019. Então o dado é positivo. Abaixo de 1 milhão de hectares no ano passado, 2025, segundo o relatório anual do desmatamento no Brasil, do Map Biomas. Então, ao todo, foram mais de 984 mil hectares de vegetação nativa perdidos. Essa é uma queda de cerca de 20% em relação ao ano de 2024. Então, todos os biomas brasileiros, eles registraram redução na área de desmatamento, a área desmatada, aliás. Pantanal teve a maior queda proporcional, Amazônia, e o Cerrado também entraram nessa lista. E lembrando que desde 2019, o Brasil perdeu quase 11 milhões de hectares de vegetação nativa. Para você ter uma ideia, é uma área maior do que o estado de Pernambuco.
0: Nossa.
1: Então, tudo isso sendo perdido desde o ano de 2019, mas agora atingindo o menor nível de desmatamento para esse ano que passou, ano de 2025.
0: Pois é, então notícia boa por aí, né, gente?
1: Boa.
0: Agora apareceu aqui para mim, ó, atualizando o nosso feed, dinheiro em sacos de lixo.
1: Já pensou?
0: Gente, tá trendando, tá? Porque a gente te explica por que tá trendando. A Polícia Federal apreendeu R$287 mil na casa de servidores do... Na casa de um servidor do INSS, tá? Esse dinheiro, ele tava dentro de sacos de lixo. O servidor do INSS é investigado aí no esquema de fraudes, que a gente inclusive já falou aqui no Trend hoje mesmo, envolvendo ali descontos, né, indevidos em aposentadorias e pensões. Mais uma fase da operação sem desconto. Esses desvios, eles aconteceram entre 2019 e 2024. Tem um prejuízo ali que a gente traz para vocês, que está estimado a R$6 bilhões. E os principais alvos aí dessa operação são associações e os seus dirigentes. Então, tivemos esse dinheirão, 287 mil, apreendido num saco de lixo, gente. Que isso?
1: E aí é tanto dinheiro que mudaram a prática. Lembra que você escondia embaixo do colchão?
0: É verdade.
1: Quer dizer, você não, né? Porque a gente não escondia, mas assim, era o que falava. Aquela brincadeira, esconder embaixo do colchão, guardar embaixo da cama, mas é tanta grana.
0: Falam que é a poupança, né? A poupança é ali embaixo do colchão. Agora é no saco de lixo.
1: E deve ser o saco de 100 litros, que é o maiorzão, pra caber tanto dinheiro. Então, tá trendando, tá bombando, a gente repercute pra você. Vamos falar de um outro assunto?
0: Vamos
1: que tá
0: lá.
1: Repercutindo? Apareceu aqui pra mim no meu feed a palavrinha Ralph Lauren. Conhece? Você gosta de moda? Gosta do mercado de luxo? Tá trendando também porque a marca americana, ela ultrapassa US$8 bilhões em receita. Pela primeira vez na sua história. Então, boa parte do mercado de luxo no mundo todo acabou desacelerando, mas a Ralph Lauren foi no caminho contrário, está vivendo um dos melhores momentos da história da marca. É uma estratégia do novo CEO da marca desde 2017. A empresa vem registrando aí crescimento consistente em diferentes mercados, destaque aí para a China, destaque também para a Europa, apesar de ser uma marca americana, com vendas diretas ao consumidor. Então, a resposta está em um movimento que mistura a tradição dessa marca e um reposicionamento também que muitas marcas acabam fazendo. Então, o CEO acabou elevando a percepção da marca sem abandonar os modelos clássicos, ou seja, a marca ampliou a categoria como bolsas e moda feminina e transformar a Ralph Lauren, além de roupas, eles estão investindo também, sabe no quê? Cafés, experiências, esportes, ativações culturais, campanhas aspiracionais, ou seja, cada vez mais as marcas, elas estão investindo em diversos hubs, podemos dizer assim, né? Não é só venda de roupa, é muito mais do que isso. Os números estão comprovando que a estratégia está dando certo.
0: Hoje em dia a gente está vendendo experiência, né?
1: Exato,
0: a gente vê muito.
1: É o que
0: a gente está comprando experiência e as empresas vendendo experiência. Então ali, mais um ponto então para a Ralph Lauren, que está ensinando esse mercado de luxo, certo? Atualizando aqui o nosso feed, já terminando o nosso trend das 11. Passa rápido, gente.
1: Demais.
0: Pois é, porque olha isso, a gente vai falar agora de um meme que tá trendando por aqui. E o alvo é o filme Dark Horse, né? Aquele filme que tá dando o que falar, que vai falar ali sobre a vida do ex-presidente Jair Bolsonaro. E olha só, na verdade, a brincadeira é com o próprio nome do filme, tá? Literalmente, Cavalo Preto, a gente fazendo ali aquela tradução básica, né? O nome do filme em inglês é uma expressão para azarão. Aportuguesando o título, como eu mesmo falei, a gente vê uma referência ali com o jogo de xadrez. Você joga xadrez? Eu jogo xadrez. Você curte xadrez?
1: Um pouquinho.
0: Bom, para contextualizar você que não joga xadrez, o cavalo no xadrez, ele sempre faz uma jogadinha com L.
1: Movimento L.
0: Exato, o movimento L, né, gente? Tanto a peça preta quanto a peça branca, tá? E o pessoal da internet associou isso a uma questão política.
1: Exatamente.
0: Porque quando a gente fala sobre L, a gente lembra do Lula. E aí me vem o nome Dark Horse para um filme para falar do Jair Bolsonaro, eles que são ali oposições, como que fica, né?
1: Não pensaram direitinho no nome. No inglês até que vai bem, mas na tradução para o português gera essas polêmicas repercussões aí na internet. Vamos ficando por aqui porque agora vem esporte na programação TMC, mas amanhã, sexta-feira, estamos de volta.
0: É isso, amanhã, 11 horas, temos um encontro com você aqui no Trend das 11.
1: Ótima quinta.
0: Tchau.
1: Abraço.
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6: Olá, grande abraço, boa tarde para você que está sintonizado, conectado com a nossa TMC. Transamérica agora é TMC, quem escuta sabe. Você que já estava conosco desde o Pernambuco, TMC, Trend das 11, muito obrigado pela audiência. Você que está sintonizando agora no Dial 92.7, conectando através dos aplicativos de rádio, seja bem-vindo, fica aqui conosco. Esportes TMC está no ar. Hoje é quinta-feira, dia 28 de maio de 2026. E a partir de agora, no Esportes TMC, os repórteres do Trio de Ferro da capital, eles chegam com as informações. Na ordem dos noticiários de hoje, Esporte com Carlos Miguel, Náutico com o aniversariante do dia, Moisés Oliveira, e o Santa Cruz com Vinícius Calado. O Esporte que decepcionou, hein, gente? Que situação do Leão da Ilha do Retiro. Venceu lá em Fortaleza e ontem sucumbiu na Ilha do Retiro 2-0 e está fora da Copa do Nordeste. Esportes TMC no ar e você fica sabendo a partir de agora os destaques do programa de hoje.
5: Esporte. Carlos Miguel.
7: Esporte, dá vexame em plena Ilha do Retiro lotada e é eliminado nas finais da Copa do Nordeste. Leão da Praça da Bandeira, sem tempo de chorar as mágoas, já vira a chave pensando no clássico do próximo sábado contra o Náutico. Diretoria estuda a possibilidade de romper com fornecedor de material esportivo por conta do alto índice de reclamações.
5: Náutico. Moisés Oliveira.
8: Atacante deve continuar desfalcando o Timbu no clássico contra o Sport. Náutico pode chegar à maior série de invencibilidade nesta temporada em caso de vitória no sábado. Elenco segue trabalhando de olho na liderança da Série B. Náutico.
5: Santa Cruz.
7: Vinícius Calado.
9: Santa Cruz ganha retornos para jogo do próximo domingo, mas dois atletas ainda não devem ficar à disposição. Expectativa de bom público na arena permanece e mais de 8 mil ingressos já foram vendidos. Ferroviária, adversária do Santa Cruz no próximo domingo, tem previsão de chegada hoje à capital pernambucana.
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6: Portanto, aí os destaques dos nossos clubes, dos clubes da capital, com o Moisés Oliveira, com o Carlos Miguel, com o Vinícius Calado. A informação de momento, né, a grande informação que está rolando sobre futebol, Copa do Mundo, Seleção Brasileira, é a confirmação de uma lesão grau 2 na panturrilha do Neymar. O jogador foi examinado ontem pela CBF em uma clínica particular no Rio de Janeiro e veio a confirmação. Tempo de recuperação de 2 a 3 semanas, segundo o doutor Rodrigo Lasmar, da CBF. Então, a expectativa é que o Neymar siga, que não haja um corte de forma imediata, que ele siga trabalhando, fazendo tratamento intensivo, e aí na véspera da estreia do Brasil, a CBF vai dar o parecer. Se ele vai continuar com o grupo, se a recuperação está dentro do esperado, ou se vai fazer a substituição. Mas a notícia é de que Neymar tem uma lesão grau 2, uma lesão complicada na panturrilha, e ele já está fora da... Ele está fora da... do amistoso de domingo contra a equipe do Panamá e contra também o Egito, o amistoso que já acontece nos Estados Unidos. Sobre o Santos, esclareceu, porque tem muita gente dizendo que o Santos mentiu ao dizer que o atleta estava bem. O Santos esclareceu aqui a nota, dizendo que o atleta fez o trabalho, né, tudo dentro do previsto, que o Santos examinou e que o atleta está apto a disputar a Copa do Mundo. O Santos, portanto, tira o dele da reta, né, com essa nota, mas acho que houve sim um erro de comunicação e que o clube, de fato, de certa forma, omitiu a informação total. A CBF, desconfiada, foi, né, por essa desconfiança, por não receber um exame de imagem do Santos, a CBF levou o Neymar a uma clínica e a lesão foi confirmada. A gente fica atento aos próximos passos, lembrando que a TMC fará cobertura completa de todos os jogos da Copa do Mundo 2026. Meio-dia, 7 minutos. A gente vai a um rápido intervalo e na volta, Carlos Miguel falando do esporte. Que vexame, hein, Leão? 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
1: De volta com o Esportes TMC, mandando um abraço para o amigo Eliezer Souza, que sempre está ouvindo. O Esportes TMC, de aplicativo, motorista de aplicativo, está aí no dia a dia, na luta. Torcedor de Santa Cruz, um abraço para você, viu, Eliezer? Além da derrota do Sport por 2-0 para a equipe do Fortaleza, ontem o Vitória voltou a vencer o ABC. Primeiro jogo tinha sido 6-2 para o Vitória, para a equipe do Vitória. E ontem o Vitória venceu por 4-3. Então o ABC está fora da Copa do Nordeste e o Vitória está na final, vai fazer a final com o Fortaleza. Meio-dia, 12 minutos no Esportes TMC. O destaque agora é para o Leão da Ilha do Retiro.
0: Esporte.
1: Esporte, rapaz. O Esporte decepcionou, hein? Esporte fora da Copa do Nordeste, derrotado para a equipe do Fortaleza e eliminado da ilha da Copa do Nordeste com a Ilha do Retiro lotada. Leão nem tem tempo para chorar e já vira a chave para o clássico pela Série B do Campeonato Brasileiro, jogo contra o Náutico, sábado à noite na Ilha do Retiro. Diretoria estuda romper com fornecedora de material esportivo. Carlos Miguel, mais de 19 mil pessoas na Ilha do Retiro, tudo favorável para uma classificação e o Sport sucumbiu dentro de campo e foi eliminado. Boa tarde, amigo.
2: Boa tarde, amigo Tassi, para você, para toda a nossa equipe, ouvinte TMC. Me permita 30 segundos para parabenizar aqui duas pessoas especiais nas nossas vidas, na nossa família TMC. Nosso querido profeta Moisés Oliveira, que está fazendo aniversário. Mário mandou uma mensagem para mim, viu, Tassi? Dizendo que ele fez uma festa de aniversário e ele mesmo comeu tudo. Ou seja, sobrou nada para ninguém. Então, parabéns para o Moisés. Foi. Eu não vou poder ir para a festa dele, porque não vai ter nada, né? Nem bolo.
3: Obrigado, viu?
2: Agora veja que coisa, que coincidência, né? Ele e a irmã dele fazendo aniversário um dia seguido do outro. Ou seja, essa festa, meu amigo, só os dois que comem e a gente não come nada.
1: É um show. E é um show, viu, Miguel? E quem não tá em festa é a torcida do

0: recuperar uma fala aqui de texto, de viva voz, né? Melhor dizendo, reproduzir o que o Thiago Carpini disse na entrevista coletiva ontem. O Sport ressuscitou o Fortaleza em dois momentos. E aí, esses dois momentos foram cruciais para a classificação do tricolor do PC e a derrota do Sport. Na primeira fase, quando colocou o time reserva e perdeu o jogo lá na Arena Castelão, colocando inclusive o Fortaleza nas quartas de final, e depois no jogo de ida, quando tomou um gol. Por quê? Se tivesse 2 a 0 lá, seria 2 a 0 aqui, a decisão poderia ser nos pênaltis. E aí, quem batesse melhor ou quem defendesse mais poderia se classificar. Né? Para não dizer que pênalti é loteria. Agora, da forma que foi ontem, Nossa Senhora, o Márcio Goiano, eu perguntei a ele na entrevista coletiva qual foi o maior erro dele no jogo, porque foi crucial. O erro que foi cometido pelo Sport ao longo da partida, ou os erros, né, vamos dizer assim, que foram cruciais para essa eliminação. Demora na. A insistência no Cleison, que não estava jogando nada. Você mesmo disse que quando o Yuri Castilho entrou em campo, em um minuto fez tudo que Cleison não fez em 45 minutos, 50 minutos. Então, o Sport acaba perdendo o jogo em casa por 2 a 0 e agora fica de fora, deixa de receber uma boa grana, porque afinal, o Sport poderia chegar até uma premiação acima de R$ 1 milhão só na final. Né? Mas fica pelas oitavas de fica pelas semifinais, né? Pouco mais de R$ 700 mil, e agora só tem a Série B no calendário até o final do ano.
1: Perfeito, Miguel. O foco agora é para o clássico, como a gente sabe. A gente vai destacar aí nos próximos dias, né? Esse clássico de amanhã. Né? Nos próximos dias, não, né? Nos programas, nos debates.
0: Hoje e
1: Esporte.
0: amanhã, né?
1: Hoje e amanhã, né? A gente tá. Eu já só quero pensar que hoje é sexta-feira, rapaz.
0: Ô,
1: Fui
0: rapaz,
1: comprar
0: quem
1: uma
0: dera.
1: tapioca ali à amiga Polly e disse: bom final de semana. Ela disse: oxe, hoje é quinta, amigo, tem calma. Então, nos próximos dias, a gente vai enfatizar, principalmente no debate da noite e amanhã, esse clássico. Mas eu queria que você falasse rapidamente, porque, como dizia Giovanni Implota, personagem de José Wilker em Senhora do Destino, o tempo urge e a Sapucaí é grande. Carlos
0: É verdade.
1: Miguel, que história é essa? Que rolo é esse, falando no pernambuquês, do Esporte com a Capa, fornecedora de material esportivo?
0: Eu trouxe aqui essa semana que a Capa vem falhando na entrega de material esportivo para o torcedor do Esporte, tanto nas lojas franqueadas dos shoppings, como também na loja oficial do clube, que nem é mais Casar Casar e que mudou o nome por conta desse contrato com a Capa. E a qualidade do material, além da demora na entrega e na falta de materiais do enxoval, vamos dizer assim como é chamado no costumeiramente, isso vem causando uma irritação enorme na diretoria do Esporte Clube do Recife, que pensa, inclusive, em romper esse contrato. O contrato firmado com a Capa, ele foi executado esse ano de 2026, mas é um contrato assinado em 2025, na gestão de Yuri Romão. Então, o Matheus Sotomayor só fez executar o que já estava assinado. E, pela insatisfação, pode ser que haja um rompimento com a Capa. E outras três empresas fornecedoras de material esportivo já estão procurando, entrando em contato com o Esporte Clube do Recife. Então, o torcedor pode ficar atento, inclusive, como uma coisa puxa a outra, as lojas franqueadas que nada têm a ver com o Esporte Clube do Recife, mas que vendem produtos oficiais, também estão se queixando da falta desse material. Inclusive, essas lojas estão passando por uma modificação, estão desligando os seus funcionários. A reclamação também é que falta até camisa e outros artigos para vender dos produtos oficiais do esporte. Por isso, essa insatisfação grande e o esporte estuda a possibilidade até de rompimento com a Capa. Vamos aguardar os próximos capítulos.
1: Seu convidado para o próximo bloco.
0: É o Márcio Goiano, ele vai explicar o que foi essa derrota ontem.
1: Valeu, Carlos Miguel, com as informações do esporte. Vamos a mais um intervalo no Esportes TMC e na volta Moisés Oliveira fala do Timbu. 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
2: Muito boa tarde para você, ouvinte TMC. 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A gente começa a girar pela região central da cidade, por lá já tem vias com trânsito mais intenso. No bairro da Boa Vista, as avenidas Conde da Boa Vista, Rua Gervásio Pires, Manuel Borba e Rua da Soledade. Mesma situação em Santo Amaro com as avenidas Mário Melo, Visconde de Suassuna e Rua da Aurora. Além das avenidas Martins de Barros, Dantas Barreto e Cais do Apolo. Com isso, a melhor opção para você que vem da Zona Sul e tem compromisso em Olinda é a Avenida Gamenon Magalhães. Ela no sentido norte vai ter menos pontos de retenção. 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

0: Tarcísio Michel.
1: De volta com o Esportes TMC para destacar o alvirrubro de Rosa e Silva.
0: Náutico.
1: Puga, para aí o hino do Náutico e solta a vinhetazinha do aniversariante do dia.
2: Parabéns!
1: É, Moisés Oliveira, nosso grande amigo e irmão Moisés, grande profissional, uma pessoa de um coração espetacular, sempre disposto a ajudar, e é que eu tenho orgulho de ter aí no meu ciclo de amizade. Parabéns, viu, meu amigo, muitas felicidades, muito trabalho, que é o que a gente deseja, muita saúde, e que Deus te abençoe hoje e sempre, Moisés.
3: Obrigado, Tassi, muito obrigado aí pelas palavras, tenho a honra de ser seu amigo, sou uma pessoa do coração enorme, muito obrigado. Obrigado também a todos aqui da nossa TMC. E é isso, você falou, né? Vamos embora, muito trabalho, muita saúde. Aproveito também aqui para parabenizar o grande Sérgio. Logo mais à noite também vou dar os parabéns para ele. Ele está cortando o bolo também. Então, é um dia de muita festa aqui na nossa TMC, viu, Tassi? Coisa boa.
1: É verdade, Moisés Oliveira. Parabéns, meu amigo, mais uma vez. Parabéns. Agora sim é destaque o Náutico no Esportes TMC. Atacante deve continuar desfalcando o Timbu no clássico contra o Sport. Náutico pode chegar à maior série de invencibilidade nesta temporada em caso de vitória no sábado. Elenco segue trabalhando de olho na liderança da Série B. Moisés Oliveira, o Náutico que tá de olho em tudo e vai pegar esse Sport mais pressionado por conta da eliminação. Sem o Derek, é isso, Moisés?
3: Exato, Tassi. Isso deve acontecer, tá? O Derek sentiu uma lesão, né, naquele jogo contra a equipe do Operário, quando o Náutico empata o jogo com o Derek e ele é substituído de imediato, né? E aí o Náutico vence pelo placar de 6-2. O Derek vem desfalcando o Náutico, teve uma lesão grau 1 e a tendência é que ele continue fora, porque ele não treinou essa semana ainda com o grupo. Então, por essa razão, deve ficar fora. No seu lugar, o Paulo Sérgio deve assumir essa titularidade. Ontem, os atletas do Náutico, a gente não tem informação oficial, mas tenho certeza praticamente que eles assistiram nessa eliminação do Sport. Claro que ali foi Copa do Nordeste, mas querendo ou não, tem uma partida importante no sábado diante do time rubro-negro na Ilha do Retiro, e o Derek deve ficar mesmo fora desse confronto. Tem a situação do Felipe Saraiva, que segue sendo também uma interrogação, viu, Tassis?
1: É, e enquanto isso, a série de invencibilidade, o Náutico projeta, em caso de vitória, vai aí bater o recorde da atual temporada, né, Moisés?
3: Pois é. Quando começou o Campeonato Pernambucano, o Náutico venceu Maguari, Decisão, Sport, Jaguar e Santa Cruz. Foram 5 rodadas sem o Náutico perder no Campeonato Pernambucano. E aí foi derrotado pelo Retrô. O Retrô venceu o Náutico nos aflitos por 1-0. Na Série B, o Náutico está a 5 partidas sem perder. O Náutico venceu o Atlético, venceu o América, o Operário, o Botafogo e o Cuiabá. O Botafogo de São Paulo foi empate, né? E o Náutico está a 5 partidas sem perder. Se empatar ou vencer o Sport, chegará a 6 partidas nessa temporada de invencibilidade e vai quebrar, né, esse recorde, podemos falar assim, não é bem um recorde, mas uma sequência boa que o Náutico tem de 5 partidas, vai aumentar para 6. Porque no Campeonato Pernambucano, o Retrô acabou complicando a vida do Timbu. Então, o foco, claro, é vencer, mas querendo ou não, invencibilidade nunca é demais, né, Tassis?
1: Perfeito, Moisés Oliveira, seu convidado para o Bloco 2.
3: Daqui a pouquinho, vamos ouvir o diretor de mercado, o Eduardo Downey. Ele vai falar sobre a situação da grama sintética que está sendo colocada lá no CT, Wilson Campos.
1: Valeu, Moisés Oliveira, mais uma vez, parabéns. Solta de novo a vinheta de feliz aniversário, que hoje é em dose dupla. Alô, operador saudável, o mundo está doente, mas ele está saudável. Alô, Sérgio Nascimento, grande profissional, feliz aniversário, amigo. Felicidades, vida longa. Sei que a noite hoje vai ser longa. O Sérgio Nascimento, que é torcedor do Sport, não está feliz com o time, porque foi derrotado ontem, mas está comemorando a vida. Serginho, Feliz aniversário. Meio-dia, 28 minutos. O Esportes TMC vai a mais um intervalo. Na volta, Vinícius Calado falando do Santa. 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

0: Tarsis Michel.
1: De volta com Esportes TMC para destacar o tricolor do Arruda.
0: Santa Cruz.
1: Santa, que ganha retornos importantes para o jogo de domingo. Expectativa de bom público na Arena de Pernambuco permanece. Ferroviária tem logística definida. Chegando Vinícius Calado com as informações do Santa. Boa tarde para você, Vinícius. Como anda a preparação coral? Tem jogador reforçando o time para domingo, né, amigo? Boa tarde.
2: Eu, Tarsis, um abraço, boa tarde, um abraço também e uma ótima tarde de quinta ao ouvinte ligado no Esportes TMC. Santa Cruz que segue a sua firme preparação visando a Ferroviária no próximo domingo, 16h, na Arena. Jogo importantíssimo pela Série C, confronto direto, o chamado jogo de 6 pontos, equipes que estão ali coladinhas no G8 e que em caso de vitória para qualquer dos lados, a entrada, o ingresso no G8 é garantido já na atual rodada da Série C. E por conta disso, o Christian de Souza tendo boas notícias, contando aí com retornos para o jogo do próximo domingo. Primeiro, dois atletas que voltam de suspensão. Everaldo e Vitinho cumpriram suspensão pelo terceiro amarelo diante do Maringá no último sábado, quando o Santa empatou fora de casa por 1-1, e retornam naturalmente. Eram titulares com o Christian de Souza, ou foram titulares nos dois jogos iniciais, nos dois primeiros jogos do treinador comandando Santa Cruz, então naturalmente a expectativa é de retorno deles entre os titulares. Um outro nome que passa a ser à disposição, né, ou ficar à disposição do Christian de Souza pela primeira vez, é o lateral direito Thiago Enes. A informação que a gente apurou é que a lesão que ele teve no tornozelo, recuperou, voltou a sentir, é que ele está liberado. Não jogou nenhuma das partidas com o Christian de Souza, nem diante da Inter de Limeira, contra a Volta Redonda de Maringá, mas fica à disposição para esse jogo contra a Ferroviária. E a expectativa é que, naturalmente, o Thiago Enes, tendo ali uma mínima condição física de atuar 60, 70 minutos, ele seja o escolhido, porque é o único jogador de ofício, de origem, da lateral direita. O Santa passaria a não improvisar mais o Eurico. O Eurico voltaria para a zaga. Zaga essa que a gente vai falar daqui a pouco, tem desfalque para o jogo de domingo. Então, Thiago Enes, Vitinho e Everaldo retornando, opções para o Christian de Souza. Aí a gente vai falar de quem não está apto. Informação que a gente apurou é que Silva, volante, segue se recuperando da lesão, não mais no DM, mas está numa etapa à frente, na transição. Naturalmente é dúvida, mas tudo indica que ainda não estará apto para atuar. Outro nome, William Alves, saiu lesionado contra o Maringá. O Santa não vem divulgando boletins médicos, mas a gente apurou que o William Alves está ainda em recuperação do departamento médico. Ainda tem lesão, vai ter que concluir o tratamento para só depois ir avançando na questão da transição, seja fisioterápica, depois transição física. Então a tendência é que o William Alves só esteja apto para o jogo do dia 14 de junho, fora de casa, às 11 da manhã, contra o Brusque. Então o Santa tem essas boas notícias, os retornos de Vitinho, Everaldo, Thiago Enes, tem a dúvida do Silva e o desfalque do William Alves para o jogo deste domingo, viu, Tarsis?
1: Perfeito, Vinícius. E a procura por ingresso, amigo? O torcedor está chegando junto, né? Pelo menos a impressão que eu tenho.
2: Verdade, Tarsis. O torcedor está dando uma resposta interessante para a questão do público no próximo domingo. Santa, até aqui a gente vem batendo nessa tecla em 2026, não repetir os públicos que o clube em si, né, tem como histórico, tem como tradição. É o time do povo, sempre grandes multidões. Ano passado foi esse retrato na Série D, durante toda a campanha, na reta final, a lotação máxima na própria Arena de Pernambuco. Esse ano, o rendimento em campo, uma série de questões, vem fazendo com que os públicos estejam bastante distante do que é o Santa Cruz. Mas o próximo domingo contra a Ferroviária, a tendência ou a expectativa, a projeção é que o Santa tenha o maior público até aqui na temporada, atuando como mandante. O Santa já conseguiu botar ali mais de 13 mil torcedores. A expectativa é de uma maneira conservadora, podemos assim dizer, que tenhamos pelo menos 15 mil torcedores no próximo domingo contra a Ferroviária. Horário bom, 16h, a arena logística não ajuda tanto, mas um horário mais tranquilo para chegar e não fica tão tarde também para sair. Então o Santa divulgando aos poucos as parciais, ingressos a partir de R$25, um valor até acessível, uma parcial divulgada mais de 6 mil, depois mais de 8 mil, e assim vai sendo construído esse público para o próximo domingo. Tem hoje o dia todo, o restante da quinta, tem a sexta-feira, tem o sábado, as horas antes, né, do jogo no domingo, então tem um tempo considerável aí para que o Santa chegue a uma marca interessante e confirme aí o seu maior público na temporada de 2026. No próximo domingo, a gente repete, 16h na Arena contra a equipe da Ferroviária. Jogo importantíssimo, depois o Santa, tá? Se a gente também relembra o torcedor, vai entrar no período de 2 semanas sem jogo oficial. Joga domingo, depois só volta a campo no dia 14 de junho e será fora de casa. E volta, ou seja, retorna a atuar como mandante só no dia 20 de junho. Ou seja, o Santa vai ficar quase um mês sem jogar como mandante. Então é uma oportunidade, tem muita coisa envolvida para que o torcedor marque presença nesse domingo. Tem essa questão de demorar a voltar a jogar como mandante, partida valendo G8, confronto direto, além da renda desse domingo ser importante para o Santa quitar algumas dívidas com o elenco de atletas. Tassis.
1: Perfeito, Vinícius. O Eliezer já mandou uma mensagem para mim, viu? Mandei um abraço há pouco para o Eliezer. Ele disse: Tassis, eu vou, já comprei meu ingresso. O torcedor do Santa tá animado, né? Dos últimos 9 pontos, 7 conquistados. Ô Vinícius, e a Ferroviária? Já está em Recife e aproveitando já para a gente encerrar, quem vai ser seu convidado?
2: A Ferroviária tem previsão de chegar hoje à capital pernambucana, Tassis, aí entra em regime total de concentração para o jogo do próximo domingo. Vem de uma sequência, né, de viagens, né, porque teve uma viagem longa, né, sempre desgastante para o Amazonas, onde no último final de semana bateu o Amazonas por 2-1 e vem agora para Recife, né? Então são duas viagens de um deslocamento considerável em sequência e o foco total no Santa Cruz nesse jogo que a gente já falou, confronto direto pelo G8, a Ferroviária está ali colada no Santa, à frente do Santa Cruz, e aí quer se manter à frente, e óbvio entrar no G8, e o técnico Rogério Corrêa, muito conhecido, né, por muito tempo ter passado comandando o Volta Redonda, vem conseguindo ter uma sequência de invencibilidade. A Ferroviária perdeu as duas primeiras rodadas, estava focado também na Série A2 do Campeonato Paulista para conquistar o acesso para a elite do futebol estadual, e aí vem de uma sequência de 6 jogos sem perder, são 3 empates e 3 vitórias, momento muito positivo da Ferroviária, adversário que promete complicar para o Santa no próximo domingo, nesse jogo, nesse confronto que vale uma vaga no G8 da Série C. Daqui a pouco a gente volta e escuta o técnico do Santa Cruz, Christian de Souza. Tassis.
1: Valeu, Vinícius Calado, com as informações do Tricolor do Arruda. A gente vai a mais um intervalo no Esportes TMC e na volta os convidados falam aqui nos microfones da melhor do futebol. 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

0: Esporte. Carlos Miguel.
1: De volta aqui no Esportes TMC, vamos ouvir o técnico Márcio Goiano explicando os motivos da derrota para o Fortaleza 2-0 em plena Ilha do Retiro lotada.
2: A gente sabia da qualidade, né? A qualidade do adversário que nós enfrentamos, né? E é como você falou, o resumo foi mais ou menos isso mesmo, até aos 28, né? Que foi a primeira bola que eles tiveram de Luiz Fernando, e acabou sobrando ali pro Vitinho, e acabou a gente ainda interceptando esse lance deles. Mas a leitura no sentido de controle do jogo, né? Tivemos o controle do jogo, tivemos oportunidades criadas, né? O goleiro acabou sendo importante, uma defesa e um chute de Perotti, depois teve uma cabeçada do Perotti, outros lances também aconteceram. E aí realmente a gente baixou muito a marcação. Uma das coisas que eu falei para os atletas é a gente sabe da importância que esse jogo representava para todos nós, né? Esse não, os dois jogos, né? Então nós tínhamos feito os nossos primeiros 90 minutos, sabíamos da importância desses últimos 90 minutos para que a gente pudesse um degrau chegar à final da competição, né? E aí nós puxamos um pouco a ação. Teve mais ou menos ali aos 30 minutos, foi um momento onde que eu vi o Zé Lucas saindo um pouco andando no campo do adversário. Então isso mostrou para mim naquele momento que os outros atletas tinham baixado. E acabou a gente baixando essa marcação. E aí Pierre e o próprio jogadores que começaram a iniciar esse jogo, começou a trabalhar bem a bola e fazer o jogo que eles têm capacidade para isso, né, individualmente. E infelizmente no lance do gol, se a gente for pegar o lance do gol, a leitura de como foi, nós tínhamos essa bola dominada e acabou na pressão, né? A gente fez um passe longo e infelizmente acabou com o cruzamento e o Meritello teve a capacidade, se a gente ver o lance ali, tinham dois jogadores nossos e ele acabou conseguindo o cabeceio e o gol, né? Então a gente tentou no intervalo algumas correções, mostrar para eles a importância que a gente tinha que voltar para o jogo. Para voltar para o jogo, a gente tinha que andar mais para frente, né? Para pressionar o adversário, para a gente buscar o gol. Então a gente precisava do empate, né, para buscar a ação, até porque o geral era 1-1, né? Vamos colocar dessa forma. E aí, infelizmente, veio o segundo gol que trouxe realmente todo o prejuízo, né? O próprio Vitinho, a gente também mostrou, o último jogo fez um gol basicamente igual, né? Um jogador que lado, traz a bola para dentro e a finalização. Então a gente fica muito chateado. Apareceu, né? A gente sabe que tudo é fruto do trabalho, né?
1: A participação do técnico Márcio Goiano falando aqui em Esportes TMC. 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

0: Náutico. Moisés Oliveira.
1: De volta aqui no Esportes TMC para ouvir o diretor de mercado do Náutico, Eduardo Downey, que fala sobre as obras. O Náutico deu início na terça-feira às obras do novo campo de grama sintética no CT.
2: É um projeto de uma grande valia para o clube, né? Primeiro, por ser um investimento alto em estrutura para o centro de treinamento Wilson Campos. Né? Projeto esse em contrato orçado em quase 2 milhões de reais e que não tem nenhum desembolso financeiro para o clube. Né? Todo ele foi feito em patrocínio e faz com que certamente o clube possa ter um investimento de estrutura sem precisar do desembolso financeiro. Então é um ganho de qualidade, um ganho de capacidade de treinamento, né? Tanto para a base, quanto para o futebol feminino, quanto para o profissional. Né? Um projeto como esse, ele dá a opção da gente poder desenvolver, né, a nossa base, desenvolver atletas e, quem sabe, render grandes frutos no futuro em relação às revelações desses atletas, quanto para o departamento do futebol profissional, que em momentos de chuva, né, pode utilizar para não estragar a grama natural, assim como em algumas oportunidades que forem jogar em grama sintética fora do Recife, pode fazer treinamentos específicos para isso. Então, sem investimento para o caixa do clube, mas um investimento, tenho certeza, para o futuro do clube, muito importante através desse desenvolvimento de atletas e para o profissional.
1: Portanto, as palavras do diretor de mercado do Náutico, Eduardo Downey, falando aqui no Esportes TMC. 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
6: Muito bem, ouvinte TMC, tô de volta. 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Trânsito complicado agora no sentido centro da Avenida Engenheiro Abdias de Carvalho, no seu trecho inicial, pós-viado da BR-232, até as imediações da Praça da Cheste. Você que vem da Avenida Recife e quer chegar na região da Madalena, pode optar pela Avenida João Cabral de Melo Neto, seguir pela General San Martín, até encontrar Abdias em um ponto mais tranquilo e sair desta retenção. 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

0: Santa Cruz.
1: Vinícius Calado.
2: Voltando no segundo bloco do Esportes TMC para ouvir o técnico do Santa Cruz, Christian de Souza, que comenta sobre um aspecto que vem chamando a atenção nos últimos jogos do Santa Cruz. A assertividade tricolor na bola parada. Claramente trabalhada, treinada, executada a exaustão, deu resultado positivo contra o Volta Redonda e contra o Maringá nas duas oportunidades, gols do volante Pedro Favela.
3: É, treino na repetição, nós ficamos com um time bastante alto, agressivo, e é isso, a gente sabe que a competição ela é muito de bola parada, de imposição física, e os nossos jogadores demonstraram hoje que vai brigar por classificação, que a gente aí encarou a competição, a gente já está dentro dela, e agora a gente vai buscar a evolução que a gente necessita.
2: Esse foi Christian de Souza, técnico do Santa Cruz, falando no Esportes TMC de hoje. 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
1: Voltando para colocar um ponto final no Esportes TMC de hoje, quinta-feira, dia 28 de maio de 2026. Trabalhos técnicos do Emílio Bezerra, o Guga, e da Stephanie Dantas. Mas você segue conosco aqui na TMC. Está chegando Vitor Araújo com o seu comentário no Arena TMC. Boa tarde, grande abraço.
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4: Alô, alô, povo bom ligado aqui na TMC. Grande abraço, ótima tarde. É claro que o sentimento de hoje é um misto de frustração e revolta por parte do torcedor do Sport. Talvez muitos não queiram nem mesmo tocar no assunto do jogo de ontem. Depois de construir uma vantagem na casa do adversário, de comprar praticamente todos os ingressos para lotar a Ilha do Retiro, imaginar o time na final da Copa do Nordeste, ver o Sport sofrer aquela derrota da maneira como aconteceu, sem dúvida é frustrante. Mas acho que é importante tocar em alguns pontos do que aconteceu ontem à noite na Ilha do Retiro. E talvez o primeiro deles tenha que passar pela declaração do próprio técnico Márcio Goiano, que disse que o Sport baixou demais a marcação contra o time do Fortaleza. É bem verdade que no começo do jogo o Sport teve ali um momento de pressão e oportunidades que, uma vez convertidas, certamente teriam levado o rubro-negro da Ilha para a final, porque se você tem vantagem e abre 1 a 0 no começo do jogo, em casa, com o estádio lotado, o efeito disso no adversário certamente seria muito difícil de ser contornado pela equipe do Fortaleza. Mas o Sport não foi competente. E em seguida, o desempenho cai assustadoramente. E essa questão da postura em casa é algo que tem que ser revisto pelo técnico Márcio Goiano. Não é a primeira vez que o Sport vê resultado se esvair entre os dedos dentro da Ilha do Retiro. Vamos lembrar, por exemplo, o jogo do Sport contra o Avaí. O adversário sai na frente, o rubro-negro consegue reação e faz 2-1, faltando poucos minutos para acabar o jogo. E de repente você sofre o gol de empate, perde 2 pontos no momento em que não podia ter mais jogo. O Sport também foi derrotado agora recente para o time do CRB, uma equipe que àquela altura brigava contra o rebaixamento na segundona. E o Sport assistiu o jogo do CRB sem nenhuma condição de reação. E neste jogo contra o Fortaleza, depois do momento ali de início e pressão, o Sport não consegue esboçar a reação necessária para fazer frente ao Fortaleza. E aí o time consegue fazer o primeiro gol e ganha uma estabilidade para seguir o plano de jogo que tinha pensado. E no segundo tempo, o Vitinho acerta um belíssimo chute de fora da área e atinge a margem necessária para a classificação, e o Fortaleza garante essa vaga. Espírito de decisão, o sentimento de você, em casa, fazer valer o mando de campo, né, ficar incomodado, né, e ter uma reação compatível com esse incômodo para deixar aí sim o adversário em condição desfavorável, isso o time do Sport não tem conseguido executar. Isso diz respeito à postura. Quanto à escalação, algumas questões precisam ser pontuadas. Isso aqui não é um comentário apenas de pós-jogo, mas quem acompanha aqui a TMC sabe que eu tinha falado sobre isso antes da bola rolar. Há uma insistência do Márcio Goiano com algumas peças que não têm rendido e isso causa prejuízo para o desempenho da equipe. Armar o Sport com Iago Felipe no meio de campo causa prejuízo. Cleison, até aqui, não disse a que veio. E isso aponta para um outro aspecto que já comentamos. O Sport tem um time competitivo, mas o elenco é frágil. E quando você tem a necessidade de rodar esse elenco ou fazer substituições, quem entra não dá suporte. O meia do Sport, que deveria ser o homem solução, até aqui não consegue assumir protagonismo. O Sport precisa dele e ele não consegue entregar. Muita gente lembra do gol perdido na partida de ida, mas nesta partida de volta, que contribuição ofereceu o Depena? Um jogador pisca-pisca, acende e apaga. Não dá para esperar que o Perotti vá resolver em todos os jogos, ainda que muito qualificado. Ele não joga um esporte individual. O futebol é um esporte coletivo. Então, somados esses fatores, que são dois aqui, de outros que podem ser avaliados, a gente pode tentar entender o que aconteceu nessa derrota para o time do Fortaleza. Resta para o Sport agora o foco inteiro na Série B do Campeonato Brasileiro. Vai enfrentar um clássico contra o Náutico e conseguiu ter contra o Náutico na final do Pernambucano um espírito que, sem dúvida, se novamente apresentado, pode trazer bom resultado. Mas agora o adversário está mais equilibrado também. Um clássico interessante que vamos acompanhar no sábado aqui na TMC. Continue conosco! Tá chegando aí o Papo de Craque.
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3: Agora, 1h05, muito bom dia para você. Aliás, bom dia não, né? Boa tarde. Já passou de meio-dia, horário da tarde, horário pós-almoço. Excelente tarde para você por aqui, ligado na rádio TMC Transamérica. 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Dia 28 de maio, o mundo realmente está doente, mas ele está saudável. Nosso amigo Serginho Nascimento, operador que vai estar por aqui pela noite, está completando o ano, está completando aniversário. Ou seja, tudo de bom para o Serginho. Além disso, também o Moisés Oliveira, o Come Come da Estrela, nosso profeta fazendo aniversário por aqui também. Parabenizar os nossos integrantes aqui da rede TMC, fazendo parte por aqui, deixando claro nossas parabenizações, né? Nossas felicitações relacionadas a isso. Bem, a gente começando aqui o nosso Papo de Craque, estarei com o Givanildo Bezerra e o Zé do Carmo por aqui. Deixa eu dar meu boa tarde pro Givanildo. Boa tarde para você, Giva. Forte abraço para você e seu destaque para hoje, amigo.
4: Boa tarde, Thaís. Boa tarde, Zé. Boa tarde, Guga. A todos da TMC. Olha, Thaís, o meu destaque vai justamente para as declarações dos dois treinadores. Primeiro, o Márcio Goiano, do Sport, em dizer que o time perdeu porque a marcação baixou muito. Aí eu pergunto, que marcação? Não existe marcação. E a outra do técnico Thiago Carpini, do Fortaleza, em dizer que o Fortaleza está na final porque o Sport é quem fez ressurgir o time desde aquele jogo, quando na vitória por 2-0 lá no Castelão, em que o Sport entrou com o time reserva. Problema do Sport. Fortaleza aproveitou. Hoje é finalista da Copa do Nordeste. Tchau e bênção.
3: Pois é, tchau e bênção, e não tem mais o que fazer. Daqui a pouco o Zé do Carmo vai aparecer por aqui também, ficar sintonizado por aqui.
5: Onde?
3: Mas... Ô, gente, Zé, tá por aí?
5: Não, eu tô na praia.
3: Ô, Zé, eu achei que você ia chegar depois, Zé.
5: Não, fica
3: pensei
5: tranquilo.
3: Se você tava por aqui no estúdio, seria só o Giva.
5: Fica tranquilo, fica tranquilo que hoje estamos aqui... Firmes e presentes, minha querida Thaís.
3: Eu queria também estar na praia, Zé.
5: O sol já chegou bonito. Fica tranquila.
3: O sol chegou, apareceu. Mas me conta, Zé, qual é o seu destaque para hoje?
5: Olha, querida Thaís, o meu destaque vai para esse próximo clássico que o Sport vai ter diante do Náutico. Não é? É um clássico de muita ansiedade, podemos assim falar, de ambas as partes. Um com sede demais para bater o outro e o Sport doido para uma reabilitação. Então, esse é o meu destaque, Thaís.
3: Pois é, o Sport querendo uma reabilitação, né? Será que consegue se reabilitar para esse jogo diante do Náutico, Zé do Carmo?
5: Vamos pagar para ver. Vamos pagar para ver no próximo sábado. Não é, Thaís? Um sábado bem interessante, onde o time do Náutico está tendo a oportunidade de fazer um trabalho, não é, de recuperação e também, não é, de fazer um trabalho onde você já vai colocar em prática aquilo que você trabalhou. Já o Sport é um trabalho de recuperação, onde você jogou ontem, já se reapresenta hoje à tarde, não é, você faz um paliativozinho, podemos assim falar, para que na sexta-feira seja uma sexta-feira de muita conversa e recuperação, e aí o sábado é o dia D para esses pontos necessários, não só para Sport, como para Náutico também, para se manter, né, à frente e principalmente nas principais posições da Série B, minha querida.
3: Pois é, vamos começar falando sobre essa partida de ontem, 1h10 já por aqui. A gente iniciar o que foi essa postura do Sport, né? O Giva estava na reportagem ontem, eu estava nos comentários junto ao Tassis e também com você, né, Zé do Carmo? A gente debateu bastante por aqui relacionado a isso, mas que eu queria saber a opinião do Givanildo. Eu não vou nem entrar ainda no mérito da coletiva. A coletiva, para mim, acaba trazendo mais interrogações do que, de fato, conclusões quanto ao rendimento do Sport, pelo menos por parte do Márcio Goiano. Mas eu queria realmente tratar desses 90 minutos. A postura do Sport pareceu ser muito passiva, Giva. Eu não sei se você concorda com isso e sua visão também depois dessa partida.
4: Olha, o Sport voltou a apresentar os mesmos erros de jornadas passadas. Porque o Sport não tem um esquema tático de jogo definido. O Sport não tem. Ora ele está bem no primeiro tempo, mas no segundo tempo cai. E vice-versa. E vai assim até quando? Aí ontem, da declaração na entrevista coletiva, o Márcio diz que o que culminou na derrota foi porque o time baixou muito a marcação. Mas que marcação? Se o time está jogando em casa, com o apoio da torcida, com o resultado na mão, podendo fazer o jogo ficar tranquilo. E aí foi aquela bagunça, vamos dizer assim, que o Sport o esquema de jogo do Sport é uma bagunça. Ninguém entende quem. Porque só o Márcio é quem pode explicar por que ele mantém aí o Iago Felipe e também o Cleison no time. Somente ele é que enxerga que esses jogadores são voluntariosos nesse esquema, que ninguém sabe que esquema é esse. O Fortaleza veio, deitou e rolou, jogou um futebol convincente, não jogou no erro do Sport, não. O Fortaleza propôs o jogo, aguentou os primeiros 15 minutos, que foram os 15 minutos que fizeram o Sport melhor em campo. Depois daí o Fortaleza conseguiu acalmar o jogo e equilibrar. E daí em diante só deu Fortaleza. Era um lá em cá, um toque de bola convincente, contra-ataques rápidos, envolventes, conscientes. E o Sport naquele abafa, naquela bagunça, ninguém entende quem. Dependendo de uma jogada individual do Barleta, que não esteve bem ontem, o Perotti, aquele chute que o goleiro fez, aquela excelente defesa. Quer dizer, são detalhes que somente o próprio Márcio é quem tem que explicar.
3: Pois é, você tinha uma expectativa de um Sport mais agressivo, né? De um Sport mais impositivo para buscar essa organização e até chegar nessa criação. O Zé do Carmo, ele comentou muito ontem sobre a postura do Sport, a reação do Fortaleza. E muita gente falava, Zé, ontem, que o Fortaleza buscou isso. Né? O Fortaleza buscou essa organização. O Fortaleza buscou o desempenho. Enquanto o Sport acabou não tendo o ritmo de jogo, o ritmo, na realidade, da partida, para conseguir a intensidade necessária. Teve momentos que só o Fortaleza atacava, Zé.
5: Não tenho a dúvida de que o time do Fortaleza, até os 20 minutos do primeiro tempo, quando o Giva, ele fala muito bem em relação à pressão que foi exercida pelo Sport, era esperado que essa pressão fosse exercida até a hora que o Sport fosse fazer um gol, né? Aí você passava uma carga emocional muito maior para o time do Fortaleza, né? A questão de você não encontrar algumas situações para alguns jogadores serem titulares, tem uma frase que eu sempre falo, que é peso, altura e simpatia. O treinador, quando ele gosta de um cara e que ele quer recuperar, ele coloca no time e ninguém consegue convencê-lo de tirar. É claro que depois que se trocam as ideias com o pessoal de comissão técnica, o próprio jogador também faz as suas colocações, mas o que a gente viu ontem foi que esses 20 minutos iniciais

0: o Fortaleza, se você, o próprio Fortaleza vai encarar o Sport da maneira como é esperado uma decisão. E ontem, depois desses 20 minutos, realmente a coisa não caminhou da melhor maneira possível para o time do Sport. O Márcio, ele tem suas convicções, não é? Tanto é que ele permaneceu com o time ainda no primeiro tempo. A gente viu que tinha alguns atletas que não estavam com rendimento satisfatório, mas ele permaneceu com eles, não é? Depois que começou, que tomou o gol e fez teve a mexida, aí você começa a enxergar um pouquinho mais nesse sentido aí você começa a fazer as mexidas necessárias. Mas de uma coisa pode ter certeza, a decepção foi muito grande do torcedor do Sport. Hoje a gente sai nas ruas e escuta, né? Não é possível um negócio desse, como é que você não consegue uma classificação diante do Fortaleza e tal. Aí começam as insinuações. Não, mas o próprio treinador do Fortaleza falou que o Sport colocou o Fortaleza no campeonato de volta. Quer dizer, são umas situações que você vai ficar imaginando. Olha, eu vou tirar o Fortaleza do campeonato porque o Fortaleza vai ser o time que pode desclassificar a gente mais na frente. Ninguém pensa nisso, não. Você só pensa em dizer assim, eu vou vencer o Fortaleza, porque se jogarmos de novo, vamos vencê-lo de novo e a gente vai chegar à conquista da Copa, não é, do Nordeste. Então é dessa maneira que normalmente se pensa dentro do futebol. Ninguém pensa negativo quando vai enfrentar uma equipe. Ninguém pensa que você vai enfrentar um time do Sport. Não, eu vou meter 2-0. Quem é que ontem iria imaginar que era 2-0? Quem? Ninguém. Não venha me dizer que não, eu já sabia. Já sabia o quê, rapaz? Já sabia o quê? Quem antecipa a tragédia? Ninguém. Você tá entendendo? O máximo que você pode dizer é, não, eu acho que pode ser 2-0, pode ser 3-0, pode ser isso, pode ser aquilo. Mas você ter a convicção de que o Fortaleza vai botar a bola no chão, fulano de tal vai ter esse movimento, esqueça-me.
1: Ô Zé, agora dentro dessa sua análise, hoje, o Sport tem um esquema de jogo definido, tanto para jogar dentro de casa quanto fora de casa?
0: Dentro e fora de casa, eu vejo a mesma coisa. É um time que joga, não é, aqui atrás, não é, tentando sair no contra-ataque, ou, podemos dizer, com bola dominada para você, não é, colocar os três departamentos, defesa, meio-campo e ataque, no jogo onde todos tenham participação.
1: Eu perguntei pela seguinte forma, porque é o seguinte, falam muito que o Jair Ventura é retranqueiro, mas é retranqueiro, mas pelo menos é o esquema tático de jogo
0: dele. Certo, certo.
1: Farinha pouca, meu pirão primeiro, como diz aquele amigo nosso, entendeu? E está na final, mesmo sendo retranqueiro. Porém, como o Márcio ainda não definiu esse esquema do Sport, ainda não organizou esse time do Sport, então, meu amigo, o que dizer do Jair Ventura? É retranqueiro, mas chegou na final, pelo menos
0: Um tem estrategista. Um esquema definido. É um estrategista, não tenha dúvida, Jair é um estrategista.
1: Tem um esquema de jogo definido, que é o quê? Retranca.
0: É, já passou pelo Sport, você já acompanhou ele trabalhando no Sport e você sabe que ele não abre mão, né, de dar uma função ao atleta e ele ser indisciplinado. Ele tira na hora, se o cara for indisciplinado taticamente. Mas ele acredita tanto que o time do Vitória, ele está até se saindo de uma forma onde está fazendo gols assim que ninguém imaginava. 2-3 gols, meteu 6, não é, no ABC, nas semifinais.
2: É um ataque bem promissor, né?
0: Muito.
2: É bem organizado.
0: Não tenha dúvida.
2: Tem muitos nomes interessantes. Porque você olha, tem o René, aí tem o Kaiser, aí tem o garoto que foi Eric, né? Que foi do Náutico. O meio de campo organizado, que fez o gol, um dos gols, inclusive, ontem foi o Baralhas, ele que é um volante que na Série A com Vitória vem se organizando bem. Enfim, então é um elenco que tem uma boa funcionalidade.
1: Você,
2: né?
1: Você fala o René, o René é aquele lateral que jogou no Sport?
2: Não, Flamengo? Não, centroavante.
1: Ah, sim.
2: René centroavante.
1: Sim, sim.
2: Ele joga muita bola, né? Os dois, o Kaiser e o René, eles acabam trocando bastante em relação à titularidade. Acaba ficando a disputa, apesar que hoje a torcida do Vitória está se identificando, gostando mais pelo momento do René.
0: Né? É, o Eric está engolindo a bola, né, Thaís? O Eric.
2: Foi? O Eric foi do Náutico. O Eric, ele tem uma mania, né? Ele puxa É impressionante, ele tem a mesma jogada

0: Ninguém consegue parar o Eric quando ele dá aquela puxadinha pra direita. Aí já era. Saia de perto do gol.
1: Já era mesmo.
2: Agora, você observa ontem o compartimento do esporte, que pelo menos o torcedor tem uma certa segurança, é o setor defensivo. Mas ontem nem esse setor esteve bem, porque o primeiro gol do Fortaleza foi justamente porque o Zé Marcos não alcançou o tempo, ele perdeu o tempo da bola.
1: Mas veja bem, o gol que o Sport faz, que normalmente quando você vai marcar um cara, você tem que colocar ele atrás de você. Isso. Você está entendendo? Mas você também, né, pode ser que
2: Isso naquele tipo de jogada ontem, né?
1: Não, que ontem foi questão de podemos dizer assim, a forma como você se posicionou. Não é? Ele se posicionou para cortar a bola, isso, que normalmente vem sempre para a frente dos zagueiros. Não é? E eles tentam a antecipação. Não aconteceu dessa forma e ele mesmo assim ainda foi choradíssimo. Não é? O primeiro gol que entrou lá no cantinho. Não, é? Não venha me dizer que ele quis colocar naquele canto, não, que a gente vê, revê e a gente sabe que ele deu a cabeçada para ela ir lá no canto.
2: Será que o Thiago Couto chegou atrasado também?
1: Talvez. Quando se falha, não é? Você pode colocar até o cara lá da frente que perdeu a bola, verdade, lá na frente. Aí sai no meio-campo, entendeu? A gente já fez essas cagadas no futebol.
0: Ô, gente, vocês comentaram há pouco tempo sobre essa questão do técnico, né? Do técnico Jair Ventura. Eu queria puxar um pouco para o outro lado da moeda. O Thiago Carpini, até antes de falar sobre a coletiva do Márcio Goiano também, o Carpini me chamou a atenção uma fala que ele fez, que ele associou dois momentos, né? Dois momentos. Que o Sport deixou o Fortaleza vivo e o Fortaleza agora se aproveitou na Ilha do Retiro. Ele citou isso. Ele citou a situação da última rodada da Copa do Nordeste, da primeira fase, e citou também que o Sport podia ter ampliado o jogo naquele jogo de ida, né? Onde venceu o Fortaleza por 2-1, mas deixou o Fortaleza vivo, principalmente com aquele gol que o Fortaleza fez. Então ele imaginava que seria um gol de um respiro para poder buscar a classificação na Ilha do Retiro. Giva, eu conversei bastante com o Zé do Carmo, voltei a falar e a perguntar ao Zé. Hoje talvez seja mais fácil falar o que é certo, o que é errado naquela situação, apesar da minha postura ter sido a mesma desde aquele momento em que, para mim, foi errado. Era para sim ter colocado, pelo menos no banco de reservas, titulares. No banco, eu acho que tinha dois nomes só de titulares. O Fortaleza começou com o banco mesclado, começou com os titulares mesclados, depois, no segundo tempo, colocou os titulares e aí que as coisas apertaram. Será que não poderia ter eliminado o Fortaleza já naquela fase, ter tido a malandragem para eliminar uma equipe que toda vez dá trabalho para o Sport? Foi assim com o Ceará, foi assim com o Fortaleza, com o Bahia por muitos anos vencendo assim também, o Vitória também. Então, será que o Sport não poderia se livrar de um dos grandes na fase já de grupos?
2: Mas isso é o que se vem questionando, Thaís. Desde aquele jogo, todo mundo questionou a postura do Márcio em levar um time reserva. Porque é como se você estivesse brincando com fogo. É como diz o ditado, quem brinca com fogo se queima, entendeu? Então, ele deixou de deixar uma equipe fortíssima como a do Fortaleza fora. Hoje, o Thiago Carpini deu essa declaração, isso eu tenho como uma chacota, gozando com a cara do esporte. Deixaram a gente respirar, agora se cuidem. Então, eles não quiseram, a gente quis. Vamos chegar na final, mais uma vez, né? E tem aí a chance até de ultrapassar o esporte em termos de títulos, porque as duas equipes têm 3 títulos cada, né, na competição. Então, o Fortaleza tem aí a chance até mesmo de ultrapassar o Sport em termos de títulos. Claro, o Vitória vive um momento bom, é uma equipe de primeira divisão, é uma equipe que tem um investimento melhor, digamos assim, do que o Fortaleza e o próprio Sport. E tem jogadores que vêm chamando a atenção aí com belas jogadas, como o Eric, como o Renato Kays, é o próprio Renê, que você frisou. Mesmo sendo utilizado neste esquema tático, vamos dizer assim, de retranca, como é o do Jair Ventura. Mas, ainda falando do esporte com o Fortaleza, chegou nessa situação por conta do próprio esporte. Não foi mérito do Fortaleza, não. Problema do esporte, que deu brecha, o Fortaleza soube aproveitar e está na final.
1: Quer dizer que você está dizendo que o Fortaleza não teve mérito nenhum na vitória de ontem?
2: Veja só, entenda bem. O mérito que eu falo é o seguinte... o esporte é quem deixou o Fortaleza chegar.
1: Ou porque Fortaleza foi que fez com que o esporte não jogasse, me diga.
2: Se o esporte tem vencido aquele jogo lá no Castelão, teria tirado o Fortaleza.
1: Mas com um placar maior, né?
2: Sim, até mesmo se tivesse perdido de 1-0.
1: Certo.
2: O Fortaleza estaria fora. Mas foi o Sport quem deixou o Fortaleza chegar. Então, não foi mérito do Fortaleza. Ele soube aproveitar a oportunidade, lógico. Mas o mérito mesmo, não vejo o Fortaleza com mérito. E o Sport foi quem afrouxou e deixou ele chegar. Pronto.
1: Entendi.
0: Pois é, né? Aí traz umas divisões de opiniões. Eu tô no time que, pra mim, o Fortaleza teve a competência necessária nessa partida, mas o Sport foi frouxo, se acabou bobeando muito. Na realidade, amarelou no jogo que poderia ter eliminado o seu rival nordestino. E eu volto a repetir, tem um problema grande, isso aí serve para os dois, para o Zé do Carmo e também para o Giva, para a gente debater. O problema não é se apequinar em cenário nacional, porque isso vem acontecendo com o Sport há alguns anos. Dos anos que passou na Série B, recentemente, foi para a Série A, teve esse retrospecto tão ruim em 2025. Agora, você se apequinar em um cenário regional é de se preocupar. É de se preocupar porque hoje parece que pro Sport ser campeão da Copa do Nordeste tem que ser o seguinte, Zé. Tem que pegar o Asa nas quartas. Aí depois tem que torcer para pegar um CSA na semifinal e depois um Campinense com risco ainda de perder. Porque se pegar times grandes como Fortaleza, eu estou dizendo times grandes dentro de um cenário regional, Fortaleza, Bahia, Vitória, Ceará, parece que o Sport fica naquela de não passar, é a mesma coisa.
2: Ceará e Fortaleza já não conto mais, porque o Sport já venceu os dois esse ano, né? O Ceará e o Fortaleza. Agora, os dois gigantes da Bahia, o Vitória...
0: Mas eu digo em momento decisivo. Diva, eu tô falando de momento decisivo. O Sport não vence o Fortaleza em momento decisivo. Sim, sim. Há muitos anos.
2: Sim. Desde 21.
0: Por isso que eu estou dizendo, eu não estou falando de fase de grupos ou nada disso, não. Eu estou dizendo, para chegar numa final, o Sport não precisa passar por umas quartas, semi, e depois chegar na final para ser campeão?
2: Nove vitórias do Fortaleza contra 5 do Sport e 3 empates. Isso no regional.
1: Olha, o que o Thaís está falando em relação ao Sport, que durante anos, não é... O esporte, ele mandou no cenário, não é, principalmente nordestino, jogava contra as rivalidades que ela falou, Bahia, Vitória, não é, times credenciados, os próprios clubes daqui também, não é, passaram por momentos delicados, porque o esporte tinha um time que todos, não é, sabiam do potencial. Aonde quer que jogasse, não é, o esporte sempre tinha... Não é um motivo, ganhando, perdendo, empatando, mas o bom futebol era jogado porque você tinha, não é, no gol Magrão, não é, uma referência fantástica. Aí você tinha na lateral direita Betão, outro cara que era fantástico também nas investidas, mas que ele tinha.
2: Tempos distintos, né?
1: Não, tempos distintos, é isso que eu estou falando. Eu estou dizendo que ao longo dos anos o esporte se fez respeitar, não é, por esses caras que passaram, e realmente onde quer que eles jogassem, eles mostravam o seu potencial.
2: Na primeira Copa do Nordeste que o Sport venceu, que foi nos pênaltis, lá em Maceió, contra o CRB, foi até o técnico, era o Givanildo. O Sport era formado, era do 4-3-3.
1: Sim,
2: era,
1: sim.
2: Jefferson, Givaldo, Sandro, Adriano e Dedé, Dário, Juninho e Chiquinho, Leonardo, Marcelo e Zinho. Esse era o time do Sport.
1: Isso era um time que Eu joguei contra esse time.
2: A garotada, era tudo garoto.
1: Eu joguei contra esse time e só tinha um jeito de parar ele, na porrada mesmo. Entendeu? Tinha uns cabos que a gente não achava.
2: E você
1: Zinho,
2: deu muita, né?
1: Não, era. Zinho, você não achava Zinho. Você não achava Zinho. Não é? De tão rápido que Zinho era. Juninho, pernambucano, fantástico.
2: Começando
1: Chiquinho.
2: Ainda, oh, isso.
1: Leonardo, ele ficava rindo da cara da gente. Aí disse: não tem perigo de eu no próximo ir no seu joelho, o seu jegue. Aí, dentro do campo a gente falava isso, entendeu? Mas o cara não tinha receio. Não tinha receio de nada. Entendeu? Por quê? Porque ele tinha com quem jogasse e ele tinha potencial para isso. É fantástico. São anos assim que, não é, inesquecíveis, podemos assim falar, que não está acontecendo nesse momento por conta de... A gente sabe que o problema financeiro é muito forte e o Sport ele tem que se ajustar. Todo mundo sabe que... E o próprio Márcio também vai conversar com a diretoria em relação a se pode trazer mais 2 ou 3 ou 4 jogadores para alinhar de tal maneira ali que ele possa, não é, começar a exigir um pouquinho mais, porque às vezes você não exige muito porque você não vê, não é, onde você vai exigir.
2: Ô Zé,
1: onde você vai exigir?
2: Agora você observa, dos títulos que o Sport conquistou da Copa do Nordeste, o Sport sempre teve times encorpados, sempre teve ídolos. No ano 2000 mesmo, quando o Sport conquistou a Copa do Nordeste, que o técnico era o Leão, então o Sport...
1: Era 87?
2: Não, em 2000.
1: Leão foi treinador do Sport em 87.
2: Também.
1: Ele
2: começou,
1: né,
2: no Sport.
1: Começou no Sport.
2: Então, eu lembro que o Sport venceu o Vitória aqui, me parece 2, ou foi 2-0. Teve um gol do Sangalete. O Sport tinha ali o Bosco, Russo, Erlon, Sandro Blum, Dutra, o Sangalete, Leomar, o Wallace e Nildo. Aí lá na frente você tinha Leonardo e Taílson.
1: Você lembra do time do Sport, onde o time do Sport estava pronto para ser hexa?
2: 2001.
1: E a maioria dos jogadores do Sport foi para o Náutico.
2: Isso.
1: E evitou-se o hexa.
2: Foi o Sangalete.
1: Isso.
2: E o Wallace.
1: Isso, o Wallace.
2: Aí o Marcelo Passos veio para o Sport.
1: Também foi.
2: Isso,
1: também
2: foi em 2001. Mas, bom, eu apenas estou me referindo, viu, Thaís?
1: Recordar e viver.
2: Exato. Quando
0: aqui
2: o Sport...
0: a gente vai aprendendo com vocês, né?
2: Quando o Sport...
0: Então, 50 anos de carreira de cada?
2: 60.
0: agora tá explicado.
2: Quando o Sport... conquistou essa competição, o Sport tinha times e tinha ídolos. Hoje, quem é o ídolo do Sport? Quem é?
0: Atualmente, hoje não tem.
2: Não tem. Então,
0: já faz uns anos, né?
2: Muito. Desde a saída do Nelsinho, que o Sport não consegue mais um time encorpado, um time com aquele jogador que o torcedor deposite toda a confiança e esperança de gols nele. Não tem.
0: Pois é, né? Agora, 1:33, vamos para um rápido intervalo comercial. Daqui a pouco a gente volta por aqui com mais na TMC.
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4: 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Complicações também nos dois sentidos da BR-101, na altura da cidade universitária. Você que está agora no sentido norte, querendo entrar no bairro da Várzea, a dica é pegar a via local. Ela está fluindo melhor no momento e seguir nela até o retorno do viaduto da Caxangá. Já a Avenida Recife apresenta retenções na altura do Ipicep, isso no sentido Jardim São Paulo. Mesmo assim, era a melhor opção para você que sai de Boa Viagem e vai rumo ao bairro da Estância. 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
1: 1:38, você sintonizado por aqui na Rádio TMC, sintonizado no Papo de Craque. Estamos por aqui desde 1 hora falando de futebol, falamos do esporte e agora eu acho que já está na hora de voltarmos a falar dessa preparação diante do clássico. A gente falou bastante na tarde de ontem sobre isso, mas tem um lado do Náutico que volta a preocupar, Zé. O Derek provavelmente não deve estar apto para essa partida. Agora que coisa, né? O Derek marcou diante do Operário, fez o primeiro gol com a camisa do Timbu, acabou se lesionando logo em seguida, se machucando em seguida, está no departamento médico. Nessa semana ainda não treinou com o Náutico. Se não treinar na tarde de hoje, a probabilidade é de fato ele ficar de fora desse duelo importante diante do Náutico. O Paulo Sérgio deve dar conta do recado, né? Lá na frente de centroavante, de buscar essa personalidade para chegar nesse faro a gol, Zé.
2: É importante que você tenha todos os atletas numa condição que você possa escolher ou você possa fazer opções para jogar, né, um segundo tempo. E quando você tem um atleta inativo, realmente a coisa fica bem, bem complicada. Mas é importante saber de que todos estão numa condição bem interessante. O Náutico, ele perde o Everson, não é?
3: O Enderson, volante.
2: E o Enderson realmente é um cara que está num momento fantástico, não é? Está num momento fantástico. O Enderson, como o Vinícius também está num momento fantástico, como o Muriel está num momento fantástico, como o Reginaldo está num momento fantástico. Então, a gente vê que, não é, o próprio Dodô, né, começa a buscar, não é, aquilo que ele é de importante e interessante, que é a posse de bola. Então, o Náutico tem nos seus departamentos, não é, defesa, meio campo e ataque, sempre um atleta que está num bom momento. Então, isso é um diferencial, não é? Na hora que você entra para colocar esses atletas e principalmente mostrar a ele como taticamente você vai enfrentar o adversário, aí você tem não só o lado tático, como também o lado improviso. Porque o jogador que se destaca, ele tem os seus improvisos também, e essas improvisações fazem com que, muitas vezes, o time chegue a num patamar fantástico, não é, dentro das competições.
1: Pois é, né? O Náutico vem fazendo um coletivo muito bem. Eu acho que é um coletivo muito funcional. A gente falou bastante sobre isso, eu não quero repetir essa dose. A gente falou bastante ontem, Giva, sobre essa personalidade do Náutico nessa ofensividade, né? Nesse ataque. Agora, realmente, é uma equipe que precisa se estruturar também em relação a defensivamente. Eu acho que vai ser um duelo bem pareio. Questão de marcação, até dos jogadores, se a gente for pegar um individual de cada um no meio de campo. O Náutico tem o Dodô, consegue ter o Igor Fernandes bem estruturado nessa linha de zaga, lá na frente tem o Vinícius, que dá essa personalidade também, e do outro lado o Sport também tem nomes que acabam entrando bem nesse embate contra o Náutico. Eu lhe pergunto, vai ser um jogo movido à intensidade dos dois lados, Giva, ou você vê momentos em que possa ter uma superioridade de um ou de outro?
4: Olha, superioridade não, até porque clássico é clássico, né? Clássico é um divisor de águas, né? O Náutico chega num bom momento, psicologicamente, emocionalmente, está aí há 5 jogos sem saber o que é perder. Tem variações de jogadas, tem variações de esquema tático. O Hélio, ele tem dá-se o luxo de ter essas funções, diferentemente do Sport, que vai chegar para o clássico emocionalmente abalado, psicológico abalado. O trabalho do Márcio vai ser intenso em recuperar fisicamente e psicologicamente o grupo, porque é mais uma pedreira. Eu vejo o Sport um pouco abaixo do que o Náutico para esta partida. O Náutico chega mais consciente, chega mais tranquilo, descansado e, como eu já falei, emocionalmente e psicologicamente, diferentemente do Sport.
1: Pois é. Você acha, Zé, que esse confronto... Até lhe fiz essa pergunta no começo, mas eu queria que você aprofundasse um pouco mais. O Sport precisa dar uma resposta, né? O Náutico vai se preparando também para encarar o Sport. Eu acho que muito baseado no que foi apresentado da equipe rubro-negra diante do Fortaleza. Eu não sei se você vai concordar comigo, Zé. Mas esse confronto contra o Fortaleza é algo que o Sport já pode se preparar por ser uma equipe intensa também, que foi o que o Fortaleza fez dentro de campo, para ser uma partida desse nível, ou até talvez mais estruturada, a equipe do Náutico nesse sábado também.
2: É, não tenha dúvida de que... Primeiro que o clássico ficou muito interessante com essa desclassificação do Sport, né? Porque até antes do Sport jogar, né, o Sport já era um dos certos das semifinais, né? Se você não tivesse jogo, né, o Sport estaria nas semifinais, podemos assim falar, não tivesse o segundo jogo. Então, essa questão do Sport é uma questão que eles precisam mostrar para eles mesmos, né, que eles têm capacidade para trabalhar dentro da superação. E agora eles voltam, né, a tentar tirar pontos de um time onde está na segunda posição, né, a posição do Náutico, e ele voltar, né, às boas com seu torcedor. Então, é um jogo onde a gente sabe que rivalidade existe, catimba existe, e os atletas vão procurar, né, não decepcionarem duas partidas seguidas, podemos assim falar. Então, o que a gente vai ver é luta, é muita entrega dos atletas, né, um tentando intimidar o outro para ver se ganha no grito, né, treinador reclamando de arbitragem. Então, tudo que se precisa num clássico nós vamos ter nesse sábado à noite, né, no estádio da Ilha do Retiro. E é claro que o torcedor, ele não vai deixar de comparecer, tenho certeza que ele vai vir apoiar, porque você apoiar quando o time está ganhando é fácil. Eu quero ver quando as rebordosas acontecem, você chegar e mostrar que realmente não, eu sou torcedor, não é, do Sport. Então, vem a campo, mostre que realmente você é um torcedor, não é, que fica chateado com o resultado, mas no outro jogo você está apoiando ali. Então, são muitas as situações que podem acontecer nesse clássico, e é claro que cercado de expectativa também para saber como é que vai ser a reação pós-esporte do jogo do Fortaleza. Dessa maneira.
4: E o Hélio dos Anjos sabe bem, né, trabalhar sua equipe num momento como esse. Raposa Velha, o Hélio, sabe bem trabalhar emocionalmente, trabalhar o psicológico da sua equipe para uma partida desse porte no próximo sábado.
1: Pois é justamente essa a pergunta que eu ia trazer novamente para você, para a Giva, porque a gente está falando aqui um momento que o Sport precisa dar uma resposta. E o Náutico sabe que a pressão está do outro lado. Eu acho que até o clima, né, acaba, talvez, o clima, essa semana tranquila que o Náutico teve, acaba favorecendo a equipe do Náutico. Você acha que tem algum favorecimento nisso? Ou são detalhes que é outra competição, é outro modo de agir, a torcida vai encarar, o jogo é na ilha, né? A torcida vai encarar numa boa, o que eu não sei se é bom ou ruim nesse momento, porque a torcida está bem chateada com a desclassificação. Então, tem detalhes que acabam influenciando ou não nessa partida, Giva.
4: De todo jeito, o Náutico vai procurar, claro, propor o jogo, que o Náutico é aquele time que joga propondo o jogo, seja lá onde for. Mas também vai tentar tirar proveito do psicológico abalado do time do Sport. Com certeza. O Sport vai entrar para esse clássico, eu imagino, o Sport, assim, afobado, querer logo apagar essa má impressão deixada nesse jogo contra o Fortaleza. Porque, para você ter uma ideia, o Sport teve duas eliminações dentro da Ilha do Retiro. Foi eliminado da Copa do Brasil pelo Atlético dentro da ilha e foi eliminado da Copa do Nordeste dentro da ilha pelo Fortaleza. Então, são duas eliminações dentro de casa. Então, os jogadores vão entrar meio que temerosos, enervados, tentando buscar a reabilitação a todo custo e todo jeito. Então, isso pode ser favorável e, ao mesmo tempo, pode favorecer o adversário, que é o Náutico.
1: Pois é, eu fico com uma visão de que esse jogo acaba trazendo muita pressão para o Sport e o Náutico pode se favorecer disso. Eu acho que, para mim, está bem igual as equipes, os momentos, assim, dentro do individual de cada um também. Aí tem uma coisa que eu acho que talvez possa fazer bastante a diferença, né? O banco de reservas também, como pode ser bem utilizado. O Náutico, dependendo da forma como se posicione, eu acho que entra com a onzena de titulares mais organizada. Mas o banco possa ser que busque alguma carência dentro disso. Mas bem, agora 1 hora e 49 minutos, vamos para mais um intervalo comercial e daqui a pouco a gente volta com mais.
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3: 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A Avenida Caxangá tem pontos de retenção nos dois sentidos entre os bairros do Zumbi e da Iputinga. A Avenida Maurício de Nassau é a melhor alternativa, seja qual for sua direção. Encontramos complicações também na Rua José Bonifácio, já chegando na Torre. Ela continua sendo a melhor opção para você que vende Afogados rumo à região de Água Fria. Não está valendo a pena fazer desvio pela Avenida Beira Rio. 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
1: Agora 1h52, você sintonizado por aqui na Rádio TMC. 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A gente dando continuidade por aqui ao Papo de Craque. Deixa eu chamar novamente o Zé do Carmo e o Givanildo para falar por aqui sobre essa situação, né? Essa questão também do Santa Cruz. O Santa Cruz vai se preparando para enfrentar a Ferroviária. Um jogo difícil, um jogo complicado, em que vai acontecer na Arena de Pernambuco, principalmente porque são duas equipes ofensivas. São duas equipes que buscam essa organização. Mas tem um lado bom desse jogo, Zé, é que é o tipo de jogo que normalmente o Santa Cruz consegue se organizar melhor em relação ao ataque. Como são duas equipes propositivas, né, eu imagino que a equipe adversária também vai chegar buscando intensidade, o Santa Cruz vai ter espaço, principalmente se o Everaldo tiver em boas condições para jogar, para buscar esse jogo realmente de velocidade, de organização ofensiva, Zé.
2: Não tenha dúvida de que o Santa Cruz vai começar a pegar adversários mais conceituados, né? A Ferroviária é um time que já vem atuando junto há um bom tempo. Então, não deixa de ser um bom teste. Né? Você vai ser testado, né, contra um time do interior paulista, onde a gente sabe que disputa campeonatos, né, dificílimos, e é claro que a mão de obra qualificada é muito grande. A partir do momento que você já tem, né, uma ideia do que é o seu elenco, como o Christian tem do Santa Cruz, eu tenho certeza que ele pode exigir um pouquinho mais de cada atleta, porque você já está praticamente no terceiro jogo. E esse terceiro jogo, ele já lhe dá, né, subsídios necessários para você criticar o atleta quando você conversa com ele e pedir um pouquinho mais de empenho, né, por esse lado, um pouquinho mais de segurar a bola, um pouquinho mais de capricho no passe. Uma defesa onde o goleiro tem uma movimentação, onde é de fundamental importância, né, sabermos como é que ele lida com esse tipo de situação. Então, o time do Santa Cruz, ele começa, né, a passar para o seu treinador coisas positivas, e ao mesmo tempo o treinador vai começar a trabalhar dentro dessa exigência, que é uma coisa natural, né, para quem vai enfrentar a Ferroviária.
1: Pois é, Giva, deixa eu saber a sua opinião também desse jogo contra a Ferroviária e principalmente esse retorno, possível retorno, aliás, possível não, né? Retorno do Everaldo e também do Vitinho. O Santa Cruz está com as broncas nesse meio de campo, né?
3: São duas peças importantes nesse esquema, não somente no esquema do técnico Christian de Souza, como para o Santa Cruz, né? O Everaldo é aquele jogador habilidoso, aquele jogador rápido, que faz gols, que encara qualquer zagueiro, vai para cima. Agora ele tem que estar bem, né? E o Vitinho também é aquele jogador que voluntarioso, que o torcedor do Santa Cruz gosta. Tem aí, na minha opinião, um dos melhores zagueiros da Série C, que é o Jefferson Bahia, jogador muito consistente, joga de forma propositiva, seguro, tanto na bola aérea quanto por baixo, um jogador muito bom, dá muita segurança ali no setor defensivo. E o Christian de Souza está aí há 3 jogos, né, no comando do Santa Cruz, sem saber o que é perder. Então é bom manter essa performance, até porque, no caso de mais um resultado positivo, isso faz com que o Santa Cruz avance ainda mais na tabela de classificação. E é tudo o que o torcedor espera.
1: Pois é, Giva, pois é. É um momento agora que acaba entrando em momento de decisão para o Santa Cruz, um momento que precisa cada vez mais dessa organização. Bem, o Christian de Souza vem num momento positivo, a gente fica na expectativa do Santa Cruz conseguir essa organização. Eu volto a dizer, para mim me preocupa esse meio de campo coral. Mas bem, 1h57, só dá tempo de me despedir de vocês. Um abraço pra vocês, Zé do Carmo. Vai pra praia?
2: Pretendo, viu? Tá nos planos, mas porque eu tô sem bronzeador. Mas fica tranquilo.
1: Amigo. Você tá nos trincos, relaxa.
2: Fica tranquilo, tudo aí.
3: E Mário Júnior é quem vai passar a bronzeador.
2: Ai, mesmo. Jesus, já aí não é o meu menino. Né, um abraço, meu, que minha dá. Querida tá aí. Um abraço, Givanildo. Um abraço, Guga. Um abraço, Serginho, que tá fazendo aniversário. Um abraço, Moisés, que tá fazendo aniversário. Um abraço, ouvinte TMC. Um abraço, Fernando Artilheiro e Eduardo do Carmo. Que beleza. Essa é a dupla dinâmica.
1: Valeu, Zé. Até a próxima. Um abraço para você também, viu, meu amigo Giva? Até a próxima, meu amigo, se Deus quiser.
3: Boa tarde, Thaís. Um abraço e parabéns aí ao Serginho e também ao Moisés, os aniversariantes do dia.
1: Pois é. Um abraço, um grande abraço para os aniversariantes do dia. Serginho, o saudável, e também o Moisés Oliveira, os nossos... O nomigo dos dinossauros por aí de Souza. É uma longa história, viu, pra contar. Tchau, tchau, gente. Fui.
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1: Boa tarde pra você que tá sintonizado na Transamérica TMC. Sim, Transamérica agora é TMC. Quem escuta sabe, seja muito bem-vindo, muito bem-vinda ao Sobremesa, o seu programa favorito aqui na TMC. É o nosso programinha de meu Deus. Comigo, Lucas Salles, e também com ela, Mini Ruth.
2: Oi, gente, boa tarde, boa quinta-feira pra todo mundo. Eita, tá chegando o final de semana, hein, Batichinha?
3: Que voz mais irritante essa sua, viu? Pelo amor de Deus. Ó, estamos ao vivo neste programa que o seu terapeuta jamais recomendaria. 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
1: 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Agora... Você que nos ouve com seu ouvido, sabia que você pode participar do nosso programinha de meu Deus? Não é não, Batista?
3: Opa! Através do nosso WhatsApp, que é o 11 97221-1001. E a pergunta de hoje é... Qual é a coisa que você tem certeza que vai te estressar nesta Copa?
1: Neymar. Já respondo, Neymar.
2: Ai, nossa, nem me fale, hein? Que palhaçada é essa de lesão?
1: Não, palhaçada não também, coitado. Ele tá lesionado, você
3: tá
1: não
3: lesionado.
1: Viu, não?
2: Ele não, se mas machucou podia sério. Ter avisado antes, né?
1: Mas se avisa antes, corre o risco de não ser convocado.
2: Mas ele que ficasse na casa dele,
1: claro
2: então.
1: Claro que não, a gente quer Neymar na Copa.
2: Na Copa no banco? Porque ele não vai jogar
1: não
2: depois
1: sabemos.
2: Dessa lesão.
1: Não sabemos, vai. Pode ser que ele jogue contra o Haiti, por exemplo.
3: Vai.
1: Entendeu? Dá pra jogar.
3: Ele deve ter feito o exame na UPA lá em Santos.
1: Com certeza. Ó, Neymarzinho pegando a Copa, a JBL Boombox dele na filhinha do UPA de Santos. Tá lá sentadinho. Ó, eu consigo imaginar isso.
3: Maravilhoso.
1: Se você tem alguma coisa que você tem certeza que vai te estressar da Copa, manda pra gente no 011 97221-1001. Olha, uma vez que quase passei o telefone da rádio, sabia? A pessoa pediu assim, qual é o seu telefone? Eu falei, 97221-1001. Não, peraí, não é esse não. Quase... O telefone da rádio outro dia.
3: Bom,
1: amigos e amigas, você que está ouvindo o nosso programinha de meu Deus já sabe, pode participar dele e pode também se divertir com a nossa entrevista de hoje. Hoje o nosso convidado, ele é o mestre da imitação. Ele diz que faz 20 vozes, mais de 20 vozes. Eu duvido, eu tenho certeza que é bem mais do que isso. É. Ele ficou conhecido após um viral na internet, onde ele imita vários, dentre o Nhonho, Bolsonaro, Chaves, o Kiko. Senhoras e senhores, vamos receber ele, o queridinho do Instagram e do TikTok, Gabriel Fanatti!
4: Coisa boa estar aqui com vocês, viu?
1: Olha,
4: prazer,
1: já chegou imitando, né? O Igor Guimarães, que coisa boa, hein?
4: É só pra se soltar nos programas, porque eu sou um pouco tímido.
1: Seja muito bem-vindo, Gabriel.
4: Tudo bem, menininha?
2: Tudo bem.
4: Você tem a voz daquela menina lá da careca.
2: Da careca?
4: Passava no Ratinho Brum. Você lembra?
1: Seja muito bem-vindo, Gabriel. Obrigado pela
3: Obrigado,
1: sua presença.
3: Cara.
1: E a nossa primeira pergunta de hoje é com ele, Marcelo Batista.
3: É o primeiro convidado que vem ao programa com diarreia.
1: A risada do Bola é genial.
3: É o primeiro convidado com diarreia.
5: Uma mentira, o cara é puta mentiroso.
1: É igualzinho. Mas ó, pra imitação ficar melhor, o Bola chama o Batista de cabeça. Cabeça.
5: Ah, o cabeça, velho.
1: É. Putz.
5: Maravilhoso ele. Saudade de ser, Batista.
3: Ô, Gabriel, que esse nome, antes da sobremesa, esse nome Fanart é seu mesmo? Esse nome escroto?
5: Não.
2: Que isso, Batista?
1: Não, eu concordo com o Batista. É bem escroto mesmo o nome. Não
5: é bonito, cara. Vamos mudar. Vou
1: parece
5: colocar
1: nome
5: no meu
1: de RG. Edição de público geek, sabe? CCXP e tal, parece.
5: Pois é,
1: venha
5: bom,
1: pra Fanart.
5: Né? Não, na verdade, antes de começar a fazer essas dublagens, as imitações, eu tinha uma página no Instagram que era de fanarts, né? Que em inglês é arte de fã. Eu fazia caricaturas de Rick and Morty, Simpson, inclusive vendia essas coisas pra tentar ganhar dinheiro. É, não dava muito certo, mas eu gostava de fazer.
1: E aí,
5: aí era Gabriel Fanart a página.
1: Que
5: aí
1: legal.
5: Começou a viralizar essas imitações. Eu tive a brilhante ideia de mostrar o meu talento na internet, sem pretensão alguma, eu só gostava de fazer essas coisas.
3: Entendi.
5: E aí virou, né?
3: E qual a sua sobremesa, então, a sua sobremesa predileta?
6: Ah, minha sobremesa favorita, hein? É tão gostoso que até ficou água na boca, viu? É o petit gâteau, não é mesmo?
1: Ô, petit gâteau, mais um ponto para o petit gâteau, o nosso ranking sim. das sobremesas. Obrigado por comparecer, Nhonho. Falar com o Gabriel Fanar, parece que eu tô conversando ou com o pai de santo, ou com esquizofrênico, porque do nada a voz muda.
2: Fragmentado,
1: né? Fragmentado, né? Que é pro cara, eu juro, ou é pai de santo, ou é fragmentado. Ou é uma pessoa esquizofrênica. Vem cá, você que gosta de imitar, quando o banco te liga pra cobrar...
5: Eu não gosto não, meu amigo.
1: Você faz... Você muda a voz? Quando o banco liga pra cobrar, você finge que é outra pessoa?
5: Eu finge que eu sou o Manuel Gomes, que aí... Alô, meu amigo. Ah, tá sem cobrança. Não sei não, né? Tá meio pago, né? Não tô sabendo, não. Diabo é isso, meu amigo. Não tô entendendo.
1: Ô, Manuel Gomes, você é mais de esquerda ou mais de direita?
5: Não, eu sou mais na minha, né?
1: É igualzinho, filha da mãe. É igualzinho, cara. Nossa, mãe do céu.
5: Manuel Gomes me quebra.
1: Hoje o Batista vai sair chorando
3: no programa. Ô, Manuel Gomes, você prefere estúdio ou palco?
5: Eu gosto dos dois, né?
1: Sabe o que é melhor? A gente consegue fazer a pauta com o Manuel Gomes, que a gente não conseguiu fazer mais. Ô Manuel Gomes, o que você vai fazer pelo estado de São Paulo? Você que tá se candidatando a deputado aí, vai.
5: Não, vou fazer muita coisa, né?
3: Ele fala, vou passar pra minha equipe. Sabe, né?
1: É maravilhoso, velho. O pior é que o Gabriel Fanart, que é um grande imitador, personalidade pública agora, que está aqui entre nós, ele consegue imitar não só a voz, ele consegue imitar provavelmente o que a pessoa responderia, o que a personalidade pública responderia. Eu consigo imaginar o Manuel Gomes respondendo. Eu vou fazer aí o que é possível, né?
5: É, vou fazer o que é possível, né? Que tem investir na segurança, né? No médico também, né? Tem que fazer, investir em muito remédio, né?
1: É.
5: Tá faltando remédio, né?
3: Pra diarreia, Manuel Gomes, o que é que você vai fazer pelo povo?
5: Diarreia é tomar maisena, né? Com limão, né?
2: É bom.
1: É a primeira vez que eu entrevisto alguém maluco. Isso é muito bom. Mini Ruth, você que gosta de imitação, por favor.
2: Eu quero saber o seguinte: qual foi a primeira imitação que você fez?
1: Pergunta de podcast, né, Mini Ruth?
5: Minha primeira imitação, foi do meu avô, né? Meu finado avô, já vai fazer um ano aí que ele
1: se foi. Seu finado avô, meu espelho. Que bosta, hein, de clima.
5: Não, puta, acabou.
1: Pô, acabou o clima. Olha aí,
2: Mini Ruth.
1: Olha o que você fez, Mini Ruth. Olha o que você fez.
5: Vamos terminar.
1: Volta o Manuel Gomes, por favor, vai.
5: Papai, para. Comecei a imitar meu avô, eu era pequeno, e eu via que ele tinha uns trejeitos diferentes, assim, de qualquer outra pessoa. E aí eu imitei ele, assim, sem querer, a família gostou. E eu comecei a fazer isso na escola também. Já fazia o Kiko, já na quinta série. Meu apelido era Kiko. Mas o que me despertou mesmo, esses trejeitos e querer fazer dublagem, imitação, realmente foi os Irmãos Piologo do Mundo Canibal. Inclusive, estava com eles ontem e atualmente faço dublagens para eles. E é uma satisfação enorme, porque eu era muito fã em 2010, ia nos eventos, né? De anime, que eles sempre estavam. Havaína de Pau, você conhece?
2: Nunca ouviu falar. Ai, eu conheço, era bom demais,
5: os cara. Os caras estão dormindo, né?
2: Havaiana de Pau.
1: Havaiana de Pau! Caraca, maravilhoso. Isso viralizou na época, a gente recebia uma corrente de e-mail, lembra?
3: Sim. Opa, internet, cara, maravilhoso, cara. Maravilhoso.
1: Por favor, Batistinha.
3: Já que amanhã, hoje é 28, né? Amanhã é o último dia pra entregar a declaração do imposto de renda.
1: Puxa,
3: como é que você, vida. Como você falou do Kiko aí?
5: Não, eu virei simples já.
3: Como é que seria o Kiko do Chaves alertando a população pra entregar o IR pra não cair na malha fina?
5: Espera só um minutinho.
1: Boa, Cuca.
5: Ei, pessoal, não se esqueça de entregar a declaração de renda, hein? Não é aquela calcinha de renda, não. É declaração mesmo, hein?
1: Agora, digamos que o Chaves entregou ontem a declaração de imposto de renda. Que o Kiko faria agora, no dia 29? Entregou lá mês passado.
5: Por que você não entregou a declaração antes? Você não vai com a minha cara?
1: Muito bom. Gabriel Fanart, senhoras e senhores, o homem... Eu vou falar aqui que é o homem das 20 vozes, porque é o que ele diz, mas eu tenho certeza que são bem mais, né? O
5: macaco é 17, cara. Não esquece disso.
1: E agora é a voz do vovô?
7: Vovô Anésio.
1: Vovô Anésio, personagem mas clássico não, na internet.
7: Você não vai para Araraquara, né? Lanche você come aqui, Caio.
1: Verdade. O Vovô Anésio, ele fez muito sucesso na internet, que o neto dele começou a gravá-lo e postá-lo nas redes sociais. E você consegue imitar direitinho. Você consegue imitar, inclusive, o fato do Vovô Anésio ser bem... bem saidinho, safadinho também?
5: Caramba, eu nunca imaginei isso, cara.
7: É, meu. Oi, mas... quando a Erza foi dormir, eu vi a carcinha de renda dela esperar o Caio embora pra botar na chapa.
2: Que isso? Chega, chega. Meu Deus. Ai, do que céu, susto. Cara. Calma,
3: calma. Eu estou podado hoje.
1: Por favor, Batista.
3: Ô, Gabriel, tem aquela imitação que você tá tentando ainda, mas não sai de jeito nenhum. Que ainda não ficou boa.
8: Acho que era o xaropinho, né, Fidílio? Fala, Fidílio.
1: É? Mentira.
3: É, tá ruim essa.
1: Caraca, verdade. Você não consegue imitar o xaropinho?
8: Rapaz, o ratinho é barrigudo. E não consegue nem ver o
3: bicho. Essa tá bem ruim. Tá bem ruim.
1: Tá,
3: essa.
1: Mas tá. Ô, Mini Ruth. Você consegue imitar o xaropinho, Mini Ruth?
2: Rapaz!
1: Olha aí, ó.
5: Igual. Quando eu fui no Tica lá, tava o Bolo e o Carioca. O Carioca tinha acabado de separar, né?
1: Nossa.
5: Aí ele tava com uma vontade de fazer aquele podcast. Eu queria mostrar o meu talento, né, brother? Mostrar, assim, fazer todas as imitações possíveis da lista, né? Não é igual aqui que eu tô trocando ideia, não vai ficar fazendo. E aí o Carioca ficava assim, ó. Igual. E o Bola super atenção. Você está igual, irmão. Esse é bom. Billy Mandy, igual. Ele assim, ó. Gabriel Fanart,
1: que está aqui entre nós. Um abraço, humorista. Carioca, um abraço. Um sucesso no TikTok, no Reels, no Instagram.
5: Queria dizer também... que o Carioca é o delegado, viu? Só isso mesmo.
1: Delegado?
3: É, não precisa não. Perguntar por quê.
2: Ah, deixa pra lá.
1: Tá bom, tá certo.
5: E queria dizer perguntar. Também que a TMC tá em festa, que é aniversário do Vampeta hoje.
1: Gente, é a primeira vez muito que eu converso com um esquizofrênico. Chego a essa conclusão.
3: Completamente, que nem diz o Bola. Completamente, que nem diz o
5: Bola. Completamente lelé, irmão.
1: Vem cá, já te pediram pra você fazer alguma imitação naquela hora? Naquela hora ali a dois, só você?
5: Deixa eu lembrar das vezes que eu fiz amor.
1: Isso é muito bom.
5: Cara, acho que não, porque naquela hora a gente fica com vergonha, né?
1: Sério mesmo?
5: Verdade.
2: Nunca. Caraca. Mas quando você começa... Mas
5: pode acontecer, né? Quando... É interessante, né?
2: Pô, quando você começa a dar em cima de alguém, você faz essas vozes pra pessoa?
5: E aí, gatinha, vamos dar um passeio ali no Ibirapuera. Você gosta de refrigerante, meu amigo? Essa menina de tromba não é...
3: O cara não.
5: Pode ser também, né? Gosto do dois, né?
1: O cara é maiuco, cara. O cara é maiuco. É maiuquinho. Gabriel Vanatti aqui.
3: Eu adoro,
1: cara, a gente recebeu pedidos hoje, porque quando a gente anuncia nas redes sociais, no arroba TMC Newsberg, a gente recebe várias mensagens. E quando colocamos que Gabriel Vanatti, humorista, imitador, estaria entre nós, não foi diferente, né, Batista?
3: Será? Exatamente. A gente queria... a gente tem um desafio aqui pra você. Que é tipo imitar o nosso presidente Lula dizendo algo que o Bolsonaro diria e o que o Bolsonaro poderia dizer, né? Algo que o Lula também
1: fazer o contrário.
3: Falaria. É fazer Lula. O contrário.
1: Fazer o contrário. Lula falando uma frase do Bolsonaro e o Bolsonaro falando uma frase do Lula. Consegue
9: só.
1: Fazer?
9: Olha só, o Lula, não vou nem tocar no assunto aqui, tá ok?
1: Cara, igualzinho.
9: Olha só, não quero. Misturar aqui com a gentalha aí, tá ok?
1: Caraca,
9: olha só, tô quietinho aqui, tá ok? Não entro mais na mídia. Tô proibido de fazer qualquer outra coisa. Agora falar de Lula aqui. Você, por favor, tá ok?
3: Mas uma frase.
9: Cala a boca aí, pô.
3: Eu sou jornalista!
5: Ah, você é o Batista!
9: Inclusive, a moça ali é muito bonita. Se eu fosse. Cadê as Forças Armadas? Eu te assoviava pra você aí, ok?
1: É muito bonito. Ô, Mini Ruth, vai, agora é sua vez. Dá outro

0: aqui, ó. Cara, o
1: que Lula, Bolsonaro.
0: Cara, é meu defeito. Assim, é mesmo? Fazer.
2: Vou tentar então te ajudar.
0: Eu não faço comunista, não.
2: Saiu bem.
0: Não faço comunista, não.
2: Quando o cara. Olha, isso é muito bom. Quando a pessoa não sabe imitar, fica uma situação constrangedora. Mas fica, o Fanart mandou bem. Falou, ó, não imito um comunista, coitado. Tá certo.
0: Tá ok.
2: Tem mais pedido aí, ó? Cara, agora foi. Tem mais pedido aí, Batista?
1: Tem, claro, tem. Ó, amanhã é sexta, né? A gente já pediu aqui pra alertar o pessoal pra entregar o imposto de renda, mas eu queria que você fizesse o nhonho chamando a galera pra sextar.
3: Olha, amanhã sextou, hein? Meu papai comprou 10 uísques, aqueles do bom, hein? Porque meu papai tem dinheiro, né? Sim. É. Compra aquele gelo de coco e vamos sextar, hein? Com muitos copões. Esse não pode, hein? Se meu papai ficar sabendo, ele me mata.
1: Não pode, você não pode fumar, hein, Noel?
3: Meu estômago. Não posso fumar porque eu tenho rinite, hein? Também tem amidalite e tudo com isso. Porque eu nasci prematuro, sabe?
2: Não sabia não? Nasceu? Por que, Nhonho?
3: Ah, meu estômago. Porque eu tinha tanta fome que eu estava na barriga da minha mãe que eu dei problema, viu?
2: Gabriel Fanart, senhoras e senhores, um verdadeiro maluco das imitações. E é realmente uma pessoa muito talentosa. É impressionante. Consegue fazer todas as vozes.
0: Que isso,
2: e
0: que
2: ainda
0: isso.
2: Consegue improvisar, que é muito difícil, hein?
0: É difícil improvisar, né, cara?
2: Já te colocaram numa situação de risco dessa, de evento, em reuniões, em entrevistas? Tipo agora, gente.
0: Cara, é assim, o stand-up é uma coisa difícil, é coisa que eu estou fazendo recentemente. Já fiz uns 3-4 shows ali, abri pro Diguinho Coruja, lá ele! É, pro Cáceres também, Rodrigo Cáceres, grande amigo, um abraço pra vocês. E um abraço pro Giovanni Daniotti, que é meu assessor, está chegando aqui. Sempre está atrasado nos lugares, mas continuo perdoando. É, a questão do improviso é complicado, porque tem dias que você não está legal.
2: É verdade.
0: Pra improvisar. Tem dia que você não tá com a voz legal. Então acontece muito. Mas assim, que eu tive um improviso que não rolou. Todas as vezes, assim, eu sempre acho que tá uma porcaria. Depois eu vou assistir, tá bom. Mas sempre acontece.
1: E
0: acho que
1: Bola,
0: a gente é ser humano e erra mesmo.
1: E o Bola mandando um recadinho de amor, assim, pro seu grande companheiro Eduardo Sterblitz.
2: Boa, assim.
0: Vai ter que ser irônico.
2: Não, pode ser mandar um recado meu. Ó, o Eduardo estreou a nova série dele, o ET, com a Tata Werneck. Fala, manda o Bola aí. A gente manda um áudio pra ele.
1: Também, hein?
2: Tá achou chato?
1: Eu acho chato. Pô,
2: achei bom, achei
1: chato,
2: bom.
1: Chato. Chato, chuchu. Muito bem, japonesa.
2: Oi, melhor.
1: O Bola mandando um recadinho chato, pro Sterblitz.
4: Fala, Edu, você tá bom? Ó, vamos perdoar aquelas tretas de antigamente. Quero assistir o seu programa, irmão. Vamos tomar aquela breja e tá perdoado. Tamo junto, velho.
1: Vocês vão junto no passeio?
2: Puta mentira.
4: Passeio eu não caio mais nessa.
2: Cara, a risada
4: é tudo mentira o que eu falei agora. Cara. Não gosto do Esther, não gosto dele.
2: A risada não é gosto, idêntica.
5: Cara chato. Gente, eu tô me sentindo no cápsula, adorando.
2: O cara não faz nada. Eu também tô me sentindo nisso. Ô, menino, você gosta do Crack Neto?
5: O Neto, eu adoro o Neto.
2: Você consegue imitar o Crack Neto?
5: Não sei.
2: Quero
5: não
2: fazer.
5: Sei.
2: O Gabriel Fanati consegue, ainda consegue te ensinar a imitar o Crack Neto.
0: Inclusive, não, quero saber. Inclusive, uma curiosidade tutorial legal é que quando a gente conhece aquele cara que a gente imita, a imitação fica muito melhor. Lanço pros imitadores aí pra eles concordarem. Verdade ou não é? Por quê? Quando a gente conhece a pessoa, a gente sente ela respirando, o jeito que ela fala normalmente. É. Não é aquele Faustão, aí galera, eu não sei fazer o Faustão, sim, tá? Aí galera, não, tem o Faustão calmo, né? Que o Gui Santana faz, enfim. Tem várias vertentes da pessoa, daquela persona, que você acaba aprendendo quando está convivendo com ela. E o Neto é uma delas, porque eu trabalhei na Band.
2: Que irado.
0: E a gente conviveu ali nos corredores e tal. E engraçado também, eu já vou fazer o Neto, mas o filho da Atena, o Joel, eu sei imitar ele, olha só.
2: Mentira!
0: Olha, você que tá aqui, Bebe, adorei conhecer você, Fadarte. É o mesmo coisa da Atena. igual. E o Neto é assim, ó. Ô, você tem que ter energia, meu irmão. Essa que é a verdade. Ô, em nome do Pai, do Filho e do Espírito Santo, queria agradecer. Ô, você tem pão? Pão da Seven Boys. Queria agradecer ao TMC, meu irmão, por ter me tratado muito bem, ter me dado água, porque hoje em dia não estão dando nem água pra nós, meu irmão. Essa aqui é a verdade. Ô, Neymar, vamos jogar bem, meu irmão.

0: jogo mais!
1: Você é craque! Você não é, meu irmão!
2: Gabriel Fanatti, senhoras e senhores! Acabou muito de bom. Imitar craque Neto, que ele imita todo mundo!
0: Você muito não é bem. Craque, meu irmão! Você é Corinthians!
2: Eu sou.
0: Se não for Corinthians, pode ir embora, meu irmão!
1: Pé de rato!
0: Seus pés de rato oreiudo! Zé Ruela!
2: Cara, eu que imitação! Um abraço pro Neto!
1: Maravilhosa!
0: Zé Américo, um abraço! Parabéns, Zé! Vai ser pai de novo!
3: Meu, esse cara é um completamente.
2: Muito
3: eu tô ficando com medo.
2: Ele é chato, Gabriel Fanatti. Ele quer um esquizofrênico chato. Do povo. É.
0: Sabe aquele cara do Corrida Maluca? Ele faz.
2: Sei o personagem, sei.
0: A minha cabeça fica assim.
2: Cara, a gente pode já achamos um subtítulo pra você: Gabriel Fanatti, o esquizofrênico do povo. Já é o nome do seu show, cara.
0: Maravilhoso, velho.
2: Adorei.
3: Gritando bola, muito bom.
2: Vem cá, eu adorei legal. A imitação do Craque Neto e o pessoal aqui no YouTube também amou. Você conseguiria dar um recadinho pra vir o Neymar? Ou pode ser elogiando o Neymar e a Virgínia? O Craque Neto elogiando, fazendo o contrário.
0: Ô, eu gostei de correr o cara do Neymar, meu irmão. Ele vai jogar muito bem. Ô, ele que é um cara de dignidade, meu irmão. Coisa boa. Vai ganhar a Copa por nós, meu irmão. Ô, esquece o Corinthians, agora é Brasil! E você, Virgínia, volta com o Vini Júnior, que ele tá triste! Ele não vai jogar mais, meu irmão! Volta com ele, meu irmão! Ó, um beijo pra Ana Castela, meu irmão!
3: Você quer falar de novo, cara? Ô, Neto, linda. Ô, Neto, mas você viu que saiu o exame do Neymar, que não é nada de edema, hein? Ele tem uma lesão grau 2, é 3 semanas pra se recuperar, é agora!
0: E deu HPV também, meu irmão! Tá botando as coisas onde não deve! Essa que é verdade!
2: Essa foi genial! Senhoras e senhores, Gabriel Fanatti, amigos! Este foi muito bom e deu HPV também. Sabe que é o pior? Deve ser verdade. Esse que é o pior.
0: Meu Deus do céu.
2: Maravilhoso.
0: Só bobeira, né?
2: Se você tem algum pedido, manda também pra gente aqui no nosso canal no YouTube. Inclusive, tá ouvindo a gente? Quer ver a cara do Gabriel Fanatti? Sintonize agora.
0: Cadê? Eu não tô vendo eu.
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0: Eu tô parecendo o Zé Rico.
2: Tá parecendo mesmo.
0: Esta longa estrada da vida.
2: Tá parecendo muito. Você tem que agradecer os vídeos, porque foi através de um único vídeo que deu uma estourada monstruosa
0: lá. Ele.
2: Foi mesmo.
3: Na mesinha, né? Na mesinha lá com
0: os amigos. Foi o vídeo do copão, né?
4: O que foi, nhoio? Ai... Eu tomei 5 copões! Ai, minha barriga!
0: É muito bom, cara. Esse vídeo aí bombou em todo lugar. Tem uma página que postam todo dia em onho. Tem todo dia o meu vídeo. Cara, que loucura. O pessoal fala, ô, Kiko do Copão, tal. Virou uma marca, virou uma coisa. E uma coisa curiosa que eu nunca fiz publi pra adegas, né? E eu que sou o núcleo dessa coisa de Copão, comecei a beber essas coisas aí. Crianças não bebam. No interior, que eu morava no interior quando esse vídeo viralizou. E é muito interessante porque eu estava sem rumo algum na vida.
2: Ih, mentira. Né?
5: História triste ou história boa? Copão, tem que estar sem rumo mesmo.
0: Eu sempre fiz, né? Esse tipo de conteúdo no YouTube
2: não e tal. Sabe, história triste.
0: Ah, mas olha só, começou a bombar aí e aí eu vi que tinha potencial mesmo aí, ok?
3: pergunta de podcast. Boa, o que você fazia antes de viralizar?
0: Ah, é verdade. É, antigamente eu tinha uma banda cover do Nirvana. Achei que ia ser a melhor cover do mundo de Nirvana. Ia ganhar milhões. Mas o máximo que a gente ganhava era um lanche e uma cerveja na boate que a gente tocava. Depois da banda eu fazia imitações. Mas aí eu tive que ter uma formação, não é mesmo? Que você precisa estudar. Não precisa fazer bobeira na internet, não sei se vai viralizar ou não. É uma incógnita. Então eu sou formado em marketing, né? Então eu trabalhava design gráfico. Era horrível, odiava fazer as coisas pros outros. Gosto de fazer as coisas pra mim, porque eu acho que tá ruim, eu mesmo mudo. Agora quando a pessoa pede pra você fazer um negócio e não gosta, faz a menor coisa do mundo. Assim, nossa, meu, isso aqui tá ruim. Tá, cala a boca, minha desgraçada! E aí fazia freelance, né, também, já entreguei jornal, né?
2: Mesmo trabalhador, já... é um brasileiro afegão médio.
0: Já fui segurança de leilão,
2: é
0: assim.
2: É normal.
0: Coisa bonita de se ver. E acordar aí... cedo pra mim é uma coisa triste. na vida do brasileiro.
2: E agora você virou artista, acorda a hora que quer, tá, faz o que quer. Continua
0: acordando sempre pra fazer exame. Porque eu tô com 30 anos, tô velho, sou com muitos problemas psicológicos. Né? Você acha que é fácil ser imitador e maluco? Não é, não. Tem que fazer muitas coisas.
2: Falando em imitação, tem algum que você esteja preparando uma imitação nova ou já parou? Com essas vozes já dá pra fazer show, já dá pra fazer bastante propaganda.
0: Show estamos fazendo. É interessante, a galera quer conhecer a persona Gabriel Fanart, o homem da resenha das mil vozes. Cara, preparando é sempre interessante, porque essa do Vovô Anésio foi um achado. Eu nunca sei, vou imitar tal coisa interessante, BBB saindo aí, brother, pô, mainstream. Não, é simplesmente um conteúdo que eu consumo muito, acaba saindo. Isso foi resultado da risada do Bola, que eu via muito. E aí ficava bêbado, fazia a risada dele, saía. Então são coisas que são sem querer, assim. Eu nunca, eu estou planejando fazer a turma do Ratinho. Não, é uma coisa que eu sempre consumo e uma hora sai. Agora, coisas que eu não sei fazer é o Faustão, o genérico. Pô, o meu Silvio não é muito bom, né?
5: A gente tem que mostrar a nossa criptonita,
2: né? Vamos fazer o seguinte.
0: Silvio.
2: Imita o Silvio aí pra gente ver. Vai. Imita aí. Vamos dar uma analisada.
0: Oi.
2: Pronto. Tá quase.
0: Não, zoeira.
2: Não, vai. Então vai lá. Imita direito. Vai lá.
0: Olha só. É a Patrícia. É programa Silvio Santos. É dinheiro. É quem quer dinheiro. É isso aí.
2: Tá bom. Tá ruim não.
0: E
2: tá
0: o ruim. Meu e o Faustão? Meu Faustão é, sabe o Rick de Rick and Morty? Aquele desenho maluco?
2: Sei.
0: Eu não sei se fica igual o Faustão, acho que fica mais o Rick, né?
2: Mostra aí, vamos ver.
0: Esta fera aí, galera! Wabalabadabdab! Acho que não fica legal.
2: Ô, Zé, posso tentar mostrar pro Gabriel como imita?
0: Faz aí.
2: Vamos lá.
0: Eu também quero saber.
2: Quem me ensinou foi o André Pateta, um comediante.
0: Maravilhoso. Primeira coisa,
2: todo mundo aqui.
0: Maravilhoso. Você
2: pode fazer, faz o...
0: Sai o iguinho, não vai.
2: Aí você tenta manter esse toque.
0: Alô, galera!
2: Não consigo. E o Silvio Santos é sempre falando sorrindo, entendeu?
0: Assim. É muito bom, muito bom. Vai, Gabriel, vai lá. Vai pra cá.
2: Entendeu? Eu sei fazer o Silvio do Carlinhos, do Pânico.
0: Então faz aí, quero ver.
6: Vamos agora as gagas de Léo. Você é porca.
3: Silvio Santos reptiliano.
2: Muito bom. Batistinha, vai.
3: E com aquela voz, qual a voz que você faz que mais te desgasta?
6: Ah, o nhoinho, né? Tem hora que eu não consigo fazer, viu?
0: E o Rick também pega muito aqui na parte das amígdalas da garganta. Então, toda vez que eu faço, amanhã eu tô no pronto-socorro.
3: Então, nhonho até o final do programa.
2: Mentira. A gente tem 2 minutinhos pra entrar no break. Só 2 minutinhos de nhonho, consegue?
6: Nossa, com certeza.
2: Então, vamos lá.
6: Eu comeria salada de frutas, petit gâteau, também como macarrão. Gosto muito de arroz e feijão. E aquele bife a cavalo que é tão gostoso. Gosto de pizzas também. Ai, só de falar, já estou com vontade, viu? Não,
2: quero fazer um pedido.
6: Muito bom, tem jujubas também. Morangos com leite condensado. Também aquelas lasanhas de micro-ondas também que eu gosto, viu?
0: Gabriel Fanartes, senhores!
6: Tem também da Sadia que eu gosto muito, meu
5: caro.
6: Ai, meu estômago, minha garganta.
2: Olha, eu quero fazer um pedido, hein? Faça uma série animada do Chaves Adulto. Chame Gabriel pra dublar.
0: Eu não posso fazer aqui, mas é legal. Eu faço só nos meus shows,
2: Bom, senhoras e senhores, infelizmente vamos nos despedindo dele, do esquizofrênico da comédia, o homem das mil vozes.
0: Já é isso.
2: O homem que consegue imitar com precisão e talento, senhoras e senhores, Gabriel Fanarte!
5: Caneta azul caneta. Caneta azul, está marcada como é a letra. É bom demais, meus amigos. A cara do Batista é melhor, que o Batista tá com medo dele.
0: Tô com medo.
2: Gabriel, muito obrigado.
0: Eu queria agradecer ao convite, eu amo rádio, televisão, tudo que é retrô, eu gosto de coisa antiga. E eu tô muito feliz de estar aqui, né, no TMC. É uma coisa linda, assim, estar com vocês.
2: Muito obrigado. Né?
0: E eu gosto muito também.
2: Muito obrigado. E quem quiser assistir ao seu show, a benção. Quem quiser assistir o seu show, como é que faz?
0: www.fanart10. Mentira. Fique atento no meu Instagram.
2: Vai no Instagram.
0: Assim não dá.
2: Vai no Instagram.
0: Pera aí, meu. Vai pra lá. Meu Instagram é gabrielfanart2. Outras redes sociais, Gabriel Fanart. Você fica por dentro dos shows, eventos e conteúdos diariamente. Muito ok?
5: Você pode dar um tchauzinho com a minha voz agora?
6: Claro que sim, né? É verdade, viu?
2: Boa sua voz, hein?
0: Não, eu preciso treinar.
2: Eu quero. Então, ó, a gente vai pro rápido intervalo e fala assim, ó. Transamérica agora é TMC. Quem escuta sabe, na voz do Bob Esponja, porque o Wendel Bezerra não quis fazer. Então, ó, a gente vai pro rápido intervalo e a gente já volta com mais sobremesa, o seu programa favorito.
0: Como é que é?
2: 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Quem escuta sabe.
0: Eu ia fazer o Diguinho, acredita?
2: Vai, mano. Então, isso não tem. A gente já volta com mais sobremesa. Não saia daí.

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1: Cara, ouvinte que não soube com seu ouvido, estamos de volta aqui com Sobremesa, o seu programa favorito da TMC. Transamérica, agora é TMC, quem escuta sabe. Agora, amigos e amigas, vamos dar uma pequena passadinha na nossa enquete do dia, que traz a pergunta: qual é a certeza que você tem que você vai se estressar com a Copa? Aquilo que você vai... Eu vou me estressar muito com a Copa. Já tenho certeza. Quem é que respondeu aí, por favor, Marcelo Batista?
2: Você manda pelo 11 972 21 1001. O Wellington Alves respondeu: a Copa.
3: Muito bom.
2: Não deve gostar de futebol.
4: O Elton Neves, ele mandou: meu chefe não me deu nenhuma folga em nenhum dos jogos do Brasil. Diz que eu não vou jogar, então não tem pra que eu folgar.
2: A Roberta Alves falou: saber que a Virgínia vai ser repórter. Não dá, viu? Ela vai perguntar qual a maquiagem que o jogador tá usando.
3: Vai, Mini Ruth.
4: Camila Barros, ela mandou: o povo no bar que assiste mais o replay do que o jogo. Qualquer lance já gritam: olha de novo!
1: Verdade, isso irrita bastante mesmo. Bom, você pode mandar a sua certeza daquilo que vai te irritar da Copa, vai te estressar bastante. Manda através do WhatsApp 011 972 21 1001. Tudo bem. Agora, senhoras e senhores, pra você que usa, gasta tempo e dinheiro com inteligência artificial, eu tenho um aviso bom pra você. Aqui no Sobremesa nós temos a nossa própria IA, e é de graça, a nossa ignorância artificial. Começa agora o Chato GPT! Vou fazer uma pergunta para o Chat GPT e depois vou repetir a mesma pergunta para o Chato GPT. Você vai ver a diferença entre as respostas. Chat GPT. Qual é a melhor escala de trabalho?
4: A melhor escala de trabalho é aquela que te dá tempo pra viver, descansar e sorrir de verdade.
1: Chato GPT. Qual é a melhor escala de trabalho?
2: 1 por 6. É um dia de home office e os outros 6 a gente descansa. É isso que eu queria.
1: Vamos lá, vou fazer outra pergunta. Chat GPT. Como parar de roncar?
4: Durma de lado. Relaxe antes de deitar. Assim o ronco fica mais baixo.
1: Chato GPT? Como parar de roncar?
2: Morre.
1: Bom, este foi o Chato GPT, senhoras e senhores.
5: Nossa. Morre que passa.
1: Morre que passa. Agora, amigos e amigas, chegou aquele momento, aquela coisa gostosa que só tem aqui no Sobremesa. É hora de trazer informação com diversão, é hora de deixar você bem informado e bem divertido, é hora de rirmos com ele, o quadro favorito de quem nos ouve. É hora do Girinho de Notícias, vai!
5: Vem pra cá, porque meu Chico é muito melhor do que o do Fanart. Vem pra cá, Patrícia.
2: Girando e rodando. Aliás, você sabe que ontem eu tava ouvindo a TMC de madrugada.
5: De madrugada.
2: Entrou uma chamada bonita.
5: É?
2: Falando do jornalismo da TMC.
5: Olha!
2: Com os grandes nomes da TMC. O Alvarez falando. Sim. A Joana Treptow. Porque aqui o jornalismo da TMC. Aí
1: o Eno.
2: Entrou a Maiara. O Tomás Rafael. E nós não estamos na chamada.
1: Que absurdo!
2: Que fazemos o verdadeiro e autêntico jornalismo brasileiro.
1: Muito. Salva de palmas para o Batista. Né? Esta denúncia é muito válida, tá bom?
2: Era 4 e pouco da manhã ouvir isso.
1: Não, eu vou te falar uma coisa. Quando todo Uber que eu paro, que eu entro, todo Uber fala a mesma coisa. O Sobremesa é muito bom. Eu consigo saber o que tá acontecendo no mundo. Pergunta se eles se informam com o Rodrigo Alvarez.
2: Tá.
1: Com Joana Treptow em companhia. Não!
2: Tá.
1: É com a gente!
2: Sim.
1: Pelo amor de Deus,
5: mas vocês dois, viu, estão reclamando demais. Vocês estão arrumando briga com todos os amigos do trabalho.
1: Aqui não tem amigo do trabalho, não. Aqui é colega. Colega. Amigo até a gente tem casa, entendeu?
5: Colega. Olha aí, vocês estão vendo, né? Eu tô defendendo a Maiara, a Joana, todo mundo.
2: Pelo amor de Deus. O programa, não olho nem na tua cara.
5: Você
2: acha
5: verdade.
2: Que eu vou ficar com graça com pessoas que eu mal conheço?
1: Olha, ele te conhece há 18 anos, Minimute. Então, tá de sacanagem. Então vamos lá. É hora da gente trazer as informações. Hein? Primeira notícia do dia. Traga você, Mini Ruth, por
5: favor.
1: Olha
5: só, não sei se vocês viram isso aqui, mas o Lula falou algo polêmico. Será que você que tá ouvindo concorda? Ele disse que os homens têm que entrar na cozinha pra dividir os afazeres
4: de casa, viu? Ele ainda disse assim, ó, eu espero um dia que as mulheres digam aos homens, nós já aprendemos a entrar no mundo do trabalho, agora, por favor, parceiro, entre na cozinha pra ajudar a gente fazer os afazeres de casa. Essa fala aí foi durante um discurso na Petrobras em Manaus.
3: Olha isso. Ô, Batista, eu não sei você, mas eu vivo essa realidade desde sempre, que lá em casa sou eu que lavo, passo, cozinho, couro faço come. Tudo.
2: Ô, meu amigo, eu sou um pau mandado.
4: Mesmo.
2: Eu sou, arrumo a caminha. Engraçado que o dia que a Jan já tava fazendo a paca lá...
3: Ele tava parado.
2: Eu não vi o Lula fazer nada. Ele só tava com o celular. É. Será que ele lavou a louça, pelo menos, depois?
3: Falar é fácil, Lulinha. Quero ver fazer. Quero ver lá e cortar carninha de paca, tá bom?
4: Não, mas tem homem que é folgado mesmo. Não, ajuda tem que ajudar, nada.
3: Você já namorou com algum folgado?
4: Nossa, vários, todos.
3: Eles não faziam nada,
4: não, minuto. Não, eu precisava, sei lá, ser meio Jan, já dar uma pílula pra eles.
2: A única coisa que eu não sei fazer é essas... ajudar a limpar.
4: Sabe fritar ovo?
2: Lavar louça, sei. A única coisa que eu não sou bom é esses negócio de fazer conserto.
3: Eu não, também tem não. Tem
2: que fazer conserto, não, aí não.
4: Isso até eu sei, gente.
2: Trocar resistência de chuveiro.
3: A gente manda alguém trocar, vem ali, vai, troca, até mais seguro. É. Eu estou fomentando.
4: É feio, gente.
3: Eu estou... O que é feio não saber trocar resistência?
4: É feio, vocês mais de 30 anos de idade não sabem trocar uma resistência de chuveiro, sendo que eu tenho 1,5 metros.
3: Mini Ruti, então você vai trocar aqui do chuveiro aqui do nosso
2: negócio. Nós vamos gravar um vídeo com você trocando.
3: Eu troco. Troca a resistência, vai lá, ensina a gente.
4: É muito fácil, você compra uma resistência nova e você abre, desparafusa o chuveiro.
3: Não precisa desparafusar, né? Que é só desroscar, você quer
4: dizer.
3: Então,
4: Ah, tá. E aí você troca a resistência. Super simples. Amanhã,
2: então vamos gravar um tutorial de como
3: tutorial trocar a resistência. Tutorial. Próxima notícia. Essa aqui, essa eu acho mais polêmica do que
2: é Lula. Mesmo.
4: Ah, é?
3: É porque tem um pessoal aí que é fiscal de trabalho. Eu acho que tá errado. Fica falando, ah, você não pode fazer isso, você não pode fazer aquilo. Que é o caso, né? Da escolha da Virgínia, que, rapaz... gerou um bafafá entre os jornalistas lá da Globo, hein?
4: Né?
3: É, a Virgínia Fonseca, ela vai fazer a cobertura da Copa através do programa do Domingão do Faustão. E isso realmente gerou um bafafá mesmo. Domingão do Hulk, eu peço milhões de desculpas, eu disse Domingão do Faustão. E aí, parece que o pessoal ficou bem bravo. O José Trajano disse, o verdadeiro jornalismo esportivo, cada vez mais com os seus dias contados, rumo acelerado para o abismo. E aí até o Juca Kfouri disse, a Virgínia que mal concatena duas frases, será repórter na Copa do Mundo. Em resposta ao Juca e em defesa da Virgínia, Thiago Leifert disse, com mulher é muito machão, quero ver fazer isso, né, com os outros. E aí até o meu pilhado entrou na onda e falou, Juca Kfouri ficou revoltadinho que a Virgínia vai tomar espaço de jornalistas na Copa do Mundo, a imprensa esportiva, além de ruim... ainda é recalcada.
2: Briga.
3: Eu também, eu sou a favor da briga, eu quero ver sangue.
4: Eu quero briga também.
2: Briga, essa, né? Essa frase aí do Juca, isso aí não seria até uma certa misoginia, isso daí?
3: Porra, eu escrevi isso. Você mandou muito bem. Foi de verdade, assim, na minha humilde opinião, Batista, eu concordo com você.
4: Ah, mas é que acho depende também.
3: Depende do quê? Depende do quê?
4: Não, depende, porque eu acho que o Juca talvez esteja falando, porque ele tá acostumado a ver a Virgínia só falando de, né, perfume, falando só das coisas dela, da rotina dela. Ela não entende mesmo nada de esporte. O máximo que ela entende realmente foi ter ficado com o Vini Júnior.
3: Não. Você tá sendo machista. Que isso, menino?
4: Não, não tô sendo machista.
3: Uma mulher menosprezando outra mulher?
4: Não é sobre ser
3: você
4: mulher.
3: Você faz parte do patriarcado?
4: Não é isso. Não é sobre ser mulher. Ah. É sobre... Não é a área dela.
3: Que não era dela, menino?
4: Não é, gente. Mas... ela não entende nada de futebol.
2: Mas é o seguinte, peraí. Tá, mas se for ver quem entende de futebol aí na mídia, ninguém. Só o pessoal da TMC.
3: Só o Batista, o pessoal da TMC Batista.
2: E outra coisa, futebol hoje em dia, futebol é entretenimento.
3: Acabou.
2: É entretenimento, não é coisa séria. Futebol não pode ser tratado como coisa séria. É entretenimento. Não, e
4: que
2: outra coisa.
4: O que ela vai fazer lá, gente?
2: E outra coisa, quer criticar? Critica depois.
3: É isso.
2: Se for ruim.
3: Exatamente. Né?
2: Se for ruim, você critica depois.
4: Ela só vai pra mim colocar inveja. Os dois horários nos stories.
3: Isso é pra mim é inveja.
2: Você vai. Juca! Você que tá me assistindo aqui, me ouvindo. Você vai ainda pedir desculpas.
3: Concordo.
2: E vai ter que pedir desculpas cantando pra Virgínia. Que nem... Vocês viram o Ed Motta?
3: Cara, que loucura.
2: O Ed Motta...
3: É um pior que o outro.
2: O Ed Motta, ele fez um vídeo. Aquela música é coleção, né? Como é que chama?
3: Ah, o nome da música?
2: É coleção do Cassiano, coleção, né?
3: Exatamente.
2: Ele fez um vídeo no piano. O Ed Motta... ele fez um vídeo cantando essa música para pedir desculpas, né, a respeito das
3: do
2: coisas...
3: Do que aconteceu.
2: Do que aconteceu, que ele chamou... É. Ele chamou o cara de Paraíba, porque o Cassiano é um músico paraibano.
3: Exatamente.
2: Né? E aí, a gente queria compartilhar com vocês, né, em vídeo, em áudio também, para quem tá no seu carro, no motel, qualquer lugar, né... Porque no motel tem rádio também.
5: 2 da tarde no motel?
2: Ué, é o horário que dá.
3: Casado, você acha que vai no motel que horas?
2: É 10 da noite. Não fala com... Não discute disso comigo.
5: É... O outro cuspiu aqui.
2: Vamos ouvir o Ed Motta? Vamos ouvir o Ed Motta, por favor.

0: Meu pedido de desculpas, meu pedido de perdão ao povo do Nordeste brasileiro, principalmente da Paraíba, vem através da música, da arte, do brilhante Genival Cassiano, paraibano, compositor, cantor, que influencia minha obra desde o começo, desde o meu primeiro disco, em 1981.
1: Viu? Olha aí! Vocês acharam isso aí sincero,
2: né? Cara, fez errado, né? Porque primeiro, achou? Pedido de desculpa da galera que erra tem que ser de camisa branca. Ele tava parecendo o Barney, tá, né? Segundo, que é aquilo, meu filho? Você não fez nem a barba bonitinho, ó, né?
1: O Mini Gucci, o quê? Mini Gucci,
2: treinando nossa... pra ser Papai Noel?
1: Cale-se! Você me deixa louco! A nossa opinião não interessa.
3: É verdade.
1: O que interessa é a opinião dos nordestinos, que foram aqueles que foram atacados, né, com esse comentário, com essa frase do Ed Mota. Então, a gente tem aqui, a gente pediu pro pessoal...
3: Do Nordeste?
1: Exatamente.
3: Falaram com o pessoal do Nordeste? Que legal.
1: Exatamente.
3: Que
2: olha.
1: É, a gente vai mostrar que não existe ressentimento nenhum do pessoal nordestino para com Ed Mota. Por gentileza, pode soltar.
4: Desculpar a miséria. Na hora que tá com aquele pantinho dele, não sei o que, parece que tá com a molesta dos cachorros, não fala direito com as pessoas, a ignorância da molesta. Aí depois vem, desculpa o quê?
5: Quem perdoa é Jesus, rapaz.
6: Vai te lascar, Edmota. Desculpa não, a gente aqui do Nordeste desculpa não. Vem tomar banho em Boa Viagem, vem tomar banho. Pra alimentar os tubarões.
5: Rapaz, esse negócio de desculpar o queixo. Rapaz, uma desgranha dessa. Na hora de falar, ele fala. E agora que todo mundo descobriu, ele fica com essas coisas. Senhor, vai te lascar, Edmota.
1: Olha aí,
3: tá aí,
1: sensacional. É claro que isso é uma brincadeira, né? Claro. É claro que isso é uma brincadeira. A gente tem aqui um último áudio agora para mostrar que os nordestinos sabem perdoar e aceitaram, né, essas palavras do Ed Mota. Pode soltar, por favor.
4: Ed Mota, eu quero que você...
1: Que isso? Nossa, fiquei surdo. A gente teve que cortar antes, porque o áudio tinha uns 5 minutos e 40.
2: Nossa,
1: e só com pi. Era pi.
2: Estavam falando até da rolha no áudio.
1: Meu Deus, fiquei surdo até.
3: É isso aí. Bom! Ed Mota, pensante, tá bom? Não vai falar besteira, ou não pensa, não. É. Daqui a pouco a gente tá vendo mais treta tu e a gente gosta. Então,
1: pessoas, você vira a moda agora cantar pra pedir desculpa, porra.
2: Bebe vinho na tua casa.
3: Bebe vinho na tua casa.
1: Já pensou, Neymar? Vai se preparando aí. Que você vai cantar pro povo brasileiro?
3: Pois é, porque a próxima notícia é sobre ele e o Neymar. A gente tá aqui falando desde o início do programa qual é a certeza que você vai passar. O
1: Neymar vai cantar. Eu indo embora, né? Um dia um adeus, né? Indo embora.
3: Adeus, bye bye. Cara, bom, a CBF acabou de confirmar a lesão na panturrilha e o Neymar vira uma dúvida pra estreia na Copa. A gente não sabe se vai ter o nosso camisa aí.
1: E você sabe, ó, atenção que eu ouço a TMC, hein? Ontem eu tava ouvindo o Papo de Craque, segunda edição, com o Tomás Rafael, Calil. Ontem à noite, final de tarde, quando essa notícia saiu, eles já falaram, ó, preocupem, o Neymar não teria... O pessoal da TMC falando, o Neymar ter ido pra clínica não é normal, não.
3: Caramba.
1: Não é uma coisa normal. Se ele foi, é porque realmente acham que ele tem alguma coisa. Falaram ontem.
2: Cara, mas é um absurdo,
1: e hoje,
2: né? Teve até um debate aí no Papo de Craque, da primeira, antes da gente, que eu vim ouvindo também... Cara, é um absurdo, porque por que que não viram esses exames certinhos antes da convocação? Tinha tanta gente pra colocar no lugar, né? Podia colocar o Pedro do...
1: O Departamento Médico do Santos se pronunciou. Liberou, também. É. Se pronunciou, inclusive tem médicos do Santos que trabalham na seleção brasileira. Falou que todos os exames apontavam que era um edema, que tava tudo ok e tal.
3: E eu não acho assim, não acho que tenha alguém pra substituir o Neymar. Não acho, até porque se tivesse, estaria. Com certeza estaria.
2: Será que não colocaram o nome do Neymar só pra, né? Ai, só pra galera ficar feliz, achar que vai rolar o Hexa?
1: Coisa da Chaline isso aí.
3: É. próxima notícia vai! Senhoras e senhores, vamos falar sobre aquele projetinho que deu ruim. Estavam querendo pegar uma parte aqui da cidade de São Paulo e transformar ela na Times Square.
2: Vixe.
3: Sabe o que é Times Square, Mini Ruth?
2: É, eu já vi na internet, mas se você quiser me relembrar...
3: É um lugar onde tem cheio de telão, luzes...
1: Outdoors.
3: Outdoors,
2: lá nos Estados Unidos.
3: Nova York. Ah, Nova York, exatamente. Ah. É um lugar que, assim, é muito famoso. Virou até um ponto turístico. Todo mundo passa lá, tem muita loja, teatro. Pô, tem várias coisas. Restaurante, tudo tem na Times Square.
2: Legal.
3: E aí... O nosso querido governador falou, pô, eu quero fazer esse projetinho aqui em São Paulo.
1: Prefeito, né?
3: Nosso...
1: Foi o Ricardo, né?
3: O
1: Ricardo
3: não, acho que foi o governador, o Tarcísio.
1: Foi o governador?
3: Foi o Tarcísio. O Tarcísio falou, não, eu quero fazer aqui o projeto Times Square em São Paulo. E aí, parece que foi suspenso esse que projeto.
2: Bom, né? Tanta coisa pra se preocupar, não sei o que que tá querendo enfeitar a cidade. Tá achando que é Natal pra botar luzinha?
3: Bom, foi uma juíza que disse que a magnitude do projeto... É, tem um potencial de dano à população. E aí, qual é a sua opinião? Você que está nos ouvindo, você concorda ou discorda? Bom, o projeto previa a instalação de painéis gigantes de LED no centro da capital. Uma coisa certa.
1: Eu acho legal.
3: Eu acho que é ficar um pouquinho mais iluminado, ou seja, um pouquinho mais seguro, né?
1: É, porque aí gera... O pessoal ia querer ir lá para fazer turismo.
3: Total,
1: e
3: total.
1: E aumentar ali a circulação. E seria na São João, ali no centro
3: Sim,
1: de São
3: Paulo?
1: Sim,
3: seria na São João.
1: Aumentaria, consequentemente, a segurança.
3: Total.
1: Eu acho legal.
2: Mais
1: eu
2: seguro,
3: também.
2: Gente. Ué? A Paulista que é a Paulista em São Paulo, que é né, o cartão mas postal também, da cidade.
1: É
2: um roubo de celular mas cada também, um minuto.
1: Mas também o trouxa aqui. É o projeto
3: o
1: da prefeitura.
3: O projeto é da prefeitura. Eu disse que era o Tarcísio, perdão,
1: da prefeitura. Mas também o mané que fica falando com o celular. Oi, tudo bem? No meio da Avenida Paulista vai ser assaltado mesmo.
3: É, tem que também tomar isso.
1: Cuidado.
3: O projeto era para levar mais pessoas ao centro de São Paulo, que algumas pessoas falam que tá abandonado, que tá lá, não tem nada. Eu acho um projeto interessante, eu acho um projeto legal. Mas eu quero saber depois a sua opinião.
1: É, e agora, Ricardo, a festa acabou, a luz apagou, né? Virou a Times Square, deu uma pausa square. Deu uma pausa square.
2: Mas para tudo! Parou.
1: Falando em pause, aí, parou.
2: Falando em pause, Cuca. Solta a vinheta.
7: Agora o mundo para. Agora o mundo para.
3: É isso mesmo. Agora o mundo para porque Adam Sandler é criticado por vestir moletom em estreia da esposa.
2: Pois é, ele usou um moletom bem despojado no lançamento do filme da sua esposa. E a galera acabou criticando o look dele nas redes sociais.
3: Essa é a notícia. Adam Sandler é criticado por vestir moletom em estreia do filme da sua esposa. Bom, agora que o mundo parou, a gente pode seguir com notícias bem menos estilosas e bem menos importantes. Por favor, vai, Batista!
1: Trump, eu não entendi essa notícia aqui. Trump falou sobre Lula em encontro com Flávio Bolsonaro. É só isso a notícia. Ele falou que teve
3: um encontro... Mas já é uma notícia provocativa.
1: É, ele teve na terça-feira, né, um encontro com o Flavinho. E aí ele citou que recebeu o presidente Lula e chamou o presidente... brasileiro de dinâmico.
3: Ih, o que isso quer dizer, dinâmico?
1: Não sei. President Lula is very dynamic people.
3: O que é dinâmico? Person. Ô, Mini Ruth, o que dinâmico significa pra você?
2: É, dinâmico?
3: É
2: talvez lá. Seja mais fácil de entender quem é dinâmico.
3: Mas, talvez, não sei também. Não sei. Confuso, dinâmico, né?
1: Faz ô, tudo. Trump,
3: será que era a única palavra em português que ele sabia?
1: Não sei.
3: Que ele falou assim, ah, eu sei que se eu disser dinâmico, ele vai entender que é dinâmico.
1: Não sei.
3: Ou, difícil pra caramba,
2: hein? Difícil, hein?
1: Essa é a notícia.
3: Essa é a notícia do presidente Trump.
2: Ou será que ele provocou?
3: É. Agora, amigos, vocês que estão falando de celebridades, tal qual Trump, que foi um dos maiores milionários do mundo, né?
2: Uhum.
3: Você sabia que foi divulgada uma lista com as celebridades mais ricas do mundo? Foi a lista da Forbes. E a gente trouxe pra você aqui a lista, tá bom? Vamos trazer nomes dessas celebridades, que são as 10 celebridades mais ricas do mundo. Primeiro lugar aqui na minha lista tem Steven Spielberg.
1: Quanto? Quanto quero saber?
3: 36 bilhões de reais.
1: 36 bilhões de reais? Esse dinheiro aí é coisa de outro mundo, coisa de ET isso aí.
2: Ou coisa de dinossauro, né?
3: Vamos lá. Ou de Vorcaro também. Próximo! George Lucas, do filme Star Wars. 26 bilhões de reais.
1: É mesmo? É. Olha cada piada boa que eu preparei aí pra atingir essa cifra aí. Nossa, mas tá lá numa galáxia muito, muito distante.
2: Nossa, eu gostaria muito que ele falasse: eu sou seu pai agora.
3: Vamos lá, próximo nome: Michael Jordan, o jogador de basquete. Ele tá avaliado em 22 bilhões de reais.
1: Ó, imagina quantas... Michael Jordan, do basquete?
3: Isso.
1: Imagina quantas cestas básicas dá pra comprar com esse dinheiro.
3: Essa foi genial. E aí tem um outro nome aqui, que é da Oprah Winfrey, que é tipo a Hebe dos Estados Unidos. Ela tem 16 bilhões de reais.
1: Ela é apresentadora, né? É. Ó, você vê? O meu dinheiro perto da Oprah parece a audiência da Rede TV. É.
3: Olha, muito bom essa, foi genial.
1: Eu vou dizer, viu?
3: Muito bom.
1: Próximo agora, o diretor... Ó, pera, deixa eu falar um negócio no ar. A gente tava na notícia 7, aí o diretor falou, vai pra 10. Aí ele fala a próxima, aí a próxima ele não sabe se volta pra 8 ou vai pra outra. Pô,
3: meio complexo isso, né?
1: Então agora é a 8.
3: É 8,
1: então, tá vendo? Aí, ó, ele já tinha falado 11, tá vendo, bom. Diretor? Assim, não dá.
3: Calma, você tá precisando descansar, você tá precisando relaxar. É,
1: Augusto Dolenga, precisamos conversar, fazer trocas... Fazer troca desse programa.
3: Olha só, você precisa descansar, relaxar, entendeu? Você tá trabalhando muito. Você trabalha muito. Tem que tomar cuidado até com a AVC, hein?
2: É, abraço, Chaline.
3: Sabe por quê? Você tem que, ó, fazer que nem o deputado aqui, ó. O deputado disse que o fim da escala 6x1 dará tempo para o trabalhador fazer sexo em paz.
2: É verdade.
3: Talvez você tá trabalhando muito, você tem que relaxar, Batista.
1: Não, mas pra fazer sexo eu preciso de tadala, não escala. Né?
2: Na sua idade precisa mesmo. Meu Deus, pá! Na sua idade é só com isso mesmo, viu?
3: Cara, sensacional. Não tem nem por que ler. Você vai ler o quê?
1: Que é pra ter, ele fala pra ter mais filhos. Ah, que isso?
2: Ah, oh. Mas eu acho melhor mesmo.
1: Foi o pastor Sargento Isidório que deu essa declaração. Ai, ai, ai. Ô, Miniguti, você viu que uma mulher nos Estados Unidos, ela foi baleada pelo cachorro num posto de gasolina?
2: Mentira! Olha que loucura.
1: É.
3: Cachorro, hein?
1: É o departamento de polícia foi chamado no Nebraska para atender uma ocorrência e quando chegou no posto de gasolina, eles viram que a mulher tinha sido atingida porque a arma tinha sido disparada por um cão.
2: Nossa
1: senhora! O carro tava dentro da caminhonete, aí ele se mexeu lá e tinha uma arma dentro da caminhonete.
2: Mas ela morreu?
3: Não, tá viva, não. Tá viva. Ah,
2: ainda
3: tá
2: bem
3: viva.
2: Que ela era uma gatinha com mais de 7 vidas.
3: E sabe de uma coisa? Eu descobri que ela tava separando o marido.
1: É mesmo?
3: E tava levando uma grana. E aí você vê que o cão é o melhor amigo do homem mesmo, né? Vou dar um jeito nela, você fica viu? Tranquilo, ó. Vou dar aqui chá comigo.
1: A polícia falou, você tem o direito de permanecer sem latir, porque qualquer uau-uau pode ser usado contra você no tribunal.
2: Muito bom, e a gente achando que o Pinscher era o mais bravo e raivoso enquete. De todos.
3: Vamos lá, senhoras e senhores, vamos dar uma olhadinha na nossa enquete de hoje, que traz a pergunta, qual é a certeza que você tem que você vai se estressar com a Copa? Você mandou pro nosso WhatsApp e a gente vai ler agora. Vai, Batista.
1: Briga. O Alberto Soares diz o seguinte, se eu ligar a TV pra assistir um jogo e tiver mulher narrando, não dá, hein? Mas amo minha mulher. Beijo, Fátima.
3: Beijo, Fátima. Vai, Minigutti.
2: Suzana Mello, ela mandou. O pessoal da rua tá me pedindo dinheiro pra comprar tinta pra pintar a rua. Sai fora, eu, hein?
1: E aqui, ó, o Lucas Homero, meu amigo, disse que o Neymar não deveria ser convocado porque ele traiu a mulher. Ele, sendo fiel à pátria, ganhando a Copa, é o que importa.
3: É isso mesmo.
2: Olha só. Muito bom. Renato Silva, ele mandou aqui, ó. Meu amigo chato, que diz que não liga pra futebol, mas fica perguntando como foram os jogos. Minha mãe é assim, nossa senhora.
1: Outro que vai ficar estressado na Copa é o Marcelo Medeiros, porque tem aquele amigo que sempre marca de assistir o jogo na sua casa e... detona no banheiro, faz aquele estrago no banheiro.
3: Nossa, que
1: os caras tomam umas, né?
2: Vai ter churrasquinho na sua casa, não vai não, Batista? Vai. Pra gente assistir o jogo juntos?
1: Vamos.
3: Boa. Confia.
1: Boa. A senhora de Guarulhos também.
3: Senhoras e senhores, infelizmente o nosso programinha de meu Deus vem chegando ao fim de hoje, mas a gente tá de volta amanhã com mais Batista, com mais Mini Ruth, com mais Lucas Salles. Um beijo, um queijo e fique agora com o Link TMC. Tchau, valeu!
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7: Estamos chegando, quinta-feira, 28 de maio de 2026, 3 horas em ponto horário de Brasília.

0: um mesmo Brasil na política e no esporte, dois espetáculos e um deles de falta de sorte. Neymar chegou na Granja Comari mancando, lesão grau 2 na panturrilha, vai perder os amistosos, pode nem entrar em campo na estreia contra o Marrocos. Mesmo machucado, segue convocado. Em versões que não batem, o médico do Santos diz que era um edema pequeno, 2 semanas de tratamento, entregava o jogador apto ou quase apto para o grande momento. A CBF rebateu, disse que é mais grave, 2 departamentos médicos, um mesmo paciente, 2 laudos diferentes. Outro palco de discórdia, a Câmara aprovou o texto base do fim da escala 6x1. Mas o que fica para a história não é só o placar, é mais uma vez o show, que mesmo comum ainda nos faz pensar. É o pastor que pediu 5x2 para que os trabalhadores pudessem, abre aspas, fazer sexo em paz e com mais tranquilidade? É a Erika Hilton lembrando na tribuna que o deputado André Fernandes ficou famoso ensinando depilação íntima na internet. Uma insanidade. No gramado, Neymar dribla mais lesões que adversários. No plenário, os deputados nos fazem questionar se é para isso que lhes pagamos os salários. Com certeza, o Tomás e o Alvarez estão prontos para tecer os comentários.
1: Ah, certamente. Mais tarde. Certamente. Estados Unidos e Irã chegaram a um acordo, mas falta a assinatura de Trump. E no meio do caminho, os dois países trocaram ataques. Cessar fogo frágil, petróleo nervoso e o mundo inteiro na expectativa de uma decisão que pode mudar o tom da situação. Flávio Bolsonaro foi aos Estados Unidos, reuniu-se com Marco Rubio e J.D. Vance. E voltou com agenda cheia e silêncio calculado.
2: É, de volta ao Brasil, Flávio vai conversar com Bolsonaro, o pai, para saber quem substitui Cláudio Castro no Senado. O ex-governador do Rio, todo enrolado, já tem a candidatura praticamente morta depois da nova ação da Polícia Federal. É mais um que cai na operação que investiga a relação de Vorcaro com o Rio Previdência. Milhões que jorraram sabe-se lá para onde. Isso tudo aqui no Link TMC. Bom, a preferência é com você. A gente conta com isso. Esse é o programa que investiga, mas não inventa, que provoca, mas não aumenta, que traz ponto e contraponto do jeito que tem que ser.
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1: 15 horas e 3 minutos, muito bom estar ao lado de Rodrigo Alvarez e Mayara Basti até às 5 da tarde, ele estará ao seu lado, que fará companhia pra gente pelo nosso WhatsApp, mandando a sua mensagem no 11 972211001, elementar o nosso WhatsApp, 11 972211001. Vale falar do Neymar? Vale, mas tem muito outro assunto pra comentar, até rimou. Nosso canal do YouTube TMC News BR, pra você curtir o programa com imagens em qualquer parte do planeta e também tabelar com a gente no chat e na enquete que vem já já. Copa do Mundo começando daqui a 2 semanas e o maior nome do Brasil não tem lugar garantido na estreia. Neymar foi diagnosticado com uma lesão na panturrilha que preocupa o torcedor. Não é o pior tipo possível, é bom que se diga, mas também está longe de ser uma bobagem. Gustavo Soler, ao vivo, direto da Granja Comari, traz o clima por lá depois dessa notícia repercutir. Falamos tanto sobre isso para São Paulo ontem no Papo de Craque TMC, segundo tempo. Você trouxe a notícia dos exames complementares. Os resultados não foram os esperados por muita gente, Soler.
4: Exatamente, Tomás. Boa tarde para você, para todo mundo que está conosco aqui na TMC. E esses exames complementares apontaram, né, uma lesão de grau 2 na panturrilha direita de Neymar, algo diferente do que era tratado pelo próprio Santos e também como foi tratado inicialmente pela própria CBF, que recebe todos os exames médicos do Neymar desde janeiro de 2026. E evidentemente que antes da convocação oficial, o Santos tinha enviado os exames para a própria CBF. De acordo com a CBF, não veio o laudo final. Veio só o exame. Falou, não, é um edema, mas não veio o laudo final. E mesmo assim, o médico da seleção brasileira, o Rodrigo Lasmar, deixou passar. E aí, quando o Neymar chegou aqui na Granja Comari, o médico Rodrigo Lasmar, que é o médico particular do Neymar, decidiu fazer um novo exame no jogador e aí sim viram que existe uma lesão de grau 2, expectativa de 2 a 3 semanas de recuperação para o Neymar. Então, se ele cumprir no prazo máximo a recuperação, ele pode ficar fora até mesmo do jogo contra o Haiti na segunda rodada da fase de grupos da Copa do Mundo.
1: É, de fato...
2: Olha, Rodrigo Alvarez aqui...
1: Vai lá, Alvarez. Queria...
2: Posso lá, Tomás?
1: Pois
2: queria
1: não,
2: fazer
1: pois
2: uma
1: não.
2: Pergunta para você aí. Soler, ontem nós falávamos aqui com o Fará, inclusive com você, já levantando a possibilidade de que houvesse algo que afastasse Neymar. E eu estou perguntando aqui, com base justamente no que você trouxe na sua reportagem aqui para a gente, Soler. Há a possibilidade, ou está em discussão aí na CBF, a possibilidade de que tenha sido alguma coisa omitida de propósito para garantir a contratação de Neymar, impedindo uma avaliação mais correta por parte tanto do treinador Ancelotti como do médico da seleção?
4: Com certeza, Alvarez, que alguém omitiu alguma coisa, isso com certeza. Tanto que a CBF está empurrando toda a responsabilidade para o Santos Futebol Clube. Só que o Santos devolve falando, pô, mas tem gente que trabalha no Santos que há 10 anos trabalha na CBF e com o Neymar. Então, tudo que a gente mandou, a CBF já sabia o que tinha nos exames médicos. Então, vai ficar essa briga de narrativas, o Santos defendendo que dia 31 o Neymar tem condições de jogar contra o Panamá e a CBF alegando que o Neymar não tem condições nenhuma de entrar em campo nos dois amistosos e pode perder também a estreia na Copa do Mundo. O que a gente pode pontuar, Alvarez, é que existem dois nomes centrais nessa história toda. O Neymar, que está se tratando e talvez tenha feito um tratamento equivocado por tudo que foi passado a ele dentro do Santos e aqui dentro da própria CBF. E o principal deles, o médico Rodrigo Lasmar, que é o médico da seleção e é o médico particular do Neymar. Então, todos os exames que o Neymar faz, o Rodrigo Lasmar recebe esses exames porque ele é o médico contratado pelo Neymar para tratar do Neymar. Então, alguém acabou omitindo realmente alguma informação e ontem não tinha como omitir ainda mais, porque hoje era o primeiro treino aberto aqui na Granja Comari, todos os jornalistas estariam no gramado da Granja Comari para ver os jogadores em campo. Então, não tinha como esconder que o Neymar não ia participar também desse treino, mas é um fato, alguém omitiu sim essa informação.
1: Muito bem, a gente tem aqui a nota do Santos Futebol Clube na íntegra, divulgada hoje. Absolutamente todos os exames realizados por Neymar Júnior foram compartilhados com a CBF até o dia 18, data da convocação. O prazo de 2 semanas é contado a partir do dia 17 e termina nesse domingo 31, para que o jogador estivesse apto a voltar às atividades. Lembrando sempre que essas estimativas variam de pessoa para pessoa e conforme a necessidade da equipe e importância dos jogos. A equipe de fisioterapia da seleção é composta também por profissionais do Santos, que acompanham o Neymar há mais de 10 anos e em todo esse processo de recuperação, como acabou de falar o Soler. O departamento médico do clube está alinhado e em concordância com o cronograma de tratamento definido pela equipe médica da CBF. Os profissionais do Santos conhecem a capacidade de recuperação do atleta e estão confiantes de que Neymar estará pronto para disputar a Copa do Mundo. É, fica claro que houve aqui ou um erro de comunicação, ou alguma omissão de informação, ou um tratamento equivocado. Um julgamento e posterior tratamento equivocados em relação ao edema que supostamente poderia ser só um edema, na verdade, mas que acabou virando uma lesão de grau 2. Agora, me incomoda essa história de ter faltado o laudo e ninguém ter se incomodado com isso na CBF. E me incomoda também, Alvarez, o fato do Dr. Lasmar parecer tão surpreso hoje, mas ele é o médico particular do Neymar, será que foi uma novidade para ele? Todo mundo só fala nisso na mídia e ele não teve acesso a esse exame anteriormente. É difícil de compreender toda essa bagunça. Fala, Alvarez.
2: Nenhuma dúvida, que eu concordo plenamente com você, tem alguma coisa que está muito mal explicada. E eu levanto aqui um questionamento, essas coisas costumam parecer normais, a gente aceita no Brasil, mas não são normais. Como pode o mesmo médico particular do Neymar ser o médico da seleção? Tem conflito de interesse nisso. É óbvio, é evidente, numa situação em que ele precisa dar uma informação para ele mesmo, né? Isso em qualquer situação, de qualquer tipo de trabalho, configura conflito de interesse e não poderia ser permitido. Se ele é médico do Neymar, que é um jogador convocável e foi convocado, não deveria ser médico da seleção. evidente. Aí eu coloco para você, para o Soler, para a Maiara e para o ouvinte aqui. Eu venho falando algumas semanas, talvez meses, que a convocação do Neymar traria problemas para a seleção. Já está trazendo problemas para a seleção. Eu queria estar ouvindo o Soler me falar aqui da possível escalação para o jogo com o Panamá. Como é que foi o treino? Quem é que jogou bem? Nós estamos só falando de Neymar. E se ele continuar, se não houver um corte, dá tempo ainda de tomar uma decisão que é dura, mas é possível e parece já acertada. Se Neymar não for cortado, nós só falaremos de Neymar daqui até o dia em que a seleção estrear, em 13 de junho. Isso é absolutamente prejudicial para a seleção brasileira.
1: Só um detalhe, Alvarez, em relação à questão do médico, parece realmente que às vezes o futebol ele aceita situações que em outros mercados seriam anormais ou seriam até antiéticas. Mas no futebol brasileiro, desde que a bola é bola, você tem profissionais que trabalham em clubes servindo simultaneamente à seleção brasileira. É o fisioterapeuta do Santos que trabalha na seleção, é o preparador físico do São Paulo que vai para a seleção. Eles, de uma certa maneira, são convocados exatamente como jogadores. No caso do Rodrigo Lasmar, ele não é médico do Santos, ele é médico do Neymar, então é uma questão um pouquinho diferente. Né? Mas ele poderia sim ser médico do Santos e aí, consequentemente, ser o médico do Neymar e de todos os jogadores do Santos e trabalhar também na seleção. Então, para mim, esse é o menor dos problemas, tá? Porque isso é uma coisa que acontece no Brasil e em outros países. Agora, sobre o Neymar gerar toda essa discussão...
2: Só um pontinho, acontece... Acontece, mas não é por isso que é bom, não é por isso que é desejável. É evidente que essas coisas dão problema. Não tem mais médico no mercado? Não tem outros? Tem que ser o mesmo do Neymar?
1: Não
2: pode. Tem
1: que
2: ser o preparador do clube? Não tem outro?
1: Ele é o médico da seleção
2: falta de
1: faz.
2: Profissionalismo
1: ele,
2: no
1: nosso esporte. Ele é o médico da seleção faz tempo, porque deve ter um certo grau de excelência e por isso o Neymar o procurou em algum momento para ser médico dele também. E o contrário acontece, o cara é médico do Corinthians durante anos e aí é convocado para ser médico da seleção e continua o seu trabalho no Corinthians. Só queria pontuar que isso acontece no futebol brasileiro,
2: tá? Eu não consigo concordar, Tomás, porque assim, se eu sou médico da seleção, Neymar, olha, eu queria muito ser seu médico, mas não posso, eu sou médico da seleção.
1: Tudo bem.
2: Isso aí é conflito de interesse.
4: Mas ele também é médico do Atlético Mineiro, Alvarez. Ele tem 3 empregos dentro do futebol.
2: É complicado, gente.
4: Ele é chefe do departamento médico do Atlético Mineiro, chefe do departamento médico da seleção brasileira, e ele só trabalha na seleção quando há convocação. E só existe convocação uma vez a cada 2 meses. Então, ele trabalharia 5 meses no ano, no máximo.
1: Eles são convocados também.
4: Então, ele
1: também
4: acumula essas funções.
1: Exato,
4: ele é um convocado pela seleção, mas hoje ele é o chefe do departamento médico também do Atlético Mineiro e tem o Neymar como um cliente dele, podemos dizer assim, né?
2: Tudo bem, não vou insistir no debate, eu não tenho como concordar, não tenho como achar que isso é uma prática ética, não tem como. Mas vamos em frente, não vou insistir.
1: Não, perfeito, Alvarez. E nem acaba nem sendo X da questão. A gente deve voltar ao assunto ainda dentro desse link TMC.
0: Eu só vou pedir pro Soler passar um filtro solar no rosto, tá? Soler, filtro solar. Desde o início desse link você tá ficando vermelho, agora você tá um pimentão.
1: Não custa nada.
0: É, rapaz, faz isso.
4: É, que agora tá batendo o sol de novo aqui.
0: Vou falar
4: aqui
0: com a dona Di.
4: Para de bater.
0: Deixa, vou ligar pra
4: aqui,
0: ela.
4: Aqui, do nada some o sol e quando volta... ardendo, né? Voltou bem na hora da entrada. Mas só pra gente pontuar também uma questão, Tomás, dessa nota que você leu do Santos. Se você ler de novo a nota, o Santos também não fala mais qual que é a lesão. Antes o Santos cravava que era edema. Agora na nota oficial o Santos também não fala mais qual que é a lesão do Neymar na própria nota.
1: Isso é um problema, de fato. E eu dou um doce pra vocês se vocês adivinharem qual será o tema da enquete de hoje do Link TMC.
0: Ah, eu já não precisa nem dar doce, né? Olha, Neymar lesionado, incerto pra Copa. Você quer ele na seleção? Mesmo assim, mesmo nesse cenário, eu e Alvarez já não queríamos desde o início. Tomás e Soler já é diferente. Eu acho que quem tem mais razão aqui é quem entende do assunto. Mas tudo bem, a opinião é como nariz, né? Cada um tem o seu, né? Então as opções são... Quero é Neymar. Cadê? O Cuca não deu hoje. Não quero, é risco. Tanto faz, não vai fazer diferença nenhuma. Vote agora no YouTube da TMC, arroba TMC News BR, participe pelo chat da live ou mande sua mensagem no 11972211001. E vamos nessa, que tá chegando assim, ó, tá encostando no para-choque a rádio.

0: Valência ao vivo traz mais informações. Fala, Valência.
1: É isso, Maiara. Um impacto de 3 a 4 centavos. Isso porque a Petrobras anunciou um reajuste de 48 centavos. Mas lá no começo da semana, o presidente Lula assinou um subsídio que daria 44 centavos de desconto custeados pelo governo federal no valor que é cobrado dos distribuidores. Então, a gente tem aí um aumento de 48, um subsídio de 44, sobram de 3 a 4 centavos para o bolso do consumidor. Basicamente, esse anúncio da Petrobras vindo aí em conjunto, né? A gente vai aumentar, mas a gente vai passar, então, a computar aquele subsídio dado pelo presidente Lula. Lembrando, então, que essa medida, esse decreto do presidente Lula, ou esse benefício, então, vale por 2 meses e será pago pela Agência Nacional de Petróleo, Gás Natural e Biocombustível, a ANP, diretamente, então, a produtores e importadores. E esse reajuste fica na gasolina C, que é justamente a que a gente encontra nos postos de combustíveis e que são utilizados nos nossos carros diariamente aí em todo o território nacional. Essa alta, para a gente entender, é reflexo daquela guerra no Oriente Médio, promovida aí pelos Estados Unidos e por Israel contra o Irã. O Irã fechou o Estreito de Hormuz, aquela área muito importante para o comércio internacional, e isso tem gerado um boom no petróleo mundial. Então já era esperado esse aumento por aqui. Inclusive a presidente da Petrobras, Magda Chambriand, havia anunciado que teria um aumento do petróleo, do gás, do valor da gasolina no Brasil, se não tivesse tido uma subvenção do governo federal. Com esse subsídio, então, tem um aumento, mas chegando bem menor no bolso do consumidor. Cerca de 3 a 4 centavos fica a gasolina mais cara, já a partir da semana que vem, Maiara e Tomás.
2: Obrigado, meu caro Brian Valencio, nosso capitão Curitiba. Daqui a pouquinho no Link TMC a gente fala da escala 6x1, que agora vai virar pauta no Senado, e também sobre a guerra contra o Irã. Mas agora tem Rádio Uber por aqui.
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4: O tema de hoje no Acelere Prospera é parcelamentos.
5: Fala, motorista! Aqui é Thiago Godoy, o papai financeiro. Parcelar parece até uma decisão inteligente, né? Você divide o peso, mantém o dinheiro no bolso e já sai com um produto ou serviço resolvido. Só que tem um custo aí que muita gente ignora: o comprometimento da renda futura. Cada parcela que você assume é uma fatia do seu mês seguinte que já deixou de ser livre. É aluguel, conta de luz, internet, escola dos filhos, alimentação e as parcelas continuam chegando do mesmo jeito. Parcelar não é errado por si só. O erro é parcelar sem saber quanto da sua renda já está comprometida. Então eu quero te propor aqui uma conta bem simples. Você vai pegar o valor que você costuma faturar por mês rodando e vai anotar. Depois você vai somar todas as suas despesas fixas junto com todas as parcelas que estão em aberto. Agora,

0: Ora, você vai dividir o total das despesas pelo seu faturamento. E aí, você vai multiplicar por 100. Esse número mostra quanto da sua renda já chega comprometida. Olha, se passar de 70%, é sinal de alerta. Esse exercício dá clareza sobre o espaço financeiro que você realmente tem hoje. E para fixar na memória, então, a conta é simples. Vamos lá, você vai pegar o valor que você costuma faturar por mês rodando e vai anotar. E aí você soma todas as suas despesas fixas junto com todas as parcelas que estão em aberto. Você vai dividir o total das despesas pelo seu faturamento e vai multiplicar por 100. Esse número mostra quanto da sua renda já chega comprometida.
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4: E daqui a pouquinho no Link TMC vamos falar da escala 6x1, que agora vai virar pauta no Senado. E também sobre a guerra contra o Irã. Mas agora as principais notícias da sua região.
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15: Olá, muito boa tarde a você, ouvinte da TMC em 92.7. Começamos agora o nosso giro local com as principais informações da nossa região. Afinal, Transamérica agora é TMC, quem escuta sabe. Aqui você fica bem informado com as principais notícias. Começo agradecendo pela sua audiência de todos os dias. Nesta quinta-feira, o Instituto Datafolha divulgou uma pesquisa com intenções de voto para o governo de Pernambuco. Vamos aos números. No primeiro turno, o levantamento mostra a governadora Raquel Lira, do PSD, com 48% das intenções de voto. Em seguida, aparece o ex-prefeito do Recife, João Campos, do PSB, com 43% das intenções. A margem de erro é de 3 pontos percentuais, para mais ou para menos. Então, dessa maneira, os dois pré-candidatos estão tecnicamente empatados. Em terceiro lugar, Ivan Moraes, do PSOL, com 2%. O percentual de brancos, nulos ou nenhum é de 4%, e 2% não sabem em quem votar. Então é isso, no primeiro turno, a governadora Raquel Lira aparece com 48% das intenções de voto em primeiro lugar. E em seguida, o ex-prefeito do Recife, João Campos, com 43%. O Datafolha divulgou ainda as intenções de voto para o segundo turno. Bom, no segundo turno, Raquel Lira aparece com 51% das intenções de voto, enquanto João Campos tem 44%. Brancos e nulos somam 4%. E 1% não soube ou não respondeu. O Instituto também questionou os eleitores sobre como avaliam a administração da governadora Raquel Lira. Segundo o levantamento do Datafolha, 67% dos eleitores aprovam o governo, enquanto 28% desaprovam e 4% não souberam ou não responderam. O Instituto ouviu 1.022 eleitores de 25 a 27 de maio. O nível de confiança é de 95%. O levantamento foi encomendado pela TV Tribuna e está registrado no Tribunal Superior Eleitoral.
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17: No passaporte da Copa de hoje, o destino é o Haiti, país caribenho que será o segundo adversário do Brasil na Copa do Mundo FIFA 2026. O Haiti divide a ilha de Hispaniola com a República Dominicana e é conhecido pelas praias paradisíacas, pela música vibrante e pela forte influência cultural africana no Caribe. A capital, Porto Príncipe, concentra boa parte da vida cultural do país, marcada pelo compas, estilo musical tradicional haitiano, que mistura ritmos africanos e caribenhos. No futebol, o Haiti tenta crescer no cenário internacional e tem uma torcida extremamente apaixonada pelo esporte. A seleção costuma apostar em velocidade e intensidade física, características tradicionais das equipes da CONCACAF. O país também carrega uma marca histórica importante. Foi a primeira nação independente da América Latina e do Caribe, formada após uma revolta de escravizados ainda no século XIX. Entre dificuldades econômicas e reconstruções após terremotos e crises políticas, o Haiti segue usando o futebol como símbolo de resistência e orgulho nacional. E quem sabe, não tente dificultar a vida da seleção brasileira na segunda partida do Brasil na Copa do Mundo.
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0: Voltando, 3h31 com Rodrigo Alvarez, Mayara Basti, você que segue participando conosco pelo WhatsApp 11972211001. O presidente da Câmara dos Deputados, Hugo Mota, celebrou a aprovação da PEC que acaba com a escala 6x1. A expectativa do governo e de Hugo Mota é que o presidente do Senado, Davi Alcolumbre, acelere o processo de votação do texto, fazendo com que a proposta seja aprovada em até 30 dias. Murilo Hernandes, o nosso repórter em Brasília, traz mais informações para a gente.
1: Oi, pessoal. Boa tarde a vocês e todos que nos acompanham aqui pela TMC. Exatamente. Hoje, o presidente da Câmara, Hugo Mota, ele deu uma primeira fala após a aprovação da PEC ontem no plenário da Câmara dos Deputados. Durante essa fala do deputado, ele falou que a PEC ela não enfrentará entraves no Senado. A gente separou um trechinho, vamos ouvir.
2: Tenho plena convicção de que a PEC andará no Senado Federal e após a promulgação da PEC nós temos ainda esses 60 dias que nós vamos usar para que esse projeto de lei que irá tratar das excepcionalizações de setores da nossa economia possa ser aprovado também na Câmara dos Deputados. A ideia é que usemos o projeto de lei de iniciativa do Executivo, que está na Câmara. Nós iremos apensar ao projeto de lei da deputada Dayana Santos, que tratou também da redução da jornada, para que, dentro desse âmbito, possamos entender o que é preciso ser feito do ponto de vista de adaptação para manter a redução da jornada de 44 para 40 horas, com 2 dias de descanso.
1: Bom, agora que foi aprovada a PEC, ela vai seguir aqui para tramitação no Senado Federal, viu? E o presidente também comentou que o Davi Alcolumbre, que vai dar a tramitação, vai dar essa tramitação de uma forma correta, sem entraves. Vamos ouvir a fala do presidente Hugo Mota.
2: Converso com o presidente Alcolumbre quase que diariamente sobre diversos temas. E o que eu tenho percebido do presidente Davi é que ele tem um amplo espírito colaborativo para com essa pauta da PEC. É claro que cada presidente tem a autonomia da sua casa. Eu respeito muito o Senado Federal, que deverá definir internamente qual a sua tramitação. Mas o que eu posso atestar é que o presidente Davi, pelo seu espírito público, pelo seu compromisso com o país, com certeza dará a tramitação correta a essa proposta que é tão importante para milhões de trabalhadores e trabalhadoras do país.
1: Bom, e aqui no Senado Federal, nos bastidores, toda essa questão já começa a gerar um burburinho, né? Agora que foi aprovado e está esperando pela tramitação aqui na casa. O senador Rogério Marinho, que é líder da oposição no Senado, ele protocolou uma proposta alternativa às discussões do modelo 6x1. A gente separou um trechinho onde o senador ele dá mais detalhes, a gente vai ouvir agora.
23: Esse é um momento em que é necessário não apenas fazer a crítica, mas apresentar soluções. Então, ontem nós apresentamos a PEC 12, que propõe que haja uma alternativa à situação que está se afigurando. Ou seja, jornada flexível, que quem quiser trabalhar num determinado dia do ano e num determinado horário, tenha a possibilidade de fazer livre negociação com os patrões ou por ocasião da sua contratação ou através do seu sindicato. E que seja remunerado também por horas trabalhadas. Se você quiser trabalhar 20 horas, 30 horas, 40 horas, 50 horas, é possível.
1: Bom, essa fala do senador Rogério Marinho, senador Rogério Marinho, ela já havia sido feita por outros deputados durante os debates na comissão da PEC, que eles falaram sobre essa PEC alternativa à escala 6x1. O relatório aprovado, ele prevê a redução da jornada para 40 horas semanais em um período de transição de 14 meses. Ontem, durante a aprovação no plenário da Câmara, houve discussões, né, entre as bases. A deputada Érica Hilton, durante uma discussão acalorada com o deputado André Fernandes, da oposição, ela reagiu às provocações feitas pelo deputado, resgatando conteúdos antigos publicados por André Fernandes nas redes sociais. A gente separou um trechinho, vamos acompanhar.
24: Humilhante, presidente, é se tornar deputado ensinando na internet fazer depilação íntima. Isso que é humilhante! Não mudar de posição! Humilhante é não defender as próprias posições! Viva a classe trabalhadora brasileira! Viva!
4: E eu só queria comentar muito rapidamente aqui que eu vi o vídeo, tá? Do André Fernandes, eu não recomendo muito pra ninguém, mas é um vídeo bem vexatório.
5: Conta pra gente aí, conta aí.
4: Basicamente, ele bota um espelho no chão, é um vídeo antigo dele, na verdade, que resgataram ali da internet, mas ele coloca um espelho no chão e ele tá vestido, tudo mais, mas ele ensina a depilar a região íntima, traseira, com ou gilete, ou com, enfim, né? É, pra deixar mais claro o que ela quis dizer ali, a Erika Hilton. É, mas o fato é que a gente até deu em manchete aqui que não foi só isso, né? A gente teve também o pastor Sargento Isidório lá do Avante da Bahia dizendo o seguinte, olha, a escala 5x2, além de melhorar a vida das famílias, vai permitir que os trabalhadores e as trabalhadoras tenham tempo, inclusive, para ter mais filhos e, portanto, fazer sexo em paz e com mais tranquilidade. É, quer dizer, virou um...
5: Essa daí foi...
4: Né, uma palhaçada. Aí depois também teve a Sâmia Bonfim entregando ali um óleo de peroba pro Nicolas também, porque, pela questão do 4x3, em resposta àquela história do Sóstenes, né, que falou que iam apoiar uma proposta 4x3. Vamos ver, agora, por enquanto ali, né, a gente tá vendo que o cenário no Senado é mais tranquilo e silencioso, mas a gente realmente espera... Aliás, agradeço o Murilo Hernandes aqui pelas informações. A gente realmente espera, Maiara, que seja um clima pelo menos menos... Ai, nem vou dizer que é clima de
0: menos
4: circo.
0: Menos circense,
4: mas
0: né?
4: Mas é que daí eu tô criticando o circo, entendeu? O pobre do circo não tem nada a ver com a história.
0: Mas não, mas o circo é pra entreter e o Congresso não é pra entreter. Então não tem problema nenhum falar que é circense o Congresso brasileiro. É uma grande palhaçada sem nenhum problema com os palhaços. Diga, Alvarez.
5: A gente adora palhaço, né? Mas a gente não queria que eles estivessem governando a nossa vida.
4: Exato.
5: Queria acrescentar aqui as informações que o nosso repórter trouxe, o Murilo. A gente está vendo que, apesar de haver uma maioria imensa na comissão ontem votando a favor do fim da escala 6x1, certamente vai passar no Senado. Ninguém quer ficar com o nome ruim na praça, com as pessoas que estão vendo aí uma oportunidade legítima, os trabalhadores, de descansarem mais. A questão é que a gente está vendo o tempo todo também que existem forças que gostariam dessa discussão um pouco mais detalhada, um pouco mais séria. E aí não é à toa que a Maiara falou de circo, Tomás trouxe palhaço, assim... Vira palhaçada, trazer a história de como raspar as partes íntimas no meio de uma discussão tão séria também é palhaçada da deputada. Não faz sentido, não é hora de falar disso, isso é ridículo. Então, assim, a gente está vendo a transformação de um assunto muito sério que vai mexer com a vida de muita gente, que poderia ser muito positivo e pode ser até que seja, mas está sendo feito de maneira atrapalhada. 14 meses não é um padrão que aconteceu em outros países. Outros países demoraram anos para fazer essa transformação, fizeram lentamente, a economia precisa se adaptar. Então, tudo isso acontecendo apressadamente, em ano de eleição, as aprovações acontecendo agora às pressas, depois de uma reunião, governo Lula com o presidente do Congresso, Hugo Mota. A gente vê que os acordos políticos é que estão conduzindo esse futuro do trabalho no Brasil. É uma discussão sobre o futuro do trabalho no Brasil e as forças que estão dizendo não, como o senador Rogério Marinho, que o nosso repórter trouxe aí, olha, tem que discutir flexibilização, outras possibilidades. Eu não estou concordando com o senador Rogério Marinho, eu estou só dizendo que existem outras alternativas a ser discutidas que vão ser passadas por cima. Vai passar o rolo compressor, vão resolver do jeito que o acordo entre eles resolveu. Isso não é bom para o país, isso não pode ser bom para o Brasil.
0: Perfeito, Alvarez. Eu também não tenho condição de avaliar se a sugestão do senador Marinho, ex-ministro do Desenvolvimento do Brasil, é boa ou não, mas pelo menos ele traz uma solução dentro da crítica dele a essa nova medida. Ele tenta ajudar, ele tenta colaborar, e aí a gente vai discutir, ou eles deveriam discutir lá no Congresso, se é positivo, se não é, se é pertinente, se não é. Uhum. 15 horas e 40 minutos, a gente vai para mais um destaquezinho da Rádio Uber, obrigado pela buzina. Daqui a pouco teremos o Wilson Pedroso, nosso consultor político, consultor eleitoral, aqui na mesa também, com a sua visão de tudo o que acontece no Brasil, especialmente aqui dentro do nosso país. 3 e 40.
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4: E daqui a pouco aqui no Link TMC a gente vai falar sobre imposto de renda e disputa pelo Senado no Rio de Janeiro. Mas agora, as principais notícias da sua região.
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5: Voltamos com o nosso giro local que reúne as principais informações de Pernambuco. Muito boa tarde a você, ouvinte da TMC em 92.7. A Operação Sinapse da Polícia Civil desarticulou uma organização criminosa. A quadrilha é investigada pelos crimes de tráfico de drogas, extorsão, ameaça e lavagem de dinheiro. A ação aconteceu nesta quinta-feira. Segundo as investigações, moradores eram ameaçados e obrigados a contratarem apenas os serviços fornecidos pelos criminosos. A Operação Sinapse é resultado de uma investigação que começou em maio de 2025. 5 pessoas foram presas, 6 mandados de prisão e 14 de busca e apreensão domiciliar foram cumpridos, expedidos pela Terceira Vara Criminal da capital. De acordo com a Polícia Civil, a investigação apontou que o grupo criminoso atuava em bairros como Areias e Barro, na zona oeste do Recife, exercendo controle territorial por meio da exploração clandestina e serviços de internet. Nessas localidades também foram instaladas câmeras de segurança, utilizadas para monitorar a presença da polícia e facilitar atividades relacionadas ao tráfico de drogas. Além disso, os criminosos obrigavam moradores a contratarem exclusivamente os serviços de internet fornecidos pela própria organização. As diligências identificaram ainda que integrantes do grupo vandalizaram equipamentos de empresas legalizadas e ameaçavam funcionários responsáveis pela manutenção do serviço, com o objetivo de impedir a atuação regular das operadoras na região. Bom, e durante a operação, 2 prisões foram realizadas no município de Lagoa do Carro, na Mata Norte de Pernambuco. Entre os detidos estão o apontado líder da organização criminosa e a companheira dele, suspeita de participação em um esquema de lavagem de dinheiro. As demais prisões ocorreram no Recife, enquanto um dos alvos já se encontrava recolhido no sistema prisional. De acordo com a Polícia Civil, a investigação apontou que o grupo criminoso atuava em bairros como Areias e Barro, na zona oeste do Recife. 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Ao longo da tarde, outras informações. Continue acompanhando a nossa programação.

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5: Voltando com o Mayara Basti, Rodrigo Alvarez, com o Wilson Pedroso, com você que participa da nossa enquete. Você quer o Neymar na Copa, mesmo lesionado, mesmo se recuperando de lesão? Quero sim, é o Neymar, 35% dos votos. Não quero, é risco, 37% dos votos, 2 pontos percentuais a mais. E tanto faz, não fará diferença, 30%.
6: Nossa, mas tá bem apertado o negócio. É, tem ouvinte que não concorda com a gente, por exemplo, o Paulo, só estamos lendo os comentários rapidinho aqui do YouTube e da WhatsApp.
7: Mas a gente não concorda entre si, hein? Vamos relembrar só isso, hein?
6: O Paulo diz que não concorda comigo com o Alvarez. Mas daqui a pouquinho a gente lê mais sobre essas mensagens do YouTube e também aqui do nosso WhatsApp. Porque agora o assunto é o imposto de renda. Falta um dia, dois na verdade, não é não? Sábado a entrega? Bom, vamos tentar... Né, vamos trazer direitinho aqui as informações, porque você sabia que mesmo quem tem investimento isento pode cair na malha fina? Pois é, esse erro é muito mais comum do que parece, é que a Receita usa a declaração como uma espécie de raio-x do seu patrimônio. Se o dinheiro cresce sem explicação no papel, não tem jeito, Leão vai lá e fareja. Por isso, a gente convidou o professor de contabilidade da FECAP, Thiago Slavov, para explicar, né, o que a gente precisa saber antes que seja tarde. Thiago, enfim, é sexta ou sábado o último dia aí para essa declaração? Acho que 7 milhões de brasileiros ainda não fizeram. Mesmo assim, tem bastante gente ainda. Boa tarde.
8: Boa tarde, Mayara. Realmente, isso é sexta-feira, amanhã. Então, o prazo aí já está... Estamos na iminência, né? Então, a Receita Federal, tradicionalmente, estabeleceu aí o final do mês, mas esse ano, para não comprometer o final de semana, ficou para sexta-feira a entrega da declaração. Então, são 7 milhões de contribuintes que vão... aí, entre hoje à noite e amanhã, precisar prestar contas para o Leão.
6: E que história é essa do investimento?
5: Isento.
6: Exato, eu não sabia disso, por exemplo. Essa é uma que as pessoas caem mesmo.
8: Essa informação, na verdade, ela tem a ver muito com o que a gente chama da ficha de bens e direitos, né? Então, a declaração de imposto de renda, geralmente, ela cai em malha, principalmente em relação aos rendimentos tributáveis. Então, quando eu informo ou omito rendimentos tributáveis, ou eu omito despesas dedutíveis de maneira correta, então eu informo despesas médicas que não existem, ou informo despesas de instrução que não existem, esses são os principais motivos de cair na malha. A malha, existem duas malhas, a malha fina e a malha fiscal. A malha fiscal é essa que o sistema da Receita Federal processa automaticamente, e existe a malha fina, que o fisco ele pode observar os rendimentos dos contribuintes, inclusive os isentos, para verificar se esses rendimentos eles justificam a variação de bens. Então, se o contribuinte começou o ano com 100 mil reais em bens e terminou o ano com 200 mil reais em bens, um exemplo arredondado e bastante exagerado, ele teria que ter rendimentos de 100 mil reais nesse período. E aí, esses rendimentos de 100 mil reais podem ser tanto os rendimentos tributáveis quanto os rendimentos isentos. Se o contribuinte omite, mesmo que rendimentos isentos ou rendimentos... nós chamamos com tributação exclusiva, aplicações financeiras, por exemplo, que pagam imposto de renda ali lá no extrato bancário, ao omitir esses rendimentos, o fisco pode suspeitar que a fonte de rendimentos do contribuinte não foi totalmente declarada, e isso pode fazer aí o contribuinte cair na chamada malha fina, né, que é um processo diferente daquela malha automática que a Receita Federal adota. Popularmente nós chamamos tudo de malha fina, mas a malha fiscal é essa automática que a maioria dos contribuintes cai aí, principalmente por cruzamento de informações.
5: Rapidamente, professor Thiago, as bets, quem aposta em bets, quem ganha com bets também tem que declarar?
8: Sim, todo tipo de rendimento ele precisa ser declarado, inclusive os saldos, né? Para quem tem hoje, eventualmente, algum tipo de recurso depositado nas bets, então a Receita Federal... inclusive esse ano modificou as informações da ficha de bens e direitos e modificou também a ficha de rendimentos para identificar com clareza quais são os saldos que eventualmente aquele contribuinte possui nas contas das BETs, então isso precisa ser declarado, assim como os rendimentos oferidos por meio aí dos documentos que vão ser apresentados pelas empresas, pelas BETs, os rendimentos totais oferidos por esses contribuintes. Então, todo tipo de rendimento tributado, isento, ou aquele que já sofreu algum tipo de tributação, precisa ser informado na declaração do imposto de renda.
6: Boa sorte, então, para você que ainda não declarou, porque agora o sistema deve estar pesadão, deve ter uma galera tentando entrar ali, e não vai ser fácil, tem que ter muita paciência. Quero muito agradecer o Thiago Slavov, professor de contabilidade da FECAP, trazendo essas duas partes mais curiosas, né, que eu mesma não imaginava. Obrigada, viu, professor, pelos esclarecimentos aqui com a TMC.
8: Eu agradeço.
6: Até mais.
8: Eu que agradeço a oportunidade.
6: E vamos agora para mais um bloco da Rádio Uber.
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5: Voltando, agora 4 horas e 2 minutos, mais 58 minutos com muita informação comigo, com o Rodrigo Alvarez, com o nosso Wilson Pedroso e Maiara Basti. Negociadores dos Estados Unidos e do Irã chegaram a um acordo para prorrogar o cessar-fogo por 60 dias e abrir negociações sobre o programa nuclear iraniano. O texto está praticamente fechado desde terça-feira. Os iranianos disseram que estão prontos para assinar, mas falta um detalhezinho, uma assinatura crucial, a de Donald Trump. Segundo o site americano Axios, o presidente pediu alguns dias para pensar. A Casa Branca não se manifestou. Enquanto a diplomacia tenta avançar, a situação no campo segue tensa. O Irã atacou uma base aérea americana nessa quinta-feira, um dia depois dos Estados Unidos derrubarem drones iranianos perto do Estreito de Hormuz. Os americanos disseram que a resposta foi defensiva e medida, calculada. Os iranianos responderam que qualquer nova agressão terá consequências mais sérias. O Kuwait, que também abriga bases dos Estados Unidos, disse ter sido alvo de mísseis e drones iranianos. Interessante essa história, Alvarez. O papel do cessar-fogo está na mesa, falta uma assinatura aqui, falta uma assinatura ali, mas longe das reuniões, longe dos escritórios, a guerra segue normalmente. Se é que a gente pode falar que é normal uma guerra.
7: Primeiro a gente tem que lembrar que a gente realmente está vivendo no mundo faroeste. Essa expressão não é minha, são diplomatas que vêm falando dessa maneira, entendendo que o mundo perdeu o apreço pela diplomacia. A diplomacia não tem mais valor no mundo em que a gente vive, pelo menos nesse momento em que a gente está vivendo. E quando você está se aproximando da mesa de negociações, quando você está num mundo de faroeste, o normal é que os dois lados ataquem para mostrar força e ameaçar o outro, para que ele entre na mesa de negociação supostamente enfraquecido. Então, faz sentido na lógica de um mundo de faroeste. Agora, importante destacar aí, Tomás, esse acordo é um acordo em cima do acordo, como você já disse, né? É um memorando de entendimento que ainda precisa passar pela aprovação do Trump, que está sendo discutido entre os dois lados, que os oficiais, as autoridades já estão concordando, mas lá em cima dos dois lados precisa de um carimbo de quem manda realmente, né? Isso pode fazer, depois de um estender o cessar-fogo, que já é bom para o mundo, mas não resolve tudo, levar os dois lados à mesa de negociação, enfim, para um acordo formal, que aí sim terminaria com essa guerra. Se esse acordo de agora, né, esse memorando de entendimento avançar, o Estreito de Hormuz vai ser reaberto sob um certo controle mundial, né, do que está acontecendo ali. Seria bom porque as exportações de petróleo se normalizam pelo menos por algum tempo. O Irã recebe algum alívio econômico em troca disso. Essa é a discussão que está acontecendo agora. Mas aí tem probleminhas aí, né? O governo Trump ainda não abriu mão de exigir que o Irã acabe com o seu programa nuclear e se disfarça de todo o urânio enriquecido que eles têm lá. O Irã nunca concordou com isso. Então, o memorando de entendimento, por enquanto, não garantiria um fim definitivo da guerra. E, além disso, tem algo que chamou atenção muito internacionalmente, que o Trump pediu essa semana, que mais países sejam obrigados, a palavra é obrigados, a reconhecer Israel como parte de um acordo que poria fim à guerra entre Estados Unidos, Israel e Irã. E esses países, entre eles, estão Arábia Saudita, Catar e Paquistão, que já disseram que não pretendem fazer isso. Então tem mais impasse à vista. E a grande questão é a seguinte, por exemplo, o Catar, que sempre fez pressão para que nem houvesse guerra, vai agora dizer, eu nem queria guerra e agora eu tenho que ser obrigado a fazer parte de um novo acordo oferecido pelo Trump e reconhecer Israel? Como assim? Então, que bom que há um entendimento, que pena que tem que ter bomba no meio de tudo isso no mundo faroeste que a gente está vivendo, mas o avanço ainda é muito difícil, não é fácil pensar que a guerra está acabando.
6: Enquanto isso, Netanyahu acaba de dar uma ordem que pode acabar, né, com o cessar-fogo em Gaza. O primeiro-ministro israelense declarou hoje que mandou o exército avançar e ocupar 70% da faixa de Gaza. Atualmente, Israel já controla 60% do território, o que é mais do que os 50% de antes da trégua com o Hamas. O cessar-fogo, que está em vigor desde outubro, previa exatamente o contrário, uma retirada gradual das tropas israelenses. Na prática, é claro, né, Netanyahu, Álvarez, está ignorando esses termos.
7: Vamos lá, o Netanyahu está sob pressão, formou-se uma aliança de oposição entre Yair Lapid e está me faltando o nome dele agora aqui, o principal líder da oposição israelense, formou uma aliança com Yair Lapid, que é o segundo principal líder, eles se juntaram para enfrentar Netanyahu com grande chance de vencer. Então o que acontece? Netanyahu precisa fazer mais guerra. Netanyahu só se sustenta no poder em Israel se estiver acontecendo uma guerra. Por quê? Os israelenses, faça uma pesquisa, você vai ver, entendem que Israel fica mais segura sob o comando de Netanyahu. Ele é bom de fazer guerra. Então, enquanto o país está em guerra, ele também tem várias situações de exceção. Ele consegue ir prorrogando eleições. Então, ele quer problema. Netanyahu procura problema para continuar em guerra e se manter no poder. Se ele sai do poder, tem processo na justiça por corrupção, ele pode ser preso. E aí, vamos entender do lado do que está acontecendo em Gaza. Antes da guerra, palestinos tinham 100% de Gaza. Para a gente comparar, é um território do tamanho da cidade de Belo Horizonte, o município de Belo Horizonte, é pequeno, 300 e poucos quilômetros quadrados. A mesma população de Belo Horizonte, aproximadamente 2 milhões de pessoas. Eles foram reduzidos à metade com a guerra. Israel criou uma faixa e ocupou metade do território. Aos poucos avançou, chegou a 60, como Netanyahu reconheceu hoje. Agora, Netanyahu quer 70%. O que é que está acontecendo? Israel está avançando para uma ocupação total e definitiva da faixa de Gaza, contrariando todas as resoluções da ONU, contrariando todos os países que sempre foram aliados dos Estados Unidos e Israel, incluindo o Brasil, incluindo a Europa, incluindo diversos países. Com isso, fica mais perto de acontecer o que o Trump previu e desejou e deseja, que é fazer de Gaza um balneário para poder ter exploração imobiliária, gerar muita riqueza para os Estados Unidos e para Israel. E, além disso, o que o Itamar Ben-Gvir, que é o ministro linha dura de Israel, que a gente viu recentemente se exibindo na frente dos ativistas que estavam amarrados e maltratados no chão, esse mesmo Ben-Gvir, deseja que os palestinos façam uma emigração voluntária, que eles saiam por vontade própria e abandonem a faixa de Gaza, entregando tudo para Israel. Está se desenhando isso pouco a pouco e, mais uma vez, o mundo está em completo silêncio.
5: 4:09, o presidente Lula foi ao microfone hoje para comemorar a mudança que pode afetar diretamente a rotina de milhões de trabalhadores brasileiros. A aprovação do texto da PEC do fim da escala 6x1 na Câmara. Quem traz a atualização, direto de Brasília, de novo no Link TMC dessa quinta-feira, o nosso Murilo Hernandes.
14: Exatamente, pessoal. Depois de ter reverberado no Congresso Nacional, na Câmara e no Senado, chegou lá no Palácio do Planalto, né? O presidente Lula, ele comentou sobre a aprovação na Câmara dos Deputados em plenário ontem, a PEC que reduz a jornada de trabalho. O presidente, ele classificou a medida como uma conquista histórica e civilizatória. A gente separou um trechinho, vamos acompanhar.
15: O Congresso Nacional, na Câmara dos Deputados, aprovou o fim da escala 6x1, criando as condições para que as pessoas só possam trabalhar 5 dias por semana, 8 horas por dia e descansar 2 dias por semana. Isso foi uma conquista extraordinária da sociedade brasileira.
14: Bom, a proposta ela foi aprovada com ampla maioria nos dois turnos No primeiro foram 472 votos favoráveis a 22 contrários. Já no segundo turno, o placar ficou de 461 votos a favor e 19 contra. O texto ele prevê a redução gradual da jornada de trabalho, que era de 44 horas agora para 40 horas semanais ali e 2 dias de descanso remunerado na semana. Apesar da vitória aqui na Câmara, a medida ainda segue para o Senado para tramitação. A gente lembra que o presidente do Congresso, Davi Alcolumbre, ele ainda não estipulou um calendário para tratar sobre a tramitação da PEC, só que a expectativa aqui nos bastidores é que ela seja aprovada nos próximos dias e a gente segue acompanhando tudo para trazer em primeira mão para vocês.
6: Apareceu, Wilson Pedroso, você apareceu aqui no estúdio, agora sim, oficialmente, seja bem-vindo.
5: Bem-vindo, obrigado.
6: E o nosso presidente Lula apareceu também, né, para falar, estava muito quietinho por esses dias aí.
16: Presidente Lula, só golaço para ele ultimamente, né? Enquanto o Flávio Bolsonaro está perdido lá nos Estados Unidos, naquelas agendas frias, com pauta que fala só para a bolha dele, o presidente Lula está fazendo um aceno amplo para a sociedade, principalmente para os trabalhadores, para a bolha dele também, mas ele está trazendo aquele eleitor que estava desconfiado, que não recebeu a picanha que ele prometeu na eleição passada, é para esse eleitor que ele está falando. Ele está mirando, está trazendo de volta esse eleitor, o eleitor também do Nordeste. Ele está fazendo a lição de casa enquanto Flávio Bolsonaro está perdido lá nos Estados Unidos. E vale destacar também, eu acho difícil o Senado não aprovar, porque o governo está com a faca e o queijo na mão. Se aprovar, o governo sai de forma positiva. Se não aprovar, o governo também sai de forma positiva, porque o governo vai colocar a culpa da falta de aprovação, vai jogar na sociedade a narrativa que a culpa de não aprovação é do Senado e não do governo.
6: Da direita do Senado também.
16: Da direita, principalmente da direita. É. A gente volta a dizer, nós vivemos num momento polarizado. Um acena para uma bolha ou acena para os seus eleitores e o outro acena para a sua própria bolha. E o governo sai fortalecido na aprovação ou na desaprovação.
7: O Lula já mostrou aí com esse discurso de hoje que ele está pronto para usar essa aprovação como ferramenta de campanha, como uma das suas grandes estratégias para mostrar para o brasileiro, como disse o Wilson aí, que a picanha voltou sim, né? Que tem picanha de várias maneiras, tem picanha no descanso, que tem o programa Desenrola, que as pessoas resolveram as dívidas. A questão aqui não é discordar de que as pessoas precisam resolver suas dívidas, não é discordar de que é bom que as pessoas tenham mais descanso, é só discordar de que levou 3 anos e meio e agora e não conseguiu conquistar ou reconquistar os eleitores que ficaram frustrados com o governo por várias razões, nem todas responsabilidade do governo, mas agora quer resolver tudo isso faltando 6 meses à custa de aprovações apressadas. É complicado, mas é a realidade brasileira.
5: É complicado e é preocupante para o próprio Lula, se ele for reeleito, ou para o sucessor dele, se o Lula perder essa eleição. Porque picanha não sei se vai ter no ano que vem, mas uma bomba no colo do próximo presidente ou do próprio Lula, com todos esses gastos de última hora e eleitoreiros, essa bomba vai cair no colo de quem assumir a presidência.
7: A picanha vem do Desenrola Brasil, o pessoal que está sem dívida consegue comprar uma picanha, pelo menos no período eleitoral, durante a Copa do Mundo agora, até outubro.
5: Picanha e pipoca na Copa do Mundo, pelo menos durante esse período.
6: Mas se endividar comprando picanha, vai ter que entrar no Desenrola 3, 4, 5, Desenrola Eterno, enfim.
5: Muito bem, olha, o senador e pré-candidato à presidência, Flávio Bolsonaro, chegou no início da tarde em Brasília, após a agenda nos Estados Unidos. Ele evitou falar com a imprensa. Flávio se reuniu com o presidente dos Estados Unidos, Donald Trump, para tirar uma foto, para conversar 2 ou 3 minutos, sei lá, e também com o secretário de Estado, Marco Rubio. Tratou de temas sensíveis ao governo brasileiro. A repórter Rafaela Soares traz as informações.
17: O encontro com Marco Rubio e J.D. Vance aconteceu depois que Flávio se reuniu com o presidente americano Donald Trump na Casa Branca, em Washington. Segundo o senador, durante a conversa com Rubio, foram discutidos temas ligados ao combate ao crime organizado, relações bilaterais entre Brasil e Estados Unidos e cooperação internacional. Flávio afirmou que voltou a defender a classificação de facções criminosas brasileiras, como o PCC e o Comando Vermelho, como organizações terroristas pelos Estados Unidos. Depois dos encontros, Flávio já voltou ao Brasil e desembarcou no aeroporto de Brasília. A viagem ocorreu em meio ao desgaste da imagem do pré-candidato ao Planalto após a divulgação de mensagens entre Flávio e Daniel Vorcaro e o financiamento do filme Dark Horse por parte do ex-dono do Banco Master.
5: Obrigado, Rafaela.
7: Eu queria saber, tentar entender que agenda, porque a gente está falando em agenda, porque a gente tem esse hábito, né? Um senador viaja, tem agenda, mas foi uma viagem privada, foi uma viagem que ele não comunicou ao Senado o que faria, o que ele estava indo fazer, e voltou de lá com algumas fotografias. Uma delas tem o Trump sorrindo, outra tem o

0: brasileiro encontrando lideranças dos Estados Unidos. Eu vi ontem, não vou citar onde, mas vi numa televisão brasileira ontem um repórter dizendo o seguinte: a agenda de Flávio Bolsonaro com o presidente Trump foi, inclusive, mais ampla e durou mais tempo do que a do presidente Lula. Fontes me informaram que ele passou mais de 1h40 com o Trump. Meu Deus do céu! Que fontes são essas? Onde é que está bebendo essa parte da imprensa brasileira que acredita que houve reunião, que acredita que houve pedidos, pleitos, discussão sobre o que o Lula teria dito antes e como é que foi a conversa? Meu Deus do céu! Cadê? Cadê? Mostrem! Porque eu não quero... Nada contra um lado, nada a favor do outro, nunca, porque eu sou a favor da gente ser sempre clareza, transparência. Mostre a agenda, já que teve agenda, mostra. Mostra alguma coisa de concreto, não uma foto sorridente ao lado do presidente americano.
1: Wilson, você vai comentar sobre isso, mas em cima do que o Alvarez falou, o Flávio, o senador, sem avisar ninguém no Senado, como é que funciona no Congresso? Boa. Senador, o deputado, eles podem simplesmente viajar? Eu não posso sair aqui e viajar sem falar com os meus superiores aqui na TMC. O senador e o deputado federal, eles podem simplesmente sair em viagem ou tem algum sem tipo de anúncio oficial?
2: Eu vou falar achismo porque eu não entrei para ver a documentação. Eles devem ter entregue alguma documentação informando a viagem deles para os Estados Unidos. Acredito, porque deveria. Porque eles não podem...
0: Ele informa que vai viajar, mas isso. Não detalha a viagem. Não justifica a ausência, né?
2: Então, mas eu acho que ele não precisa justificar. O que ele tem que justificar é que ele vai estar fora do plenário, fora das suas funções, indo para os Estados Unidos. Mas eu queria destacar duas informações aqui importantes. Primeiro, os nossos amigos que nos acompanham no YouTube estavam vendo as imagens da chegada dele no aeroporto de Brasília. Chegada fake. Eles tiveram que mobilizar os funcionários da Câmara, porque nem deputados parece que tinham hoje já. Os deputados parece que depois que votaram 6-1, já foram embora de Brasília, já foram para os seus estados.
3: Mulher com criança no colo.
2: Mobilizar os funcionários da Câmara para receber o Flávio Bolsonaro. Diferente das mobilizações que o pai recebia nas eleições, que era uma coisa espontânea, que as pessoas iam mesmo, essa chegada de Flávio Bolsonaro é fake. E segundo, e aí eu quero colocar uma pulga atrás da orelha, porque ele foi tratar, se a informação da imprensa estiver correta, conforme nosso professor Alvarez disse, que ele foi tratar sobre a questão das facções virarem grupo terrorista, eu quero entender por que que só coloca PCC e Comando Vermelho e não coloca os milicianos. A milícia é algo igual ou pior que o PCC. Só que aí vai a pulga atrás da orelha. Só que ao longo de 10 anos... o Flávio Bolsonaro empregou um senhor chamado Adriano de Nóbrega, que foi morto de forma muito estranha, e empregava ele, que era miliciano, empregava a mãe dele e a filha dele. Por que que ele só coloca o PCC, o Comando Vermelho, e não coloca os milicianos nessa regra? É isso que eu queria entender.
3: Milicianos consegue, como você disse, né? Consegue até ser pior no sentido de... ex-policiais, supostamente deveriam... para proteger, enfim, né? Mas a gente vai fazer o seguinte, já que a gente tá falando de milícia, a gente lembra logo do Rio de Janeiro e vamos para lá ao vivo com informação que chega por aqui sobre o governador, o ex-governador, né, Cláudio Castro, que, enfim, dois deputados do PL acabaram intensificando nos bastidores a batalha pela vaga que seria dele, né? Porque o Cláudio Castro tá fora, a vaga ao Senado pelo Rio de Janeiro, que está agora na mira do Carlos Jordi e do Sóstenes Cavalcante. A repórter Érica Levigar traz mais informações. Fala, Érica.
4: Pessoal, o ex-governador do Rio, Cláudio Castro, ele retirou a candidatura do Senado. Segundo Castro, a desistência dele é para focar na defesa desses dois processos ali no Supremo Tribunal Federal. O anúncio da retirada do ex-governador do pleito eleitoral foi publicado nas redes sociais de Cláudio Castro na tarde desta quinta-feira. Essa decisão que acontece dias depois das recentes operações da Polícia Federal ali no endereço de Cláudio Castro, que mirou irregularidades em investimentos do Estado no Banco Master e também benefícios concedidos à Refit, que é a antiga refinaria de Manguinhos. Os nomes cotados, então, para assumir a candidatura são os deputados Sóstenes Cavalcante, que é líder do

0: do PL na Câmara e Eduardo Pazuello, ex-ministro da Saúde de Bolsonaro, e Carlos Jordi. Os líderes do partido ainda vão definir quem assume o posto depois dessa desistência que foi recém-anunciada por Cláudio Castro. Lembrando que Castro está inelegível depois de ser condenado pelo Tribunal Superior Eleitoral por abuso de poder político e econômico nas eleições de 2022 e também nas duas últimas semanas, em menos de 15 dias, o político foi alvo de duas operações da Polícia Federal. As investigações apontaram que Cláudio Castro tinha uma relação muito próxima com o banqueiro Daniel Vorcaro, que é o dono do Banco Master, e revelaram, inclusive, que os dois tiveram encontros no exterior bancados por Vorcaro. Os investigadores identificaram que os investimentos do Rio Previdência, o Fundo Previdenciário do Rio no Master, aconteceram depois desses dois se encontrarem. Em nota, a defesa do ex-governador Cláudio Castro disse que não há qualquer ilicitude nas conversas interceptadas e que está finalizando a análise do material da investigação. Nesse vídeo, Cláudio Castro disse que, em relação ao caso da Refit, os advogados já elaboraram a defesa dele e na próxima terça-feira já deve ter um relatório de tudo o que aconteceu em relação a esse caso de Daniel Vorcaro do Banco Master, e disse que a verdade vai ser esclarecida, pessoal.
1: Wilson.
2: Bom, vamos lá. Primeiro, vamos falar sobre a desistência dele para o Senado. O modus operandi do Vorcaro, a gente já sabe como funciona, a Polícia Federal já identificou. Festas, boa bebida, boa comida e garotas de programa. Com Cláudio Castro não foi diferente. Foi uma viagem para o exterior, onde eles gastaram R$13 mil num jantar, com bom uísque, carne com a bordinha de ouro.
1: Ah,
2: bordinha de ouro,
1: que brega.
2: Bordinha de ouro. E ao final desse jantar, na mesma semana, por coincidência, um grande pix, né? Um grande pixão gordo do governo do Rio, da Rio Previdência, para o Banco Master. Só que, por que a desistência? Porque o Cláudio Castro, em menos de 15 dias, sofreu duas operações de busca e apreensão. Um por conta da história do Refit, né? Refit, e agora por conta do Banco Master. Ele virou um político corrosivo. A política... A política não abandona, a política abraça. O cara pode ser corrosivo, mas a política cuida, não abraça, cuida. Mas não anda abraçado. O que aconteceu? O presidente do PL chamou ele e falou assim, ó, não dá para você sair candidato a Senado no Rio de Janeiro, no estado de Flávio Bolsonaro. Ele não tem condições políticas de estar do seu lado, você tem que desistir. E aí ele desistiu.
3: Quer dizer, não é por uma questão de hombridade, por uma questão de...
4: Mas você vai esperar o quê dessa vez?
3: Sair de campo.
4: O que você vai esperar dessa personalidade?
2: Sabe por que eu tenho certeza? Sabe por que eu tenho certeza que ele foi chamado a desistir? Porque ele foi para Brasília. Ele foi para Brasília e não foi ao contrário.
3: Gente, pelo amor de Deus, eu tô sendo irônico aqui, né?
2: Eu tô colaborando com a informação.
4: A gente também tá sendo irônico.
3: Não, porque eu ia falar aqui que a gente, na verdade, dá vontade de celebrar quando um político é obrigado a sair de cena por denúncias de corrupção, de peculato. Só que é triste, na verdade, isso tudo é muito triste. Agora, mais triste do que a gente celebrar quando um político sai de cena por uma questão de peculato, de denúncia de corrupção, é perceber que o Cláudio Castro, por uma razão ou outra, é exceção, que tem muitos outros que não saem de cena. Pelo contrário, eles voltam e voltam, às vezes, ainda mais fortes.
4: Com certeza.
5: Mas a gente está saindo... Também, Tomás, lembrando aqui... Não, só completando o Tomás, e perceber que só saiu porque teve mais um problema. Porque todos os anteriores, todas as acusações, e algumas delas já estão indo longe, de corrupção anteriores, não foram suficientes para cancelar essa candidatura. Só com o último caso agora é que resolveram acabar com a candidatura. Então, se desse para passar, deixa, ele vai ganhar aí mais uma vaga para o Senado. O cara é corrupto, mas vai conseguir a vaga, deixa ele lá, pô. E... Mas não dava mais.
3: Nesse caso, não. E daqui a pouquinho, no Link TMC, mais detalhes de outro assunto pulsante desta quinta-feira. A seleção brasileira. Já a gente volta para Granja Comari, em Teresópolis. Mas agora, as principais notícias da sua região.
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10: Olá, muito boa tarde. Voltamos com o nosso Giro Local, que reúne as principais informações de Pernambuco. A Polícia Civil investiga um caso de agressão dentro de uma creche no município de Camaragibe, na região metropolitana do Recife. De acordo com o boletim de ocorrência, a mãe de um dos estudantes mordeu e agrediu funcionárias no dia 22 de maio. O caso é investigado como desacato e lesão corporal. As informações são do G1 Pernambuco. As professoras que prestaram queixa por lesão corporal na 37ª Delegacia de Camaragibe trabalham em uma escola do município. Segundo relatos das vítimas, a mulher chegou ao local denunciando que o filho, que é autista, teria sido agredido. Conforme o boletim de ocorrência, as vítimas contam que passaram dias pedindo que a mãe começasse a fazer acompanhamento médico com a criança, pois ele estaria desestabilizando os demais estudantes. Informações divulgadas pelo G1 Pernambuco, que teve acesso ao boletim de ocorrência. O caso teria acontecido na cidade de Camaragibe, na região metropolitana do Recife. Então é isso, a Polícia Civil investiga uma ocorrência de agressão que teria acontecido dentro de uma unidade de ensino no município de Camaragibe, na região metropolitana do Recife, envolvendo a mãe de um estudante. E segundo o boletim ao qual o G1 teve acesso, ela teria mordido e agredido funcionárias no dia 22 de maio. Logicamente que a Polícia Civil de Pernambuco acompanha esse caso. As professoras prestaram queixa por lesão corporal na 37ª Delegacia de Camaragibe. A mulher teria chegado na escola denunciando que o filho, que é autista, teria sido agredido. Bom, essas e outras informações você confere já já no Pernambuco TMC 2ª edição. O programa reúne os principais fatos do dia e você fica muito bem informado aqui na TMC em 92.7. Então, já já, encontro marcado no Pernambuco TMC, 2ª edição, às 5 da tarde. 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Não saia daí. Continue acompanhando a nossa programação. Até já!

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6: De volta para todo o Brasil, só para me despedir ainda não do Link TMC, mas me despedir do nosso analista político, o Wilsinho Pedroso. Wilsinho, obrigada, viu? Sempre por aqui agora. A partir de agora, você é nosso fixo.
7: Amanhã,
6: é isso.
7: Amanhã tem mais.
6: Amanhã tem mais. Obrigada, viu?
7: Oh, valeu, forte abraço.
8: Isso aí tá convocado. Isso aí não vai ter lesão, não vai ter
7: edema,
8: não vai ter nada.
6: Só se for nas cordas vocais. Então você se comporte. Fim de semana não beba muito, não fale muito alto, não vai pra balada. Não,
7: né? Deixa eu tomar minha cervejinha, meu uísque no final de semana, por favor.
9: Muito bem, veio de preto, pensei que você ia vir de preto e branco.
7: Não, é pra combinar com o nosso professor Alvarez, os dois com a mesma camiseta preta.
9: Muito bem, isso. Tá certo.
6: Par de vaso.
7: Valeu, Wilson. Falou, um abraço.
9: 4h33, o lançamento da nova Ferrari Lute, é isso, Mayara? Continua dando o que falar e divide opiniões no mercado mundial de automóveis. O debate sobre tradição e inovação é o assunto de hoje do colunista da TMC, Arthur Igreja. Vamos conferir.
10: Na coluna de hoje, eu vou tratar de um tema extremamente controverso e polêmico. É claro que eu estou falando aqui do lançamento da Ferrari Lute, primeiro modelo elétrico da icônica marca italiana de Maranello. Para quem não estava acompanhando de perto essa história, o que aconteceu foi o seguinte: com todo o avanço da eletrificação mundo afora, inclusive nas pistas, na Fórmula 1, que esse ano tem uma proporção aí de 50-50 entre motores a combustão e os motores elétricos, a Ferrari também decidiu não ficar de fora disso e desenvolveu ao longo dos anos o Lute. E para isso contou inclusive com um super time de design, inclusive com o Jonathan Ive, para quem não se lembra, principal designer da Apple da era dourada. Ele foi o principal designer ali do iPhone, do iPad e de vários icônicos produtos e ajudou em toda essa jornada. Pois bem, alguns meses atrás o interior do carro foi anunciado, já gerou reações bastante divididas e nessa semana tivemos aí o anúncio oficial, que foi basicamente um desastre a se considerar a resposta na internet e nos mercados. Pois é, as ações da Ferrari caíram imediatamente 8%. Estamos falando aí de algo em torno de 20 bilhões de reais e no acumulado dos últimos 12 meses, mais de 140 bilhões de reais de queda. Lembrando que a Ferrari vinha de um bom momento, especialmente de 2020, 2021, para cá, com a ação subindo. Pois é, a reação não foi nada boa. Então, muitos memes, muita gente falando que todo esse tempo foi perdido e que a Ferrari está cometendo um tremendo equívoco. Pois é, mas aí nós temos argumentos para os dois lados. De um lado, o CEO da Ferrari dizendo que toda inovação causa desconforto quando chega. E no médio e no longo prazo é que as pessoas vão entender qual que era o propósito disso. Do outro lado, nós temos a reação de Luca de Montezemolo, um dos principais responsáveis por reerguer a marca nas últimas décadas, e a reação dele foi bem ao contrário. Ele falou o seguinte, literalmente: espero que tirem o cavalinho da marca deste carro, e isso pode ser o começo da destruição da nossa marca. Ou seja, uma reação absolutamente nada positiva. Pois é, então os argumentos a favor são o seguinte: que talvez quem está reagindo negativamente definitivamente não é o público-alvo, ou seja, seria um público mais tech, um público que não é colecionador da marca, que não se importa exatamente com o combustível, com a forma da propulsão, não se importa tanto com o barulho do carro, e talvez já tenha um carro elétrico, gosta de esportivos, e agora vai ter essa possibilidade de ter um esportivo elétrico Ferrari para poder usar. Ou seja, potencialmente um consumidor mais novo, um consumidor que tem novos hábitos. E do outro lado, também alguns falando que pode ser uma cartada, especialmente do ponto de vista de margem, já que a Lute, que é vendida por 550 mil euros, ela tem mais de 30% de margem. Ou seja, pode ser que venda muito menos, mas deixa muito mais dinheiro no caixa da empresa. E isso convenceria, né, no segundo momento, inclusive, os acionistas e o mercado, já que essa margem não existe no mercado de carros a combustão. Ou seja, seria um produto mais nichado, mas com uma margem muito mais positiva. Então, mais uma vez, assunto extremamente polêmico, só o tempo dirá quem estava certo, mas eu gostaria de chamar a atenção para um aspecto. Assim como nós estamos vendo um revival dos relógios analógicos, logo depois de um período em que todo mundo falava que, por exemplo, só o Apple Watch, chegou um momento que o Apple Watch passou a ter faturamento, um faturamento mais importante do que todas as grandes marcas suíças. E agora nós estamos vendo todo esse revival dos relógios exclusivos, dos relógios analógicos, alguns deles inclusive anunciados, olha só, na própria Fórmula 1. Então a pergunta é, será que marcas que têm como principal ativo justamente a tradição deveriam entrar em novos terrenos? Basta ver o que aconteceu recentemente com a Jaguar, que agora luta para tentar reconquistar o seu prestígio. A Porsche também anunciou resultados bastante divididos em relação às suas iniciativas 100% elétricas e está revendo parte do seu planejamento. Ou seja, em alguns casos, talvez ficar mais conectado à tradição, ao passado, a esse imaginário, seja o principal ativo de uma empresa. E talvez ela não tenha que se conectar imediatamente com aquilo que está acontecendo neste período, especialmente no momento em que nós estamos vendo tantos movimentos de reconexão com o passado, de uma forma global, uma espécie de ressaca tecnológica por todos os lados. E aí, o que você achou? Você acha que a Ferrari está inovando e sendo transgressora, assim como seu CEO afirma que o fundador da marca, Enzo Ferrari, ficaria orgulhoso se estivesse acompanhando o lançamento da Lute em 2026, ou você está com a maioria do mercado e das reações online e acha que vai ser um grande flop e que talvez no curto prazo, inclusive, a Ferrari abandone por completo essa estratégia. Enfim, assunto extremamente polêmico.
6: Eu nem opinar posso, porque não posso comprar uma Ferrari. Então, o que eu vou dizer, não é mesmo? Nem a gasolina, nem a diesel, nem elétrico, nem nada. Pra mim, não rola. Acho que se eu fosse abastecer uma Ferrari com energia elétrica, eu acho que eu teria que vender meu apartamento. Só pra...
9: Mas, independentemente da gente poder ou não comprar, é estranho pensar numa Ferrari que não ronca.
8: Você pode vender o seu apartamento e não comprar, viu?
6: Pode ser também, pode ser. É que o Arthur Igreja perguntou o que a gente achava, era isso que a gente tá achando.
9: Só para não deixar o Arthur Igreja no vácuo, obviamente.
6: Foi isso, gente, a gente não é mal educado.
9: Olha, hoje tem feriado não oficial que muita gente leva mais a sério do que deveria. E a gente apoia totalmente, tá? É o Dia do Hambúrguer. E as redes e hamburguerias do país estão de portas abertas com promoções que podem fazer valer muito a pena sair do sofá hoje, Alvarez. Dia do Hambúrguer, Alvarez.
8: Então, eu queria saber só qual é a regra do Dia do Hambúrguer. Quando tem Dia do Hambúrguer, a gente come mais hambúrguer?
6: Isso.
8: A gente faz festa para celebrar o Dia do Hambúrguer?
9: Tá liberado.
6: Dá desconto, tem desconto.
9: Tá
6: esse
9: liberado.
6: Que é o bom. Ó, vamos dar o serviço aqui, ó. O Lucas Scorso tá numa hamburgueria de São Paulo. E tá lá, tô vendo ele com o microfone. Hoje não é dia do milkshake, é dia do hambúrguer. Esse milkshake aí não vale.
11: Não pode.
6: Tá aqui. Ele tá... Ah, o hambúrguer ficou escondido. Então ele tá lá numa mesa com dois milkshakes, aqui. Dois hambúrgueres e eu não sei mais o que tem ali, que é um negócio bonito também. Três hambúrgueres.
9: Caramba.
11: Três hambúrgueres, uma batata com cheddar e bacon, dois milkshakes. Isso pra comemorar o dia do hambúrguer. Muito boa tarde a todos que acompanham o Inquite MC. Estou aqui no Zé do Hambúrguer, lá no bairro de Perdizes, Zona Oeste de São Paulo. E exatamente isso que você falou. Dia do Hambúrguer tem toda uma programação especial. Esse dia é comemorado dia 28 de maio, porque lá em 1904, muito tempo atrás nos Estados Unidos, teve uma feira chamada Feira Mundial de St. Louis, onde eles apresentaram pela primeira vez o hambúrguer para a população e na tentativa de mostrar um sanduíche mais prático e saboroso também, obviamente, caiu nas graças das pessoas, não é à toa que é, sem sombra de dúvidas, o item de fast food mais famoso que existe. obviamente as histórias vêm de Hamburgo, né? Então as ideias culinárias vêm lá da Alemanha, de Hamburgo, mas tomou grande popularidade mesmo lá nos Estados Unidos. Eu tô aqui no Zé de Hamburgo, que tem uma decoração toda anos 50, temática americana, justamente para representar isso. Eu tô, inclusive, em um Chevette vermelho, que é uma mesa também onde eu consigo comer aqui. E olha, muito sucesso no hambúrguer lá fora, nos Estados Unidos, mas aqui no Brasil também. Dados recentes da Wise Sales revelam que existem mais de 100 mil hamburguerias no país, e só no estado de São Paulo, 53 mil hamburguerias, que com certeza hoje estão comemorando o dia do hambúrguer. Se você não tinha uma desculpa para comer um hambúrguer hoje à noite, agora você acabou de arrumar.
9: Muito bem, Scorcio, muito obrigado. Hambúrguer de carne, não, peraí, frango...
8: Bem nada. Ele já mandou entregar? Já mandou entregar no estúdio?
6: Tá. Então, isso que o Cuca tá perguntando.
11: Estou indo com hambúrgueres para a TMC.
6: Oh. Só esses três não rola, meu bem. Só esses três aí não. Pode parar.
9: Carne, frango ou picanha, Mayara? Hambúrguer.
6: Ah, menos frango. Frango não tem cara de hambúrguer, né?
9: É. Peixe também não, né?
6: Não, é. Ah, McFish, né? Então, existe o McFish. É, eu fazer um plano aqui. Mas olha que delícia, hein, Scorcio? Um dia nos buracos das ruas de São Paulo, outro dia aí, né, nos hambúrgueres da cidade. É
12: ótimo!
6: Isso. Vida de repórter.
9: Valeu, Scorcio. 4h43, daqui a pouquinho no Link TMC, detalhes de uma pesquisa que aponta que o alcoolismo e o sedentarismo no Brasil devem aumentar nos próximos anos. E agora as principais notícias da sua região.
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7: Daqui a poucos minutos, eu, Júlio Andrade, junto com Kennedy Lacerda, nós estaremos aqui em definitivo com a nossa edição do Pernambuco TMC. E aí, claro, a gente vai trazer os principais fatos, as principais notícias, tudo que está sendo destaque. E aí eu já trago aqui uma informação importante relacionada à ALEP, a Assembleia Legislativa de Pernambuco, por meio da Escola do Legislativo, retoma a partir do próximo mês o programa Formação para Todos. Este ano, o Recife será a primeira cidade contemplada com formações nas áreas de beleza e gastronomia. A iniciativa é realizada em parceria com o SENAC. As aulas serão ministradas entre os dias 1 e 5 de junho em carretas instaladas na Avenida Norte Miguel Arraes de Alencar, ali no bairro de Casa Amarela. Na área da beleza, os participantes serão contemplados com cursos de cortes masculinos com máquina e feminino. Na área de gastronomia, as formações serão sobre preparo de bolos, tortas, doces e salgados finos. As aulas são ministradas pela manhã nos cursos de cortes masculinos e de doces e salgados finos. Já a formação de corte feminino e preparo de bolos, isso vai ocorrer à tarde. Bom, o programa Formação para Todos, que é realizado pela ALEP desde o ano passado, busca promover a formação profissional e o fortalecimento, né, do empreendedorismo aqui no estado de Pernambuco, com a ampliação das oportunidades de negócios, geração de emprego, renda e inclusão social. Bom, então, importante a gente trazer aí essa notícia, essa informação, né, porque a gente está falando de oportunidade aqui na TMC. Eu lembro então que já, 5 da tarde, daqui a poucos mais de 10 minutos, a gente estará de volta com notícias, com informação, com prestação de serviço. Claro que a gente vai falar sobre os principais fatos do dia, também teremos as nossas entrevistas, as informações sobre o trânsito e também as notícias do futebol. Não deu para o esporte, né? O esporte está eliminado da Copa do Nordeste e aí daqui a pouquinho a gente vai falar também sobre este assunto. Continue na TMC, continue nos escutando, seja em 92.7, seja através dos aplicativos. Daqui a pouco a gente volta. Continue por aqui.

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5: 4 horas e 50 minutos, voltando reta final do Link TMC. E Luiz Felipe Scolari apareceu de surpresa no treino da seleção hoje na Granja Comari, virando, claro, a atração do dia. Mas quem esperava ver Ancelotti revelar o time para o jogo de domingo contra o Panamá saiu de mãos vazias. O técnico acabou embaralhando aí os jogadores, misturando os times, fez mistério e não entregou nadinha para a gente. É isso, Léo Pinheiro. Amanhã então teremos provavelmente a definição dos titulares. Boa tarde.
6: Boa tarde, Tomás. Um abraço para você, para todo mundo aqui do Link TMC. É mais ou menos isso, né? A gente teve acesso apenas a parte desse treinamento, o primeiro já aqui nessa sequência de atividades na Granja Comari. O treinamento de hoje já contando basicamente todos os jogadores, a exceção foi o Neymar, conforme a gente conversou aqui ao longo da programação na TMC. E o Luiz Felipe Scolari, né? O Felipão. Foi uma surpresa pra gente, mas ele recebeu esse convite da CBF. Inclusive, ele recebeu também uma placa como homenagem a todo o trabalho, todo o serviço prestado pelo ex-treinador do Palmeiras e ex-treinador da Seleção Brasileira, placa essa entregue pelo Carlo Ancelotti. Felipão, reforçou aquele discurso de confiar na Seleção Brasileira, pediu para os jogadores estarem unidos durante essa preparação, reforçou também o grau de responsabilidade para esses 26 jogadores, ele que tem essa ligação com o Carlo Ancelotti. Não sei se você se recorda, Tomás, porém, quando o Filipão deixou o Chelsea na temporada de 2008-2009, clube de Londres, na Inglaterra, quem substituiu o Filipão foi justamente o treinador italiano, comandante da Seleção Brasileira. Teremos a atividade amanhã, também o treinamento a pronto no sábado, para conhecermos um rascunho de time para o jogo de domingo contra o Panamá, mas como a gente falou aqui ao longo da programação, não teremos a presença do Neymar. O que aconteceu agora aqui de tarde? Chegou o sósia do Vinícius Júnior e causou um alvoroço ali nos torcedores mirins aqui na porta da CBF, aqui na porta da Granja Comari.
5: Muito bem, ainda bem que não foi a sósia da Virgínia por aí. Léo Pinheiro, com informações da Seleção Brasileira, e reparou que o Neymar, só no finalzinho do boletim, nem só de Neymar, vive a Seleção do Brasil, e amanhã a gente vai falar com mais calma sobre essa espera pela recuperação do Neymar, se vale a pena esperar ou não, a gente pode falar com um pouquinho mais de calma na sexta-feira. Obrigado, viu, Léo? Boa sequência de trabalho para você.
6: Um abraço.
7: Bom, e agora, rapidinho, a gente tem tempo para uma entrevista para a gente falar que o Brasil está conseguindo fumar menos. Isso é uma boa notícia. Só que um estudo publicado numa das revistas médicas mais respeitadas do mundo, a The Lancet, projeta um cenário preocupante para 2030. A gente está fumando menos, mas vai beber mais, engordar mais e continuar sem comer direito, nem sem se mexer, né? Nem se mexer o suficiente. Então, estamos largando o cigarro, mas compensando de um jeito que não é bem o ideal. A gente fala agora ao vivo com o psiquiatra pela Universidade Federal de São Paulo, Eduardo Perin. Doutor, isso não deve te impressionar muito, né? Porque, inclusive nas nossas rodas, acho que é isso que acontece. O que está se passando com a gente? A gente largou um vício para ter outro e agora vamos precisar combater esses outros vícios, como foi com o cigarro? Boa tarde.
8: Boa tarde. Em primeiro lugar, obrigado pelo convite. Então, na verdade, o cigarro ele tem uma restrição no marketing Tem campanha contra tabagismo, agora campanha contra álcool, por exemplo, marketing, limitações, né, no marketing em relação ao álcool, a gente vê com muito menos frequência, né? Então, o cigarro diminuiu não foi à toa, o cigarro diminuiu por conta das medidas que foram tomadas para que se diminuísse o consumo de cigarros, né? No caso, as comidas açucaradas, bebidas açucaradas, aliás, também reduziram, né? Mas o álcool vem aumentando, né? Na pandemia aumentou muito o consumo de álcool e vem aumentando principalmente entre as mulheres, né? Isso já era uma tendência que vinha acontecendo nas últimas décadas, né? Esse aumento de álcool nas mulheres e um aumento de obesidade, né, de falta de atividade física e de baixo consumo de hortaliças e frutas, né?
5: Doutor Eduardo, em relação a essa pesquisa, o fato das pessoas estarem engordando mais, né, sem comer direito, isso tem alguma relação com o fato das pessoas estarem fumando mesmo? Porque a gente vê, claro, casos de alguém que para de fumar em 2-3 semanas, dá uma boa engordada. Mas essa pesquisa aqui, esses resultados, são apenas coincidência ou podem ter relação?
8: Não, eu não acredito que tenham essa relação, não. Eu acredito que, de fato, as pessoas vêm consumindo menos tabaco, talvez oficialmente, pelo menos, estão consumindo menos tabaco, né? Mas se a gente fosse contar com os vapes, por exemplo, talvez essa redução não fosse tão visível para a gente quanto está no estudo também, né? Mas eu não acho que tem relação. Eu acho que o que o estudo está mostrando é uma tendência que vem nos últimos anos, né? De uma redução do consumo de cigarro, de bebidas açucaradas e um aumento de álcool, né, e de inatividade física, de consumo baixo de verduras e frutas. Na verdade, o consumo baixo de verduras e frutas, a inatividade física sempre foram muito altos, mas as metas não estão sendo batidas. As metas que existem para aumentar essas medidas não estão sendo suficientes, né?
7: Muito bem, daqui a pouco vamos ter que começar campanhas aí para diminuir os processados, né, para fazer mais exercícios, mas campanhas ferrenhas, como fizemos com o cigarro ali, porque a gente sabe que tão mal quanto, né, essas coisas fazem para a gente, como o hábito de fumar. Eu quero muito agradecer ao Eduardo Perin, médico-psiquiatra pela Universidade Federal de São Paulo, pela entrevista e pelos esclarecimentos. Obrigada, viu, doutor?
8: Eu que agradeço, Mayara, Thomas. Obrigado.
5: Obrigado, doutor. Oh, uma má notícia para o Alvarez aqui para fechar o programa. Resultado da nossa enquete. Neymar lesionado. Você quer o Neymar mesmo nesse cenário? Quero. É Neymar. 41%. Não quero. É risco. 33%. Tanto faz. Não fará diferença. 26%. Se você considerar o tanto faz...
9: Se somar o tanto faz com o outro...
5: Vai dar 60%. Agora subiu para 60 contra 40, tá? Se você pensar que tanto faz, o cara não tá muito preocupado com o Neymar, deu 40 a favor, 34 contra.
9: Eu posso
5: vocês
9: fazer um pedido antes
5: da
9: gente encerrar aqui?
7: Correndo!
5: Correndo!
9: Vocês declararem o voto de vocês nessa enquete aí.
5: Quero, é o Neymar, quero.
7: Não quero.
5: Ok.
9: Não quero.
5: 2-1. Tchau, gente.
9: Já deu.
7: Um beijo, tchau, galera. Até amanhã.
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0: 5 da tarde, pontualmente, na capital pernambucana. Sejam todos muito bem-vindos e muito bem-vindas ao nosso Pernambuco TMC, em sua segunda edição, nesta quinta-feira, dia 28 de maio. Hoje é quinta-feira, 28 de maio de 2026. E a partir de agora, então, eu, Júlio Andrade, junto com o repórter Kennedy Lacerda, vamos, claro, levar muita informação, muita prestação de serviço, muitas notícias, entrevistas. Também vamos monitorar o trânsito para você que nos escuta agora através aqui do nosso Dial 92.7. Vamos também falar sobre um evento que o Sebrae promoveu no dia de hoje apresentar os detalhes de uma feira. É a Feira do Empreendedor, que vai reunir inovação, conhecimento e oportunidades para fortalecer os pequenos negócios. E daqui a pouco a gente vai trazer uma entrevista, né, que fizemos hoje sobre este evento, né? O evento é na semana que vem aqui no Recife, mas hoje o Sebrae anunciou ali o que de fato. Isso já é bom porque você que é empreendedor ou que quer empreender pode conferir. Vamos juntos. São 5:02 no A Pernambuco TMC, segunda edição.
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0: Vamos começar monitorando o trânsito. Vamos saber como é que estão as ruas e avenidas, né, aqui na capital pernambucana. Agora, vamos lá.
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0: Marcelo, muito boa tarde para você, Marcelo Soares. Chega com informações pra gente.
3: Boa tarde para você, Júlio, ouvinte TMC. 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A Avenida Conselheiro Rosa e Silva tem trânsito complicado desde a Praça do Entroncamento até a Estrada do Arraial, na altura da Rua da Harmonia, em Casa Amarela. Você que vai agora do Espinheiro ao Parnamirim, a dica é fazer desvio pela Rua Carneiro Vilela, passar pela Avenida Santos Dumont e Rua Doutor José Maria. Você já sai no trechinho final da Rosa e Silva, livrando aí maior parte do trânsito. 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Júlio, daqui a pouquinho eu volto falando muito mais do trânsito do Recife.
0: Obrigado, Marcelo Soares. E é isso. Já, já eu te aciono, né, para que você possa voltar com informações do trânsito aqui na TMC. 5:03.
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0: Kennedy Lacerda, seja muito bem-vindo, muito boa tarde. Já vamos lá, né, trazer as informações, os principais fatos do dia.
5: Fala, Júlio, muito boa tarde a você, boa tarde aos ouvintes, a Serjão aqui na técnica. Hoje é dia de festa, né? Ó, Serjão, nosso operador, está completando mais um ano de vida. Meus parabéns, Serjão, a você. Muitas felicidades, viu?
0: Olha aí, até com direito à trilha, né? Serjão que está aqui, ó. Colocando a trilha aí bacana, né? Esqueci até de dizer aqui no início, parabéns ao nosso operador técnico, Serjão, né? Ah, está novo ainda, só de rádio, 42 anos, só de rádio. Vamos lá, Kennedy.
5: Maravilha, é isso. Olha só, vamos começar agora com muita informação, viu, Júlio? Atualizações sobre uma operação que aconteceu aqui no Recife, na realidade aconteceu no estado de Pernambuco. Operação Sinapse, da Polícia Civil. Essa operação desarticulou uma organização criminosa. A quadrilha é investigada pelos crimes de tráfico de drogas, extorsão, ameaça e lavagem de dinheiro. A ação aconteceu nesta quinta-feira e, segundo as investigações da Polícia Civil, moradores eram ameaçados e obrigados a contratarem apenas serviços de internet fornecidos por esses criminosos. A Operação Sinapse é resultado de uma investigação que começou lá em maio de 2025. 5 pessoas foram presas. De acordo com a investigação, as diligências apontaram que o grupo criminoso atuava em bairros como Areias e Barro, na zona oeste do Recife, além de localidades próximas, exercendo controle territorial por meio da exploração clandestina de serviços de internet. E nessas localidades também foram instaladas câmeras de segurança utilizadas para monitorar a presença da polícia e facilitar atividades relacionadas ao tráfico de drogas. Veja aí a que ponto chegamos, hein? Além disso, os criminosos obrigavam os moradores a contratarem exclusivamente os serviços de internet fornecidos pela própria organização. Que coisa, né, Júlio? Esses criminosos aí, essa quadrilha foi desarticulada pela Polícia Civil de Pernambuco. As diligências identificaram que os integrantes vandalizaram equipamentos de empresas ligadas, empresas, na realidade, honestas, né? Legalizadas, e ameaçavam funcionários responsáveis pela manutenção dos serviços, com o objetivo de impedir a atuação regular das operadoras na região. E durante a operação, duas prisões foram realizadas no município de Lagoa do Carro, na Mata Norte de Pernambuco. Entre os detidos estão apontado o líder da organização criminosa e a companheira dele, suspeita de participação em um esquema de lavagem de dinheiro, viu?
0: Muito bem, Kennedy, a gente se surpreende ainda, né? Porque, enfim, até onde vai aí essa questão da criminalidade, né? Tá aí o Kennedy trazendo essa informação importante pra gente aqui. São 5:07 agora na capital pernambucana.
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0: Deixa eu trazer uma notícia agora importante, uma notícia, né, animadora. Falo de projetos de escolas estaduais aqui de Pernambuco que ganham destaque nacional. Dois projetos desenvolvidos em escolas estaduais de Pernambuco ganharam destaque nacional, isso durante o programa, isso dentro do programa Escola em Tempo Integral, que faz parte do Ministério da Educação. O programa federal tem como objetivo valorizar iniciativas desenvolvidas por secretarias estaduais de educação. As duas propostas selecionadas saíram de escolas do Agreste de Pernambuco. O primeiro projeto foi o de uma bengala inteligente, desenvolvida por estudantes da Escola Técnica Estadual Maria José Vasconcelos, no município de Bezerros. O outro projeto selecionado, intitulado Tijolos Adobe com Fibras Têxteis, foi desenvolvido por estudantes da Escola de Referência em Ensino Médio, professor Adélia Leal, isso em Caruaru. O reconhecimento dos projetos foi comemorado, né, por toda a Secretaria de Educação. Bom, este primeiro projeto, o Bengala Inteligente, consiste em equipamento com sensores de proximidade para auxiliar a locomoção de pessoas cegas ou com baixa visão. Já o outro, o Tijolos Adobe com Fibras Têxteis, apresenta uma solução sustentável para o reaproveitamento de resíduos sólidos gerados pela indústria têxtil local. Esses dois projetos pernambucanos se destacaram entre mais de 1.000 inscrições de iniciativas de unidades educacionais de todo o Brasil. Então, importante a gente destacar essa questão, importante a gente destacar, né, quando a gente tem duas iniciativas de escolas estaduais de outras regiões, não aqui da região metropolitana. Importante também porque vem aí lá do Agreste, né? Tá aí, importante isso e a gente sempre vai valorizar. 5:09.
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0: Vamos seguindo, são 5 da tarde agora, mais 10 minutos.
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0: Olha aí, quando roda a nossa vinheta, né, você já sabe que a gente vai falar de eleição. Eleição cada vez mais a gente, né, vai falar aqui na TMC. A gente durante essa semana já conversamos com dois pré-candidatos ao Senado aqui pelo estado de Pernambuco. Na próxima semana já temos outros nomes confirmados, passarão aqui pela bancada no Pernambuco TMC primeira edição o senador Humberto Costa, que vai ser candidato à reeleição, e também vamos receber o Miguel Coelho, nomes que estão confirmados para a próxima semana, né? Bom, também, claro, vamos escutar outros candidatos, por enquanto o convite está sendo feito, e aí a gente vai conversar muito em breve. Mas deixa eu passar para o Kennedy Lacerda, que tem informações para a gente agora, pesquisa eleitoral. Pesquisa eleitoral, e o Kennedy traz para a gente. Vai lá, Kennedy.
2: Exatamente, Júlio. Pesquisa quente saindo do forno. Nesta quinta-feira, o Instituto Datafolha divulgou mais uma pesquisa para o governo de Pernambuco. No primeiro turno, o levantamento mostra a governadora Raquel Lira, do PSD, com 48% das intenções de voto. Em seguida, aparece o ex-prefeito do Recife, João Campos, do PSB, com 43% das intenções de voto. A margem de erro é de 3 pontos para mais ou para menos. E dessa maneira, os dois pré-candidatos estão tecnicamente empatados. Então, nós temos no primeiro turno, de acordo com o Datafolha, a governadora Raquel Lira com 48% das intenções de voto e, em seguida, o ex-prefeito do Recife, João Campos, com 43% das intenções de voto. Em terceiro lugar, aparece Ivan Moraes, do PSOL, com 2%. O percentual de brancos, nulos ou nenhum é de 4%. E 2% não sabem em quem votar. O Datafolha também divulgou o levantamento sobre o segundo turno para intenções de voto dessa eleição do governo do estado. Em eventual segundo turno, a governadora Raquel Lira aparece com 51% das intenções de voto, enquanto João Campos tem 44%. Então, no segundo turno, Raquel Lira aparece com 51%, enquanto João Campos marca 44%. Brancos e nulos somam 4% e 1% não soube ou não respondeu. Vale pontuar que o Instituto Datafolha também questionou os eleitores sobre como avaliam a administração da governadora Raquel Lira. De acordo com a pesquisa, 67% dos eleitores aprovam o governo, enquanto 28% desaprovam. Não souberam ou não responderam, somam 4%. Então, essas são as informações da pesquisa Datafolha, pesquisa que está registrada no Superior Tribunal Eleitoral e foi encomendada pela Tribuna, pela TV Tribuna, viu, Júlio?
0: Muito obrigado, Kennedy. Daqui a pouquinho você volta, porque eu também queria saber informações sobre o Senado, né? Isso. Pesquisa para o Senado. Você também, né? Claro, está ali apurando. Daqui a pouco, então, você volta com essa informação, com esses dados aqui na TMC. São 5 da tarde e 14 minutos agora.
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0: Vamos lá, vamos para mais uma vez, né? Mais uma participação da nossa equipe de trânsito. Vamos saber como é que está a movimentação agora aqui na capital pernambucana.
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0: Marcelo, tá contigo novamente, fala do trânsito pra gente.
5: 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A Avenida Dias de Carvalho, no sentido subúrbio, já tem trânsito complicado das imediações do Prado até o cruzamento com a Avenida General San Martín. Você que está nela, na região da Ilha do Retiro, querendo chegar no Cordeiro, dá para evitar a retenção, pegando a Rua Santa Edviges, indo pela Manuel de Arruda Câmara, e de lá você já pega a Rua Gomes Taborda. A rua Imperial tem trânsito lento desde as imediações da alça de acesso do viaduto Capitão Temudo até o cruzamento com a rua Cabo Eutrópio em Jona Bezerra. Você está no bairro de São José e vai para a região do aeroporto, é melhor pegar a Via Mangue. 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Daqui a pouco estou de volta, Júlio.
0: Valeu, Marcelo. Obrigado pelas informações. E daqui a pouco, então, eu te aciono. 5h15. Deixa eu fazer um rápido intervalo. Eu volto já.

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5: De volta com o nosso Pernambuco TMC, segunda edição, às 5 da tarde, 19 minutos. De volta também com Kennedy Lacerda com informações pra gente. Kennedy.
6: Olha, Júlio, o Detran Pernambuco informou que o exame toxicológico passará a ser obrigatório também para candidatos à primeira habilitação. Então você que está nos escutando e pretende tirar a Carteira Nacional de Habilitação aqui em Pernambuco, o Detran do Estado informou que o exame toxicológico passará a ser obrigatório também para candidatos à primeira habilitação. A medida segue uma determinação da Secretaria Nacional de Trânsito, a Senatran, conforme previsto em lei e em resolução do Conselho Nacional de Trânsito, CONTRAN. De acordo com o Detran Pernambuco, a exigência começa a valer aqui no estado a partir do dia 8 de junho. Então, a partir do dia 8 de junho, o Detran vai exigir exame toxicológico obrigatório também para candidatos à primeira habilitação. O prazo foi estabelecido para permitir a adequação, né, dos sistemas do Detran e evitar transtornos aos usuários. Segundo o órgão, a nova regra será aplicada aos processos de primeira habilitação das categorias A, destinada à motocicleta, e B, para veículos de passeio. O Detran destacou ainda que aguarda um posicionamento oficial da Senatran para definir se o exame toxicológico também será exigido em outros serviços, como registro de condutores estrangeiros, reinício de processos de habilitação, reabilitação de motoristas com CNH cassada e adição das categorias A ou B à carteira de motorista. Viu, Júlio?
5: Ok, Kennedy, muito obrigado pelas informações, né? Você trazendo aí essa mudança em relação a essa questão, a essa exigência, né? Importante, então, a gente, claro, vai continuar acompanhando e vai continuar, né, trazendo aí todas as informações na medida que forem sendo divulgadas pra gente. Bom, são 5 da tarde, mais 21 minutos agora. Vamos já tentar aqui o contato com as nossas entrevistas, né? Enquanto isso, Kennedy, como é que as pessoas podem fazer para seguir a gente no Instagram? É importante você também a gente destacar essa questão, porque a gente vem fazendo um trabalho, né, tão bacana através do Instagram, sempre tem lá um material bom, conteúdo diferenciado. Então vamos reforçar para quem está nos escutando, que já nos acompanha aqui através do nosso dial, já que nos acompanham também aqui através da internet, agora a rede social também, não é, Kennedy?
6: Isso, Júlio. Você que nos acompanha aqui pelo rádio, pela 92.7, também pode conferir as principais notícias do dia no nosso Instagram, o TMC Pernambuco. Então digita lá no Instagram, @TMC Pernambuco. No Instagram também, diversas notícias para você. Afinal, Transamérica agora é TMC, quem escuta sabe. Além do rádio, nós estamos em outras plataformas e em breve estaremos também no YouTube. Mas isso nós vamos atualizar nas próximas semanas. Então, para você que quer nos acompanhar também no Instagram, digita lá, @TMC Pernambuco. Também muitas notícias, viu, Júlio?
5: Valeu, Kennedy. Obrigado. 5:23.

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0: Olha, vamos até a cidade de Caruaru agora, né? Vamos, né, pegar 232 e ir pro Agreste, porque tá chegando um período, né, bem aguardado. Já tá tendo muita festa em Caruaru, mas aí quando chega junho, né, claro que a cidade ali se transforma cada vez mais. Eu estou com Erlon Cavalcante, que é o presidente da Fundação de Cultura lá de Caruaru e que vai trazer novidades, né, do que teremos na festa. A gente já falou muito, mas nada melhor do que ter um representante de Caruaru. Muito boa tarde, muito bem-vindo. Obrigado por ter aceito o convite.
2: Ah, eu que agradeço, né? A Transamérica agora TMC, né? Eu desejo sucesso aí a vocês, a equipe de vocês é top, acompanho sempre. E é isso, São João de Caruaru começou dia 10 de abril, circulou 13 comunidades, foi sucesso total, graças a Deus, sem nenhum incidente. Tivemos aí a parceria com o governo do estado, com o governo federal, com as grandes marcas, grandes atrações, e agora sábado começa o São João de verdade na área urbana. São mais 14 polos, com muita animação, com muita alegria, mas também com a força da cultura popular, né? A gente sabe que o São João envolve muita gente, muitos artistas de todos os segmentos. Esse ano vamos chegar à casa de mais de 26 mil artistas contratados, envolvidos. É esperado mais de 4 milhões de pessoas circulando no São João. É também esperado uma economia de mais de 800 milhões entrando na economia local. Isso é dignidade e respeito. E é um São João que tem a cara do prefeito Rodrigo, de muita organização e de muita valorização do nosso povo.
0: O Erlon, é importante a gente destacar, porque, por exemplo, até, né, o pessoal da TMC, a gente agradece aqui os seus votos, enfim, para a TMC, e aí, de fato, a gente está num momento, né, de muita ascensão, com muitas notícias aqui do nosso estado, da nossa região, para o Brasil inteiro. E na semana passada, acho que foi semana passada, eu falava sobre o São João, e aí os apresentadores lá em São Paulo perguntavam: Júlio, o que é mais forte aí? É o Carnaval ou o São João? E eu falava o seguinte: olha, o Carnaval é muito forte, né, principalmente aqui na região metropolitana, mas quando a gente fala do São João, a gente já lembra de Caruaru, porque e outras cidades do Agreste, porque é o mês inteiro, né? E muito mais do que o mês inteiro. Você acabou de dizer aí que desde abril já tem São João na roça, mas aí quando chega o mês de junho, o mês inteiro de muita festa nesse Pátio do Forró. Então é uma festa muito forte, muito tradicional, né, Erlon?
2: É porque é o São João que é feito por muita gente, né? Todas as secretarias envolvidas, todos os órgãos operativos de força, mas é um São João que tem polos espalhados na cidade e que tem a cara de cada uma tribo. Por exemplo, tem um polo do Mestre Azulão, que a gente vai ter a Noite do Rock, a Noite do Brega, vamos ter também Chico César, Fala Mansa, né? Nação Zumbi, aí tem outro polo que é só pífano, Bacamarteiros, tem poesia, cordel, cinema, oficinas, mamulengo, criança, polo para criança, polo de forró tradicional como Polo Camarão, Juarez Santiago, um polo no Monte, Casa Rosa, que é de dia, Alto do Moura, que é um polo muito forte, com grandes nomes como Eliane, Assisão, Jorge Altinho, Santana, Flávio José também, outros artistas desse naipe. Então, tudo isso é São João magnífico. A gente tem um São João para a família, a gente tem um São João que tem todos os grupos envolvidos, um leque de opções para que você possa brincar. É um São João verdadeiro. E as cidades aqui em torno, como Caruaru, ele corta duas BRs federais e ela é berço mãe de muitas cidades que estão em torno. Você tem uma ideia, o dia de Roberto Carlos, todas as... A parte de turistas e também dos hotéis já estão lotados. Então, o pessoal já está indo para Gravatar, já está indo para Viseus. Então, isso é importante, porque aquece não só a economia da cidade, mas toda a economia da região.
0: É, sem sombra de dúvidas, né? Importante demais em relação a essa economia. Eu quero perguntar sobre os artistas, mas o nosso repórter Kennedy Lacerda está aqui e também tem pergunta. Vai lá, Kennedy.
3: Pois não. Muito boa tarde a você, muito obrigado pela entrevista. Ó, quando a gente fala sobre Caruaru, lembramos também do Alto do Moura. O Alto do Moura continua sendo um polo tradicional nesse São João. O que a gente pode esperar?
2: Então, o Alto do Moura, né, é um São João totalmente diferente, que é um São João de dia. Também ele abriga o polo das quadrilhas, com os festivais de quadrilhas, com o brilho do nosso povo. E é um São João que tem, esse ano, a maior grade de atrações de forró das antigas, né, de forró tradicional de todos os tempos. Né? Grandes nomes vão passar por lá, mas deixa uma economia gigantesca, né? Porque o Alto do Moura, agora o prefeito criou novas vias, novas pontes, mais fácil de chegar para quem vem pela BR, para quem vem pelo Distrito Industrial. E uma coisa interessante, que o ateliê, os ateliês dos mestres e das mestras, eles também têm a oportunidade de fazer negócio. Por exemplo, tem gente que vem do país todo, mas não quer levar naquele momento um boneco de barro. Então ele encomenda, que o artesão da gente está preparado para levar para o Brasil todo. Então, ó, eu quero que essa peça daqui chegue na minha casa daqui a 10 dias. Então tudo isso é economia criativa girando, é as pessoas felizes. E o interessante dessa gastronomia, né, que tem um Alto Moura, né? Tem o verdadeiro bode, que é famoso demais aqui, né? E é um São João de dia, um São João que, as pessoas brincam, que as pessoas se divertem, quando das 6 horas da noite termina, e aí toma um banho, descansa um pouquinho para ir para o pátio, para ir para a estação ferroviária, para ir para o Polo Azulão. Então, tudo isso faz parte desse universo e dessa panela fervendo chamada Alto Moura.
0: Ô Erlon, em relação a essa questão dos artistas, né? A gente tem aí uma grade gigante, nomes nacionais, né? A exemplo do Roberto Carlos, que vai, tem a ver com São João, mas é uma noite especial, Dia dos Namorados, né? Então vai ter o Roberto Carlos sim, mas no período do São João como um todo são diversos, centenas, milhares de artistas, mas eu acredito que tenha essa preocupação de valorizar o artista caruaruense, o nordestino em si, tem toda essa questão também quando se vai fazer a grade de também, né, privilegiar o artista local.
2: É isso, vamos chegar a 70% desse universo que eu te falei, de 26 mil artistas, né? 80% é forró e 70% é do pessoal de Caruaru. Essa é a marca também do prefeito Rodrigo, que é a banda de pífano, bacama, arteiro, trio de forró, grupo de dança, o perna de pau, artista local. Então, tudo isso eles estão inseridos nesses 27 polos, né? Isso é muito importante, porque, por exemplo, a Noite Gospel, quem abriu a Noite Gospel foi um grupo de artistas de Caruaru. Então, essa diversidade, ter a noite gospel, a noite católica, a noite dos povos tradicionais, trazendo o nosso povo, trazendo que as pessoas conheçam a importância desse nosso artista, seja ele de qualquer área, é super importante, que é gratificante, né? Você ver o artista esperar o ano todo, tocar, se apresentar, receber, no período do edital, que antigamente, né, no período passado, o artista tocava, não sabia nem quando ia receber, agora ele sabe a data, ele sabe o dia que tocou. Então, a dignidade que tem o pátio de eventos, o camarim, é o mesmo camarim que tem um polo camarão, um polo do Alto Moura, um road, uma luz boa, um som legal. Tudo isso é planejamento, é um planejamento que é feito, né? Por exemplo, a gente já está pensando o São João na Roça para 27 já. Já tem novidade, já tem ideias. Então, tudo isso é feito com antecedência para quando chegar nesse período a gente só faça colher os bons frutos.
0: Muito bem. Erlon Cavalcante, muito obrigado. Lembrando então, né, faço um convite, Erlon, mais uma vez, para que as pessoas, quem está nos escutando, possa ir curtir essa abertura, porque agora são diversos os shows, né, no Pátio do Forró Tradicional de Caruaru. Na próxima semana, nesse não que eu já tenho um compromisso, mas no fim de semana seguinte, no dia 6, estarei aí em Caruaru, né, nada melhor do que prestigiar em loco. Boa. E a gente bate um papo, viu, Erlon?
2: Muito obrigado, parabenizar mais uma vez vocês, sempre presente aqui na cidade, cobrindo com muita imparcialidade. Isso é jornalismo sério, eu também sou jornalista de formação, e sei da importância da boa informação, do foco. E é isso, venham para cá, São João está brilhante, a abertura vai estar Elba Ramalho, que dia 30 também ela vai fazer parte da nova calçada da fama do forró que a gente tem aqui em Caruaru, Elba, Jorge de Altinho e Amazã. Vai ser lindo esse momento com o Elbinha, que sempre abriu o São João da gente, que tem um museu de Elba Ramalho aqui, o primeiro fã-clube de Elba foi aqui, é aqui. Então é isso, a gente preparou a cidade para receber bem, não só quem vem de fora, mas principalmente o pernambucano que sabe que pode brincar o São João com segurança e com muita alegria. Obrigado, boa tarde a vocês.
0: Valeu, tá aí então, né, informação importante que o Erlon Cavalcante passa pra gente. Agora 5h32.
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0: Vamos seguindo com o nosso Pernambuco TMC. Daqui a pouco a gente traz uma outra dica, né, de diversão, de cultura, uma exposição que está acontecendo aqui no Recife. Já já a gente traz, já no próximo bloco.
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3: Olha, Júlio, continuando aqui com as informações sobre a eleição, a pesquisa Datafolha divulgada hoje também trouxe os cenários, né, as intenções de voto para o Senado pernambucano. No cenário 1, Marília Arraes, do PDT, tem 39% das intenções de voto e lidera a disputa, de acordo com a pesquisa Datafolha. Humberto Costa aparece em seguida, com 32%. Eduardo da Fonte, do PP, registra 22% das intenções de voto. Miguel Coelho, do União Brasil, marca 19%. Anderson Ferreira, do PL, registra 16% das intenções de voto. Carlos Santana, do Novo, tem 6%. Fernando Dueire, do PSD, que é atual senador e tenta reeleição, tem 4%. Paulo Rubens Santiago, da Rede, tem 3%. Branco, nulo ou nenhum, registra aí 41%. Não sabe? Isso. E nós temos agora o cenário 2. No cenário 2, Marília Arraes, do PDT, tem 40%. Humberto Costa, do PT, tem 31%. Eduardo da Fonte, do PP, marca 21%. Anderson Ferreira, do PL, registra 17%. Miguel Coelho, do União Brasil, tem 16%. Túlio Gadelha, do PSD, marca 8%. Carlos Santana, do Novo, 5%. E Paulo Rubens Santiago, da Rede, 3%. Lembrando que esta pesquisa ela foi encomendada pela TV Tribuna e está registrada no Tribunal Superior Eleitoral. O Instituto ouviu 1.022 eleitores de 25 a 27 de maio. Então, nos dois cenários avaliados pela pesquisa, Marília Arraes, do PDT, aparece em primeiro lugar. Em seguida, Humberto Costa, do PT. Viu, Júlio?
0: Muito obrigado, Kennedy, pelas informações. 5h35.
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0: Vamos a um rápido intervalo. Já já a gente volta.

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2: 5:38 no Recife.
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2: Vamos com mais uma entrevista, com mais uma dica, né? Cultural, uma dica de diversão. Eu estou conectado agora com a Denise Matar, que é curadora de uma exposição, viu, importante que está acontecendo aqui. Todo mundo, né, já ouviu falar em Teresa Costa Rego. Então tem uma exposição dedicada à arte dessa, né, importante artista do cenário nacional. Muito boa tarde, Denise, obrigado em ter aceito o convite e conversar conosco.
4: Boa tarde.
2: Nos conte os detalhes dessa exposição, conta pra gente, não é, o que os nossos ouvintes podem conferir.
4: Olha, a exposição está na Caixa Cultural do Recife e ela está fazendo um sucesso enorme. A gente já teve mais de 60 mil visitantes, uma coisa extraordinária. Por quê? Porque a Teresa é uma personagem que ela envolve. Todo mundo chega lá e fica encantado com o trabalho dela. É uma artista pernambucana cuja grande produção, mais importante, ela começa a fazer a partir dos 60 anos. Tem trabalhos assim, absolutamente extraordinários. Era uma mulher revolucionária e que mudou a visão da história, principalmente das obras históricas feitas na contemporaneidade em Pernambuco. Uma mulher extraordinária.
2: O que o nosso ouvinte viu que for lá, Denise, vai encontrar? São quantas obras? Qual que é o tamanho da exposição?
4: A exposição tem 30 obras, só que Teresa fazia obras enormes, entendeu? Tem uma obra, a obra que abre a exposição, tem 12 metros de comprimento e ela fez quando ela tinha 80 anos. É um trabalho assim, extraordinário, que um pouco resume a vida dela, que foi uma vida cheia de acontecimentos trágicos e gloriosos ao mesmo tempo. Então, a exposição tem 30 obras, ela conta um pouco o percurso. Quando Teresa vem para o Recife, se estabelece em Olinda, depois de ter ficado anos no exílio. Então, a gente tem obras de gravura que ela fez na oficina Guaianazes, obras que ela homenageia Olinda e obras que ela homenageia a mulher e o corpo feminino.
2: Nosso repórter Kennedy Lacerda também tem pergunta. Kennedy, sua pergunta a Denise, por favor.
5: Denise, muito boa tarde. Uma das características mais impressionantes da pintura de Teresa, né, da arte que ela produzia, se constrói ali na relação entre experiência pessoal e acontecimentos históricos. E como tudo isso tem atravessado o público que confere essa exposição?
4: Então, a Teresa, eu acho que ela tem uma comunicação com o público muito rara dos artistas terem, justamente por isso que você disse, porque a obra dela meio que mescla. Eu, se fosse comparar a Teresa com outra artista, ela tem a ver com o trabalho da Frida Kahlo, porque tem uma coisa trágica na obra dela, ao mesmo tempo ela tem uma coisa contundente como a Paula Rego, que é a pintora portuguesa super famosa, também o trabalho dela tem uma coisa visceral e sensual como a da Maria Martins. Ela é uma artista que consegue cruzar tudo isso que eu te disse, né? Sensualidade com tragédia, com história, de uma forma muito pouco comum e muito impactante. Você não passa ileso por uma obra de Teresa. Você passa e ela te toca ou te dá um tapa, como você... Depende.
2: Deve ter sido, né, uma experiência muito fantástica, Denise, para você enquanto curadora, né? Ao mesmo tempo que é uma experiência fantástica, deve ter dado ali um trabalho muito grande em escolher as obras, enfim, em preparar todo esse acervo, né? Como é que foi essa preparação para a exposição?
4: Nossa, foi um perrengue, porque a exposição inaugurou logo depois do carnaval no Recife. Você sabe como é que é? Justo o carnaval do Recife, né? Então, a gente teve que trabalhar realmente sob muita pressão, juntar obras que estão com vários colecionadores, mas eu acho que a gente conseguiu assim, uma representação que, embora seja um recorte da obra da Tereza, é uma exposição com 30 obras, então é um recorte curatorial, a gente conta a história de como, basicamente, como Tereza se tornou Tereza. Então, a gente conta como ela chegou, como ela foi se adaptando nessa volta, né? Uma mulher que morou na, que visitou a China, que foi para, que morou no Chile, fugindo da ditadura, uma mulher com muitas experiências muito marcantes, né?
2: Vai lá, Kennedy.
5: Olha, você falou que as pinturas envolvem aí o Recife, Olinda, e experiências que Tereza teve também, né, pessoais, experiências fora do Brasil. Como tudo isso impactou na arte de Tereza e no legado que ela deixou, esse grande legado?
4: Então, eu acho o seguinte, Tereza, na verdade, quando ela volta do exílio, ela tem um primeiro momento na Oficina Guaianazes que quem for à exposição verá. É quase como se ela estivesse exorcizando todo esse momento em que ela foi a Terezinha, a senhora de sociedade, que depois teve coragem de se desquitar e que foi morar com uma pessoa perseguida politicamente e que por isso foi para tantos lugares e que viveu mudando de lugar em lugar. Quando ela volta para o Recife, ela meio que junta tudo isso, ela faz essa primeira fase da Oficina Guaianazes, que ela bota, vamos dizer assim, para fora todo esse sentimento, e aí a cor começa a invadir a obra dela, ela descobre o corpo feminino, então ela começa a mostrar para nós, mulheres, como nós podemos e devemos ser livres. A obra da Tereza é muito forte, ela mostra muito contundentemente para uma mulher como você pode ter força.
2: Eu quero, para a gente encerrar, Denise, que a senhora convide, né, os nossos ouvintes a visitar, né, a exposição, aproveitar esta aula, né, que todos nós podemos ter. Por favor, convida quem está nos escutando para conferir a exposição.
4: Olha, vocês que são pernambucanos, principalmente, não percam essa exposição, porque é uma artista do Recife maravilhosa, uma artista que tem que estar no Brasil e que tem que estar no mundo, e que tem muito para ensinar e muita energia e alegria ela tem para trazer para todo mundo que for visitar a exposição.
2: Exposição, então, na Caixa Cultural.
4: Na Caixa Cultural, a entrada é gratuita, fica na frente da Praça Marco Zero, então é assim, um lugar de facílimo acesso. Você já da rua enxerga a primeira obra maravilhosa que tem dela, que é uma obra de 12 metros de comprimento, e aí você vai sendo levado pela exposição, levado pela Tereza pela mão.
2: Muito obrigado pela participação da senhora, né, por trazer essas informações importantes, dar uma aula para a gente também sobre Tereza Costa Rego. Um forte abraço, tudo de bom.
4: Muito obrigado, eu que agradeço.
2: 5h46, vamos a um rápido intervalo? A gente volta já.

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5: São 5h49, reta final do Pernambuco TMC, mas vamos saber informações do trânsito.
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5: Marcelo Soares está contigo novamente, Marcelo.
11: Muito bem, Júlio, 20 TMC, oferecimento. 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A Avenida Governador Agamenon Magalhães apresenta pontos complicados nos dois sentidos, entre o Derby e a Ilha do Leite. Você quer ir de Olinda para Boa Viagem? Tá melhor pegar a Cruz Cabugá, passar pelo centro da cidade para sair na Avenida Engenheiro José Estelita. Já de Boa Viagem para Olinda é pegar a Avenida Engenheiro José Estelita, passar também pelo centro e sair na Cruz Cabugá. 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Até daqui a pouco, Júlio.
5: Até daqui a pouco, Marcelo. Obrigado pelas informações. Bom, deixa eu chamar agora um bate-papo, porque antes de chamar a entrevista, Kennedy, eu e você, né, nós estivemos hoje em um evento do Sebrae, onde foram anunciadas as novidades, enfim, o que teremos na próxima semana na Feira do Empreendedor. Uma oportunidade muito bacana para quem quer empreender, para quem já é empreendedor e que pode contar com ajuda muito interessante do Sebrae, né?
12: Exatamente, Júlio. O evento será realizado de 4 a 6 de junho no Recife Expo Center e as inscrições são gratuitas, tanto para os empreendedores quanto para as pessoas que não empreendem, mas que querem empreender, querem saber mais sobre o mundo dos negócios. Ao longo de 3 dias, o evento vai oferecer mais de 100 atividades, entre palestras, painéis, oficinas e apresentações também de cases de sucesso, viu, Júlio?
5: Isso, muito bacana, né? São palestras muito interessantes que vão acontecer por lá. Você pode fazer já a sua inscrição para participar. Bom, conversei com a Gabriela Vieira, né? Uma das gestoras ali do evento, da Feira do Empreendedor, e vamos escutar. Tudo preparado para a Feira do Empreendedor do Sebrae, que acontece aqui no Recife. A gente conversa com a Gabriela Vieira, que é gestora da Feira do Empreendedor e vai contar alguns detalhes deste evento que vai acontecer aqui na capital pernambucana. Gabriela, vamos adiantar um pouco do que é a Feira do Empreendedor do Sebrae.
13: Bom, essa feira já acontece há muitos anos, é a maior feira de empreendedorismo do Brasil, né? Voltada para aquelas pessoas que pensam em abrir um negócio, que desejam ter o seu próprio negócio. Para aqueles que já têm um negócio, independente da maturidade dele, voltado para micro e pequenas empresas e para o público em geral.
5: Quem é que pode participar? Quando a senhora fala em público em geral, não é? Ah, fica muito claro e acabou, vocês acabaram de falar nisso, que todas as pessoas que querem empreender ou já são empreendedores, às vezes até com a empresa, né, num porte maior, mas que pode participar também. É um evento voltado a todos os empreendedores e quem quer empreender. É assim que funciona?
13: É assim que funciona. Não só para esses, mas de repente para aquele que está na faculdade, voltado para a educação empreendedora, que está ali estudando, mas que já vê uma visão de futuro. A gente está ali recebendo para startups, para professores, né, que estão ali nessa discussão do pequeno negócio, ter a vontade de ter o seu pequeno negócio.
5: Achei muito interessante quando o Sebrae também traz essa dinâmica aí ligada ao futebol. A gente está às vésperas da Copa, né? Então também assim, é uma oportunidade de estar atrelado a um grande evento.
13: Isso, a gente está aí uma semana antes da Copa, né? O que a gente chama, é hora de você virar o jogo do seu negócio, é hora de você formar seu time, marcar aquele golaço, e a Feira do Empreendedor, ela tem essa temática, né? A gente está aí com esse conceito também para poder animar as pessoas e aí colocar esse grande evento que acontece no mundo.
5: Qual que é a expectativa em relação aos visitantes, ao público? O que é que o Sebrae espera? E outro detalhe, a inscrição, o evento são 3 dias, mas é a única inscrição.
13: Isso, você se inscreve para entrar na feira, né? A feira começa às 2 da tarde, vai até às 10 da noite, em milhares de atividades acontecendo ao mesmo tempo. E uma vez que você se inscreveu, você participa os 3 dias. Outra coisa também, não precisa obrigatoriamente fazer com antecedência. Daí, se você chegar lá na hora, você se inscreve e você entra, tá? Então, isso daí vai estar aberto para todas essas atividades.
5: Gabriela, só para a gente finalizar, então, semana que vem no Recife Expo, né, um local também muito agradável, com um amplo, né, que pode atender a todos, vocês do Sebrae, então, oportunidade imperdível, também várias palestras interessantes. Como é que as pessoas podem, né, acessar, a saber mais informações, e também reforça o convite para que as pessoas possam participar da Feira do Empreendedor?
13: Isso, a gente realmente convoca para que todo mundo chegue e entre em campo. Vire o jogo do seu negócio, as inscrições são gratuitas e todas as informações sobre a programação está no site feiradoempreendedorpe.com.br. E o legal disso é que na hora que você faz a sua inscrição com antecedência, você vai preencher um formulário e colocar ali seus pontos de interesse. E a gente vai estar mandando para vocês informações que linkem o seu interesse com a programação da feira.
5: Excelente, claro que a TMC vai cobrir tudo, vai participar da Feira do Empreendedor promovida pelo Sebrae. Tá, então, né? Informação importante sobre o Sebrae. Claro que a gente vai acompanhar tudo na próxima semana. Inclusive, vamos organizar para que nós possamos fazer um Pernambuco TMC segunda edição lá do evento do Sebrae. 5h55, trânsito.
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5: Mais uma vez, vamos saber como é que estão as ruas e avenidas do Recife. Marcelo.
11: Vamos nessa, Júlio. 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A Avenida Norte tem pontos complicados no sentido subúrbio, desde a altura do cruzamento com a Cruz Cabugá até a entrada do Vasco da Gama. A dica para você que está em Campo Grande e quer chegar à Casa Amarela é pegar a Avenida Professor José dos Anjos até o seu final. Já a Avenida Recife tem trânsito complicado nos 2 sentidos, entre Ipicep e o bairro de Areias. Você que vai de Boa Viagem para Várzea deve usar ainda assim a Avenida Recife, com leve desvio na Avenida Saldanha Marinho e o Aéreo Brandão por dentro do Ipicep. 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Um abraço, Júlio, até amanhã.
5: Forte abraço para você, Marcelo. Obrigado pelas informações aí do trânsito pra gente. Ainda tá, estamos quase chegando ao fim, mas ainda temos um tempinho, Kennedy, informação.
12: Olha, Júlio, o Instituto Nacional de Estudos e Pesquisas Educacionais Anísio Teixeira, o INEP, abriu inscrições para a Rede Nacional de Certificadores de 2026. E um dos pontos que mais chama a atenção é o valor pago aos profissionais selecionados. Veja só, a remuneração será de R$ 510 por cada dia de trabalho na demanda regular. Já nos casos em que o deslocamento ultrapassar 150 quilômetros, o pagamento sobe para R$ 864 por dia de atuação. Os certificadores vão trabalhar na fiscalização do Enem, da nova prova nacional docente e também do Exame Nacional de Avaliação da Formação Médica. Podem participar servidores públicos federais e professores efetivos das redes estaduais e municipais. É necessário ter ensino médio completo, acesso à internet, celular ou tablet compatíveis com os sistemas exigidos pelo INEP. Os profissionais atuarão diretamente nos locais de prova, acompanhando protocolos de segurança, abertura dos malotes e aplicação dos exames. Os selecionados ainda vão passar por uma capacitação obrigatória na modalidade à distância. As inscrições seguem abertas até o dia 28 de junho e devem ser feitas exclusivamente pela internet, no portal certificadores.inep.gov.br. Júlio.
5: Valeu, Kennedy. Informação aí importante, né, que você traz para quem quer, né, participar desse. Porque tem muita gente, né, Kennedy, que até, enfim, gosta de se envolver, gosta de participar aí desse, né, ser um... Esse agente que está ali trabalhando, é importante a gente divulgar isso.
12: R$510 por dia de trabalho na demanda regular e já em casos de deslocamento, que ultrapassar 150 quilômetros, né, o pagamento será aí de R$ 864 por dia de atuação.
5: Tá bom. Bom, deixa eu só reforçar mais uma vez, né, a você que está nos escutando, você que nos escuta, né, para que você possa nos acompanhar também no Instagram, né? Se você ali já escuta a gente, já tem, a gente agradece muito nesta, esse costume ali de estar com a TMC cada vez mais agora nesse novo projeto, novo formato, Transamérica agora é TMC. 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São agora 5h59, quase 18 horas no Recife.
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5: Eu lembro que daqui a pouquinho, né, a equipe esportiva entra em campo aqui com o Bola na Rede. A equipe do Bola na Rede, os repórteres esportivos vão trazer, claro, todas as notícias do Santa, do Náutico, do esporte. Por falar no esporte, hein, a torcida rubro-negra está ali, né, enfurecida. Porque o esporte ontem jogou na Ilha do Retiro lotada, né? Infelizmente o esporte esbarrou ali no Fortaleza. O Fortaleza, o esporte havia ganho o jogo lá no Ceará e aí o Fortaleza veio aqui para Recife, o esporte tinha vantagem, mas não soube aproveitar, perdeu o jogo por 2-0 e está eliminado da Copa do Nordeste, né? Então daqui a pouquinho todos os detalhes com a equipe esportiva, né? Como é que foi esse jogo, enfim, como é que foi o esporte dentro de campo, por que que o esporte não soube aproveitar e está eliminado da Copa do Nordeste. E agora a atenção, né? Já segue aí para o próximo jogo do Leão, porque vai ter o Náutico. É um clássico, um desafio aí pelo Campeonato Brasileiro da Série B. O jogo é aqui na Ilha do Retiro também. Eu digo aqui porque a TMC fica pertinho, né? Então, é na Ilha do Retiro. E aí é um clássico, né? Tem toda essa questão ali envolvendo o Náutico, o esporte e principalmente agora após essa eliminação. Então, todos os detalhes daqui a pouquinho com a equipe esportiva. Não só, como eu falei, a notícia do esporte, né? Mas tem também ali todas as informações do Santa Cruz, todas as informações do Náutico. Então, já na sequência aqui, acabando o Pernambuco TMC segunda edição, a equipe esportiva entra em campo com o Bola na Rede.
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5: Eu lembro a você, viu, que a gente se encontra todos os dias às 10 da manhã e às 5 da tarde. Todos os dias nós temos as edições do Pernambuco TMC. A gente está chegando ao fim desta edição, mas eu lembro que amanhã às 10 da manhã a gente se encontra. Antes disso, durante toda a programação, a gente tem muita notícia, né? Jornalismo a todo tempo aqui na TMC, as repercussões sobre os principais fatos, os principais detalhes. Você acompanha tudo com a equipe de jornalismo da TMC. Por falar em jornalismo TMC, deixa eu já acionar também o Kennedy Lacerda aqui, né? Tem mais informação pra gente, Kennedy.
12: Olha, Júlio, informações aqui do G1 Pernambuco, presidente da Câmara de Jaboatão e ex-deputado estadual de Pernambuco são alvos de operação que investiga mortes de turistas no Ceará. Três pessoas do estado foram alvos da operação que investiga as mortes de dois turistas no ano passado na Praia do Futuro, em Fortaleza. Entre eles estão o presidente da Câmara de Vereadores de Jaboatão dos Guararapes, Getúlio Belém, do PL, e o ex-deputado estadual Clóvis Paiva, que também foi prefeito de Ribeirão, na zona da Mata Sul. Ambos foram alvos de mandados de busca e apreensão e, segundo as investigações, eles têm ligação com suspeitos de envolvimento nos assassinatos. Durante as diligências, Clóvis Paiva acabou sendo detido após policiais encontrarem uma arma adulterada na casa dele. Um terceiro pernambucano, identificado como Dinailton Tavares Pereira, foi preso no aeroporto de Guarulhos, em São Paulo. Ele seria o mandante do crime, conforme as apurações. A operação foi deflagrada nesta quinta-feira pela Polícia Civil do Ceará. Em entrevista coletiva no Departamento de Homicídios e Proteção à Pessoa, o DHPP, no Recife, o delegado responsável pelo inquérito, Ícaro Coelho, disse que o vereador e o ex-deputado são investigados por outras práticas ilegais, mas não há comprovação de que eles estão envolvidos diretamente no duplo homicídio. Em nota, Getúlio Belém negou qualquer envolvimento no caso e, de acordo com o G1 Pernambuco, viu, Júlio?
5: Valeu, Kennedy. Vamos colocar um ponto final. Valeu, obrigado. Um forte abraço para você.
12: Um forte abraço a você, Júlio. Até a próxima.
5: Valeu, coloca um ponto final. Vem agora a equipe esportiva. Vai começar o Bola na Rede. Trabalhos técnicos do Sérgio Nascimento, direção da TMC Recife, Carolina Magalhães.
9: Apresentação, Júlio Andrade.
5: Forte abraço para você. Tchau.
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6: 6:05. Alô, galera. A partir de agora, abrindo o nosso Bola na Rede. Desta quinta-feira, vamos juntos aqui no Futebol da TMC para falar do futebol do nosso estado, para destacar o que vem pela frente no final de semana. Campeonato Brasileiro com destaque para o clássico na Ilha do Retiro e também o jogo do Santa Domingo na Arena de Pernambuco. Estamos aqui pelos 92.7 FM e também abrindo imagens aqui pelo meu Instagram. Quem quiser acompanhar com imagens no @vibrante43, como está aqui o Márcio Narrador, fala Márcio. Também o Geraldo, Tiago Ramos, querido amigo Tiago. Oi, Aninha, manda um abraço para o Harop. Grande Álvaro Ricardo, valeu, irmão. Genival Viana, também por aqui, Oscar Pacheco. A Flávia, Tiagão está aqui. Ainda pé da vida com o jogo de ontem, imagino. Não é brinquedo, não. Opa, meu amigo do lance de ouro. Grande Capivara. Alô, Marcão. Alô, Júnior Arrepia. Ambrósio. O Barbosa. Ou seja, essa galera tá todinha entrando aqui no @vibrante43. Nos acompanhem também pelo Instagram. 6:07. Hoje o nosso Bola na Rede é mais curtinho. Vai ter transmissão de Palmeiras e Júnior Barranquilha pela rede TMC de comunicação. Então, vamos perder tempo não. Vamos com as notícias. Destaque do Náutico, que vai ser visitante no jogo da Ilha do Retiro no próximo sábado às 20h30. E tem problema com a carga de ingressos destinada para a torcida do Náutico. Vamos saber qual problemática é essa. Moisés Oliveira, aquele abraço, boa noite. E o homem hoje está de parabéns, né? Aniversário do Moisés Oliveira, muita saúde, né? Recebi a foto, né, da comemoração particular do Moisés. Sensacional. Você tava com fastio, amigo?
7: Meu amigo, aquilo ali é... Depois de começarem a usar essa inteligência artificial, nós desandou no mundo.
6: Que maravilha. Parabéns, Moisés. Tudo de bom, velho.
7: Valeu, Vibrante. Obrigado. Boa noite pra você. Um abraço também ao grande Sérgio, que tá aniversariando hoje também, viu, Vibrante?
6: É, eu sei. É. Aqui pro Sérgio... Estamos tete a tete, né? No cara a cara.
7: Grande Sérgio, um abraço a todos, obrigado. Olha, boa noite para todos os ouvintes ligados aqui no nosso Bola na Rede, Vibrante. E o clássico é no sábado, mas fora de campo já começou, viu? Você me perguntava essa semana sobre a carga de ingressos, quando é que iria iniciar a venda de ingressos. Enfim, começou hoje, né? Só que, para a surpresa da torcida do Náutico, o ingresso... ao valor de R$150. E aí, Vibrante, o Náutico irá notificar o Sport na Federação Pernambucana de Futebol, porque, segundo o Náutico, o Sport está violando o item 7.1 do manual de competições da CBF, que diz o seguinte: o valor para se aumentar para o visitante tem um limite, é o dobro. Por exemplo, se o valor custa R$60, que é o menor valor que está sendo vendido para o mandante pode cobrar para o visitante o dobro, ou seja, R$120, coisa que não está acontecendo com o Sport cobrando ao Náutico, um valor de R$150. E aí o Náutico vai notificar o Sport para que esse valor baixe, mas até o momento não tem meia entrada E o Náutico até soltou uma nota, né, hoje à tarde, explicando toda essa situação e falando que o Sport está violando aí o que diz o manual de competições da CBF de 2026. O fato é que o valor está custando para o visitante R$150 e não tem meia entrada. Inclusive, eu entrei no site e realmente não tem meia entrada para o setor visitante. O valor completo de R$150. Vamos aguardar para ver se esse valor vai baixar, sim ou não. Mas o Náutico vai notificar, sim, o Sport sobre essa situação. O clássico começou, Vibrante.
4: Foi o que eu escrevi em um grupo de zap que me mandaram essa notícia. Primeira coisa que eu escrevi, né? O clássico começou, mas infelizmente não começa da melhor maneira. Estou muito curioso para alguma justificativa, alguma nota que o Sport possa soltar ou mesmo já ajustar isso aí, né, para que possa entrar nos conformes, já que existe no regulamento, o Náutico aponta até, né, qual item que consta, né, essa limitação do valor do ingresso. Então, ou o Sport retifica rapidamente ou solta alguma nota para poder se justificar. Mas, por enquanto, pelo menos do que eu sei, Moisés, do outro lado lá não teve nenhuma... Não foi falado nada pelo Sport, né?
7: Não, até o momento não, Vibrante. O Náutico liberou essa nota, né, soltou essa nota por volta das 16h30, e até o momento não teve nenhuma posição oficial, né, do Sport. Claro que daqui a pouquinho o Miguel vai estar trazendo mais detalhes do Leão, não sei se internamente já tem alguma coisa, mas oficialmente não. E aí o Náutico vai aguardar. Agora veja, no clássico, nos aflitos, teve muitos problemas também, né, envolvendo o setor visitante, que teve ali a presença dos torcedores do Sport. E aí, não sei se está devolvendo ali toda a situação que o torcedor passou lá nos aflitos. O fato é que até o momento, quem quiser ir para o jogo no sábado, no setor visitante, terá que pagar R$150, meu amigo.
4: Cara, ó, vou te contar, deixa eu falar uma coisa rapidinho para o pessoal aqui, que eu acho que é interessante. É um debate muito, muito amplo disso aqui que eu vou falar. É muito amplo mesmo, mas só em um minuto eu vou resumir, porque eu gravei um vídeo faz uns 15 dias, soltei na rede social, né, perguntando sobre a ausência do público, né, os públicos que não são mais nos últimos tempos, da maneira como a gente é acostumado a ver aqui em Pernambuco. E perguntei para o pessoal o que é que vocês acham que está acontecendo, né, que dessem as suas justificativas. Muitos falaram valor do ingresso. Vejam bem, muitos colocaram valor do ingresso caro, valor do ingresso não vale a pena, valor do ingresso não dá, valor do ingresso não é acessível. Muita gente citou outras coisas, claro, violência e etc. Muita coisa. Time ruim, botaram e assim vai. Mas valor de ingresso, muitos falaram. Olhando para o lado dos clubes, não se dá para fazer futebol da maneira como se fazia na década de 80. Só para vocês terem uma ideia, certa vez conversando com o Dominguinhos, ex-diretor de futebol do Sport, ele disse, na minha época... Tinha uns 10 diretores, cada um pagava o salário de 2 jogadores. Cada um ficava responsável por pagar 2 salários. Vê bem como era uma coisa muito mais romântica ali pela década de 80, começo de 90. Cada um pagava 2 salários. Vai cada um hoje ficar responsável por 2 salários de jogador do Sport? Né? Não tem a menor condição. Hoje se profissionalizou de uma maneira que não dá mais para ser dessa maneira de forma alguma e nem dá para trabalhar com os preços que eram praticados lá em 80, começo de 90. Agora, quando nós falamos, né, de um pulo, um salto para R$150, a gente está falando de quase 10% do valor de um salário mínimo. Aí, meu irmão, esquece. Né? Isso aí não dá, não. Aí é impraticável. Aí é fora do contexto geral. Né? Não dá. Simplesmente não dá para os caras praticarem isso. Então, é por isso que eu estou dizendo, estou esperando a justificativa do Sport. Mas vamos esperar para o bloco do Sport. Eu quero falar do time do Náutico, Moisés, porque faltam só 2 dias, né, pouco mais de 48 horas para a bola rolar no clássico da Ilha. E já temos o substituto de Wenderson ou eles vão esconder até a hora do jogo?
7: Vibrante, vai ser um mistério, né? Até a hora da partida, né? Uma hora antes, quando o Náutico divulgar essa escalação. Agora, Vibrante, eu vejo o Leonai jogando como um primeiro volante e Luiz Felipe como segundo volante nessa partida, tá? Apesar que o Leonai é mais segundo volante, Mas em questão de ser mais pegador, mais forte, em pegada, de defesa mesmo, acho que o Leonardo consegue entregar, né, com esse equilíbrio. E o Luiz Felipe consegue fazer essa segunda volância do Náutico, porque ele já fez isso durante essa temporada no Campeonato Pernambucano, até mesmo contra o Sport, ele fez isso, né, no Campeonato Pernambucano. Então, acho, creio que a tendência é que isso aconteça. E até a mudança e a alternância de posição durante a própria partida no Clássico dos Clássicos entre Sport e Náutico. Agora, claro que os treinadores estão escondendo, para você ter ideia, não tem abertura para a imprensa, não acompanha o trabalho dessa semana, já não acompanha mesmo, mas essa semana, querendo ou não, está mais fechado, né? Então o Náutico está guardando ali as sete chaves, como é que vai ser escalada essa equipe. O Derek Vibrante não deve ir para a partida, não treinou ontem, continua sem treinar com o grupo, teve uma lesão grau 1, não, é pouco provável que esteja à disposição. Felipe Saraiva também segue sendo uma interrogação, se tiver liberado estará no banco como opção, e a gente pode ver ali no setor de ataque, Vinícius, Paulo Sérgio e o Todinho, ou melhor, o Vitor Andrade. Todinho entrou no segundo tempo, fez o gol que deu a vitória contra a equipe do Cuiabá. Na defesa, Vibrante, desde que eu comecei no meio campo, pulei para o ataque, agora vem para a defesa. O Náutico deve ter mesmo uma defesa ali com Betão e Wanderson, as laterais com Reginaldo e Igor Fernandes, e o goleiro Muriel. Então essa deve ser a provável escalação do Náutico, eu contei do meio para frente e para trás, mas essa deve ser a provável escalação mesmo do Timbu para esse confronto, com poucas mudanças, só essa do Anderson, porque ele está suspenso, e essa situação do Derek, que já vem desfalcando o Náutico desde a partida contra o Cuiabá, Vibrante.
4: Ok, Moisés Oliveira, seu convidado.
7: Isso, daqui a pouquinho, Eduardo Downey, falando aqui na nossa TMC sobre o tempo, né, que para o trabalho ser concluído lá no CT, lembrando que já iniciou ali a obra da troca do gramado, terá um gramado sintético lá no CT, em um dos campos, ele vai trazer todos os detalhes daqui a pouquinho.
4: Beleza, 6:17, lembrando que vamos até às 7:00 da noite hoje, logo depois rola a bola pela Libertadores da América, transmissão para Palmeiras e Júnior Barranquilla, com a equipe do 10 do futebol, agora 6:18.

0: Parabéns pra todo mundo. Vibrante.
1: Vai ter bolo.
0: Como é?
1: Aí, no nosso grupo do WhatsApp, vai ter bolo. Amanhã. Que maravilha. Muito bom. Isso é bem Thaís que tá patrocinando, hein?
0: Problema é ela e o irmão dela deixarem, né?
1: Bom, eles patrocinam e comem tudo. É pra se lascar mesmo. Pois
0: eu
1: não, Miguel.
0: Que eles fizeram uma festa vibrante. Os dois comemoraram entre eles lá. Comeram tudo da festa. Não convidaram ninguém.
1: Que é isso? Meu Deus, é o fim dos tempos. Mas me diga aí, Miguel, a questão dos ingressos, por favor.
0: O esporte ainda não se pronunciou, viu, Vibrante? O Leão da Praça da Bandeira ainda não se posicionou oficialmente em relação a esse imbróglio aí, essa nota do Náutico, né? Essa reivindicação junto à Federação e à Confederação Brasileira de Futebol. E também não se pronunciou sobre se iria baixar ou não. Até porque ainda não tivemos resposta oficial ou uma nota oficial do clube sobre esse assunto. O Sport nas redes sociais também não se manifestou em relação a essa gripe do Náutico e a gente vai tentar, ao longo desta sexta-feira, saber se esses valores vão ser diminuídos, né? Vão ser reduzidos, se o torcedor que já comprou por R$150, como é que fica a situação e o porquê de não estar sendo vendido ingressos para a torcida visitante. Já estamos em busca dessas respostas junto ao staff do Esporte Clube do Recife, que se reapresentou hoje à tarde no CT sem tempo para choro, né? Porque só tem hoje, foi um regenerativo vibrante, aquilo que é de praxe, né? 60 minutos para quem atuou ontem, menos de 60 minutos, trabalha com bola. Para quem atuou a partida toda, trabalhos na academia, um regenerativo. Ninguém se queixou de dor, ninguém saiu machucado, ninguém saiu lesionado. Então, o time do Sport já começa a ser montado nesta sexta-feira com o único coletivo para o jogo do sábado contra a equipe do Clube Náutico Capibaribe. Jogo 8:30 da noite, Vibrante. Então, o torcedor do esporte já está calejado desses horários ingratos para o futebol. Um clássico num sábado, 8:30 da noite, bem fim. Mas aí, lógico que o ânimo do torcedor caiu um pouquinho, diminuiu um pouco por conta dessa derrota de ontem para o Fortaleza por 2-0, essa eliminação nas semifinais, mas aí o técnico Márcio Goiano estava muito sereno, muito tranquilo ontem, após a eliminação, já é o jeitão dele ser mais sereno, mais tranquilo em relação a essas situações, não que tivesse alheio, não quero dizer isso, mas foi bem consciente ontem o Márcio Goiano. Inclusive, nossa pergunta foi, qual foi o erro dele na avaliação? Porque, normalmente, os técnicos chamam a responsabilidade para si e acabam protegendo aí o elenco sem nenhuma crítica individual aos atletas. E aí o Márcio falou que realmente tem que trabalhar para corrigir os erros. Erros esses, vibrantes, se me permite dizer, já vem acontecendo. Não foi de ontem, e sim de alguns jogos, mesmo aqueles que o Sport conseguiu vencer.
1: Claro, com todo respeito a todas as perguntas, né, feitas pelos companheiros, mas Miguel e uma outra pergunta foram assim, me despertaram bastante curiosidade para a resposta. Houve essa do Miguel, ele fez lá, né, deu a retórica dele, o Márcio, e depois uma pergunta também sobre utilização do Iago Felipe e utilização do Cleison como titulares. E no meio da conjuntura da pergunta também se colocou assim, poxa, o Iago não vem rendendo. E a contestação ao Cleison também. O Márcio discordou e eu discordei da resposta do Márcio. Deu para entender? Né? Na conjectura do companheiro. Ele fez a pergunta, Márcio discordou de que Iago estava mal e eu discordei da resposta do Márcio. Normal, tá? Acontece. Mas eu acho que Iago não está com meritocracia para ser titular do meio-campo do Sport. Ele foi lá e desempenhou o papel dele que tinha que fazer num jogo fora de casa onde tinha um adversário muito duro que o Sport queria marcar. Foi contra o Juventude. Ok. Um jogo. Ele fez lá um jogo. Um jogo diferente. Bem diferente do que pedia dentro de casa ontem, bem diferente do que pede para sábado, que a torcida quer uma resposta imediata, que é contra o Náutico. O torcedor não vai aceitar de jeito nenhum o sufoco que o Náutico gosta de colocar em cima dos outros. O torcedor na ilha não vai de maneira alguma permitir

0: nem aceitar que aquilo aconteça. Para isso, você tem que ter domínio da bola, você tem alguém que pense o jogo. Então, quer dizer, Iago Felipe não vai fazer isso nem a pau. Vai haver insistência com ele. E o Cleison também, para mim, a explicação do Márcio ficou vaga. Ah, é um jogador que se aplica muito taticamente. Velho, ô Yuri, vem cá. Tu tá jogando melhor do que Cleison. Tu faz gol mais decisivo. Tu faz gol, né? Cleison não faz. Vem cá. Se aplica igual a ele. Eu quero você como titular. Mas tudo que ele se aplica lá fazendo, eu quero que você faça também. Pronto. O cara é profissional. Ele tem que cumprir o que o chefe... Né? Não é Márcio Goiano, é o chefe. O que o chefe mandar, ele tem que cumprir. Pronto. Ó, você é mais forte, você é mais rápido, você faz gol, mas eu quero que você se aplique tanto quanto ele. Vá lá e jogue. Pronto. Tá resolvida a questão. Ou pelo menos dá uma chance pro cara se aplicar tanto quanto o outro se aplica. Então, pra mim, a resposta dele em relação a essa tal pergunta não me convenceu. Ficamos na expectativa, claro, para o próximo compromisso, que será contra o Náutico. Agora ficou uma semana apertada da bexiga pro Sport treinar, né, Miguel?
1: Um treino só com bola, né, Vibrante? Porque hoje não conta. Hoje foi regenerativo, reunião ali para consertar os erros, né? Saber apontar os erros do jogo de ontem. E o coletivo mesmo é amanhã para o jogo de sábado. Então, afunilou o trabalho, a semana do esporte e trabalho. E resta saber agora se no clássico contra o Náutico ele tira o Iago Felipe e devolve o Carlos de Pena. Se ele tira o Cleison e devolve ali, aliás, tira o Cleison e coloca o Yuri Castilho, para que o Sport tenha um pouco mais de ofensividade diante do Náutico. Porque, eu vou te falar uma coisa, colocar três volantes de novo num clássico onde o Náutico vem embalado e o Sport precisa dessa reabilitação, já que veio de um tropeço de Copa do Nordeste, e brigando pela liderança da Série B, então o torcedor realmente vai ficar na bronca se o time rubro-negro entrar de novo com a postura que entrou ontem.
0: Carlos Miguel, seu convidado para daqui a alguns instantes.
1: Vamos ouvir o Márcio Goiano já projetando o clássico Vibrante. E só para fechar, ontem durante a transmissão a gente falava sobre as broncas com o fornecedor do material esportivo, a Capa, né? E aí, trazendo um rápido resumo, o Sport cogita a possibilidade, inclusive, de romper com a Capa. Três outras empresas já estão em negociação ou sondando o Sport para saber como é que está a situação atual. Esse material esportivo não está chegando na loja oficial do Sport, não está chegando nas lojas franqueadas dos shoppings, então a reclamação e a grita é geral, inclusive da qualidade do material, do enxoval que foi entregue ao staff do Sport. Muitas broncas, não temos ainda uma resposta da empresa que fornece material esportivo ao Sport, mas o Sport também não vai se pronunciar agora, até por conta do clássico, mas isso é uma questão para ser estudada nos próximos dias ou nas próximas semanas, essa relação entre Sport e o fornecedor do material esportivo. Vibrante. Daqui a pouco, Márcio Goiano.
0: Ok, 6h27, aqui no Som da TMC, notícia não para. E agora o destaque é tricolor. Vamos então para a quinta-feira do Santa. Chamar o repórter Vinícius Calado, contando pra gente o dia de preparação, o dia de treinamento. Alô, Vinícius, boa noite.
2: Fala, Vibrante, boa noite. Um abraço à nossa audiência, deixando aqui o registro para os nossos amigos aniversariantes do dia aí. Querido Sérgio Nascimento, também o Moisés Oliveira, tudo de bom na vida deles. Parabéns, Deus os abençoe. E a quinta-feira, treinamento os últimos dias, todos pela manhã, atividade no Arruda, e amanhã pela manhã, o penúltimo dia de preparação visando a Ferroviária, também vai ser pela manhã no Arruda, Vibrante.
0: Temos quantos jogadores confirmados para voltar ao time, ou pelo menos para ficar à disposição do Christian de Souza?
2: Vibrante, apuração nossa, o Santa não confirma, né? O Santa, até o que eu tive de informação, é que o Christian de Souza já disse que não quer que fique sendo divulgado o boletim médico, mas a gente teve a informação que o Thiago Henrique se recuperou, está treinando normal, vai ficar à disposição. Os atletas que cumpriram suspensão contra o Maringá, no caso Vitinho e Everaldo, também retornam. Então, estamos falando aí de três jogadores que passam a ser opção para o Christian de Souza, Thiago Henrique pela primeira vez, e Vitinho e Everaldo, que atuaram nas duas oportunidades em que estiveram aptos como titulares. Fica a expectativa deles retornarem entre os 11.
0: Certo. Agora, a pergunta de milhões. Dentro de todas essas possibilidades de retornos, mas também levando em consideração o esquema tático, porque no último jogo foi três zagueiros mesmo, né? O Renato foi colocado na ala direita e três zagueiros jogaram contra o Maringá. Você arrisca um esboço de time, Vinícius?
2: Vibrante, sim. A gente teve informação também ainda que o Silva está em transição, então fica como dúvida. E o William Alves estava no DM até quando a gente apurou, então fica de fora do jogo de domingo. A questão dos três zagueiros é algo muito circunstancial para enfrentar o Maringá, todo o cenário do Maringá, um ataque muito forte, mas uma defesa frágil, a ausência de um lateral direito de origem, a ausência também de um volante que para o Christian de Souza até aqui é titular, que é o Silva, de fora também duas peças do setor ofensivo, e aí ele buscou até aqui, foi algo circunstancial. Então a tendência é que ele volte a atuar com a linha de quatro defensores, dois volantes, um meia, no caso o Vitinho voltando de maior flutuação, dois pontas e um centroavante. Provável time, a gente esboçando, Thiago Coelho, na direita, o Thiago Enes deve ser escolhido. A zaga com Eurico e Jefferson Bahia. O Eurico saindo da lateral, sem o William Alves, ele volta naturalmente para a zaga, formando ao lado do Jefferson Bahia. Na esquerda, o Alex Juan deve ser mantido, nesse momento ganhando a vaga do Zé Mário. Por dentro, no meio-campo, Pedro Favela e Fabinho. Mais à frente, Vitinho, Ronald. E aí a dúvida, né? Porque até aqui ninguém garantiu, ninguém tem cadeira cativa no comando de ataque como centroavante. Quirino foi o último escolhido. Tudo indica que, ou pode ser. É o que se projeta é que o Christian de Souza dê mais uma oportunidade ao Quirino e Everaldo completando essa equipe titular.
0: É, ok. Esboço então trazido pelo Vinícius. Acredito que os torcedores aqui locais, torcedor do Santa em especial, deva conhecer muito pouco sobre a adversária do próximo domingo, que é a equipe da Ferroviária. Você tem algumas informações? Tem jogador de repente que já passou por aqui, Vinícius?
2: Vibrante, veja, a Ferroviária, a gente falando um pouco do ano da Ferroviária, dentro da Série C, começando pela Série C. Uma equipe que começou perdendo duas partidas consecutivas, a gente está falando de oito rodadas até aqui, e os dois primeiros jogos a Ferroviária foi derrotada. Então, aí vai se dizer, pô, começou mal, não começou bem a competição, só que o atual recorte é de uma equipe que está invicta a 6 jogos, ou seja, desde a última derrota na segunda rodada, a Ferroviária não perdeu mais. São 3 vitórias e 3 empates, tanto é que está à frente do Santa Cruz na classificação. Aí nós vamos para a questão do ano em si. O início, a Ferroviária ficou cambaleando na competição porque ela estava focada na Série A2. E a Ferroviária terminou conquistando o acesso para a Série A1 do Paulista, algo muito importante, é uma receita expressiva, né, o Campeonato Paulista. Acho que talvez o único estadual rentável, talvez o Carioca, mas o Paulista com certeza rentável para todos que participam. E o foco da Ferroviária estava no Paulista. E aí, depois que concluiu lá, foi até a final, né, contra a equipe do Juventus, terminou ficando em segundo lugar, porque o Juventus, o jogo de ida, foi 0-0 a volta. A Ferroviária em casa perdeu por 2-1, mas aí o objetivo foi alcançado. E aí a Ferroviária é comandada, Vibrante, por um velho conhecido e muito conhecido do futebol carioca. Acho que você vai, quando eu falar o nome, vai se lembrar, o Rogério Correia, que passou já várias vezes e muitos anos comandando a equipe do Volta Redonda, do Rio de Janeiro. Tem acesso, tem muitos serviços prestados a equipe do Volta Redonda, e o Rogério Correia hoje é o técnico da Ferroviária, que teve nas últimas semanas, contando com esse jogo do Santa, um desafio grande de logística, porque final de semana passado saiu do interior de São Paulo até o Amazonas para encarar a equipe do Amazonas. Inclusive, venceu, né? Venceu o Amazonas pelo placar de 2-1. E agora outra logística, que quem vai do Nordeste para o Sudeste sempre é algo que é cansativo. Para a Ferroviária agora está sentindo um pouquinho desse peso. A Ferroviária foi para o Norte, agora vindo para o Nordeste, e tendo agora a oportunidade de, nesses dois deslocamentos mais extensos, e buscar os 6 pontos e, nesse momento, entrar na zona de classificação para a próxima fase do Campeonato Brasileiro. Hoje, a Ferroviária é a 10ª colocada da competição, está 1 ponto à frente do Santa Cruz. Nesse momento, é o jogo, né, que a gente chama na gíria do futebol, o jogo de 6 pontos, não só para o Santa, obviamente também para a equipe da Ferroviária, que, vencendo, assim como o Santa Cruz, quem vencer essa partida vai terminar dentro do grupo dos 8 melhores colocados. Então, é um jogo muito importante, não só para o Santa, mas também para a equipe da Ferroviária. Tem jogadores assim muito conhecidos e muito rodados em Série B, também em Série C. Você vai se recordar o goleiro Deni Júnior, que passou muito tempo na equipe do Vila Nova, até aquela campanha do Vila Nova de 2023, que quase era de acesso e terminou derrotado pelo já rebaixado ABC na última rodada. O Deni Júnior fazia parte daquela equipe do Vila Nova. Hoje ele está jogando pela equipe da Ferroviária. Ricardinho, volante, você também lembra, ex-Sport, está na Ferroviária. Alencar, formado no Retrô, também atua na equipe da Ferroviária. Então, alguns dos jogadores que são conhecidos, né, aqui do futebol pernambucano, e um pouco da Ferroviária para o torcedor que tem pouca informação sobre essa equipe do interior de São Paulo, e para o torcedor do Santa dizer assim: tem algum ex-tricolor por lá? Tem um que marcou contra o Sport, foi uma festa danada ano passado, quando o Santa venceu. Você se lembra ou arrisca quem é, Vibrante?
0: Meu irmão.
2: Aquele jogo do Arruda, 1-0, gol de cabeça no segundo tempo.
0: Douglas Esquilo.
2: Tá com a memória boa, né?
0: Menino. Ele passou por mas ele passou por algo ligado a racismo agora, não foi, Vinícius?
2: Sim, teve esse episódio. Teve. E a gente não só lamenta, que quem o fez confirmado que tem a verdadeira penalização, né, Vibrantes?
0: Que tenha, que seja punido da maneira devida. Da maneira
2: e
0: devida.
2: Além do Douglas Esquilo, Vibrantes, outro nome que eu lembrei agora, da Ferroviária, ex-Sport, que está lá também no ataque, Vini Faria.
0: Sim, também. Ah, então tem uns caras conhecidos.
2: É, Ricardinho Alencar, Vini Faria, Douglas Esquilo, tem uma turma na Ferroviária. É um time assim, bem experiente, né, e rodado. E sempre essas equipes no interior paulista, sempre tem qualidade, tem força, são competitivas, né? A questão financeira colabora bastante. Agora sim, desses que a gente citou, nenhum tem um grande destaque individual na temporada. O artilheiro da equipe, por exemplo, é Vitor Barreto, tem 7 gols. Aí depois tem outros nomes com menos gols, com 5 gols, mas que também participam, que tem o Thiago Montello, que inclusive são 2 atacantes, né, que o Santa tem que estar de olho. Vitor Barreto, também o Thiago Montello, é Montello mesmo o nome, né, é algo que a gente está se confundindo, dizendo Monteiro, não, é Montello mesmo. Então, algumas peças aí de destaque e algumas peças conhecidas do futebol pernambucano da Ferroviária para o jogo de domingo.
0: Seu convidado para daqui a pouquinho.
2: Técnico do Santa, Christian de Souza, fala daqui a pouco aqui com a gente, Vibrante.
0: 6h37, primeiro intervalinho, voltamos já já.
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4: Boa noite para você, ouvinte da MC. 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A Avenida Domingos Ferreira apresenta vários pontos de trânsito complicado. Você que está agora no Derby, vai para o bairro de Piedade e prefira fazer seu caminho pela Via Mangue, pois é uma rota mais livre. Já a Avenida Caxangá tem pontos de retenção no sentido subúrbio, entre a Iputinga, entrada de Nova Morada. Você que está na região da Avenida Norte, indo para Camaragibe, pode pegar a Rua Manuel de Medeiros em Dois Irmãos para cortar o congestionamento. 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
12: Troféu Presta Não.
1: troféu Prestanão de hoje vai para o esporte.
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1: Mas rapaz, ô Márcio Goiano, rapaz, o Sport jogava pelo empate e ainda assim perdeu por 2-0 pro Fortaleza, Márcio Goiano. Eu ia lhe perguntar uma coisa, ia não, vou lhe perguntar. Barleta jogou ontem, pelo amor de Deus. Eu me lembro que ele pegou na bola, sei lá, uma, duas vezes, no máximo três. Se é que pegou três vezes na bola, né? Nada deu certo ontem, rapaz. O Sport jogando pelo empate, aí leva dois gols, perde a vaga. Como bem falou o Thiago Carpini, técnico do Fortaleza, na entrevista coletiva, se tem um culpado dessa evolução do Fortaleza, o culpado se chama Sport Clube do Recife, que não tinha nada que perder por 2-0 naquele jogo da primeira fase lá na Arena Castelão. Aí perdeu na Arena Castelão por 2-0. Se tem perdido só por 1-0, o adversário não seria o Fortaleza. Poderia ser Confiança ou Retrô. Não é garantir que ia para a final, mas pelo menos amenizava o vexame, né? Porque estádio lotado, perdeu de novo pro Fortaleza. Aí o povo fica tirando onda e depois não vai gostar. Então, para o Sport, o troféu Prestanão de hoje, um vudu de Barleta, de Márcio Goiano, de Thiago Couto, de Benevenuto, de Filipinho, de etc, etc e etc. Eu tô é fora.
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12: E a gente volta aqui no Bola na Rede para ouvir o diretor de mercado do Náutico, Eduardo Downey, que fala sobre as obras no CT Wilson Campos.
13: Existe sim, né, a primeira etapa que é que começou agora durante essa semana, é a de terraplanagem, né? Após essa etapa, a questão da drenagem, escoamento e contrapiso, para depois, né, por último, ser colocado a grama sintética, os alambrados e a baliza. Então, dentro disso aí, uma perspectiva nossa hoje em torno de 150 dias, considerando a questão climática, né? A gente está num mês não tão bom para esse desenvolvimento, então a gente espera que nos próximos 150 dias esteja 100% concluído. Então, como eu falei, né, esse é um contrato com a Top Field em torno de R$2 milhões, onde aproximadamente 1 milhão e 600 mil está voltado para o campo, né? Dentro do campo também a gente tem que lembrar que terá uma área de escape, né, para que possa dar mais qualidade ainda de aquecimento e de segurança para esse campo. Mas o restante, né, do contrato, ele prevê uma manutenção mensal, né, onde a Top Field vai estar acompanhando mensalmente essa manutenção para que o campo tenha maior disponibilidade e também o maior uso de forma correta para que ele possa ter uma longa duração.
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14: Vamos ouvir o técnico Márcio Goiano explicando os motivos da demora nas alterações durante a partida de ontem.
15: Com relação a baixar a marcação, isso é um instintivo, né? Até porque eu alertei essa situação que poderia acontecer. Então a gente trabalhou durante os treinos que nós tivemos, até porque em termos de trabalho, treinamento é muito pouco período, mas a gente mostra, né, o adversário como joga, Nós tivemos a leitura de dois jogos também que a gente tinha feito, modelo de jogo com 3-4-3, né? Aí os jogadores praticamente que a gente imaginou que ia iniciar o jogo, eles iniciaram. Se você vai fazer uma leitura no geral, que uma equipe, quando joga em casa, é esse domínio. A gente teve, infelizmente, a gente, em questão de minutos ali, deixou que vamos colocar aqui aqueles últimos 15 minutos do primeiro tempo, a gente teve maior dificuldade durante o jogo e eles tiveram a felicidade, né? Então, menos tempo e conseguiram o gol, né? Que fez a grande diferença. E a qualidade individual de adversário a gente sabia. Nós temos os nossos jogadores que têm procurado fazer tudo aquilo que a gente procura mostrar, procura fazer no dia a dia. Eles têm, dentro de uma capacidade, têm procurado fazer. Eu sou uma pessoa que analiso muito com relação à parte tática, né? O Cleison é um jogador que se entrega muito nessa parte tática, né? É mesmo em função até do lastro de um jogador que sempre faz, né? Mas outros jogadores importantes, nós temos jogadores que vão fazer a diferença ainda, porque, é lógico, pensando para frente, nós não conquistamos chegar na final, né, da Copa Nordeste. Então agora é procurar sim ver os erros para que ele não persista e aconteça nos próximos jogos. E sábado é pensar no próximo jogo, né? A gente sempre vai viver o próximo jogo, jogo importante para a gente. Voltamos para a competição, que é o Campeonato Brasileiro, né? Então acho que o foco, as coisas positivas, as coisas negativas, e vamos seguir junto, porque a responsabilidade é de todos, né? Todos aqui estamos procurando fazer o melhor. A instituição é mais importante, o esporte é o mais importante. Todos vão procurar fazer sempre o seu melhor, porque nós vestimos a camisa, nós sentimos também a derrota, porque a gente tem essa identidade com o clube, a gente sente, o torcedor sente, a gente sabe dessa responsabilidade, e é buscar sempre o próximo jogo para que a gente reverta toda a situação. E sabemos da grandeza que esse jogo representa para nós, né? Para o estado em si, né? Que se trata de um clássico.
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16: Vamos ouvir agora o técnico do Santa Cruz, Christian de Souza, que comenta sobre a torcida coral, da força que ele vem percebendo das arquibancadas, o Santa jogando em casa ou fora de casa, ele sempre percebe o apoio da massa tricolor. Christian de Souza tem certeza que domingo contra a Ferroviária o público estará em grande número lá para apoiar o time coral. Lembrando que o Santa, depois desse jogo contra a Ferroviária, só retorna a jogar como mandante no dia 20 de junho, um sábado às 7 da noite, contra o Ipiranga de Erechim.
17: O nosso torcedor, ele vai vir, ele já estava hoje aí junto, compareceu, gritou mais que o adversário. E a gente sabe que quem faz a torcida é o time. O time está competindo, o time está brioso, ele está brigando a cada bola. Ele tem uma mudança muito interessante de comportamento. O nosso torcedor, ele é inteligente, ele está percebendo isso. E juntos, na nossa casa, vai fazer a diferença. E nós temos essa semana para poder trabalhar e ir aprimorando, evoluindo o que a gente necessita.
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4: Tô de volta, ouvinte da MC. 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Na zona oeste do Recife, trânsito complicado no sentido subúrbio da Avenida Doutor José Rufino, entre o bairro e o Queiral. Mesmo assim, essa é a melhor rota para você que vai de Areias para Cavaleiro. Em Olinda, Avenida Pan-Nordestina tem trânsito com retenções no sentido paulista, entre Ouro Preto e Jardim Fragoso. Você quer chegar em Jardim Atlântico e está na Pan-Nordestina? A melhor opção é pegar a Avenida Chico Sainz nos Butrins e a Avenida Carlos de Lima Cavalcante, que tem trânsito melhor no momento. 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
12: Pronto, minha gente, 6h58, estamos voltando para abraçar a galera que nos acompanhou até agora, muito obrigado pela audiência. Na sequência, vem aí transmissão de Libertadores da América, Palmeiras e Júnior Barranquilla, e amanhã o futebol da TMC Pernambuco estará de volta meio-dia com Esportes TMC. Ótima noite de quinta-feira, valeu gente, tchau, tchau.
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6: Bonson, levanta a bola para Guilherme Paiva, recuando, tentando para Luiz Muriel, tentou passar outra vez ali por dentro, Rivas desarmado, volta, rebotada na batida, ficando pelo Emiliano Martínez, recua, Nelson Nazar, do campo de defesa, bola trabalhada, vem para o Murilo, Murilo de primeira agora para o goleiro, Carlos Miguel vai bater para o campo de ataque, estuda o jogo, aperta na marcação, Muriel, levanta a bola da face, assentado no campo, passa a batida de goleiro para goleiro, a bola vai ficar lá atrás agora para o goleiro Mauro Silveira, sai jogando pelo campo de defesa, ligando na intermédia, soltando para Monzon, Monzon levantou para o campo de ataque, ativou na ponta, Xara, Xara vem embora, invadiu a área, tirou o primeiro, vai tentar bater, recorre, vai bater pra fora! Pela linha de fundo, que ataque perigosíssimo do Júnior Barranquilla! Xara aprontou, levou, tirou o lateral, Rivas é o alvo, Kaique.
7: Encostado da zaga pelo lado esquerdo da defesa do time do Palmeiras, o Tiará que é muito rápido, recebe em velocidade, ele que já deu trabalho nos tempos de Atlético Mineiro aqui mesmo na Casa do Verdão. Dá o corte, ajeita para trás e na hora da finalização a bola sobe e vai para fora. O Palmeiras se livra de sofrer o primeiro gol.
6: Bola para Gustavo Gomes, domina pelo campo de defesa, ligando para Alan. Volta para Gustavo Gomes, tentando bater para o campo de ataque. Bola tocada no ofensivo, o árbitro já pega falta na defesa do time do Palmeiras para bater. 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A bola rolando na Libertadores da América. Bate a falta. Domina o Palmeiras para colocar a parada. Domina pelo campo de defesa. Vai tentar ultrapassar. Já aperta outra vez na cobertura. Herrera vem para cima. Chegou empurrando. Recupera. Domina. Doca a bola pelo meio para Xara. Xara volta. Recuando na face central do campo. Bola tocada ali atrás. Agora para Penha. Penha tentou abertura. Abriu na esquerda. Agora entregando para Herrera. Herrera de primeira para Guilherme Paiva. Tentou a revolução na ponta. Tentou abertura para Herrera. A bola vai pela linha lateral. A tentativa de Guilherme Paiva é lateral para o time do Palmeiras. E o Herrera, acho que jogava. Inicialmente deveria jogar pela direita. Mas tá aqui. Mudou completamente. Também tá na esquerda, né, Kaique?
7: Tá na esquerda o Herrera e foi pra direita lá o Guerreiro, né? Estão jogando invertidos os dois laterais.
6: E é o Herrera quem vem. Trabalha a jogada para o campo de ataque. Toca a bola curta agora por dentro. Bola pra Rivas de primeira, agora pra Guilherme Paiva. Soltou, bateu na zaga. Reboteada na batida, volta pra Xara. Vai tentando a passagem. Atenção, Monzon de longe, aponta e bate. A bola sobe e vai pela linha de fundo. É tiro de gol pro time do Palmeiras bater. 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Jogue com responsabilidade. 3 minutos do primeiro tempo de partida é Libertadores da América e vem aí a Copa do Mundo FIFA 2026. Estados Unidos, México, Canadá. 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Olha o Flaco Lopes com Bocado para a seleção argentina. Perde a bola para Pestana. Tenta o corte. Doca ele primeiro. Agora para a Xara. Volta pela direita. Agora entregando para a checada do lateral. Domina pelo campo. ataque, defesa, Guerreiro, tentou o drible, ainda Guerreiro, partindo para o campo de ataque, Muriel pediu agora por dentro, o Sara se aproxima, vai dar a abertura, tocou de primeira, agora entregando para Rivas, Rivas vem para o campo de ataque, bate na defesa do Palmeiras, volta a bola, ressassada, sobrou outra vez o ataque, rasga Murilo, tirou dali, voltou para Fabián Ángel, levanta ali primeiro, agora tocando para Guilherme Faifa, recolheu, dominou, tentou passar, desencilhou-se agora na marcação do primeiro, grande espaço, tenta o toque, joga pelo meio, tira Murilo, mata a jogada, volta o rebote, o Arthur já pegou a posição ali do ataque da equipe colombiana, falta marcada, posse de bola ali atrás, o árbitro mandou voltar o lance ali, Kaique.
7: É que a bola bateu nele, né? Na tentativa de passe do Paiva, o Christian Garay estava no meio do caminho, a bola bate nele, aí a bola, posse de bola retomada pro Júnior.
6: E a bola dominada na esquerda, vem outra vez agora para Monzon, recua pelo cabo de defesa, entregando para Penha, abre pela direita pelo cabo de defesa, a bola tocada para o cabo de ataque, no vazio, vai ficar fácil ali atrás agora para a defensiva. Carlos Miguel, na meta para fazer a defesa, dominando pelo time do Palmeiras, vai bater outra vez agora para o ataque, prefere abertura larga pela direita, agora entregando para Gustavo Gomes, daí a Giai, já recebendo, domina pelo cabo de defesa, abertura, cobertura, Fabián Ángel, recupera, abriu na meia esquerda agora para Guilherme Paiva, tenta o toque, jogando para Rivas, recepcionou, tentou a passagem, carrega, leva a bola, perdeu, corta ali atrás a defesa do Palmeiras, Alan tentou a sequência, disputou Emiliano Martínez, a bola volta, Charo disputou, Marlon Freitas intercepta, contém o avanço, abre na esquerda agora jogando para Arthur, Arthur domina pelo campo de defesa, Sara recupera, corta Arthur, volta o rebote, luta pela bola outra vez, agora Pestano voltou para Sara, Sara de primeira pela direita, agora para Guerreiro, Guerreiro primeiro para Muriel, Muriel faz a abertura, Rivas tentou passar, não passa, desarmado, e rebote, sobra outra vez do Palmeiras, Flaco Lopes dominando, levando para o ataque, carrega, leva a bola, desenciou-se na marcação do primeiro, Tio Alarias vem por dentro, ainda Flaco, levantou, Tio Alarias, caraca!

0: gol! É gol do Palmeiras! Arias! Arias! João Arias, camisa 11! Jogada do Flaco Lopes! Livrou a marcação, cruzou, João Arias ergueu a cabeça, visualizou o goleiro, escolheu o canto e bateu para fazer o gol do Palmeiras, rumo à classificação alviverde, João Arias, camisa 11, aos 6 minutos do primeiro tempo de partida, na frente o Palmeiras, faz a festa da torcida palmeirense, grita forte o torcedor do Palmeiras, expressão máxima de alegria, Arias converte o primeiro, esta palmeirense no Nubem Parque, essa já foi, Mauro Silveira, já era, goleirão, bota na conta, põe na caderneta, o Palmeiras sai na frente, Arias, brilha muito Arias, gol fortaço, mais que gol bolaço, jogada em garra, vibração, gol com a cara do Cimento CSN mais do que forte, é fortaço, Palmeiras 1, Júnior Barranquilla 0, Kaique.
1: O gol é do João Arias, mas põe na conta do Flaco Lopes, o selecionável da Argentina, que recebeu a bola do Emi Martínez, girou para cima do Pestanha e deixou o zagueirão para trás. Tocou a bola da esquerda para a direita para o Arias, só tocar no fundo da rede com requinte de crueldade na bochecha da rede. O segundo gol dele na Taça Libertadores, 1-0 para o Palmeiras, que era pressionado. O Verdão está na frente na sua casa.
0: Olha a bola do Guerreiro, toca a defesa do Palmeiras e sai do contra-ataque, bola para Flaco. Recua pelo campo de defesa, servindo na intermédia para Andréas. Andréas de primeiro, pelo bola dominada no campo de defesa, vem contra a frente, agora para Marlon. Marlon Freitas da direita, agora intercâmbio para Andréas, tentou passar, jogou para ala, intercepta a mão de João, chegou na jogada, levantou para o campo de ataque, rebota e volta para Marlon, levantando para o campo de ataque, Marlon Freitas tira ali atrás, agora Pestanha, faz o corte, mandando para o campo de ataque, a bola sobrando outra vez, agora para Fabián Ângelo, abre pela direita para Guerreiro partindo, passa na defesa, o ataque, faz a abertura pela meia direita, agora para Guilherme Paiva, recebeu Guilherme, fez a ligação, jogou com Muriel pela direita, agora para Guerreiro, passou, batida, a bola vai pela linha lateral, quer qualidade comprovada, secagem rápida, garantia de sucesso para sua obra, vá de Cimento CSN, mais do que forte, é fortaço. 8 minutos do primeiro 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Atenção, ouvinte TNC, bola corre solta aqui no Nubem Parque. Estamos chegando a 9 minutos do primeiro tempo de partida. 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Placar Jeep aqui, Palmeiras 1, Arias, Júnior Barranquilla 0.
2: Bola rolando também para Cerro Sporting Cristal, 0-0.
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0: Olha Arthur, domina pelo campo de defesa, domina o Palmeiras, voltando para Marlon Freitas, descartando na ponta direita, agora subindo o Giai. Giai partindo, chegando, levando para o campo de ataque, toca a bola pela meia direita, agora para Andréas, faz a abertura pela direita para Alan. Alan volta, retrocedeu, deixa outra vez agora para Marlon. Marlon rápido agora para Flaco, recuando Marlon de primeira, John Arias dominou para a esquerda, bate! Sola joga pelo alto, exagerou, pegou um pouco por baixo na bola, mandou pelo alto, linha de fundo, é tiro de gol. 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José Calil, 10 do primeiro tempo, Palmeiras na frente, 1-0 do placar, chute gol de John Arias.
4: Um gol de Copa do Mundo, né, Éder? Flaco Lopes e John Arias, dois jogadores que estarão na Copa, como a gente comentou antes do jogo, o Arias está vindo bastante por dentro para deixar o corredor para o Arthur Gabriel, mas nem precisou, o Flaco Lopes já ocupou ali um espaço e uma conclusão com muita categoria do Arias, era o que o Palmeiras precisava, um gol logo no começo e as coisas vão melhorar ainda mais, Éder.
0: 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Bola trabalhada na esquerda, Guilherme Paiva. Levando para o campo de ataque, volta, recuando, restando por dentro. Agora para Jesus Rivas. Perde a bola para o adversário, toma outra vez Arias. Arias domina pelo campo de defesa, no time do Palmeiras. Tentou passar, não passa, ficou no chão. Falta Jara e Fabián Ángel. Dando tranco ali, colocando Arias no chão. É falta anotada para o time do Palmeiras bater na face. Central do campo, 11 minutos do primeiro tempo, e a galera Alviverde tá com a gente aí, Gabiba.
5: O Gabriel Ferreira, o Dirceu Taxista, o João Gazola, ele tá falando mal aqui do Neymar, o Gilmar, tricolor da Moca, tem também o Júlio Barros da Vila Formosa, feliz com o Verdão, Éder.
0: Bora dominar também a direita, campo de ataque do time do Palmeiras, leva Alan, Alan tentou, ultrapassa o primeiro, bateu, segue a jogada, mandou para Andrés Pereira, invadiu a grande área, bateu pro gol, defendeu Silveira, Nauro Silveira faz a defesa pelo time do Júnior Barranquilha, já descarta, toca para o primeiro pelo campo de defesa para Muriel, volta de recuo pela direita, agora para Guerreiro, Guerreiro domina pelo campo intermediário, Arias dá combate, ele toca outra vez agora de primeiro, agora entregando para o zagueiro, domina Penha, Penha tentou a evolução na frente, intercepta, corta de qualquer maneira, mandando pela linha lateral, Arthur. É lateral para o Júnior Barranquilha. Pela direita, pelo campo de defesa. Resultado aqui vai classificando o Palmeiras com os resultados de momento. Em que posição, hein, Lucasito?
2: Na segunda posição, Palmeiras e Cerro com 11 pontos. O Verdão fica atrás pelo confronto direto.
0: Carrega, leva, tenta Alan, desarmado, a bola volta ali atrás agora para Pestanha, Pestanha na esquerda para chegar de Herrera, Herrera domina pelo campo intermediário, tenta partir para o campo de ataque, rola macio, queimando a grama, põe na ponta, tenta Guilherme Paiva, tentou chegar, vem por baixo, Giai, contém o avanço, mata a jogada pelo campo de defesa, falta para a equipe do Júnior bater, o juramento dos médicos deixa claro, medicina e humanidade são inseparáveis, Prevent Senior, a gente acredita que saúde pode ser mais humana, você está na TMC, seja bem-vindo, torcedor do Brasil, o futebol mais bem jogado, o melhor futebol do rádio brasileiro está aqui na TMC 100,1 São Paulo, para pela direita, outra vez agora para o campo de ataque, desce, Guerreiro vai tentar outra passagem, perdeu, Marlon recupera, mas o árbitro já pega a falta, falta marcada, Arthur desarmando o dianteiro, Guerreiro ali pela direita, falta marcada na face central do campo, sabia que a 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melhor amigo do carro e do dono do carro, estamos chegando a 13 minutos, diga aí, Kaique.
1: Essa falta do Arthur depois de um carrinho, né, ela é perigosa e preocupante para o time do Palmeiras, porque tanto ele quanto o Gomes estão pendurados, caso eles recebam o amarelo, podem ficar fora das oitavas de final.
0: Vai bater pelo campo de ataque o goleiro Carlos Miguel. Resultados de momento colocam Palmeiras na segunda posição do grupo, mas garantindo qualificação para as oitavas de final da Copa Comebol Libertadores. Gustavo Gomes tenta bater pelo campo de ataque, erra na tentativa de passe, a bola vai pela linha lateral. Lateral para o Tibino Júnior, Barranquilla bater da esquerda, campo de ataque. Vem chegando para fazer a cobrança agora pelo intermediário Herrera. Fabián Ángel aí se aproximando da marcação da defesa do Tibino Palmeiras. O árbitro vai lá, chama a atenção, tá um bate-boca ali do chá. Cara com o meio-campo do Palmeiras. Está conversando com o Giai. Agora parece que tudo restabelecido. Vai sair jogando o time do Júnior Barranquilla. O que é a reclamação ali, hein, Kaique?
1: O Guilherme Paiva, ele ficou caído, sentindo ali a região do joelho direito. Porque quando o Gustavo Gomes dá um chutão para frente, na sequência do movimento, a perna raspa. É o pé dele raspa ali no Paiva. E aí o Tiara queria a falta e o cartão para o Gomes.
0: Gustavo Gomes tirou dali, mandou para fora, é lateral, outra vez agora para o time do Júnior Barranquilla, chegando na esquerda, bate Herrera, Herrera, Jara, Jara volta, recuando na face, a central do campo, agora para Fabián Ángel, de longe, retrocede lá atrás, reinicia outra vez o Júnior Barranquilla, domina Mauro Silveira, vai tentar o descarte, levanta a bola de perna da direita, ativando para o campo de ataque, bola tocada na ponta, vem para Guilherme Paiva, levantou direto pela linha lateral, lateral Palmeiras pela direita, e atenção, torcedor do Brasil, bola corre solta aqui no Rubem Parque, em São Paulo. Estamos chegando a 15 minutos, 15 jogados do primeiro tempo, placar Jeep. 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Quando ataca, leva a bola, tenta pelo Milo Rivas, é desarmado, contém o avanço, corta ali atrás, agora defesa do Domingo Palmeiras, tenta ser tocando, Arthur já perdeu, a bola volta para Guerreiro, deixou na ponta, Luiz Muriel dominando, carregando pela meia direita, trouxe pelo Milo, tentou para Guerreiro, Guerreiro tenta a evolução, intercepta Flaco Lopes e dali, dali, dali, contra-golpe, ele domina pelo campo de defesa, já fugindo, levando para o campo de ataque, tentou passar, Chara dá combate, é falta, falta ali no meio de campo e a amarelou pro Chara no lance.
1: Por matar o contra-ataque praticamente na linha ali, divisória do meio campo, na linha demarcatória, ele comete a falta. E aí, por conta disso, tá caído no gramado ali o Flaco Lopes e o Chara tá amarelado.
0: E depois do jogo, fim de papo para você aqui na TNC. 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Olha o Palmeiras embora. Flaco Lopes recebeu, devolveu para Giai, chutou, pegou na zaga. Reboteada na batida, volta na esquerda outra vez agora para Herrera. Herrera domina pelo campo de reta, guarda, vai tentar abertura, erra o passe, corta, recupera, domina Giai, volta para Mineiro. Martínez, Martínez de primeiro, primeiro, agora para Marlon Freitas, tenta ativar para Flaco. Flaco volta, recuando no pivô, intervagado, toca de cabeça, Muriel volta, recuando pro goleiro, vem na meta para fazer defesa. 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A bola batida para o campo de ataque, desce na esquerda. Guilherme tentou fazer o domínio, a bola sai. É lateral para o time do Palmeiras bater. Abraçar meu querido Ribeiro, grande Ribeiro, Gabriel, galera toda da Yamaha, ligados aqui no futebol da TNC, curtindo a Libertadores da América. O Palmeiras vai ganhando, gol de John Arias. Arias fez lindo gol numa jogada trabalhada por Flaco Lopes. Palmeiras 1 a 0, domina Flaco, recua pela direita, toca a bola de primeira para Giai, já rata agora para John Arias, trabalha pelo campo de defesa, levantou para o campo de ataque na ponta direita, agora para Andréas Pereira, tentou chegar, vai na cobertura, recupera, sai jogando ali atrás, agora cortando bem Penha. Penha volta recuando, tocando para Pestanha. Pestanha rata agora para Fabián Ângelo. Abre pela direita para Guerreiro. Recepcionou, domina pelo cabo de defesa, batendo bola curta, servindo Miro para Fabián Ângelo. Ângelo rata agora para Rivas. Rivas dominou, tem dois na cobertura, ficou difícil. Perde o ângulo, dá sequência na jogada. Volta recuando, tocando para Fabián Ângelo. Recepcionando, na intermediária vai tentar virar. Coloca na esquerda, toca a bola para Guilherme Paiva. Recua pelo cabo de reta, guarda, toca a bola para o zagueiro, domina outra vez. Agora Penha levantou para o cabo de ataque da ponta para Herrera. Herrera vai tentar chegar, cruzou para ninguém, mas já vinha impedimento. Os caras marcam um minuto depois, mas já vinha impedimento do lateral do Júnior Barranquilla ali, Kaique.
1: Tava bem avançado, né, pela esquerda ali o Herrera. O lançamento veio, ele tava à frente do penúltimo defensor, que era justamente o Gustavo Gomes, que vai fazer a cobrança, vai bater para frente e vence o Verdão 1-0.
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0: Rivas vem para a cobrança, vai chover bola na área, de perna esquerda vem o 22.
1: Jesus Rivas vem para bater o escanteio. Lá na direita, Jesus Rivas vem para bater o escanteio pelo time do Júnior Barranquilla. Ali na grande área, Guilherme Paiva, Luiz Muriel se mexe perto agora do Carlos Miguel, se aproxima, vai mandar na área, Monzon lá dentro, bora tentar a cabeçada. Autorizando o Birmar, árbitro, correu, bateu na boca do gol para o Birmar, tentou subir o cabeça, o Herrera toma outra vez a defensiva do time do Palmeiras, interceptando, domina a ala, sai jogando pelo campo, intermandaram da sequência, lance, abre pela direita, bora tocar para o campo de ataque, é tentativa de abertura, levantamento dele, Emiliano Martínez, chegou combatendo ali atrás, agora o Fabiano, ele exagera na força excessiva na jogada ali, o Alan cometendo falta, o árbitro conferiu, falta marcada para o time do Júnior Barranquilla. 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Falta marcada para o Júnior. Bate pelo campo de defesa, a bola recuada para Fabian Angel. Diga aí, Kaique Silva.
0: O Abel estava perto do lance ali do Alan e não gostou nada, né? Deu soco no ar, ficou bravo com a marcação. Christian Garay chegou nele e falou: chega, hein? Acabou, hein?
1: Olha a tentativa, Rivas vai para o ataque, se mexe pela direita, corta Marlon, manda a bola pela linha lateral, trabalha jogada no campo de ataque, outra vez agora Guilherme Paiva, retorna, passa a central do campo, para tocar outra vez agora para Fabian Angel, abre pela direita, troca passes, outra vez dominando, Pestanha, volta recuando, Angel tenta o passe, ajeita na esquerda, queira, toca de cabeça, volta para Monzon, Monzon dominando, meia esquerda, campo de ataque, tocou na ponta esquerda, rápida agora para Herrera, Herrera domina pelo setor esquerdo, livre a marcação, aperta dois em cima, ele volta, recua pelo campo de defesa, dobrando a marca. Defesa do time do Palmeiras, bola colocada outra vez agora pela direita, fica dominada com Penha, levantamento de bola para o campo de ataque, vai tentar fechar Guilherme, vai para o ataque, rasga Carlos Miguel, tirando pela defesa do Palmeiras, coloca a bola pela linha lateral, é posse de bola outra vez para o Júnior Barranquilla. Alô, Sônia Rogato, ligada aqui, torcendo pelo seu Palmeiras, sempre de olho no Verdão, acompanhando o Palmeiras nessa Copa Comebol Libertadores. A bola dominada no campo de defesa, carrega, leva a bola, tenta partir para o campo de ataque, outra vez o Júnior Barranquilla, prende Fabian Angel, abre pela direita no campo de defesa, toca a bola da intermediária para Penha, tem abriu na ponta direita, agora campo de ataque, vai tentar chegando na ofensiva, tenta outra vez Guerreiro, é desarmado, a bola volta, John Arias tentou a sequência, houve um choque ali com Flaca, a bola fica dominada no campo de ataque, carrega, leva a bola arriba, tentou abertura, abriu na ponta, Muriel tentou, bola cruzada, bate na defesa e vai para fora! Quase traindo a ação do Carlos Miguel aí no lance.
0: E deu dois passos para a direita, teve que voltar num passo gigante para a esquerda para cobrir essa bola que vai para escanteio. E no contra-ataque o Flaco está reclamando com razão, porque ele foi agarrado pelo zagueirão ali na linha do meio campo. Ele foi puxado pelo Pestanha e a arbitragem nada viu, Éder.
1: Olha o escanteio, vem na direita agora para fazer a cobrança o time do Júnior Barranquilla, o cruzamento da grande área, o desvio de cabeça na tentativa de chegada ali no Monzon, vai pela linha de fundo, é tiro de meta para a equipe do Palmeiras fazer a cobrança na tentativa de chegar outra vez agora do campo de ataque do Júnior Barranquilla. Posse de bola, aliás, não foi Monzon não, foi exatamente o nosso Pestanha, que subia para o campo de ataque para cabecear. 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Abraçar minha querida amiga Denise, o Celso, marido dela, torcedor do Palmeiras, está ligado aqui na TNC, acompanhando o jogo, curtindo o jogo palmeirense e roxo. Forte abraço para você, grande Celso, e para nossa querida Denise, ligados aqui acompanhando, Denise brilhando como sempre lá na Jeep, com o nosso Alexandrino, grande Alexandrino, Edgar Alexandrino, também torcedor do São Paulo, hoje o Tricolor não joga, mas o Edgar está sempre ligado aqui no futebol da TNC. Tempo vai passando, 22 minutos, tempo para hidratação aqui no Nubem Parque. José Calil comenta, Palmeiras 1-0, diga aí Calil.
2: É interessante que o Júnior, ele não veio só para se defender, joga com uma linha de 5, é verdade, mas os alas, o Guerreiro pela direita e o Herrera pela esquerda saem bastante, os meias, o Tchará e o Jesus Rivas também, então o Júnior cria chances, criou uma grande chance com um minuto de jogo que o Jesus Rivas perdeu na marca do pênalti, mas o time joga até certo ponto leve, porque sabe que já está eliminado, né? Não veio aqui para dar pontapé, para impedir o Palmeiras de jogar, então é um jogo agradável. O Palmeiras teve a chance e converteu com muita categoria do jogador Arias, e a jogada do

0: Flaco Lopes. Agora o Alan pela direita precisa participar mais. Por enquanto o Andréas e o Marlon Freitas também participam um pouco. Tanto é que a gente vê agora o Abel meio bravo ali no diálogo com os atletas, Éder. Porque tem gente aí que tem que jogar mais. O Palmeiras fez 1-0, é muito superior ao adversário, mas não ganhou o jogo. A partida está só começando.
1: 24 minutos do primeiro tempo de jogo. É o Palmeiras da Copa Conmebol Libertadores. Diga.
2: Que bacana essa mensagem aqui do Mauro Yamada. Estou aqui no Japão, diretamente de Tóquio, preso no trânsito de Tóquio. Manda um abraço para minha irmã Miriam, que está fazendo aniversário. Então, parabéns para Miriam. Um parabéns em japonês para você. Omedeto. Omedeto. É parabéns para você em japonês.
0: Português ele não fala, mas japonês.
1: Cultura, hein? Olha aí, Higuera. Higuera vai embora para o campo de ataque. Rola pelo meio, agora para Guilherme Paiva. Tentou passar, desencerou, seria o primeiro. Volta, recuando pela meia, para tocar na capa. Agora para Rivas, Rivas e primeira para Higuera. Higuera põe na ponta para Monzon. Monzon tenta o passe. Intercepta, atirando ali atrás. Agora Giai. Fez o corte, abriu na ponta. Flaco Lopes lutou. Chega na cobertura, bate de qualquer forma. Penha. Coloca a bola para fora. É lateral, outra vez agora para o Palmeiras bater. Toma posição, ajeitando para fazer a cobrança. A bola tocada rápido pelo campo de ataque. Alan, Alan recebendo a mãozona em cima. Bola enfiada pela meia direita, agora para André Pereira. Dominou, desenciliou, seria o primeiro, rolou de primeira, John Arias recebeu, invadiu, devolveu na zaga. Entra Pestanha, faz o corte, voltou para Arthur, Arthur de primeira na esquerda. Agora para John Arias, Arias de primeira recuando para Giai, na entrada da área. Tentou bater, intercepta outra vez a defesa do Júnior Barranquilla, afasta. Rebotada na madeira, volta pela direita, agora para Flaco Lopes. Tentou partir para o campo de ataque, ativou no meio do vazio, bola pra fora. Errou Flaco. Vai pela linha de fundo. É tiro de meta pra equipe do Júnior Barranquilla. 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Placar Jeep 1-0 pro Palmeiras, gol de John Arias. Bola recuada no campo de defesa para Monzon. Monzon bateu para o campo de ataque, ativando a ofensiva. A bola desce na intermediária do time do Palmeiras. Domina Murilo, Murilo volta, recuando agora para Carlos Miguel. Devolvendo na esquerda, mandando para Murilo. Murilo prendendo pelo campo de defesa. Jogando bola curta, agora soltando para John Arias. Desbaravando, levando na esquerda. Descensinou, será marcação. Primeiro tentando partir a outra vez. Agora para o campo de ataque, passa de defesa para ataque. Vence a abertura para Arthur. Dominou na ponta esquerda, aperta na cobertura. Vem Guerreiro. Guerreiro luta, expulsa a bola e puxa o palmeirense também. Falta marcada para o Palmeiras fazer a cobrança na esquerda. 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Cimento CSN, mais do que forte, é fortaço. 27 minutos do primeiro tempo de partida. 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Olha a falta marcada à esquerda. Palmeiras chegando. Andréas agora da tentativa do cruzamento. Levantou na direção de Marlon. Entra Guilherme Paiva. Corta Guilherme Paiva. Domina pelo campo de defesa. Abre pela direita. Bola colocada na ponta. Tenta Rivas. A bola volta outra vez agora para Flaco. Abriu na ponta esquerda para John Arias. Domina pela canhota. Leva a marcação no primeiro. Soltou ali a primeira. Para Arthur. Tentou o cruzamento. Levantou, levantou no gol, bate na bola de qualquer maneira. Penha tirou dali, afasta, volta o rebote. Insiste o Palmeiras, domina outra vez agora com Emiliano Martínez. Tentou abertura, ativou na ponta. Alan, Alan dominando, prepara o cruzamento, vem no fundo, para, ajeita, toca a bola para Gustavo Gomes, corta, chara, toma outra vez agora pelo time do Júnior Barranquilla. Tenta partir para o campo de ataque, abriu na meia direita para Guilherme Paiva. O contra-golpe é bom, Muriel abriu, ainda Guilherme bate, erra o alvo. Joga pela linha de fundo, é tiro de gol, Kaique.
3: E o Gustavo Gomes, era capitão, tomou uma bronca de todo mundo que reclamou e também do Andréas Pereira, porque se ele não domina essa bola e tenta finalizar, se ele dá o corta-luz, o Andréas estava pronto, de perna direita, perna boa para chutar. No contra-ataque, o Paiva mandou na lua, 1-0 Verdão.
1: 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Lateral para o time do Palmeiras, bater na ponta direita, 28 minutos do primeiro tempo, é Conmebol Libertadores,
3: amarelo.
1: Copa Libertadores da América, o Palmeiras vai ganhando e vai se classificando. Diga aí, Kaique.
3: Pestanha tá amarelado porque ele grudou ali a camisa do Flaco Lopes e não soltou mais. Tá flutuando em campo, tá levinho. Alguém já avisou ele que ele tá na seleção e tá na Copa do Mundo, 10.
1: Olha para o dominante na direita, outra vez agora para o intervalo, lateral Giai. Volta recuando no campo de defesa. Para tocar para Gustavo Gomes de primeiro por dentro, agora para o Emiliano Martins, parte para o campo de ataque. Abrindo na meia esquerda agora para John Arias. Arias dominando. Vai tentar escapulir no primeiro tempo. Abertura para Giai na ponta. Recepcionou, vem no bico de área. Volta recuando de primeira para ala. Olha o ala, vai bater, bate na defesa, tira a mãozão, afasta. Rebotando a volta, outra vez agora para o Emiliano Martins. Ele e Luiz Muriel. Muriel tenta o corte, bate na bola, fica no chão, jogador do time do Palmeiras, a bola vai pela linha lateral, posse de bola outra vez ali pela direita no campo de defesa, cobra rápido, Guerreiro pelo time do Júnior Barranquilha, domina pelo campo, intermediário, tenta acertar o cano, toca a bola curta, agora jogando para Xara, Xara domina, abre pela direita, bola colocada para outra vez, agora para Guerreiro, Guerreiro da Xara, Xara recuando, ligando para Monzon, Monzon de primeira pelo setor esquerdo, agora para Herrera, domina pela intermediária, tenta partir para o campo de ataque, precou, desacelera, prende bola, faz a leitura, para, pensa, tenta abertura, manda para o campo de ataque, entra desarmando ali atrás, agora a defesa do Palmeiras com Emiliano Martínez, faz o corte Martínez, de primeira para Marlon, Marlon recebendo, ligando para Flaco, Flaco tentando partir para o campo de ataque, o Xara, eu vou dizer uma coisa para você, ele tem um físico, rapaz, corre esse camisa 8, é uma coisa impressionante, hein, Kaique?
3: E aí agora ele consegue o desarme e o Flaco reclama que sofreu a falta, que tocaram no biquinho da chuteira esquerda dele, vinha, né, o Júnior Barranquilla.
1: José Calil é a opinião mais forte no Rádio Esportivo Brasileiro. E ele comenta pra você: 30 minutos do primeiro tempo, placar Jipe Palmeiras 1-0. Fala, Calil!
0: Olha, Eder, o jogo agora entrou num ritmo mais lento, né? Porque o Palmeiras, sabedor da sua superioridade com o placar na frente, apenas toca a bola esperando o momento de fazer o segundo gol. O Júnior tenta sair pro jogo, mas esbarra na falta de capacidade técnica dos seus jogadores. Quando tenta organizar uma jogada, a bola dá na canela, o passe sai errado. Então o jogo agora está meio café com leite.
1: Olha o Palmeiras aqui, entra, é Alan. Alan tenta o passe, intercepta, tira a mão, mata a jogada, contém um avanço, abre rato agora para Fabiano. Recuando no campo de defesa, carrega, leva a bola, vem Rivas. Rivas tentando partir para o campo de ataque, bate a marcação no primeiro, ainda Rivas deu sequência, lance, corta. Gustavo Gomes mata a jogada, contém um avanço, faz a abertura, bola do cara para Flaco. Flaco Lopes de primeira para Andréas, devolveu na meia direita, campo de ataque, outra vez agora para Flaco Lopes, descobrindo o espaço vazio, abre na direita, tocou para Alan. Alan de primeira agora para Andréas, deu sequência na jogada, escapou no primeiro, tocou na meia direita no bico de área, vem o Alan, atenção, já dispara, domina, tenta, limpa a marcação no primeiro, Libra, tentou a sequência, vai na cobertura e rouba ali atrás, outra vez a defesa do Júnior Barranquilla, Guilherme Paiva, Paiva tenta a abertura, Eguida vinha passando, corta outra vez agora Gustavo Gomes, carrega pela meia direita, campo de ataque, divide o Palmeiras, desencerou-se no primeiro, conduz, leva na intermediária, tempo de passe com Murilo, ainda Gustavo, de primeira agora para Marlon, abre pela direita para Emiliano Martínez, dominando no campo de defesa do time do Palmeiras, abre na ponta direita agora para Giai, recua outra vez Emiliano Martínez, prende bola, Rivas dá combate, Emiliano de longe, recua a bola para o goleiro do Verdão. 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Tempo passando, 32 do primeiro tempo de jogo, você se ligando no futebol da TNC, pintor automotivo que quer evoluir, entra para o jogo certo, clube Chery em automotivo, conhecimento, vantagens,
3: sentiu,
1: reconhecimento. Liga aí.
3: Sentiu John Arias na região do meio campo, quando ele aterrissou, tá socando o gramado, ele sobe de cabeça, no que ele pisa de perna esquerda, ele sente imediatamente o tornozelo. Preocupação, porque a frustração pode ter a ver não só com esse jogo, mas com Copa do Mundo.
0: Agora, Éder, no lance anterior aí, o cara deu um tranco nas costas do Alan e o juiz não deu falta. Pelo amor de Deus, hein?
1: É verdade, Calil. Concordo plenamente com você. Aliás, tá muito permissivo o árbitro, né? Porque tem algumas jogadas com força excessiva aí. Os caras estão entrando na maldade, né, Calil?
0: Acho que ele tá pensando na Copa do Mundo também. Se ele vai ficar no hotel em Miami, se tem café da manhã. O nosso tem.
2: Ó! já pesquisou.
0: Ah, é bom, né, Éder? Aquele breakfast.
2: Mas ovos... é aquele continental, Calil?
0: Ovos mexidos,
2: Huevos rancheiros.
0: É bom, né? A gente não reclama, né?
1: 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Vamos a 34 minutos desse primeiro tempo de partida, você está ouvindo o TMC, Rede Transamérica, ele imagina o futebol sem conexão, e você vai estar com a gente na melhor cobertura, vai ser um verdadeiro show de cobertura da TMC na Copa do Mundo FIFA de 2026, durante de toda a programação. 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E o Arias está nervoso ali fora de campo, hein?
3: O Arias deu um chute ali na linha lateral, né? Tá mancando até agora. O Abel Ferreira chega perto para ver. A comissão médica do Palmeiras está de olho nele. Não sei se vai dar para
0: ele tá reclamando, né? Com o cara que deu uma chegada, mas na verdade, Eder, não foi maldade. Eu tô revendo o lance aqui.
3: É que o Arias... quando ele sobe, né, Calil? Ele é deslocado no ar. É. Por isso que quando ele cai, ele pisa onde ele não pisaria anteriormente.
0: Pois é, ele deu uma virada, não foi nem no tornozelo, parece que foi mais no meio do pé, mas acho que não é nada grave, não. Acho que ele logo, logo volta. Não sei se ele vai sair, mas acho que para perder Copa do Mundo, isso aí não.
3: Voltou.
1: Tentou a recuperação, Arthur bateu na bola, ela saiu, é tiro de meta para a equipe do Júnior Barranquilla. Está de volta em campo o Arias aí, Kaique.
3: Está de volta o Arias, ainda mancando, e o Felipe Anderson está aquecendo, né? Ele segue ainda aquecendo, porque tem que ver como o Arias vai reagir a essas dores.
1: 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Bora dominada no campo de defesa para Rivas, trabalhando na faixa central do campo. O Dino também trabalhando, tentando fugir para o campo de ataque. Abre na ponta direita lá embaixo. Vai tentando. Muriel desceu, livrou. Olha o cruzamento final. Muriel bate,

foi desbravando, levando com tudo, agora para o ataque, cruzamento da direita, veio no bem, e aí Luiz Muriel completa, contra a chegada no goleiro do Palmeiras, Carlos Miguel, aos 36 minutos dessa etapa inicial de jogo, empata o Júnior Barranquilha, Luiz Muriel,

0: o jogo. Gol fortaço, mas que gol golaço. Jogada de garra, vibração. Gol com a cara do Cimento CSN. Cimento CSN mais do que forte é fortaço. E aí, Kaique?
1: Todo artilheiro do time do Júnior Barranquilla nessa Libertadores. O terceiro gol dele, né? Chegada do Penha, linha de fundo, ele cruza pra trás. O Muriel, ele protege com a mão esquerda ali pra cima do Gustavo Gomes e ganha distância. E aí finaliza cruzado, uma finalização rasteira, sem chance pro Carlos Miguel, que caiu e não achou nada. Tá tudo igual aqui na casa do Verdão. O Júnior Barranquilla empata.
0: Carrega, leva a bola, o Palmeiras, vem Andréas. Tentou partir, descendo no círculo primeiro. Corta, Fabiano. Tirou dali, matou, jogaram, tocando para Rivas. Rivas agora ajeitando pelo meio, soltando para Guilherme Paiva. Paiva faz a abertura pela direita, bola colocada na ponta. Leva outra vez agora para o cabo de ataque, trabalhando. Leva a Penha, Penha descendo. Fugindo pela meia direita, tempo sendo tocado por dentro. Faz a aproximação. Rivas pedindo. Abriu na ponta para Guerreiro. Guerreiro domina, tempo sendo e passa agora com Penha. Volta para Pestanha. Pestanha rata agora para Fabiano. Domina pela meia direita, cabre ataque. Rola rápido na faixa central do campo. Tocou curtinho, outra vez agora para Rivas. Abriu na meia esquerda, bola para Guilherme Paiva. Tenta abertura, corta Alan. Chegou primeiro da cobertura, domina pelo time do Palmeiras. Sazo passa agora para Giai. Giai dominando na intermediária, tentou bater para o cabre ataque. Chuta errado, pega a bola. Ela se oferece a Monzon. Monzon recupera, abriu na esquerda. Agora entregando para Herrera. Herrera da Monzon. Monzon agora para Rivas. Domina pelo meio campo, parte para o cabre ataque. Toca pelo primeiro para Guilherme Paiva. Recuando, deu jogo a Rivas. Rivas põe outro. Outra vez agora da faça central do campo para Guilherme. Abriu para Guerreiro. Dominou de fora da grande área. Preparou. Vai tentar bater. Rolou para Luiz Muriel. Corta Murilo. Afasta pela defesa do Palmeiras. A bola vem na faça central do campo. Recupera, domina Pestanha. Abriu para Penha. Penha dominou. Na ponta direita vem chegando. Rolou pelo miolo. Carregando. Descendo. Outra vez agora tentando. Luiz Muriel tentou. Corta. Escapou no primeiro. Corta. Reta guarda do Palmeiras. Tira. Domina John Arias. Abriu na ponta esquerda. Bom passe agora para Flaco. Flaco Lopes carregando. Tentou limpar a marcação no primeiro, toma, reta guarda outra vez ali atrás, agora tirando Monzon, abre a rata pela direita para Penha, sai do contra-golpe, o time do Júnior Barranquilla tentou bater para o campo de ataque, entrou Marlon Freitas, rifando, quando está sentindo lá do outro lado, o Flaco caído, bola sobrando para Arias, Arias dominou, voltou para Marlon, na boca do gol, sai, o goleiro defende, voltou para Flaco, cruzou, passou, vai tentar chegar o goleiro Mauro Silveira. Domina pelo time do Júnior Barranquilla. Disparou para o campo de ataque. O jogo pega fogo. Giai, contra-ataque pelo time do Palmeiras. Faz o passe rápido. Agora entregando para Marlon Freitas. Abriu na meia direita para Giai. Cruza, olha o Flaco lá. Cruzamento Flaco de cabeça. Na trave! Pegou na trave. Não entrou. Aí do Palmeiras. Domina Mineiro Martínez. Recuando. Descendo na esquerda outra vez. Bola para Arthur. Desabertura para Flaco. Dominou na ponta esquerda. Vem chegando, Arthur primeiro, tentou bater, Flaco levantou, botou na ponta para Arthur, devolveu a Flaco, tirou o zagueiro, mais um drible, pode sair um golaço, a bola sobrou na boca do gol, olha o bate!

0: Uma blitz impressionante do Palmeiras. O Palmeiras foi pra cima, chuta o gol, grito na sua torcida. Alan recebeu depois que Flaco Lopes deixou a defesa do Júnior Barranquilla assentada no gramado depois de duas fintas. No rebote, Alan, aos 40 minutos, etapa inicial de jogo. Essa já foi, Mauro Silveira, já era! Já era, Silveira! Bota na conta, goleirão, tá na rede. É gol do Palmeiras, é o segundo gol do time alviverde. Alan, camisa 40, marca. Brilha muito o Alan. Gol fortaço, mais que gol, golaço, jogada de garra, de vibração. Gol com a cara do Cimento CSN. 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Palmeiras na frente de novo. No lance, Kaique.
1: O sexto gol do Alan na temporada, o primeiro dele apenas na Taça Libertadores, depois de uma jogadaça, né? Pelo lado esquerdo, o Flaco participa e depois ele recebe de novo do garoto Arthur. Ele dá um corte para um lado, dá um corte para o outro, deixa zagueiro sentado e tenta a finalização. A bola acaba resvalando na defesa. Chega para o Alan, que estufa a rede na perna canhota, manda para o fundo dela, sem chance para o goleirão Mauro Silveira. O Verdão está na frente de novo, nem deu tempo do Júnior comemorar. O Palmeiras está na frente 2 a 1.
0: E desce Arias, de primeira agora para Flaco, desce no segundo primeiro, tira a mão, uma farta, rebotada, voltou para Marlon Freitas, a pressão continua. Palmeiras quer liquidar o jogo. Abertura para Giai. Giai trabalha a jogada pela meia direita. Cabe ataque, rolando pela meia direita. Ele deixou com Alan. Alan escapa na marcação. Primeiro recuo, deixou por dentro para Martínez. Bate para fora pela linha de fundo. 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Calil, que pressão do Palmeiras, Calil!
2: É, não dá para o Palmeiras complicar um jogo desses, né? Tem que ganhar. E veja, Éder, que aquela observação que nós fazemos sempre em relação ao Arthur Gabriel se verificou agora nos dois gols. O gol do Júnior foi em cima dele, mas em compensação ele participou no ataque no gol do Alan. O Palmeiras é muito mais time, tem que liquidar logo esse jogo aí.
0: 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TMC Esportes SP. 43 minutos do primeiro tempo de partida. E depois do jogo, fim de papo. 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Placar Jeep, 2 para o Palmeiras, 1 para o Júnior Barranquilla. 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Bola para Rivas, domina pelo campo de defesa. Carrega, leva a bola, volta, recuando, batendo, bola curta, entregando para Fabián Engel. Abre pelo campo de defesa, soltando pelo zagueiro, domina Pestanha. Pestanha levando, ainda pelo campo de defesa, tensão e passa na ponta, bem abriu. Bola tocar pela meia, fica para Rivas, Rivas dominando no intervalo, fugindo pelo campo de ataque, abriu na ponta, Penha. Penha recebendo, tentou, mandou no meio, entra Marlon Freitas, interceptou, contém. Avança, recupera, domina pelo defesa do Palmeiras, volta, recuando na zaga central lá atrás do campo de defesa, agora para Gustavo Gomes, tentou bater pelo campo de ataque, levantou na meia direita para Andréas Pereira, recebendo, dominando, vem levando na meia, atenção, rolou para Flaco, olha o Palmeiras, Flaco, vem embora, bateu primeiro, chegou na grande área, pintou mais um, Flaco cruzou, tem um, bate!

0: São 42 do Palmeiras, jogada rata. Ele viu, poderia ter chutado, mas preferiu rolar a bola caprichada, azeitada pro área chegar e mandar. No canto, na esquerda do goleiro Mauro Silveira, a torcida do Palmeiras dele. John Arias, é o segundo gol dele no jogo. John Arias, 45 minutos do primeiro tempo. Essa já foi, Silveira, já era. Silveira bota na conta e olha a rede balançando. Arias marca, brilha muito. Arias, gol fortaço, mais que gol golaço. Jogada de garra, vibração, gol com a cara do Cimento CSN. Mais do que forte, é fortaço. E o Palmeiras, fortaço no jogo, Kaique.
1: Uma pitadinha de Copa do Mundo em sua taça Libertadores. Impressionante a jogada do Flaco Lopes, que recebe, passa por todo mundo, vai driblando, trazendo para perto da canhota, e todo mundo pensa, ele vai estufar a rede, que nada. Cruzamento na entrada ali da área, né? Praticamente na marca do pênalti pro área, só empurrar pro fundo da rede. O Verdão amplia 3-1 na sua casa para avançar às oitavas de final.
0: Muriel para Guerreiro, devolveu para Muriel, tentou chegar, rasga de qualquer
2: 3 minutos.
0: Tirando Arthur, mandando a bola para fora. Escanteio. Quantos minutos mais, Kaique?
1: 3 de acréscimos, a placa que foi levantada no meio da comemoração e euforia ao viver.
0: 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Um além do tempo. Escanteio lá na ponta direita. Vai fazendo a cobrança outra vez agora. Jesus Rivas vai mandar na linha de grande área. Se mexe no campo de ataque. Que Guilherme Paiva na grande área. Subindo os zagueiros para tentar a cabeçada. Pestanha vem lá dentro para tentar cabecear. Monzon na área. Bola cruzada perigosa. Vem na boca do gol. Tentou subir Monzon. Rebotada na batida. Voltou para a equipe. Guilherme chutou. A bola bate outra vez agora do dianteiro da equipe do Júnior Barranquilla. Vai pela linha de fundo. É tiro de gol. 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A gente acredita que saúde pode ser mais humana. 47 minutos, José Calil. É cedo ainda para dizer que está liquidado com esse 3-1 aí, Calil.
2: A tendência é essa, porque o Júnior com empate não adianta também. Ele fica na lanterna, teria que vencer o jogo. Ou seja, o time da Colômbia tem que fazer 3 gols. Não vai fazer. Palmeiras agora tem que pensar já. Pode tirar o Arias, que está meio mancando ali por causa daquela jogada. Pôr o Felipe Anderson, pôr o Evangelista para trabalhar essa bola. E pode poupar os titulares. E que partida do Flaco Lopes, hein, Éder? O Arias fez 2 gols, é verdade. Mas o craque do jogo é o argentino.
0: Eu acho que a notícia da convocação fez a diferença. Deu um ânimo diferente nele, viu, Calil?
2: Ele já está sabendo, né? Porque a federação entra em contato com o jogador. Ele já está sabendo e vai merecidamente, como nós dissemos antes, a Copa do Mundo. Está fazendo uma grande temporada.
0: 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Apita o árbitro. Termina o primeiro tempo de jogo aqui no Nubem Park. E o Palmeiras vai derrotando o Júnior Barranquilla. 3-1, reportagem TNC, Kaique Silva.
1: E se o Abel Ferreira quiser mexer na sua equipe, como pediu inclusive nosso José Calil, ele tem o Marcelo Lomba pro gol. E aí as opções de jogadores de linha: Jefté, Felipe Anderson, Paulinho, Kelvin, Maurício, Sosa, Lucas Evangelista, Luigi, Eric Belé, Larson e Luiz Pacheco. Algumas crias da academia no banco de reservas, 10.
0: Muito bem, termina o primeiro tempo aqui. Vamos ao placar. Jeep na Copa Libertadores da América. Termina o primeiro tempo, Palmeiras derrotando o Júnior Barranquilla. Palmeiras 3, Júnior Barranquilla 1. Lucasito.
3: Ainda finalzinho do primeiro tempo, Cerro Porteño e Sporting Cristal vão empatando 0-0. Logo mais às 9:30 da noite, tem Boca Juniors e Universidade Católica e também Cruzeiro contra o Barcelona de Guayaquil. Neste momento no grupo F, Cerro Porteño e Palmeiras vão avançando os dois com 11 pontos. Verdão fica atrás pelo confronto direto. Sporting Cristal indo para a Sul-Americana com 7 e o Júnior está sendo eliminado com 4 pontos.
0: 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Fim do primeiro tempo. Palmeiras ganhando 3-1 no placar, Jimmy. Depois do jogo, você sabe, fim de papo. 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Nós voltamos na sequência. 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Voltamos já já. 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
12: Pergunta aí pro Calil Gaviva.
19: Separei três aqui, o Carlos de Jundiaí. Calil, o Barbosa tira o lugar do Murilo?
20: Não, na minha opinião, o Barbosa vem para ser a primeira opção da reserva. O Murilo é melhor.
19: Paulo Sérgio diz que gostou do time do Júnior Barranquilla. Você não acha que tem alguns bons jogadores, Calil?
20: Ah, poucos, né, Gavião? Porque você vê, do meio para frente eles se atrapalham um pouco. Eu não acho que nenhum deles, por exemplo, jogaria no Palmeiras.
19: E a terceira do Jorge da Zona Leste. Calil, você levaria o Andréas Pereira no lugar do Paquetá ou, se pudesse, levaria os dois?
20: Não, eu levaria o Gerson. Para mim, o Gerson é a grande ausência dessa seleção brasileira. E abraçar meu amigo Ronaldo, grande Ronaldo palmeirense da gráfica Condre. Ele está bem aí embaixo da cabine do Éder Luiz, vibrando no Allianz Parque, no Bank Parque, com a vitória do Palmeiras.
12: Muito bem, José Calil vai voltar depois do intervalo para comentar o primeiro tempo para você. 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
16: O lado interessante desse jogo é que nem parece um jogo daqueles de Libertadores, que a bola não rola, que tem pontapé, catimba. Hoje é um jogo franco, o Júnior teve mais posse que o Palmeiras, 58% de posse. A gente vê aqui no mapa de calor, no YouTube TMC Esporte, que até o Júnior ocupou bastante o campo do Palmeiras e não ficou na retranca em momento nenhum. Veja, inclusive, que os gols do Palmeiras, eles ocorrem em momentos de contra-ataque, né? Porque ali pela esquerda, há um espaço muito grande. O Arthur Gabriel, ele deixa espaço nas costas, mas em compensação o ala, o Guerreiro, número 34, também deixa espaços no time colombiano. Então o Palmeiras por ali construiu a jogada do Flaco Lopes, espetacular, que o Arias completou aos 5 minutos, Aí o jogo entrou numa de marasmo, não tinha grande pegada por nenhum dos dois lados, até que teve a parada para hidratação, o Abel gritou com os jogadores, porque o Palmeiras estava meio dormindo em campo, e o Muriel empatou aos 35, nas costas do Arthur Gabriel. Mas como o Kaique falou, não deu nem para o Júnior comemorar, primeiro porque o empate não lhe serve, né? Tanto é que quando faz o gol, o Muriel vai buscar a bola dentro do gol, dentro da rede, para colocar logo no meio campo, numa atitude típica de quem precisa de mais gols. E aí o Palmeiras aos 39, 4 minutos depois, fez o gol com o Alan. O Júnior pediu toque de mão do Flaco Lopes, mas não teve não, foi gol legal. E aí aos 44, John Arias liquidou a partida, 3-1. Palmeiras dificilmente deixará de vencer esse jogo. Meu amigo Igor, que está aí também no Allianz Parque, ou no Bank Park, curtindo o jogo, tá feliz da vida, e o Palmeiras vai levar essa.
3: E atenção, Brasil, autoriza o árbitro, agora é pra valer, rolou a bola de novo no Nubem Clark. 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Começa o segundo tempo de partida aqui no Nubem Park, 3-1 pro time do Palmeiras, para tocar para Flaco. Flaco Lopes leva a bola, desenvolveu o time primeiro, tem André Pereira ali por dentro, tentou passar, perde a bola para Penha. Tem o número primeiro para Guerreiro, Guerreiro trabalha seu cara, o campo de defesa, tentando partir para o campo de ataque. Levantou na esquerda, bola tocada, Muriel tentou invadir a área, Gustavo Gomes, na hora certa, o árbitro vai marcar pênalti. Vai marcar penalidade máxima, Luiz Muriel. Marca pênalti para o Júnior Barranquilla. Kaique.
7: Sem convicção nenhuma, ele demorou uma barbaridade para marcar no carrinho do Giai. A cobertura era do Gustavo Gomes. O Luiz Muriel adianta, coloca o corpo na frente e o carrinho, obviamente, tem o contato. Mas o Giai aponta para a bola. O lance será revisado. Eu aproveito já para te passar a mudança, viu? Teve mudança, entrou com a número 21, o Joel Canchimbo, e foi embora o zagueiro Pestanha. 21 Canchimbo, não é Cachimbo não, hein, Gavião, é Canchimbo que entrou, certo, com a número, certo, 21.
3: Canchimbo em campo aí pelo Júnior Barranquilla. Eu quero José Calil nesse lance aí. Você entendeu? Entrada faltosa no Giai aí no Luiz Muriel. Houve o pênalti ou não, hein, Calil?
16: Olha, agora nós temos o replay, Eder. Eu não marcaria. Pra mim, houve um choque normal e joga, né? Pra mim, não houve o pênalti. O Giai, com a perna esquerda, toca na bola. Eu não marcaria.
3: E o árbitro, acho que ele vai checar, hein? Será que não? Ele vai checar. Ele vai pro VAR. Ele vai pro VAR. Acho que vai prevalecer o bom senso, viu, José Calil? Acabo de dizer aí que não marcaria o pênalti. O árbitro vai ver ali no monitor se foi ou não foi, Calil.
16: Christian Garay Regis. Mas a verdade é que ele acompanha de longe. Como você falou, não tem convicção. Eu acho que ele vai cancelar o pênalti.
3: Muito bem, tá voltando. E ele não marca o penal.
7: Anulou.
3: Anulou a marcação, voltou atrás. Calil estava em cima aí no lance, dizendo que não marcaria o pênalti. O árbitro foi checar no monitor e não confirma o pênalti para a equipe do Júnior.
16: É o Varil. Varil funcionou.
12: Aê.
3: O Varil funcionou, com certeza. Depois do jogo, fim de papo aqui na TMC. 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Olha o Palmeiras, partindo para o campo de ataque. Flaco Lopes tocou para o Andrés. Rasca de qualquer maneira, Monzon. Levanta a bola pelo meio de campo. Toca de cabeça outra vez. Emiliano Martínez solta a bola para Chara. Zero de primeira para Canchimbo. Canchimbo vem embora, dominando na meia direita. Rolou no comando. Entra para cortar Gustavo Gomes. Toma pelo Palmeiras. Abre a agora para Marlon Freitas, partindo pelo campo de ataque, passa na defesa para ataque. Alan abriu na meia direita, recebeu Alan descendo na ofensiva, volta, recuando pela meia direita, toca a bola de primeira, agora para Marlon, abriu na ponta direita, agora para Alan, recuando na meia direita para Giai, Giai por dentro outra vez, agora da Inter, vai dar a Flaco, Flaco a Giai, Giai na zaga, lá atrás agora para Gustavo Gomes, dominando o zagueiro, tenta partir para o campo de ataque, ainda Gustavo Gomes descartou na direita para Giai, chama contra cima, marcação no primeiro, tentativa de abertura, jogou com Alan recebendo, domina. Mandou na ponta direita, tentou ultrapassar, se faz a ligação para Flaco, cabeça agora para Alan, Andrés abriu, desce Alan, Alan preparou, rolou, John Arias na área, bateu, cruzado para fora! E o Andrés Pereira ficou reclamando do outro lado, queria o cruzamento, Kaique.
7: Eram 3-2, o Alan tocou pro John Arias, só que ele tocou muito na frente. Se ele apenas ajeita, o John Arias podia ajeitar o corpo, virar o corpo pra perna boa, a perna direita e finalizar melhor. Ou tocar no Andrés Pereira que tava pronto, né? Perde a oportunidade o Alan no contra-ataque, o John Arias também. Chute cruzado pra fora, 3-1, Verdão.
3: 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Olha o Domingo Palmeiras dominando na ponta direita. Passagem. Emiliano Martínez golou. Flaco Lopes dominou, bateu na trave. Corta a pestanha, joga a bola pra fora, de qualquer maneira, rifou ali atrás a bola, aliás, o zagueiro Penha, mandando a bola pra fora, lateral batido, a bola dominada no campo de defesa, voltou, outra vez aí.

primeira bandeira do Palmeiras, domina Gustavo Gomes, abre de primeira, agora entregando para Murilo. Murilo domina pelo campo de defesa, tentou partir para o campo de ataque, carrega, leva a bola da ofensiva, rola para Andrés Pereira, carregou, dominou o tempo, sendo jogada, já passando ainda, Andrés bateu para o gol, gol!

0: gol. É do Palmeiras! Andréas Pereira, Andréas Pereira! Golaço! Chegou chegando, ajeitou, engraxou a canhota, mandou cruzado para o canto esquerdo do goleiro Mauro Silveira. Mais um gol na Liberta 2026. Andréas Pereira, torcida do Palmeiras alucinada, comemora o quarto gol, vai virando goleada palmeirense na Libertadores da América. Essa já foi, Silveira, já era Silveira, bota na conta, goleirão, sacudiu a rede no Júnior de novo, brilha muito Andréas, gol fortaço, mais que gol, golaço, jogada ligada, vibração, gol com a cara do Cimento CSN, mais do que forte, é fortaço, 4-1, Palmeiras, Kaique!
1: E o terceiro gol do Andréas Pereira na temporada, um no Paulistão, um no Campeonato Brasileiro, e agora o primeiro dele na Taça Libertadores. Trouxe, veio arrancando com liberdade, trouxe para a perna esquerda, a perna que nem é boa. Se é que existe perna ruim para esse cara que joga muita bola, o Verdão amplia ainda mais aqui na sua casa, 4-1.
0: Recupera, domina pelo campo, fez outra vez, Jara prende bola, volta, reclamando, ligando na esquerda, agora entregando para Herreiro domina pelo centro, esquerda, agora pelo campo de defesa, o Júnior levantou para Canchimbo, subiu Arthur, cabeça na bola, levanta a bola para o campo de ataque, ela volta para Penha, tem ele perdendo pela direita, agora do campeão, da guarda, trabalha, jogada pelo campo de defesa, carregando, vem levando o Guerreiro, vai tentar partir para o campo de ataque, vacila, perde a bola, toma áreas de primeira, agora entregando para Marlon, rolou para Alan, pintou mais um, Alan desceu, intercepta a defesa de qualquer forma, tirou dali, volta a rebotada na madeira, ficando para Chara. Chara na ponta direita, agora para Canchimbo, vem embora, levando para o campo de ataque, dobra a marcação, defesa do Domínio Palmeiras, segue atacando outra vez, Arthur corta, intercepta pelo Domínio Palmeiras, libera, bota na esquerda, Divano João Arias, tenta passar, bate na bola outra vez, agora de qualquer forma, Guerreiro, bola para fora pela linha lateral. 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Agora tem mudança em massa aí no time do Júnior.
1: Três mudanças. A primeira, Jesus Rivas vai embora para a entrada do 88, Castrilhon. O Tchará saiu para a entrada do 20, Sarmiento. E também foi embora o Guilherme Paiva para a entrada do 14, Juan Rios.
0: Confirmar então. Saiu Rivas, entrou o nosso Castrilhon.
1: Isso, 88. O segundo, Tchará foi embora para a entrada do 20, Sarmiento.
0: Sarmiento, número 20. E o terceiro.
1: E o Guilherme Paiva, número 9, foi embora para a entrada do 14, Juan Rios.
2: O Júnior tem a final, né, Éder? Agora os caras não vão arriscar mais nada. Tá tomando 4 no lombo. E agora ele vai poupar os jogadores que ele não quis poupar no início do jogo. O jogo tá decidido. O Abel pode chamar o Flaco Lopes, falar: Flaco, vai viver seu sonho de Copa do Mundo. Arias, Gustavo Gomes, vão viver seus sonhos de Copa do Mundo, que aqui já está tudo resolvido.
0: Desce o Palmeiras, arranca para o campo de ataque, 4 para o Palmeiras, 1 para o Júnior Barranquilla. Bola para Marlon, Marlon Freitas, pela beira direita, agora para Andrés devolveu a Marlon. Marlon de primeira, ativando, jogando na esquerda, outra vez, agora para o campo de ataque, faz o passe para a chegada do lateral, domina outra vez, ofensivo, Arthur Gabriel, soltando para Marlon. E agora para Andrés Pereira, dominando no campo intermediário, adversário, vai tentar virar, abriu na ponta direita, bola da cara do Mato para Giai, já foi no peito, chama contra a marcação, primeiro gol para Andrés Pereira, saiu o goleiro para fazer defesa. 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Bola dominada na intermediária. Tenta ser jogando para o campo de

0: Ataca outra vez o Júnior Barranquilha. Bola para Sarmiento, dominando no meio de campo. Entra cortando Gustavo Gomes. Mata a jogada, contém o avanço. Recupera. Domina pela defesa do domínio. Palmeiras abre pela direita agora para Giai. Recuando a bola na meta. Vem o goleiro para
1: fazer. Tem gol.
0: 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Liga aí, tem gol.
1: Verrete marca para o Cerro 1-0 sobre o Sport em Cristal. O Cerro vai garantindo a liderança do Grupo F, Eder.
0: Portanto, o Cerro Portenho vai ficando com a liderança. O Palmeiras vai ficando na segunda posição. 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Vamos marcar para o primeiro Palmeiras, bater do meio de campo. De Gustavo Gomes, abre na esquerda para Murilo. Murilo vem embora para o campo de ataque, recuou, deixou outra vez agora para Marlon. Marlon de primeira pela direita, bola colocada na ponta. Emiliano Martínez da Giai, rata agora para Marlon Freitas, levantou para Alan, recuando Andréas, a Alan de primeira, Giai, a Alan, recebeu para esquerda o bate, espalma o goleiro e salva. Rifa de qualquer maneira, Guerreiro. Levantou para o campo de ataque. Vai tentar fechar outra vez agora da ofensiva. Tentava Luiz Muriel. Entra Gustavo Gomes. Afasta pela defesa do Palmeiras. Levantando para o campo de ataque. Falta a bola rechaçada na direita agora para Guerreiro. Domina pelo setor direito. Pelo campo de defesa do Júnior Barranquilha. Tentou partir para o campo de ataque. Faça a chegada pela meia direita. Preparou. Tentou o primeiro ainda ele. Volta de recontra. Faça a central do campo. Vem a bola para Rios. Rios tentou virar. Mandou na esquerda lá embaixo. Outra vez agora. Trabalha Guerreiro. Toca pelo miolo. Carrega. Leva a bola para o campo de ataque, Sarmiento tenta abertura, bola tocada pela meia, fica dominando outra vez agora da peça ofensiva, dominou Sarmiento, deixou na ponta, vai tentar levar na boca do gol, corta Giai na hora certa. Vamos tentava fechar a grande área o Júnior, escanteio marcado no lance.
2: Na marcação do Marlon Freitas, cobertura do Giai, cobrança rápida.
0: Olha para o dominador na esquerda, vem Pereira, corta reta, guarda o Viverto, estirando de qualquer forma. Rebotada na batida, volta na esquerda, outra vez agora para Pereira. Pereira partida para o campo de ataque, Castro e John abrindo. A bola tocada na ponta, escorregou o ponteiro, volta recuando. Trabalha jogando outra vez no campo de ataque, Sarmiento. Recua, deixou na esquerda agora para Pereira. Pereira trabalhando, recua na faixa central do campo, toca a bola de primeira. Agora para Juan Rios, abre na direita, agora entregando para Castro John, desceu para o campo de ataque, faz a abertura da ponta direita, bola tocar outra vez agora para o Canchimbo. E Canchimbo, caiu, teu cachimbo agora, Canchimbo. Ele teve direto ali pela linha de fundo, é tiro de gol. 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E atenção, ouvinte TMC, bola corre solta aqui no Nubem Parque. Vamos a 14 minutos do segundo tempo. Desce para o campo de ataque, domina o Palmeiras. Bola tocada na ponta direita para John Arias. Tentou bater a marcação no primeiro, foi puxado agora para o Juan Rios. É falta para o Palmeiras bater ali pela direita. Vamos chegando a 14 no segundo tempo. 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Aqui Palmeiras 4, Júnior Barranquilha 1.
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0: Olha, enfiada na esquerda. Arthur Gabriel tentou chegar, não deu. A bola vai pela linha de fundo. É tiro de meta para a equipe do Júnior Barranquilha fazer a cobrança. 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Depois do jogo, fim de papo. 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Bola batida para o campo de ataque. Interceptou outra vez agora. Gustavo Gomes sai jogando pelo domínio. Palmeiras tentou tocar para o campo de ataque. Abriu para John Arias. Tentou bater no primeiro. Falta. Juan Rios foi na jogada ali, chegava também Luiz Muriel. Falta marcada no campo de defesa do time do Palmeiras. E a galera tá ligada aí, Gabriel.
4: Admilson Venâncio, força Palmeiras. O Manuel Carlos mandou uma mensagem bem bacana. Um abraço pro Manuel. O Davi Rocha, pra cima deles, Verdão e o Matheus Robes. Acreditava que o Palmeiras ia ganhar de um placar mais magro. Tá felizão, Éder.
0: 4-1 para o Palmeiras, tranquila classificação ao Alviverde para as oitavas da Copa Libertadores da América. A bola dominada no campo de defesa, Marlon Freitas recebeu o domínio.

0: Seu Castrijon, né? A bola dominada, é o Castrijon ali com a número 88. Dentro do Castrijon, bola pela linha lateral, é posse de bola para o time do Palmeiras. 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Bola dominada na esquerda, Castrijon tentou fugir para o campo de ataque, Flaco Lopes disputou. Rebotada na bateria, volta outra vez agora para Juan Rios, recebendo, recuando na face central do campo. Bola aberta pela direita, outra vez agora para Penha. Penha tentando partir para o campo de ataque, tem Canchimbo colocado. Levantou na ofensiva, Gustavo Gomes dá combate, a bola fica outra vez agora para Sarmiento, recuando pela direita, a bola colocada para Penha, vem outra vez agora para Sarmiento, ali fora da grande área, bateu pro gol, longe pela linha de fundo, é tiro de meta. José Calil, vamos a 17 no segundo tempo, 4-1 para o Palmeiras do placar, Jipe.
1: O Adriano, eu não quero ser chato, como se eu não fosse, né? Porque, poxa vida, Abel, tira os caras.
2: Você
1: aí.
2: É legal, Calil.
0: Você não é chato não, Calil.
1: Tamo junto. Tira os caras aí, pô. Ó, Gomes, Emiliano Martínez, Flaco Lopes e Arias. Vamos viver o sonho da Copa. Põe o Luiz Pacheco aí pra gente ver. Põe o Evangelista, o Felipe Anderson, o próprio Paulinho, pô. Deixa esses... Sabe, eles não vão...
0: olha o Palmeiras aqui, Calil, Alan, vem embora, rolou pro Flaco Lopes, dominou, tirou o primeiro, achou pra esquerda, vai tentar a sequência, acaba sendo desarmado pela defesa do Júnior Barranquilha. Sabe, primeiro cara de defesa, para tocar pra Canchimbo, recolheu, tentou passar, bateu a marcação no primeiro da sequência, jogada puxado pela cabeça, mas leva a vantagem, conduzindo pro campo de ataque, volta recuando, ligando na esquerda, agora jogando pra Castrijon, tentou abertura, mandou na ponta esquerda, agora entregando o rato pra Sarmiento dominando, Herrera passou na esquerda, Sarmiento rolou de primeira na esquerda para o Herrera, vai cruzar, levantou, Canchimbo tentou subir, tirou Murilo, afasta, volta o rebote, cai na meia direita, cabe ataque, aí do Júnior, desce na ponta direita, carregando, vai tentar passagem, Guerreiro luta, chegou na linha de fundo, ganhou no primeiro, vai cruzar, invade a grande área, tirou a marcação, voltou recuando, a bola batida, Luiz Muriel fecha, a bola desviou, vai pela linha de fundo, escanteio pro Júnior Barranquilha aí no lance.
3: No desvio de cabeça do Giai, né? Escanteio pelo lado direito, vem o Sarmiento na cobrança, na bola parada, tenta a equipe colombiana.
0: Tá na posição, chegando o Sarmiento para bater o escanteio. Vem Sarmiento, correu, recuou de primeira para Castrijon, dominou, vai tentar, errou! Alvo jogou longe pela linha de fundo. É tiro de gol para o time do Palmeiras fazer a cobrança. Você pode completar aí o raciocínio, José Calil.
1: Não, então, Éder. É porque, poxa, esses jogadores, bem ou mal, estão se arriscando, né? Você viu que o Arias, aquela hora, caiu de mau jeito. E são caras que vão estar na Copa. O Kaique me mandou mensagem aqui que o Giai tá fora, né? Não foi convocado. Então deixa o Giai jogar, põe ele na zaga. Vamos pensar já na Copa do Mundo. Palmeiras já tá com esse jogo ganho, Éder.
0: Bola recuada no campo de defesa para Gustavo Gomes. Carrega na intermediária, diga.
3: Agora é difícil. Com 31 anos, descobri que minha avó sempre mentiu minha vida inteira. Porque o Andréas puxou de todo jeito a camisa do Canchimbo. E minha avó sempre falou, vacilou, o Canchimbo caiu, ele ficou em pé, pô.
0: Vou dizer uma coisa pra você, essa é uma das piadas mais engraçadas que eu já vi. Na
3: última vez. Foi o Gavião que me mandou.
0: Vou perder o emprego, Gavião. Ah, meu Deus do céu. Essa piada tá boa demais, hein?
2: Muito bom.
0: Fraquinho, hein, Caio? Por favor, hein?
3: O Gavião que me mandou.
0: Olha o Marlon tendo
2: não abertura. Isso pra mim, não.
0: Essa é fraca, hein? Ela. Liga de fundo é tiro de meta. 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Abraçar o meu querido Flávio Marque, da Sherwin Williams, sobrinho ligado aqui. Grande Flavinho, torcedor São Paulino fanático. Ligado, sempre nos dando a honra da sua audiência. Bola para Marlon. Marlon de primeira pela meia direita. Câmbio de ataque, agora entregando para Alan. Domina pela direita, rolou na ponta direita para Giai. Giai tirou a marcação no primeiro. Dominou, invadiu Grandeira, cruzou. Andréas dominou, ficou de frente. Vai tentar bater, foi desarmado. Volta. A bola ali atrás agora para Juan Rios. De primeira para Luiz Muriel. Recuando na meia direita. Toca o jogo de primeira agora para Sarmiento. Partindo para o campo de ataque. Vem embora Sarmiento. Levando na meia direita. Atenção. Conduziu. Levou de primeira. Tentou abertura. Abriu na ponta agora para Castrijon. Dominou Castrijon. Prendendo. Levando na esquerda. Volta. Recuando outra vez ali atrás agora. Luiz Muriel. De primeira. Guerreiro dominou. Invadiu. Chutou. Bate a bola.

0: vai pra fora! Escanteio pro Júnior Barranquilla no lance, Kaique.
1: A ultrapassagem ali do Edinho Herrera, né? Pelo lado esquerdo ele fez a ultrapassagem e recebeu sozinho. A marcação do Verdão estava adiantada. Aí tentou bater rápido o escanteio. O juizão mandou parar. Vem mudança aí, hein? O Abel ouviu o José Calil, tá ligado na TMC. Daqui a pouco vem Luiz Pacheco, 50, e Maurício com a 18.
0: Alterações do time do Palmeiras nesse segundo tempo, vencendo o Verdão 4-1 no placar, Jeep. Tomando posição, chegando para bater o escanteio, o jogador do Palmeiras, Emiliano Martínez, ali amarrando a sua chuteira, tudo certo. Agora finalmente vai autorizar o árbitro para a equipe do Júnior Barranquilla fazer a cobrança do escanteio. 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Vamos juntos, torcedor do Palmeiras. 4-1 pro Verdão. Bateu Sarmiento. Levantou para Guerreiro. Dominou na meia direita. Ficou de frente. Recua a bola para Juan Rios. Vai tentar chutar. Prende bola. Chama contra si. Marcação da primeira. Abriu na meia direita. Agora de primeira para Canchimbo. Canchimbo tentou bater por cobertura. Linha de fundo. Nada feito. É tiro de meta. 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E atenção, ouvinte TMC, olha, corre e solta aqui no Nubank Park. 22, segundo tempo, placar, Jeep. 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Placar Jeep aqui quando temos o tempo de hidratação. Estamos no segundo tempo de partida. Placar Jeep, Palmeiras 4, Júnior Barranquilla 1.
2: Às 9:30 tem Boca Juniors e Universidade Católica.
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0: E o ouvinte da TNC tá ligado, tá falando com a gente, tá interagindo. Manda aí, Gavi, vai.
4: O Alberto Souza, sou corintiano, tô na cidade de Gavião, no interior da Bahia.
0: É a sua cidade, é.
4: Eu já vi essa cidade aí. Um abraço pros meus conterrâneos em Gavião, na Bahia. O Eduardo Palmeirense pergunta ao Calil, o que você tá achando de uma possível punição pro Paulinho pela comemoração no gol contra o Flamengo?
5: Acho que ele foi absolvido já, viu, Gavião? E outra coisa, meu amigo Padre Nelson está lhe mandando um abraço e dizendo que quando você morrer, você vai pro céu, Gavião.
4: Aê, Padre Nelson, muito obrigado.
5: Eu teria essa certeza, mas ele falou...
0: Muito bem, 24 minutos do segundo tempo de partida, você se ligando no futebol da TNC. 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Muito bem, jogador camisa número 5 vai entrar no Júnior Barranquilla, enquanto Luiz Pacheco e Maurício chegarão pelo time do Palmeiras aí na sequência, hein, Kaique?
1: Número 5 é o Daniel Rivera, mais um titular, né, alguns minutos para ele entrar e ganhar rodagem, né, pensando na final, né, na grande final do Campeonato Colombiano. Foi embora o Alan e também o Marlon Freitas, as mexidas do Palmeiras... Para a entrada do 50, Luiz Pacheco no Marlon Freitas, e foi embora o Alan para a entrada do 18, Maurício.
0: O Luiz Pacheco ainda... entrando no lugar do Marlon Freitas, as alterações esperadas, conforme você já dizia, né, Calil?
5: É, agora temos que ver a molecada aí. O jogo está resolvido, num calendário tão exaustivo, tem que poupar jogador. Eu até tiraria os jogadores que vão para a Copa, mas o Abel... resolveu tirar o Alan Marlon Freitas. De qualquer forma, ele deve ter os parâmetros físicos ali, né? De quem ele precisa poupar.
0: Entrou o Rivera, saída de quem aí na equipe do Júnior Barranquilla, hein, Kaique?
1: Monzon foi embora com a 33 para a entrada do 5, Daniel Rivera.
0: Bora tocada na ponta esquerda agora para Castrijon. Recuando na direção do Rivera. Rivera domina pelo campo de defesa, vira na intermédia para Penha. Penha domina no sistema defensivo. Carrega outra vez agora, tentando para o campo de ataque. Abriu na meia direita, Sarmiento deixou na ponta direita agora para o Canchimbo. Canchimbo leva a bola, conduziu, tentou passar, apertou na cobertura. Vem Luiz Pacheco, tenta o corte. Caiu o Canchimbo. A bola fica dominada outra vez agora do Penha, ele primeiro pelo miolo, bola dominada na intermédia, Fabián tentou abertura, abriu na ponta para Herrera, Herrera trabalhou, jogaram pela meia esquerda, tentou para Juan Rios, corta ali atrás Maurício, de primeira pela meia direita, agora para Flaco Lopes, de Sensilius, na marcação do primeiro, levantou na meia direita, outra vez agora para o Maurício. Maurício dominou lá na ponta direita, tentou passar, toma Fabiano, a bola fica dominada na defesa do time do Júnior Barranquilha. Carrega, leva a bola outra vez ali atrás, agora por Intermédio de Penha. Penha dominando e sai jogando outra vez do campo de defesa. 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Bola do campo de defesa. Trabalha outra vez agora para o intermédio de Gustavo Gomes. Faça a passagem de primeiro outra vez agora para Maurício. Recontra o campo de defesa. Servindo na intermédio para Murilo. Murilo recebendo. Domina pela esquerda. Vem subindo. Domina o Palmeiras outra vez agora para o campo de ataque. Passa no defesa, ataque, faz abertura de primeira para Maurício. Maurício dominando, rolou na ponta esquerda, Arias, Arias trabalhou, levou a marcação no primeiro, toca para Maurício de primeira para Arias, recuando para Murilo, Murilo para Luiz Pacheco, outra vez agora para Murilo, domina pela meia esquerda, faz a passagem agora pelo meio para a tentativa de jogada, abertura na esquerda, Arias tenta, Penha vem na cobertura, a bola vai pela linha de fundo e agora ficou em decisão ali na marcação, hein, Kaique?
1: Ele deu o último toque do Arias, reclamação da torcida do Palmeiras. Luiz Pacheco, o garoto que entrou, só tem 4 jogos pelo sub-20. Do 17 praticamente já pulou direto pro principal.
0: Leva a Penha, descendo na meia direita, rolou no meio, sai Carlos Miguel para fazer a defesa.
2: Tem gol.
0: Tem gol, Lucasito.
2: Domingues amplia para o Cerro, 2-0 sobre o Sporting Cristal.
0: Olha Flaco Lopes, lembrando pela meia direita, cabe ataque, tenta abertura, abriu na ponta, vai tentar, leva o menino, vai tentar, a boca do gol, desceu, se no primeiro girou, tentou bater, perdeu o pique, Ribeira vem empate na bola, Marcelo vai marcar, pênalti! Penalidade máxima para o Palmeiras, quando o Martínez invadiu, foi puxado, na sequência caiu, o árbitro marcou. Penalidade máxima para o Palmeiras bater no lance, Kaique.
1: Dando uma de atacante, se aventurando lá na frente, M. Martínez. Ele recebe, sai cara a cara com o goleirão, só que ele não tinha ângulo para o chute. Foi adiando a finalização e puxado, puxado, puxado. Até a hora que ele ia ajeitar para trás pro John Arias e pro Flaco. E aí ele foi puxado de vez, tomou um ipom por ali e a penalidade está marcada. A chance do Palmeiras fazer o quinto aqui na sua casa. E daqui a pouco vem Evangelista e Paulinho, as mudanças do Verdão.
0: Emiliano Martínez tem a bola nas mãos. Será que é ele que bate? Emiliano Martínez, o Flaco Lopes fica ali de lado. A bola é ajeitada na marca penal. Pode ser o quinto gol do Palmeiras diante do Júnior Barranquilla. Palmeiras se classifica nas oitavas de final da Copa Libertadores da América de 2026. Vai bater o pênalti o Palmeiras. Vamos daqui a pouquinho, Evangelista e Paulinho vem para o gramado. Palmeiras tem a chance para fazer a cobrança. Será que é o M. Martínez mesmo que vai chutar aí, Kaique?
1: Ele está ajeitando ali. Acho que ele pediu, viu? Ele teve uma conversa com o Flaco Lopes. Acho que ele pediu. Pelo fato de não ser um...
0: A vai checar o VAR.
1: É, vai checar o VAR. Mas pelo fato do M. Martínez não ser um cara que marca gols com frequência, né? Até bate bem na bola, ele deve ter pedido oportunidade, né, 10?
0: Muito bem, o árbitro tá checando. Você viu o pênalti ou não, hein, José Calil?
5: Pra mim, eu vi o pênalti. E o que eu fico espantado, Éder, não sei se eu vou saber me explicar. Eu entendo quando o árbitro não marca o pênalti e o VAR avisa ele. Agora, quando ele marca o pênalti, é porque ele viu alguma coisa. Então, se ele marcou o pênalti, acabou, pô. Só se, entende? Houve um outro lance que bateu na mão de alguém, mas não é o caso. O pênalti aconteceu.
0: O árbitro da partida checando o chileno nesse instante. Christian Garay observando ali o monitor para ver se confirma o pênalti pelo time do Palmeiras. E o Emiliano Martínez está babando para chutar o penal ali pelo time do Palmeiras. Tem a bola já na marca penal. Silveira vai ali, conversa alguma coisa com ele enquanto Christian Garay continua observando ali para confirmar ou não, hein, Kaique? Será que vai dar o árbitro?
1: Tá voltando agora, vai fazer o sinal do VAR e ele anula a penalidade.
0: Anulou o penal. Portanto, não valeu. A exemplo do primeiro tempo, ele anula outro pênalti. No primeiro tempo, ele anulou o pênalti que ele marcou para o Júnior Barranquilla. Aliás, foi nesse segundo tempo, né? E agora acaba de anular outro pênalti. Alterações do time do Palmeiras acontecendo.
1: Andreas Pereira vai embora para a entrada do camisa 30, Lucas Evangelista. E aí tá revoltado o Andréas lá do outro lado do campo, porque se ele anulou o pênalti, ele tinha que marcar o escanteio, porque foi escanteio. E o Andréas está reclamando até agora. O VAR deve estar ouvindo orientação para marcar o pênalti, porque para marcar o escanteio, porque nem isso ele conseguiu marcar. Aí ele vai dar a bola pro Júnior Barranquilla por qual motivo, hein?
5: Um árbitro fraco.
1: E aí vai embora o Flaco Lopes pra entrada do Paulinho, viu, Calil?
5: É, o Flaco Lopes tem que sair aí ovacionado pela torcida, Éder, na minha visão. Ele não fez gol, mas foi o grande jogador da partida.
0: Muito aplaudido, Flaco Lopes deixando o gramado aqui. Acenando para a torcida do Palmeiras. Torcida do Palmeiras feliz da vida com essa vitória 4-1 para o Verdão. 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
2: Ontem o Fluminense venceu o La Guaira por 3-1.
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0: Bola dominada no campo de defesa, outra vez agora com Fabián Engel, levanta na esquerda, põe a bola para o campo de ataque, toma Luiz Pacheco, faz o corte de primeira, agora entregando para Maurício, volta a primeira pela direita, Gial levantando para o campo de ataque, bola tocada na ponta esquerda para a área, vai chegar primeiro da cobertura, Canchimbo, Canchimbo de primeira na ponta para Guerreiro, Guerreiro levando para o campo de ataque, Murilo toma dele com facilidade, mata a jogada, contém o avanço, já abre na esquerda, Deus o passe agora para a área, Arias domina pelo setor esquerdo, puxa a bola, evita o adversário, recua outra vez agora para Luiz Pacheco, dominando pela meia esquerda. Da cabra ataque, tocando rápido agora para Evangelista. Evangelista vem embora, recuou, deixou para Pacheco. Abre pela meia direita agora para Gustavo Gomes, dominando, trabalhando, vem embora. Abre pela direita agora para Giai. Giai trabalhou na ponta direita, volta recuando ali atrás, agora soltando para Emiliano Martínez. Rápido primeiro para Maurício. Maurício vem buscar, domina pelo campo de defesa. Bate bola curta agora para Murilo. Murilo tenta, licenciou-se, aguarda a marcação no primeiro. Foi puxado, vai para cima dele ali o Anriso, louco. Mas deu uma gravata ali no palmeirense, hein?
1: E no final da jogada ainda deu um chute. Tomou cartão amarelo, Juan Rios.
0: Bola para Gustavo Gomes, recuando na meia-direita, Luiz Pacheco de primeira para Paulinho, recolhendo, dominando Paulinho, levando para o campo de ataque, descendo no primeiro, escapa a marcação de Juan Rios, volta recuando na face a central do campo, tocando Luiz Pacheco, abrindo na esquerda, bola para Murilo, Murilo Rafa agora pelo setor esquerdo, troca passes, o Verdão, desce outra vez agora para o campo de ataque, Evangelista vem por dentro, Pacheco tenta o passe, sobe na cabeça na Rivera, tirou dali, afasta, volta reboteada na batida, ainda o Palmeiras do campo de ataque, vem na condução, tentativa de abertura agora para Arias, Arias trabalhando, recuando pela meia para Paulinho, Paulinho tentou tocar atrás, atenção, lá vem Emiliano Martínez, bate, a bola vai pela linha do fundo, o juramento dos médicos deixa claro, medicina e humanidade são inseparáveis, Prevent Senior, a gente acredita que saúde pode ser mais humana. 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Quase entregou a bola pro Paulinho na boca do gol. Quase deu uma de Hugo Souza aqui, como aconteceu ontem. A bola recuada para Ribeira. Ribeiro dominando, trabalhando pelo campo de defesa, faz a ligação por dentro, agora entregando para Juan Rios. Prendeu Rios. Rios vai tentar, distribui, bate pela direita pelo campo de defesa, a bola tocada na intermediária, carrega, leva Penha. Vem ali primeiro tentando no meio de campo, levanta a bola, terceira para Guerreiro do campo de ataque, ativa mal. Perde a posse de bola, entrou Gustavo Gomes, toma pela defesa do Domínio Palmeiras, volta recuando. Movimentando a bola para o goleiro Carlos Miguel. Está jogando outra vez na intermediária, deu jogo na linha média. Outra vez agora para Emiliano Martínez. Levantou na esquerda, John Arias não esperava a bola para fora pela linha lateral. 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Mudança no Palmeiras, Kaique.
1: Aplaudido de pé por todo o estádio. Vai embora John Arias, rumo à Copa do Mundo, para a entrada do 7, Felipe Anderson.
0: Felipe Anderson entrando no time do Palmeiras nesse segundo tempo. Agora o Abel dispensou o time inteiro praticamente, hein? A bola tocada, Luiz Pacheco, na meia-direita, para Maurício. Maurício dominando, voltando pela meia-direita, carregou para o campo de ataque, ativando para Paulinho, tira a Ribeira, faz o corte, afasta, volta para Murilo. Murilo. Murilo levantou para Felipe Anderson. Vai tentar chegar na linha de grande área. Defendeu o goleiro. Pega bem no alto. Silveira sai jogando outra vez. Agora abre pela direita aos 36 minutos. Toma outra vez o Murilo para Felipe Anderson. Recebendo. Dominando pelo setor esquerdo. Carregando para o campo de ataque. Vai tentar chegar na linha de fundo. Mas o campo terminou. É tiro de gol para o Júnior Barranquilla. José Calil. Agora descansa o time do Palmeiras, né, Calil?
5: É, aquilo que a gente já imaginava. O jogo tá ganho, não há motivo para expor jogadores. Ele poupou também alguns caras, Éder, que ele vai precisar domingo, né? Tipo o Andréas, Marlon Freitas, são caras, o Alan, são caras que ele vai precisar domingo contra a Chapecoense. O Palmeiras precisa ganhar esse jogo para manter a vantagem na liderança contra o Flamengo. Então agora é pensar no brasileiro, a Libertadores também já está em segundo, não tem mais como ficar em primeiro. E vamos aguardar o sorteio de amanhã.
0: 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A bola dominada na meia direita, Guerreiro já dispara, leva pela meia direita, cabe de ataque, tentando cortar a marcação. Primeiro falta, recorre pela meia, entregando para Fabián. Fabián tentou a abertura, Fabián Ángel, de primeira pela direita no cabo de ataque, bola tocada para Sarmiento, falta para Damián. A bola dominada, Fabián recuando no cabo de defesa, entregando para Penha. Virou jogada na esquerda, agora para Rivera, Rivera partida para o cabo de ataque, vem chegando, tentou a abertura, abriu na ponta, tentou chegar outra vez, tomou Giai. Giai afasta, recupera, domina pelo campo de defesa e tenta ser tocando. Vem na intermediária do time do Palmeiras, foge para o campo de ataque, entra para cortar outra vez ali atrás. Herrera levanta na ofensiva, bola batida pela meia direita, volta recuada no meio de campo. Agora para Fabián Ángel, domina Fabián, faz abertura pela meia esquerda, tocou o jogo de primeira para Herrera. Herrera dá Sarmiento, Sarmiento dominou na meia direita, abre pela meia direita agora para Canchimbo. Tentou bater a marcação no primeiro, toma a defesa do Palmeiras. Felipe Anderson faz o corte, agora volta pela direita outra vez. Agora para Guerreiro, insistiu Luiz Pacheco, corta, volta o rebote, tira Evangelista, volta pelo miolo, fica caído na lateral esquerdo, Arthur do time Alviverde ali atrás, o Arthur para, marca falta para o time do Palmeiras. 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E a galera palmeirense feliz da vida, claro, né, Gabião?
4: No Brasil inteiro, Ricardo Rossim, em Rondonópolis, do Mato Grosso, vamos, Verdão! Celinho Santos, dale, dale, porco! José Barbosa, em Barueri, e o sobrinho Amauri, em Pajeú, no Piauí, sempre com a TMC e vibrando com o Palmeiras.
0: 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Para, para Felipe Anderson. Domina pelo meio de campo. Descense, deu-se agora na marcação. No primeiro tirou Guerreira. Falta, falta sobre Felipe Anderson. Para o time do Palmeiras movimentar na faixa central do campo. Vem para fazer a cobrança de infração. Rolando para Paulinho. Paulinho a Anderson. Outra vez agora para Paulinho. Paulinho dominando. Deus para fora, vermelho. Soltando para Felipe Anderson. Tentou passar, não passa. Fecha a porta outra vez ali atrás. Agora a defesa do time do Júnior Barranquilla. Bola para Castrijon. Dominando, levando para o campo de ataque. Tentou abertura da ponta agora para Luiz Muriel. Muriel deixou mesmo para o Castrijon. Domina Castrijon. Vai chegando o Sarmiento. Vem pelo miolo. Rolou para Sarmiento. Dominando. Herrera passa na canhota. Ainda Sarmiento dominando. Deu uma quebra. Fugiu na marcação. Recuando agora para Juan Rios. Juan Rios de primeira para Castrijon. Faz abertura pela meia esquerda. Pega de volta no Herrera. Ainda Castrijon. Levando para o campo de ataque. Recuando na direção de Herrera. Herrera devolveu a Castrijon. Dominou na esquerda. Tentou invadir. Emiliano Martínez. Chegou na bola. Dominando pelo time Alviverde, volta para Maurício, daí a Giai, pelo meio agora para Emiliano Martínez, volta para Giai, abre pelo direito, domina pelo campo de defesa, tenta abertura outra vez, e dali, dali, dali, dali, contra o Gabino Palmeiras, domina Maurício, volta recuando, abriu para Evangelista, agora pelo meio para Luiz Pacheco, prende pelo campo de defesa, faz abertura na canhota, agora para Arthur, domina pelo campo intermediário, Arthur, de prima agora, Evangelista, Evangelista rolou na ponta esquerda para Felipe Anderson, vai no contra-golpe, segue atacando o time do Palmeiras, domina pela esquerda, bola recuada, vem para Pacheco, lá atrás, na direção de Murilo. Murilo agora para Emiliano Martínez, carregando, levando para o campo de ataque. Paulinho já abriu pela direita. Ainda Martínez, na sequência da jogada, Martínez recuou para Pacheco, largou na esquerda. Arthur, Arthur dominando, voltou outra vez agora por dentro, tocou para Luiz Pacheco, rato agora para Anderson, voltou para Pacheco, faz abertura lá embaixo, na ponta para o Giai, dominando, vem levando, recuou para Paulinho. Paulinho bateu para o gol, passa e passa, essa bola vai pela linha de fundo, é tiro de gol. Tiro de meta pro público do Barranquilla. Fala, Kaique.
1: Público de 35.761 torcedores para uma renda de 2.730.000.
0: 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Palmeiras embora, Luiz Pacheco faz a abertura pela meia direita, bola tocada na ponta, outra vez agora para Giai, Giai desceu, vem embora, desceu, seria o ser primeiro, voltando outra vez agora para Pacheco, por dentro para Evangelista, recuando outra vez agora para Mineiro Martínez, batendo na esquerda, vem chegando Murilo, partindo para o campo de ataque, ainda Murilo, sempre Murilo, rolou de prima, deu a Paulinho, Paulinho para Felipe, Felipe a Paulinho, dominou outra vez agora para Felipe Anderson, rolou na esquerda Murilo, Murilo para Felipe Anderson, trabalhando, Paulinho abriu, bola tocada pelo meio, Penha se atrapalha, sobrou Paulinho, bate, spa! Salva o goleiro Silveira! Salva o Júnior Barranquilla! Teve a grande oportunidade para marcar o Paulinho ali, Kaique!
1: No passe em profundidade do Felipe Anderson, nem foi tão bom assim, mas teve a falha da zaga. E o Paulinho chutou em cima do goleiro. E aí quase o Murilo arma o contra-ataque. Vem o time do Júnior.
0: E daqui a pouquinho ele vem aí feliz da vida, sorriso aberto. Leandro Boldacchian, ele vem para apresentar o fim de papo. Olha o menino Palmeiras para tocar para Paulinho. Paulinho tentou, corta, Penha tirou dali, contém um avanço. Toma pelo time do Júnior Barranquilla. Abre pela direita, outra vez a intermediária, abertura pela direita, agora para Canchimbo. Leandro Boldacchian vem para o fim de papo. 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Desce para o campo de ataque, Muriel. Desce para o campo de ataque, licença, no segundo primeiro. Chutou, bateu na defesa, rebateu na bandeira, voltou para Castrijão, recebeu de volta Castrijão, chutou pro gol, bateu na trave, tira de qualquer maneira ali atrás a defesa alviverde. Arthur tira a bola, vai para fora pela linha lateral, posse de bola pro Júnior, quase o Barranquilla marca o segundo aí, Kaique,
1: em duas jogadas de mano a mano, a segunda o Castrijão deu o drible ali para cima do jogador do Palmeiras, bateu com desvio, ela toca no pé da trave direita e na sequência afasta por ali o Arthur, vem o time do Palmeiras, vence 4-1.
0: 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Bola preparada, vem lá atrás, domina a Penha. Retrocede agora para o goleiro, tenta destacar outra vez agora para o campo de ataque. Descarta, põe na ponta, vai chegar outra vez agora, toca de cabeça Murilo. Faz a minuto na meia esquerda, lá na ponta esquerda, domina Felipe Anderson, tenta livrar a marcação, sitiado, marcado, dois na cobertura, ouve o toque, Martro para, marca falta para o time do Palmeiras ali, aos 43 minutos do segundo tempo de partida. 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Bola recuada no campo de defesa, sai jogando Palmeiras, Palmeiras classificado para as oitavas da Liberta 2026. Bola da esquerda, ficou outra vez da intermediária, domina, tenta ser tocando o Júnior Barranquilla, Herrera, vem embora, abre na ponta esquerda lá embaixo, agora para o Castrijão, domina Castrijão, invade grande, ela bate na bola, Giai, na hora certa o argentino, manda pela linha de fundo, escanteio, Kaique.
1: Escanteio cobrado rápido, mais um corte do Giai, hein? Mais um carrinho dele certinho no tempo de bola.
0: Olha a recuada, chegou na esquerda, Herrera tentou, tirou a marcação, voltou pelo miolo, Muriel de primeira, Castrijão levantou, Carlos Miguel defendeu, rechaça a defesa do Palmeiras, solta para Paulinho, recuando outra vez Giai, tentando bater para o campo de ataque, agora ficou dominando com o Sarmiento, pressão do Júnior do final, o Barranquilla vem para cima, dominando outra vez agora do campo de ataque, preparou Fabián Ángel, faz a abertura para Guerreiro, dominou na meia direita, faz a chegada, na aproximação, recuando para Penha, tocou por dentro, agora para Fabián, vai tentando disparo, chutou e jogou longe, jogou lá em Barranquilla, essa bola é linha de fundo, tiro de gol para a equipe do Palmeiras fazer a cobrança. 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
1: mais
0: minutos
1: quatro.
0: De jogo. Mais 4 minutos diz Kaique Silva. E aqui o Palmeiras vem embora. Felipe Anderson levando para o campo de ataque. Licença no seu primeiro. Corta a Penha. Chega bem na cobertura. Tica tocando para Ribeiro. Ribeiro de primeira agora para Juan Rios. Vira jogada na esquerda agora para Sarmiento. Sarmiento tenta partir. Desacelera, prende bola, puxa. Volta recuando outra vez agora do meio de campo. A Fabián Angel abre pela direita para Canchimbo. Canchimbo dominando. Levando pela meia direita. Campo de ataque. Conduzindo ainda Canchimbo. Prende bola. Tem dois na cobertura. Volta recuando. Ligando pela meia. Soltando para Juan Rios. Abre pela direita para Guerreiro. Guerreiro para Juan Rios. Prendeu na meia direita. Campo de ataque. Pisa na bola. Toca por dentro. Abre rápido agora para Sarmiento. Recuando na direção de Penha. Abre na esquerda para Rivera. Domina outra vez agora do campo de ataque. Faz abertura. Botando na ponta esquerda para Herrera. Herrera pelo meio. Volta recuando outra vez. Agora deu jogo a Sarmiento. Prende bola. Puxa. Evita o adversário. Tira Emiliano Martínez. Sua jogada. Volta recuando. Toca para Rivera. Rivera para Juan Rios. Abre na esquerda outra vez agora para Sarmiento. Sarmiento volta, retrocede lá atrás agora para Rivera. Rivera dominando na intermandela, tempo sendo jogado por dentro. Fabián pedindo, a bola tocada na ponta, faz chegar primeiro Maurício, intercepta, solta pelo miolo. Luiz Pacheco, Evangelista, Evangelista põe na ponta para Maurício, desce o time do Palmeiras sendo contra-golpe. Ainda Maurício dominando, escapou na marcação no primeiro, foi puxado, na sequência na jogada carrega, Herrera vem, toma dele, recupera a bola, bate, Evangelista vem na contenção, a bola sai, vai pela linha de lado aos 46 minutos e meio no segundo tempo, galera alviverde, vamos registrar aí, Gavião.
4: O Douglas palmeirense de João Pessoa, na Paraíba, tá feliz da vida que o Verdão tá ganhando, ele é fã também do Lucasito e dos filmes dele. O Diego em Curitiba, o Cláudio Gomes em Ouro Fino, em Minas Gerais, feliz com o Verdão, Éder.
0: Leva Canchimbo, vem embora, dominou na ponta direita, cruzou, bate no Arthur Gabriel, sai pela linha de lado, posse de bola outra vez agora do Gabriel, ataque na ponta direita, vem Canchimbo para fazer a cobrança outra vez agora pelo Tibiro Júnior, Barranquilha, aos 47 minutos do segundo tempo, Palmeiras se classifica para as oitavas e final da Copa Comebol Libertadores. Abertura para Paulinho, vai tentar levar para o campo de ataque, corta Penha, chegou primeiro da cobertura, volta para Felipe Anderson, de novo Penha, se adianta, intercepta, recupera, domina, faz abertura agora para Castrejon, domina Castrejon, faz a volta, dominando pelo meio de campo, volta entregando para Luiz Muriel, tentou passar, perdeu, retoma outra vez, Emiliano Martínez tentando partir para o campo de ataque, Gustavo Gomes por dentro, bola tocada para Paulinho, Paulinho recebeu, desceu, invadiu a linha de grande área, não pode bater perto do ângulo, falta para Felipe Anderson, rolou na cara do gol, Penha, intercepta, tira dali, voltou a rebater na ponta, outra vez agora para Paulinho, chuta, bate a bola outra vez agora do Canchimbo, Canchimbo dominando, ainda pelo campo de defesa, tenta a ligação por dentro, volta reclamando ali atrás, agora para Juan Rios, faz a abertura pela meia esquerda, cabe ataque, tocou na ponta esquerda para Sarmiento, vem embora Sarmiento, conduzindo, levando na meia esquerda, vai tentar a aproximação, recuou, desceu outra vez agora por dentro para Muriel, Muriel de primeira rata agora, entregou de primeira para Juan Rios, abriu na ponta, recebeu Sarmiento, vai tentar bater, mandou longe, isolando, linha de fundo, tiro de gol, batemos 48, o árbitro chileno, Cristian Garay, já olha para o cronômetro, vai encerrar a partida e decretar a classificação do Palmeiras agora de forma oficial, para as oitavas de final da Copa Libertadores da América de 2026. O Palmeiras passa depois de perder para o Cerro Porteño. Palmeiras classificado. Palmeiras vai para a fase seguinte, a fase de mata-matas da Libertadores da América de 2026. Bola trabalhada, vem para Felipe Anderson. Domina pelo campo de defesa, ativou na ponta, corta Guerreiro. Toma outra vez ali atrás, agora liberando pelo meio, fez o passe agora para Penha. Levanta os braços o árbitro. Fim de jogo aqui no Nubem Parque. Vitória do Palmeiras. Palmeiras 4, Júnior Barranquilla 1. Palmeiras classificado para a sequência da Libertadores da América. O jogo terminou, é fim de papo. Leandro Boldacchian está chegando na TNC.
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7: Welcome, Alligator.
1: Muito obrigado, é isso aí, estamos no ar.
8: Quem
1: com
8: come,
1: fim
8: quem?
1: De papo Welcome Alligator, ô Calil. Sejam bem-vindos a mais um Fim de Papo, 5 para as 9 da noite. O Palmeiras está classificado para a próxima fase da Copa Libertadores da América. O golear o Júnior de Barranquilha, agora há pouco no Nubank Park. 4-1 para o Verdão. E o Verdão está na próxima fase da competição continental. Vamos retornar ao estádio, a um novo, digamos que, né, um novo nome no Nubank Park, com Kaique Silva e as informações. Kaique, boa noite.
8: Tudo bem, Lele? Boa noite. Abraço para você, para todo mundo ligado no nosso Fim de Papo. Carlos Miguel é o último jogador do time do Palmeiras saindo ao lado da presidente Leila Pereira. E o Flaco Lopes será o último jogador de linha a permanecer, porque todo mundo quer falar com o Flaco. Está convocado para a Copa do Mundo. John Arias está ali do lado também, viu? E eu percebi, inclusive, o Flaco Lopes trocando camisa com o Carlos Bacca, que não entrou, mas é um jogador experiente colombiano, inclusive com passagem pelo Milan, pelo futebol espanhol, tem uma vasta carreira, né, o Carlos Bacca, que hoje não entrou, sendo poupado para a final do Campeonato Colombiano. Flaco Lopes e John Arias, do Palmeiras para a Copa do Mundo, desfalcam o Verdão, além de mais alguns outros, que depois eu trago para você a lista completa. Não enfrenta o Chapecoense domingo aqui mesmo na casa do Verdão, Lelê.
1: Você tá fininho, você pode ir pra jogo, viu, Kaique? Vai precisar de um atacante pra domingo. Mas enfim, e é curioso, né?
5: Fica falando, ele vai acreditar.
1: E é curioso que...
8: pra lateral esquerdo eu tô pronto, hein?
1: O Júnior de Barranquilha tem Carlos Bacca, citado aí pelo Kaique. Tem o Theo Gutierrez, tem o Luiz Muriel. Todos atacantes com história na seleção colombiana, mas que no jogo desta noite não conseguiram contribuir muito. Fala, meu parceiro José Calil. Verdão faz a sua parte, goleia em casa, né? Os jogadores convocados agora se despedem. E que noite para Flaco Lopes, hein, Calil? 3 assistências, 2 bolas na trave. Saiu ovacionado o argentino, que foi confirmado durante o jogo, né? A escalação, ou melhor, a convocação do Scaloni saiu durante essa partida. Calil, boa noite.
5: Ô, Leandro, boa noite. É um prazer estar aqui de novo no Fim de Papo, na sua apresentação. Flaco Lopes está numa grande fase, né? Até eu comentei com o Éder durante a transmissão, é muito merecida a convocação dele para a Copa do Mundo. É um jogador que não será titular na Argentina, mas que pode acrescentar muita coisa entrando durante as partidas. E é muito merecido a convocação do Arias também. E do Gustavo Gomes, então, nem se fale, né? Esse cara é um exemplo de profissional, jogou até o fim, não saiu, não quis ser poupado. E o Palmeiras ganhou um jogo tranquilo. Eu não sei se você concorda, Leandro, eu não vi esse jogo de hoje com cara de Libertadores. Não teve pontapé, o goleiro cai, fica caído lá, retranca.
1: Não teve nada
5: disso. Foi um jogo franco, o Júnior teve até mais posse de bola do que o Palmeiras, um pouco mais. Veio para tentar ganhar, que era a única coisa que interessava ao time da Colômbia, que fica na lanterna do grupo, e preparar a equipe para as decisões do Campeonato Colombiano, né? Terça-feira é o primeiro jogo contra o Atlético Nacional em casa, em Cartagena, onde ele está mandando os jogos, e depois em Medellín, na última partida, dia 8, é um mata-mata final, as duas finais do Campeonato Colombiano. Então o técnico não poupou ninguém, veio para o jogo, mas a hora que o Palmeiras apertou o ritmo, fez 4 gols, teve 2 bolas nas traves, uma de cabeça e uma na finalização rasteira do Flaco Lopes. Teve outras oportunidades com Alan, Andréas. Enfim, era para ter feito mais o Palmeiras, que lamentavelmente não fica na primeira posição do grupo, mas que pode se beneficiar disso, porque a gente não sabe o sorteio. De repente você fica em primeiro lugar, tem que jogar com o Cruzeiro. Você fica em primeiro lugar, tem que jogar com o Fluminense. Em segundo lugar, você pode jogar com o Coquimbo. Então o Palmeiras fez o seu papel, não foi a Libertadores brilhante de outros anos, mas tá tudo certo. E na hora do mata-mata fica forte sempre o Palmeiras.
1: Este José Calil que continua conosco aqui na TMC, daqui a pouco vai conceituar. Vamos também falar mais dessa partida, dos destaques. De Palmeiras 4, Júnior de Barranquilha 1, agora há pouco, no Nubank Park. Meu parceiro Lucas Ito, sim, sempre com essa elegância aí, para o Luquinhas, acompanhando atentamente a tudo. Você sabe que na época de inverno, Gavião, Ele fecha outro trabalho, né? Só volta no segundo semestre já com
5: outro trabalho.
1: Por quê? Por quê? É porque vem Copa do Mundo também, né? Então acho que...
4: É o frio também.
1: É o foco todo.
4: Aí tem que ter adicional.
1: É isso que eu ia falar. O frio às vezes inibe muito das atividades.
5: É isso, mas no frio é mais gostoso.
1: Não, depende o quê, né? Só se você for tomar um caldo verde, que eu sei que você gosta muito, Calil. Mas enfim, Luquinhas, como que ficou a situação deste grupo do Palmeiras na Libertadores? E tem mais alguma coisa a ser definida ou já conhecemos todos os primeiros e segundos colocados? Luquinhas, boa noite.
2: Boa noite, Leandro. Tem sim. A gente vai ter a definição do grupo D daqui a pouco. Vão jogar Boca Juniors e Universidade Católica e também o Cruzeiro vai receber o Barcelona de Guayaquil. No grupo do Palmeiras, o outro jogo também terminou. Cerro Porteño 2-0 sobre o Sporting Cristal. Então o grupo F ficou da seguinte maneira. Cerro Porteño líder, 13 pontos. Palmeiras avançou na segunda posição com 11, o Sporting Cristal foi para a Sul-Americana com 6 pontos e o Júnior Barranquilla está eliminado, somou 4 pontos. Já no grupo D, que a gente vai ter a definição daqui a pouquinho às 9h30, por enquanto tem a Universidade Católica com 10 pontos, o Cruzeiro é o segundo com 8, Boca Juniors terceiro com 7 pontos e o Barcelona de Guayaquil já está eliminado, tem 3 pontos apenas, Leandro.
1: Então o Cruzeiro basta vencer para se classificar, né, Luquinhos?
2: Isso, exatamente. E torce para um tropeço da Universidade Católica para avançar em primeiro.
1: Vamos ver o que, que vai dar. Ô, Gaviva, antes de chamar o Éder...
4: Satisfação, Lelê.
5: Ele não foi embora ainda? Ele tá aí?
1: Quem, o Gavião? Não, eu fiquei muito curioso que durante a nossa transmissão o ouvinte mandou mensagem de uma cidade chamada Gavião, é isso?
4: É interior da Bahia.
1: O que, que será que tem nessa cidade de atrativo, hein, Gavião? O que, que você pode imaginar... Será que tem bebida? Será que as pessoas
4: Será? Bebem? Ah, não. É, mano, eu vou falar. Alô, gavionenses, depois vocês puderem, manda aí mensagem pra nós aí, que fala um pouco mais sobre a cidade.
1: Quem podia nasce fazer... em Gavião, o que é Gavião?
4: Deve ser gavionense, né? Deve ser isso, ser gaviãozense.
5: Agora, aqui no interior, perto de Araraquara, tem uma cidade chamada Gavião Peixoto. Mas só Gavião eu não conhecia.
1: Não, mas esse aí não é. Esse é fácil. O nosso, pelo jeitão da coisa aí, o nosso Gavião é o fundador master da cidade, Gavião.
4: Exatamente. Aí que maravilha. Um dia num desses próximos fim de papo aí, eu vou falar um pouquinho sobre essa cidade aí pra matar a curiosidade e colocar fotos aqui através da galera.
1: Ô, Gavi,
4: que tá nas imagens. Pois não, Kaique.
9: Se a sua cidade é essa de Gavião, a do Lelê é Jacareí ou não?
4: É Jacareí, você olha
1: tá
4: aí.
1: Todo engraçadão, cara.
4: Ele tá gozadão,
5: tá
4: hein?
5: No graça.
1: Ele tá todo, agora, todo engraçadoso.
0: Ele se recuperou daquela outra piada, hein?
4: É, nossa, Jacareí.
1: Ele não acertou, um vale riso aí que
5: não acertou uma hoje. Agora, ô Gavião, eu tô triste que o Gavião não vai trabalhar domingo, porque ele tem um compromisso na Avenida Paulista domingo, Gavião.
4: Não, domingo eu vou trabalhar em dois jogos, mano.
5: É que me falaram que você ia na Avenida Paulista.
4: Não, tem domingo. Jogo da Seleção Brasileira no domingo, Brasil e Panamá.
5: Mas dá tempo, Gavião. Dá uma passada lá.
1: Deixa eu te falar uma coisa,
5: e
1: Gavião.
5: E depois você volta, Gavião.
1: O jogo do Brasil é só um dos três que tem domingo, tá? Pra avisar.
4: Ah, aí, é três,
5: Então não dá pra ele ir na Avenida Paulista.
4: E hoje, ô Lelê, eu separei, eu não sei quem tá nas imagens, se é o Matheus Rodrigues.
1: Matheus Rodrigues,
5: que está gripado.
4: Eu separei, logo o Kaique Silva vai estar embarcando pro México para acompanhar, né, a abertura da Copa do Mundo e tudo mais. Eu separei a dieta de Kaique Silva no México.
1: Você sabe que uma vez eu estive no México, eu passei mal pra caramba lá, viu, Gabriel? Tem aquela
4: síndrome... A dieta síndrome do Calil, o que você comia lá?
1: A síndrome de Montezuma, né? Negócio, uma parada meio...
5: O que é isso aí?
1: É negócio de água deles lá, que tem um problema.
5: É pimenta.
1: Não é pimenta. É uma parada lá que tem na água, que você come salada, essas coisas. Eu passei mal.
5: Putz.
1: Fui assistir a corrida de Fórmula 1 lá, eu não podia nem sair do...
4: Queimou largada. Queimou a largada.
1: É, eu fiquei no cockpit um bom tempo, Gavião. Quase que eu perdi a corrida. Mas enfim, então não perca aí. Daqui a pouco o Gavião vai trazer a parte muito bem humorada aqui da nossa TMC. Éder Luiz, pra te liberar também, Éder, o seu destaque aí dessa partida. O Palmeiras faz a sua parte, se classifica. Agora tem aí a... Eu considero uma decisão também contra a Chapecoense, porque a partir de agora no Campeonato de Pontos Corridos e até pelos desfalques, né, da próxima rodada, um jogo decisivo. Mas enfim, Éder, o seu destaque, o seu voto para o melhor em campo e também traga aí as suas considerações do Palmeiras, que teve em Flaco Lopes hoje. Que bola jogou o Lopes, hein, Éder? Boa noite.
0: Jogou demais, Leandro. Jogou muito, aliás, foi um grande destaque do time do Palmeiras em campo, o Flaco Lopes. Agora você veja que mudança de uma semana para outra, né? Uma derrota para o Cerro Porteño aqui, aí prenúncio de crise. Será que o Abel fica Vitória contra o Flamengo, classificação hoje contra o Júnior Barranquilla e tudo voltou à paz, à tranquilidade. E o Palmeiras tem tudo, até em função desses resultados, de fazer um grande jogo contra a Chapecoense, ganhar o jogo e alargar ainda mais a sua vantagem no Campeonato Brasileiro. Vitória importantíssima no Palmeiras e o meu voto para melhor em campo não poderia ser outro senão Flaco Lopes. Está jogando muito e mereceu a sua convocação para a seleção argentina. Esse excelente atacante do Palmeiras, Flaco Lopes. Grande abraço a você, Leandro.
10: Tamo junto, Éder. Parabéns pela transmissão 10 do país. Narrou brilhantemente Palmeiras 4, Júnior Barranquilla 1. E daqui a pouco, bastidores ainda do Nubank Park, a Casa Alviverde. Agora, vamos para o intervalo com Anderson Sonsini, comandando os botões.